0: especial aqui, sempre correndo atrás, então, das autoridades da política do país. Quero continuar em Brasília porque o ministro Nunes Marques assume agora a relatoria de representações envolvendo Flávio Bolsonaro e o caso Master. Quem vai contar para a gente o que, que muda a partir de agora, então, de André Mendonça chegando com isso, é André Anelli, direto de Brasília, já aqui com a gente no telão. Então, faz diferença, André, pelo menos para o público, para o eleitorado ou para os aliados de Flávio Bolsonaro? Bem-vindo de volta.
1: Para o público, teoricamente, não, viu, Beatriz? Muito obrigado, boa noite mais uma vez a você e a todos. A gente destaca que são pelo menos três grandes processos e que chamam muito a atenção do grande público e que caem agora, então, nas mãos diretamente de Cássio Nunes Marques, ele que já é presidente do Tribunal Superior Eleitoral e que vai ficar, portanto, como relator desses processos envolvendo Flávio Bolsonaro, pré-candidato à presidência da República. O primeiro deles é em relação a um questionamento aberto pelo Partido Liberal contra o Instituto Atlas Intel. A acusação é de que esse instituto teria divulgado uma pesquisa fraudulenta de intenção de votos. O instituto, de acordo com a acusação, teria induzido os eleitores a votarem, a manifestarem o voto contra Flávio Bolsonaro diante de toda aquela polêmica do vazamento do áudio de Flávio Bolsonaro pedindo dinheiro ao banqueiro Daniel Vorcaro para o financiamento do filme Dark Horse, a respeito da vida política de Jair Bolsonaro, ex-presidente da República e pai de Flávio Bolsonaro. Os outros dois processos de grande destaque são justamente em relação a essa polêmica, questionamentos feitos por deputados federais do PT. Um deles acusa Flávio Bolsonaro de abuso de poder econômico na tentativa, então, de financiar esse filme com os recursos de Daniel Vorcaro, e o outro questionamento pede para que haja a suspensão da divulgação, da veiculação desse filme, que tem o lançamento previsto para o segundo semestre deste ano. Portanto, são questões que interessam diretamente Flávio Bolsonaro. O Partido Liberal, embora não admita publicamente, espera que Cássio Nunes Marques acabe, então, decidindo de forma favorável ao grupo de Flávio Bolsonaro, uma vez que a ida de Cássio Nunes Marques para o Supremo Tribunal Federal e, consequentemente, para o TSE, logo depois, por existir uma presidência rotativa da Corte Eleitoral, essa ida primeiro para o Supremo Tribunal Federal foi motivada por uma indicação de Jair Bolsonaro. Por outro lado, Cássio Nunes Marques nega qualquer tipo de favorecimento. Beatriz.
0: Obrigada, Nelly, pelas informações. Vou chamar a Dora Kramer, justamente com esse questionamento do Anelli. Dora, quem usa esse argumento, então, de que Nunes Marques foi indicado pelo ex-presidente, faz algum sentido? Não deveria, né? De favorecimento ou de neutralidade?
2: Inclusive porque o ministro Nunes Marques não tem se notabilizado por fazer tomar qualquer tipo de decisão que sugira uma proteção a esse campo. Ao contrário, em alguns casos. Agora, aqui, nesses três casos, isso vai suscitar, claro que vão dizer, porque são casos meio frágeis, tá? Porque, olha aqui, essa pesquisa do que o PL argumenta que a pesquisa foi direcionada, porque foi uma pesquisa que buscava avaliar qual era a opinião das pessoas, o efeito sobre a campanha do Flávio daqueles telefonemas lá com o Vorcaro, telefonemas de visitas. Isso aí é chuva que já choveu, porque a pesquisa já foi divulgada, já passou, já vieram outras pesquisas depois disso, então não faz mais nenhum sentido. Abuso de poder econômico para o financiamento do filme, desvio de finalidade, talvez, mas que abuso de poder e suspensão do filme, duvido muito que o ministro Nunes Marques vote a favor e depois os pares ainda corroborem essa decisão de interditar a exibição do filme. Mas como são decisões que podem ser vistas como favoráveis ao grupo Bolsonaro, vai haver essa relação. Só que a gente também não pode cair nessa conversa à primeira vista. É preciso examinar para ver se as coisas tem fundamento ou se não tem fundamento.
0: 9h05, a gente vai fazer um intervalo rápido agora, mas ó, a gente vai continuar falando de caso Master, de possível delação, de 6x1, de segurança pública. É rapidinho, não sai daí que eu tô te esperando aqui no Jornal Jovem Pan.
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0: Nove horas e sete minutos, estamos de volta aqui ao Jornal Jovem Pan. A gente já começa de volta em Brasília. O presidente do Supremo Tribunal Federal, ministro Edson Fachin, autorizou que a Advocacia Geral da União atue na defesa de Alexandre de Moraes. Moraes é alvo de ação movida pelas plataformas Rumble e Trump Media nos Estados Unidos. André Anelli volta com a gente, então, agora direto da capital federal, para nos explicar. Fachin falou, então, Anelli, que a dependência do judiciário está em jogo, é isso?
1: É isso mesmo, Beatriz. O ministro Edson Fachin justificou a atuação da AGU na defesa do ministro Alexandre de Moraes por se tratar de um caso relacionado não apenas ao colega de corte, mas sim à independência do judiciário e à soberania do país. A manifestação foi dada após a Justiça dos Estados Unidos autorizar que Alexandre de Moraes fosse notificado por e-mail sobre a abertura da ação contra ele nos Estados Unidos. As plataformas digitais Rumble e Trump Media, que é controladora da Truth Social, tentam barrar a aplicação de pelo menos 120 ordens de restrição e bloqueio de contas das redes sociais que foram emitidas, essas ordens, então, por Alexandre de Moraes. O argumento das redes sociais é que as medidas configuram censura e violam garantias constitucionais dos Estados Unidos. O ministro Alexandre de Moraes, por outro lado, tem alegado que as contas bloqueadas estariam atacando instituições ou incitando um golpe de Estado. Ele também chegou a ordenar o bloqueio de redes sociais inteiras por descumprimento da ordem de indicar representante legal aqui no Brasil. O STF afirma que todos os casos foram acompanhados pela Procuradoria-Geral da República e pelas defesas, e tudo isso, então, deve servir como embasamento para a atuação da AGU no julgamento americano. Beatriz.
0: Obrigada, Nelly, pelas suas informações. Já já você volta aqui ao Jornal Jovem Pan. E a defesa do ex-banqueiro Daniel Vorcaro apresentou à Polícia Federal e à Procuradoria-Geral da República uma nova versão da proposta de delação premiada. O documento foi entregue nessa semana e aumentou agora a expectativa sobre os possíveis desdobramentos do caso para analisar o impacto jurídico e o que pode acontecer a partir de agora. Então, nós vamos conversar com Gustavo Sampaio, que é professor de Direito Constitucional da Universidade Federal Fluminense. Boa noite, professor. Bem-vindo. Sempre bom falar com o senhor aqui na Jovem Pan. Já começo com uma pergunta, então. O que tem de diferente? Já foram algumas tentativas, né, de fazer essa delação acontecer. Pode ser agora que a gente tem um novo passo? Dá para dizer que tem algo diferenciando essa de outras ocasiões? Bem-vindo.
7: Não sabemos ainda. Boa noite, Beatriz. Boa noite a todos na Jovem Pan News TV. Não sabemos ainda, porque é preciso que isso lá na frente nos seja dado em conhecimento. Por ora, todos esses procedimentos colaboracionais, delacionais, eles passam por termos de confidencialidade, em que o poder público e a própria parte colaboradora assume o dever de manutenção e sigilo de todas aquelas informações inter partes, entre as partes, portanto, entre o sistema de justiça criminal que recebe a informação e aquela pessoa que está sob constrição, sob prisão, colaborador. Mas nós podemos, sim, para concluir, Beatriz, tecer deduções, que são deduções bastante, lógico, racionais. Por quê? Porque se Vorcaro tentou dissimular, tentou apresentar informações, achando que o sistema de justiça iria acolhê-las, e a Polícia Federal e o Ministério Público disseram, não, isso não vale, isso não nos basta, você tem que nos dizer coisas novas, coisas que abram verdadeiros caminhos para a produção probatória, Vorcaro sabe, Beatriz, que o tempo está passando. E cada vez que o tempo passa, qualquer informação dada por ele pode valer menos, porque outros já terão corrido à frente e dito coisas em seu lugar, bem como a Polícia Federal já terá feito mais investigações e descoberto mais elementos de prova. Então, Vorcaro está com aquela convicção de que é a última chance que talvez ele tenha de apresentar informações verdadeiramente importantes. Parece que já aprendeu a lição de que não basta dizer qualquer coisa, é preciso dizer coisas úteis à Polícia Federal e ao Ministério Público. Esse é o dado que nós temos, Beatriz, para dizer que talvez agora tenhamos um passo mais consolidado, mais expressivo, para que, finalmente, um acordo de colaboração premiada venha a ser celebrado entre Daniel Vorcaro, o ex-banqueiro, e a Polícia Federal e o Ministério Público da União.
0: Professor, eu vou também abrir a palavra aqui para Dora Kramer, que vai fazer uma pergunta para o senhor. Dora, por favor.
2: Boa noite, professor. O senhor sabe que eu adoro essa oportunidade da gente conversar, por isso já vou abusando e já vou fazer logo duas perguntas, com dois assuntos diferentes. Esse assunto da delação do Vorcaro, eu queria saber o seguinte, essa história, porque o senhor muito educadamente diz, ele já aprendeu a lição, que ele não pode, ele sabe perfeitamente que ele queria enganar a polícia, mas enfim, até que ponto isso, esse vai e vem, tem um limite na lei para que chegue uma hora o Ministério Público, a polícia digam assim, não, agora chega, perdeu, perdeu e não vai poder, não dá mais, primeiro, saber se tem esse limite. A outra pergunta é sobre o processo do Eduardo Bolsonaro, a ação que vai ser julgada agora dia 16, por coação no custo do processo. Isso. O senhor vê fundamento?
7: Bem, Dora, boa noite. Sempre também uma grande satisfação conversar com você, uma alegria. Bom, quanto especificamente ao parâmetro da Lei 12.850, Dora, a Lei 12.850 de 2013 é a chamada Lei das Organizações Criminosas. Ela é que regula no trato legal a colaboração premiada no Brasil. Claro que delação existe desde as ordenações filipinas, afonsinas, mas no modelo da colaboração que nós temos hoje é a Lei 12.850, que não estabelece um limite. A colaboração premiada, Dora, em verdade, é um acordo de vontades, é um pacto, é uma espécie de contrato. Os juristas dizem que é um negócio jurídico processual. Ou seja, como todo negócio jurídico, como um contrato de locação, um contrato de compra e venda, as partes têm que estar satisfeitas uma com a outra para que, finalmente, aquela avença seja selada. Então, não há um limite, mas a Polícia Federal também não pode ser servida de teste, de uma espécie de balão de ensaio. Então, é claro que existe uma espécie de orgulho institucional que faz com que o sistema de justiça, num dado momento, possa dizer: não queremos mais, não nos serve mais. Porque a colaboração premiada, Dora, comumente chamada delação premiada, ela não é prova em si. Ela é um caminho que se pavimenta rumo à produção da prova. Então, ou o colaborador indica alguma coisa que realmente leve o sistema de justiça a algum resultado, a outra margem do rio, vamos dizer assim, ou não há colaboração. E quanto mais o tempo passa, mais investigação terá sido feita e outras pessoas que estão presas, como, por exemplo, o ex-presidente do Banco Regional de Brasília, poderão dizer elementos mais importantes que satisfaçam a Polícia Federal e tornem sem efeito uma pretensa colaboração de Morcaro. Então, se por um lado ele sabe que ele não pode mais dissimular, dizer coisas que não importam, ele sabe também que o tempo dele está escoando. Então, não há um limite, mas a Polícia Federal pode bater o martelo e dizer: não queremos mais. É um jogo difícil de jogar e ele está bem assessorado pelos advogados para realmente dizer, imagino eu, o que interessa, ou ficar sem a redução da pena. E aí, nesse caso, Dora, talvez todos se salvem se houver um pacto nacional pela impunidade e Vorcaro pague a conta. Ele sabe que ele corre esse risco e ele não pode abraçar essa causa em nome de pessoas que talvez não venham a ampará-lo na hora da necessidade. Agora, quanto à ação penal, Eduardo Bolsonaro foi denunciado pelo Ministério Público pelo crime do artigo 344 do Código Penal, crime de coação no curso do processo. Porque naquelas investigações que estavam sendo feitas lá atrás, no ano passado, ele teria se valido daquele socorro aos Estados Unidos da América, a Washington, para pressionar o Brasil usando elementos ilegítimos de pressão para colocar, portanto, em situação difícil o sistema de justiça criminal no Brasil. Então, ele está denunciado por coação no curso do processo. Me parece que essa denúncia foi recebida e ela, de fato, vai levar a um julgamento que pode impô-lo uma condenação, sim, porque elementos de prova não faltam. O que aconteceu lá atrás, Dora, foi outra questão. Nas investigações feitas sobre coação no curso do processo, era também investigado o pai dele, o ex-presidente Jair Bolsonaro. Esse não foi denunciado. A denúncia é feita pelo Ministério Público, que é a petição inicial da ação penal pública. E quando o Ministério Público decidiu fazer a denúncia, denunciou apenas Eduardo Bolsonaro e não Jair Bolsonaro. Tanto que até hoje isso gera uma certa dúvida entre os juristas, porque o Jair Bolsonaro estava sob prisão preventiva no curso de uma investigação em que ele não resultara denunciado pelo Ministério Público. Mas isso são águas passadas, ele veio a ser condenado depois pelos crimes contra a democracia. Então, existem, sim, fundados motivos para a condenação do ex-deputado Eduardo Bolsonaro e vamos aguardar para saber o que o colegiado no Supremo Tribunal Federal, Dora, vai decidir.
0: 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Professor, ainda perguntando para o senhor sobre o assunto, queria lembrar, a gente já teve várias delações, claro, né, em diversos casos aqui no país. O senhor se lembra, assim, tem alguma similar de tantas versões, tantas idas e vindas, e isso pode causar um ceticismo aí maior dos órgãos responsáveis por aceitá-la ou não?
7: Eu acho que não causa, não, Beatriz. Nós estamos diante de pessoas que sabem jogar o jogo, conhecem o sistema, e se essa colaboração premiada, esperada, né, que ainda não aconteceu, está sendo uma das mais polêmicas do país e, ao mesmo tempo, mais acidentadas, significa dizer que nós estamos diante do caso mais complexo da história recente da República, que é o escândalo do Banco Master. É um caso que envolve autoridades dos três poderes da República, potencialidade de envolvimento, inclusive, de magistrados da cúpula do Poder Judiciário, potencialidade de envolvimento de senadores, deputados, membros do Poder Executivo, e até autoridades de estados membros da federação. Muitas são investigadas. Você veja aqui no meu estado do Rio de Janeiro, o Rio Previdência já se revelou, a autarquia de Previdência do Estado, dos servidores públicos, verteu mais de 3 bilhões de reais em investimentos em fundos do Banco Master. O Amapá Previdência, lá no estado do Amapá, mais de 400 milhões de reais, segundo os investigadores. O Banco Regional de Brasília, um dos poucos bancos públicos locais que sobreviveram ao ciclo das privatizações, adquiriu mais de 12 bilhões de reais em fundos podres do Banco Master. Ora, isso pode envolver também autoridades dos estados-membros, governadores de estado, secretários, presidentes de autarquia. Então, nós estamos diante do escândalo mais complexo do sistema financeiro nacional. Vorcaro se gabava em dizer que ele tinha amigos nos três poderes, lembra disso? Em todas as esferas de governo. É claro que a colaboração premiada de um preso dessa magnitude se torna muito mais complexa. Ele está debaixo de muita pressão para concluir. Ele sofre hoje uma pressão indiscutível ao calcular quem é que ele aponta, quem ele não aponta ao sistema de justiça no Brasil. Então, nesse cálculo que ele tenta fazer como enxadrista que ele se considera, ele pode demorar demais e perder a oportunidade. Então, é natural que essa colaboração não seja uma colaboração comum, certamente, até se pusermos esse momento em comparação com o tempo da Operação Lava Jato, lá de 2014 a 2018, certamente essa colaboração ganha em complexidade, Beatriz, não tenha dúvida disso.
0: Conversamos, então, com o professor de Direito Constitucional da UF, Universidade Federal Fluminense, Gustavo Sampaio. Obrigada, professor, como sempre. Sempre bem-vindo aqui na Jovem Pan.
7: Satisfação, Beatriz. Bom jornal.
0: Até mais. Bom, e depois de avançar pela Câmara, no embalo pré-eleitoral, a PEC do fim da escala 6x1 agora pode travar no Senado. O André Anelli, de volta ao jornal Jovem Pan, para contar para a gente quais as dificuldades da proposta na casa.
1: Pois é, Beatriz, essas dificuldades já foram listadas essa semana pelo presidente do Senado, Davi Alcolumbre, que afirmou a necessidade da tramitação da proposta de emenda à Constituição já aprovada na Câmara dos Deputados, que seja, então, avaliada, analisada nas comissões do Senado. Ele não citou quais colegiados, então, seriam os responsáveis por fazer essa análise, mas um deles, obrigatoriamente, é justamente, então, a Comissão de Constituição e Justiça, a CCJ, que, inclusive, Davi Alcolumbre já conversou com o presidente do colegiado, o senador Otto Alencar, e na próxima semana, na semana que vem, deve haver, então, a definição em relação a quando esse texto será analisado pelo colegiado. Davi Alcolumbre também afirmou, justificando toda essa necessidade de tramitação nas comissões, que o Senado não pode simplesmente carimbar aquilo que foi aprovado na Câmara dos Deputados.
8: Não é razoável que a Câmara dos Deputados passe 5 meses debatendo um assunto muito relevante para o Brasil, para o povo brasileiro e para a nação, e também para os trabalhadores e para os empreendedores, e o Senado Federal seja obrigado a carimbar um texto aprovado na Câmara. Eu espero que o Senado da República, como Casa da Federação, possa ter o tempo razoável para se desobrigar de um debate com essa envergadura e com essa magnitude. Eu espero muito que nesse debate a gente possa, à altura do Senado Federal, da Casa da Federação, promover um aperfeiçoamento nesse texto, se couber. E eu tenho certeza absoluta que, assim como outros senadores pensam como eu penso, seria muito razoável se o Senado pudesse melhorar um texto com essa importância. Se os senadores pudessem debater um assunto dessa envergadura com calma, sem assodamento, sem pressa.
1: Lembrando que na Câmara dos Deputados esse texto teve tramitação facilitada, foi aprovado na comissão especial e depois no plenário com ampla maioria de votos, apoio do governo federal e apoio inclusive do próprio presidente da casa, Hugo Mota, que prometeu e cumpriu uma votação então até o mês de maio para que justamente o Senado tivesse tempo suficiente para aprovar essa medida antes das eleições. Agora fica dependendo, então, principalmente de Davi Alcolumbre na chamada Casa Alta. Beatriz.
0: André Anelli, com todas as informações direto de Brasília. Obrigada, André. Boa noite. Até mais.
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2: Para isso, é uma representação das diversas correntes políticas. Não há nenhuma pontuação assim, específica ou não usual nisso. Ali a representação é das diferenças mesmo, mas a divisão explícita que existe hoje exatamente entre esses grupos, entre, que eu diria, os ativistas e os não ativistas, isso se expressa no próprio Supremo Tribunal Federal. Agora, Beatriz, queria comentar também a fala do senador Davi Alcolumbre, mais do que a fala, o gesto, né? Porque ele está jogando duro com o governo nessa questão da escala 6x1. Ele fez uma convocação para a semana que vem do chamado esforço concentrado, que é quando se concentram-se várias votações. E se esperava que ele incluísse a PEC da escala nesse esforço, e não foi incluído. Da semana que vem, ele vai conversar com as lideranças para saber qual será a agenda. E ele já indica que a agenda vai seguir o ritual CCJ, depois comissão especial e só então o plenário, porque como a gente viu, ele alegou que se a Câmara teve tempo, é justo, imprescindível, mais do que justo, imprescindível que o Senado também tenha tempo de examinar o texto que veio da Câmara.

0: vai sair para um intervalo rápido, agora 9 horas e 30 minutos. Ainda tem chão, seguimos juntos até às 10h30 da noite. Então, fica por aí que eu volto já.
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0: 9h33, estamos de volta com o Jornal Jovem Pan, nesse feriado de Corpus Christi. E falando nisso, é claro, lá na cidade de Piquerobi, o dia reuniu centenas de voluntários em uma das tradições mais marcantes do lugar. Com fé e trabalho coletivo, moradores e visitantes deram vida aos famosos tapetes que coloriram as ruas e celebraram a devoção e a Eucaristia. A reportagem é da Bruna Bonfim.
1: Pedrinha por pedrinha, os tapetes começaram a ganhar forma logo nas primeiras horas da manhã. Os voluntários não desanimaram nem com o vento gelado e os 14 graus registrados em Piquerobi. Afinal, trabalhar em nome da fé neste dia já é um compromisso certo para muitos moradores.
2: Eu vim para cá aos 12 anos e todo ano a gente colabora. Como eu trabalho na escola, é dividido em setores, né? Então, a gente se encarrega de pegar meio quarteirão e trabalhar com as crianças.
1: E como tem sido esse trabalho com elas?
2: Nossa, é maravilhoso e gratificante, né? Fazer um trabalho para Deus é gratificante, né?
3: Desde quando eu estava na escola, comecei a vir com a escola, a ajudar a enfeitar os tapetes. E esse ano eu estou fazendo parte da coordenação.
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8: Recebe o prestígio de muitos fiéis.
9: Nós começamos uns 2, 3 meses antes, né? Tem a equipe, a gente escolhe os desenhos, todos na equipe, apresenta o padre, né? Com a coordenação dele e a autorização. Aí começa os trabalhos, que envolve toda a comunidade, todo mundo. É muito gratificante, né? Além da nossa comunidade, a gente recebe várias pessoas de fora, que vem, se empenha, é muita dedicação. É o Espírito Santo mesmo.
8: Ao todo, cerca de 30 toneladas de granilhas de diversas cores desenharam um caminho onde o Santíssimo Sacramento deve passar durante a procissão. Em 2026, a celebração chega à 59ª edição e continua encantando pessoas de todas as idades, famílias e até quem escolheu a aventura para chegar até aqui. Ciclistas e integrantes de motoclubes participaram da programação e receberam bênçãos durante a festa, que também contou com a tradicional quermesse.
10: Eu vim de moto, curti com a namorada.
11: Ah, interação, motociclismo, os amigos, é um conjunto muito gostoso.
8: Muita fé.
11: Muita fé também, muita fé.
10: Todo ano a gente costuma vir aqui com os amigos, né, para prestigiar a festa e ver o tapete, né, que é a coisa mais linda, né, ver isso aí, tirar bastante foto e deixar registrados os momentos, né.
8: É uma fé que move mesmo.
10: Com certeza, uma fé que move montanhas, que nem fala. É.
12: Que bonito, né? Inclusive as crianças também reunidas para deixar essa tradição tão colorida aí nas ruas dessa e de tantas cidades brasileiras. A gente segue acompanhando essas celebrações por todo o país. E economia agora, com o mercado de trabalho aquecido, as famílias brasileiras mantêm o ritmo de consumo. O destaque vai para as compras de maior valor e feitas a prazo, como eletrodomésticos e também móveis. A reportagem é de Matheus Dias.
13: Mesmo com alto nível de endividamento no país, a confiança do consumidor brasileiro segue em alta. Dados da Confederação Nacional do Comércio de Bens, Serviços e Turismo apontam que a intenção de consumo das famílias avançou 1,6% em maio. Foi o sétimo mês consecutivo de crescimento, levando o indicador ao maior patamar desde março de 2015. O resultado mostra que, apesar dos juros elevados e do orçamento ainda apertado para muitas famílias, a disposição para consumir continua aumentando. O economista-chefe da Confederação Nacional de Bens, Serviços e Turismo, Fábio Bentes, liga o crescimento do consumo à queda no desemprego.
14: O principal fator condicionante do consumo é o mercado de trabalho, sim. Historicamente, no Brasil, o Brasil é um país que não tem poupança, o nível de poupança é baixo, ou seja, depende-se do recurso do, do, capital de terceiros para consumir ou para investir. E isso é um complicador num país onde se pratica, onde são praticadas taxas de juros tão elevadas quanto aqui. É o grande risco que se tem do ponto de vista da inadimplência, não é nem uma queda lenta dos juros, não. É se a gente tiver alguma inflexão no mercado de trabalho.
13: Os dados mostram que o avanço foi mais forte entre as famílias de maior renda, mas também alcançou os consumidores com renda mais baixa, indicando uma recuperação relativamente disseminada. Além disso, cresceu a intenção de compra de bens duráveis, como eletrodomésticos e móveis, gastos que normalmente dependem mais do acesso ao crédito e da confiança na renda futura. Para os especialistas, o consumo avança por conta da força do mercado de trabalho. Com mais gente empregada e renda em alta, cresce a sensação de segurança para se assumir compromissos financeiros e ir às compras. O economista Roberto Troster afirma que nem toda dívida é ruim.
1: A razão básica é o desemprego baixo. Quando as pessoas têm estabilidade laboral, elas têm mais confiança no futuro, começam, então, se endividam, consomem mais, apostando na estabilidade. Nem toda dívida é ruim. Quer dizer, o que é uma dívida boa? Uma dívida em que a instituição financeira ganha e o consumidor ganha. Então, um exemplo, se alguém financia um imóvel para morar, então, gasto equivalente, ó, talvez até menos do que gastaria com aluguel, e no fim de um tempo ele tem um imóvel próprio. Isso vale para todos os créditos. Então, se endividar mais por algo que é subjetivo, que o consumidor considera oportuno, faz sentido.
13: Mesmo assim, os juros altos no país ainda são um obstáculo para uma expansão ainda maior no consumo. É o que diz o economista-chefe da CNC, Fábio Bentes.
14: A taxa de juros da economia vai continuar funcionando como uma espécie de freio, de contrapeso a esse mercado de trabalho bastante aquecido.
13: Roberto Troster ainda enxerga que o aumento do consumo financiado deve aumentar ainda mais a inadimplência e, consequentemente, o endividamento.
1: A inadimplência vai aumentar nos próximos meses, mesmo com desenrola. O outro desenrola foi em 2023, a inadimplência ficou naquele patamar de 71 milhões de inadimplentes, acabou desenrola, continua a subir. Você tem que atacar as causas da inadimplência, não atacar os efeitos. Trocar, por exemplo, dívida por FGTS ou algumas renegociações, pouco. Por que que a inadimplência é alta? Então, você tem uma oferta de crédito disfuncional.
13: Segundo a pesquisa da CNC, no curto prazo, a economia será aquecida. Mas a preocupação sobre a sustentabilidade desse crescimento, especialmente em um contexto de crédito mais caro e orçamento familiar comprometido.
12: E o governo brasileiro negocia a compra de mais 20 caças da Suécia. Os detalhes agora com a Tereza Morrone.
15: Os governos do Brasil e da Suécia ratificaram o interesse mútuo na ampliação de suas parcerias estratégicas na área de defesa, com o anúncio da intenção brasileira de adquirir mais 20 caças Gripen, fabricados pela empresa sueca Saab. A sinalização foi formalizada durante uma coletiva de imprensa realizada na capital sueca, que reuniu os ministros da Defesa do Brasil, José Múcio, e o sueco Paul Jonsson.
16: Porque isso tem 14 anos de trabalho, trabalho de desenvolvimento conjunto, vencendo as dificuldades de forma conjunta, respeitando os limites de cada um e as potencialidades que cada um poderia oferecer. Hoje nós viemos aqui, essa semana, para nos encontrarmos com o primeiro biposto da Gripen, o Gripen F. Serão 8 que nós levaremos para o Brasil, numa confiança absoluta do sucesso de vocês, e que faremos muito mais coisas juntas. O Gripen no Brasil é uma realidade. Nós seremos a Suécia na América do Sul. Nós vamos ser a Saab na América do Sul. Com o tempo, nós vamos achar que a Saab é também brasileira. E nós vamos emprestar tudo isso para que o povo entenda os frutos dessa parceria de respeito, de respeitando a soberania de cada país, respeitando a história de cada país.
15: O novo lote pretendido por Brasília se somará às 36 aeronaves que já foram adquiridas pelo país em um contrato anterior. O ministro da Defesa da Suécia celebrou o avanço das tratativas e afirmou que o governo do país europeu recebe com entusiasmo a possibilidade de aprofundar a colaboração bilateral, destacando o orgulho pela manifestação de interesse do Brasil na compra dos novos caças. A parceria entre as duas nações remonta a 2014, quando o governo brasileiro assinou o contrato original, avaliado em US$4,5 bilhões, para a aquisição de 36 caças do modelo Gripen EF.
16: Os governos passam, mas as defesas ficam. Às vezes nós encomendamos num governo e quem entrega é um outro governo. Mas nós temos consciência da responsabilidade política da Suécia. A Suécia tem consciência da responsabilidade política do Brasil. Talvez seja a mais importante parceria que o Brasil tenha no mundo, seja com a Suécia. São quase 400 empresas suecas instaladas no Brasil. Eu digo muito que os suecos se sentem brasileiros no Brasil e hoje nós nos sentimos suecos aqui na Suécia. Essa parceria do Gripen tem sido apenas um elo dessa corrente tão promissora que nós construímos ao longo de 200 anos. É o Gripen, são as empresas que o senhor levaram para o Brasil, nos emprestaram tecnologia, são tão nossas as empresas suecas que às vezes pensamos que sempre foram nossas. É porque são sempre bem-vindas e sempre criaram raízes e deram frutos que servem a vocês e que servem a nós.
15: Na ocasião, o modelo da Saab foi o escolhido pela Força Aérea Brasileira após disputar a preferência com o Rafale, da francesa Dassault Aviation, e com o FA-18 Super Hornet, da norte-americana Boeing.
12: E a seleção brasileira encerra a preparação para o jogo contra o Egito, o último antes da estreia oficial na Copa do Mundo. A reportagem é do Pedro Veraldi.
17: A presença da seleção anima torcedores que vivem perto do centro de treinamento em Morristown, no estado de Nova Jersey. Por lá, brasileiros, estrangeiros, crianças e aposentados disputam autógrafos de estrelas como Vini Jr. e Casemiro. É o caso de Lia Meyers. Ainda não consigo acreditar que está acontecendo aqui pertinho. Já estive no MetLife, sabendo que as finais seriam lá. Estivemos presentes no anúncio da Copa. Tem sido muito, muito emocionante. Emocionante mesmo. Mal posso esperar, disse a norte-americana. Mas a disputa não é só fora de campo. Os jogadores encararam o treino como se fosse jogo. Casemiro exagerou. O experiente meio-campista aplicou uma tesoura no jovem atacante Hendrick. A imagem correu o mundo pelas redes sociais e gerou críticas. Depois do treino, o volante Fabinho evitou polemizar o lance.
18: Até um bobinho, às vezes, que é um treino às vezes mais descontraído, acaba sendo um treino forte, pegada ali. É, todo mundo querendo ir muito bem. E faltas tem em todo o treino. A gente, quando dá para evitar uma chegada mais forte, um pisão assim, a gente tenta evitar, mas tem vezes que você não consegue. Você vai, quer ganhar a bola, quer estar forte na disputa ali contra um companheiro e acaba fazendo uma falta mais forte. Não é a primeira vez que acontece, nem vai ser a última. Mas eu acho que a importância é ninguém ser desleal, é lembrar que a gente está na mesma seleção, todo mundo junto, que queremos ganhar junto. Então esse é o principal pensamento.
17: Hendrick pode se tornar desfalque na partida deste sábado contra o Egito. Neymar é certo, não viaja até Cleveland, local do jogo contra os egípcios. O atacante vai continuar em Nova Jersey, fazendo tratamento para acelerar a recuperação da contusão na panturrilha. O camisa 10 da seleção ainda não participou de treinos com bola e a presença dele no jogo de estreia contra o Marrocos é dúvida. Para o jogo contra o Egito, Carlo Ancelotti segue fazendo testes. No último treino, o italiano dividiu o grupo em duas equipes, dando a entender qual seria o time titular no sábado. A principal mudança nos supostos titulares foi a entrada do atacante Rayan do Bournemouth. O ataque foi completado por Vinícius Júnior, Rafinha e Igor Thiago. Marquinhos e Léo Pereira formaram a dupla de zaga e Casemiro e Bruno Guimarães treinaram no meio. Douglas Santos e Wesley ocuparam as laterais. Em sua primeira Copa, o lateral da Roma falou sobre a expectativa pelo Mundial e como está sendo a experiência no meio de tantos jogadores consolidados no futebol.
19: Confesso que é muita pressão. Como já falei, eu sei da responsabilidade que é estar aqui, vestindo essa camisa. Então, acho que, como eu já passei por tanta coisa, tentar fazer o que eu já fiz quando estava numa fase ruim, numa coisa que não acontecia, não dava certo, tentar dar essa volta por cima. Só que, como é a minha primeira experiência numa Copa do Mundo, então eu quero que só aconteçam coisas boas e estou me preparando para isso, para que não tenha nada de ruim e que eu possa fazer uma grande Copa.
17: Nesta sexta-feira, o treinador da seleção vai falar em entrevista coletiva e, assim como na última, ele deve dizer qual time vai ser titular no próximo jogo.
12: E o presidente Donald Trump criticou aliados políticos que votaram a favor de limitar seus poderes em decisões de guerra. Quem traz detalhes desse novo embate no cenário político americano é o nosso correspondente Luca Bassani.
20: O presidente dos Estados Unidos, Donald Trump, reagiu com dureza à aprovação pela Câmara dos Representantes dos Estados Unidos de uma resolução que busca limitar sua capacidade de continuar operações militares contra o Irã sem autorização do legislativo. Em publicação na rede Truth Social, Trump classificou os parlamentares que apoiaram a medida como antipatrióticos e acusou opositores de prejudicarem os interesses nacionais em meio às negociações para encerrar o conflito. A resolução foi aprovada por 215 votos a 208 e determina que o presidente retire as forças americanas de posição de hostilidade ou obtenha autorização formal do Congresso para prosseguir com a guerra. Embora tenha forte peso político, especialistas nos Estados Unidos avaliam que a medida enfrenta obstáculos jurídicos e institucionais significativos para produzir efeitos concretos, além de considerarem que o Senado ainda é controlado pelos republicanos. A Casa Branca rejeitou a iniciativa e afirmou que ela representa uma tentativa inconstitucional de restringir os poderes do presidente como comandante-chefe das Forças Armadas. O governo também sustenta que as limitações previstas na legislação conhecida como War Powers Resolution não podem se sobrepor às prerrogativas constitucionais do executivo em situações de segurança nacional, como um conflito armado. O episódio representa mais um capítulo do crescente debate interno nos Estados Unidos sobre a condução da guerra contra o Irã. Críticos afirmam que Trump já ultrapassou o prazo de 60 dias previsto na legislação federal para manter tropas em operações militares sem autorização do Congresso. A administração responde que a norma é juridicamente questionável e não se aplica da forma interpretada pelos opositores. A votação também revelou divisões profundas dentro do próprio Partido Republicano controlado por Trump. Quatro deputados da legenda se uniram aos democratas para aprovar a resolução, provocando críticas públicas do presidente. Trump acusou os parlamentares dissidentes de buscarem protagonismo político e afirmou que deveriam se sentir envergonhados. O debate ocorre em um momento de crescente desgaste da guerra junto à opinião pública. Pesquisas recentes indicam aumento da oposição popular ao conflito impulsionada pela alta dos preços dos combustíveis e pelos custos econômicos da campanha militar, estimado na faixa de quase 30 bilhões de dólares. Segundo o levantamento do jornal The New York Times, 64% dos eleitores registrados consideram que Trump errou ao iniciar a guerra contra o Irã, enquanto 34% apenas apoiam a sua decisão. Apesar das dificuldades legislativas para restringir imediatamente a ação presidencial, a votação foi interpretada por analistas como uma das mais claras demonstrações de descontentamento do Congresso em relação à estratégia adotada pela Casa Branca no conflito. Continuaremos acompanhando para atualizar sempre a nossa audiência da Europa para a Jovem Pan, Luca Bassani.
12: Segurança. A justiça decretou a prisão preventiva de uma mulher que se passou por adolescente em Santa Catarina. Os detalhes deste caso com o Matheus Deichmann.
21: Bom, esse caso bizarríssimo aconteceu em Joinville, no norte de Santa Catarina, maior cidade catarinense. Uma mulher de 37 anos que chegou aqui no estado há cerca de 14 meses foi acolhida por uma igreja, posteriormente encaminhada para uma família que a adotou. Ela alegava ter 12 anos de idade e se chamar Gabriele.
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1: 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A seleção brasileira terá um desfalque importante no último teste antes da Copa do Mundo. Neymar não vai viajar com a delegação para o amistoso contra o Egito, marcado para este sábado em Cleveland, nos Estados Unidos. De acordo com a CBF, o camisa 10 permanecerá em Nova Jersey para dar continuidade ao tratamento de uma lesão de grau 1 na panturrilha esquerda. O trabalho de fisioterapia também vai servir para intensificar o processo de recuperação física do jogador. A ausência de Neymar já era esperada pela comissão técnica, que estabeleceu um prazo de 2 a 3 semanas para o retorno aos gramados. O atacante do Santos não participou dos últimos treinamentos da seleção em solo americano e segue sob observação do departamento médico. Sem o principal astro da equipe, o técnico Carlo Ancelotti deve aproveitar o duelo contra o Egito para testar alternativas e definir a formação que vai iniciar a campanha do Brasil na Copa do Mundo. A estreia está marcada para o dia 13 de junho. A segurança nas redes, o impacto da inteligência artificial, o uso indevido de vídeos e informações, os algoritmos das plataformas e as legislações relacionadas ao ambiente digital estão em destaque na entrevista de Denise Campos de Toledo.
2: E nós vamos conversar agora sobre responsabilidade digital, o ECA digital, todas as restrições impostas às plataformas, a liberdade, os riscos. Eu estou com o Thomas Hanekel, que é especialista em confiança e responsabilidade digital, responsável pela área de dados da empresa brasileira de verificação de identidade Legítimos. Thomas, boa noite, muito obrigada pela sua presença.
3: Muito obrigado pelo convite, muito feliz de estar aqui conversando com você.
2: Eu acho que uma das legislações aí que geraram maior polêmica recentemente foi a ECA Digital, que trata das restrições colocadas para o uso das plataformas, de toda essa estrutura digital que nós temos por crianças e adolescentes. É como instrumento de proteção, inclusive é conhecida também, chamada Lei Felca, porque ele fez denúncias graves em relação a isso. Entrou em vigor 17 de março. As plataformas estão respeitando. Como é que você vê o encaminhamento disso?
3: Primeiro, acho que é importante a gente contextualizar para o público o que é o ECA Digital. O ECA Digital nada mais é do que uma atualização da lei ECA de 1990. Ele já estava em discussão lá no Congresso desde 2022 e, por conta, né, de uma necessidade da sociedade, foi bem votado agora no ano passado e aprovado agora entrou em vigor agora em 17 de março, né? Então, é uma lei que trouxe para um ambiente digital tudo que a gente já tinha de proteção de criança e adolescente lá na década de 90, da lei do ECA de 1990. Então, é uma lei que protege realmente as crianças e tenta impor limites de uma forma saudável, vamos dizer assim, para o tipo de conteúdo que as crianças não devem acessar.
2: Tem a questão do controle parental, que é uma coisa que se coloca muito, não basta mais dizer que tem controle de idade e controle parental, que eu acho que são coisas que se misturam. Não basta dizer lá na hora que vai se cadastrar que tem mais de 18 anos, não é? E tem que ter o controle dos pais para menores de 16 anos para acessar as contas nas redes sociais. Essa fiscalização está ocorrendo de forma efetiva?
3: É exatamente isso. A autodeclaração, ela não serve mais, né? Aquele banner que a gente tinha no início dos sites, das plataformas, dizendo eu tenho mais de 18 anos, isso não é mais suficiente para o ECA. O que a gente tem agora são formas que as empresas podem utilizar para fazer essa verificação. Então, por exemplo, você pode fazer a aferição de idade daquele menor através de tecnologias como biometria facial. E você pode também criar métodos de que as lojas de aplicativo fornecem sinais de idade para os aplicativos implementarem nos seus sistemas. E isso traz de uma forma, não vou dizer anônima, mas é uma forma que cumpre a Lei Geral de Proteção de Dados e, ao mesmo tempo, traz a segurança que o ECA determina.
2: Agora, não pode ter falhas nessa constatação, porque não se pede o documento.
3: A gente pode pedir o documento também. Não necessariamente você pede o documento, mas você pode pedir o documento quando você pode ter falhas. Então, por exemplo, você pode ter uma zona ali entre, por exemplo, 17, 18 anos, às vezes 21, que a pessoa não aparenta ter aquela idade. E aí você pode implementar camadas adicionais da verificação, como, por exemplo, pedir o CPF ou até o próprio documento, se você já percebeu que aquela pessoa é maior.
2: Tem que ter identidade visual, então, para poder usar essa ferramenta.
3: A gente faz através da biometria facial, que é nada mais é do que aquele mesmo método que você utiliza para, por exemplo, entrar no seu aplicativo do banco.
2: Não pode fazer só digitando, como tinha anteriormente.
3: Não, a autodeclaração ela não basta mais. Você tem meios de fazer isso também de formas um pouco... Não invasivas, mas no sentido de que se você está acessando um conteúdo que é de alta periculosidade ali para criança e adolescente, como, por exemplo, conteúdo adulto, a ANPD, a Autoridade Nacional de Proteção de Dados, já se manifestou no sentido de que a gente vai precisar ter um mecanismo mais certo de verificação para esse tipo de conteúdo.
2: E as plataformas têm que fornecer ferramentas gratuitas para os pais poderem ter esse controle, o responsável para monitorar as atividades. Essa adesão, ela ocorre de uma forma fácil, porque a gente percebe que muitas vezes é aquela história dos pais acharem que o filho é muito esperto, olha, ele sabe mexer em tudo, eu não sei mexer em nada. Então, a criança, o adolescente, acaba driblando os pais em relação a isso. As plataformas têm como controlar se os pais se omitirem ou não tiverem capacidade de exercer esse controle?
3: Olha, Denise, eu acho que isso é uma pergunta muito boa, porque é uma responsabilidade. O ECA ele trouxe uma responsabilidade tanto dos pais, quanto do governo, quanto das empresas. E ele diz que é uma responsabilidade conjunta de toda a sociedade para a proteção do menor e do adolescente. As plataformas, elas têm feito, eu tenho visto algumas notícias, de que elas têm feito uma verificação pelo uso, né? Então, na medida que o adolescente ou a criança vai acessando aquela plataforma, eles analisam o tipo de utilização que é feita e fazem ali uma aferição de idade. O que a gente pode ter também é, para acessar determinados conteúdos dentro de um jogo online, por exemplo, quando você tem aquelas caixas de recompensa e coisas que são não acessíveis para menores, as plataformas, elas fazem essa verificação ou essa aferição de idade que eu mencionei.
2: Então, tem um acompanhamento permanente conforme o jovem for acessando determinados conteúdos?
3: Sim, isso é uma própria determinação da legislação e a ANPD, a Autoridade Nacional de Dados, está regulando isso. A gente, na Legítimos, a gente está participando do debate público junto com a ANPD, a gente participou da consulta pública agora do guia de aferição de idade e a gente está fazendo isso de uma forma muito em parceria com o órgão público, que agora, inclusive, virou uma agência de proteção de dados, para, inclusive, com a adição de servidores e tudo, para, inclusive, poder dar conta das novas obrigações dessa legislação.
2: Então, agora, quando se fala das exigências, tem alguma legislação específica, no caso dos pais, colocar imagens das crianças, até para ter um faturamento depois disso, a exposição mesmo das crianças? Então, teria postagens com a finalidade de publicidade, né? São os mini-influencers, né? Que, na verdade, tem a imagem utilizada pelas plataformas, mas com autorização dos pais. Em relação a isso, tem restrições também?
3: O ECA Digital, ele coloca a responsabilidade, de novo, como eu falei, em toda a cadeia. A gente, enquanto empresa de verificação de identidade, a gente consegue fornecer ferramentas para que os pais tomem as melhores decisões em relação ao acesso. O que as plataformas podem fazer e a gente pode fazer é fazer essa verificação e aferição de idade para que naqueles conteúdos que são sensíveis as crianças não façam o acesso. Em relação a esse tipo de uso, a gente, né, a gente não tem como opinar muito nesse sentido.
2: Aí seria a legislação do menor mesmo, não relacionada exatamente à questão digital.
3: Aí não relacionada ao ECA digital, à questão digital. Aí a gente já tem, por exemplo, no ECA de 1990, a gente já tem todo o regramento que sempre existiu, relacionada a crianças e adolescentes e com a responsabilidade dos pais e dos responsáveis.
2: Agora, tem duas questões aqui. Proibição de algoritmos viciantes e proteção de dados e publicidade, que é proibido usar aquele histórico de busca e gosto da criança, do adolescente, para ficar repetindo aquele massacre que a gente tem até como adulto. Então, eu queria saber como é que é feita essa alimentação. É pela identidade mesmo.
3: Exato. As plataformas, elas têm a obrigação de fazer essa aferição de idade e direcionar o conteúdo para maiores de idade. Então, torna-se cada vez mais importante o uso dessas ferramentas que eu mencionei, como aferição de idade, verificação de idade, biometria ou não, para que possa ter essa separação entre o que é para menor e o que é para maior. E as plataformas, elas têm feito isso já.
2: E tem a questão da remoção imediata de conteúdo das plataformas. Eu questionava, inclusive, da utilização de pais ou de terceiros que sejam responsáveis pelas crianças ou conteúdos. As plataformas fazem uma fiscalização do que está sendo veiculado?
3: Isso também não tem a ver diretamente com o ECA digital, porque as plataformas, elas já tinham algumas obrigações do Marco Civil da Internet, que é desde 2014. O que a gente tem hoje... uma maior consciência das plataformas de que elas precisam fazer essa distinção do que é para crianças e adolescentes, o que é para maior de 18 anos. A gente tem também o ponto dos decretos agora que acabaram de sair do governo, mas eles não são diretamente relacionados ao ECA. Eles só regulamentam uma legislação, que é o Marco Civil da Internet, que já existia desde 2014.
2: A questão de bullying, de automutilação, desses grupos que induziam os jovens, adolescentes, a práticas que podem levar, inclusive, a suicídio. Tem coisas muito mais violentas. A gente viu, inclusive, trabalho da polícia, né, de procuradores, que os pais não tinham a menor ideia do que estava acontecendo. É o que eu falava do início, de os pais não fazerem esse acompanhamento do que é postado. E a criança está exposta, o adolescente exposto a um risco, participando de determinados grupos, de determinados sites, e acabar se prejudicando fisicamente, inclusive.
3: Eu acho que, a partir de agora, com essa necessidade de aferição e verificação de idade, e a gente ter essa nova legislação que vai prever que as plataformas precisam dar conta de bloquear o acesso provável de jovens, de crianças e adolescentes a determinados conteúdos, vai ajudar bastante para a diminuição desse tipo de caso. E a gente, com o avanço da tecnologia, a gente cada vez tem mais mecanismos de identificar e conseguir, com precisão, fazer uma aferição e uma verificação que, de fato, impede aquele jovem ou aquela criança, adolescente, de acessar esse tipo de conteúdo.
2: Agora, a Legítimos trabalha na verificação de identidade, também auxiliando nesse sentido. Isso acaba facilitando também esse controle por parte das plataformas digitais, porque elas podem ser punidas e, inclusive, serem banidas aqui do Brasil, no caso de irregularidades.
3: Sim, exatamente. O ECA Digital, ele trouxe essa obrigação bem clara para as plataformas, e a gente acaba trabalhando para ajudar nesse tipo nessa obrigação específica das plataformas. E a gente acaba tendo também uma interface muito grande com essas empresas, né, que são da gradação, porque a lei, ela faz uma distinção entre redes sociais, plataformas de streaming, empresas de streaming e plataformas de conteúdo de uso restrito, que são empresas que vendem bebida alcoólica, fumígenos ou, por exemplo, plataformas de conteúdo adulto. Essas realmente precisam fazer a verificação de idade e, de fato, impedir o acesso de crianças e adolescentes. Então, a gente trabalha com todas essas camadas na medida e na medida certa, porque também, por causa da própria lei de proteção de dados, você não pode também, para uma coisa que não é de uso sensível, por exemplo, que pode ser acessada por crianças e adolescentes, você não necessariamente precisa fazer aquela verificação. Mas, por exemplo, para uma plataforma de conteúdo adulto que vai ter o acesso provável ali de crianças ou adolescentes, vai se tornar imperativo e obrigatório fazer esse tipo de verificação.
2: Agora, na medida que as plataformas têm que fazer essa fiscalização em relação às postagens, conteúdos, esses algoritmos viciantes, isso daí não pode levar a uma proteção mais ampla do usuário, que não apenas o infanto juvenil?
3: Sim, a gente como já tem aí no Brasil uma série de setores muito regulados e que a gente já tinha o uso desse tipo de verificação, como, por exemplo, o setor bancário mesmo, né, que você tem ali para evitar fraudes, tem que fazer uma verificação bem robusta da identidade daquele usuário. Quando você traz isso para um ambiente de crianças e adolescentes, isso se torna ainda mais importante, porque, convenhamos, né, crianças e adolescentes é um tema que importa a todos. Eu sou pai, né, a gente está sempre preocupado com os nossos filhos. Então, é uma coisa que une as pessoas e, ao mesmo tempo, a gente trabalha num ramo que a gente acaba podendo, inclusive, beneficiar a sociedade como um todo.
2: É, eu perguntava sobre isso porque houve decretos específicos agora estabelecendo protocolos para remoção de imagens íntimas, sem consentimentos, de mulheres. Então, a proteção também da violência contra mulheres. As plataformas teriam 2 horas para tirar e proíbe a criação de imagens manipuladas por inteligência artificial, porque aí é um outro problema que nós temos em relação a isso também, não é?
3: Sim. Esses decretos, eles estão relacionados, de novo, ao Marco Civil da Internet, que a gente já tinha legislação nesse sentido. Eles simplesmente regulou alguns aspectos que permaneciam um pouco obscuros dessa legislação. Agora a gente tem uma maior clareza no tipo de conteúdo que não pode ser acessado.
2: Agora, Thomas, o presidente da Câmara, Hugo Mota, falou que neste mês ainda ele quer avançar com o marco legal da inteligência artificial. A inteligência artificial coloca uma nova camada na utilização de todos os instrumentos que nós temos, as plataformas e tudo mais. E abre o potencial de você ter um uso produtivo, né, inclusive profissional, e, de outro lado, o uso nocivo da inteligência artificial. Entra a questão de fake news, de fraudes, de uso indevido de imagem. Nesse caso, como é que vai ficar essa questão da identidade mesmo da pessoa? Eu queria até citar como exemplo, talvez alguém já tenha visto, eu entrando numa propaganda de investimentos junto com outras pessoas. Era a minha imagem, era a minha voz, e eu denunciei, demorou um tempo para tirarem aquilo lá. Eu até compartilhei para quem visse, saber que não tinha eu tendo essa prova, que não era eu. Então, é uma coisa nociva que pode acontecer, não
3: é? De fato, é muito nocivo, e a gente tem, esse é um dos grandes problemas hoje da verificação de identidade. A quantidade, por exemplo, de deepfakes e imagens com inteligência artificial que a gente tem que lidar no dia a dia. Entretanto, a gente tem aí empresas brasileiras como a Legítimos, a gente trabalha muito para evitar que esse tipo de fraude afete a identidade. Então, a gente trabalha muito com protocolos e ISO 27001 e algumas certificações específicas anti-deepfake, por exemplo, que permitem que a gente tenha uma diminuição drástica na quantidade de fraude que é passada através de deepfake. Claro, nenhuma tecnologia é fail-safe, nenhuma tecnologia é 100%, né? Você vê, você mesmo acabou sendo afetada, né? Mas a gente trabalha aí para tentar diminuir isso ao máximo, inclusive considerando que existem setores muito regulados, né, como bancos e etc., e agora o ECA digital também. Então, a gente precisa ter ali é um trabalho constante mesmo de evolução tecnológica. A gente sabe que, né, às vezes, os criminosos e os fraudadores, eles estão à frente, mas a gente está indo lá e também fazendo inovação tecnológica para tentar barrar esse tipo de conteúdo.
2: É isso que eu falava, que os golpistas estão sempre à frente, né? Eles usam aquela inteligência para o mal mesmo. Exato. E têm uma imaginação assim, fértil, que nem a minha preocupação era que alguém acreditasse no que estava lá e era a minha imagem. Era uma coisa muito bem feita, inclusive. Mas é o cuidado que se tem que ter. Como é que a sociedade pode barrar isso, os instrumentos, as empresas que lidam com informações pessoais? Você passa as informações até para condomínios quando você entra e tem essa questão da foto. Então, você tem o número do documento, você tem a identidade, muitas vezes outros dados pessoais também. Exato. Como é que se controla a utilização?
3: Olha, é muito difícil, mas a gente tem um trabalho muito grande de inovação para tentar inibir esse tipo de conduta. Então, a gente trabalha muito com treinamentos de modelos de inteligência artificial para que a própria inteligência artificial trabalhe a nosso favor. E aí a gente faz, através de verificações e de treinamento, a gente faz com que, por exemplo, cada vez seja mais difícil que esses deepfakes ou que essas injeções de imagem, que a gente chama uma coisa mais técnica, isso acabe passando cada vez menos. Então, é um trabalho constante de produto, de inovação tecnológica para que a gente tenha essa tranquilidade, vamos dizer assim. E sempre, claro, respeitando a Lei Geral de Proteção de Dados e diretrizes de compliance que a gente tem atualmente.
2: É, e a questão das empresas também, que vão ter acesso a essas informações. Por exemplo, o banco, quando pede que você faça também a leitura facial... Sim. Ele está pegando, na verdade, mais informações suas, né? Além dos dados, que em princípio seria para proteção, mas pode aumentar a vulnerabilidade no caso de acesso.
3: É, mas assim, a gente precisa desse dado para poder, inclusive, inibir, por exemplo, que peguem empréstimos no seu nome, que façam algum tipo de problema nosso, né? Então, é muito, muito interessante porque você acaba tendo que usar a tecnologia para fazer esse tipo de proteção, mas, ao mesmo tempo, você também está sujeito a essas fraudes. O que a gente tem feito é trabalhando com uma série de verificações para tentar mitigar o máximo possível que isso aconteça.
2: Agora, empresário que está nos ouvindo, como é que as empresas podem executar estratégias de compliance, de privacidade, controlar riscos, tem regulação setorial? Como é que as empresas podem saber como lidar com essa situação?
3: É, a gente sempre costuma dizer que as legislações, elas vêm, né, com sempre um pouquinho depois da tecnologia, né? A inovação tecnológica, ela vem e a gente, como advogados, diretores de compliance, a gente sempre fica se adequando posteriormente, né, à legislação. O que a gente tem feito hoje, né, no setor empresarial é fazendo... iniciativas de educação e conscientização dos empresários em que a gente precise que isso precisa ser implementado de uma forma responsável e sempre pensando, por exemplo, no caso do ECA Digital, por exemplo, pensando no bem comum ali, que são nossas crianças e adolescentes. Então, a partir do momento que você tem a tecnologia disponível, você tem empresas brasileiras como a Legítimos que fazem esse trabalho de uma maneira tropicalizada, vamos dizer assim, abrasileirada, né? Porque temos empresas globais também, mas a gente tem muita empresa brasileira boa que está fazendo um trabalho legal. Então, os empresários podem procurar saber sobre isso e a gente fica sempre à disposição para conversar e trocar mais ideias sobre o assunto.
2: É, porque é comum agora você ter jornadas online, você está lá trabalhando, você vai de um site para o outro, de uma plataforma para outra, você aciona todas ao mesmo tempo, sim, no seu celular está lá a tua vida. Não é? A vida financeira, dados pessoais e tudo mais, informações suas. Então, é um cuidado constante com isso.
3: Sim, acho que o trabalho do compliance, eu como diretor de compliance, por exemplo, o trabalho do compliance, ele deixou de ser um trabalho só interno, né? Por exemplo, anticorrupção ou tratamento de dados pessoais. A gente tem um trabalho agora, por exemplo, de conscientização e também de entender essas novas legislações, tal como o ECA Digital, para que isso possa ser implementado da melhor maneira possível em todas as empresas.
2: Agora, que recomendação você daria? Como um pai, você já falou dos pais, o que deve fazer hoje para controlar efetivamente o que está acontecendo? Porque muitos adolescentes já estavam nas redes sociais, já estavam usando as plataformas. Como que se inicia esse controle?
3: Hoje, as plataformas, elas já têm esses controles parentais, né? Então, como você mesmo mencionou, então, a dica que eu daria é para procurar esses controles parentais nas plataformas e nos sites, tentar entender um pouco mais o que os seus filhos ou as crianças ou adolescentes têm feito e verificar, por exemplo, se o serviço ali já traz essa obrigação de aferição de idade, por exemplo, que eu estava mencionando durante as suas perguntas. Porque isso já quer dizer que aquela empresa, por exemplo, está em compliance com o ECA Digital, por exemplo.
2: Você tem um exemplo prático do que acontece? É fácil esse acesso para os pais?
3: A gente tem, por exemplo, se você pesquisar nas plataformas, você pode pesquisar ali, por exemplo, controle parental ou acesso de pais. E por exemplo, algumas empresas, elas já disponibilizam contas de menores de idade. Então, é fácil você, como pai, por exemplo, você fazer a conta e você controla a conta do seu filho ali. E, claro, se você quer que ele acesse uma outra parte do site, fazer aquela verificação de idade e dar aquele consentimento, porque existe essa possibilidade também, né? Fazer uma aferição, uma verificação de idade para que você, como pai, autorize o seu filho a entrar em determinada parte daquele site que é acessível ao menor. Claro que o proibido pedido, aí não é possível de ser feito esse acesso. Mas eu acho que o ponto aqui é acessar essas áreas de controle parental e tentar ser mais presente mesmo enquanto pai responsável.
2: E tem outras ferramentas que permitem o controle, por exemplo, de tempo de uso, né?
3: Sim, mas isso a gente tem sempre dentro dos próprios dispositivos, né? Eu acho que até a gente mesmo, como adulto, a gente acaba utilizando mais do que a gente deveria.
2: Deveria recorrer a isso, né? Para ter um alerta lá no fiscal, Luizinho.
3: Deveria recorrer a isso, Renata. Eu acho que é muito, muito, muito interessante como a gente tem muita tecnologia hoje, mas às vezes não necessariamente é divulgada o suficiente.
2: É, e como você é conduzido, por exemplo, por algoritmos que leva essa questão, o algoritmo viciante que a gente estava falando de criança, todos nós estamos expostos a isso e você sabe o quanto que eles te seguem. Você faz uma pesquisa, a partir daquele momento você é massacrado por informações.
3: É, mas a gente, de novo, né, temos ali sempre que tomar um pouco, muito cuidado, porque até para a gente como adulto também, aquilo não é totalmente acessível. Então, no contexto de ECA digital, por exemplo, isso torna mais importante ainda a aferição e a verificação de idade para que a gente dose e impeça, por exemplo, a acesso a conteúdos proibidos de crianças e adolescentes. Por exemplo.
2: Agora, não necessariamente proibidos, mas que sejam nocivos
3: que
2: de alguma
3: nocivos.
2: Forma. A gente tem que ficar desconfiado com aquele conteúdo que está chegando para a gente também.
3: Exato.
2: Né? A partir do momento que você faz uma pesquisa, que você vai lá, olha, usa a inteligência artificial e vão chegando informações que podem não ser verídicas, né?
3: Exato, exato. Eu acho que é muito, muito importante essas legislações que estão entrando agora tentam dar um pouco cabo desse anseio da sociedade que a gente tinha disso, né? Então, acho que é mais positivo, né?
2: É, exatamente. Uma última dica para quem? Para as pessoas, não apenas pais, para todo mundo que utiliza todos os meios digitais para ficar o mais seguro possível.
3: Acho que utilizar todas as ferramentas que você tem para poder verificar conteúdo, fazer a verificação de idade, checar, por exemplo, se a empresa que você está utilizando, se a plataforma que você está utilizando tem serviços de aferição e verificação de idade, por exemplo, tais como os que eu trabalho, e também fazer toda essa questão de uso moderado dos conteúdos de forma geral.
2: É isso, eu agradeço muito a participação do Thomas Hanekel, que é especialista em compliance e responsabilidade fiscal, responsável da área de dados da empresa brasileira de verificação de identidade legítimos. Thomas, mais uma vez, obrigada, boa noite.
3: Obrigado pelo convite de novo, muito obrigado.
2: Boa noite a todos.
1: E com isso, a gente encerra essa edição do Jornal Jovem Pan. Para quem ainda vai descansar, emendar o feriado, bom descanso. Aos que vão trabalhar, eu também vou, então espero vocês aqui, quem estiver descansando também nesta sexta-feira na programação da Jovem Pan. A gente se vê. Obrigada pela companhia. Tchau, tchau.
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6: Eu corria, botava a muletinha pra frente, dobrava o abdômen, jogava bola, adorava brincar de esconde-esconde, era só jogar na gaveta. Às vezes eu esquecia de me tirar de lá. Interessante.
7: Você não tinha nenhum contato com nenhuma religião até
6: nada.
7: Então.
6: E eu falei assim, a minha ideia de cristão era aquele povo que grita, rola no chão, era outra coisa. E aí, tem hora que perna e braço até atrapalha.
7: Alguém me dá um... Me dá alguma coisa aqui.
6: Alguém me dá alguma coisa? Alguém... Você quer uma mãozinha? Não...
7: Alguém... Canagem, que horror. Ele nasceu sem braços, sem pernas, mas com asas para voar. Se aos 10 anos os médicos previram uma vida curta, hoje...

0: é congênito. E o que acontece? Ninguém sabia que eu ia nascer. Com 7 meses, fez ultrassom, bonitinho. O médico falou: olha, aqui tá o bracinho, aqui tá a perninha, é um menino. Pelo menos isso eles acertaram. Porque quando chegou na hora, ninguém sabia, nenhum médico. E a primeira coisa que aconteceu quando eu nasci, ao invés de dar aquele grito pro mundo, né? Tomar o tapinha no bumbum, a primeira coisa que aconteceu, o médico desmaiou. Puf, nem ele tava esperando.
1: É sério?
0: Tamanho choque. Então, agora eles tinham que cuidar de mim, da minha mãe e do médico que tinha caído ali. Brincam que eu já cheguei causando nesse mundo, né? Mas isso nunca me parou, porque hoje, com a cabeça de hoje, eu entendo, né, que Deus é o Deus do impossível. Então, quem decide quem fica, quem vai, é Ele. E eu sempre levei a vida entendendo que a vida, ela tá sempre acontecendo para você e não com você.
1: E seus pais sempre levaram também essa questão numa boa? Ou existiu algum momento, ou que você saiba, né? Eles contaram para você de algum momento de dificuldade em relação a isso, de aceitar, ou de como é que eles iam lidar, preocupações?
0: Eles nunca passaram isso, né? Eles sempre me criaram de igual para igual. Não teve a redoma na redoma de vidro,
1: Tá.
0: nada disso. Pelo contrário, eles me empurravam pro mundo. Que é isso que a gente tem que fazer, né, com um filho.
1: Você foi o primeiro filho que a sua mãe
0: Eu
1: teve? É o
0: fui o
1: único?
0: último.
1: O último. Então, você tem outros irmãos?
0: Eu tenho mais duas irmãs.
1: Tá.
0: E nesse momento da infância de me colocarem para a vida, foi o que foi me moldando, né, na pessoa que eu sou. E, gente, eu tô falando de cenas assim, tipo, que você fala, não acredito que sua mãe fez isso. Tipo, eu ganhei cadeira motorizada. Eu tinha medo de dirigir. Eu andava em casa, para frente, para trás, num corredor só. Só andava para frente e para trás, de medo. Um dia ela abriu a porta. Virou e falou assim: ó, agora você só volta daqui a 2 horas. Bah! E bateu a porta. Ou eu ficava olhando para a maçaneta 2 horas, ou eu realmente ia sair e vencer o meu medo. E foi o que eu
1: Você
0: fiz.
1: tinha medo?
0: Lógico,
1: Quais
0: imagina.
1: eram os seus medos?
0: De cair, de dirigir, imagina, você aprende. É igual dirigir um carro isso aqui. Tipo, se eu der para você pilotar, você vai sair batendo aqui no estúdio tudo, porque você não tem a experiência. Eu também não tinha. E aí eu fui devagarinho e tinha um amiguinho que morava um quarteirão. Falei, vou na casa dele. E fui até a casa desse amigo, e naquele dia eu tive que vencer essa. Medo? Muito. Mas eu venci. Então, pra você entender a mentalidade dos meus pais. Pra você ter uma ideia, quando eu comecei a trabalhar, eu tinha 17 anos. E emprego já tá fácil, né? Imagina pra alguém com 17 e uma deficiência leve como a minha.
1: Meu
0: Eu
1: Deus.
0: tinha que dar um jeito com o que eu tinha à minha volta. E minha mãe, ela sempre fez muita arte em casa.
1: Tá.
0: Então eram quadros maravilhosos, tipo Michelangelo e coisas. Tudo isso é hobby dela, nunca vendeu nada. Nada. Então tinha muita arte, vasos de porcelana. Nessa época, ela tinha velas perfumadas que ela fazia. Aquelas coloridinhas com cheirinho e tal. O que que eu fiz? Pedi para a moça que trabalhava em casa. Minha mãe tinha ido visitar um cliente, ela era decoradora. E aí eu falei: põe essa tábua aqui e me dá umas velas que estão lá na sala. E eu vou trabalhar. E eu saí para a Avenida Paulista. Que eu
1: Quantos anos você
0: morava
1: tinha?
0: aqui, 17. E eu saí pra Paulista e vendi tudo. Eu falei, uau! É legal esse negócio de trabalhar, né? Saí sem dinheiro, voltei com dinheiro, felizão. E cheguei, mãe, sorte, vai ser conhecida pro mundo. E ela, super felizona, né? Falou assim: é mesmo, filho? Como? Eu falei, sabe aquelas velas que estavam lá na sala? Então, eu vendi. Ah, você vendeu. Eu fiz a vela. Eu botei minha grana no material. O meu tempo pra ficar cozinhando no fogão, o negócio pra derreter. E você vendeu. Nessa hora eu já tava assim, né? Aí ela falou assim: então, o dinheiro da vela é meu, passa pra cá.
1: Pegou.
0: Aí eu falei, putz,
1: Nenhuma
0: mas.
1: comissão?
0: Yes! Aí ela não foi tomar, ela falou assim: peraí,
1: A
0: peraí, peraí.
1: sua parte é a comissão.
0: Eu tenho uma proposta pra você pegar ou largar. Eu falei: proposta? Eu vou te dar 10% do valor de cada vela que você vender.
1: Maravilhoso.
0: Topa ou tá fora? Aí eu falei: tá bom, hoje eu entendo que ela queria que eu aprendesse a valorizar o dinheiro pequeno.
1: Claro.
0: E aí eu comecei. E de 10 em 10 em 10 em 10% eu descobri a 25 de março. E mudei de ramo. E comecei a comprar brincos, anéis, bijuterias. E até o segundo ano da faculdade de Direito, que eu sou formado em Direito, eu ajudei minha mãe a pagar com as vendas que eu fazia na Paulista, em frente à Jovem Pan, ouvindo Pânico no fone. Eu
1: Olha lá.
0: tava lá, eu ali, a galera da Paulista, tudo me conhecia.
1: Que
0: E assim eu
1: maravilhoso.
0: comecei, mas é a mentalidade dos meus pais. Isso foi minha mãe. O meu pai já foi, tipo, como eu posso dizer, ele já foi mais técnico, porque o meu pai morou nos Estados Unidos mais de 30 anos.
1: Tá.
0: E quando

0: ele veio para o Brasil e eu nasci. Ele trouxe na bagagem os livros, as fitas cassetes do mentor dele, que era um homem chamado Tony Robbins.
1: Uhum.
0: E você imagina...
1: O seu pai é formado em...
0: Administração de
1: Administração,
0: empresas.
1: Mas ele trabalhava com...
0: Ele foi meu empresário quando eu comecei.
1: Tá. Mas e aí essa história do Tony Robbins, era o mentor dele em que sentido?
0: De estudo, de aprender, de mentalidade.
1: De consumir o conteúdo ali dele. Ah, tá bom.
0: Imagina, quando eu tava com 15 anos de idade, eu tive a primeira grande quebra de identidade.
1: Em que sentido?
0: Olha que interessante. Todos nós, eu, você e todo mundo, a gente nasce com a nossa identidade perfeita. Perfeito. Todo mundo é imagem e semelhança de Deus. Só que quando a gente é criança, acontecem cacas na nossa infância, que vai afastando a gente da nossa real identidade. E o que a gente tem que fazer é buscar o caminho de volta, ok? Então, até certa fase da minha vida, estava tudo lindo. Eu lembro do eu sou, as duas palavras mais poderosas do universo são eu sou. Tudo que você fala depois de eu sou, você se torna. Ou pior, você fica preso a isso. Então, a sua identidade está alinhada a isso. Tudo que você tem dito, tudo que você fala de bom ou de ruim, está ali. E aí, naquele momento, até ali, o meu eu sou tava, né, tô de boa com quem eu sou, com o meu corpo, com a minha vida, com a minha... Até que eu tentei conversar com a primeira garota. E eu tinha 14, não foi nem quem, eu tinha 14. E aí, quando eu falei com a menina, eu nem me lembro que eu falei as duas primeiras palavras, ela virou pra mim e falou, sai pra lá, eu quero um garoto inteiro e não meio. Imagina se eu vi isso na primeira tentativa. E aí vai a minha pergunta, né, pra quem tá assistindo a gente também aqui. Quantas vezes você tentou fazer alguma coisa pela primeira vez na sua vida? E a vida te deu um nocaute. Tá tudo bem. Todo mundo vai tomar nocaute da vida. Isso aí faz parte. Agora, o que não dá é pra você ficar caído lá. Você tem que levantar. E mais que levantar, é pedir ajuda pra levantar. Porque se eu cair aqui, nem isso eu consigo fazer sozinho. Mas eu fiquei mal. Fiquei triste. Fiquei, chorei. Fiquei 30 dias sem sair de casa. E o meu pai, grande estudioso, entre aspas, eu era cobaia dentro de casa de tudo que ele aprendia, né?
1: Uhum.
0: Então, essa questão de energia alta, todo mundo fala, Marcos, você tem uma energia, como
1: Exato.
0: É que é isso?
1: Exato.
0: Isso tudo foi... Eu fui moldado, assim.
1: Tá.
0: E aí, ele chega pra mim, eu tava jogando videogame. Eu jogo videogame, tá, gente? Mesmo sem mão. Tava lá jogando. Meu pai vira e fala, meu filho, as duas palavras mais poderosas do universo são eu sou. E tudo que você fala depois disso, você se torna ficar preso. E eu falei, legal, adolescente emburrado, né? Legal, posso jogar? Ele falou, não, vamos fazer um negócio. Pegou uma folha, colocou na mesa. Pegou meu aparelhinho de escrever. Eu tenho um aparelhinho de escrever que colocou no braço. É uma espiral que tem uma caneta na ponta.
1: Tá.
0: Botou no meu braço e falou, você vai escrever agora 5 coisas positivas que você é. E você que tá assistindo a gente, faz aí também. Escreve aí. Você vai escrever eu sou e completar a frase. 5 coisas positivas. Escreve coisas que você não é ainda, mas que você quer atrair pra sua vida. Eu não tava entendendo nada. Eu só queria me livrar do meu pai. Falei, tá bom, vou escrever esse negócio logo, vou voltar pro meu videogame. E aí...
1: Escreve 5 coisas que você é.
0: Escreve 5 coisas positivas que você é. Eu não tava entendendo nada, só queria me livrar dele. E eu falei, vou escrever logo. Aí eu escrevi. Eu sou amor. Eu sou alegria. Eu sou bonito. Eu sou um líder. Eu sou rico. Papel, né, gente? Coloquei lá. Sou rico. Pum. Terminei e falei, toma. Posso jogar? Ele falou, não. Vem comigo. E eu segui meu pai até o banheiro. Ele me pôs num banquinho alto, de frente pro espelho, colou aquele negócio com o durex ali, virou pra mim e falou, olha no seu olho... E diz em voz alta quem você é. Adolescente. Eu falei mais ou menos assim. Eu sou amor. Eu sou alegria. Né? Sabe como é adolescente emburrado?
1: Eu tô aqui chorando e rindo ao mesmo tempo.
0: Cara, eu falei assim, eu sou alegria. E tal. Ele falou, não! Tá errado. O que você quer que eu faça? Você tem que incorporar o sentido de cada palavra que você tá dizendo.
1: Tem que acreditar no que você tá falando.
0: Você não pode falar eu sou amor com cara de raiva. Eu sou alegria com cara de tristeza. E aí... Ele falou a frase mágica. Você só vai descer do banquinho quando eu terminar o exercício. Eu não ia pular de cabeça daquela altura, né? Aí eu falei, ah, é? Você quer energia? Então toma. E lá fui eu. Cara, fiquei bravo. Sabe quando alguém fala uma coisa?
1: Claro.
0: Você quer? Então toma. Então, foi o que eu fiz. Eu falei, você quer? Energia, né? Então tá bom. E lá fui eu. Eu sou amor, eu sou alegria, eu sou bonito, eu sou líder, eu sou rico. Quando eu terminei, estou esperando uma frase de efeito, né? Eu também tava. Ele não falou nada. Ele bateu palma, me pôs no chão e foi embora. Eu falei, eu, hein, adultos? Vai, sabe?
1: Entendi nada.
0: Vai entender, né? No dia seguinte ele voltou. Meu filho, vamos pro banheiro. Por 30 dias, ele me fez todos os dias olhar no meu olho e dizer quem eu sou. E aí o que aconteceu? Isso começa a fazer parte da sua nova identidade. Isso foi uma reconstrução de identidade. Que depois, durante a vida, foi quebrada 1000 vezes de novo.
1: Quando?
0: Primeira vez que você é traído, quebrou. Primeira vez que falam, você não faz nada direito. Você não presta pra nada.
1: Como é
0: que... Tá entendendo? Isso acontece a vida toda em vários momentos.
1: Sobre o seu encontro maravilhoso com Deus. E aí vira essa chave sua e que você se torna oficialmente cristão?
0: Sim, sim.
1: E aí você passou a trabalhar também com esse propósito de pregar, de falar de Deus?
0: Existe assim, e tu não fala, ah, você virou pastor?
1: Exato, porque não. Você tem, porque o seu histórico é, você é um testemunho, vamos dizer assim, não é?
0: É, o que que eles explicam? Existe pastor e existe evangelista. Billy Graham foi um grande evangelista, ele era o maior de todos, você já ouviu falar de Billy Graham? Na época, a gente está falando de anos 70, ele enchia estádios e estádios e estádios. Uhum. E não tinha Instagram, não tinha internet, não tinha nada. Mas evangelizando, tá? Ou seja, você conta a sua história, você apresenta. É como se fosse Jesus vira lá para o Pedro e fala, ei, a partir de agora você não é mais um pescador, você é um pescador de almas. Então, evangelista é isso. Eu chego, eu conto a minha história e eu apresento que existe um caminho e que, independente da caca que você fez na sua vida, ele ainda está te esperando. E aí eu passo a rede, vamos dizer assim. E aí depois as pessoas seguem o caminho delas. Então, hoje, eu tenho a minha carreira nas empresas, porque eu continuo falando sobre mentalidade e tudo. Eu falo nas igrejas, não é um trabalho, tá? Então, tipo assim, eu não cobro para falar.
1: E nem é pastor, não tem...
0: Não sou pastor, mas eu evangelizo. Porque eu entendi que, aliás, todo isso é uma missão de todo cristão, tá? Não é todo cristão famoso. Todo cristão, quando... Imagina, você viver tudo isso que eu vivi. Você não ia falar pra ninguém, você ia ficar guardando pra você.
1: Marcos, vou chamar o meu quadro A Verdadeira Tradução. E nesse quadro, eu vou trazer algumas falas suas. E aí, a gente comenta pra dar um pouco mais de conversa aqui pra gente. Outras passagens aqui pra gente ir puxando.
0: Um pouco mais, que tem pouca conversa.
1: Tem pouca conversa, entendeu? Ele quase não tem história, entendeu? As perguntas são, sabe, assim, respostas objetivas. Né? Então, assim, tranquilo. Vamos lá. Aspas. Entendi que cada dia que eu vivo é hora extra.
0: Por quê? Yes. Porque pela previsão dos médicos, não era pra eu estar aqui.
1: Qual era a previsão dos médicos?
0: No máximo, explodindo uma vida muito, muito, muito, muito plena, 30 anos.
1: Marcos, me conta dos Legendários.
0: O Legendários.
1: Como foi essa experiência?
0: O Legendários foi uma experiência que eu diria de vida ou morte. Como assim vida ou morte, Marcos? Pensa, imagina por uma pessoa que tem perna e braço subir uma montanha por 4 dias, sem comida, dormindo em barraca, sem conhecer ninguém, já é um desafio. Pra mim, triplica. Mas olha que interessante. Um grande amigo meu, Sérgio Bertolucci, o nome dele, ele é o preparador físico das celebridades e tal. O cara é do shape, né? Então, ele virou pra mim e falou, você vai fazer a montanha? Eu vou também. E eu vou te carregar na montanha. Eu, yes, tô bem, né? Se o Bertolucci vai me levar na montanha, eu tô tranquilo. Falei, demorou. Aí o João Adolfo, que é o cara do YouTube e tal, não sei o que, grande amigo meu também, falou, Rossi, eu vou levar você também na montanha, a gente reveza e tal. E meu filho, de 17, na época, falou, pai, vou também. Cara, tava Dream Team, né?
1: Nossa Senhora.
0: E fomos pra montanha. Quando a gente chegou na montanha, as pessoas são divididas em famílias, em grupos. Os homens, né? Porque é um legendário, é um evento pra homens. Quando eu chego lá, o cara fala assim, olha, Bertolucci, você vai pra família 7, João Adolfo pra família 1, e o João Rossi vai pra família 2.
1: Ele separou.
0: Marcos Rossi, você vai pra família 5.
1: Eles ficaram tudo separados.
0: Aquela hora, sabe quando dá aquele frio na espinha? Aí eu falei, não, não, tá certo. Aí o cara da direção vira, e tem mais. Você não vai poder usar sua cadeira de rodas. Você vai sem cadeira. Falei, amigo, como é que eu vou sem cadeira pra montanha? Tem aquela cadeira ali, ó. E apontou pra uma cadeira, sem brincadeira. Depois vocês põem aí na imagem, chama cadeira Juliette. É uma cadeira que só tem uma roda. Imagina um banco com uma roda embaixo. Tipo bicicletinha de palhaço. Quase isso. Eu chego lá, eu vejo aquela cadeira. E ela tem duas barras para frente e duas barras para trás. Um homem tem que ir na frente e o outro homem tem que estar atrás. Quando eu chego lá, eu falei, meu, como é que é isso? Quem vai me levar? Eu não sabia quem ia me carregar. Quem ia me alimentar? Alimentar, você quase não come nada lá. Quem ia me levar no banheiro? Banheiro. Mato se eu precisasse. Nada, nem ninguém. Olha que coisa louca. E aí o primeiro cara que aparece fala assim, eu vou te levar. O nome dele é Alessandro. Aí, obrigado, amigo. Quando eu olho pra baixo, ele só tinha uma perna. A outra perna era mecânica. Eu vi só aquele tubinho de ferro e o Air Jordan.
1: Que isso?
0: Eu falei, gente, meu Deus, como é que é isso? Eu vou te levar. E ele levou, de fato. Puxou na frente e tal, não sei o quê. Tararara. E passamos por 4 dias de chuva intensa, frio. De madrugada eram 6 graus. E a chuva não parava. Castigando, castigando, castigando. Mas foi um momento... A montanha, ela é espiritual. Então, não é o desgaste físico. Todo mundo pensa que é o físico, não. Você tem uma conexão que vem, a força, sei lá, vem direto. E você sente tudo mais. Conexão é a folha, é a coisa, é o barulho da mata. É, o... é muito, muito louco o que acontece. Agora, naquele momento da cadeira, eu entendi porque só tinha uma roda. Porque lugares eram estreitos e não tinha como passar se tivessem mais. E o cara da frente e um atrás, com chuva, o que acontece com o barro molhado? Vira um sabão. E o cara caiu. O cara da frente puxando, de repente, segura, segura, segura. Puf, caiu. Quando ele caiu, de trás caiu. Puf, e a cadeira ficou pendurada assim. Eu olho pro lado, era um penhasco. E um rio lá embaixo. Penhasco.
1: Por isso que você fala que você viu a morte de perto. Exato. Enquanto você subia a montanha.
0: E naquela hora, a cadeira caída, o cara travou nas pernas, sabe? Ele conseguiu, na hora que caiu, travar na perna. O de trás também, tipo, segurando assim, e eu olhando lá embaixo, o rio. Eu só falava com Deus assim, Deus, se for da sua vontade, me deixa vivo, porque eu já entendi que a missão é grande. Toda a viagem, toda a jornada, várias vezes eles caíram, mas acredita, não aconteceu nada comigo. Nenhum momento. Quando eu voltei da montanha, minha mulher falou, você foi pra montanha? Não tinha nenhum barro, nada, nada.
1: Que
0: nada,
1: loucura.
0: Nada na minha roupa. Porque quem me sustenta não dorme.
1: Deixa eu ler mais uma frase sua. Aspas, eu quero muito andar a cavalo sozinho. É um sonho?
0: É um projeto novo.
1: É possível?
0: É. Quer
1: dizer... Bom, pra quem surfa, toca
0: a
1: bateria...
0: A pergunta é possível? Depende.
1: Pra você, meu querido, eu já respondo...
0: Pra mim é possível.
1: Eu já te respondo que não tem nada impossível pra você. Eu só tenho um convencimento da apresentadora aqui.
0: Então, esse é um projeto, é um sonho novo. Não andar, porque eu sei que já existe ecoterapia, não sei o que lá. Mas eu quero construir uma cadeira de fibra... Com o encosto, porque eu não tenho equilíbrio, lembra? Eu tenho
1: certo.
0: Que ser a minha cadeira de roda à altura do encosto, pra eu me equilibrar.
1: Ah.
0: E, mais ou menos como eu uso, eu faço academia e eu puxo peso pesado.
1: Como é que você faz academia? Que você faz? Desculpa. Para, ele tá rindo, eu não tô.
0: Não é piada,
1: eu quero, não é, mas
0: é
1: eu quero entender de verdade.
0: Academia? Como? Eu faço academia.
1: Não foi assim.
0: Eu faço academia igual a todo mundo, quer dizer, não é igual a todo mundo. Sabe aqueles negócios que você prende no tornozelo?
1: Sim.
0: Pra pôr na máquina? Eu ponho no braço.
1: Tá.
0: E aí eu prendo na máquina. Então eu puxo, tipo, pra frente, eu puxo de cima pra baixo, de baixo pra cima. E eu levanto muito peso. Muito peso. No dia a dia, arroz com feijão, todo dia, eu levanto, tipo, 67 quilos com 50 repetições com 67 quilos. Você fala, meu, eu tenho braço e não faço.
1: Caramba. Como é que...
0: E eu pensei em pôr isso pro cavalo.
1: Você tem um acompanhamento médico, suponho, né? E que também deve te orientar nessa questão, ou não?
0: Esse é outro ponto. Imagina, a pessoa falava assim, ah, você tem pressão alta? Não sei, não dá pra medir. Não tem pulso. Ah, você tem colesterol alto? Não sei, porque sangue é só da jugular.
1: Pois é, eu vi
0: E eu passei
1: isso.
0: anos, sem olhar pra isso. Porque todo lugar que eu chegava, o povo entrava em choque. Chegava em, sabe o laboratório que você vai colher normal? Chegava lá, saia todo mundo correndo.
1: E como você se sente nessa hora?
0: Cara, eu me sinto abençoado, porque, é sério, porque olha, todo esse tempo não dá nada, não tem problema nenhum, não pega uma gripe.
1: Olha, gente.
0: Não pega uma gripe. E aí, eu cheguei e falei, agora? Só que aí chegou, né, a minha esposa, que é da área, quer dizer, ela é veterinária, né, mas tipo, né, da área da medicina. Ela fala, você tem que olhar e tal. E a gente, em um dos eventos do Paulo Vieira, a gente conheceu o Dr. André Rios. De Pouso Alegre, e ele é um médico mega, mega Instagrammer, então todos os médicos aprendem com ele e tal, e ele falou, cara, eu topo, bora. Eu fui lá pra Pouso Alegre, em Minas, e ele tinha uma equipe, tudo, tiro do pescoço, e começamos a complementar o que faltava. Mas, resumindo, ele falou, sua saúde é de atleta.
1: Uau, parabéns.
0: A sua saúde é de atleta, e...
1: Deus na sua vida, né?
0: E eu não enxergava ele, né? E eu achando que era eu.
1: Você tava comentando comigo, e eu vou pegar só pra trazer um gancho aqui. Você comentou que você sofria hate quando você apresentou a Joana publicamente nas redes sociais e tal. Uhum. Como é que você lida com os haters? Você que é tão iluminado e tão positivo? Ou cara, não lida?
0: Depende do que eles falam.
1: Tá.
0: Porque às vezes o hater, ele tá no momento de dor dele. A gente só dá aquilo que a gente tem. Uhum. E a minha missão é acabar com o sofrimento no mundo. Então, quando eu sinto que eu vejo que é... Porque às vezes é palhaçada, é zoeira, ok. Agora, quando eu vejo que é... Aí eu entro mesmo e aí eu
1: Você
0: vou...
1: Você responde?
0: Eu respondo.
1: Vamos responder alguns juntos aqui?
0: Tem aí, vamos embora.
1: Esse aqui é o toma que o hate é seu.
0: Toma que o hate é seu. Eita.
1: Aspas. A esposa dele, linda desse jeito, só pode estar com ele por interesse. É muito ruim, né?
0: É, quem disse que não é interesse? Tem coisas que ela tá interessada. Hashtag fica a dica.
1: Aspas.
0: E vou falar, ela respondeu assim, e outra? Quando perguntaram, como é que é as coisas? Ela, e outra? Tem hora que perna e braço até atrapalha. Joana sendo Joana. Te amo.
1: Maravilhoso. Gente. Aspas. Você é da Igreja Lagoinha? Aposto que é bolsonarista.
0: Olha só. Eu não levanto... Bandeira.
1: Se posiciona politicamente?
0: A minha bandeira é Jesus. Ponto. E eu, como evangelista, eu falo em N igrejas. N igrejas. Se tem Jesus, eu tô dentro. Se mas, não tem, eu não estou.
1: Mas você se posiciona politicamente ou é um assunto que você evita?
0: Não. Deixa pra quem sabe.
1: Verdade que você quer fazer triatlo, maratona, essas coisas assim?
0: Eu vou fazer o Iron Man. Já tá
1: Caramba.
0: Tudo certo. Vai virar documentário, Netflix e tudo mais, vocês vão ver.
1: Uau.
0: Vai acontecer.
1: Aspas. Eu sou fã, mas eu não gosto de ver você correndo de carro, em cima de prancha de surf, fazendo loucuras. Desculpa a crítica, mas eu sou mãe. Eu achei fofo esse aqui.
0: É, mas provavelmente é a mãe que põe o filho na bolha. Que o filho não vai... Vai ser um filho fraco, desculpa.
1: Você faz tudo isso mesmo, né? Como é que você surfa? Cara, desculpa, eu não sei.
0: Eu surfo igual todo mundo surfa.
1: Se você cair na água, então, alguém tem que te salvar, não?
0: Excelente pergunta.
1: Sei lá, tô aqui, né?
0: E pior, se eu caio na água com o rosto pra baixo...
1: Exato.
0: Com essa barra na coluna...
1: Mano...
0: Eu não consigo fazer isso aqui pra subir, tá? Então, porque eu não dobro mais. Então, o que que eu faço? Eu uso as muletas pra direcionar a prancha...
1: Okay. Você sobe na prancha com duas muletas.
0: É um tripé. Então, as duas muletas na prancha e eu. E com a muleta eu direciono a prancha para onde eu quero. Alguém me põe na onda e me dá um empurrão, certo? Aquele empurrão como se fosse a remada. E eu vou. Se eu virar, eu tenho uma pessoa no meio e uma pessoa lá no raso. Se eu virar antes, né, ou no meio, mais para frente, a única coisa que eu faço, eu tenho uma apneia boa, eu aguento mais ou menos 1 minuto e meio, apesar de só ter um pulmão, porque eu perdi o outro pulmão na cirurgia.
1: O quê?
0: Foi.
1: Gente.
0: Eu perdi o pulmão na cirurgia, lembra? Cirurgia da coluna, eu perdi o outro pulmão, então eu só tenho um. Aí eu aguento
1: mas
0: um minuto.
1: Por que
0: minuto
1: que você perdeu
0: pouco.
1: O pulmão? Desculpa. Então, porque era. A história, a pergunta dentro da pergunta.
0: Lembra do S?
1: Certo.
0: Então, ela foi entortando, entortando, entortando, entortando, entortando, entortando, e ele ficou muito pequenininho e necrosou e puf.
1: Oh.
0: Entendeu? Então, 1 minuto e meio. É, 1 minuto, 1 minuto e meio. Virei da prancha, a única coisa que eu faço é isso aqui, ó. E eu fico no liquidificador. Até eu sei que naquele 1 minuto alguém vai aparecer pra me pegar. Bom, pelo menos até hoje apareceram, né? Mas a moral da história é...
1: Confiança total em alguém que vai te salvar, não?
0: Você... Isso. Você percebeu que eu coloco a minha vida na mão de outras pessoas? Mas eu não deixo de viver nada que Deus me pôs na Terra pra viver. E você que tá assistindo a gente aqui, quantas coisas você já tá deixando de viver? Você tem muito mais do que eu. Ainda dá tempo. Bora.
1: Marcos, o que eu não te perguntei nessa entrevista que você gostaria que eu tivesse te perguntado?
0: Caraca, que pergunta. O que eu não te perguntei? Cara, eu acho que a gente deu uma passada em tudo.
1: Maravilhoso. Obrigada. Eu fico emocionada.
0: Obrigado.
1: Admirada.
0: Você. Honra.
1: Obrigada.
0: Parabéns
1: por você
0: pelo
1: ter
0: seu
1: vindo.
0: Trabalho.
1: Obrigada.
0: Continue.
1: Obrigada. Foi um prazer. Esse foi o meu papo com Marcos Rossi. Se você quiser ver a íntegra dessa conversa, corre lá no YouTube da Pan e confere o conteúdo completo. Até semana que vem. Tchau.
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16: Estamos chegando aqui com mais uma edição do 3 em 1. Sou o Nelson Kobayashi, estarei com vocês aqui até o dia 23, hein? Enquanto está de férias, de folga, o Cássio Zeimon em algum lugar deste mundão. E eu estou muito bem acompanhado, sempre muito bem recebido aqui por aquele timaço, a constelação das estrelas, os craques do jogo, Alan Gani.
17: Olha, muito boa tarde, Koba. É sempre um grande prazer, uma grande honra tê-lo aqui na nossa casinha. Seja muito bem-vindo.
16: Isso aí, Alan Gani, ponta direita, e o ponta esquerda, o canhoto Fábio Piperno. Muito obrigado pela recepção.
18: Tudo bem, senhores? É sempre um prazer estar contigo. Vamos lá, uma grande quinta-feira a todos.
16: Daqui a pouco, nosso camisa 10, na meiuca, o Zé Maria Trindade chega diretamente de Brasília para repercutir alguns assuntos. Eu vou trazer alguns destaques desse nosso 3 em 1 para você. Vamos colocar aqui, já no nosso telão, Marcha para Jesus. Flávio Bolsonaro está por lá, ou esteve já na manhã, durante toda a marcha. Agora, o evento continua acontecendo e ele disse o seguinte: Mal vai ser expulso do governo, falando Flávio Bolsonaro na Marcha para Jesus. Ainda, treta na política brasileira, Gleisi Hoffmann rebatendo Eduardo Bolsonaro por sugerir a troca do Pix. O Eduardo Bolsonaro está sugerindo um outro mecanismo, a gente vai falar sobre isso também em notícias internacionais. Líder supremo do Irã falando em derrota dos Estados Unidos na guerra, aquela novela que não acaba. Só alguns dos nossos assuntos de hoje, no nosso 3 em 1, que só está começando.
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16: Vamos começar a falar sobre a Marcha para Jesus, que acontece hoje em São Paulo, mais de 30 edições já desse evento que reúne fiéis do Brasil inteiro e que reúne também, em ano eleitoral, muitos políticos. Um deles, o Flávio Bolsonaro, presidenciável, que esteve no evento e falou algumas questões que a gente quer trazer já para a nossa roda de debates aqui, falando a respeito do Brasil, viver uma guerra espiritual, a gente vai acompanhar.
9: Vamos orar pelo nosso Brasil, essa guerra é espiritual. E hoje é a maior resposta que nós podemos dar ao mundo do mal, que vai ser expulso do governo desse Brasil esse ano. Em nome do Senhor Jesus, amém.
16: Está aí uma manifestação do Flávio Bolsonaro ali em um dos caminhões do trio elétrico principal da Marcha para Jesus, falando sobre uma guerra espiritual, falando claramente para os seus colegas fiéis evangélicos. E eu quero já trazer aqui a opinião do Alan Gani a respeito dessa fala do Flávio Bolsonaro, Gani, porque ele fala em isso, claro que está se referindo às eleições que se aproximam.
17: Olha, você sabe que em época de eleição, o público evangélico, ele se torna um grande ativo. Ele é disputado por todos os políticos, mesmo aqueles que não são muito religiosos, né? Ou que não têm uma grande identificação com o cristianismo. Não é o caso do Flávio Bolsonaro, mas de qualquer maneira, a gente percebe que neste evento a quantidade de políticos é muito grande, principalmente aí políticos mais ligados à direita. Não seria diferente com Flávio Bolsonaro, e é claro que ele faz um discurso tentando colar ali, né, de que o PT seria o mal e ele uma espécie da salvação. Enfim, do jogo.
16: Como analisa esse tipo de manifestação do Flávio Bolsonaro?
18: Ah, é uma manifestação normal em campanha, né? Ninguém vai falar, ninguém vai elogiar o outro lado, falar, pô, o outro lado é o bem, né? O bem que vai pairar sobre todos nós. Não vai acontecer isso. Ah, de qualquer forma, eu acho que é mais uma, enfim, declaração que não muda nada o jogo, né? Agora, de fato, a marcha para Jesus sempre me chamou a atenção por se tratar de um evento religioso, mas extremamente politizado. Sempre foi assim, esse ano não é diferente, não é exceção. Mas é claro que é, sim, um evento muito importante aqui para a cidade de São Paulo. Aliás, recentemente houve uma outra lá no Rio de Janeiro também. Agora, eu vi, né, uma parte desse discurso dele hoje, né, na internet, né, num outro perfil, e o que me chamou a atenção é que ele falou, algumas pessoas aplaudiram timidamente. Não houve, né, aquela onda de aplausos efusivos e tal, né? Então, nesse, digamos, aplaudômetro aí, ele não foi tão bem avaliado assim.
16: A Marcha para Jesus acontece saindo da Estação da Luz, para quem é de São Paulo conhece bem, e depois termina ali próximo do aeroporto do Campo de Marte, numa praça que reúne milhares e milhares de pessoas, e dentre eles muitos políticos. O Piperno está falando aqui que sempre foi politizado. Nessa edição de hoje, por exemplo, a gente teve presença do prefeito Ricardo Nunes, do governador Tarcísio de Freitas, do deputado federal, ex-secretário de Segurança Pública, o Guilherme de Ritchie, o próprio Flávio Bolsonaro, todos eles juntos, né? E tivemos representantes também do governo federal. O enviado foi o Jorge Messias. Daqui a pouco a gente vai falar, inclusive, a respeito da participação dele, porque ele trouxe uma mensagem do presidente Lula que a gente vai repercutir. Mas voltando à participação do Flávio, ele também falou sobre a polarização política numa entrevista que deu lá na Marcha para Jesus, a gente também vai acompanhar.
19: Olha, a polarização não é uma escolha minha, né? Eu acho que o brasileiro está vendo com mais clareza hoje qual é o caminho que ele quer seguir. Tem um caminho do atual governo, que é violência, é miséria, é altos impostos, é perseguição, é fome, é comida cara, é o salário comprando menos, enchendo menos o carrinho de compra no mercado. E o lado de cá, com a gente, que é o caminho da prosperidade que a gente quer oferecer, com menos impostos, mais segurança, mais oportunidade para todos, e respeitar a fé de todo mundo e respeitar a opinião diferente de todo mundo. Aqui não vai ter censura. Esse ato aqui, eu tenho certeza que pode até estar irritando muita gente do lado de lá, mas vão ter que aturar, pois isso aqui é a prova de que o Brasil tem fé, que o Brasil tem futuro.
16: Ô Gani, interessante que quando ele fala da polarização, ele coloca algumas características do lado de lá e muitas outras do lado de cá, né? Para o lado lado dele. É, ele falando sobre não ter censura, sobre ter liberdade. É, do lado de lá, para o governo, né? Para o outro polo desta polarização, ele atribui taxação, impostos. Você acha que vai ser para o caminho da economia que ele vai levar essa polarização?
17: Olha, eu vejo que sim, a economia é um tema que vai ser muito explorado, Koba, principalmente com a ideia de que o governo Lula foi altamente taxador, né? Que aumentou bastante impostos, aumentou o IOF, colocou a taxa das blusinhas, pegou mal, aí teve que voltar atrás, é imposto em cima de fundos offshore, enfim, é o governo

0: taxador. E pegou, né? Tanto é que deram o apelido lá para o Haddad de taxado. Mas não é só isso também. Eu acho que ele vai explorar bastante algo que está em evidência, que é a questão de censura, né? Principalmente aí pelo Poder Judiciário, que muitas vezes é identificado com o governo, de falta de liberdades. Mas, assim, o que tem mesmo grande apelo popular, né? A gente pode falar de censura, para uma bolha ali ou para uma minoria dentro da direita, né? Agora, o que tem mais apelo mesmo é quando a gente toca em temas que afetam o dia a dia da população brasileira, e não que a falta de liberdade não seja importante, Koba, mas geralmente economia, elevação do custo de vida, autoendividamento e, claro, segurança pública. Esses dois temas afetam diariamente a vida do brasileiro.
1: Ô, Piperno, eu quero sua opinião também sobre isso, porque nesse destaque de características de um lado e de outro, comentando a polarização, ele também fala da segurança, de que do lado dele está a luta pela segurança pública. Mas em um evento religioso, você não acredita que as pautas de costume seriam aquelas que poderiam gerar maior eficiência no convencimento desse eleitor que precisa colar no Flávio Bolsonaro, porque ele tem menos eficiência nesse público do que a Michelle, por exemplo, ou do que o próprio pai, Jair Bolsonaro.
2: Então, mas essa é sempre uma observação que eu faço na marcha para Jesus, porque muitas vezes o que menos se fala é sobre questões religiosas, pautas de costumes, né? Então, por exemplo, ele chegou até a insinuar, por exemplo, algo como perseguição religiosa e tal, que também foi um discurso utilizado em 22. Lembram que houve lá aquela história de que o Lula ia perseguir religiões e tal, né? Foi uma coisa que destoou um pouco da realidade, né? Mas, de qualquer forma, eu também acho que ele aproveitou a enorme audiência para tentar encaixar aquelas pautas, aqueles temas, os quais ele acha que pode ter um resultado melhor, né? Principalmente porque ele está num momento em que ele continua muito pressionado por todas as histórias do Banco Master, que se renovam, por sinal, do filme, né, do Dark Horse. E agora, tendo ao seu lado o prefeito de São Paulo, que deu explicações muito pouco convincentes a partir do momento em que houve lá a denúncia de que a empresa, a ONG, da produtora do filme, tinha um milionário contrato com a Prefeitura de São Paulo.
1: Deixa eu chamar você também sobre isso, Gani. Você não acha que se o Flávio Bolsonaro escolhesse ali outras pautas, como, por exemplo, ser contra o aborto, ou pautas contra as drogas, por exemplo, nesse público não teria mais eficácia?
0: Com certeza. Nesse público, sim. Né? Porque aí a pauta de costumes para o público evangélico é muito significativa, né? Então tem um grande apelo, a questão de legalização das drogas, ser contra também o aborto. E é claro que há uma identificação aí genuína com o Flávio Bolsonaro. Ele realmente defende esse tipo de pauta. Agora, eu acho que um grande aprendizado para a campanha de 2026 para o Flávio Bolsonaro é que, diferentemente de outras campanhas, e aí falando do pai dele, que ficou muito focado, e o próprio governo também, muito focado só nos costumes, né? Muito focado só na pauta de costumes, esquecendo um pouco essa pauta com apelo popular mais concreta que atinge a vida do brasileiro no dia a dia. Então, você perguntar lá para a pessoa, né, no ponto de ônibus, ela não está muito preocupada se o Brasil vai virar comunista ou não, se apoia a Venezuela. Não estou falando que isso não seja importante, mas para a vida dela, pouco importa isso, ou se fulano foi censurado ou não. Ela quer saber o seguinte:
1: dinheiro no bolso.
0: Dinheiro no bolso. Eu vou conseguir fechar as contas no final do mês? É isso que ela quer saber. Vai ter polícia na minha rua? O bandido vai ser preso? É isso que ela quer saber. Então, quem eu acho, e eu acho que tem uma carência desse discurso, a gente ficou tanto num discurso ideológico o tempo inteiro, né? Um lado, esse lado é comunista, esse não é e tal, que agora é fascista, não, é comunista e tal, que eu acho que a população está precisando, assim, de respostas mais reais e mais concretas.
1: Olha só, O Flávio Bolsonaro também falou sobre a presença do governador Tarcísio de Freitas no evento. O governador Tarcísio, diferentemente do Flávio, por exemplo, é alguém que sempre está nesse evento. Aliás, ele é bem amigo, amigo pessoal, inclusive de um dos organizadores, meu conhecido também, o bispo Carlinhos Viana. Esteve em todas essas últimas edições, tem essa relação de proximidade com os organizadores do evento, com o apóstolo Estevão Hernandes, e esteve lá mais uma vez e foi assunto de fala do Flávio Bolsonaro. Vamos acompanhar.
3: Tarcísio é um aliado, é um amigo, é um grande governador. Estou aqui do lado do prefeito Ricardo Nunes de São Paulo, que é um cara fora de série. Então está sendo a primeira oportunidade de eu estar aqui em São Paulo com um prefeito que é correto, com um governador que é correto e com um povo que é maravilhoso. Então, assim, estou muito feliz de estar aqui hoje e saio daqui com mais força ainda para continuar lutando pelo meu Brasil.
1: Ô, Piperno, o Flávio está precisando mais do Tarcísio nesse momento ou é o Tarcísio que precisa do Flávio? Como
2: não,
1: é que você vê essa situação?
2: O Flávio precisa,
1: e aí?
2: O Flávio precisa muito mais do Tarcísio. Dos três, a figura mais popular aqui em São Paulo é o governador Tarcísio de Freitas. Ele é mais popular que o Flávio Bolsonaro e ele também é mais popular que o prefeito Ricardo Nunes, pelo menos aqui, né, aqui em São Paulo. O Tarcísio foi governador, eleito por boa margem, e vejam, na última eleição municipal, ele vira o jogo. Não custa lembrar que Ricardo Nunes foi para o segundo turno com apenas 1% a mais que o terceiro colocado. Ou seja, se não fosse um fundamental empurrão de Tarcísio na reta final, o prefeito não teria chegado nem ao segundo turno. Né? Além do que também contribuiu com o prefeito, né, as patifarias aí bem da reta final, especialmente a história do laudo falso sobre o Boulos, feito pelo Pablo, a equipe do Pablo Marçal. Muito bem. Mas o fato é que o governador foi decisivo naquele momento. E hoje, Flávio Bolsonaro é muito pressionado pela história do filme. O prefeito também está devendo explicações melhores sobre a história, o contrato de 157 milhões de reais com a ONG da produtora do filme, ao passo que Tarcísio não. Qual é o escândalo que está colando nele nos últimos tempos? Nenhum. Né? Você pode contestar medidas dele, se eu sou a favor disso ou daquilo, se ele foi eficiente ou não, isso é uma outra história, e aí vai muito do juiz de valor. Agora, é um momento em que a situação dele, pelo menos em relação todo a esse tsunami de acusações, é muito mais confortável do que dos outros dois.
1: A impressão que dá, Ogani, é que o Tarcísio e alguns outros quadros importantes da política, eles estão com o pé atrás em relação ao Flávio, né? Porque cada dia, cada semana sai uma coisinha, é um áudio, uma matéria, uma notícia, enfim. A gente se lembra, por exemplo, do lançamento da candidatura do Guilherme de Hitch, da pré-candidatura do Guilherme de Hitch, que foi em Campinas numa sexta e no sábado seria em Sorocaba. Em Campinas, o Tarcísio teve um imprevisto, deu a sorte de ter um imprevisto que não chegou para o início do evento e aí não precisou entrar de mão dada com o Flávio Bolsonaro, que estava ali naquela semana, né, que o assunto estava borbulhando. No dia seguinte, também deu a sorte de ficar gripado e de não precisar ir também. E aí, como é que você vê esse tipo de manifestação? Tá o Flávio falando que o Tarcísio é um grande aliado, um amigo. A gente não vê o oposto acontecendo com essa mesma paixão toda.
0: Pois é, quem diria? Olha como o mundo da política dá voltas. Até pouco tempo, todo mundo queria colar a imagem no Bolsonaro. E aí, quando eu falo Bolsonaro, né, se estende a família dele, evidentemente, porque as coisas acabam se misturando. Agora, nem tanto. Por quê? Porque houve essa relação do Flávio Bolsonaro com o Daniel Vorcaro. E veja, o grande ativo hoje no meio político, como relações com o Daniel Vorcaro se banalizaram, muita gente teve relações pessoais, íntimas ali com o Daniel Vorcaro, recebeu o dinheiro do Daniel Vorcaro. Quem hoje não teve nenhuma relação com o Daniel Vorcaro virou um ativo político. Falou, opa, eu não tenho nada a ver com isso.
1: O Zema está falando isso toda hora. É da mesma cidade, ninguém...
0: Acho que o Tarcísio também, né? Não teve nenhum tipo de relação. Sou da mesma cidade. Ó, eu não tenho nada a ver. Eu sou mineiro, ele também, né? O Vorcaro é mineiro. Eu sou mineiro e eu não tenho nada a ver com Daniel Vorcaro. Então, isso se tornou um diferencial. Então, o receio, claro, aí de muitas pessoas de direita, inclusive o Tarcísio, é fazer esse apoio de uma maneira muito intensa em relação ao Flávio Bolsonaro e, de repente, sai alguma coisa a mais dele relacionado ao Daniel Vorkari e acaba respingando na imagem do governador. Vai ser aquele apoio mais discreto e com prudência.
1: Chegando agora o nosso camisa 10 aqui no nosso 3 em 1, José Maria Trindade, diretamente de Brasília. Zé Maria, bem-vindo, boa tarde. O assunto é o seguinte, Flávio Bolsonaro hoje participando da Marcha para Jesus aqui em São Paulo, fazendo várias declarações e uma delas é a que a gente está repercutindo, falando sobre o Tarcísio de Freitas. Estava ao lado do Tarcísio e do prefeito de São Paulo e de que Tarcísio é um grande amigo, aliado. Best friends, senhor Zé Maria Trindade.
4: Salve, estava acompanhando aqui. Muito boa tarde, seja bem-vindo, Cova. Boa tarde, Alan, Piperno e a todos que nos acompanham. Olha, o nome dessa marcha deveria ser a Marcha dos Políticos em São Paulo, porque eu nunca vi uma reunião tão grande assim de tendências e de políticos. E isso eu digo que é natural. Quando a gente vê um político chegando aqui todo queimado e tal, sol, ele logo diz, é missa campal e culto evangélico. Não é nada do que você está pensando, não é praia. Ou seja, durante a política, é um tal de tirar fotografia com o bebê no colo, frequentar a igreja, missa campal na igreja católica e assim por diante. Eu não gosto dessa ideia de dividir campanha política em religião, porque existem evangélicos que são da bancada evangélica e ao mesmo tempo do PT, né? Como, por exemplo, a Benedita da Silva, é da bancada evangélica e é do PT. A gente viu aí o Messias, Jorge Messias, representando o presidente Lula, né, nessa marcha, e outros, e o Flávio falando lá do bem contra o mal, dessa luta, e uma luta espiritual, uma luta religiosa. Isso não é próprio. Se a gente não gostava de ver a Igreja Católica dividida assim em teologia da libertação, em outras pastorais de esquerda, a gente não pode admitir que isso aconteça. E olha, Kobayashi, você sabe muito bem que houve uma grande preocupação do legislador sobre esse assunto. O Tancredo Neves, naquela inteligência política, levou para a política pastores. Não foi um bom sinal. Os pastores acabaram entrando aqui no Congresso Nacional e aprendendo coisas que não deveriam aprender e fazendo coisas que não deveriam fazer. E assim, vários pastores foram até caçados aqui, exatamente por fraudes e acompanhar o movimento político. Uma coisa é religião, outra coisa é política. Mas, já que todos estão juntos, aí há a versão de cada um. A foto do Flávio com o Tarcísio tinha uma pessoa no meio, que é o prefeito de São Paulo. Então, assim, não foi exatamente um abraço de amigos. E é o momento que todos têm que se explicar, né? Não adianta ficar só um lado, só outro, não. Haverá, sim, outras provas de que o Flávio Bolsonaro esteve com o Vorkari, qual o problema? Ninguém tem aquela intimidade toda, chama ele de mão num único encontro, né? Então, é muito provável, ou até lógico, que tenha outros encontros e outras oportunidades dos dois juntos, mas isso não significa que o Flávio Bolsonaro está descartado como candidato, porque ele tenha que apresentar a proposta dele como candidato. De qualquer maneira, eu vi isso aí como ato político mais do que um ato religioso.
1: Falando em ato político, quem também esteve lá foi o prefeito de São Paulo, Ricardo Nunes, e ele comentou sobre a proximidade do público evangélico com Flávio Bolsonaro. A gente vai ouvir a declaração do prefeito Ricardo Nunes.
5: O povo evangélico tem, normalmente, o comportamento de votar naquelas pessoas que se identificam com aquilo que defende. A questão de direito à vida, de respeito à família. E o Flávio é o que tem mais conexão com essas pautas. Então é super legítimo, tanto é que ele está aqui e a gente vê aí o povo muito carinhoso com ele, né? Isso é a maior demonstração do exercício puro da democracia. De uma parte da população que está crescendo cada vez mais, que são os evangélicos, terem a sua conexão da sua representatividade. Deles terem no Flávio e no Tarcísio de Freitas o simbolismo da sua representação, daquilo que eles acreditam.
1: Está aí, senhor Fábio Piperno, Ricardo Nunes, dizendo da conexão gerada entre o povo evangélico e o Flávio Bolsonaro.
2: Ele é um aliado, né? Então é normal, né, que ele faça esse tipo de avaliação. Agora, você vê, às vezes o político, no, no calor dos acontecimentos, ele solta algumas afirmações que acabam depois gerando consequências. Por exemplo, o prefeito Ricardo Nunes, quando questionado sobre a operação de busca e apreensão lá no escritório da ONG, da dona Karina Ferreira, lá, né, a produtora do Dark Horse, ele disse que aquilo foi uma ação política de parte da família. Ora, imediatamente, a turma, muita gente ligada, o governador Tarcísio falou, política coisa nenhuma. Afinal de contas, quem esteve em campo naquela ação foi a Polícia Civil do Estado de São Paulo. Então, se por acaso ele teve lá a intenção de batizar a Polícia Federal como a Polícia do Lula e tal, ele errou, né? Porque foi uma ação liderada, organizada e executada pela Polícia Civil de São Paulo. E já há uma série de delegados aí se manifestando em redes sociais e tal, mostrando sua contrariedade com essa afirmação do prefeito. Então, vejam, quem fez, quem executou essa ação contra a ONG foi a Polícia do Estado de São Paulo. E, segundo algumas notas, tal, o governador Tarcísio também não ficou nada feliz com esse ataque feito pelo prefeito.
1: Quero também a sua opinião sobre essa manifestação do prefeito Ricardo Nunes. Ele que também é muito próximo da organização do evento, já esteve em outras edições desse evento, que é a Marcha para Jesus, que reúne milhões e milhões de pessoas em São Paulo, Ogani. E falando de que a população evangélica enxerga no Flávio e no Tarcísio pontos de identidade. Você vê isso?
0: Vejo, não, com certeza, né? É, tanto em relação à pauta de costumes, como também mais relacionados à economia. A população evangélica, ela tem uma identificação com a direita, mas talvez não seja tão claro isso na economia, mas, por exemplo, a ideia de prosperidade, né? De que você tem que prosperar e que ter lucro e o dinheiro não é um mal. Isso vai ao encontro de uma mentalidade capitalista, né? Então, o protestantismo, né? A base do protestantismo, inclusive, é essa, né? Uma das bases, inclusive, é essa. Então, o lucro não é um mal, não tem nenhum problema. Então, esse discurso, né? E aí relacionado à economia, de mais prosperidade, mais liberdade econômica, agrada bastante, claro, o público evangélico, e principalmente a pauta de costumes. Relacionado à pauta de costumes, aí, muito mais uma identificação com o Flávio Bolsonaro, que acaba externalizando muito mais essas questões, do que o próprio Tarcísio, que é um pouco mais discreto em relação à pauta de costumes.
1: Ogani, você acha que, para além da identidade, com um lado dessa polarização, também tem uma rejeição ao outro? Porque a gente está falando de cristianismo e pessoas, algumas delas, adeptas a conceitos comunistas, por exemplo. E a história mostra que já houve muito conflito. Sim. Também entre essas ideologias, né? A cristã e a comunista.
0: Sim, com certeza, né? O comunismo seria o grande inimigo do cristianismo. Muita gente fala que o comunismo é o inimigo do capitalismo. Eu digo que são coisas diferentes, para falar a verdade, né? O capitalismo é um sistema econômico e o comunismo é muito além de um sistema econômico. É algo até que coloca o Estado como um Deus, e isso, evidentemente, não casa com o cristianismo, onde existe um Deus que não é o Estado. O comunismo também entende que todas as falhas na sociedade poderiam ser corrigidas pelo Estado, enquanto o cristianismo entende que existe um mundo que é possível, até porque o ser humano, ele é imperfeito, e é por isso que a gente deve buscar a Deus.
1: Daqui a pouco a gente fala mais sobre a Marcha para Jesus, porque teve representante do presidente Lula também, mas esse assunto para daqui a pouquinho.
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1: Agora a gente fala sobre o STF, porque o presidente da corte, o ministro Edson Fachin, autorizou que a Advocacia Geral da União atue na defesa de Alexandre de Moraes. O ministro Alexandre de Moraes é alvo de uma ação movida pelas plataformas Rumble e Trump Media nos Estados Unidos. André Anelli chegando ao vivo, diretamente de Brasília, já conosco aqui no nosso 3 em 1, para falar mais a respeito disso, mais a respeito do que disse o presidente da Suprema Corte. Anelli, bem-vindo e boa tarde.
15: Obrigado, Kobayashi. Muito boa tarde a você também e a todos aqui no 3 em 1 da Jovem Pan nesse feriado. O presidente do Supremo Tribunal Federal, o ministro Edson Fachin, determinou que a AGU, a Advocacia Geral da União, tome então todas as providências cabíveis no sentido de defender Alexandre de Moraes nesse processo que está aberto e já está em andamento nesse momento lá nos Estados Unidos. Na justificativa para então que a AGU acabasse fazendo a defesa também de Alexandre de Moraes, o ministro Edson Fachin justificou que não se trata apenas de uma questão de direito do ministro do Supremo Tribunal Federal, no caso de Alexandre de Moraes, mas também da soberania do país e da independência do judiciário brasileiro. A gente destaca que Alexandre de Moraes é citado nesse processo que é movido pela Truth Social, que é controladora da Truth, aliás, da Trump Media, que é controladora da Truth Social, é a rede social do presidente dos Estados Unidos, Donald Trump, e também da plataforma Rumble, por conta, então, da atuação aqui no Brasil, em especial no inquérito conhecido como inquérito das fake news, da disseminação de desinformação. Isso porque o ministro Alexandre de Moraes determinou que fossem suspensos, também bloqueados alguns perfis de cidadãos que têm base nos Estados Unidos e que estariam disseminando desinformação e de alguma forma influenciando aqui no país politicamente falando. Então, nesse sentido, por conta dessas reações que nos Estados Unidos são interpretadas como uma censura prévia, agora Alexandre de Moraes é citado diretamente nesse processo que justamente então tem como alvo combater isso que os Estados Unidos consideram como censura. Esse processo, inclusive, só começou a ter andamento de fato depois que a própria justiça americana autorizou que Alexandre de Moraes fosse notificado por e-mail. Essa notificação aconteceu já nos últimos dias e agora então a expectativa é de que a AGU faça também não só a defesa

0: constituinte, e é isso mesmo, né? É, eu me lembro que havia uma grande dúvida, mas como o Procurador-Geral da República não poderia fazê-lo? Não, o Procurador-Geral da República é Ministério Público. E aí o Advogado-Geral da União, ele é inclusive defensor de Câmara, Senado, teoricamente, né? E ele tem competência legal para defender toda a instituição brasileira, inclusive Supremo Tribunal Federal. Geralmente, quem faz esse tipo de defesa, quem contrata advogados, na prática, né, são as categorias de classe, são as associações, né, de magistrados do Brasil, ou mesmo o sindicato, né, dos magistrados e tal, mas institucionalmente, o advogado-geral da União é que tem que fazer exatamente essa defesa por força da Constituição. Eu sei, parece meio estranho mesmo, né? Mas é assim, com o Supremo como instituição, né? Porque os juízes não podem advogar em causa própria, por exemplo, né? Então, como instituição, a advocacia sai em defesa do Supremo, do Senado, da Câmara, dos deputados e dos senadores. Então, é normal, é constitucional em qualquer que seja o presidente, qualquer que seja o ministro, chefe da Advocacia Geral da União.
1: Você concorda, Piperno, com essa atuação da AGU defendendo os interesses do ministro Alexandre de Moraes?
2: Não, concordo, claro que sim. Ela está lá, ela defende os interesses de várias autoridades brasileiras. Você pode contestar, se achar isso correto ou não, mas geralmente é assim que as coisas funcionam, né? E eu acho que nem poderia ser diferente agora. Eu tenho... veja, quando a gente fala do interminável inquérito das fake news, claro que esse inquérito, ele obviamente está sujeito a críticas, da mesma forma que também eu acho que é muito pobre o argumento usado de que alguém de fora pode de alguma forma penalizar, sancionar o Brasil por conta de uma decisão soberana da justiça brasileira no tocante aí essa questão de medidas tomadas contra a... a rede do Trump e também o Rambo. Então, para mim, há muitos erros nisso aí. De qualquer forma, é um momento também que é interessante, né? Parece que valem muito mais os pretextos do que os fatos para tudo, dependendo de quem você queira atacar.
1: Deixa eu falar aqui com o Alan Gani, que é brasileiro, mas é quase um cidadão americano. Está toda hora nos Estados Unidos, conhece Nova York. Outro dia a gente estava falando aqui sobre aquele acidente de avião, você lembra, Gani?
3: Lembro.
1: Ele falou o nome das ruas todas ali no entorno da principal parte de Nova York. Como é que você vê essa situação lá nos Estados Unidos, desse processo correndo, inclusive envolvendo o ministro da Suprema Corte brasileira, o Alan Gani?
4: Olha só, eu vejo que os Estados Unidos também têm todo o direito de abrir um processo contra qualquer autoridade brasileira. Se essa autoridade brasileira desrespeitou leis norte-americanas, esse é o ponto, por que que essa autoridade brasileira estaria imune? Então, ela pode ser, evidentemente, condenada pela justiça norte-americana. A gente não está falando dos Estados Unidos pedirem uma condenação para a justiça brasileira. O que a gente está falando é um processo que corre nos Estados Unidos contra uma autoridade brasileira. Então, isso é absolutamente normal. Inclusive, a autoridade pode ser considerada inocente dentro do seu país e pode ser considerada culpada fora do seu país.
2: Deixa eu tentar entender uma coisa. Então, vamos lá. Então, vamos imaginar um brasileiro que resida lá nos Estados Unidos e está com o seu processo de imigração, enfim, green card, coisa que o vale, em trânsito. Ou seja, não está concluído. Aí, antes da conclusão desse processo, o ICE vai lá, pega o sujeito e manda ele, expulsa ele do país.
3: Expulsou do país.
2: Tá. Não faltam, por exemplo, juristas e muita gente lá nos Estados Unidos para considerar isso ilegal, que o processo não foi transitado e julgado. Está lá ocorrendo. Aí os Estados Unidos vão lá e dão um bico no sujeito, trancafiam o sujeito, algemam, como eles fazem, e mandam de volta. Acorrentam o sujeito e tal, e mandam ele de volta. Quer dizer que então a autoridade brasileira poderia chegar e processar a autoridade americana? Porque também é uma atitude ilegal. Não, mas... O que houve aqui é na via inversa. Ou seja, aqui dentro do Brasil, a autoridade brasileira considerou que a

0: aqueles processos são válidos. E esse processo, ele não foi decidido, resolvido de forma arbitrária aqui dentro. Houve um processo legal aqui dentro e esse processo, a partir desse processo foram tomadas decisões.
1: Mas pelo que me lembro, me corrijam meus comentaristas, meus analistas, a discussão toda é o fato de uma ordem do Supremo Tribunal Federal mandar uma plataforma em território americano suspender uma conta de uma pessoa em território americano. Perfeito. Ou seja, seria algo que estaria extrapolando os limites territoriais.
0: Exato. Dos... É o que os Estados Unidos querem fazer aqui. Então, eu acho, Nelsinho, que nesse caso, uma corte americana, qualquer corte americana que seja, fala não. Até porque, como não há esse princípio da extraterritorialidade, nós não vamos fazer isso aqui dentro.
2: Mas aí, você pega, por exemplo, voltando lá ao caso do Twitter, o Piperno, o ponto é que também desrespeitou...
0: Não é nem o Twitter que...
2: Não, eu sei, eu estou voltando ao caso do Twitter. Mas você pega lá o ponto, no caso do Twitter, você desrespeitou a lei para um cidadão norte-americano, né?
0: Como?
2: No caso, porque como havia a suspensão de perfis, certo?
0: Sim.
2: E aí você tinha suspensão de perfis de pessoas americanas. Então, eu estou ferindo a liberdade de expressão de um americano mesmo que seja fora do país.
0: Veja, aquele processo do Twitter envolveu até uma série de outras coisas, né? O STF obrigou o Twitter a ter uma representação legal aqui.
1: Uma novela, né?
0: Foi uma coisa que eu acho que toda empresa tem que ter, que opera no Brasil tem que ter
1: uma novela
0: legal.
1: Uma novela que terá mais capítulos, a gente vai acompanhar isso aí, porque agora a AGU, Advocacia Geral da União, vai defender os interesses do ministro Alexandre de Moraes lá nos Estados Unidos, na justiça americana. Isso aí vai dar pano para manga, meus amigos, vai dar discussão. Outra coisa que está dando discussão é o tal do Pix. Segue a troca de narrativas em torno do Pix. Após o relatório do Departamento de Comércio dos Estados Unidos, o ex-deputado Eduardo Bolsonaro chegou a sugerir que o Pix fosse substituído pelo Zelle, é isso? O sistema de pagamentos norte-americanos. Como é que fala? É assim mesmo, Ganho? Como é que fala?
2: Zelle, né?
1: Zelle. É isso. Hoje, a ex-ministra Gleisi Hoffmann disparou contra o filho 03. Quem está acompanhando essa troca de farpas, essa briga, já aqui na nossa tela, ele, o Misael Mainetti, conosco aqui para falar a respeito disso. O que disse a ex-ministra das Relações Institucionais, hein, Misa? Boa tarde, bem-vindo.
3: Ela chamou a família Bolsonaro de nojenta. Muito boa tarde para você e para todo mundo que acompanha o 3 em 1. Zelle, eu estava também na dúvida aí sobre como falar o nome dessa ferramenta, né? Mas o ex-deputado federal Eduardo Bolsonaro, do PL do Rio de Janeiro, ele sugeriu que trocasse o Pix pelo Zelle, o Pix, ferramenta brasileira, e esse Zelle, que é uma ferramenta americana, né? Uma ferramenta monetária. Então, a ex-ministra Gleisi Hoffmann, do PT, ela fez uma publicação nas redes sociais, a gente tem até uma arte, e ela falou o seguinte: enquanto Flávio Bolsonaro tenta afirmar que o Pix é uma criação de seu pai, Eduardo Bolsonaro quer trocar o nosso Pix pelo sistema americano Zelle, como moeda de troca para reduzir os impostos americanos que eles ajudaram a orquestrar. Note aí que ela coloca a culpa do tarifaço, né, e dessas novas tarifas também para a família Bolsonaro. Ela continua: mentiras, falta de caráter e bajulação são os métodos dessas pessoas traiçoeiras e idiotas, como bem descreveu o presidente Lula. E ali ela entra em defesa do Pix. Ela diz que é uma infraestrutura pública brasileira criada e regulamentada pelo Banco Central e que nunca foi de Bolsonaro. De acordo com o Gleisi Hoffmann, ele sequer sabia do que se tratava quando foi questionado o assunto. E o Zelle é um sistema privado operado por bancos americanos que cobra taxas. Vale lembrar, diferente do Pix, depois o Alan Gani pode falar mais sobre o assunto. É repugnante ver a disposição dos bolsonaros em servir aos interesses americanos. No dia 19 está marcado o primeiro julgamento de Eduardo Bolsonaro. Esperamos que os demais processos e denúncias em andamento contra eles sejam acelerados. Eles precisam ser contidos e punidos para o bem do Brasil e do povo brasileiro. E em outra declaração, inclusive, ela falou, né, nesse termo que eu citei, que é nojento ver a disposição dos bolsonaros de servir os interesses americanos. Portanto, está aí a declaração da ex-ministra em relação à sugestão do ex-deputado federal Eduardo Bolsonaro de trocar o Pix, o queridinho do Brasil, pelo Zelle. E aí, eu estou até curioso também para ouvir aqui um pouco mais sobre essa ferramenta que eu ainda desconheço. Vou fazer mais pesquisa para saber sobre o assunto. Kobayashi.
1: Precisando de uns dólares também para fazer mais uso do Zelle, viu, Misael Mainetti? Obrigado, Misa. Falando das ruas daqui de São Paulo, vamos entender junto então aqui com a Langani. Primeiro, dá uma explicada aí sobre esse Zelle aí, ô Gani. E que ideia é essa do Eduardo Bolsonaro de pedir, sugerir a troca do mecanismo do Pix por um outro mecanismo que cobra? Não faltou caráter aí, como está dizendo a Gleisi Hoffmann. Faltou se precaver sobre o que fala a respeito de um queridinho do brasileiro, né, Ogani?
2: Pois é, o Zelle é parecido com o Pix lá nos Estados Unidos. Você cadastra, né, uma chave, então você pode usar o e-mail, você pode usar o número do seu telefone, né, o Social Security, aqui seria o CPF. É muito parecido, né? Então, você tem duas contas, uma você usou teu e-mail, na outra você utilizou seu número de telefone, e aí você faz transações instantaneamente. Muito bem.
0: Mas paga, né?
2: Mas paga, né? E aí também depende da política de cada banco. Agora, veja, é uma ideia de jirico, né? Desculpa, Eduardo, mas é uma ideia de jirico, né? Porque se eu aqui fizer o discurso, né, que eu sou mais à direita e tal, falar o seguinte: olha, não, você foi bem, é isso mesmo, eu estou fazendo um desserviço, tá certo? É a ideia de jirico.
1: Você está fazendo um discurso de jirico.
2: Eu estou fazendo um discurso de jirico, porque é claro que isso, você deu de bandeja, ó, você está rolando a bola ali para o governo, para o PT, como a Gleisi já está fazendo, explorar essa questão. Você vai mexer no queridinho do brasileiro, né, de que não paga taxa, porque antes tinha DOC, TED, você tinha que ficar pagando taxa. Agora é um negócio que se popularizou, as pessoas mais pobres usam e abusam do Pix.
1: É imediato.
2: Né? É imediato, aí você vai mexer num troço que dá certo. Sabe qual que deve ser o discurso? E o pior disso, meu Deus do céu, o pior disso é que o Pix foi implantado no governo Bolsonaro. Em vez de você pegar e valorizar isso, e aí pouco importa se foi lá do Banco Central, mas foi no governo Bolsonaro, você fala: olha, foi durante a gestão do Campos Neto que o Bolsonaro indicou, nananana, valorizar isso, vamos turbinar o Pix. Não, você fala: eu vou substituir pelo Zé. Aí você dá de bandeja o discurso da soberania. Pelo amor de Deus, vamos parar com essas ideias de jirico, vamos botar a cabeça para pensar.
1: Fábio Piperno, quem diria, Eduardo Bolsonaro pedindo, faz o Zelle.
0: Não, sim.
1: Gostou, né?
0: Gostei. Enfim, você foi bem, como que é?
1: Um abraço pro Marcinho Eiras.
0: Faz o Zelle. Aqui, ó, o Zelle. Aqui, Eduardo Bolsonaro. Então, vamos fazer o Zelle aqui, já que você sugeriu isso. Olha, eu vou resumir aqui o que disse uma das manchetes do jornal Globo. Eduardo Bolsonaro sugere... Né? Sugere troca do Pix por sistema americano. Zelle vira alvo de críticas nas redes, entre parênteses, vassalagem. Então, ele agiu como um vassalo, ele tem exportado como um cachorrinho vira-lata, né? E isso é óbvio. Então, não é que os adversários estão criando essa imagem dele. Não. Aliás, ele falou também, nessa mesma entrevista, sobre colocar sobre a mesa terras raras em negociações com os Estados Unidos. Ou seja, vamos entregar tudo para tentar alguma moeda de troca. Não, não é assim, vamos entregar tudo. Não, senhor, até porque o Brasil não fez nada de errado. Se eles querem terras raras, se eles querem implodir o PIX, se eles querem outras vantagens, nós temos que resistir, é óbvio que sim. Agora, é claro que o outro lado não só vai, como tem que usar isso. Até a Madre Teresa, se fosse candidata contra ele, provavelmente ela apontaria o dedo e falava: olha só, aquele rapaz lá está querendo entregar o nosso PIX de bandeja. E, de fato, eu vi aqui uns extremistas dizendo: não, porque ele não falou exatamente isso. Ele não usa a expressão: olha, vamos trocar, vamos oferecer em troca. É que, do nada, ninguém perguntou para ele sobre o Zelle, sobre o Pix. Ele, do nada, falou: você vê, né? Lá eles têm o Zelle, que é um negócio parecido com o Pix e tal. Então, de fato, ele insinua, a troco de nada, por obra da cabeça dele, que isso poderia estar numa mesa de negociação. Não! Quer dizer, isso é inegociável. Quer dizer, como é que alguém, como é que um brasileiro vai fazer o indigno papel de começar a colocar esse tipo de serviço brasileiro em mesa de negociação? Há questões em qualquer esfera da vida que são inegociáveis. Ninguém, por exemplo, uma pessoa, a gente falava agora há pouco da marcha para Jesus, um religioso, ele não vai, por exemplo, negociar certos princípios. Ele tem esses princípios. Agora, me parece que, no caso do deputado Eduardo Bolsonaro, qualquer coisa do Brasil pode ser negociado e entregue, para o Deus, né? Porque esse é o verdadeiro mito deles. Então, realmente, não só deu de bandeja, como foi irresponsável, inconsequente, vira-lata e vassalo. E tem mais uma coisa, erra também o governo, porque nesse debate todo, eu não vi ninguém do governo apontar para algo fundamental na história do PIX. O PIX é uma genial criação do funcionário público brasileiro a serviço do Banco Central. Foi um funcionário público brasileiro que criou isso. Vejam, a maior potência do mundo quer implodir algo que um funcionário público brasileiro, tão atacado, fez para beneficiar de graça toda a população.
1: Pediu, Gani.
2: Não, é rapidinho. Só complementar algo que eu disse. Na maioria dos casos, o Zelle, ele é gratuito, né? Então, dos grandes bancos norte-americanos. Em alguns casos, alguns bancos aí acabam cobrando, mas é uma política interna. Na sua maioria, ele é gratuito. Inclusive, a época que eu morei lá, enfim, estudei lá, eu utilizava.
1: Mas mesmo se for gratuito, é brasileiro,
2: não,
1: né?
2: Não.
1: O outro é americano.
2: Não, e tem um outro ponto. É. Imagina a implementação disso, porque...
1: E o controle, né?
2: Muitas vezes, a cabeça das pessoas, Koba, é o seguinte. Vamos trocar o Pix pelo Zelle, como se fosse, você vai na feira e fala, olha, eu desisti do meu pastel de queijo, me dá um pastel de carne, dá para fazer outro aí. Não é assim, é um troço absolutamente complexo, um sistema de pagamentos, a integração desses sistemas é algo que demora anos. Como é que você vai trocar? Você vai ter que, primeiro, acabar com o Pix, colocar o Zelle. Isso tem custo que vai ser pago pela sociedade brasileira a troco de quê?
1: E vai mexer no que está dando certo, exatamente, né, Zé Maria Trindade? O Pix caiu no gosto. O Pix é um negócio que, se fala, o brasileiro já torce o nariz na hora. Porque não paga taxa, é imediato, está na palma da mão, é rápido, né, Zé?
4: Eu estou assistindo esse debate forte e concordante aí entre o Pipero e o Alan. Eu achei muito interessante. Mas, olha, é mesmo uma... eu ouvi hoje aqui, para você ter uma ideia, aliados dizendo que nós temos que interditar o Eduardo Bolsonaro, porque não é a primeira vez que ele funciona como camisa 10 do Lula, né? Ele vai além do que ele sugeria. Ele sugere que troque, sente na mesa, ele diz claramente, e dizendo, sugere que troque alguma coisa que se transformou o centro do debate por aqui, que o Lula colocou um cartaz, o Pix é nosso, e o Flávio Bolsonaro colocou um cartaz do mesmo jeito escrito, o Pix é do Bolsonaro, né? Nosso e do Bolsonaro, né? Então, há uma disputa por essa ideia. O Zelle, ele não é gratuito, ele pode ser gratuito, mas pode cobrar, né? O Pix, não. Ele é obrigatoriamente gratuito. E esse é o questionamento norte-americano, porque ele é bancado, ou seja, ele é organizado pelo Banco Central. Quando você transfere um Pix para outro, há um processo rápido, quase que instantâneo, não é instantâneo, de várias ações, de você para o seu banco para o Banco Central, que valida, dá a resposta para o seu banco e logo em seguida faz a transferência. Mas o Banco Central é que valida o processo. Se privatizar, pode ser que apareça alguma entidade que fique no lugar do Banco Central, mas nunca será com a credibilidade e com a qualidade do Banco Central que é preparado para isso. Então, não há a menor possibilidade de trocar o Zelle, nem que seja por dólar. Daqui a pouco pode ter gente aqui usando o Zelle para negociar em dólar. Não duvido nada de que isso aconteça. E acho até que deveria ter esta autorização. E aí vai concorrer naturalmente com o Pix, né? Com o nosso Pix por aqui. Mas, centrando em debate internacional, o que o Eduardo fez foi exatamente isso, dá munição e vai aparecer muita flecha em cima exatamente desta declaração dele. A interdição que eles dizem aqui é dizer, olha, o Eduardo não está na campanha.
1: Muito bem, temos aqui conosco nos estúdios para falar sobre outras notícias, notícias internacionais, ele, o nosso editor de internacional, chegando por aqui, o elegante Fabrício Naitzki. Boa tarde, seu Fabrício.
5: Muito boa tarde, Alan Gani, tudo bem?
1: Alan Gani?
2: Alangani, ali.
1: Olha, né? Meu cabelo, Fabrício.
2: É, não, Alangani, aqui, Fabrício. Fábio Piperno e também muito boa tarde para Nelson Kobayashi.
1: Saiu bem, saiu bem.
2: Apresentando, ó. Que isso, hein?
1: Saiu bem, seu.
2: Somebody love.
1: Muito bom. Você tá muito bom, seu Fabrício. Conta pra gente quais são as notícias internacionais, os seus destaques de hoje.
2: Olha, o governo brasileiro está de olho na indicação de Daniel Pérez como embaixador dos Estados Unidos lá em Brasília. Porque essa indicação feita pela Casa Branca, anunciada pelo secretário de Estado, Marco Rubio, não passou por um princípio básico da diplomacia, que é o agrément. O que é o agrément, Nelson Kobayashi? Vou te contar gastando um pouquinho do francês. É uma palavra que significa autorização, aprovação. Ou seja, antes de um país, os Estados Unidos, por exemplo, indicarem um embaixador, uma pessoa para ser embaixador ou embaixadora aqui no Brasil, eles conversam com o governo brasileiro. Falam, o que você acha desse nome aqui? Tem esse cara que eu vou indicar, ele ainda precisa da aprovação lá no Senado. E aí o governo brasileiro diz, beleza, pode ser. Não, melhor não, não tem outro, tal, não sei o quê. É mais ou menos assim que funciona, ou pelo menos é assim que deveria ser. E os Estados Unidos não fizeram o agrément com o Brasil para indicar Daniel Pérez, que é deputado lá no estado da Flórida. Ele seria o equivalente a um deputado estadual na Flórida, presidente, inclusive, da Assembleia Legislativa da Flórida, filho de cubanos. Então, ele tem uma história um pouquinho parecida com a do Marco Rubio, mais ou menos.
1: Que é com quem o governo brasileiro não se dá tão bem assim. A gente viu algumas críticas do presidente Lula em relação ao latino, né?
2: Até usou o latino termos. Frustrado,
1: latino,
2: né?
1: Frustrado.
2: Exatamente. É assim que o presidente Lula tem descrito Marco Rubio.
1: Sim.
2: E aí isso gerou um mal-estar no Itamaraty por ter sido ignorado esse processo, esse rito informal, mas muito tradicional da diplomacia. E aí o Itamaraty está de olho nessa questão toda. O nome do Daniel Pérez ainda tem que passar pela aprovação no Senado americano, mas isso deve ser uma formalidade para que ele seja indicado de fato como embaixador aqui no Brasil. E aí o Brasil precisa aceitar também, que também deve ser uma formalidade, mas o Itamaraty tem sinalizado que é bom olhar para essa indicação com um pouco mais de cautela, principalmente em ano eleitoral. Teve a fala do Marco Rubio essa semana, que a gente destacou aqui na Jovem Pan, que os Estados Unidos têm parceiros aqui no hemisfério ocidental com algumas poucas exceções. Quais são as exceções? Nicarágua, Venezuela, Cuba, Colômbia e Brasil, que, segundo Marco Rubio, está em ciclo eleitoral. Então, o Itamaraty olha com uma certa desconfiança, porque ele enxerga algo que muitos analistas têm falado, não só no cenário internacional, mas dentro dos Estados Unidos também, de que o Departamento de Estado dos Estados Unidos tem agido cada vez mais de forma ideológica. É uma das principais áreas ideológicas do governo de Donald Trump. Tem deixado de ser um órgão mais técnico para se tornar um órgão mais ideológico. Então, o governo quer olhar isso com um pouco mais de calma. Ainda assim, pelo que eu estou conversando com alguns especialistas, que eles têm me falado, o nome de Daniel Pérez deve ser confirmado como embaixador do Brasil, como embaixador dos Estados Unidos no Brasil, esse cargo que está vago desde janeiro do ano passado. Desde então, a embaixada é conduzida por um encarregado de negócios lá em Brasília, e o embaixador ele tem uma interlocução maior com o governo. Até a família Bolsonaro comemorou a nomeação, né, a indicação de Daniel Pérez. O Eduardo Bolsonaro chegou a dizer que ele vai servir ali até mesmo para fiscalizar o processo eleitoral do Brasil esse ano. Então, esse é um dos motivos das ressalvas que o Itamaraty está tendo em relação a essa indicação. Ainda assim, ele deve ser aprovado. A questão é mais o quando, como é, acha?
1: Até porque o embaixador fica na vez de fazer a voz e os ouvidos do governo americano em território brasileiro. No eleitoral, isso é muito importante, né, Fabrício?
2: Exatamente, exatamente. O processo, por exemplo, de não de certificação, mas de avaliação das eleições, né?
1: Tem que ser observador, né?
2: Observador das eleições, esse era o termo que eu estava procurando. Observador das eleições, como ocorreu em 2022, várias entidades internacionais vieram aqui para o Brasil acompanhar as eleições, como o Brasil também envia observadores para eleições em países estrangeiros, ia mandar até mesmo para a Venezuela, né? Acabou não acontecendo isso há dois anos já. Então, toda essa atenção, mas esse nome deve acabar sendo aprovado, mesmo sem o agrément, sem o acordo, a aprovação prévia do governo brasileiro.
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1: Você quis gastar seu francês, né, Fabrício Nights?
2: Ah, eu
1: tá com saudade
2: questão.
1: Da França, não tá?
2: Um pouquinho.
1: Fabrício Nights morou na França, pra quem não sabe. É um poliglota.
2: É.
1: É Zélio mesmo, tá certo?
2: Eu acho que é.
1: Então tá,
2: é Zélio.
1: É isso aí. Diria o Silas, simplesmente, que você é um poliflota.
2: Exato. É Zélio, é Facebook, né?
1: Facebook.
2: YouTube,
1: Instagram,
2: tá tudo certo.
1: WhatsApp.
2: Ping pong.
1: É isso mesmo.
2: É isso aí.
1: Fabrício, certo. Muito obrigado e até a próxima. Eu chamo o Fabrício Elegante, ele me chama de Alangani. Veja só. Como ele retribui o elogio, claro, levando em consideração toda a genialidade do senhor Alangani. Isso é um elogio. Muito obrigado, senhor Fabrício.
2: Nesse estúdio está todo mundo muito elegante.
1: Isso mesmo.
2: Que bom.
1: Obrigado.
2: Até mais.
1: Rapidinho, gente, olha essa notícia. O governo brasileiro negocia a compra de mais 20 caças da Suécia. Os detalhes na reportagem da Tereza Morrone.
16: Os governos do Brasil e da Suécia ratificaram o interesse mútuo na ampliação de suas parcerias estratégicas na área de defesa, com o anúncio da intenção brasileira de adquirir mais 20 caças Gripen, fabricados pela empresa sueca Saab. A sinalização foi formalizada durante uma coletiva de imprensa realizada na capital sueca, que reuniu os ministros da Defesa do Brasil, José Múcio, e o sueco Paul Jonsson. O novo lote pretendido por Brasília se somará às 36 aeronaves que já foram adquiridas pelo país em um contrato anterior. O ministro da Defesa da Suécia celebrou o avanço da das tratativas e afirmou que o governo do país europeu recebe com entusiasmo a possibilidade de aprofundar a colaboração bilateral, destacando o orgulho pela manifestação de interesse do Brasil na compra dos novos caças. A parceria entre as duas nações remonta a 2014, quando o governo brasileiro assinou o contrato original, avaliado em US$ 4,5 bilhões, para a aquisição de 36 caças do modelo Gripen EF. Na ocasião, o modelo da Saab foi o escolhido pela Força Aérea Brasileira após disputar a preferência com o Rafale, da francesa Dassault Aviation, e com o FA-18 Super Hornet, da norte-americana Boeing.
1: Deixa eu chamar aqui o Fábio Piperno. Como é que você vê essa negociação, hein, Piperno? O governo brasileiro investindo na sua defesa?
0: Olha, mas isso é mais uma outra coisa contraditória, né? Porque o presidente Lula, que obviamente jamais foi, jamais será o preferido dos militares, de fato é quem mais se importou com a modernização das Forças Armadas. Esse projeto foi aprovado no governo Dilma, mas nasceu com o presidente Lula, que na época, inclusive, era muito mais simpático aos Rafale franceses, porque ele era muito próximo do presidente Sarkozy.
1: Pois é, para a gente ficar acompanhando, porque isso aí vai gerar muito debate. Esses dias a gente viu o próprio ministro da Defesa, Zé Múcio, falando a respeito da falta de dinheiro para, de orçamento para o Ministério da Defesa e, por consequência, para as Forças Armadas, Marinha, Aeronáutica, enfim. Em contrapartida, o governo brasileiro negociando 20 caças de alto custo, claramente. Agora, Zé, sua avaliação sobre essa negociação, porque esse assunto, parece que no governo Lula, é escanteado, né? Defesa, valorização de instrumentos para as Forças Armadas, para a Força Aérea, nesse caso. Como você avalia essa negociação, hein, Zé Maria Trindade?
4: Pois é, Koba, eu vou me permitir aqui fazer um breve histórico da defesa. A defesa, ela é necessária. Eu considero a defesa de um país, instrumentos de defesa, marinha, marinha, a força aérea, né, que antigamente chamava aeronáutica, e exército, né, é como a manutenção. Se sua empresa, se você não faz a manutenção da sua casa, de repente faltou luz, faltou água por falta de manutenção, aí chama o técnico e ele diz, olha, levará uma semana. Ah, mais uma semana eu vou ficar sem energia? Sim. Vai ficar sem energia. Então, assim, um país não pode se dar ao luxo de ficar sem uma defesa forte. Isto é necessário. E mais do que nunca, isso agora está comprovado. Porque houve, de uns tempos para cá, da Segunda Guerra para cá, né, houve um entendimento através de organismos internacionais de que a guerra estaria proibida, vetada ou dificultada. E parte desse orçamento grande de defesa foi para áreas sociais, e isso é muito importante, e para desenvolvimento de país. E de uma hora para outra, todos acordaram sobre a necessidade da defesa. E aí, assim, não dá para fazer uma força aérea de uma hora para outra, um exército de uma hora para outra, e uma marinha de uma hora para outra. Eu me lembro muito bem de dois evidentes momentos onde isso foi discutido. Primeiro foi o José Sarney, alertando que a Venezuela aqui e nosso vizinho estava se armando de uma maneira desequilibrada, comprou caças, muitos caças, carros de combate, último modelo, e muitos e muitos e muitos fuzis. Aí o José Sarney foi dizer, ou o Brasil se arma ou coloca um limite na Venezuela. Senão, haverá uma corrida armamentista muito pesada aqui no Bloco Sul. Por quê? A Venezuela, naquele determinado momento, ficou militarmente superior ao Brasil, com mais caças, mais carros de combate e muito mais fuzis. Hoje já não é assim, porque as informações que eu tenho são de que os caças já estão no chão por falta de reposição de peça. Os carros de combate, ninguém sabe exatamente qual é a situação deles, e restaram os fuzis. Então, houve de novo um equilíbrio. Isso aqui na nossa região, né? Agora, a constatação de dificuldade das Forças Armadas aqui é evidente. Me dizem fontes de que há dificuldade de pagar salário, folha de pagamento. Imagine recursos novos. E depois dessas últimas guerras aí, a gente vê que o Brasil está perigosamente desprotegido. Não tem absolutamente condições de lidar com drones, com equipamentos especiais, né? A nossa marinha, o grande feito foi o submarino de propulsão nuclear, não é um submarino nuclear. Nós, pela Constituição e por 10 tratados internacionais, estamos impedidos de pesquisar, de ter ou projetar qualquer possibilidade de arma nuclear. Nós não podemos. A Constituição brasileira proíbe, e além, evidentemente, dos tratados. Sabe o que significa? Que aqui no Brasil, vêm estrangeiros de vários países, né, equipes, olhar o que a Marinha está fazendo para enriquecer urânio, para combustível do submarino. A Marinha é que mais lida com armas nucleares, com projetos nucleares e estudos nucleares, para se ter uma ideia. Então, nós nos tornamos desprotegidos. Esta é a realidade. Nós estamos desprotegidos. Para formar um grupo sério de forças armadas capaz de defender um país como o nosso, leva anos de cultura, de treinamento e tudo mais. Esse acordo, ele é interessante porque eu li o acordo. Ele envolve, inclusive, transferência de tecnologia e montagem aqui. Não é só a aeronave, mas também toda a ciência que envolve, que está embarcada num caça como esse. E isso é tecnologia, isso é conhecimento para a nossa defesa. Então, é preciso, eu diria que é um mal necessário. É preciso ter, sim, Forças Armadas treinadas e equipadas. Não há outro caminho. Eu me lembro, outro episódio interessante, quando houve a descoberta do pré-sal, aí levaram ao presidente Lula, naquela época do pré-sal, presidente, nós precisamos proteger as nossas costas. Agora nós temos uma riqueza muito grande, o Brasil podendo entrar para o OPEP, para ter uma ideia. E ninguém tinha nenhuma possibilidade de defesa de uma riqueza tão grande. Então, assim, é isso que nos impõe. Eu não quero tirar dinheiro do Bolsa Família, de projetos sociais, para comprar armamento. Mas as condições internacionais daqui para frente empurram todos os países a isso.
1: Seguiremos acompanhando aí essa negociação e a compra, possível compra de mais de 20 caças ou 20 caças Gripen para as Forças Armadas brasileiras, no caso para a Força Aérea, em uma crise de orçamento no Ministério da Defesa. Agora, outras notícias internacionais. Vamos falar sobre o conflito no Oriente Médio. O Irã afirmou que as negociações com os Estados Unidos não avançaram mais em função dos ataques de Israel. Quem está acompanhando de perto, sempre conosco aqui, é o nosso correspondente internacional, Luca Bassani. Vai falar conosco sobre a possibilidade ou não de um cessar-fogo que há tanto tempo vem sendo discutido e agora em relação ao cessar-fogo no território libanês. É isso, Luca? Conta pra gente. Bem-vindo.
11: Exatamente, Kobayashi. Boa tarde a você, a todos que nos acompanham aqui no nosso 3 em 1 neste feriado. Uma negociação muito difícil porque ela está vinculada com o conflito maior que acontece entre Israel e o Líbano há muito tempo. Inclusive, os iranianos paralisaram a mediação com os norte-americanos ao longo dessa semana, dizendo que o Estado de Israel estaria desrespeitando o cessar-fogo firmado no final de abril para não atacar o Líbano. De fato, Israel, através das ordens do próprio ministro da Defesa, Israel Katz, tem realizado uma série de ataques dentro da capital libanesa, Beirute, também no Vale do Becá, além de ocupar posições com os seus soldados na porção ao sul do país, ou seja, violando uma série de tratados internacionais. Exatamente por conta dessa situação que se desenrola no Líbano, que os iranianos, eles praticamente andaram um passo atrás em relação às negociações, dizendo que elas são muito difíceis e que por hora não foi encontrada uma convergência exatamente por isso. Lembrando a todos, e falamos aqui também ao longo dessa semana no 3 em 1, que o presidente Donald Trump teve um bate-boca telefônico com Benjamin Netanyahu, de acordo com algumas fontes diplomáticas, e até o próprio premier israelense confirmou que o presidente falou que ele estaria completamente louco com essa incursão no Líbano, colocando tudo a perder. Fato é que, apesar do otimismo da semana passada, muito pouco avançou nessa semana. O Estreito de Hormuz continua fechado, o que mexe sempre com as perspectivas do mercado e também as questões humanitárias se deteriorando, principalmente dentro do Líbano, onde quase 20% da população, 1 milhão e 200 mil pessoas, já tiveram que abandonar suas casas ou cidades em virtude da guerra. Um cenário desolador, muito complexo e que não parece ter uma solução simples, pelo menos a curto prazo. espaço.
1: Ô Luca, mais uma questão. O líder supremo do Irã fala em derrota dos Estados Unidos na guerra. É isso mesmo? Está cravando que perderam os americanos?
11: Pois é, Kobayashi, a guerra também tem a questão das suas narrativas. Enquanto Donald Trump, Marco Rubio e Peter Hegseth vendem a guerra pelos norte-americanos como uma grande vitória militar dos Estados Unidos, os iranianos vendem para o seu público interno e seus simpatizantes também como uma grande vitória. Na última fala do líder supremo novo do país, Mojtaba Khamenei, ele disse que os Estados Unidos foram humilhados perante ao poderio militar e estratégico do Irã e que não vê uma possibilidade de perder perante os americanos caso eles retornem com os bombardeios. Também falou que o Estado de Israel não é um país e sim uma base militar dos Estados Unidos há 80 anos e que logo terá sua destruição. Aquele mesmo discurso anti-sionista e anti-ocidental que temos por parte do Irã, agora através do novo líder supremo, que ainda não fez uma aparição pública, seja através de um discurso ao vivo, seja através de um discurso gravado, isso por conta de problemas de saúde, segundo muitos órgãos de inteligência. Ele que também foi afetado por aquele bombardeio que aconteceu logo no início da guerra e que matou o seu pai, o antigo líder supremo Ali Khamenei. Ou seja, a retórica anti-Estados Unidos, essa retórica antagônica tem crescido, o que dificulta também o processo de negociação, já que ele se vê em uma posição de maior poder do que tinham anteriormente, seja pelo que conseguiram fazer através do Estreito de Hormuz, seja também por terem conseguido manter o governo em pé, mesmo com tantas perdas de lideranças importantes. A ver como os Estados Unidos irão reagir em relação a isso. O presidente Trump sempre também posta os seus tweets em relação a falas ou críticas e como os negociadores, os diplomatas vão lidar com essa situação complexa que se desenrola no Oriente Médio como um todo e no Líbano em especial durante as próximas semanas.
1: Tá aí, Luca Bassani, nosso correspondente na Europa, trazendo todas as informações atualizadas a respeito do conflito no Oriente Médio, claro, com todas as atenções voltadas ao que disse o líder supremo iraniano. Obrigado, viu, Luca? Até a próxima, um bom feriado para você. Vamos seguir voltando a falar sobre assuntos aqui do Brasil, porque o ministro da Advocacia Geral da União, Jorge Messias, também esteve na Marcha para Jesus e rebateu as declarações de Flávio Bolsonaro de que o mundo do mal vai ser expulso do governo. Segundo Jorge Messias, não é dia de comício e as pessoas é quem vão julgar. Vamos acompanhar o que disse o AGU.
17: Na mesa de Jesus Cristo sentavam judeus e gentios. A proposta de Jesus é amor, é acolhimento, é perdão, é comunhão. Eu não vim aqui para fazer discussão política. Hoje é um dia de louvar e adorar a Deus. Aqui não é dia de comício, é dia de louvor e agradecimento ao nosso Deus, que é um Deus grandão.
1: E ele falou mais. O ministro Jorge Messias, da AGU, também falou a respeito da sua situação, de ter entregue nas mãos de Deus a indicação para o Supremo Tribunal Federal. A gente também vai ouvir o que ele falou a respeito.
17: Eu entreguei isso na mão de Deus, todas as coisas cooperam para aqueles que amam a Deus. Eu tenho entregado minha vida a Jesus desde novo. Eu quero que esse projeto, como todos os outros da minha vida, estejam sendo guiados pelas mãos de Deus.
1: Esse aí foi o representante do presidente Lula na Marcha para Jesus, o ministro da Advocacia Geral da União. Por mais de uma vez, é quem representa o presidente Lula. Nos últimos anos, ele também foi o enviado e fez essas manifestações aí, de que ali não é comício, é dia de celebrar a Deus e de que a situação dele está entregue nas mãos de Deus. Ou seja, Alan Gani, no meu ponto de vista, ele está colocando esperança, né? Que se fosse uma situação resolvida, uma página virada, ele não falou que estaria nas mãos de Deus, ou seja, com algum tipo de fé em Deus para a sua situação. Como é que você vê essa manifestação dele, Alan Gani?
2: Ah, eu vejo que é muito difícil, para falar a verdade, ele conseguir voltar, né? Você diz esperança dele voltar a uma indicação.
1: Ser indicado e passar.
2: Ah, acho muito difícil. Eu acho, pelo menos nessa gestão, é muito difícil com o Davi Alcolumbre, né? Seria um risco muito grande para o governo ter uma dupla derrota. E por que Davi Alcolumbre mudaria de ideia agora? Agora, o Kuba, eu vejo que, olha só que interessante, ele é o representante da esquerda, do PT, para a Marcha para Jesus. Veja a falta de identificação da esquerda com este público. Só teve um Messias para lá. Quando a gente pega a direita, né? Mas é de baseada, é um monte de gente lá, é de Tarcísio, é Ricardo Nunes, né? É, alguns deputados, enfim, é muita gente que está lá, o próprio Flávio Bolsonaro. Então, veja, a esquerda tem dificuldade com este público e a raiz disso é porque não tem uma identificação genuína com os valores dos evangélicos, porque a esquerda, no final das contas, defende aborto, defende legalização das drogas, vê o lucro como um mal. Vê o lucro como um mal público evangélico, não. É trabalhar e acumular riqueza, é Max Weber, né? Então, olha só, você precisa um Messias e não vai fazer milagre, não.
1: Ô, Piperno, como que você vê essa reflexão do Alan Gani, né? Essa falta de quadros na esquerda que tenham abertura, capilaridade no público evangélico. Se a gente pega aí, por exemplo, dentro do PT e dos partidos aliados, a gente vai ter um ou outro. A gente tem o próprio Jorge Messias, que não é propriamente um quadro eleitoral, né? Ele não é candidato, ele tem uma função pública, ele é concursado, procurador da Fazenda Nacional e indicado como AGU. A gente teve, por exemplo, Benedita da Silva, no Rio de Janeiro, que é evangélica também, o pastor Henrique Vieira, se eu não me engano, que é do pessoal do Rio de Janeiro também. Mas poucos, né? Poucos, diante da comparação que a gente vê com os quadros da direita. Que descolamento é esse, ô Piperno?
0: Eu acho que tem uma série de questões. O Alan citou algumas que eu acho que são pertinentes. É óbvio que nas pautas de costumes, sobretudo, a esquerda tem valores diferentes. Eu acho que isso talvez nem tenha sido tão irreconciliável ao longo do tempo, mas há outras questões que sim. Nos últimos tempos, principalmente, houve um maior distanciamento. Eu acho que o presidente Lula ele teve muito apoio dos evangélicos no Lula 1 e Lula 2, mas eu acho que também houve um momento em que, de fato, e essa autocrítica ela tem que ser feita, a esquerda se distanciou. Não que ela passou a combater, mas ela se distanciou. Eu acho que, por exemplo, o que aconteceu no carnaval desse ano é uma evidência disso, algo que não precisa acontecer, algo absolutamente desrespeitoso e desnecessário, porque uma coisa é conversar com esse público e falar, nós temos diferenças, ponto. A outra coisa é falar, olha, vamos zombar de vocês porque vocês são ignorantes. Não pode acontecer, isso foi desrespeitoso. Acho que, por exemplo, na questão econômica, não sei se os valores hoje são tão diferentes assim, principalmente a partir de Deng Xiaoping, né? Quer dizer, que dizia que o que importa não é a cor dos gatos, mas que eles caçem ratos, né? Então, veja, a esquerda não vê também, deixou de ver, pelo menos, né, o lucro como algo pecaminoso, digamos assim. Mas eu acho que o distanciamento é programático e também na questão das pautas de costumes foi muito importante, sim. Veja, há importantes líderes de esquerda que são evangélicos, e você citou alguns. A Benedita, inclusive, é a favorita na eleição para o Senado lá no Rio de Janeiro. Mas se há essas pessoas que estão dispostas a abraçar as pautas e as causas da esquerda, é necessário também que a maior parte da esquerda acompanhe essas figuras na tentativa de aproximação com esse público. Uai, é gente como a gente, né? Não pode. Esses públicos, os políticos, eles não podem ficar tão apartados assim como eles têm sido nos últimos tempos e não adianta só correr atrás para dar um abraço em período eleitoral.
1: Zé Maria Trindade.
4: Olha, a organização desse movimento, que eu acho muito bom, é que fez ser assim, né? Eles é que convidam. Ninguém pode. Eu não posso chegar lá e subir no palanque e fazer um discurso ou mesmo participar, né? Poderia ir lá no povão e tal. Então, os líderes desse movimento, dessa marcha, é que convidaram. E, evidentemente, esses líderes têm as preferências políticas. O que eu acho um erro, Alan, eu não atribuo ao povo evangélico, que eu gosto, eu frequento igrejas, né? Esse monopólio dessa pauta que você citou aí, de costumes, a Igreja Católica também, nós somos todos cristãos e temos a mesma defesa da vida, da família e assim por diante, né? Então, assim, não pode atribuir ao povo católico, ao povo evangélico, esse monopólio dessa retidão. O que separa um evangélico do católico é a mesma coisa de que separa a Universal da Adventista e assim por diante. São detalhes, são pensamentos, são interpretações. Éramos só uma igreja. E aí depois a gente viu que havia divergências na interpretação da Bíblia. Aí o Martin Lutero fez o grande cisma, né? E que iniciou o protestantismo e que se subdividiu. Hoje existem, sei lá, milhares, eu diria, de igreja e tudo bem. Nós cristãos temos um só Deus, nós temos uma só importância, nós temos uma só pauta e nós temos uma só constituição, que é a Bíblia. É a Bíblia que manda. Nós temos que seguir a Bíblia, o que Deus deixou, os escritos de Deus, né? Então, eu acho que você tem razão na defesa desses princípios, mas eu colocaria o povo católico também nessa defesa. Por exemplo, o presidente da frente católica aqui, ele está fazendo um movimento muito interessante de unir evangélicos e católicos, né, numa frente cristã, que é a realidade. Eu não atribuo, por mais que eu acho que ele tem valores, mas eu não dou a autonomia e a autoridade do Flávio Bolsonaro para subir e, em nome de Deus, fazer uma sentença política num momento assim. Eu acho estranho, muito estranho. Isso é que eu acho estranho.
1: Ainda sobre a participação do Jorge Messias na Marcha para Jesus, o presidente Lula ligou para o AGU durante o evento. Quem vai contar o que disse o presidente Lula para nós aqui no nosso 3 em 1 é o Misael Mainetti, chega novamente com essas informações, porque a conversa foi inclusive postada nas redes sociais, não é isso, Misa? Conta pra gente.
3: É isso, Lula não estava lá fisicamente, mas ele fez uma ligação para o advogado-geral da União, Jorge Messias, que foi representá-lo. Já é a quarta vez que Jorge Messias o representa, e ele disse o seguinte nessa ligação, que ele não foi à marcha para Jesus, porque em período político ele considera que isso é um instrumento, ele é um instrumento político em um momento sagrado. Então ele prefere não marcar presença nesse tipo de evento, justamente nesse momento. A gente tem essa declaração do presidente Lula do PT para o advogado-geral da União, Jorge Messias. Acompanhe.
18: Ô presidente, bom dia, tudo bem?
19: Ah, Pablo, tudo bem? Tudo bem, muito obrigado pelo carinho, companheiro Messias.
18: Não, é um grande prazer. O Messias é um grande irmão e a gente fica muito feliz aqui com a presença dele, viu, presidente?
19: Eu vou lhe contar porque eu não vou, viu?
3: Não quero passar a ideia de que eu estou tentando tirar proveito político de uma coisa sagrada. Essa é a declaração do presidente Lula. Agora, fugindo, né, dessa parte aí pragmática, se ele foi ou não foi, a ligação dele é um gesto, né, que gera várias interpretações e repercussões para a oposição. Idem a postagem dessa publicação. Por isso que eu disse, ele não foi fisicamente, mas fez a ligação, ligação gravada, ligação postada, e aí isso gera comentários e combustível para vocês aí no estúdio.
1: Combustível para o nosso debate, para as nossas discussões. Muito obrigado, Misael Mainetti, com essas informações. E aí, senhor Alan Gani, como é que você vê essa manifestação do presidente Lula falando ali para o organizador do evento o porquê, a razão de não ter comparecido? Ele não quer passar a imagem de que estaria tirando proveito de uma coisa sagrada.
2: Ah, imagina, né? Já teve outras ocasiões que o presidente usou ali de momentos inapropriados para fazer política. Vale dizer até no enterro da Dona Marisa, né? Ele aproveitou e fez um discurso político ali, muita gente criticou. Então, político utiliza qualquer oportunidade para fazer política. Ele não foi porque ele sabe que não tem muita identificação com esse público. É desculpa dele.
1: Medo de vaias, você acha?
2: Medo de vaias, exatamente. Agora, se é um evento, né, do Dia do Trabalho com a CUT, é claro que ele vai também. Então, veja, isso aí é desculpa. Isso aí é desculpa.
1: E você, hein, senhor Fábio Piperno, como é que você vê essa manifestação do presidente Lula? Está se justificando. Ele fala que não quer parecer que está aproveitando do assunto, de uma coisa sagrada para tirar proveito político, mas na campanha eleitoral de 2022, ele falou várias vezes a respeito do dia da Marcha para Jesus, que foi ele quem instituiu, sancionou a lei E aí ele não está tirando proveito político de uma coisa sagrada?
0: Não, e é verdade, foi realmente no governo dele que foi sancionado isso. E agora, eu não tenho como penetrar no cérebro aí do presidente para saber exatamente a real motivação. Eu suspeito que ele achou que não seria lá muito bem-vindo. Essa é a minha suspeita. Agora, eu, por princípio, falei isso aqui no começo, eu estranho muito as manifestações políticas em um evento com esse perfil. É diferente de outros. Foi uma festa, vai, o 7 de setembro, o próprio 1º de maio, que a gente estava conversando aqui. Sei lá, até uma festa junina, eventualmente, que é um evento mais festivo e tal. Aí o político, aliás, o dia que proibirem manifestação política em festa junina, não vai ter mais nenhum deputado do Nordeste eleito também, né?
1: E festas juninas, as tradicionais, são festas religiosas, não é isso?
0: Verdade. E acho como elas caíram aí no...
1: E o Congresso até para ali por algumas semanas para que haja a oportunidade dos políticos estarem nas suas bases nessas datas.
2: Ah, você quer ver um outro evento? Tudo bem que não foi do presidente Lula, mas a Manuela Dávila chegou lá a colocar uma hóstia na boca e nem era, né?
1: 2018, quando ela foi candidata a vice-presidente.
2: E aí, é lógico que isso é uma blasfêmia, né?
0: É, eu não sei se ela é religiosa ou não, realmente eu não conheço.
2: Não, mas o que havia de informação que não, né?
0: É, eu...
2: Não era católica,
0: não posso,
2: né,
0: falar, então, mas enfim, de qualquer forma... Então, eu acho que essa necessidade que o político tem lá de prestar contas para líderes religiosos, principalmente em ano eleitoral, eu não gosto disso. De qualquer forma, sabe que político também pede voto em qualquer lugar. Agora, em um evento como esse, eu não me sentiria à vontade, porque eu acho que realmente é um evento para religiosos, ponto.
1: Zé Maria Trindade, a ausência do presidente Lula na Marcha para Jesus.
4: Eu acho que ele deveria ter ido se fosse convidado, como os outros foram convidados, né? Vamos combinar, foi uma organização que privilegiou os setores, né, da política para estar ali, e acho que a vida é assim. E há uma preocupação muito grande dessa mistura, né, e o uso da religião. Tanto é assim que o legislador recente, nem foi o constituinte, né, ele proibiu, é crime eleitoral fazer isso aí. Porque a lei eleitoral proíbe lugares pedir votos e fazer política em locais públicos, inclusive igrejas, é muito explícito. Então, não pode usar o púlpito para fazer campanha como antes, como era antigamente. E aí, alguns pastores, eles usam, por exemplo, versículos da Bíblia para dizer o número. Lembrar do versículo tal, então fala o número do candidato. Isso... dos líderes de algumas igrejas, né, que são várias denominações. Então, assim, não foi nem o constituinte, foi a lei recente eleitoral que proíbe e considera como crime eleitoral fazer campanha em igrejas. Agora, eu queria só fazer um reparo, que eu sempre escuto e vejo a incompreensão sobre festa junina. A festa junina não tem nada a ver com religião. A festa junina é uma ode, uma lembrança, uma homenagem a um mês que ele é o símbolo da fertilidade nas roças, né? Na fazenda, na área rural. Porque é o mês de chuva no Nordeste e o mês de colheita de milho e tal. E há uma certa fartura. Então, em mês de fartura, o que se faz? Casa. Então, é exatamente o caso ali de uma encenação de um casamento, e só entra o padre, porque para casar precisa do padre, né? Não, não significa nada. E mais, Cuba, o Congresso para em junho por conta da bancada nordestina, que é a maioria dos 513 deputados e 81 senadores, né? E por uma razão muito lógica, é muito difícil. Eu sei, para vocês entenderem, eu sou mineiro, mas sou do Nordeste de Minas. E o São João, para nós, é uma festa muito, não um pouquinho, não, é muito mais importante do que o Natal, do que o Ano Novo. É o momento em que o nordestino que cultua o dia de São João é comprar uma roupa nova, o que vocês fazem no Natal, né? Festas que vocês fazem no Natal. Durante o dia de São João, o Nordeste para. A minha cidade, lá Medina, para, é fogueira para todo lado e festa em cada uma das casas. É uma tradição. tem nada de religião. É uma cultura do Nordeste que eu acho que ninguém nunca entendeu. E deve pensar, mas será por que o Congresso para? Por isso, porque no Nordeste o deputado tem que estar lá. É uma festa popular, né? É uma festa muito popular, muito. É, eu considero, por exemplo, o São João de Caruaru e de Campina Grande muito mais importante do que o Carnaval do Rio de Janeiro. Tem que ver a quantidade de quadrilha, tem gaydrilha, sapatrilha, tem quadrilha para todo lado, entendeu? É uma festa muito importante no Nordeste. E vou te dizer, eu trabalhava no Jornal da Bahia, no dia de São João, não saía jornal, para você ter uma ideia. E agora aqui no Sul e Sudeste, ninguém nem sabe que dia é o dia de São João, mas é o dia 24 de junho.
1: Thaís, é Maria Trindade, não é à toa, né? José Maria e Trindade, é uma pessoa abençoada que sabe tudo aí da doutrina católica. Mas essa é a questão, né? Porque a gente tem o São João, João, discípulo de Cristo, né? Um santo reconhecido na Igreja Católica e que...
4: Obrigado, hein?
1: Ao longo do tempo, teve a sua festa aqui tradicional no Brasil se tornando em um evento popular, ultrapassando as barreiras da religião. É. Será que a gente não tem uma...

0: tradicionalmente católica mesmo a Semana Santa, né? Depois da quaresma, que são os 40 dias em que o católico passa por uma reflexão e finalmente Jesus renasce na Páscoa e a grande festa católica. Sexta-feira da Paixão para os evangélicos é apenas mais um dia. É, nós temos os católicos a intercessão, acreditamos nos santos. Os católicos, os evangélicos entendem que os santos são, sim, pessoas boas que existiram, mas que são apenas pessoas boas que existiram, crentes e pronto, não tem poderes. E não precisa pedir por intercessão se você pode pedir direto a Deus. Então, Deus não admite intermediários, e aí é que mora a grande diferença, é o grande cisma aí inicial entre católico e evangélico.
1: Tá aí, nesse Corpus Christi, aquela catequese com Zé Maria Trindade, quando são 17 horas e 30 minutos, agora virando o relógio nessa tardezinha de quinta-feira. Olha só, o ex-deputado federal Eduardo Bolsonaro, a gente estava falando dele agora há pouco, ele publicou um vídeo nas redes sociais após informações de que ele teria pedido substituição do Pix pela Zelle. A gente vai acompanhar o que ele disse nas suas redes sociais.
2: Eu absolutamente jamais disse isso. Eu desafio o Globo a calar minha boca e mostrar um vídeo onde eu tenha dito porventura algo nesse sentido. O Pix é criado por Jair Messias Bolsonaro, sem taxa, e assim continuará sendo. E só Bolsonaro poderia criá-lo, sabe por quê? Porque os bancos tiveram um prejuízo bilionário com a criação do Pix sem taxa. Vale lembrar que Lula é o presidente que mais deu lucro a esses mesmos bancos.
1: Tá aí, Alan Gani, o Eduardo Bolsonaro, acho que tá assistindo 3 em 1 e as suas opiniões, hein?
3: Pois é, porque eu falei para ele valorizar que foi feito no governo Jair Bolsonaro. Agora, o meu ponto, né, e o Piperno colocou bem isso, ele não falou de, claro, né, de uma maneira explícita, olha, né, vamos acabar com o Pix. Mas o meu ponto é outro, ele deu margem para a esquerda, para o PT explorar essa questão e aí criar essa narrativa. Porque ele falou, olha, o Pix está na mesa de negociação. É isso lá que ele falou, eventualmente a gente pode abrir um espaço para o Zelle, não acabar com o Pix, mas entre o Zelle também aqui no país, e aí a gente ganha algum benefício dos Estados Unidos. Pode até ser algo positivo, mas você não fala isso antes de uma eleição. É, tem que saber jogar o jogo.
1: Tudo comunica, né, Piperno? Você já tinha dito também de que ele não tinha expressado, né, assim, com todas as letras, preto no branco, de que estava pedindo substituição do Pix para o Zelle, mas é um político. Ano eleitoral, está todo mundo de olho, esperando uma chance, e ele deu essa chance, né, o Piperno?
4: Mas é claro, como eu disse no começo do programa, ele não usa o verbo trocar, o verbo substituir o Pix. Mas, em compensação, ninguém pergunta para ele absolutamente nada sobre o Zelle. Mentira. Aí, do nada, isso jorra da boca dele. Do nada. Ele foi quem trouxe o assunto. Então, ele gerou a dúvida. Não foi a esquerda, não foi quem criticou ele. E olha, tem uma coisa. Eu tive a curiosidade de entrar aqui no Google agora para ver quantos foram os veículos que trataram o que ele fez como uma dúvida, como uma possibilidade. Está aqui, ó, todos. Veja. Está aqui, ó, UOL Notícias, Globo, Poder 360. Infomoney, olha o título do Info, gente, Infomoney, que é um excelente portal, por sinal, né, voltado aí ao mercado financeiro. Eduardo Bolsonaro sugere trocar Pix por Zelle, ferramenta de pagamento. Então, vejam, ele deu margem para que todos os grandes veículos da imprensa do Brasil hoje estão repercutindo isso, porque todos, de fato, Piperno, ficaram em dúvida com o que ele fez.
1: Você já fala, eu quero ouvir também o Zé Maria Trindade a respeito disso.
0: Ouvi o que disse o Eduardo Bolsonaro e eu entendi que ele sugeriu sim a troca. Ele falou que é hora de sentar na mesa e conversar sobre o Pix, que é uma exigência norte-americana. Ele falou sim que lá, ele usou o termo, nós usamos aqui o Zelle, e ele disse que poderia conversar numa espécie de, olha, da gente usar o Zelle no Brasil. Pode ser que tenha imaginado, como eu imagino, de que é possível sim que abra aqui para o Zelle e que conviva Zelle e Pix e assim por diante. Eu gosto de ter

0: mais de uma opção. Sempre que tem mais de uma opção. Por isso que eu me irrito muito com essas plataformas digitais, porque elas não têm concorrentes. Né? É usá-las ou não usá-las. E não adianta falar em... eles estão querendo censurar porque vão regulamentar. Elas já estão regulamentadas. Regulamentadas por elas mesmas.
1: Algo que possa ser tratado como crime. Então, por isso, eu sou contra esse processo desde o início.
2: Nessa mesma investigação que gerou esse julgamento que foi marcado agora no dia 16 de junho, entrou também o ex-presidente Jair Bolsonaro, que ele teria financiado a ida do Eduardo Bolsonaro, teria dado a ele 2 milhões de reais para ele alcançar esses objetivos todos. Interessante é que, mesmo investigado, inclusive preso preventivamente, a prisão do Jair Bolsonaro foi primeira em razão dessa suposta coação no curso do processo. Ele não foi denunciado, só o Eduardo Bolsonaro é que foi denunciado e agora virou réu e vai ser julgado. Há inclusive um pedido para que o Flávio Bolsonaro, o senador, entre também nessa investigação, porque a suspeita seria de que os valores que o Flávio teria intermediado do Banco Master, do Daniel Vorkaro, teria sido para financiar também essa coação no curso do processo praticada supostamente pelo Eduardo Bolsonaro. Ou seja, esse negócio vai dar pano para manga. Pode desenrolar ainda contra o Flávio Bolsonaro, José Maria Trindade.
0: Pois é, o Flávio Bolsonaro não tem nada contra ele, né? É bom dizer que ele saiu porque ele quis, não tinha prisão contra ele, não tinha tomado o passaporte dele, não havia nada e não há até agora nada. Neste momento ele vai ser julgado, ele é réu e pronto, não tem prisão contra ele. Ele disse, colocou na cabeça que se ele continuasse aqui, ele seria preso. O que é, assim, absolutamente um absurdo. Ele era deputado federal por São Paulo, né? Então, é impensável que isso acontecesse. Mas, levando em consideração alguns antecedentes, a gente pode dizer que isso seria possível. Mas é bom dizer que não tem até agora nenhuma prisão decretada. Se ele quiser vir para o Brasil, ele vem, e pronto, ele que não quer. Só que é o seguinte, ele fez uma pressão muito grande, que pode ser uma coação, sim. São frases muito pesadas. Ele dizia: a cada voto será uma Magnitsky. Ele disse isso, ele e o Paulo Figueiredo. Ah, todos vão ter. E alguns ministros tiveram a Magnitsky contra toda a família. E alguns ministros que tinham propriedades no exterior, lá nos Estados Unidos e tal. Então, assim, complicou a vida de ministros do Supremo Tribunal Federal. O que eu acho é que ele era um deputado federal, e como tal, as palavras dele são, segundo a Constituição, né, protegidas, blindadas. O parlamentar, ele tinha imunidade parlamentar, total. Para processar, mandar prender, qualquer coisa, um parlamentar precisava de uma autorização do Congresso Nacional, que nunca era dada. Os parlamentares, deputados e senadores, cassavam o parlamentar, mas não autorizavam o Supremo a julgar, o que eu acho muito positivo. Quer dizer, o Congresso tem que ter esta autodefesa da imagem. Hoje não tem mais, porque é deputado e senador, é processado, condenado e continua deputado, senador, é preso e continua deputado, senador. Eu acho isso um absurdo. O Congresso tem que fazer uma autoproteção. Mas no caso, voltando ao caso do Eduardo, ele era parlamentar, ele tem o direito de falar, mesmo com a mudança, o fim da imunidade total, mas a imunidade de voto e de palavra, quaisquer palavras, está na Constituição, ele teria o direito e tem esta imunidade. Se não fosse assim, ele não estaria sendo julgado no Supremo para início de conversa. Seria lá na primeira instância, coação lá na primeira instância, mas está sendo julgado no Supremo. Então, é mais um processo estranho. Argumento jurídico? Coba, você sabe, né? Eles estão por aí, cada um dos advogados e Ministério Público pega o seu argumento.
2: Vamos seguir acompanhando aí, a gente vai estar acompanhando, claro, em cima do lance, quando esse julgamento começar no dia 16 de junho. Ainda em assuntos do STF, o ministro do Supremo Tribunal Federal, Luiz Fux, afirmou em evento em Curitiba que juízes não podem decidir movidos por vontade política. Fux rebateu críticas de ativismo judicial e disse que o parlamento está dividido por ideologias. A reportagem é da Rafaela Moron, da Jovem Pan News do Paraná.
3: O ministro do Supremo Tribunal Federal, Luiz Fux, afirmou que magistrados não são juízes eleitos e que, por isso, não podem ter atuação política. Fux rebateu alegações de ativismo judicial na corte.
4: Sofremos severas críticas de muitos sobre a alegação de que há um ativismo judicial do Supremo Tribunal Federal. Eu não estou aqui defendendo o Supremo Tribunal Federal, porquanto, à luz da minha independência judicial, muitas vezes eu discordo das decisões da Corte e faço consignar a minha posição vencida. Não podemos decidir com vontade política, porque nós não somos juízes eleitos.
3: Nesta quinta-feira, o ministro tomou posse como titular da Academia Brasileira de Direito Constitucional em Curitiba.
5: Para a Academia Brasileira de Direito Constitucional, tê-lo como membro catedrático é uma honra para todos nós.
3: Ao falar sobre o equilíbrio entre os poderes, o ministro ainda disse que o STF se manifesta sobre causas diversas porque é instado a se manifestar. E afirmou que a justiça não atua por ofício. Fux disse ainda que a transferência de responsabilidades é derivada de uma desilusão da população em relação aos poderes que, segundo ele, deveriam decidir nas suas áreas e que o parlamento dividido do Brasil não quer pagar o preço pelas próprias decisões.
6: O parlamento está muito dividido. São ideologias completamente diferentes, não sai nada dele. Eles também não querem pagar o preço social das decisões perante o eleitorado. Como os juízes não são eleitos, empurra para o Supremo Tribunal Federal e nós, a míngua de uma cláusula que nos permita não decidir, nós somos obrigados a decidir.
3: De Curitiba, Rafaela Moron.
2: Quero chamar aqui o senhor José Maria Trindade para falar a respeito disso. Essa polêmica toda, né, Zé? Ativismo judicial, o juiz que deveria falar nos autos, o juiz que está nos holofotes, o juiz que vira uma personagem, um protagonista. São outros tempos, né, Zé Maria Trindade?
0: Outros. Sempre se soube, e a própria Constituição define, né, que os ministros dos tribunais superiores têm um quê de política, têm um quê de tribunal político, mas nunca foi tão explícito assim. Né? A gente ia cobrir julgamentos do Supremo e via essa autoproteção dos ministros do Supremo de não dar entrevista. Naquele tempo também não tinha páginas sociais e falavam pouco, falavam muito nos autos, né? E até para explicar, às vezes a gente ficava, eram votos tão herméticos ali, hermenêuticos, né? Que a gente ia atrás do ministro ali no final do julgamento. Ministro, pelo amor de Deus, explica para a gente essa decisão. E não eram poucas as vezes que eles diziam, leiam, eu já li 300 vezes e não entendi nada. Tamanha era a história do fumo, Bunes e Ures, essas articulações jurídicas, né, hermenêuticas. E aí, assim, a coisa foi mudando, foram ficando populares e tal, até chegar nisso. Eu, Koba, me lembro da posse do Luiz Fux na presidência do Supremo, em que ele fez exatamente esse discurso. E ele foi muito mais explícito. Ele disse o seguinte: o ministro do Supremo não é talhado para a disputa política. E não é. Não é mesmo. Perde nessa disputa. Porque a liberdade do debate político, ela é muito grande, ela não precisa de embasamento jurídico, ela é uma discussão muito mais aberta e que envolve apoio popular. O juiz, o ministro do Supremo, eles não são eleitos, né? Eles são nomeados ou através de concurso, no caso de um juiz, ou através de nomeações, né? Que são os desembargadores, que são os ministros do STJ, do Supremo Tribunal, enfim. Não são exatamente poderes no sentido de origem do poder, que é o povo. A Constituição diz que todo poder emana do povo e em seu nome será exercido. Então, assim, um ministro do Supremo não tem esse poder do voto do povo, representar o povo, mas tem um poder de decisão, uma decisão muito importante. Então, o ministro Luiz Fux está coerente. Eu lembro do discurso dele de posse como presidente supremo e é isso aí. E ele discorda. Discorda, coloca lá consigna a sua discordância e pronto. Mas ele pede respeito à instituição e é exatamente o que eu penso. Você pode discordar de julgamentos, você pode discordar de sentenças, mas não pode discordar da existência do Supremo, né? Que é uma essência ali do judiciário.
2: Olha só, e a Procuradoria-Geral da República e a Polícia Federal devem decidir na próxima semana se mantém a negociação para um acordo de colaboração premiada com Daniel Vorcaro. O André Anelli está de volta aqui no nosso 3 em 1, vai trazer os detalhes para saber agora o que é que está em jogo. A esperada delação de Vorcaro, será que sai, Anelli? O que precisa acontecer para isso ir adiante, hein? Conta pra gente.
7: Pois é, Kobayashi, precisa justamente da aprovação dos agentes da Procuradoria-Geral da República e também da Polícia Federal, que nesse momento estão relendo todo o material que foi entregue pela defesa de Daniel Vorcaro na última segunda-feira. É um material complementar a todo aquele que já havia sido apresentado cerca de duas semanas atrás e que foi considerado incompleto. Os investigadores chegaram à conclusão de que se tratava então de um material incompleto, que não citava todos os nomes, alguns nomes teriam sido poupados por Daniel Vorcaro e por esse motivo essa primeira delação não foi aceita. Então, na última segunda-feira foi apresentada uma nova proposta de delação que segue nesse momento em análise e que já pode ser considerada inclusive mais completa. Só que o veredito final a respeito então de aceitar ou não essa delação premiada vai acontecer justamente na semana que vem, quando os agentes da Polícia Federal e também os representantes da Procuradoria-Geral da República devem se manifestar oficialmente a respeito. Logo depois, se houver então a homologação, o aceite em relação à delação premiada, aí esse material vai ser encaminhado para o Supremo Tribunal Federal, onde o ministro André Mendonça, ele que é o relator então de todo esse processo, vai dar andamento ao caso Daniel Vorcaro, que enquanto isso segue preso na Superintendência da Polícia Federal aqui em Brasília. Kobayashi.
2: Muito obrigado, André Anelli, falando ao vivo e diretamente de Brasília. Rapidinho aqui, ó. 10 segundos de cada um, eu quero momento, bola de cristal, previsão, projeção para essa delação. Sai ou não sai? Zé Maria Trindade.
0: Eu acho muito difícil. A delação do Vorcaro é complicada porque ele é o chefão do Banco Master, precisava dar muito. E por outro lado, o celular dele já foi a delação.
2: O celular já conta muito, né? E você, hein, seu Piperno?
1: Ah, eu também acho que os celulares deles já estão fazendo delação premiada. 60 bilhões de reais, que é o que foi, parece, que é o que estaria sendo negociado para ele entregar. Estava fazendo uma conta rápida aqui, Langani. Dá quase 0,5% do PIB do Brasil.
2: Rapaz.
8: É isso mesmo.
2: É muita coisa, hein, Gani?
8: É muita coisa e, por ser muita coisa, quando isso ocorre no Brasil, termina em pizza. Bagrinho vai pra cadeia, se é que vai, tubarão continua nadando à vontade em alto mar.
2: Um detalhe, outro dia eu tava conversando com alguns amigos criminalistas, se sai ou não sai delação do Daniel Vorcaro, eles disseram o seguinte: qual é o crime do Daniel Vorcaro? Qual seria a pena final do Daniel Vorcaro para valer a pena fazer uma delação? Porque não é um golpe de Estado, não é um homicídio, não é algo que vá dar uma pena tão grande. Então, é algo para se considerar também. Olha só a notícia do Rio de Janeiro. O ex-vereador, Dr. Jairinho, foi condenado a 43 anos e 9 meses de prisão pela morte do garoto Henry Borel em março de 2021. O Tribunal do Júri do Rio de Janeiro chegou ao veredito após 11 dias de julgamento. Monique Medeiros, que é mãe da vítima, teve a acusação de homicídio doloso desclassificada para homicídio culposo, quando não há intenção de matar, e recebeu um perdão judicial. Inclusive, já houve ali um pedido de expedição do alvará de soltura, liberdade para a mãe. Esse é o ponto que tem gerado muitas críticas pelo pai do menino, o Leniel Borel, que acha isso uma injustiça. Muitos outros acham que, pelo fato dela não ter agido diretamente pela morte, mas ter sido simplesmente negligente, ela merecia, de fato, esse perdão. Um dos remanescentes casos de grande repercussão, né, o Zé Maria Trindade, a gente viu uma mudança aí no cenário do jornalismo e desses casos de repercussão. Essa pulverização das redes sociais, dos veículos de comunicação, será, hein, Zé?
0: Pois é. Esse caso merecia ter uma lei, né? Tem a lei R de proteção à criança, para se ter uma ideia de quão brutal foi exatamente isso. O que acontece é que ali ficou provado que quem matou o garoto R foi o Jairinho, não foi a mãe. Mas a mãe contribuiu e muito, né? Uma deslumbrada diante da situação de mulher, de uma pessoa influente, um vereador, um médico, né? E fechou os olhos para situações muito complexas com o próprio filho. Geralmente a mãe sai em defesa do filho no risco da própria vida. E ela não saiu em defesa do filho com risco de salão de beleza, de joias e de uma postura de madame, ou seja, ela foi omissa e foi condenada por omissão. Só que a pena de omissão ficou muito pequena, né? Um ano, e ela já tinha cumprido mais do que isso. O estranho mesmo foi o perdão que a juíza deu para o caso, né? Que o corpo de jurado entendeu que foi mais do que omissão. Foi não foi doloso, né? Mas que foi um crime que ela cometeu, contribuiu para o crime do... O verdadeiro assassino foi o Jairinho, e bem condenado, 43 anos de prisão. Isso não é pouco, não, quase 44 anos.
2: E vai ter recurso aí, viu? Vai ter recurso tanto da defesa do Jairinho, que vai tentar uma absolvição, uma anulação desse tribunal do júri, como vai ter recurso também do Ministério Público e da própria família, do pai da criança, que pode recorrer para tentar reverter essa situação da mãe que foi perdoada. Só para deixar claro, como ela teve desclassificação, os jurados entenderam que ela não teve a intenção de matar, esse homicídio deixa de ser doloso, passa a ser culposo, então não são mais os jurados que têm poder de decidir a respeito da vida dela, passa a ser a juíza, e não mais os jurados. Os jurados só decidem crimes dolosos, com vontade. E aí a juíza, como julga a questão do crime culposo, entendeu seu caso de perdoá-la judicialmente, porque a vítima já teria sido seu filho e não há punição maior do que perder o próprio filho em uma situação de crime culposo. Essa é a situação, vai dar pano para manga, vai ter recurso e a gente vai seguir acompanhando. Não dá tempo de mais nada, muito obrigado, Zé Maria Trindade.
0: Muito bem, muito obrigado, Cuba. Muito bom. Foi um programa, um baita programa e um dia muito especial.
2: Valeu, Piperninho.
1: Até amanhã, minha gente. Até a próxima.
2: Muito obrigado, senhor Alan Gani.
8: Valeu, Cobo. Aliás, fiquei impressionado aí com o Avalone do Piperno, né? Sabendo a escalação de Cobo.
2: Piperno sabe tudo. Até amanhã. Tchau.
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0: muito boa noite. Hoje é quinta-feira, dia 4 de junho de 2026 e começa agora mais uma edição do Jornal Jovem Pan. Eu, Beatriz Manfredini, acompanho vocês até às 10h30 da noite com as principais notícias do dia no Brasil e também no mundo. Nós vamos juntos, então, ficar bem informados, bem atualizados. Faz frio, pelo menos por aqui em São Paulo, 16 graus, bom para tomar um vinho e acompanhar o Jornal Jovem Pan. A gente vai falar de escala 6x1, de política, de eleição e, claro, também de Marcha para Jesus. Afinal, esse foi o evento do dia aqui na capital paulista, até porque, como tradicionalmente nos últimos anos, reuniu várias autoridades. A Marcha para Jesus aconteceu na região central de São Paulo e reuniu fiéis, então, e lideranças políticas para o Corpus Christi. O prefeito de São Paulo, Ricardo Nunes, o governador Tarcísio de Freitas, o advogado-geral da União, Jorge Messias, e o pré-candidato Flávio Bolsonaro participaram do evento. Todos subiram ali no trio, no carro de som, também fizeram alguns discursos, depois foram para o palco, como tradicionalmente acontece. Para a gente ter um balanço, então, desse evento, eu já quero começar essa edição chamando aqui para conversar com a gente o Misael Mainetti. Ele chega aqui das ruas de São Paulo, vai dar um resumo, então, de como é que foi esse dia, né, Misael? Boa noite para você. Então, muitas autoridades, muitos políticos, tanto da direita quanto representantes do governo Lula também, né?
1: Correto, Bia. Muito boa noite para você e para todo mundo que acompanha o Jornal Jovem Pan. Participaram milhares de evangélicos, inclusive participam ainda porque a Marcha para Jesus está acontecendo, e também muitas autoridades, como você mencionou, tanto de esquerda quanto de direita. Representaram ali a direita e o bolsonarismo, o pré-candidato à presidência da República, Flávio Bolsonaro, do PL. Também o prefeito da capital paulista, né, no caso aí da direita, é Ricardo Nunes, do MDB, o governador de São Paulo, Tarcísio de Freitas, do Republicanos, e Ronaldo Caiado também chegou um pouco mais tarde em relação às outras autoridades. Ele também participou, Ronaldo Caiado, do PSD, acompanhado do presidente da sigla, Gilberto Kassab. Agora, por parte aí do presidente Lula, ele foi representado pelo AGU, o advogado-geral da União, Jorge Messias, que inclusive falou com o presidente por telefone. Todo mundo acompanhou a marcha do alto de um trio elétrico que saiu da Estação da Luz, no centro, em direção à Praça Herói da Força Expedicionária Brasileira, na Zona Norte. E ali aconteceram shows, momentos de louvor e também as palavras dessas autoridades. A gente vai destacar uma delas, começando por Flávio Bolsonaro, senador do PL do Rio de Janeiro, que é pré-candidato, e ele também falou com os religiosos. Acompanhe.
2: Isso aqui não é nenhum movimento político, eu tô aqui porque eu sou cristão evangélico. E isso aqui hoje para mim está sendo muito importante, muito marcante, porque a gente vê muita maldade acontecendo no Brasil, injustiça, perseguição, minha família está sendo vítima disso. E quando a gente vê milhões de pessoas assim que acreditam em Deus, que estão aqui orando pelas famílias brasileiras, louvando ao Senhor, isso aqui dá uma virada de chave, dá uma alegria no coração. E a gente vê que com fé a gente vai conseguir recuperar o nosso Brasil. Então não tem climão nenhum aqui, estamos aqui no mesmo propósito, né? E é Deus no comando.
1: Um tom mais polido aí, né, de Flávio Bolsonaro do PL, dá para perceber, falando que não tem climão nenhum ali. Vale lembrar que o ministro André Mendonça também participou desse evento Marcha para Jesus na capital paulista. Como mencionei, o prefeito da capital, Ricardo Nunes, do MDB, também marcou presença. Acompanhe.
3: O povo evangélico tem normalmente o comportamento de votar naquelas pessoas que se identificam com aquilo que defende. A questão de direito à vida, de respeito à família. E o Flávio é o que tem mais conexão com essas pautas. Então é super legítimo, tanto é que ele está aqui e a gente vê aí o povo muito carinhoso com ele, né? Isso é a maior demonstração do exercício puro da democracia. De uma parte da população que está crescendo cada vez mais, que são os evangélicos, terem a sua conexão da sua representatividade. Deles terem no Flávio e no Tarcísio de Freitas o simbolismo da sua representação, daquilo que eles acreditam.
1: Tarcísio de Freitas, ou melhor, Ricardo Nunes, do MDB, usou então o palco para falar que os religiosos veem em Flávio Bolsonaro e em Tarcísio de Freitas os ideais e o que eles representam. Também aproveitou para falar de democracia. Como mencionei, Ronaldo Caiado, que também é pré-candidato à presidência da República pelo PSD, ele usou o palco para falar com os religiosos, estava acompanhado da esposa, Gracinha Caiado, e junto de Kassab, ele disse que o Brasil precisa ser recuperado e que, se Deus permitir, ele vai chegar lá, ou seja, ao Planalto. E ali ele também falou que o Estado, né, o poder, ele precisa proteger os jovens do narcotráfico. Falou brevemente, Gilberto Kassab preferiu não falar nada, apenas subiu ao palco acompanhado dele. Então, esse é um resumo do que aconteceu em relação às autoridades ali. E só para fechar a participação, vereadores do PSOL, representantes do PSOL, disseram que também foram ao evento, que não deixariam representantes de direita ou de centro-direita, bolsonaristas, sequestrarem a fé deles, dos evangélicos ou cristãos. Também fizeram esse tipo de declaração. Volto com você no estúdio, Bia.
0: Obrigada, viu, Misael, pelas informações. Deu para a gente ter uma noção do quanto foi povoada, né, a Marcha para Jesus. Lembrando que Tarcísio não quis falar com a imprensa, deixou o local, então, sem dar uma entrevista coletiva. Quero, claro, repercutir, então, um pouco desse dia com a Dora Kramer, que vai nos acompanhar durante toda essa edição do Jornal Jovem Pan, já aparecendo aqui. Boa noite, Dora, sempre bom falar com você. Pessoal, nas falas ali que o Misael trouxe, diz que isso não tinha muito a ver com política, que tem a ver com identificação. Será que é bem assim mesmo, Dora?
4: Boa noite, Bia, Beatriz, boa noite a todos. Olha só, as pessoas não foram lá por causa dos políticos, obviamente, mas os políticos foram lá por causa das pessoas. Então, me parece que a franqueza só esteve na fala do prefeito Ricardo Nunes, que fez uma explanação sobre isso, dizendo exatamente as coisas como são. Há uma identificação com esse grupo mais à direita, claro que não é geral, mas é a maioria desse trato, é o que mostram as pesquisas, e por isso o presidente Lula nunca foi, sempre manda o representante, o Jorge Messias, que é, digamos assim, o evangélico de estimação do governo, que é sempre ele que é o representante. Mas interessante, Bia, que o presidente Lula desse ano resolveu marcar presença, né? E marcou presença de uma maneira inusitada, dando um telefonema para o Messias, que passou para o organizador do evento. E aí o presidente disse o seguinte: olha, eu queria me explicar porque eu não fui, porque eu não quero tirar proveito de um evento religioso. Ora, por favor, né? Ao dar esse telefonema, coisa que ele nunca fez, porque ele também nunca foi à marcha, ele marca presença, e não por coincidência, num ano eleitoral, né? Então, realmente, aí tem uma digamos assim, uma inverdade, um truque. Foram lá todos, claro, porque você não dispensa um evento com essa quantidade de gente. Todo mundo, evidentemente, buscando tirar proveito eleitoral. E só mais um adendo, Bia, o presidente Lula, esqueci lá quando eu falei dele, ele não foi por medo de ser hostilizado, claro, como sempre.
0: E claro, né, como a Dora falava, esse telefonema, essa frase foi publicada nas redes sociais, então claro que tinha ali uma intenção de que ela aparecesse, fosse ali justificada para o público. Vou continuar falando sobre isso. A Dora citou o ministro, né, da Advocacia-Geral da União, Jorge Messias, e ele manteve, então, uma postura discreta, mas criticou o pré-candidato Flávio Bolsonaro. O advogado-geral afirmou que o evento não é momento para comício e ficou um pouco mais afastado ali no trio, no carro de som, das outras autoridades. Vamos acompanhar.
5: Na mesa de Jesus Cristo sentavam judeus e gentios. A proposta de Jesus é amor, é acolhimento, é perdão, é comunhão. Eu não vim aqui para fazer discussão política. Hoje é um dia de louvar e adorar a Deus. Aqui não é dia de comício, é dia de louvor e agradecimento ao nosso Deus, que é um Deus grandão.
0: Claro, vou voltar para a Dora Kramer para a gente também repercutir essa fala. Aí, Dora, inclusive, é curioso que a gente ter... Jorge Messias já tinha, né, comparecido a outras edições da Marcha para Jesus, mas dessa vez tem um gosto um pouco diferente. Ele foi ali rejeitado pela sabatina no Senado e pode ser indicado de novo. Será que é uma boa estratégia mandar ele lá?
4: Olha, não tem a ver, Bia, porque como ele sempre vai, e ele é a pessoa, é o evangélico, assim, mais proeminente, digamos assim, do governo, ele sempre faz essa representação. Então, eu acho que do ponto de vista dele, está correto, inclusive a fala dele, correta, não, é, não seria mesmo dia de comício. A presença dos outros, e principalmente do candidato e dos candidatos, é que dá esse tom. O Jorge Messias é o advogado-geral da União e é evangélico, ele não é candidato a nada. Portanto, quando ele fala não é dia de comício, tem verdade na manifestação dele. Agora, interessante essa divisão, né? Estavam todos juntos, todos pertencentes ao campo da direita, e o Jorge Messias ficou ali no trio elétrico, num cantinho. Essa divisão se dá na prática e é aquela história, né? Imagem vale mais que mil palavras.
0: Boa fotografia. Ele disse também que a indicação ao Supremo Tribunal Federal está nas mãos de Deus. Então, algumas das declarações do advogado-geral da União durante esse evento. Falando ainda do cenário eleitoral e político, né, a gente aproveita e pega o gancho, então, de como é que estavam esses políticos dentro da Marcha para Jesus. Lembrando que, por exemplo, Flávio e Tarcísio se encontraram pela primeira vez depois daquela situação ali com o caso Master e áudios envolvendo Daniel Vorcaro vieram à tona, os dois não tinham se falado, entre outras situações desde que essa crise apareceu. Porque a definição pelo vice de Flávio Bolsonaro ficou depois disso e ainda segue em compasso de espera. Os aliados querem adiar a decisão até olhar os desdobramentos relacionados ao caso Master e ver então como é que vai ficar o movimento do tabuleiro político. Quem traz os detalhes é o João Vitor Revedilho.
6: Aliados de Flávio Bolsonaro têm tentado blindar a campanha dele ao Palácio do Planalto de todas as formas possíveis e até a definição do vice entrou nesse cálculo. A campanha deve atrasar ao máximo a escolha de um nome para evitar que novas crises possam atingir Flávio em meio à tentativa de recuperar a estabilidade da candidatura. Para isso, Flávio deve avaliar os nomes colocados na mesa e a situação dos partidos que devem aderir à coligação para bater o martelo.
7: A única certeza da campanha é que uma mulher cristã vai ser a vice na chapa de Flávio Bolsonaro na disputa à presidência da República. A única questão que paira nos bastidores é qual partido vai indicar esse nome, já que há um receio em relação às investigações envolvendo o Banco Master com o senador Ciro Nogueira, que é presidente do Progressistas, e também com nomes da alta cúpula do União Brasil.
6: Ciro Nogueira foi alvo de uma operação da Polícia Federal há algumas semanas. A PF apura o relacionamento entre ele e o banqueiro Daniel Vorcaro, com uma suspeita de um pagamento de R$300 mil mensais feitos por Vorcaro ao senador. Já Antônio Rueda, que é presidente do União Brasil, embora negue relação com Vorcaro, admitiu que seu escritório de advocacia realizou serviços para o Banco Master. A PF ainda investiga se ele ainda teria pegado caronas no jatinho do banqueiro. A campanha também quer esperar para ver como vai ficar o tabuleiro eleitoral até o final de julho, acreditando que um dos oponentes pode desistir da campanha e partir para uma aliança com o PL. Inicialmente, a expectativa era que Romeu Zema recuasse da candidatura, mas o mineiro já garantiu que manterá seu nome no páreo até o fim.
0: É, o próprio PP também, que tinha vários ali candidatos a vice, candidatas, melhor dizendo, nesse perfil, né, mulheres religiosas, congelou essas negociações também na esteira de tentar ver o que queria acontecer com o Flávio. Dora Kramer volta aqui com a gente. Dora, será que eles vão arrastar então mesmo essa definição o máximo possível, lá para o fim das convenções, meio de agosto, né?
4: Exatamente, Bia, você já deu a resposta, porque agora não é hora de fazer marola, agora não é hora de se mexer e eles, é como traz o João, né? Eles têm medo de, bom, faz uma escolha e de repente faz uma escolha errada e nesse momento de turbulência que tem caso Master, Daniel Vorcaro, confusão com os Estados Unidos, tarifaço, Donald Trump, colocar o vice numa hora que não é preciso, porque é como você disse, a coisa só precisa definição. É lá, na verdade, acho que é 5 de agosto, que é o registro das candidaturas. As convenções estão de julho/agosto, e aí só que precisa ter essa definição, porque nesse momento essa candidatura, essa campanha do Flávio Bolsonaro não pode se dar ao luxo de fazer movimentos bruscos, movimentos arriscados. E você pode me perguntar, puxa, mas uma indicação de um vice ou de uma vice, não se sabe, porque não se sabe o que vem atrás disso. Então, a palavra de ordem, hoje eu estou cheia de lugar comum, né? É prudência e caldo de galinha, que não faz mal para ninguém. Para que se precipitar se tem prazo até agosto?
0: Você acha que atrapalha, Dora, a pré-campanha começando, não ter ainda tudo definido?
4: Olha, depende. Por exemplo, se fosse assim, algo definidor, sabe? Um lance igual foi o lance do Lula trair o Alckmin na eleição passada. Aquilo eles logo do início da campanha, logo do início do ano, se eu não me engano, acho que foi em dezembro do ano anterior. Aquilo foi anunciado que aquilo era um fator obviamente positivo, atrativo para um certo tipo de eleitorado. Então, se não for um gesto desse, cercado de toda a capacidade de só render, além de apoio, noticiário positivo, Bia, não vale a pena nesse momento.
0: A gente segue aqui o Jornal Jovem Pan e, para mais informações, é bom lembrar, acesse jovempan.com.br. O governo federal vai criar escritórios nacionais antifacção em São Paulo e no Rio de Janeiro para reforçar o combate ao crime organizado. As unidades, que devem entrar em funcionamento ainda neste mês, serão coordenadas pela Secretaria Nacional de Segurança Pública do Ministério da Justiça. A iniciativa faz parte do programa Brasil contra o Crime Organizado e tem como objetivo ampliar a presença da União em áreas que são consideradas estratégicas no enfrentamento à criminalidade. São Paulo e Rio de Janeiro foram escolhidos por serem os principais redutos das maiores facções do país. O governo também pretende instalar novas unidades em Fortaleza, Manaus e Foz do Iguaçu. O programa prevê investimentos de R$1 bilhão em equipamentos para as forças de segurança e a disponibilização de R$10 bilhões em financiamento para os estados. E aí, isso aconteceria, claro, por meio, então, do Banco de Fomento, que é o BNDES. E seguimos com o Jornal Jovem Pan por aqui. Agora a gente fala da tensão comercial entre Brasil e Estados Unidos, que ganhou um novo capítulo, depois do governo brasileiro sinalizar que pode acionar a lei da reciprocidade econômica em resposta a possíveis novas tarifas americanas sobre produtos brasileiros. Quem lembra dessa lei? Ela foi aprovada lá no ano passado, também justamente ali na ameaça e depois acontecendo, mesmo concretizando um tarifaço, né? Para a gente, então, entender quais são as alternativas para o país, como é que funciona melhor essa lei, a gente vai conversar agora com o Arnaldo Jardim, que é deputado federal pelo Cidadania aqui de São Paulo. O deputado, inclusive, chega aqui já ao nosso telão. Deputado, muito bem-vindo. Obrigada pelo tempo aqui para conversar com a gente na Jovem Pan. Senhor, então, que, claro, teve papel muito importante ali na criação da lei da reciprocidade, vê que essa seria uma boa alternativa neste momento, se essas taxas realmente forem aplicadas? Obrigada.
8: Beatriz, muito boa noite a você, a todos da Jovem Pan, saudar também a Dora Kramer, que está nos acompanhando aí. Eu quero relembrar que quando fui relator dessa medida na Câmara dos Deputados, ela foi votada na sequência de uma votação que teve no Senado, onde a relatora foi a nossa querida Tereza Cristina, nossa senadora. Lá, ao parecer da Tereza Cristina, obteve unanimidade. Quando fui relator na Câmara, a mesma coisa aconteceu. Mas não só encaminhamos pela aprovação da lei da reciprocidade, e ela está em pleno vigor, pode ser utilizada, mas nos debates que fizemos então, acho que os fatos que se seguiram mostraram que estávamos corretos. Lei de reciprocidade é algo para se ter, para ser acionado em último momento, quando não resta nenhum tipo de espaço para discussão, quando só a reciprocidade, que é poder responder na mesma intensidade algum tipo de cerceamento ao comércio, algum tipo de cerceamento ao país, é que ela deve ser aplicada. Veja só, a verificação toda feita pelo governo americano agora, com relação à medida que foi adotada, ela identificou num parecer que foi divulgado agora, ainda sem resolução definitiva, quatro pontos. Que o Brasil estaria comprometendo o reconhecimento de lei de patentes. Acho que isso não tem sentido. Não há no Brasil nenhum movimento para poder questionar o reconhecimento de patentes internacionais. Segundo, diz que o Brasil tem sido leniente no combate à corrupção. É lógico que nós sabemos que há um caminho sempre a percorrer nisso. Nós temos que ser rigorosos, mas nós temos uma legislação adequada no que diz respeito ao combate da corrupção. Terceiro ponto levantado é que há uma hostilidade a empresas americanas. Eu próprio fui relator agora, há duas semanas atrás, de um projeto que foi Minerais Críticos Estratégicos. Também tivemos quase que unanimidade na aprovação e lá ficou claro que nós queremos que os Estados Unidos, todas as nações, venham investir nesse setor que é estratégico para o país. Eu mesmo estou, nesse instante, dialogando com você, com a Jovem Pan News, estou em Londres, onde aproveitei que era hoje um dia de feriado, nós tivemos um seminário com a participação do embaixador brasileiro aqui, Antônio Patriota, três departamentos de comércio, de relações exteriores, estiveram presentes aqui do Reino Unido, várias empresas interessadas em investir no Brasil e nós explicamos os princípios da lei e eles tiveram muito boa acolhida. Portanto, acho que tem um espaço de negociação, a lei de reciprocidade, se necessário, pode ser acionada, mas reitero que a minha convicção é de nós buscarmos exaustivamente esgotar todos os canais diplomáticos e de negociação.
0: Deputado, era isso mesmo que eu queria entender melhor. Como é que o senhor via a possibilidade de negociação nesse momento, considerando que é um momento político um pouco complicado, já que forças diferentes estão atuando ali também de maneiras um contra o outro, com o mesmo governo dos Estados Unidos, o senhor acha que isso pode dificultar essa negociação? Ou o senhor acha que não, que é possível mesmo achar um meio do caminho, mesmo entre forças opostas num período eleitoral?
8: Eu acho que é muito ruim quando se politiza essa questão. O Brasil precisa de ter relações internacionais desprovidas de um contexto político ou de um debate ideológico. O Brasil tem uma tradição de manter relações amplas com todos os países. O Brasil é um polo de referência de comércio internacional. As nossas exportações para os Estados Unidos não têm o mesmo peso que tinham anteriormente para nós, mas são relevantes. Hoje, do total de exportações que nós temos, para a China é o destino de aproximadamente 30% das nossas exportações, ou a comunidade europeia, aí vista abrangentemente, cerca de 18%, e o comércio com os Estados Unidos responde por cerca de 12% do nosso comércio internacional. E mais do que isso, o Brasil é um dos poucos países com quem os Estados Unidos têm superávit. Os Estados Unidos, o presidente Trump, reclama de uma relação desfavorável no comércio. Os Estados Unidos importa muito e exporta pouco, tem um déficit. A relação dos Estados Unidos com o Brasil é o oposto. O Brasil mais compra dos Estados Unidos do que vende. Há um superávit americano nas nossas relações. Isso não é este ano, é ao longo dos últimos anos. Portanto, isso tudo recomenda cautela, negociação, para que a gente possa manter acesso a esse mercado e manter relações que são importantes com o país, o nosso país líder das Américas, que é os Estados Unidos.
0: Deputado, o governo norte-americano elencou alguns motivos ali para entenderem, então, que a relação ali não estava legal. E um muito polêmico, né, que todo mundo ficou na boca do povo, até pela popularidade, é o PIX. Na lei de reciprocidade, existe um dispositivo, então, que a depender do que vier de retaliação, poderia ter uma resposta e, na prática, se precisar acionar essa lei, ela consegue funcionar imediatamente.
8: Exatamente, a lei de reciprocidade está pronta, pode ser aplicada, é uma resposta, se vier efetivamente essas sanções, e totalmente descabido essa consideração, no meu entender, feita com relação ao PIX. Tentou-se colocar que o PIX coloca em situação de desvantagem outros cartões, cartões de crédito americano, bandeiras americanas de crédito, que seria uma prática anticoncorrencial. Não é correta essa avaliação, no meu entender. O PIX foi uma evolução que nós tivemos. Nosso sistema bancário é altamente automatizado e não tem nenhuma restrição. É que as companhias americanas de cartões, as bandeiras, não têm conseguido concorrer com o PIX numa série de serviços oferecidos. Portanto, sancionar o Brasil por conta do PIX é algo totalmente descabido.
0: Deputada, eu vou passar para a Dora Kramer, que também quer fazer uma pergunta para o senhor. Dora, por favor.
4: Boa noite, deputado. Eu quero uma explicação muito simples, que eu fico muito curiosa de saber o seguinte. O senhor diz que a lei de reciprocidade é só em último caso, a senadora Tereza Cristina diz que é só em último caso, o governo diplomacia diz que é só em último caso. Afinal de contas, por quê? Qual seria o dano, qual é o risco que a aplicação da lei de reciprocidade, se não for no momento exato, qual é o risco que se corre com essa aplicação?
8: Dora, muito boa pergunta, muito obrigado. E eu tento colocar a minha opinião, meu ponto de vista. Qual é? É muito simples. A lei de reciprocidade é como você sacar um seguro. Você faz um seguro contra roubo, contra acidente, e o teu desejo é que ele nunca tenha que ser acionado. Ele é uma proteção que você tem. Quando você tem que acionar o seguro, é porque o mal já foi feito. Você tenta ser ressarcido por ele, mas nunca é um retorno perfeito. Ou a lei de reciprocidade, há um outro paralelo que eu acho que vale, é quando você está conversando com uma pessoa e você põe uma arma na mesa. No momento em que você aciona a arma, você levou a disputa a outro ponto. O que seria aplicar a lei de reciprocidade? Os Estados Unidos sancionam o Brasil com tarifa de 25% sobre uma série de produtos. O Brasil responde imediatamente e sanciona produtos americanos que nós compramos com a mesma tarifa de 25%. Qual será a resposta dos Estados Unidos? Os Estados Unidos vai simplesmente engolir isso? Ou será que ele vai dobrar a aposta? É igual jogar truco. A gente no interior brinca, é truco 6. Você vai ter o governo americano indo o quê? Para 35%? E aí nós vamos para 35 também. Então, quando você aplica o chute, dá o chute de volta, porque recebeu, você cria uma situação de imprevisibilidade. Por isso que tanto eu como a Tereza Cristina temos uma visão comum sobre isso e insistimos. Negociar, negociar. Em último caso, sancionados e prejudicados, acionamos a lei de reciprocidade. Mas entramos aí numa dinâmica que é impossível prever os desdobramentos.
0: Nós conversamos então com o deputado Arnaldo Jardim, deputado federal pelo Cidadania aqui de São Paulo. Deputado, muito obrigada pela participação. Volte sempre.
8: Muito obrigado. Boa noite.
0: Boa noite, deputado. Bom, a gente continua então com o jornal Jovem Pan e para mais informações a gente lembra, acesse jovempan.com.br. O Supremo Tribunal Federal retomou a tramitação de uma ação penal por corrupção contra o ex-deputado federal Eduardo Cunha. O processo tem origem nas investigações da Operação Lava Jato e apura um suposto recebimento de vantagens indevidas em favor da empreiteira OAS. Cunha foi citado e intimado a apresentar defesa na fase de instrução processual. A ação tinha sido enviada à primeira instância após a cassação do mandato do ex-parlamentar em 2017, mas retornou ao Supremo Tribunal Federal depois de a corte reafirmar o entendimento de que o foro por prerrogativa de função pode ser mantido em caso de crimes cometidos durante o exercício do cargo. A acusação cita, entre outros episódios, ações relacionadas à privatização dos aeroportos do Galeão e de Confins e a liberação de financiamento do BNDES também para o estádio Arena das Dunas, em Natal. O processo segue em tramitação e ainda não há data para o julgamento. Agora, do Brasil para o cenário internacional. Olha, o Itamaraty avalia as possibilidades, envolvendo, então, a indicação de Daniel Pérez como embaixador dos Estados Unidos no Brasil. Para a gente entender melhor o que está por trás dessa indicação que não foi avisada, o editor de Internacional, Fabrício Neitzk, chega aqui, já está nos nossos estúdios para mais detalhes. Boa noite, Fabrício, bem-vindo. E aí, Lula agora tem que aceitar ou não, é isso?
9: Ele não é obrigado a aceitar, mas não aceitar pega mal na diplomacia, né, Bia? Boa noite para você, boa noite a todos que acompanham o jornal Jovem Pan. A grande questão aqui envolve a falta do agrément, que é um termo utilizado na diplomacia para quando um país vai fazer a indicação de um embaixador para outro país, eles sempre costumam conversar. Ou seja, os Estados Unidos, antes de apresentar o nome de Daniel Pérez, deveriam, pela tradição diplomática, conversar com o governo brasileiro sobre essa indicação para aí sim apresentá-la oficialmente. Isso não aconteceu. No Itamaraty, a análise é de que o Departamento de Estado dos Estados Unidos tem atuado de maneira cada vez mais ideológica e nem tanto de forma técnica. E isso pode atrapalhar um pouquinho as conversas entre as chancelarias dos dois países. Daniel Pérez é deputado do Partido Republicano, seria o equivalente a um deputado estadual lá na Flórida, presidente da Assembleia Legislativa da Flórida, filho de cubanos, assim como é o secretário de Estado norte-americano, Marco Rubio. Agora, o governo brasileiro até pode vetar essa indicação, embora isso não seja provável de acontecer. Antes mesmo disso, o nome de Daniel Pérez precisa ser aprovado no Senado dos Estados Unidos, o que deve ser uma mera formalidade. Os republicanos controlam o Senado, controlam também a Câmara dos Deputados, a gente sabe. Então, ele deve ser aprovado com relativa facilidade por lá. Agora, aqui no Brasil, a história pode ser um pouco diferente. Por mais que o Brasil possa aceitar essa nomeação e deve acabar aceitando a nomeação, a questão é que pode tentar colocar alguns entraves na chegada de Daniel Pérez ao Brasil. Ou seja, demorar para responder, para dar o aval da entrada do embaixador aqui no país, dificultar as conversas dele com o governo brasileiro, com o Ministério das Relações Exteriores, colocando ele para conversar apenas com oficiais do segundo ou do terceiro escalão do governo, ao invés de conversar com representantes das categorias mais altas do Itamaraty e também do Palácio do Planalto. Pelo menos é isso que eu tenho escutado de algumas fontes que eu consultei ao longo do dia sobre essa questão. Especialistas em relações internacionais afirmam que o Brasil deve sim aprovar, apesar da falta desse aviso prévio dos Estados Unidos, mas que fica esse racha nas relações entre Estados Unidos e Brasil, mais uma num cenário já bastante conturbado há algum tempo, pelo menos desde a volta de Donald Trump ao poder. Nessa semana, a gente lembra, Marco Rubio, em depoimento ao Congresso norte-americano, afirmou que os Estados Unidos têm boas relações com praticamente todos os países do hemisfério ocidental, aqui do continente americano, citando 5 países como não amigos. E aí ele menciona Nicarágua, Venezuela, Cuba, Colômbia e Brasil. Ou seja, o sinal de que a tensão está no ar já está em alerta vermelho neste momento, Bia.
0: É, e o Brasil nessa lista e Cuba, você também citou, que era justamente o que eu queria te perguntar. Então, a gente está numa lista de alerta de possíveis sanções, já vem acontecendo muita coisa, mas os Estados Unidos anunciou hoje sanções já contra Cuba, um desses 5 países.
9: Novas sanções, exatamente. A pressão contra Cuba também está muito grande. O próprio presidente Donald Trump hoje falou que os Estados Unidos pretendem cuidar de Cuba, da situação envolvendo Cuba, após o fim das operações contra o Irã. Quando que isso vai acontecer? Ninguém sabe ao certo, nem mesmo Donald Trump, mas isso é uma outra história. A pressão contra Cuba tem aumentado bastante desde o começo do ano, quando o presidente Nicolás Maduro, lá na Venezuela, foi preso, levado aos Estados Unidos para responder a um processo por conspiração por narcotráfico. E a partir daquele momento, os Estados Unidos colocam, de certa forma, Delcy Rodrigues como presidente venezuelana, o fluxo de petróleo que ia de Venezuela...

0: racistas violentos e movimentos terceiromundistas ao redor do hemisfério ocidental e em outros lugares também. E aí ele enumera as listas de entidades do governo cubano que acabaram sendo sancionadas também, além de pessoas físicas, entidades como o Ministério das Forças Armadas Revolucionárias de Cuba, que é o equivalente em Cuba ao Ministério da Defesa. O secretário de Estado, Marco Rubio, também alertou que pessoas que fazem negócios e empresas que fazem negócios com essas entidades também podem ser alvos de punições. Então, a pressão é muito grande, diplomática, jurídica. No mês passado, o ex-presidente Raul Castro foi indiciado formalmente nos Estados Unidos por um caso envolvendo a derrubada de dois aviões de pequeno porte em 1996, quando ele próprio era ministro da Defesa, e a presença, inclusive, do porta-aviões USS Nimitz no Caribe tem chamado muita atenção. Esse porta-aviões está atualmente no porto de Kingston, a capital da Jamaica, pertinho de Cuba, fica lá em Kingston até amanhã, é um porta-aviões nuclear, uma das maiores embarcações militares do mundo e poderia eventualmente ser utilizado numa operação militar contra Cuba. Embora um cenário de operação militar contra Cuba não seja o mais simples de operar. Por exemplo, para retirar Raul Castro de Cuba não é a mesma coisa que você retirar Nicolás Maduro, até por conta da questão da idade. Raul Castro já tem 96 anos, é um estado de saúde muito mais frágil, né? Para você levar ele à força para outro lugar, a saúde dele pode acabar não aguentando.
1: É, realmente a idade muito mais avançada, mas a palavra, né, Fabrício, sempre falando dos Estados Unidos, aparentemente, nos últimos meses, é tensão.
0: Nossa, só se fala em tensão, né?
1: Ufa, só se fala em tensão. Bom, te espero hoje ainda?
0: Se precisar.
1: Se precisar, se as tensões se elevarem, a gente torce para que não, então.
0: Vamos torcer.
1: Até mais, Fabrício. Obrigada pelas informações. Quero continuar falando um pouquinho de relações internacionais, porque o ministro das Relações Exteriores, Mauro Vieira, afirmou que os argumentos apresentados pelos Estados Unidos para aplicar tarifas contra produtos brasileiros não são legítimos. O repórter André Anelli, ele vai chegar ao vivo agora aqui com a gente, inclusive vamos chamar ele no telão para contar mais detalhes, então, dessa fala do chanceler. É isso mesmo, Anelli? Boa noite, bem-vindo.
2: Obrigado, Beatriz. É isso mesmo. Muito boa noite a você também e a todos aqui no Jornal Jovem Pan. O ministro das Relações Exteriores, Mauro Vieira, afirmou que o governo já apresentou aos Estados Unidos informações para contestar aquelas investigações que podem resultar na aplicação de tarifas aqui ao Brasil. E o ministro garantiu que é interesse do governo brasileiro manter conversas com a Casa Branca, mesmo após a divulgação dos relatórios finais das investigações relacionadas à chamada Seção 301. Esses documentos concluíram que 60 economias, entre elas o Brasil, falharam em proibir e fiscalizar a importação de mercadorias produzidas com trabalho forçado. Como resposta, o governo americano propôs uma tarifa adicional de 12,5% para o Brasil. A medida ainda vai passar por consulta pública antes de ser implementada. A gente relembra que, em nota, recentemente, o Itamaraty lembrou que já reconhece, inclusive, há décadas, que a OIT, a Organização do Trabalho Internacional, já reconhece que o país é uma referência no combate ao trabalho forçado, uma situação que reforça o discurso de Mauro Vieira de que não existe qualquer justificativa para esse caso, considerando, então, não legítimas essas argumentações usadas pela Casa Branca. Beatriz.
1: Obrigada, Nelly, pelas informações. A gente segue de olho, então, nas negociações. Como é que fica agora, então, esse assunto? Lembrando que os Estados Unidos têm até 15 de julho para definir todas essas tarifas e entender mesmo, então, se essas investigações têm esse resultado negativo de acordo com o que eles colocaram até agora. Para a gente repercutir essa fala do chanceler, quero chamar a Dora Kramer de novo. Dora, é uma frase até que forte, assim, né? Será que o chanceler acerta? Precisa ser mais incisivo nesse momento? Qual deveria ter sido a postura?
3: Olha, ele mais ou menos, ele repete o que várias pessoas do setor falam, que não há justificativa, assim, fática, robusta, substantiva para os Estados Unidos fazerem, enquadrarem esses três pontos e agora mais o trabalho forçado, quando não é, que não é uma retaliação específica ao Brasil, tem aí no âmbito de 60

0: países, quer dizer, outros 59 países, mas também agente do comércio exterior, que diz que o Brasil teria margem para dar uma melhorada em alguns pontos, como patentes, etanol e mesmo combate à corrupção, porque uma das alegações dos Estados Unidos é essa, que o Brasil não faz frente adequada à corrupção, o que é verdade. Mas, de qualquer maneira, a alegação macro do governo é dizer que não tem fundamento. Agora, falta se não tem fundamento mesmo. Então, o que querem os Estados Unidos? É isso que nessa mesa de conversação, porque eu não sei nem se chegamos a ter espaço para negociação, mas dessa mesa de conversação é que a diplomacia, a área econômica, é que precisam saber aonde se poderia mexer para que, de repente, não todo, mas pelo menos parte dessas sanções que fazem parte dessa ameaça não sejam aplicadas a partir de 15 de julho.
1: Bom, e ainda nesse assunto, a gente falava há pouco do Pix, que também foi alvo dessas investigações, né? Os Estados Unidos fizeram aquele relatório do Departamento de Comércio, dizendo então que o Pix não seguia exatamente as diretrizes ali que prejudicava o setor americano, e o ex-deputado Eduardo Bolsonaro chegou a sugerir que o Pix fosse substituído pelo Zelle, que é o sistema de pagamentos norte-americano. Hoje, a ex-ministra Gleisi Hoffmann disparou contra o filho 03 do ex-presidente Jair Bolsonaro. O Misael Mainetti conta agora para a gente com todas essas informações, chegando ao vivo, inclusive, com tudo isso aqui de São Paulo, né, Misael? Diga, o que que foi então que disse a ministra Gleisi Hoffmann em resposta a Eduardo?
2: Chegando ao vivo e com frio aqui no Jornal Jovem Pan. Boa noite de novo para você, para todo mundo. Olha, esse assunto vai dar o que falar. É o seguinte, vou começar destacando o Eduardo Bolsonaro primeiro, porque ele surgiu agora há pouco nas redes sociais, bravo, desmentindo o jornal O Globo e outras mídias, dizendo que ele jamais sugeriu que o Pix fosse substituído pelo Zelle, que ele apenas teria citado a ferramenta e disse também que ele falou que o Pix poderia servir em negociações entre Brasil e Estados Unidos em uma eventual necessidade. E aí ele aproveitou o momento para reforçar que a ferramenta é do pai dele, Jair Bolsonaro. Acompanhe essa declaração.
3: Eu absolutamente jamais disse isso. Eu desafio o Globo a calar minha boca e mostrar um vídeo onde eu tenha dito, porventura, algo nesse sentido. O Pix é criado por Jair Messias Bolsonaro, sem taxa, e assim continuará sendo. E só Bolsonaro poderia criá-lo, sabe por quê? Porque os bancos tiveram um prejuízo bilionário com a criação do Pix sem taxa. Vale lembrar que Lula é o presidente que mais deu lucro a esses mesmos bancos.
2: Vale lembrar que o Pix foi criado na gestão de Michel Temer, depois foi lançado na gestão de Jair Bolsonaro e continua agora na gestão do presidente Lula, e aí começam essas bandeiras, né? Lula dizendo, né, essa semana que o Pix é do Brasil, Flávio Bolsonaro levantando o cartaz que o Pix é do Brasil e do Bolsonaro, e por aí vai. Pois bem, a ministra, ex-ministra Gleisi Hoffmann, do PT, ela chegou a chamar a família Bolsonaro de nojenta, disse que o comportamento deles é nojento, e ela usou as redes sociais e escreveu o seguinte: enquanto Flávio Bolsonaro tenta afirmar que o Pix é uma criação de seu pai, Eduardo Bolsonaro, quer trocar o nosso Pix do sistema americano, chamado Zelle, como moeda de troca para reduzir impostos americanos que eles ajudam a orquestrar. E aí ela continua a publicação dizendo: mentiras, falta de caráter e bajulação são os métodos dessas pessoas traiçoeiras e idiotas, como bem descreveu o presidente Lula. E continua explicando o que é o Pix. Ela falou que é uma infraestrutura política brasileira criada e regulamentada pelo Banco Central e que nunca foi de Bolsonaro, que ele sequer sabia do que se tratava quando questionado sobre o assunto. Também citou que o Zelle já é privado, diferentemente do Pix. Pois bem, como mencionei, isso daí deve dar pano para manga ainda, Bia, essa discussão em relação a Pix, Estados Unidos, tarifa, de quem é, de quem não é. A gente vai continuar acompanhando durante a semana, muito provavelmente isso.
1: Parece que falta tanto tempo ainda para a eleição, né, Misael? Tem Copa do Mundo, tem Dia dos Namorados, tem festa junina, mas o pessoal tá, ó, na guerra de narrativas, na guerra política, de olho, então, em quem vence aí a fala da vez. Obrigada, Misael, pelas suas informações. Chama a Dora Kramer para a gente comentar. Dora, cada semana um novo capítulo e não dá para dizer quem ganha e quem perde, né?
0: Olha, nessa aqui, quem perdeu feio foi Eduardo Bolsonaro, né? Primeiro, ele pode não ter defendido a substituição, mas ele pôs o PIX para jogo. Quando ele põe o PIX como um fator de negociação, ele já abre uma guarda tocando num assunto que é unanimidade nacional. Se tem um lugar que não tem polarização, é no uso do PIX. Todo mundo apoia, todo mundo quer. E ele vem dizer que não, pode ser que a gente negocie. Quer dizer, errou, como já errou várias vezes. Há outro erro, na verdade não é um erro, é uma mentira mesmo, e o Misael já esclareceu. E que negócio é esse de Jair Bolsonaro, que o PIX não criou nada? Primeiro que a criação do Banco Central independente, nada a ver com o governo, foi criado no governo Michel Temer, mas não pelo governo Michel Temer, pelo Banco Central, comandado à época pelo Ilan Goldfein. Depois foi executado pelo Banco Central, sob a jurisdição, a presidência de Roberto Campos Neto. Estava lá o presidente Jair Bolsonaro no governo, mas o Banco Central é autônomo. Então, não tem atribuição a governo algum. A atribuição é do Banco Central. E ponto.
1: Esclarecimento importantíssimo da Dora e também do Misael. 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O presidente Luiz Inácio Lula da Silva cobrou dos ministros agilidade na entrega de obras e programas do governo federal até o dia 3 de julho, que é o prazo limite antes das restrições previstas pela legislação eleitoral. Em reunião ministerial, Lula também pediu mais coordenação entre as pastas e a Casa Civil. O presidente afirmou que o governo precisa ter controle sobre as entregas e inaugurações para garantir a presença e a visibilidade da gestão federal. Lula ainda criticou ações tomadas por ministros sem comunicação prévia ao Palácio do Planalto e defendeu maior integração entre as áreas do governo na reta final, antes do início das restrições eleitorais. Restrições, então, chegando agora no dia 3 de julho. Falta aí pouco menos, aliás, de um mês certinho praticamente. E aí, então, todos que vão participar precisam sair dessas entregas, não podem mais comparecer a público, os governadores e também presidentes, claro, correndo já com esse prazo. E uma pesquisa Atlas Intel, divulgada nesta semana, mostra o posicionamento dos brasileiros em relação à decisão dos Estados Unidos de classificar as facções criminosas brasileiras PCC e Comando Vermelho como organizações criminosas. A gente vai acompanhar aqui, então, esse levantamento. De acordo com ele, 53,1% dos entrevistados aprovam a classificação do PCC e do Comando Vermelho como organizações, então, terroristas. Outros 44,7% desaprovam a medida, enquanto 2,2% não souberam responder. O levantamento mostra também, em outro cenário pesquisado, que 47,7% acham que a medida dos Estados Unidos é um risco para a soberania nacional, enquanto 44,7% afirmam que é uma medida necessária. 7,3% ainda disseram que ela não possui efeito prático e 0,4% não souberam responder. Já ao serem perguntados se a decisão dos Estados Unidos representa uma agressão à soberania nacional, 49,7% afirmaram que não, enquanto 49,4% disseram que sim. Nesse cenário, 0,9% não souberam responder, tema aí da semana, então. A gente vai também chamar a Dora Kramer, então, para comentar um pouquinho sobre essa pesquisa. Dora, alguns cenários muito empatados, né? 49,4%, 49,7%. Um cenário também que mostra a nossa polarização em todos os temas, inclusive esse, né?
0: Olha, Bia, realmente esse é o ponto que se destaca, né? Porque as maiorias aqui, elas transitam, elas se igualam, é tudo muito dividido. As pessoas, então, isso quer dizer o seguinte, que as pessoas não acham uma maravilha, não acham que vai realmente resolver, mas há também ali uma certa base de apoio. Então, os dois candidatos, os dois principais candidatos que aparecem na pesquisa, cada um usando esse assunto de uma maneira oposta ao outro, eles são antagonistas nessa questão, a gente pode concluir que nenhum dos dois leva a taça de campeão, nem sendo contra, nem sendo a favor. Permanece a divisão e, portanto, é aquela coisa, meio que se anulam aí as atitudes, né? Ninguém sai especificamente ganhando com a defesa ou com o repúdio desse assunto, dessa designação feita pelos Estados Unidos.
1: Ou seja, né, Dora, a gente ainda tem que esperar para ver qual vai ser o fator que vai pegar aqueles indecisos, aquele centro que é de fato quem provavelmente vai definir a eleição do ano de novo, né?
0: Isso mesmo. Bom, vamos ver, mas eu acho que não vai ser esse assunto que vai definir. O Bia, você vê que tem pouca gente ali, né, na coluna do meio, né? Realmente as pessoas têm as suas posições claras, mas essa posição está dividida. Por isso que eu digo, ninguém ganha o troféu com esse assunto, né? Porque tem para todos os gostos.
1: A ver qual vai ser o assunto, então, que vai trazer aí um fogo nessa questão e mudar um pouco, quem sabe, aí os rumos da eleição, deixar ela menos apertada ou não. Pode ser que seja apertadíssimo até os 45 do segundo tempo. Vamos falar de segurança e de um caso que chocou o país. O Tribunal do Júri do Rio de Janeiro condenou Jairinho pela morte do menino em Riborel. A mãe, Monique Medeiros, recebeu perdão judicial. Os detalhes a gente acompanha na reportagem de Paulo Edson Fiore.
4: O ex-vereador Jairo Souza Santos Júnior foi condenado a 43 anos, 9 meses e 20 dias de prisão pela morte de Henry Borel, de 4 anos, ocorrida em março de 2021. Ele foi considerado culpado dos crimes de homicídio duplamente qualificado e tortura. Já a mãe de Henry, Monique Medeiros, teve a acusação de homicídio doloso desclassificada para homicídio culposo, ou seja, não intencional, e foi condenada apenas por crime de tortura por omissão, mas recebeu perdão judicial. Ao ler a sentença na madrugada de hoje, a juiz Elizabeth Machado Louro destacou a violência desproporcional contra a criança. A magistrada afirmou que o condenado possui uma personalidade insidiosa, capaz de simular gentileza para esconder uma natureza truculenta e de extrema periculosidade. Jairinho deverá cumprir a pena inicialmente em regime fechado. Ele ainda foi condenado a pagar R$ 400 mil em indenização por danos morais ao pai de Henry, Leniel Borel. O julgamento, que começou no dia 25 de maio, durou mais de 10 dias e foi marcado por depoimentos de médicos, peritos, familiares e dos réus. Monique chegou a acusar Jairinho pela morte do filho. O ex-vereador negou as acusações.
1: O pai de Henry Borel, Leniel Borel, ficou revoltado com a decisão judicial. A gente tem um trecho da fala dele.
5: Mas ao mesmo tempo que o Henry hoje protege a criança, o judiciário brasileiro dá-lhe uma resposta de não proteção, permitindo que outras mães agridam, que outras mães permitam, com uma manobra judiciária que permita que outras crianças sejam agredidas, outros Henry aparecerão, outros Isabela Nardoni, outros Bernardo Boldrini, e decisões como essa, que diz respeito à criança, não é sobre Jairo mais e Monique, é sobre o Henri. Mas, se a gente permitir se calar e continuar, outros Henri aparecerão. Falo pra vocês, mataram meu filho pela terceira vez, e quantas vezes mais vão matar o Henri?
1: Conta pra gente, então, o que tá achando. Deixa opinião, sugestão no arroba Jovem Pan News. A gente quer conversar com vocês.
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0: Vamos falar um pouquinho de outra pesquisa, aí uma que analisou a relação dos três poderes diretamente com a população, né? Uma pesquisa do Poder Data questionou, então, por exemplo, a atuação dos ministros do Supremo Tribunal Federal, que foi considerada, olha só, ruim ou péssima por 46% dos brasileiros. Para 15%, o trabalho dos ministros é considerado bom ou ótimo, enquanto 27% acreditam que a atuação do Poder Judiciário é regular. Cerca de 12% não souberam responder. Depois do STF, a pesquisa também questionou sobre o Congresso Nacional, mais especificamente aqui nesse cenário, sobre os deputados. Quase metade dos entrevistados, cerca de 48%, classificou o desempenho, então, dos parlamentares, dos deputados federais, como ruim ou péssimo. Apenas 10% avaliam como bom ou ótimo, enquanto 33% acreditam que o trabalho da Câmara é regular. Cerca de 9% não souberam o que responder. O Poder Data também mediu como os entrevistados avaliam o desempenho dos senadores. Para 44%, o desempenho é ruim ou péssimo. 15% consideram como bom ou ótimo, enquanto 33% disseram que é regular. Cerca de 8% não souberam o que responder. Lembrando que a pesquisa do Poder Data foi realizada entre os dias 30 de maio e 1º de junho e que a margem de erro é de 2 pontos percentuais para mais ou para menos. Dora Kramer, será que essa pesquisa expõe, então, uma desconexão dos poderes com a população? Dá para a gente dizer isso?
1: Pior, uma conexão negativa, né? Porque essa, você vê que se a gente juntar ruim e péssimo com mais ou menos, que é o regular, você tem altíssima taxa de avaliação negativa sobre o desempenho desses poderes. Da Câmara, que é a campeã, dá 82%, no Senado 77% e no STF 73%. O STF nunca teve uma avaliação. O Congresso já é freguês, né, da avaliação negativa, porque isso se deve à própria condução que o Congresso dá. Em geral, isso aparece mais quando a rejeição ao Congresso, quando o Congresso faz aquele tipo de sessão relâmpago, votando, fazendo votação simbólica, colocando assuntos que são importantes para votar de qualquer maneira, ou então aprovando coisas que são do interesse do próprio Congresso. E o Supremo Tribunal Federal sofre uma crise no momento de reputação. Então, estamos num momento de baixa nas instituições. Isso é muito ruim. Agora, com relação ao Congresso, desculpa, é bom lembrar para as pessoas. Tudo bem, Supremo não tem voto, as pessoas chegam lá por outros motivos, mas Congresso, Câmara e Senado não é formado por uns marcianos que chegaram aqui e deram a ordem, é formada por todo mundo. Então, seria, em vez de ficar só reclamando, as pessoas procurarem saber quem são os deputados, quem são os senadores, escolher direito, não deixar para escolher na base da indicação, de qualquer maneira. Enfim, acompanhar o trabalho do Congresso, saber o que faz um deputado e um senador. Duvido que a grande maioria que vota, que tem essa avaliação negativa, saiba exatamente o que faz um deputado e um senador. Então, é preciso também maior engajamento social do eleitorado, claro, no funcionamento do Congresso, porque no Supremo não dá. Não tem influência, mas no Congresso tem, só tem.
0: E 2026 é ano, hein? A gente vai escolher, além do presidente, os governadores, também senadores, deputados federais e deputados estaduais. Então, atenção e acompanha a Jovem Pan. Afinal, a gente vai ter cobertura especial aqui, sempre correndo atrás, então, das autoridades da política do país. Quero continuar em Brasília, porque o ministro Nunes Marques assume agora a relatoria de representações envolvendo Flávio Bolsonaro e o caso Master. Quem vai contar para a gente o que muda a partir de agora, então, de André Mendonça chegando com isso, é André Anelli, direto de Brasília, já aqui com a gente no telão. Então, faz diferença, André, pelo menos, para o público, para o eleitorado ou para os aliados de Flávio Bolsonaro? Bem-vindo de volta.
2: Para o público, teoricamente, não, viu, Beatriz? Muito obrigado, boa noite mais uma vez a você e a todos. A gente destaca que são pelo menos três grandes processos e que chamam muito a atenção do grande público e que caem agora, então, nas mãos diretamente de Cássio Nunes Marques, ele que já é presidente do Tribunal Superior Eleitoral e que vai ficar, portanto, como relator desses processos envolvendo Flávio Bolsonaro, pré-candidato à presidência da República. O primeiro deles é em relação a um questionamento aberto pelo Partido Liberal contra o Instituto Atlas Intel. A acusação é de que esse instituto teria divulgado uma pesquisa fraudulenta de intenção de votos. O instituto, de acordo com a acusação, teria induzido os eleitores a votarem, a manifestarem o voto contra Flávio Bolsonaro diante de toda aquela polêmica do vazamento do áudio de Flávio Bolsonaro pedindo dinheiro ao banqueiro Daniel Vorkaro para o financiamento do filme Dark Horse, a respeito da vida política de Jair Bolsonaro, ex-presidente da República e pai de Flávio Bolsonaro. Os outros dois processos de grande destaque são justamente em relação a essa polêmica, questionamentos feitos por deputados federais do PT. Um deles acusa Flávio Bolsonaro de abuso de poder econômico na tentativa, então, de financiar esse filme com os recursos de Daniel Vorkaro, e o outro questionamento pede para que haja a suspensão da divulgação, da veiculação desse filme, que tem o lançamento previsto para o segundo semestre deste ano. Portanto, são questões que interessam diretamente Flávio Bolsonaro. O Partido Liberal, embora não admita publicamente, espera que Cássio Nunes Marques acabe, então, decidindo de forma favorável ao grupo de Flávio Bolsonaro, uma vez que a ida de Cássio Nunes Marques para o Supremo Tribunal Federal e, consequentemente, para o TSE, logo depois, por existir uma presidência rotativa da Corte, essa ida primeiro para o Supremo Tribunal Federal foi motivada por uma indicação de Jair Bolsonaro. Por outro lado, Cássio Nunes Marques nega qualquer tipo de favorecimento. Beatriz.
0: Obrigada, Nelly, pelas informações. Vou chamar a Dora Kramer, justamente com esse questionamento do Anelli. Dora, quem usa esse argumento, então, de que Nunes Marques foi indicado pelo ex-presidente, faz algum sentido? Não deveria, né? De favorecimento não, ou de neutralidade?
1: Inclusive porque o ministro Nunes Marques não tem se notabilizado por fazer tomar qualquer tipo de decisão que sugira uma proteção a esse campo. Ao contrário, em alguns casos. Agora, aqui, nesses três casos, isso vai suscitar, claro que vão dizer, porque são casos meio frágeis, tá? Porque, olha aqui, essa pesquisa do que o PL argumenta que a pesquisa foi direcionada, porque foi uma pesquisa que buscava avaliar qual era a opinião das pessoas, o efeito sobre a campanha do Flávio daqueles telefonemas lá com o Vorkaro, telefonemas de visitas. Isso aí é chuva que já choveu, porque a pesquisa já foi divulgada, já passou, já vieram outras pesquisas depois disso, então não faz mais nenhum sentido. Abuso de poder econômico para o financiamento do filme, desvio de finalidade, talvez, mas que abuso de poder e suspensão do filme, duvido muito que o ministro Nunes Marques vote a favor e depois os pares ainda corroborem essa decisão de interditar a exibição do filme. Mas como são decisões que podem ser vistas como favoráveis ao grupo Bolsonaro, vai haver essa relação. Só que a gente também não pode cair nessa conversa à primeira vista. É preciso examinar para ver se as coisas têm fundamento ou se não têm fundamento.
0: A gente já começa de volta em Brasília. O presidente do Supremo Tribunal Federal, ministro Edson Fachin, autorizou que a Advocacia Geral da União atue na defesa de Alexandre de Moraes. Moraes é alvo de ação movida pelas plataformas Rumble e Trump Media nos Estados Unidos. André Anelli volta com a gente, então, agora direto da Capital Federal para nos explicar. Fachin falou, então, Anelli, que a dependência do judiciário está em jogo, é isso?
2: É isso mesmo, Beatriz. O ministro Edson Fachin justificou a atuação da AGU na defesa do ministro Alexandre de Moraes por se tratar de um caso relacionado não apenas ao colega de corte, mas sim à independência do judiciário e à soberania do país. A manifestação foi dada após a Justiça dos Estados Unidos autorizar que Alexandre de Moraes fosse notificado por e-mail sobre a abertura da ação contra ele nos Estados Unidos. As plataformas digitais Rumble e Trump Media, que é controladora da Truth Social, tentam barrar a aplicação de pelo menos 120 ordens de restrição e bloqueio de contas das redes sociais que foram emitidas essas ordens, então, por Alexandre de Moraes. O argumento das redes sociais é que as medidas configuram censura e violam garantias constitucionais dos Estados Unidos. O ministro Alexandre de Moraes, por outro lado, tem alegado que as contas bloqueadas estariam atacando instituições ou incitando um golpe de Estado. Ele também chegou a ordenar o bloqueio de redes sociais inteiras por descumprimento da ordem de indicar representante legal aqui no Brasil. O STF afirma que todos os casos foram acompanhados pela Procuradoria-Geral da República e pelas defesas e tudo isso, então, deve servir como embasamento para a atuação da AGU no julgamento americano. Beatriz.
0: Obrigada, Nelly, pelas suas informações. Já você volta aqui ao Jornal Jovem Pan. E a defesa do ex-banqueiro Daniel Vorcaro apresentou à Polícia Federal e à Procuradoria-Geral da República uma nova versão da proposta de delação premiada. O documento foi entregue nessa semana e aumentou agora a expectativa sobre os possíveis desdobramentos do caso para analisar o impacto jurídico e o que pode acontecer a partir de agora. Então, nós vamos conversar com Gustavo Sampaio, que é professor de Direito Constitucional da Universidade Federal Fluminense. Boa noite, professor. Bem-vindo. Sempre bom falar com o senhor aqui na Jovem Pan. Já começo com uma pergunta, então, o que tem de diferente? Já foram algumas tentativas, né, de fazer essa delação acontecer. Pode ser agora que a gente tem um novo passo? Dá para dizer que tem algo diferenciando essa de outras ocasiões? Bem-vindo.
3: Não sabemos ainda. Boa noite, Beatriz. Boa noite a todos na Jovem Pan News TV. Não sabemos ainda porque é preciso que isso lá na frente nos seja dado em conhecimento. Por hora, todos esses procedimentos colaboracionais, delacionais, eles passam por termos de confidencialidade em que o poder público e a própria parte colaboradora assume o dever de manutenção e sigilo de todas aquelas informações inter partes, entre as partes, portanto, entre o sistema de justiça criminal que recebe a informação e aquela pessoa que está sob constrição, sob prisão, colaborador. Mas nós podemos, sim, para concluir, Beatriz, tecer deduções, que são deduções bastante, lógico, racionais. Por quê? Porque se Vorcaro tentou dissimular, tentou apresentar informações, achando que o sistema de justiça iria acolhê-las, e a Polícia Federal e o Ministério Público disseram, não, isso não vale, isso não nos basta, você tem que nos dizer coisas novas, coisas que abram verdadeiros caminhos para a produção probatória, Vorcaro sabe, Beatriz, que o tempo está passando. E cada vez que o tempo passa, qualquer informação dada por ele pode valer menos, porque outros já terão corrido à frente e dito coisas em seu lugar, bem como a Polícia Federal já terá feito mais investigações e descoberto mais elementos de prova. Então, Vorcaro está com aquela convicção de que é a última chance que talvez ele tenha de apresentar informações verdadeiramente importantes. Parece que já aprendeu a lição de que não basta dizer qualquer coisa. É preciso dizer coisas úteis à Polícia Federal e ao Ministério Público. Esse é o dado que nós temos, Beatriz, para dizer que talvez agora tenhamos um passo mais consolidado, mais expressivo, para que, finalmente, um acordo de colaboração premiada venha a ser celebrado entre Daniel Vorcaro, ex-banqueiro, e a Polícia Federal e o Ministério Público da União.
0: Professor, eu vou também abrir a palavra aqui para Dora Kramer, que vai fazer uma pergunta para o senhor. Dora, por favor.
1: Boa noite, professor. O senhor sabe que eu adoro essa oportunidade da gente conversar. E por isso já vou abusando e já vou fazer logo duas perguntas, com dois assuntos diferentes. Esse assunto da delação do Porcaro, eu queria saber o seguinte. Essa história, porque o senhor muito educadamente diz, ele já aprendeu a lição, que ele não pode... Ele sabe perfeitamente que ele queria enganar a polícia, mas enfim, até que ponto isso, esse vai e vem, tem um limite na lei para que chegue uma hora o Ministério Público, a polícia, digam assim, não, agora chega, perdeu. Perdeu e não vai poder, não dá mais. Primeiro, saber se tem esse limite. A outra pergunta é sobre o processo do Eduardo Bolsonaro, a ação que vai ser julgada agora dia 16, por coação no custo do processo. Isso. O senhor vê fundamento?
3: Bem, Dora, boa noite. Sempre também uma grande satisfação conversar com você, uma alegria. Bom, quanto especificamente ao parâmetro da Lei 12.850, Dora, a Lei 12.850 de 2013 é a chamada Lei das Organizações Criminosas. Ela é que regula no trato legal a colaboração premiada no Brasil. Claro que delação existe desde as ordenações filipinas, afonsinas, mas no modelo da colaboração que nós temos hoje é a Lei 12.850, que não estabelece um limite. A colaboração premiada, Dora, em verdade, é um acordo de vontades, é um pacto, é uma espécie de contrato. Os juristas dizem que é um negócio jurídico processual, ou seja, como todo negócio jurídico, como um contrato de locação, um contrato de compra e venda, as partes têm que estar satisfeitas uma com a outra para que, finalmente, aquela avença seja selada. Então, não há um limite, mas a Polícia Federal também não pode ser servida de teste, de uma espécie de balão de ensaio. Então, é claro que existe uma espécie de orgulho institucional que faz com que o sistema de justiça, num dado momento, possa dizer não queremos mais, não nos serve mais. Porque a colaboração premiada, Dora, comumente chamada delação premiada, ela não é prova em si. Ela é um caminho que se pavimenta rumo à produção da prova. Então, ou o colaborador indica alguma coisa que realmente leve o sistema de justiça a algum resultado, a outra margem do rio, vamos dizer assim, ou não há colaboração. E quanto mais o tempo passa, mais investigação terá sido feita e outras pessoas que estão presas, como, por exemplo, o ex-presidente do Banco Regional de Brasília, poderão dizer elementos mais importantes que satisfaçam a Polícia Federal e tornem sem efeito uma pretensa colaboração de Porcaro. Então, se por um lado ele sabe que ele não pode mais dissimular, dizer coisas que não importam, ele sabe também que o tempo dele está escoando. Então, não há um limite, mas a Polícia Federal pode bater o martelo e dizer não queremos mais. É um jogo difícil de jogar e ele está bem assessorado pelos advogados para realmente dizer, imagino eu, o que interessa ou ficar sem a redução da pena. E aí, nesse caso, Dora, talvez todos se salvem se houver um pacto nacional pela impunidade e Porcaro pague a conta. Ele sabe que ele corre esse risco e ele não pode abraçar essa causa em nome de pessoas que talvez não venham a ampará-lo na hora da necessidade. Agora, quanto à ação penal, Eduardo Bolsonaro foi denunciado pelo Ministério Público pelo crime do artigo 344 do Código Penal, crime de coação no curso do processo. Porque naquelas investigações que estavam sendo feitas lá atrás, no ano passado, ele teria se valido daquele socorro aos Estados Unidos da América, Washington, para pressionar o Brasil usando elementos ilegítimos de pressão para colocar, portanto, em situação difícil o sistema de justiça criminal no Brasil. Então, ele está denunciado por coação no curso do processo. Me parece que essa denúncia foi recebida e ela, de fato, vai levar a um julgamento que pode impor uma condenação, sim, porque elementos de prova não faltam. O que aconteceu lá atrás, Dora, foi outra questão. Nas investigações feitas sobre coação no curso do processo, era também investigado o pai dele, o ex-presidente Jair Bolsonaro. Esse não foi denunciado. A denúncia é feita pelo Ministério Público, que é a petição inicial da ação penal pública. E quando o Ministério Público decidiu fazer a denúncia, denunciou apenas Eduardo Bolsonaro e não Jair Bolsonaro. Tanto que até hoje isso gera uma certa dúvida entre os juristas, porque o Jair Bolsonaro estava sob prisão preventiva no curso de uma investigação em que ele não resultara denunciado pelo Ministério Público. Mas isso são águas passadas, ele veio a ser condenado depois pelos crimes contra a democracia. Então, existem, sim, fundados motivos para a condenação do ex-deputado Eduardo Bolsonaro e vamos aguardar para saber o que, que o colegiado no Supremo Tribunal Federal, Dora, vai decidir.
0: 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Professor, ainda perguntando para o senhor sobre o assunto, queria lembrar, a gente já teve várias delações, claro, né, em diversos casos aqui no país. O senhor se lembra, assim, tem alguma similar de tantas versões, tantas idas e vindas, e isso pode causar um ceticismo aí maior dos órgãos responsáveis por aceitá-la ou não?
3: Se essa colaboração premiada, esperada, né, que ainda não aconteceu, está sendo uma das mais polêmicas do país e, ao mesmo tempo, mais acidentadas, significa dizer que nós estamos diante do caso mais complexo da história recente da República, que é o escândalo do Banco Master. É um caso que envolve autoridades dos três poderes da República, potencialidade de envolvimento, inclusive, de magistrados da cúpula do Poder Judiciário, potencialidade de envolvimento de senadores, deputados, membros do Poder Executivo e até autoridades de estados, membros da Federação. Muitas são investigadas. Você veja aqui no meu estado do Rio de Janeiro, o Rio Previdência já se revelou, a autarquia de Previdência do Estado, dos servidores públicos, verteu mais de 3 bilhões de reais em investimentos em fundos do Banco Master. O Amapá Previdência, lá no estado do Amapá, mais de 400 milhões de reais, segundo os investigadores. O Banco Regional de Brasília, um dos poucos bancos públicos locais que sobreviveram ao ciclo das privatizações, adquiriu mais de 12 bilhões de reais em fundos podres do Banco Master. Ora, isso pode envolver também autoridades dos estados-membros, governadores de estado, secretários, presidentes de autarquia. Então, nós estamos diante do escândalo mais complexo do sistema financeiro nacional. Vorkaro se gabava em dizer que ele tinha amigos nos três poderes, lembra disso? Em todas as esferas de governo. É colaboração premiada de um preso dessa magnitude se torna muito mais complexa. Ele está debaixo de muita pressão para concluir. Ele sofre hoje uma pressão indiscutível ao calcular quem é que ele aponta, quem ele não aponta ao sistema de justiça no Brasil. Então, nesse cálculo que ele tenta fazer como enxadrista que ele se considera, ele pode demorar demais e perder a oportunidade. Então, é natural que essa colaboração não seja uma colaboração comum, certamente, até se pusermos esse momento em comparação com o tempo da Operação Lava Jato, lá de 2014 a 2018, certamente essa colaboração ganha em complexidade, Beatriz, não tenha dúvida disso.
0: Conversamos então com o professor de Direito Constitucional da UF, Universidade Federal Fluminense, Gustavo Sampaio. Obrigada, professor, como sempre. Sempre bem-vindo aqui na Jovem Pan.
3: Satisfação, Beatriz. Bom jornal.
0: Até mais. Bom, e depois de avançar pela Câmara, no embalo pré-eleitoral, a PEC do fim da escala 6x1 agora pode travar no Senado. O André Anelli de volta ao jornal Jovem Pan para contar para a gente quais as dificuldades da proposta na casa.
2: Pois é, Beatriz, essas dificuldades já foram listadas essa semana pelo presidente do Senado, Davi Alcolumbre, que afirmou a necessidade da tramitação da proposta de emenda à Constituição já aprovada na Câmara dos Deputados, que seja então avaliada, analisada nas comissões do Senado. Ele não citou quais colegiados então seriam os responsáveis por fazer essa análise, mas um deles obrigatoriamente é justamente então a Comissão de Constituição e Justiça, a CCJ, que inclusive Davi Alcolumbre já conversou com o presidente do colegiado, o senador Otto Alencar. E na próxima semana, na semana que vem, deve haver então a definição em relação a quando esse texto será analisado pelo colegiado. Davi Alcolumbre também afirmou, justificando toda essa necessidade de tramitação nas comissões, que o Senado não pode simplesmente carimbar aquilo que foi aprovado na Câmara dos Deputados.
4: Não é razoável que a Câmara dos Deputados passe 5 meses debatendo um assunto muito relevante para o Brasil, para o povo brasileiro e para a nação, e também para os trabalhadores e para os empreendedores, e o Senado Federal seja obrigado a carimbar um texto aprovado na Câmara. Eu espero que o Senado da República, como Casa da Federação, possa ter o tempo razoável para se desobrigar de um debate com essa envergadura e com essa magnitude. Eu espero muito que nesse debate a gente possa, à altura do Senado Federal, da Casa da Federação, promover um aperfeiçoamento nesse texto, se couber. E eu tenho certeza absoluta que, assim como outros senadores pensam como eu penso, seria muito razoável se o Senado pudesse melhorar um texto com essa importância. Se os senadores pudessem debater um assunto dessa envergadura com calma, sem assodamento, sem pressa.
2: Facilitada, foi aprovado na comissão especial e depois no plenário com ampla maioria de votos, apoio do governo federal e apoio inclusive do próprio presidente da casa, Hugo Mota, que prometeu e cumpriu uma votação então até o mês de maio para que justamente o Senado tivesse tempo suficiente para aprovar essa medida antes das eleições. Agora fica dependendo então principalmente de Davi Alcolumbre na chamada Casa Alta. Beatriz.
0: André Anelli, com todas as informações direto de Brasília. Obrigada, André. Boa noite. Até mais. E o ministro do Supremo Tribunal Federal, Luiz Fux, afirmou em evento em Curitiba que juízes não podem decidir movidos por vontade política. Fux rebateu críticas de ativismo judicial e disse que o parlamento está dividido por ideologias. A reportagem é da Rafaela Moron, da Jovem Pan News do Paraná.
5: O ministro do Supremo Tribunal Federal, Luiz Fux, afirmou que magistrados não são juízes eleitos e que, por isso, não podem ter atuação política. Fux rebateu alegações de ativismo judicial na corte.
6: Sofremos severas críticas de muitos sobre a alegação de que há um ativismo judicial do Supremo Tribunal Federal. Eu não estou aqui defendendo o Supremo Tribunal Federal, porquanto, à luz da minha independência judicial, muitas vezes eu discordo das decisões da Corte e faço consignar a minha posição vencida. Não podemos decidir com vontade política, porque nós não somos juízes eleitos.
5: Nesta quinta-feira, o ministro tomou posse como titular da Academia Brasileira de Direito Constitucional em Curitiba.
7: Para a Academia Brasileira de Direito Constitucional, tê-lo como membro catedrático é uma honra para todos nós.
8: Ao falar sobre o equilíbrio entre os poderes, o ministro ainda disse que o STF se manifesta sobre causas diversas porque é instado a se manifestar e afirmou que a justiça não atua por ofício.
5: Fux disse ainda que a transferência de responsabilidades é derivada de uma desilusão da população em relação aos poderes que, segundo ele, deveriam decidir nas suas áreas e que o parlamento dividido do Brasil não quer pagar o preço pelas próprias decisões.
9: O parlamento está muito dividido. São ideologias completamente diferentes, não sai nada dele. Eles também não querem pagar o preço social das decisões perante o eleitorado. Como os juízes não são eleitos, empurra para o Supremo Tribunal Federal e nós, amigos de uma cláusula que nos permita não decidir, nós somos obrigados a decidir.
8: De Curitiba, Rafaela Moron.
0: Vamos voltar então a conversar com a Dora Kramer sobre esse assunto. Dora, fala esperada já do ministro Luiz Fux?
1: Olha, o ministro se alia ao grupo do ministro Fachin, da ministra Carmen Lúcia, que defende maior contenção. Ontem mesmo o ministro Fachin fez um pronunciamento nesse sentido. Então, vai se formando, porque em geral, ex-ministros dessa ala estão mais, exatamente por defenderem a contenção, eles são mais contidos, né? Então falam menos e agora começam a se manifestar. Ministra Carmen Lúcia também tem se manifestado nesse sentido. Quando o ministro Fux fala de uma divisão no Congresso, é verdade, mas o Congresso é para isso, é uma representação das diversas correntes políticas. Não há nenhuma pontuação assim, específica ou não usual nisso. Ali a representação é das diferenças mesmo, mas a divisão explícita que existe hoje exatamente entre esses grupos, entre, que eu diria, os ativistas e os não ativistas, isso se expressa no próprio Supremo Tribunal Federal. Agora, Beatriz, queria comentar também a fala do senador Davi Alcolumbre, mais do que a fala, o gesto, né? Porque ele está jogando duro com o governo nessa questão da escala 6 por 1. Ele fez uma convocação para a semana que vem do chamado esforço concentrado, que é quando se concentram-se várias votações. E se esperava que ele incluísse a PEC da escala nesse esforço, e não foi incluído. Da semana que vem, ele vai conversar com as lideranças para saber qual será a agenda. E ele já indica que a agenda vai seguir o ritual CCJ, depois comissão especial e só então o plenário. Porque, como a gente viu, ele alegou que se a Câmara teve tempo, é justo, imprescindível, mais do que justo, imprescindível que o Senado também tenha tempo de examinar o texto que veio da Câmara e fazer ou não modificações. Mas a questão que a gente vai ver na semana que vem, porque essa aqui não vale feriado, um feriado, mas daí todo mundo aproveita para já não aparecer. E semana que vem a gente vai ver até quando o Davi Alcolumbre vai resistir às pressões e a quem ele vai ceder. Se ao governo, à oposição ou ao empresariado. Vamos ver. O empresariado também tem um outro, vamos ver se ele cede à população que apoia a redução de 44 para 40 horas semanais de trabalho.
0: Lá na cidade de Piquerobi, o dia reuniu centenas de voluntários em uma das tradições mais marcantes do lugar. Com fé e trabalho coletivo, moradores e visitantes deram vida aos famosos tapetes que coloriram as ruas e celebraram a devoção e a Eucaristia. A reportagem é da Bruna Bonfim.
10: Pedrinha por pedrinha, os tapetes começaram a ganhar forma logo nas primeiras horas da manhã. Os voluntários não desanimaram nem com o vento gelado e os 14 graus registrados em Piquerobi. Afinal, trabalhar em nome da fé neste dia já é um compromisso certo para muitos moradores.
11: Eu vim para cá aos 12 anos e todo ano a gente colabora. Como eu trabalho na escola, é dividido em setores, né? Então a gente se encarrega de pegar meio quarteirão e trabalhar com as crianças.
10: E como tem sido esse trabalho com elas?
11: Nossa, é maravilhoso e gratificante, né? Fazer um trabalho para Deus é gratificante, né?
12: Desde quando eu estava na escola, comecei a vir com a escola, a ajudar a enfeitar os tapetes. E esse ano eu estou fazendo parte da coordenação. Ah, é uma grande honra, né? Fazer parte desse momento tão importante para a nossa cidade, que é uma festa muito esperada por todos nós, todos os anos, e é muita satisfação.
10: E toda essa ajuda é muito bem-vinda. Entre as mãos que colaboram na montagem, também estão as dos pequenos. Estudantes da Escola Municipal Professora Maura Aparecida Dacier Vergani ajudaram a dar vida aos desenhos. Mas teve quem veio até de outros municípios para participar dessa tradição.
13: Eu estou ajudando a montar, colocar as pedrinhas na rua para a gente enfeitar a rua e fazer o nosso Corpus Christi, que é uma festa religiosa aqui, que é uma tradição pra gente, que muitos turistas vêm de fora pra prestigiar a nossa tradição aqui.
14: Eu gosto de pôr as pedrinhas aqui no tapete e as pedrinhas laranjas. Tem sido legal que eu tô participando com eles e eles estão ajudando bastante.
15: Eu vim de Venceslau, eu cheguei ontem. Eu dormi na casa da minha tia. Eu tô ajudando a colocar, né, enfeitar a rua, porque de noite é um momento muito especial. A parte que eu mais gostei foi estar junto com o amigo, com família.
10: A montagem deste ano teve como tema a paz e a Eucaristia, uma mensagem que os fiéis de Piquerobi querem transmitir para além do Oeste Paulista.
16: E o Papa tem dito que o único caminho para a paz é o diálogo, respeito e E como católicos, a gente entende que o único caminho para chegar à paz é a pessoa de Jesus Cristo. Então, propusemos nos desenhos que tá ali, depois outras coisas que têm que ser colocadas aqui nos enfeites, de colocar sinais que o mundo tem seus conflitos, mas existe uma esperança de paz.
10: Um trabalho movido pela determinação de levar a fé para quem vai acompanhar tudo pronto. Fiéis que percorrem quilômetros de distância, não apenas para admirar os tapetes, mas também para fazer questão de participar da construção desse costume.
17: Vim de Cotia, São Paulo, a 600 km daqui.
10: E o porquê?
17: Porque isso aqui é contagiante, muito bom, maravilhoso. Nossa amiga trouxe a gente aqui ano passado e a gente falou que vai virar rotina isso de todos os anos estar aqui, se Deus quiser.
18: É uma emoção grande que eu nunca tinha participado, então para mim é gratificante estar fazendo isso.
10: A cada pedrinha que você coloca aqui, qual que é o sentimento?
18: De muita emoção e gratidão por mais um ano de vida e podendo estar aqui com os meus familiares, com os meus amigos. É muito bom.
10: Ano que vem vem de novo?
18: Ano que vem estaremos aqui de novo, com certeza.
10: Centenas de voluntários dedicaram aproximadamente 4 horas para a montagem completa dos tapetes que tomam conta da rua em frente à Igreja São Miguel Arcanjo. São aproximadamente 400 metros de arte e muita devoção. Fruto de um trabalho da comunidade que começou bem antes de Corpus Christi e hoje recebe o prestígio de muitos fiéis.
19: Nós começamos uns 2, 3 meses antes, né? Tem a equipe, a gente escolhe os desenhos, todos na equipe, apresenta o padre, né? Com a coordenação dele e a autorização. Aí começa os trabalhos, que envolve toda a comunidade, todo mundo. É muito gratificante, né? Além da nossa comunidade, a gente recebe várias pessoas de fora que vêm, se empenham, é muita dedicação. É o Espírito Santo mesmo.
10: Ao todo, cerca de 30 toneladas de granilhas de diversas cores desenharam um caminho onde o Santíssimo Sacramento deve passar durante a procissão. Em 2026, a celebração chega à 59ª edição e continua encantando pessoas de todas as idades, famílias e até quem escolheu a aventura para chegar até aqui. Ciclistas e integrantes de motoclubes participaram da programação e receberam bênçãos durante a festa, que também contou com a tradicional quermesse.
20: Eu vim de moto, curti com a namorada.
21: Ah, interação, motociclismo, os amigos, é um conjunto muito gostoso.
10: Muita fé.
21: Muita fé também, muita fé.
20: Todo ano a gente costuma vir aqui com os amigos, né, para prestigiar a festa e ver o tapete, né, que é a coisa mais linda, né, ver isso aí, tirar bastante foto e deixar registrado os momentos, né.
10: É uma fé que move mesmo.
20: Com certeza, uma fé que move montanhas, que nem fala. É.
0: Que bonito, né? Inclusive as crianças também reunidas para deixar essa tradição tão colorida aí nas ruas dessa e de tantas cidades brasileiras. A gente segue acompanhando essas celebrações por todo o país. E economia agora. Com o mercado de trabalho aquecido, as famílias brasileiras mantêm o ritmo de consumo. O destaque vai para as compras de maior valor e feitas a prazo, como eletrodomésticos e também móveis. A reportagem é de Matheus Dias.

0: crescimento do consumo, a queda no desemprego.
1: O principal fator condicionante do consumo é o mercado de trabalho, sim. Historicamente, no Brasil, o Brasil é um país que não tem poupança, o nível de poupança é baixo, ou seja, depende-se do recurso, do capital de terceiros para consumir ou para investir. E isso é um complicador num país onde são praticadas taxas de juros tão elevadas quanto aqui. É o grande risco que se tem do ponto de vista da inadimplência, não é nem uma queda lenta dos juros, não. É se a gente tiver alguma inflexão no mercado de trabalho.
0: Os dados mostram que o avanço foi mais forte entre as famílias de maior renda, mas também alcançou os consumidores com renda mais baixa, indicando uma recuperação relativamente disseminada. Além disso, cresceu a intenção de compra de bens duráveis, como eletrodomésticos e móveis, gastos que normalmente dependem mais do acesso ao crédito e da confiança na renda futura. Para os especialistas, o consumo avança por conta da força do mercado de trabalho. Com mais gente empregada e renda em alta, cresce a sensação de segurança para se assumir compromissos financeiros e ir às compras. O economista Roberto Troster afirma que nem toda dívida é ruim.
2: A razão básica é o desemprego baixo. Quando as pessoas têm estabilidade laboral, elas têm mais confiança no futuro, começam, então, se endividam, consomem mais, apostando na estabilidade. Nem toda dívida é ruim. Quer dizer, o que é uma dívida boa? Uma dívida em que a instituição financeira ganha e o consumidor ganha. Então, um exemplo, se alguém financia um imóvel para morar, então, gasto equivalente, ó, talvez até menos do que gastaria com aluguel, e no fim de um tempo ele tem um imóvel próprio. Isso vale para todos os créditos. Então, se endividar mais por algo que é subjetivo, que o consumidor considera oportuno, faz sentido.
0: Mesmo assim, os juros altos no país ainda são um obstáculo para uma expansão ainda maior no consumo. É o que diz o economista-chefe da CNC, Fábio Bentes.
1: A taxa de juros da economia vai continuar funcionando como uma espécie de freio, de contrapeso a esse mercado de trabalho bastante aquecido.
0: Roberto Troster ainda enxerga que o aumento do consumo financiado deve aumentar ainda mais a inadimplência e, consequentemente, o endividamento.
2: A inadimplência vai aumentar nos próximos meses, mesmo com desenrola. O outro desenrola foi em 2023, a inadimplência ficou naquele patamar de 71 milhões de inadimplentes, acabou desenrola, continua a subir. Você tem que atacar as causas da inadimplência, não atacar os efeitos. Trocar, por exemplo, dívida por FGTS ou algumas renegociações, pouco. Por que que a inadimplência é alta? Então você tem uma oferta de crédito disfuncional.
0: Segundo a pesquisa da CNC, no curto prazo a economia será aquecida. Mas a preocupação sobre a sustentabilidade desse crescimento, especialmente em um contexto de crédito mais caro e orçamento familiar comprometido.
3: E o governo brasileiro negocia a compra de mais 20 caças da Suécia. Os detalhes agora com a Tereza Morrone.
4: Os governos do Brasil e da Suécia ratificaram o interesse mútuo na ampliação de suas parcerias estratégicas na área de defesa, com o anúncio da intenção brasileira de adquirir mais 20 caças Gripen, fabricados pela empresa sueca Saab. A sinalização foi formalizada durante uma coletiva de imprensa realizada na capital sueca, que reuniu os ministros da Defesa do Brasil, José Múcio, e o sueco Paul Jonsson.
5: Porque isso tem 14 anos de trabalho de desenvolvimento conjunto, vencendo as dificuldades de forma conjunta, respeitando os limites de cada um e as potencialidades que cada um poderia oferecer. Hoje nós viemos aqui, essa semana, para nos encontrarmos com o primeiro biposto da gripe, o Gripen F. Serão 8 que nós levaremos para o Brasil, numa confiança absoluta do sucesso de vocês e que faremos muito mais coisas juntas. O Gripen no Brasil é uma realidade. Nós seremos a Suécia na América do Sul. Nós vamos ser a Saab na América do Sul. com o tempo nós vamos achar que a Saab é também brasileira. E nós vamos emprestar tudo isso para que o povo entenda os frutos dessa parceria de respeito, respeitando a soberania de cada país, respeitando a história de cada país.
4: O novo lote pretendido por Brasília

0: se somará às 36 aeronaves que já foram adquiridas pelo país em um contrato anterior. O ministro da Defesa da Suécia celebrou o avanço das tratativas e afirmou que o governo do país europeu recebe com entusiasmo a possibilidade de aprofundar a colaboração bilateral, destacando o orgulho pela manifestação de interesse do Brasil na compra dos novos caças. A parceria entre as duas nações remonta a 2014, quando o governo brasileiro assinou o contrato original, avaliado em US$4,5 bilhões, para a aquisição de 36 caças do modelo Gripen EF.
1: Os governos passam, mas as defesas ficam. Às vezes nós encomendamos num governo e quem entrega é um outro governo. Mas nós temos consciência da responsabilidade política da Suécia. A Suécia tem consciência da responsabilidade política do Brasil. Talvez seja a mais importante parceria que o Brasil tenha no mundo, seja com a Suécia. São quase 400 empresas suecas instaladas no Brasil. Eu digo muito que os suecos se sentem brasileiros no Brasil e hoje nós nos sentimos suecos aqui na Suécia. Essa parceria do Gripen tem sido apenas um elo dessa corrente tão promissora que nós construímos ao longo de 200 anos. É o Gripen, são as empresas que o senhor levaram para o Brasil, nos emprestaram tecnologia, são tão nossas as empresas suecas que às vezes pensamos que sempre foram nossas. É porque são sempre bem-vindas e sempre criaram raízes e deram frutos que servem a vocês e que serve a nós.
0: Na ocasião, o modelo da Saab foi o escolhido pela Força Aérea Brasileira após disputar a preferência com o Rafale, da francesa Dassault Aviation, e com o FA-18 Super Hornet, da norte-americana Boeing.
2: E a seleção brasileira encerra a preparação para o jogo contra o Egito, o último antes da estreia oficial na Copa do Mundo. A reportagem é do Pedro Veraldi.
3: A presença da seleção anima torcedores que vivem perto do centro de treinamento em Morristown, no estado de Nova Jersey. Por lá, brasileiros, estrangeiros, crianças e aposentados disputam autógrafos de estrelas como Vini Jr. e Casemiro. É o caso de Lia Meyers. Ainda não consigo acreditar que está acontecendo aqui pertinho. Já estive no MetLife, sabendo que as finais seriam lá. Estivemos presentes no anúncio da Copa. Tem sido muito, muito emocionante. Emocionante mesmo. Mal posso esperar, disse a norte-americana. Mas a disputa não é só fora de campo. Os jogadores encararam o treino como se fosse jogo. Casemiro exagerou. O experiente meio-campista aplicou uma tesoura no jovem atacante Hendrick. A imagem correu o mundo pelas redes sociais e gerou críticas. Depois do treino, o volante Fabinho evitou polemizar o lance.
4: Até um bobinho, às vezes, que é um treino às vezes mais descontraído, acaba sendo um treino forte, pegada ali. É, todo mundo querendo ir muito bem. E faltas tem em todo o treino. A gente, quando dá para evitar uma chegada mais forte, um pisão assim, a gente tenta evitar, mas tem vezes que você não consegue. Você vai, quer ganhar bola, quer estar forte na disputa ali contra um companheiro e acaba fazendo uma falta mais forte. Não é a primeira vez que acontece, nem vai ser a última. Mas eu acho que a importância é ninguém ser desleal, é lembrar que a gente está na mesma seleção, todo mundo junto, que queremos ganhar junto. Então esse é o principal pensamento.
3: Hendrick pode se tornar desfalque na partida deste sábado contra o Egito. Neymar é certo, não viaja até Cleveland, local do jogo contra os egípcios. O atacante vai continuar em Nova Jersey, fazendo tratamento para acelerar a recuperação da contusão na panturrilha. O camisa 10 da seleção ainda não participou de treinos com bola e a presença dele no jogo de estreia contra o Marrocos é dúvida. Para o jogo contra o Egito, Carlo Ancelotti segue fazendo testes. No último treino, o italiano dividiu o grupo em duas equipes, dando a entender qual seria o time titular no sábado. A principal mudança nos supostos titulares foi a entrada do atacante Rayan do Bournemouth. O ataque foi completado por Vinícius Júnior, Rafinha e Igor Thiago. Marquinhos e Léo Pereira formaram a dupla de zaga e Casemiro e Bruno Guimarães treinaram no meio. Douglas Santos e Wesley ocuparam as laterais. Em sua primeira Copa, o lateral da Roma falou sobre a expectativa pelo Mundial e como está sendo a experiência no meio de tantos jogadores consolidados no futebol.
5: Confesso que é muita pressão. Como já falei, eu sei da responsabilidade que é estar aqui, vestindo essa camisa. Então, acho que como eu já passei por tanta coisa, tentar fazer o que eu já fiz, quando estava numa fase ruim, numa coisa que não acontecia, não dava certo, tentar dar essa volta por cima. Só que, como é a minha primeira experiência numa Copa do Mundo, então eu quero que só aconteçam coisas boas e estou me preparando para isso, para que não tenha nada de ruim e que eu possa fazer uma grande Copa.
3: Nesta sexta-feira, o treinador da seleção vai falar em entrevista coletiva e, assim como na última, ele deve dizer qual time vai ser titular no próximo jogo.
2: E o presidente Donald Trump criticou aliados políticos que votaram a favor de limitar seus poderes em decisões de guerra. Quem traz detalhes desse novo embate no cenário político americano é o nosso correspondente Luca Bassani.
6: O presidente dos Estados Unidos, Donald Trump, reagiu com dureza à aprovação pela Câmara dos Representantes dos Estados Unidos de uma resolução que busca limitar sua capacidade de continuar operações militares contra o Irã sem autorização do legislativo. Em publicação na rede Truth Social, Trump classificou os parlamentares que apoiaram a medida como antipatrióticos e acusou opositores de prejudicarem os interesses nacionais em meio às negociações para encerrar o conflito. A resolução foi aprovada por 215 votos a 208 e determina que o presidente retire as forças americanas de posição de hostilidade ou obtenha autorização formal do Congresso para prosseguir com a guerra. Embora tenha forte peso político, especialistas nos Estados Unidos avaliam que a medida enfrenta obstáculos jurídicos e institucionais significativos para produzir efeitos concretos, além de considerarem que o Senado ainda é controlado pelos republicanos. A Casa Branca rejeitou a iniciativa e afirmou que ela representa uma tentativa inconstitucional de restringir os poderes do presidente como comandante-chefe das Forças Armadas. O governo também sustenta que as limitações previstas na legislação conhecida como War Powers Resolution não podem se sobrepor às prerrogativas constitucionais do executivo em situações de segurança nacional, como um conflito armado. O episódio representa mais um capítulo do crescente debate interno nos Estados Unidos sobre a condução da guerra contra o Irã. Críticos afirmam que Trump já ultrapassou o prazo de 60 dias previsto na legislação federal para manter tropas em operações militares sem autorização do Congresso. A administração responde que a norma é juridicamente questionável e não se aplica da forma interpretada pelos opositores. A votação também revelou divisões profundas dentro do próprio Partido Republicano, controlado por Trump. 4 deputados da legenda se uniram aos democratas para aprovar a resolução, provocando críticas públicas do presidente. Trump acusou os parlamentares dissidentes de buscarem protagonismo político e afirmou que deveriam se sentir envergonhados. O debate ocorre em um momento de crescente desgaste da guerra junto à opinião pública. Pesquisas recentes indicam aumento da oposição popular ao conflito impulsionada pela alta dos preços dos combustíveis e pelos custos econômicos da campanha militar, estimado na faixa de quase 30 bilhões de dólares. Segundo o levantamento do jornal The New York Times, 64% dos eleitores registrados consideram que Trump errou ao iniciar a guerra contra o Irã, enquanto 34% apenas apoiam a sua decisão. Apesar das dificuldades legislativas para restringir imediatamente a ação presidencial, a votação foi interpretada por analistas como uma das mais claras demonstrações de descontentamento do Congresso em relação à estratégia adotada pela Casa Branca no conflito. Continuaremos acompanhando para atualizar sempre a nossa audiência da Europa para a Jovem Pan. Luca Bassani.
2: Segurança. A justiça decretou a prisão preventiva de uma mulher que se passou por adolescente em Santa Catarina. Os detalhes deste caso com o Matheus Deichmann.
7: Bom, esse caso bizarríssimo aconteceu em Joinville, no norte de Santa Catarina, a maior cidade catarinense. Uma mulher de 37 anos que chegou aqui no estado há cerca de 14 meses foi acolhida por uma igreja, posteriormente encaminhada para uma família que a adotou. Ela alegava ter 12 anos de idade e se chamar Gabriele, além de, supostamente, ter vindo do Pará em situação de vulnerabilidade social. Mas, na verdade, essa mulher tinha 37 anos e antecedentes criminais. Ela já havia aplicado o mesmo golpe em outros 4 estados, no Rio Grande do Sul, em Goiás, em Minas Gerais e também no Rio de Janeiro. A Gabriele também alegava ser portadora de transtorno do espectro autista e que A aparência de uma pessoa mais velha era ligada a hormônios que ela teria tomado em um período onde estava sendo prostituída lá no estado do Pará. A família nem desconfiou, como disse, inclusive fez uma festa de aniversário para os 12 anos. E um parente desses familiares que adotaram a mulher acabou acionando a Polícia Civil do estado de Santa Catarina, que constatou o delito e a prendeu em flagrante. Ela está sob custódia do sistema penitenciário catarinense e vai passar por uma análise, um laudo psíquico para atestar se há ou não sanidade mental. De Florianópolis, Matheus Daichmann.
2: E com isso, a gente encerra essa edição do Jornal Jovem Pan. Para quem ainda vai descansar, emendar o feriado, bom descanso. Aos que vão trabalhar, eu também vou, então espero vocês aqui, quem estiver descansando também, nesta sexta-feira, na programação da Jovem Pan. A gente se vê. Obrigada pela companhia. Tchau, tchau.
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1: Muito boa noite, prazer tê-los conosco aqui na Jovem Pan. Nós estamos na quinta-feira, 4 de junho, feriado nacional de Corpus Christi, com grande movimentação política, evidentemente. E, é claro, traremos também todos os desdobramentos internacionais de um possível tarifaço norte-americano em relação ao Brasil. Vamos então começar os Pingos nos Is. Porque o governo Lula ameaça taxar os Estados Unidos após o escritório do representante de comércio americano sugerir um tarifaço que pode chegar a 37,5%. Devido às acusações de censura, trabalho forçado e também outros aspectos, o Planalto passou a afinar que, se confirmadas as sanções, vai se reservar o direito de recorrer, portanto, aos instrumentos aí que estão disponíveis, previstos na lei de reciprocidade, que permite ao país sobretaxar produtos, importações e também serviços, além de descumprir acordos comerciais. A comunicação do governo declarou acreditar que as recomendações não virem tarifas efetivas, mas reiterou que adotará todas as medidas legais para proteger a economia, o emprego e também a renda dos brasileiros. Estarão conosco nesta edição dos Pingos nos Is o Roberto Mota, Cristiano Beraldo e o Luiz Felipe Dávila. E quero começar justamente com o Dávila. Muito boa noite, seja bem-vindo, Dávila.
2: Boa noite, Marcelo. Boa noite aos meus colegas e boa noite à nossa audiência nesta quinta-feira de Corpus Christi.
1: E você imagina a partir de agora, evidentemente esse assunto foi politizado, claro que o governo se utiliza disso, mas na prática, o que pode acontecer?
2: Pode acontecer nada. Aliás, essa história de tarifa, Marcelo, está apenas sendo negociada, sugerida por um departamento do comércio americano. O presidente da República ainda não decidiu, então o governo reage como se a tarifa já tivesse sido baixada. E aí, esse é o primeiro ponto. O segundo ponto mais importante, se houver a tarifa de 25% ou esses acréscimos, ela se dará em torno de pouquíssimos produtos da pauta de exportação brasileira. 80% da pauta de exportação brasileira não é contemplada por essa tarifa. É apenas 20 a 25%, dependendo como é que o governo americano vai reagir. Isso representa, Marcelo, para você ter uma ideia, apenas 2,7% do que o Brasil exporta, se houver essa incidência dessa taxa, nesses 20% de produtos exportados para os Estados Unidos. Isso representa 0,36% do PIB brasileiro. Foi um dado que o Marcos Troejo, que foi ex-secretário do Comércio Exterior no governo Bolsonaro, trouxe. Então, assim, é, na verdade, uma exploração política tacanha, eleitoreira desse governo. Vamos esperar ver o que vai acontecer. Nesse meio tempo, a diplomacia deve estar negociando e não fazendo proselitismo político ou dizendo que vai retalhar os Estados Unidos. Ainda tem muito caminho até essa tarifa ser anunciada. E a segunda coisa que me chama a atenção, quando se trata de China, que é um país comunista e hoje é o grande parceiro comercial brasileiro, quando acontece imposição de cota ou taxa, aí o governo não fala nada. Por quê? Porque esses aí são nossos amigos, são os que estão afinados ideologicamente com o governo. Eu vou dar um exemplo aqui que é muito pior do que qualquer tarifa americana. A China determinou cotas para a exportação de carne brasileira. Então, o Brasil, o ano passado, vendia em torno de 1.600 toneladas de carne bovina para a China. Aí a China resolveu colocar uma cota de 1.100 toneladas, ou seja, já caiu aí 50%. Só que ainda tem um outro problema. Se o Brasil vender acima da cota a carne bovina na China, vai ser taxada em 50%. Então, a gente tem que parar de fazer essa exploração política barata em torno de questões tarifárias e negociar como o adulto na sala. Quem é o adulto na sala? Aquele que defende os interesses nacionais, aquele que não politiza, não transforma isso em bandeira eleitoral, não faz uma exploração eleitoreira e atua de forma racional para evitar que essa taxação ocorra. Agora, se colocar um estudo de tarifa na mesa e começar a explorar politicamente, o Brasil está dando um tiro no pé, porque pode estar acelerando justamente a adoção dessas tarifas contra o produto brasileiro. E aí não tem nada a ver com Flávio Bolsonaro. Tem a ver com a irresponsabilidade do presidente da República em lidar com a questão.
1: Cristiano Beraldo, eu quero ouvi-lo, Beraldo. Até que ponto, então, existe aí essa ameaça, mas a gente observa que do ponto de vista político, isso já está sendo utilizado. Seja bem-vindo, boa noite. Beraldo, não estamos lhe ouvindo, por favor. Daqui a pouco a gente vai fazer um ajuste com o Beraldo, então vamos agora receber o Roberto Mota. Seja bem-vindo, muito boa noite, Mota.
3: Boa noite, Marcelo, boa noite, meus colegas de bancada, boa noite, nossa querida audiência.
1: Bota, então, até que ponto isso vai ser efetivado, mas a gente observa, então, que do ponto de vista político já está sendo muito utilizado num ano eleitoral, evidentemente.
3: Essa é a principal, o principal aspecto dessa questão, Marcelo. O meu amigo economista diplomata Marcos Troirro tem um estudo que mostra que o percentual das exportações brasileiras afetadas por uma eventual taxa é mínimo, mas isso serve principalmente como pauta política. E é curioso observar que muitas críticas que são feitas a Donald Trump têm origem no fato de que Trump aprendeu com a esquerda a usar determinadas táticas de guerra política. Essas táticas foram ensinadas, por exemplo, pelo ideólogo Saul Alinsky, num famoso livro chamado Regras para Radicais. Lá estão duas táticas que Donald Trump utiliza sempre. A primeira é escolher um alvo, fixar a mira nele e atacar o alvo até o fim. A segunda tática que Trump usa, que ele pegou da esquerda, é transformar tudo em uma oportunidade para conquistar poder. É como ensinou Saul Alinsky, a questão nunca é a questão. A questão é sempre o poder. E ninguém tem usado isso tão bem quanto Donald Trump.
1: Vamos agora restabelecer o contato com o Cristiano Beraldo. Beraldo, você que está nos Estados Unidos, até que ponto isso acontece apenas com o Brasil ou se é algo que está sendo praticado aí também com outros países? E qual sua visão justamente aí nos Estados Unidos? Seja bem-vindo. Muito boa noite.
4: Boa noite, Marcelo. Espero que agora todos estejam me ouvindo. Boa noite, Dávila Mota. Boa noite, audiência que prestigia diariamente os Pingos nos Is, inclusive no feriado. Olha, Marcelo, o que a gente tem é um tipo de atitude padrão do governo de Donald Trump. Até mesmo essa falta de previsibilidade, isso já está na conta de todas as nações. O que chama a atenção no caso do Brasil é a reação do governo brasileiro. Porque a única coisa que Donald Trump quer com o seu governo é chamar cada um dos países à mesa para negociar. Há mais coisas. Os Estados Unidos já conseguiu muita coisa do Brasil, porque o nosso governo dorme. O nosso governo entrega sem ter de volta absolutamente nada que se equivalha em termos de valor estratégico. E eu cito aqui um exemplo que já citei outras vezes. Esse acordo feito para que uma empresa norte-americana que tem entre os seus acionistas o próprio governo americano e que vieram ao Brasil e adquiriram a única mina de terras raras em produção industrial fora da Ásia, e o Brasil não conseguiu nada em troca, o Brasil simplesmente entregou pelos próximos 15 anos 100% da produção desta mina e de uma segunda mina que está em processo de licenciamento, 100% da produção vai para os Estados Unidos para ser processado lá. Quer dizer, o Brasil não teve absolutamente nenhum ganho de tecnologia, para abrir um novo mercado, para poder processar essas terras raras aqui, ganhar know-how, nada, zero, entregamos de graça. Porque o governo é absolutamente míope em relação àquilo que é estrategicamente importante para o Brasil ter relevância no mundo. O Brasil usa a sua estrutura do poder executivo para correr o mundo, para favorecer uma empresa. Então, a gente vê isso tudo acontecer e isso demonstra como o Brasil hoje tem uma atuação absolutamente medíocre do ponto de vista internacional. E é curioso, né, Marcelo, porque esse governo foi eleito usando aquele slogan, né, o Brasil vai voltar, né, e quando o cara, ah, o Brasil voltou, fazendo uma chacota na política internacional de Jair Bolsonaro. E a gente não precisa nem entrar no mérito se a política internacional de Jair Bolsonaro era boa ou ruim. É só a gente olhar o que foi feito depois que esse governo assumiu e que o Brasil vai perdendo importância estratégica. O Brasil não senta mais nas mesas, nas rodas de conversa mais importantes. Então, Marcelo, o que chama atenção nesse caso é o Brasil vir com esse tipo de ameaça. Ai, vai ter reciprocidade. E daí? Os Estados Unidos já deixou de fora tudo aquilo que importa. Vai ter reciprocidade por causa do Brasil, que representa 0, nada do mercado internacional dos Estados Unidos? Me desculpa, quem sai perdendo é o Brasil, de novo, pela sua mediocridade, pela sua limitação de visão estratégica, por essa permanente preocupação com o próprio umbigo do presidente e da sua turma. E a gente vai vendo o bonde da tecnologia, da transformação que o mundo está passando, isso vai indo e o Brasil vai ficando para trás.
1: Dávila, a gente observa aí esse retorno daquele discurso da soberania num país que mais de 30% do seu território é utilizado pelo crime organizado.
2: Exatamente. A soberania do país está sendo esgarçada a cada ano que passa pelo crescimento do crime organizado, que controla território, controla atividades do mercado lícito, como combustível, imóveis, fintechs. É uma vergonha. Licitações públicas, como lixo e transporte público. O avanço do crime organizado e a omissão do governo em combatê-lo, isto sim é o maior ataque à soberania nacional. Algo que vem sendo ignorado por um governo de esquerda que se recusa a entender o crime como um grande problema que aflige o Brasil e os brasileiros. Por isso, há uma inversão de prioridades. Se o governo estivesse realmente interessado em defender a soberania nacional, começava fazendo a lição de casa no mercado doméstico, isto é, combatendo o crime organizado. Não é uma guerra tarifária que representa menos de 2% das exportações brasileiras, que é um ataque à soberania nacional. Por isso, um governo que sequer sabe onde está o problema é incapaz de aplicar a solução correta para enfrentá-lo e derrotá-lo.
1: Mas esse discurso tem sido utilizado, Mota, e vamos daqui a pouco trazer até informações de que há um incentivo justamente dessa questão da soberania, traição aí em relação ao país da família Bolsonaro, Mota.
3: É ano eleitoral, Marcelo. Essa é a única arma que a esquerda tem. O PT já completou 20 anos no poder, no século XXI, dos 26 anos que já se passaram, durante 20 anos o PT esteve no poder. Então, quando a gente olha em volta, a maior parte do que a gente vê é resultado da presença da esquerda no poder. A esquerda tem pouco do que se vangloriar, e não tem nenhuma, absolutamente nenhuma ideia nova para oferecer. Os Estados Unidos estão se preparando para aquele que deve ser o maior IPO, a maior oferta inicial de ações da história, que é a da empresa SpaceX de Elon Musk. Se espera que essa oferta, que é apenas de um pequeno pedaço das ações da empresa, se espera que ela passe de US$1 trilhão. Enquanto isso, no Brasil, as autoridades vão para Portugal defender que a censura às redes seja mundial. Essa é uma diferença importante entre os dois países.
1: Cristiano Beraldo, para que nosso público possa entender como é que funciona, né, o fato desse organismo aí que ameaça, entre aspas, aí 37,5%, como isso se aplicaria na prática se fosse colocado mesmo ainda? Claro, o governo brasileiro também pretende fazer uma negociação sobre isso.
4: Olha, isso é feito de forma muito transparente, para ser sincero, Marcelo. O governo americano como um todo, né, ele elenca aquilo que embasou esse anúncio das tarifas, obviamente tem 12,5% em cima dos 25% em razão de trabalho forçado, que nem é uma alegação que faz muito sentido, assim como outras coisas alegadas pelo governo norte-americano não fazem sentido. Então, não é motivo para drama, é motivo para trabalho, é motivo para que os responsáveis possam ir representando o governo brasileiro, levando dados confiáveis sobre aquilo que acontece no Brasil. Agora, não adianta levar dados do IBGE, por exemplo. A gente precisa que, no mínimo, o Brasil se porte de forma a ter uma conversa séria, com números que possam ser verificados. Não adianta ir nessa loucura dos números do atual governo, que acha que mais importante do que apurar a inflação real é elaborar um mapa de ponta cabeça que tem o Brasil no meio. Então, esse tipo de devaneio não ajuda em absolutamente nada essa conversa. Da mesma forma que os ataques reiterados do atual presidente da República aos Estados Unidos e ao próprio presidente Trump também não ajudam. Como o presidente brasileiro só está preocupado com a sua reeleição, ele dá de ombros ao desempenho do seu papel institucional de presidente da República e representante do Brasil em negociações estratégicas mundo afora e olha simplesmente com o objetivo de moldar o seu discurso para o seu eleitorado. Desculpa, o eleitorado do presidente não faz a menor ideia de como funcione esse ambiente de negociações internacionais. E se o governo for incompetente ou nada fizer, o que vai acontecer é que, a partir da data estabelecida, todo produto brasileiro, naquela lista que foi elencada, que chegar aos Estados Unidos, terá que recolher esses tributos para poder entrar no país. Então, os produtores brasileiros, inúmeros deles, às vezes não é um mercado tão relevante do ponto de vista geral das exportações brasileiras, mas pode ser um mercado fundamental para a existência de uma cidade que tem ali, naquela indústria, naquela empresa, uma parcela imensa da população daquela pequena cidade que trabalha para essa indústria e que agora tem o seu negócio ameaçado, porque muitas delas têm nos Estados Unidos o seu destino principal. Portanto, se a gente olhar no geral, pode até fazer uma avaliação que o que ficou ali na lista representa uma parcela menor. Só que mesmo esta parcela menor, se efetivamente for sujeita a essa tributação, você pode ter um efeito muito duro e grave numa série de comunidades Brasil afora. E isso, obviamente, tem que ser tratado com responsabilidade e o governo tem que fazer tudo o que estiver ao seu alcance para evitar. Mas, infelizmente, não é o que a gente está assistindo.
1: Agora, Luiz Felipe Dávila, nós tivemos lá a última reunião do presidente Lula com o presidente Donald Trump, aquela sensação de que tudo ficou acertado, né? Inclusive o presidente voltou praticamente com uma vitória, com uma boa negociação, tudo foi encaminhado e agora vem essa história. E também as pessoas conversando aí, evidentemente com as pessoas, também toda hora o Trump ameaça, vai e volta. Como é que fica essa situação também na cabeça da opinião pública brasileira entender tudo isso?
2: Primeiro, que lidar com Donald Trump é lidar com o improviso, é lidar com o imponderável, é lidar com esta volatilidade, vai para um lado, vai para o outro, recua. Então, isso faz parte, isso já é um traço de Donald Trump desde o primeiro dia que ele está na presidência da República. Agora, o que chama atenção é como o presidente Lula foi para essa conversa com o Donald Trump totalmente desarmado. Primeiro que a data da conversa foi meio assim de última reunião, meio de última hora, que resolveram encaixar lá o presidente da República. Então não tinha uma pauta clara e foi aquela conversa de platitudes. Né? Dizem coisas vagas, né? Mas não havia nada de concreto. Ali o Donald Trump deu um grande aperto de mão, disse que Lula era um líder dinâmico, e aí Lula saiu distribuindo essa fotografia para todo mundo, dizendo, olha como eu me dou bem com Donald Trump, olha como eu tenho uma relação madura com os Estados Unidos. Bom, em poucas semanas, o caldo entornou, veio a questão das tarifas, abriu de novo o fosso entre a relação entre os países. Por quê? Porque o Brasil está tratando a sua política externa como uma política partidária, militante, ideológica. A política externa brasileira, que sempre foi uma política de Estado, uma política que desde Rio Branco, quando estava à frente do Itamaraty, em 1902, até 1906, agiu de uma forma sempre para tratar a diplomacia brasileira como uma questão de Estado e blindar justamente da interferência da política partidária militante. E isso que criou a grande reputação da diplomacia brasileira. Isso tudo vem sendo destruído nesses 20 anos de governo de esquerda. A diplomacia passou a ser mais um braço da política partidária, militante e ideológica. E isso faz com que o Brasil se torne cada vez mais irrelevante no mundo externo.
1: Agora, Roberto Motta, é difícil entender toda essa história, evidentemente, é uma história até mais sofisticada nessa negociação, vai e volta. Como é que o eleitor aqui ele vai receber tudo isso? A gente observa, então, que já tem essa contrapartida política na questão de traidor, na questão aí, evidentemente, de colocar, né, o pré-candidato Flávio Bolsonaro nessa história, ele foi lá, agora vem isso, então teria um carimbo aí, um remetente para ser colocado. Como é que o eleitor consegue entender essa história, tantas indas e vindas aí em relação aos Estados Unidos?
3: Marcelo, cabe a cada eleitor observar a realidade ao seu redor e usar o seu bom senso. Eu vou trazer aqui o meu ponto de vista. Eu sou de uma geração que viu o patriotismo morrer no Brasil. Eu vi as pessoas esquecerem a bandeira nacional e a camisa verde e amarela, exceto em época de jogo da seleção, em época de Copa do Mundo. Mas aconteceu um fenômeno por volta de 2013, 2014. O patriotismo começou a ressurgir, começou a retornar no Brasil associado ao combate à corrupção. Esse fenômeno foi crescendo, ganhou impulso com manifestações de rua pelo impeachment da presidenta Dilma, depois com a Operação Lava Jato, e ele foi catalisado pela candidatura de Jair Bolsonaro. O homem que se tornou talvez o maior fenômeno político do Brasil nos últimos 100 anos e que soube associar a sua imagem à bandeira nacional e ao verde e amarelo. Como Jair Bolsonaro fez isso? Ele não contratou nenhum marqueteiro por dezenas de milhões de reais, um marqueteiro para fazer uma sacada genial, como agora, aparentemente, o marqueteiro do PT, né? Que disse que agora está na hora do PT esquecer um pouco o vermelho e usar verde e amarelo só até as eleições. Depois volta tudo como era antes. O Jair Bolsonaro se associou aos símbolos do patriotismo simplesmente defendendo aquelas bandeiras que a maioria da população defende. Então, eu acho que esse deve ser o caminho para o eleitor, para o cidadão que quer formular a sua opinião. Observe a realidade. Pergunte a você mesmo. Você é contra ou a favor do uso de drogas? Você acha que a família é importante para a sociedade ou você acha que família é besteira? Você apoia a classe média ou você tem ódio da classe média? Você gostaria de mais imposto ou menos imposto? E, por último, aquela pergunta que hoje, nesse momento, é a mais importante de todas. Você acha que o lugar de bandido é na cadeia ou você acha que o bandido é um pobre coitado que os traficantes são vítimas dos usuários e que não se pode classificar as facções como terroristas, porque isso afronta a nossa soberania. Faça essas perguntas e, a partir das respostas, tome a sua decisão.
1: Quero fechar esse tema aí com o Beraldo. Beraldo, como está acontecendo, como é que os americanos estão acompanhando todo esse desenrolar? A gente sabe que a questão também no Oriente Médio, inflação e a repercussão também nos Estados Unidos dessa postura do Donald Trump. Teremos eleições neste ano para o Congresso. Qual que é a viabilidade? A gente observa que ele vai perdendo também aí a sua popularidade em relação aos americanos.
4: Sem dúvida alguma, o governo Donald Trump está tomando medidas que são impopulares dentro de uma visão que as coisas não poderiam mais continuar da forma que estavam. E por que isso? Porque o que aconteceu desde a crise de 2008, que foi aquela crise em que os bancos pelo mundo inteiro quebraram e os bancos centrais começaram a colocar dezenas de bilhões de dólares na economia, tanto nos Estados Unidos quanto na Europa, todos os meses, isso tudo teve um efeito que precisa ser equacionado. O processo inflacionário hoje, para tirar o poder de compra do dólar, ele é fundamental para a viabilidade do próprio Estados Unidos. Então, o papel que Donald Trump está desempenhando neste último mandato, lembrando que nos Estados Unidos, cada presidente ele pode ter apenas dois mandatos mesmo que não sejam consecutivos, que é o caso de Donald Trump. Ele foi presidente, perdeu a reeleição e agora é presidente novamente. Então, ele está indo para o desgaste para poder ajustar a dinâmica econômica norte-americana e garantir um Estados Unidos forte e capaz de brigar com a China, que vem fortalecendo a sua economia num plano que está sendo executado aí há décadas e que segue a passos largos. É só a gente observar o que aconteceu, por exemplo, com a indústria automobilística chinesa, que por muito e muito tempo era alvo de piada. Falava-se das cópias chinesas, que os carros eram uma porcaria, etc. Agora você entra num carro elétrico desse, que invadiram o mundo, não é só o Brasil, não. Esses carros são muito sofisticados por dentro, aparentemente tem uma tecnologia bastante sólida, bastante estável, e a China virou um player. A China está fabricando aviões para competir com Airbus e Boeing. A China está avançando de uma forma impressionante na área tecnológica. Então, quando você olha, aí é uma distinção que eu faço até, Marcelo, quando você olha para um jovem chinês, ele está na escola aprendendo lógica, aprendendo matemática. E aí você olha para os jovens brasileiros, eles estão na escola com aprovação automática, eles não precisam aprender absolutamente nada e eles vão passar de ano. Então, no futuro, quem vocês acham que vão liderar o mundo? Não será o Brasil, porque nós estamos formando mais uma geração perdida de pessoas que não foram instruídas para brigar de igual para igual com jovens de outras nacionalidades mundo afora. Pois bem, voltando aos Estados Unidos, esses desafios, para que sejam vencidos, às vezes precisa tomar medidas duras e que são impopulares para o presidente. Esse é o preço que Donald Trump está pagando. Soma-se a isso também as suas decisões, especialmente agora em relação à guerra contra o Irã. É uma guerra que inicialmente estava prevista para durar 5 semanas, a gente já está aí, acho que já passamos do terceiro mês de guerra, não há uma solução razoável para esse conflito, apesar do Irã ter sofrido danos bastante profundos na estrutura do seu programa nuclear, mas o Irã continua com capacidade militar para enfrentar os ataques que vem recebendo. Então, é uma situação muito delicada nesse aspecto internacional, e aí essa guerra causou mundialmente, mas especialmente nos Estados Unidos, um aumento significativo do custo do combustível. E isso, obviamente, reflete para toda a economia. Então, uma situação, um momento delicado para Donald Trump. Tem eleições em novembro, são as conhecidas eleições de meio de mandato, que os deputados nos Estados Unidos são eleitos a cada 2 anos. Então, no meio do mandato presidencial, a população vota e vai definir se quer um Congresso apoiando o presidente ou se quer um Congresso em oposição ao presidente. Esse é o desafio político que Donald Trump precisa vencer esse ano.
1: Vamos virar a página agora, porque durante reunião ministerial, Lula pediu que os integrantes do governo acusem Flávio Bolsonaro publicamente de trair a pátria após nova ameaça de tarifaço dos Estados Unidos. Com a proximidade das eleições, o petista busca desgastar seu principal adversário na disputa, declarando, inclusive, que o senador é capaz de vender o Brasil por interesses mesquinhos. Lula cobrou ainda engajamento dos ministros nas inaugurações de obras, afirmando que governadores e prefeitos da oposição estão levando sozinhos os créditos e ganhos de popularidade de algumas ações da gestão federal. Quero começar com o Roberto Mota aí avaliando essa reunião ministerial com o foco nas eleições, Mota.
3: Que reunião ministerial, hein? Será que essa também foi gravada em vídeo? Será que a gente vai ver algum dia esse vídeo inteiro? É muito difícil entender onde o PT quer chegar com essa estratégia. Parece, às vezes, que eles realmente acreditam que o eleitorado vai comprar essa narrativa. Eles chegaram a acusar Flávio de querer acabar com o PIX, que foi criado no governo do pai do Flávio. Eles agora acusam Flávio de ser traidor da pátria. Mas, olha, uma característica essencial da direita é o patriotismo. Quem não é patriota é a esquerda. Para a esquerda não existe pátria. É só dar uma lida nos escritos dos marxistas. Marxismo é uma filosofia internacionalista. Para eles, pátria é uma coisa burguesa. Olha, com essa estratégia genial, daqui a pouco o PT vai acusar Flávio de ser de esquerda. E aí eles vão dizer que eles, o PT, é que são o verdadeiro partido da direita brasileira.
1: Agora, Luiz Felipe Dávila, a gente sabe que nós tivemos as últimas pesquisas, né? E esse tipo de acusação, esse tipo também de declaração, acaba funcionando nesse período eleitoral, muitas vezes. Então, agora, então, há uma missão de propagar isso, Dávila.
2: É, Marcelo, a população não é boba. A população sabe exatamente quem é o verdadeiro traidor da pátria. O traidor da pátria é um presidente da República que colocou a taxa de juro mais alta do mundo porque vem gastando de maneira absurda, aumentando a dívida do Estado e aumentando a dívida dos brasileiros. Mais de 82 milhões de brasileiros estão inadimplentes. Por quê? Porque o governo gasta mal, gasta muito e obriga o Banco Central a impor a taxa de juro mais alta do mundo. Então, traidor da pátria é o presidente que simplesmente produziu o maior número de inadimplentes da história do país. Traidor da pátria é um presidente que assiste de camarote o crime organizado avançando cada vez mais na sociedade brasileira, adentrando as atividades lícitas, matando 43 mil pessoas por ano, movimentando bilhões de reais em tráfico de drogas e agora sendo considerado uma organização terrorista pelos Estados Unidos. Traidor da pátria é um presidente que bateu recorde de gasto público e continua oferecendo um serviço público de péssima qualidade em todas as áreas, seja na saúde, seja na educação, seja na segurança pública. Portanto, o verdadeiro traidor da pátria está sentado no Palácio do Planalto.
1: Cristiano Beraldo, nós tivemos aquele primeiro impacto lá do tarifaço, agora estamos acompanhando nova iniciativa que poderá acontecer e essa questão da soberania, a gente já falou um pouco sobre isso, e agora também trair a pátria, quer dizer, isso aí tem também aí marketing político envolvido, evidentemente, uma orientação ao presidente?
4: Sem dúvida alguma, né? Quer dizer, qual é o discurso que na visão do presidente prejudica mais o seu adversário político? problema é que, nesse aspecto, o presidente tem pouco a conseguir conquistar, porque os apoiadores do presidente são tudo menos patriotas. O senso efetivo de patriotismo, ele não está presente. As pessoas não conseguem explicar o seu sentimento patriótico. Os apoiadores do presidente da República, eles não estão dispostos a matar ou morrer pela sua pátria, que é justamente o que significa o patriotismo. Ao contrário, os apoiadores do presidente, muitos se mandaram, mesmo que de forma irregular. Aliás, os Estados Unidos, tão criticado pelo presidente e pelos seus pares, é o destino preferido dos brasileiros insatisfeitos com esta vida miserável que o governo impõe às pessoas no Brasil. As pessoas preferem morar num país de forma ilegal, preocupadas com a polícia, com a imigração, andam ali sem documentos, fazem um bico, um trabalho qualquer, não se preocupam com escala 6x1, não se preocupam com 13º, nem com INSS, nem com FGTS, mas fazem isso tudo para terem, em troca, uma vida digna e decente. Uma vida que traz o valor do trabalho para o trabalhador, que permite que, com esse dinheiro ganho com o trabalho, consigam prover uma casa, comida na mesa, ter uma estrutura para sua família, para seus filhos, que podem ir a uma escola pública sem que custe um centavo a seus pais. Então, essa é a realidade desse atual governo. Então, falar em traidor da pátria, eu tenho certeza que, se nós sairmos hoje em qualquer cidade do Brasil e perguntarmos aos apoiadores do presidente da República de que forma o Flávio Bolsonaro traiu a pátria, eu tenho certeza que serão raros aqueles que conseguirão desenvolver um raciocínio lógico sobre esse tema, porque cada um está olhando apenas para sobreviver. É assim é o Brasil. Isso não precisa ser eleitor do presidente Lula, não. O brasileiro está preocupado em sobreviver, porque se ele não está tentando sobreviver com as contas que ele não consegue pagar, ele está tentando sobreviver para não tomar um tiro quando tentam roubar aquilo que ele conseguiu comprar. Então, essa é a realidade do Brasil. Aí veio o presidente, numa reunião ministerial, só para terminar, Marcelo, reunião ministerial com, sei lá, 38, 40 ministros. Se cada um falar 15 minutos, nós estamos falando de uma reunião de 5 horas. Ninguém aguenta isso. O presidente nem sabe o nome de todos os ministros, ainda mais agora que mudou, porque vários se desincompatibilizaram para concorrer nas eleições desse ano. Então, ali é palanque, não tem reunião ministerial, não tem troca de informação, é palanque. É o patrão falando com os réis empregados qual é a bobagem que eles têm que colocar para fora em todas as oportunidades que tiverem. E aí vem o próprio ministro da Fazenda, que a gente imagina, pô, o ministro da Fazenda, pelo menos, vai ser alguém razoável, preparado. Aí esse responsável dá uma declaração na qualidade de ministro da Fazenda, dizendo que o ex-governador de Brasília vai ser preso. O que ele sabe para dizer isso? Ele é da Polícia Federal? Ele é do Supremo Tribunal Federal? Não, ele é o ministro da Fazenda. Mas dá pitaco em tudo. Fala do que não foi chamado a falar. Porque é assim esse governo. Eles só querem colocar para fora todo esse lixo que eles engolem vindo da chefia. E aí a gente vê esse Brasil que discute esse monte de bobagem que a gente assiste todos os dias.
1: Mota, como lembrou o Beraldo, a sala tem que ser grande mesmo para caber em todos os ministros. Agora, você sabia que era uma atribuição também do ministro? Essa foi dada hoje?
3: Não, eu fico aqui pensando, Marcelo, se existe um ministério para lembrar os nomes dos ministros. Porque deve ter um funcionário lá cuja função, cuja missão é ajudar a lembrar. Vem cá, esse ministro aqui é ministro de quê mesmo, hein? Como é que é o nome dele? Porque eu duvido que qualquer pessoa ali dentro, inclusive o chefe do executivo, saiba o nome de todos os ministros. Provavelmente todos eles têm que usar crachá para se identificarem. Agora, eu acho, assim, mais uma vez, curioso como a esquerda fica adotando as bandeiras da direita, né? Essa defesa da soberania nacional, a ideia de usar a camiseta amarela, abraçar a bandeira. E agora, eu acho que a gente vai até falar sobre isso mais na frente no programa hoje, a esquerda passou a falar de religião. Ah, não é novidade, chega perto de campanha eleitoral. A gente viu em 2018 até candidato comunista indo à missa e comungando. Eu fiquei até com vontade de ligar para aquele padre que deu a comunhão para o comunista para saber como é que isso funciona. Mas ah, a gente vê agora, em época de campanha, a esquerda elogiando quem é cristão. É como eu já disse aqui uma vez, até a eleição chegar, a esquerda vai adotar o slogan pátria, família e religião.
1: Luiz Felipe Dávila, então, também houve a cobrança de que governadores, prefeitos da oposição levariam sozinhos créditos e ganhos de popularidade de ações da gestão federal, Dávila.
2: É, mas talvez vai conseguir algum crédito, por exemplo, para roubar 90 bilhões dos velhinhos do INSS. Não é não um bom crédito? Roubamos 90 bilhões de reais só de desconto de consignado e mais uns 8 bilhões de desconto indevidos. Não só roubamos, mas agora que todo mundo já esqueceu esse escândalo, nós já voltamos a fazer acordo com os sindicatos para que pudesse receber novamente. É uma vergonha. Olha, Marcelo, é uma falta de pudor, mas nunca vista na história do Brasil. Que tal explicar um pouco

0: para a população brasileira. O brasileiro paga em média 60% de taxa de juro ao ano. Isso é uma coisa para se orgulhar? Portanto, tá difícil descobrir alguma coisa para esse governo se vangloriar.
1: Cristiano Beraldo, o Dávila lembrou essa questão dos escândalos, um sobrepõe o outro e assim na sequência, né? Quer dizer, essa questão do INSS foi trazida à tona pelo Dávila. E até que ponto, de fato, as pessoas, tem muita gente que está feliz, né? Porque saiu do foco e agora está entrando mais gente aí, né?
2: Pois é, e é interessante, Marcelo, se a gente observar, por exemplo, essa história do Banco Master. Nós temos, conhecimento de fato concreto de que uma pessoa intimamente ligada ao presidente da República, que serviu como ministro, inclusive, de governos do PT, recebeu milhões de reais de Daniel Vorkaro e levou, por mais de uma ocasião, o ex-banqueiro a reuniões fora da agenda dentro do Palácio do Planalto. Nós tomamos conhecimento que o próprio presidente da República orientou o banqueiro Daniel Vorkaro a não vender o seu banco para André Esteves do BTG, que, aliás, é outra coisa importante. André Esteves do banco BTG é tido aí como uma grande fera do mercado, só faz bons negócios, ganhador de dinheiro. Então, se ele estava querendo comprar o banco de Daniel Vorkaro, mesmo que fosse por R$ 1, é porque ele estava claramente enxergando que o banco tinha ativos suficiente para cobrir o seu passivo. Então é importante a gente entender que ativos eram esses, onde é que eles foram parar, porque, em tese, com a chancela do banqueirão André Esteves, amigo do governo, o banco deveria ser capaz de cobrir os seus rombos. Pois bem, vamos voltar ao tema aqui. Nós temos ministro do atual governo que está ligado ao nascimento do Banco Master lá na Bahia. Enquanto esse ministro era governador de estado, ele vendeu uma empresa estatal chamada Credicesta e, na sequência, houve alteração da legislação para aumentar o poder de endividamento do funcionalismo público. Isso tudo caiu no colo de Daniel Vorkaro, o líder do governo no Senado, uma figura intimamente ligada com Daniel Vorkaro, também da Bahia. Todas essas figuras, incluindo o próprio presidente da República, estão implicados no caso do Banco Master até o último fio de cabelo. Só que na hora que a gente olha para as operações que estão acontecendo, Marcelo, olha que surpresa, nenhuma delas mira os participantes do governo. Todas estão mirando os oponentes do governo. E isso retrata a transformação de instituições de Estado em instituições de governo para perseguir os seus inimigos. Isso é absolutamente lamentável, porque o governo usa seu poder, a sua autoridade, para se blindar nesse período eleitoral e senta o sarrafo em cima dos seus opositores. Aliás, muita coisa que a gente viu nas últimas semanas é, ao que parece, uma resposta à rejeição do nome de Messias ao Supremo Tribunal Federal. Então, esse é o nível de política cafajeste, canalha, que está em curso no Brasil. O governo não tem absolutamente nenhuma autoridade moral, mas ele dá de ombros. Ele aponta o dedo para: olha aí o traidor da pátria. Mas o governo é como aquele ladrão, aquele trombadinha que anda no meio da multidão, rouba a carteira de quem passa, aponta e sai gritando: pega ladrão, pega ladrão. É assim que eu vejo a situação de hoje.
1: Agora, Mota, você falava há pouco da questão do Pix, né? E também nós Daqui a pouco vamos abordar essa questão também que Eduardo Bolsonaro, o julgamento já vai ser marcado também lá no Supremo Tribunal Federal e ele teria falado também dessa questão da possível aí negociação entre o Pix e o Zelle. Também houve todo um desgaste também ao longo deste feriado aí, essas palavras aí que poderia então haver uma negociação de Pix e Zelle, que é o modelo norte-americano.

0: americano. Queria que você abordasse esse tema, Mota.
1: Eu acho que para a maioria das pessoas isso é completamente irrelevante, Marcelo. O que acontece, e nós não temos as informações completas a respeito disso, é que quando o governo americano decidiu classificar as facções como terroristas, abriu-se a possibilidade de medidas que bloqueiem recursos financeiros de pessoas que fazem parte das facções. E isso despertou em algumas cabeças preocupação. Por que essas pessoas ficaram preocupadas com isso? Só elas podem explicar. Então, é isso que está por trás dessa narrativa. Aí colocaram o PIX no meio, colocaram a estabilidade do sistema financeiro nacional na mesa. A gente tem que lembrar daquele velho ditado: quem não deve, não teme. Se o seu dinheiro não tem nada a ver com as facções, você pode dormir tranquilo. Se o seu banco conduz as operações de acordo com todos os mandamentos da governança, você não tem absolutamente nada a temer. O problema é que nós vivemos, como sempre lembra o meu colega Dávila, na República do Rabo Preso. É muita gente que conseguiu poder e prosperidade de formas que não são exatamente lícitas. Essas pessoas agora estão demonstrando um desespero visível e aí tentam criar todo tipo de narrativa para atacar o candidato da direita nessa eleição, que é Flávio Bolsonaro. Só que Flávio tem o sobrenome Bolsonaro e os seus adversários já deviam ter aprendido. O sobrenome Bolsonaro é como massa de pão. Quanto mais bate, mais ele cresce.
0: Agora, de qualquer forma, né, Dávila, claro que nós tivemos aí uma adesão muito grande do PIX, porque a gente sabe que, infelizmente, o Brasil tem uma informalidade muito grande. Antigamente, né, você pagava as taxas lá das maquininhas e a informalidade passou a utilizar o PIX e evidentemente, não paga taxa. E todo momento que você fala do PIX, vai passar a ser cobrado, vai agora, pode entrar o modelo americano. Quer dizer, é algo que mexe, de fato, com uma camada substancial da população brasileira.
2: Mas o PIX não vai ser alterado de forma alguma por pressão norte-americana. Isso não existe, não tem a menor chance. O PIX é uma das coisas que o brasileiro mais se orgulha, criado pelo Banco Central, na gestão de Roberto Campos Neto, e se tornou o PIX do brasileiro. O brasileiro hoje usa o PIX de uma maneira incrível, o que mostra a rápida adesão do brasileiro a instrumentos de tecnologia, quando bem feitos e que facilita a sua vida. Ainda mais num Brasil que o Estado só cria dificuldade, burocracia, principalmente para aqueles que empreendem, trabalham e produzem. Então, o PIX foi uma das grandes invenções implementadas pelo Banco Central na gestão de Roberto Campos Neto. Aí o que acontece? É uma ideia tão boa, Marcelo. Sabe o que o governo petista quis fazer? Taxar o PIX. Não, esse negócio movimenta muito dinheiro. A gente precisa taxar. Aliás, a gente precisa taxar qualquer coisa que se move, porque precisamos dinheiro nos cofres públicos para defender a soberania das estatais brasileiras, essas que perdem ralo de dinheiro, né? Então, veja que quando fazemos a coisa certa, primeiro, hoje, quem está tentando surfar no êxito do PIX é o governo do PT, que era crítico do PIX e depois tentou taxar o PIX. Mas quando é uma ameaça, entre aspas, de Donald Trump, aí se torna uma questão de soberania que precisa ser defendida pela esquerda. Ou seja, nós precisamos saber reconhecer as boas coisas feitas no Brasil, como é o caso do PIX, e nós precisamos dar o devido crédito àqueles que criaram. Neste caso, Roberto Campos Neto, no governo de Bolsonaro.
0: Geraldo, o que existe de fato em relação a essa questão financeira aí, essa ameaça que foi dita de imediato aí, em relação aí a essa possibilidade do sistema financeiro brasileiro ser atingido?
3: O que existe é muita desinformação, né? As pessoas colocam o foco no lugar errado para discutir esse tema, como se os Estados Unidos estivessem com invejinha. Ai, tem um Pix, eu estou com invejinha, porque essa é uma tecnologia muito maravilhosa que eu não tenho. Então, eu quero isso para mim. Quer dizer, isso é de uma idiotice, de uma ingenuidade, que me impressiona a quantidade de pessoas que usam veículos de imprensa para escrever bobagem. Na verdade, o que se está discutindo é meramente uma questão comercial. É a tecnologia de transferência instantânea, que prevê, inclusive, a leitura do QR Code, que você passa o dinheiro ali na hora e tal. Isso já existe nos Estados Unidos há muito tempo. Qual é a diferença dos Estados Unidos para o Brasil? E daí a crítica que os Estados Unidos faz. É que nos Estados Unidos, este é um mercado que tem concorrência. Existe mais de uma empresa oferecendo este mesmo serviço. Então, é um serviço aberto à concorrência. No Brasil, é um serviço estatal. Tudo que é estatal, eu pessoalmente desconfio. E aí a gente já viu o efeito durante este próprio governo, que já, primeira Receita Federal, que já foi ali para aplicar imposto de renda em todo mundo que movimenta via Pix mais de R$5.000. Depois a possibilidade de taxar o Pix. E aí a gente vai vendo que, na verdade, o Pix é estatal porque o governo quer controlar as informações dos gastos e recebimentos das pessoas. E, a partir daí, fazer a sua estratégia para tomar ainda mais dinheiro da população. E o grande conflito comercial, na verdade, está com a perda de arrecadação das empresas de cartão de crédito, que é um mercado dominado por empresas norte-americanas. É só a gente lembrar que o cartão de crédito no Brasil sempre foi usado como um instrumento de financiamento das despesas das pessoas. Então, a pessoa vai lá, gasta mais do que deve no cartão de crédito, ela paga esse mês o mínimo, aí depois ela dá mais um dinheirinho, ela vai, e assim o cartão de crédito vai faturando 400% de juros ao ano. Essa é a realidade. É juros em cima de juros em cima de juros, e o consumidor brasileiro, o cliente brasileiro lá pagando, suando, trabalhando, feito um cachorro para poder pagar juros, dar, entregar o seu dinheiro, fruto do seu trabalho, para os bancos, para as bandeiras de cartão de crédito. Pois bem, quando o Pix surge, aí todo mundo olha, ah, é de graça, ótimo, olha, o Pix é de graça, não vou mais gastar com TED, aí toma Pix. O que, que acontece com o mercado de crédito? Ele migra dos cartões de crédito para as contas correntes. Então, esta criação do Pix no Brasil foi muito benéfico para os bancões, porque os bancões faturam os mesmos 400% de juros dos cartões de crédito, só que agora eles têm um instrumento de pagamento mais interessante para a população, porque é isso, as pessoas vão migrando. Antigamente era cheque, depois veio o cartão de crédito, agora veio o Pix, daqui a pouco vai vir outra coisa. Então, hoje, esse movimento favoreceu tremendamente os bancos. Os bancos passaram a concentrar esse dinheiro. Lembrando que o cartão de crédito, Marcelo, ele era emitido pela companhia aérea, pela a empresa de varejo, pela rede de pós de combustível, todo mundo tinha ali uma parceria para emitir um cartão de crédito. Quando você olha para o Pix e para a conta bancária, é só o banco ganha sozinho ali. Essa é a visão do governo norte-americano em relação à falta de concorrência no mercado de crédito que afetou as empresas bandeiras de cartão de crédito. Eles estão usando os instrumentos que ele tem para defender o interesse deles. E o Brasil tem que usar os instrumentos que tem para defender o interesse dos brasileiros. E está tudo certo, o mundo é assim. Você não pode, antes de uma situação dessa, olhar para os Estados Unidos e se fazer de coitadinho. Ai, os Estados Unidos quer roubar meu Pix. Ora, passa-me um favor.
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1: Vamos dar sequência. Os Estados Unidos cobraram uma postura mais rígida do governo brasileiro no combate às facções criminosas do país. Em entrevista, a porta-voz do Departamento de Estado norte-americano, Amanda Robertson, revelou que os criminosos do PCC e Comando Vermelho já atuam em pelo menos 12 estados do país e ameaçam a integridade dos cidadãos. A gestão Trump também rebateu as críticas do governo Lula sobre interferência na soberania nacional e afirmou que o objetivo dos Estados Unidos é acabar com o crime na região e manter os americanos seguros. Quero começar agora com o Roberto Mota para avaliar toda essa situação. Nós tivemos todo também, após essa classificação das facções aqui, também muita nebulosidade em relação às análises. O que de fato existe, Mota, de uma possível até a participação norte-americana em território brasileiro?
2: Eu gostaria de agradecer a Donald Trump e a Marco Rubio, porque ninguém aguenta mais a situação do crime no Brasil. Na sexta-feira passada, foi um dos meus amigos, eu fui assaltado à mão armada. O criminoso apontou uma pistola para ele. Ao meio-dia, ele tinha buscado o filho na escola, estava com o filho na bicicleta, numa rua movimentada, uma rua ótima da Zona Sul, cheia de câmeras, cheia de seguranças, com polícia ali perto. O bandido apontou uma arma para o meu amigo e levou tudo que ele tinha. Qualquer distração, qualquer grito, ele poderia ter disparado aquele revólver e agora a gente estaria vivendo uma tragédia. Eu faço parte de uma das últimas gerações que conheceu um Brasil livre do crime. É difícil de acreditar nisso, né? Mas era assim, até o final da década de 1970, no Brasil, você podia ir a qualquer lugar, sem medo. Vocês acreditam nisso? Ninguém saía de casa com medo de ser assaltado ou de levar um tiro. Você não ouvia falar na palavra crime. As pessoas eram livres. E olha, antes que alguém diga alguma coisa, o Brasil era um país muito mais pobre. Só para dar uma ideia, em 1980, o PIB per capita era de US$ 2.000 e a taxa de homicídios era de 11 por 100 mil habitantes. Em 2011, o PIB per capita subiu de US$ 2.000 para 4.620, já descontado a inflação americana. Ou seja, o PIB per capita mais do que dobrou. E o que que aconteceu com a taxa de homicídios? Ela passou de 11 para 27 por 100 mil habitantes. Ou seja, o Brasil ficou mais rico, muito mais rico, e ficou muito mais perigoso, porque o descontrole do crime não tem nada a ver com pobreza. Ele tem a ver com um projeto político de caráter marxista que destruiu o sistema de justiça criminal. A gente acabou de ver isso aqui no Rio de Janeiro, quando uma mãe envolvida na morte do próprio filho recebeu um perdão da magistrada, porque, segundo a magistrada, a mãe tinha sido vítima de misoginia nas redes sociais. Então, esse projeto, Marcelo, é o projeto dos nossos criminosos, do traficante vítima da sociedade e da soberania nacional, para proteger as facções. Então, eu só tenho a dizer isso a Donald Trump. Muito obrigado, porque qualquer ajuda que vier vai ser muito, muito bem-vinda.
1: Quero ouvir o Luiz Felipe Dávila. Dávila, então, isso também se transformou aí numa questão eleitoral. A gente sabe, né, as eleições municipais já foram marcadas por esse discurso, porque essa sensação, a gente sai aqui do trabalho, não sabe se vai chegar em casa, o que que pode acontecer. Pinheiros aqui, os moradores estão colocando faixas, cuidado, olha, os assaltos aqui com moto. Então, a gente observa que há um temor, inclusive, mudanças de hábitos, as pessoas não saem mais à noite, tem medo de sair muito cedo de manhã também. E quem não pode escolher, tem que sair 3-4 horas antes para chegar no trabalho, né? Aqui em São Paulo tem gente que demora 2 horas e meia para chegar, tem que sair muito cedo. Então, evidentemente, esse debate vai ser feito, já está sendo colocado. Inclusive, o governo agora, ele cobra que Davi Alcolumbre coloque lá a PEC da segurança pública para que possa haver a proteção da população. Esse tema está sendo politizado. Eu quero ouvir agora o Dávila para falar também dessa questão aí da atuação do governo em relação ao combate ao crime organizado.
3: Marcelo, você trouxe um ótimo exemplo aqui no bairro de Pinheiros, que colocaram uma faixa no lugar onde acontecem roubos numa frequência assustadora de motoqueiros. E sabe qual que é a reação do Estado brasileiro? Mandar retirar a faixa, em vez de resolver o problema. Isso explica com perfeição o que nós fazemos com este problema do crime organizado. Tentamos tirar a faixa, varrer o problema para debaixo do tapete, mas não ter uma política para combater o crime organizado. O trabalho louvável que muitos estados fazem, como sabemos, é um pouco de enxugar gelo, porque o crime organizado, ele não atua num único estado, ele atua no país inteiro. Então, é óbvio que é importante prender um chefe de facção, apreender toneladas de droga, mas isto não resolve a questão do crime organizado. Porque você prende um faccionado hoje aqui, o dia seguinte já tem uma outra pessoa sendo substituída e colocada no lugar, e assim vai. Por isso, nós precisamos tratar seriamente essa questão do crime organizado. Penas duras, presídios para facciosos, para não misturar com os outros. Pena, nós precisamos de uma pena muito mais dura, como prisão perpétua para faccioso. Nós precisamos de um tribunal especial para crime organizado, para julgar rapidamente esses facciosos e puni-los. Nós precisamos de uma atuação conjunta com Receita Federal, COAF e outras organizações para combater a lavagem de dinheiro. Ou seja, é preciso tomar várias medidas importantes. Inclusive, eu aqui defendo essa lei antimáfia, que muito adotada na Itália, adaptá-la ao Brasil, que ajudaria muito a dar o arcabouço legal para se combater as facções organizadas. Mas o Mota bem enfatizou a postura dos Estados Unidos em declarar essas organizações criminosas como terroristas, mas o fato que organizações criminosas transnacionais não é responsabilidade de um único governo. É óbvio que precisa trabalhar em conjunto. Então, o Brasil, se quisesse levar a sério o combate ao crime organizado, aproveitaria esta oportunidade de os Estados Unidos declararem essas facções como terroristas para aumentar a cooperação, para aumentar as atitudes e as políticas necessárias para quebrar as pernas do crime organizado, para desmantelar a lavagem e movimentação de dinheiro, para combater o tráfico de droga. Mas não, é preferível, assim como você bem mencionou, a faixa aqui em Pinheiros que é retirada, transformar isto num palanque eleitoreiro, como se essa decisão do governo americano fosse uma espécie de ingerência na soberania nacional. Ou seja, não queremos resolver o problema nem em Pinheiros, nem no Brasil.
1: E aquela situação, né, Cristiano Beraldo, que nós falávamos, né, o discurso é da soberania, mas dentro do país, isso até o Departamento de Estado norte-americano colocou, 12 estados do país, então eles são praticamente aí, recebem, a gente falava, mais de 30% do território, esse território é ocupado aí por facções criminosas que escolhe quem entra, quem sai. Quantas vezes nós tivemos as pessoas que erram lá o caminho, entram e são mortas? Isso aconteceu várias vezes no Rio de Janeiro. Então, quer dizer, se fala de soberania, mas a gente não mantém a nossa própria aqui, né?
4: Pois é, e na verdade, Marcelo, os Estados Unidos, eles não estão preocupados com os brasileiros que são assassinados quando entram numa rua, dentro da sua própria cidade, mas são recebidos à bala por criminosos que simplesmente resolveram assumir a propriedade daquela área da cidade. O problema é que essa dinâmica da criminalidade no Brasil, ela vai além das nossas fronteiras. Se ela tivesse contida aqui dentro, seria como, por exemplo, num condomínio, tem lá uma família que briga e se desentende e tal, mas quando ela briga e se desentende aos berros, às 2 horas da manhã, incomodando todos os vizinhos, esse problema de família passa a ter consequências além do próprio núcleo familiar. E há instrumentos, medidas que podem ser utilizados por esse condomínio, por esses vizinhos, para que a família dê paz àquelas pessoas que simplesmente querem dormir e descansar e se preparar para o dia seguinte de trabalho. A mesma coisa acontece aqui. Quando as organizações criminosas brasileiras, que cresceram de forma assustadora nos anos em que o atual governo, a turma do atual governo, esteve na presidência da República, e essas organizações criminosas passam a impor um ritmo de crime também em outros países, inclusive nos Estados Unidos, o problema deixa de ser só nosso. Então, o que os Estados Unidos estão dizendo é que vão tratar PCC e Comando Vermelho, pelo menos por enquanto, da forma mais rigorosa possível naquilo que diz respeito ao território norte-americano. Eles vão eliminar absolutamente todos os traficantes que ousarem fazer ali tráfico de drogas dentro dos Estados Unidos, levando cocaína e outras drogas do Brasil para lá. É isso que vai acontecer. Então, o Brasil vai para os Estados Unidos, o Brasil pode se acabar, pode ter aqui um holocausto dentro do Brasil. Os Estados Unidos não vai interferir. Ele só está tomando medidas para que ele se proteja de organizações criminosas que nós, como brasileiros, não conseguimos conter utilizando os instrumentos que o Estado oferece.
1: Agora, Mota, claro que a situação é extremamente complexa e chegou nesse ponto que nós vivemos hoje, toda essa sensação, evidentemente. E muito se fala de PEC, novo ministério. Será que a gente está encaminhando, de fato, algumas realizações? Ou nós estamos aí apenas enxugando gelo, como a própria polícia fala?
2: Nesse governo, Marcelo, a sua pergunta é se esse governo está caminhando na direção de alguma solução? Se a pergunta for essa, a resposta é absolutamente não. Não há nenhuma possibilidade, porque veja, aquilo que nós enxergamos como problema, eles enxergam como uma coisa absolutamente normal. O sistema de justiça criminal do Brasil foi dominado pela mentalidade marxista. O que é o sistema de justiça criminal? São todas as instituições que estão envolvidas na segurança pública. A polícia, a defensoria, o Ministério Público, o Judiciário e o sistema prisional. Tudo isso, com a exceção relativa das forças policiais, todo o resto está completamente dominada pela mentalidade marxista. Inclusive, a produção da legislação também está dominada. Nós começamos a ver uma reação esse ano com a aprovação da PEC da Segurança Pública, que foi totalmente revisada pela oposição. O projeto antifacção, que era um projeto pró-facção, também foi totalmente revisado pela oposição. Mas são os primeiros acontecimentos em muitas décadas que a gente pode comemorar. O sistema de justiça criminal do Brasil continua sendo totalmente pró-bandido. A gente viu essa condenação aqui no Rio de Janeiro, né, do réu, foi condenado a 43 anos de prisão pela morte de um menino. As pessoas escutam isso e dizem, olha, justiça foi feita, 43 anos. É de mentirinha, porque tem a famosa progressão de regime. Ele vai ficar alguns anos preso, depois progride para o regime semiaberto. Passa o dia na rua trabalhando, só dorme na prisão. Depois progride para o regime aberto, que é uma piada, um deboche com as vítimas. O bandido está preso, mas não está preso. Está na rua, fazendo o que ele quiser. Então, o Brasil ainda tem mais de 40 mil homicídios por ano. São milhões de assaltos. Isso, meus amigos, não é um acidente. Isso é planejado. Existe hoje, impera no sistema, essa mentalidade marxista que eu vou resumir aqui. A mentalidade diz o seguinte: esses criminosos, eles não são culpados de nada. Eles estão apenas lutando contra a injustiça social. Eles estão apenas reagindo ao capitalismo. E quem ensina isso, né, grandes nomes do marxismo que ensinam isso, que são leitura obrigatória nas faculdades de direito. Eu tenho um querido amigo que tem o filho, que se matriculou agora numa das melhores faculdades de direito do Rio de Janeiro. Primeiro semestre, ele já recebe o livro Vigiar e Punir, do marxista Michel Foucault. O que Foucault ensina é o seguinte: existem certas categorias de pessoas que estão acima da lei, porque elas são vítimas do sistema. Então, qualquer crime que elas cometam não é crime, na verdade, é apenas uma justa retribuição. É isso o que os nossos juristas, o que os futuros defensores, promotores e magistrados aprendem no Brasil. E depois, quando eles chegam nos seus cargos, eles colocam isso em prática.
1: Dávila, toda semana a gente observa operações que são realizadas, que chegaram até a Faria Lima, né, que é o cartão financeiro aí, do país. Fala assim, asfixiar o crime. Até que ponto, Dávila, evidentemente, isso vai conseguir mudar? A questão de ter ministério, não ter ministério, PEC da segurança. Como é que você avalia aí uma mudança que todos os brasileiros querem, evidentemente?
3: Bom, a PEC da segurança, como o Mota bem disse, foi muito aprimorada no Congresso Nacional. Veio encaminhada do Ministério da Justiça do governo Lula como um total desastre. E foi muito aprimorada graças à relatoria do deputado Mendonça Filho. Melhorou demais a PEC, conseguiu fazer com que a PEC fosse aprovada na Câmara e continua adormecendo na gaveta do Senado. Por isso, primeira coisa é cobrar dos presidentes do Senado, Davi Alcolumbre, a colocar em votação e aprovar o mais rápido possível a PEC da segurança. Isto já é um passo. Como bem disse o Mota, pouquíssimas vezes podemos ter orgulho de um trabalho feito no Congresso para melhorar, aprimorar medidas tomadas pelo Executivo. E esse é o caso da PEC da segurança. Então, isso pelo menos daria esse arcabouço legal para a atuação. Isto vai exigir o combate ao crime organizado, enorme coordenação de políticas públicas entre governo federal e governos estaduais. Exige não só equipar a polícia, compartilhar inteligência, utilizar todas as ferramentas do Estado, como eu mencionei no comentário passado, COAF, Receita Federal, movimentação financeira, junto com os bancos, para poder desarmar esta movimentação financeira do crime organizado. Aliás, uma das coisas importantes que está ocorrendo com esta designação dos Estados Unidos de organização terrorista do PCC Comando Vermelho é justamente aumentar o poder sobre os bancos brasileiros para se enquadrar nos requisitos internacionais importantíssimos da comunidade internacional. Vou dar um exemplo aqui. Tem um critério chamado KYC, que em inglês significa Know Your Client, conheça o seu cliente. Nos Estados Unidos, o Beraldo pode comentar isso muito bem, se você quiser abrir conta num banco, o banco vai fazer uma investigação na sua vida. Você vai ter que mostrar de onde é que vem a sua renda, se o seu padrão de vida é compatível com a sua renda, com o dinheiro que está sendo depositado, qual é a origem do dinheiro. Existe um verdadeiro escrutínio para permitir alguém abrir uma conta nos Estados Unidos. E esta barreira do Know Your Client, ou conheça melhor o seu cliente, que é altíssima na governança dos bancos internacionais, ela é vamos dizer assim, uma barreira mais baixa no Brasil. Isso vai obrigar os bancos brasileiros a investir, por exemplo, neste mecanismo, porque tem muita conta de dinheiro sujo nos bancos, até nos grandes bancos. Então, isso vai exigir investimento no setor bancário, vai exigir esta equalização. E se os bancos brasileiros não fizerem, poderão ser punidos nos Estados Unidos por causa de movimentação de dinheiro ilegal do crime organizado. Então, veja só como uma decisão tomada lá, se bem coordenada internamente, ajuda a melhorar o padrão dos bancos e acabar com esse número de contas do crime organizado nas grandes instituições financeiras. Então, isso é só para dar um exemplo de como essa coordenação do governo federal com os estados e do governo federal com outros países, como os Estados Unidos, podem ajudar a desmantelar a movimentação financeira do crime organizado. E combater o crime organizado significa asfixiá-lo financeiramente.
1: Dávila, que outro dia, numa coletiva de imprensa aqui da polícia, né? A gente é um país que tem muita burocracia para abrir empresa, fechar empresa e tudo mais. Então, houve, evidentemente, uma mudança, mas a polícia chamava justamente essa atenção, que muitas vezes as pessoas abrem a empresa, colocam um endereço qualquer e não há nem a checagem se bate o local onde é e onde não é. Então, claro que a gente tem que acabar com a burocracia, mas também tem que ter limite. Isso que você falou também na abertura de uma conta corrente, é preciso, de fato, aí também fazer toda essa análise que pode evitar novos crimes, evidentemente. Mas hoje nós falávamos, né, feriado de Corpus Christi, feriado nacional, milhares de pessoas, eles participaram aqui da Marcha para Jesus aqui na capital, inclusive o evento religioso tem servido também de palanque eleitoral. O pré-candidato à presidência pelo PL, o senador Flávio Bolsonaro, passou pelo evento e disse que o Brasil vive uma guerra espiritual. Vamos acompanhá-lo.
5: Essa guerra é espiritual e hoje é a maior resposta que nós podemos dar ao mundo do mal, que vai ser expulso do governo desse Brasil esse ano. Em nome do Senhor Jesus, amém!
1: E Flávio também falou sobre a polarização. Vamos acompanhá-lo.
6: A polarização não é uma escolha minha, né? Eu acho que o brasileiro está vendo com mais clareza hoje qual é o caminho que ele quer seguir. Tem um caminho do atual governo, que é violência, é miséria, é altos impostos, é perseguição, é fome, é comida cara, é o salário comprando menos, enchendo menos o carrinho de compra no mercado. E o lado de cá, com a gente, que é o caminho da prosperidade que a gente quer oferecer, com menos impostos, mais segurança, mais oportunidade para todos, e respeitar a fé de todo mundo e respeitar a opinião diferente de todo mundo. Aqui não vai ter censura. Esse ato aqui, eu tenho certeza que pode até estar irritando muita gente do lado de lá, mas vão ter que aturar, porque isso aqui é a prova de que o Brasil tem fé, que o Brasil tem futuro.
1: Quero ouvir o Cristiano Beraldo, ele falou que o Brasil vive uma guerra espiritual, Beraldo.
4: Pois é, olha, Marcelo, as pessoas usam, né, esse momento da Marcha para Jesus para fazer a sua manifestação política ali, mas não cabe, eu que sou católico, praticante, eu não acho que cabe esse tipo de atitude num ambiente como esse, mas me parece que os próprios organizadores, eles vão cultivando essa mistura entre a política e a fé. Mas a fé é uma coisa individual, né? O problema do mal que está no governo federal, como ele disse ali o senador, né, que vai ser expulso do governo esse ano e tal, não é intervenção divina que vai fazer isso, não. O Brasil só vai conseguir corrigir os seus problemas e se livrar das más escolhas para os seus representantes quando tiver educação de qualidade, quando puder viver do seu próprio trabalho ao invés de depender de esmola do governo, quando a dignidade for recuperada pela população brasileira, quando os brasileiros puderem ter de novo confiança de sair às ruas às noites, como disse o Mota aqui mais cedo, né? Como era o Rio de Janeiro antigamente. Isso tudo não é pela intercessão de Jesus Cristo. É por um trabalho duro e corajoso, sem preguiça, sem interesses secundários. Combater criminalidade, resolver injustiças, desequilíbrios, exige muita renúncia, compromisso em fazer a coisa certa, deixar de se preocupar com a popularidade e meter a mão na massa, doa quem doer. Porque uma vez o trabalho realizado, no longo prazo, o valor deste trabalho será reconhecido e o reconhecimento será muito mais sólido e duradouro do que essa conversa fiada que a gente ouve a cada eleição. Portanto, o Brasil precisa é que os seres humanos que estão envolvidos nesse processo político, que eles, de fato, façam o trabalho para o qual eles foram eleitos, ao invés de ficarem ocupando espaço, trabalhando em causa própria, consumindo dinheiro público com bobagem e contribuindo para o nosso atraso, como a gente tem visto há tanto tempo no país.
1: E a polarização, né, Mota? A gente sabe que o presidente Lula tem dificuldades de penetrar justamente no eleitor evangélico, né? Ser aceito pelo eleitor evangélico. Inclusive, Jorge Messias participou dessa marcha aqui para Jesus, aqui em São Paulo.
2: É um mistério para mim, Marcelo, como podem existir socialistas cristãos, ou como pode um cristão ser de esquerda, porque o cristão e o esquerdista servem a senhores diferentes. O fundador, o grande guru da esquerda, é um sujeito chamado Karl Marx, que explicou com todas as letras, está escrito lá, é só ler, que a religião é o ópio do povo. A religião é um sistema criado para fazer com que o trabalhador aceite a opressão. Não é o Brasil que passa por uma guerra espiritual, é o mundo. O Ocidente, que nós conhecemos, todas essas instituições, inclusive esse tão louvado Estado de Direito, tudo isso foi construído em cima de uma herança judaico-cristã. Nunca essa herança esteve tão ameaçada. Ela é ameaçada por extremistas religiosos, ela é ameaçada pelo materialismo comunista e ela é ameaçada por aquilo que o professor canadense Gad Saad chama de empatia suicida. É uma coisa pregada pelo progressismo, pela turma woke, que é a disposição de você receber, abraçar, aplaudir e considerar como legítimas ideias e visões do mundo que são absolutamente inaceitáveis para qualquer um que se diga cristão e entenda o mínimo de cristianismo. Agora, é evidente, quando você olha a política brasileira, que há muitas pessoas que são cristãos porque viram nisso aí uma abertura para conseguir poder e para conseguir dinheiro. Mas que um dia, porque um dia, esse dia chega para todos nós, né? Um dia que nós vamos estar frente a frente com aquele que nos criou. E aí nós vamos ter que prestar contas. E aí eles vão ter que criar uma explicação muito boa para o que eles fizeram por aqui.
1: Dávila, polarização até na religião, Dávila?
3: É, mas essa turma precisa ler a Bíblia um pouco, né? Não está ali quando tentaram politizar a religião. Jesus chamou, pediu para levar uma moeda. Ele olhou para a moeda e falou, de quem é essa efígie aqui? Ele falou, de César. Por isso, dê a César o que é de César e dê a Deus o que é de Deus. Este deveria ser o lema para guiar nessas horas. O que é de César, o que é da política, é nossa, é do cidadão, é da responsabilidade individual, é da escolha criteriosa. É ele parar de votar no menos pior e votar naquele que representa os valores que nós acreditamos e defendemos. Depois, o segundo turno é outra história, mas Essa história de começar a falar, meu candidato, aquele que eu gosto, aquele que eu tenho simpatia, não tem chance, aí por isso eu vou votar num outro. Bom, isto não é votar de acordo com a sua consciência, com os seus valores. Isso não é um sinal de que você realmente quer mudança para o país. E dê a Deus o que é de Deus. A parte espiritual, a formação da família, os valores que nós ensinamos em casa, o cultivo da nossa fé, tudo isso está no âmbito privado, no âmbito do indivíduo. Por isso, é muito importante ter este arcabouço de fé religioso para nós termos sempre um norte de onde andamos, pisamos, fazemos e atuamos. Mas é preciso também ter uma consciência cívica para participar da vida pública de várias formas. Pode ser como um cidadão engajado, pode ser disputando eleição, pode ser apoiando um candidato, mas sempre votando de maneira consciente para que sempre tenhamos esta harmonia entre os valores que defendemos e pregamos e aquilo que esperamos dos nossos líderes. Talvez essa seja uma maneira boa para fazer essa ponte entre o mundo de César e o mundo da fé.
1: Só para a gente fechar esse assunto, né? O último censo do IBGE apontou catolicismo romano 56,75% da população e os evangélicos e protestantes 26,85%. Vamos dar sequência então ao programa. Porque o advogado-geral da União, Jorge Messias, rebateu as declarações de Flávio Bolsonaro de que o mundo do mal vai ser expulso do governo. Segundo Messias, o evento não deveria ser usado como comício. Vamos acompanhá-lo.
7: Na mesa de Jesus Cristo sentavam judeus e gentios. A proposta de Jesus é amor, é acolhimento, é perdão, é comunhão. Eu não vim aqui para fazer discussão política. Hoje é um dia de louvar e adorar a Deus. Aqui não é dia de comício, é dia de louvor e agradecimento ao nosso Deus, que é um Deus grandão.
1: Claro, evidentemente que Jorge Messias, que é o advogado-geral da União, não esteve ao lado de Flávio Bolsonaro, do governador Tarcísio de Freitas e também do prefeito aqui de São Paulo, portanto, Ricardo Nunes, né? O palanque foi diferente, ele compareceu, ele é evangélico, evidentemente, teve o seu nome que não foi aceito lá pelo Senado, a grande derrota do presidente Lula, que é atribuída, portanto, mas de qualquer forma, o presidente pretende novamente fazer essa indicação mais para frente, e o Supremo, desde setembro do ano passado, não conta, portanto, com o ministro. Ao invés de 11, são 10 magistrados, portanto, lá no Supremo Tribunal Federal. E nós estamos de volta agora, 19h36, para toda a rede Jovem Pan, portanto, e agora eu quero fazer análise com o Cristiano Beraldo do que falou aí, portanto, Jorge Messias, aqui em São Paulo, na marcha para Jesus, Beraldo.
4: Pois é, Jorge Messias ganhou um protagonismo muito grande, né, dentro do próprio governo e da imprensa, não pelo seu trabalho à frente da Advocacia Geral da União, mas em razão de ter tido seu nome rejeitado pelo Senado Federal a partir da indicação feita por Lula para a vaga no Supremo Tribunal. Isso gerou consequências políticas muito graves. O advogado-geral da União se posiciona ali como alguém que não quer falar de política, que está ali no evento da Marcha para Jesus, para, enfim, falar de religião, etc. Mas a realidade é que ele se tornou um personagem bastante relevante desses últimos acontecimentos políticos no Brasil. Por quê? O governo não aceitou a derrota que teve no Senado e boa parte dos opositores à indicação de Messias, tanto aqueles opositores declarados, mas especialmente aqueles que fizeram de conta que apoiaram, aqueles que levaram a culpa pela derrota por terem trabalhado de forma silenciosa nos bastidores para a rejeição do nome de Messias. Esses aí estão sofrendo todas as retaliações possíveis por parte do governo federal. E Messias agora se coloca numa posição de tranquilidade, porque ele já foi dito a ele que caso o presidente da República consiga êxito na sua campanha de reeleição, Messias será novamente indicado para o Supremo Tribunal Federal. Bom, talvez não reste a Messias alternativa que não torcer por essa possibilidade. Mas, pelo que a gente tem visto aí, não será fácil para que o presidente da República se mantenha na posição de poder indicar o próximo nome para o Supremo Tribunal Federal.
1: Luiz Felipe Dávila, então, ele reclamou que foi utilizado como palanque eleitoral a Marcha para Jesus aqui em São Paulo.
3: A Marcha para Jesus vem sendo usada como palanque eleitoral há muito tempo. Aliás, quase todos os candidatos em época de eleição passam pela Marcha de Jesus. O ponto não é passar pela Marcha de Jesus e transformar aquilo em palanque. O ponto é que a população evangélica gosta desse evento, adere a este evento, e este evento tem um evento longuíssimo. E neste evento longuíssimo tem várias coisas, inclusive falas políticas. E isso é parte dos organizadores. Agora, é óbvio que você, o Cristiano Beraldo deu um bom exemplo de nós, católicos praticantes, jamais nós abriríamos uma igreja para alguém fazer discurso político. Isso não cabe. Mas nesse mundo, nesse evento evangélico, cabe. Então, é normal. Existe uma verdadeira romaria de políticos nesses eventos. E, aliás, muitos candidatos da igreja mesmo disputam eleição. Disputam eleição como deputado estadual, deputado federal, senador. Então, faz parte desta cultura do evento. Então, eu não vejo nada demais ter esta conotação política no meio de um longo evento que tem várias coisas, tem show de música, tem a parte mais religiosa e tem a parte política. Isso faz parte da natureza dessa Marcha para Jesus, que já se consolidou como um evento gigantesco, enorme, anual, e no calendário. Então, por isso, tanto é assim que o próprio Messias estava lá representando o governo. Aliás, Lula jamais apareceu num evento nele. Talvez seja aquilo pelo que o Mota falou, a incompatibilidade de ser de esquerda e cristão.
1: E Roberto Mota, a gente sabe que a bancada evangélica é grande, seja na Câmara, na Lesp, aqui em São Paulo e também lá em Brasília, também é uma bancada respeitável, né?
2: Essa mistura de política com religião é uma coisa complicada, porque a religião tem o aspecto íntimo, pessoal, mas também tem esse aspecto coletivo político, né? E isso existe há muito tempo. Basta a gente lembrar, quando o Império Romano caiu, foi a igreja que manteve um mínimo de civilização aqui no Ocidente. Os papas disputaram com reis, muitas vezes, para decidir, quem mandava. E foram os filósofos e juristas da igreja, os canonistas, que lançaram as bases do que hoje é o direito no Ocidente. O problema é quando a fé não passa de uma desculpa, uma camuflagem para obter o poder político. O problema é quando o sujeito se diz cristão, fala em Jesus Cristo, em Deus, mas as ações dele estão em contradição direta com as palavras. E quanto a isso, o próprio Jesus já disse: ninguém pode servir a dois senhores. Ninguém pode servir ao mesmo tempo a Marx e a Deus.
1: O fato é o seguinte, né, Beraldo? Desde a votação, né, Messias praticamente entrou lá num coliseu, né, foi derrotado. A relação entre o governo e o Senado, com o presidente Davi Alcolumbre, é essa relação totalmente estremecida, até agora.
4: Pois é, há informações aí de que estão tentando construir, né, uma ponte de comunicação para restabelecerem esse contato, né? Essa, pelo menos a convivência, porque no fundo o presidente da República precisa do presidente do Congresso Nacional e o presidente do Congresso Nacional precisa do presidente da República, especialmente em ano eleitoral. Mas há outros interesses por trás, porque de um lado o presidente do Senado tem ali uma série de pautas bombas que desagradam o governo. Ele também pode em razão do cargo que exerce, colocar em discussão e votação, por exemplo, impeachment de ministro do Supremo Tribunal Federal. Mas o presidente do Senado demonstra claramente que não está ali para fazer isso. Ele está ali para se defender, até porque seu nome vira e mexe, é envolvido ali em determinados escândalos que aparentemente faltam a ele o interesse em esclarecer. Foi Davi Alcolumbre que barrou diretamente a CPI do Banco Master. Então, o que a gente vê é que os dois lados estão ali defendendo seus próprios interesses e eles precisam um do outro para conseguirem ter êxito nas eleições desse ano. E para essas pessoas que olham a política como um instrumento de interesse pessoal e não um instrumento de defesa daquilo que é certo e melhor para o Brasil, isso basta. Agora, para a população, isso está muito aquém do que deveria ser. E nos resta simplesmente torcer para que na próxima legislatura, com um Senado que tende a ter uma renovação bastante expressiva e também, eventualmente, até uma renovação na presidência da República, que nós possamos ter uma dinâmica política completamente diferente. Mas, infelizmente, até 31 de janeiro, Marcelo, desculpa, até 31 de dezembro, é isso que a gente está vendo que vai permanecer.
1: Você disse, um precisa do outro. O que o governo quer agora? Que passe pelo Senado a escala, o fim da escala 6-1. E o Davi Alcolumbre prometeu aos empresários que não tem pressa, vai discutir, vai seguir o rito. E eu quero 40 segundos aí para justamente ouvir o Mota sobre essa questão aí da escala 6-1. Está na mão do Davi Alcolumbre, Mota.
2: A escala 6-1, o fim da escala 6-1, esse projeto é um projeto populista, absurdo, que vai causar um problema enorme para as empresas que geram emprego no Brasil e vai, no final das contas, ser extremamente prejudicial ao trabalhador. A gente espera que o Senado agora corrija o que foi feito na Câmara.
1: Exatamente. Então, nós tivemos aqui uma reunião de empresários de São Paulo e de outras partes do Brasil na semana passada com Davi Alcolumbre, presidente do Senado. Eles pediram, evidentemente, aí mais tempo para fazer essa questão ser votada e também a própria convivência com o novo modelo, que praticamente hoje são 60 dias. Mas estamos de volta agora para toda a rede Jovem Pan com os pingos nos is, 19h48. E o ministro do Supremo Tribunal Federal, Luiz Fux, afirmou em evento em Curitiba que juízes não podem decidir movidos por vontade política. Vamos acompanhar agora a reportagem da Rafaela Moron.
8: O ministro do Supremo Tribunal Federal, Luiz Fux, afirmou que magistrados não são juízes eleitos e que, por isso, não podem ter atuação política. Fux rebateu alegações de ativismo judicial na corte.
9: Sofremos severas críticas de muitos sobre a alegação de que há um ativismo judicial do Supremo Tribunal Federal. Eu não estou aqui defendendo o Supremo Tribunal Federal, porquanto, à luz da minha independência judicial, muitas vezes eu discordo das decisões da

0: justiça não atua por ofício.
1: Fux disse ainda que a transferência de responsabilidades é derivada de uma desilusão da população em relação aos poderes que, segundo ele, deveriam decidir nas suas áreas e que o parlamento dividido do Brasil não quer pagar o preço pelas próprias decisões.
2: O parlamento está muito dividido. São ideologias completamente diferentes, não sai nada dele. Eles também não querem pagar o preço social das decisões perante o eleitorado. Como os juízes não são eleitos, empurra para o Supremo Tribunal Federal e nós, a míngua de uma cláusula que nos permita não decidir, nós somos obrigados a decidir.
0: De Curitiba, Rafaela Moron.
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7: Muito bem, vamos ser sinceros. Em época de Copa do Mundo, a população consegue escalar mais fácil os supremos integrantes do que a própria seleção brasileira. Lembrando que nós temos 10 ministros hoje, 15 de outubro de 25, nós tivemos então Roberto Barroso, que deixou a corte, então nós não tivemos aí a reposição. Nós trouxemos agora há pouco Jorge Messias, que passou pelo crivo do Senado e não foi aprovado. E é claro que eu quero ouvir aí toda a nossa bancada para falar sobre o posicionamento do ministro Fux. Quero começar com você, Beraldo.
8: Marcelo, ministro Fux é o único, salvo engano, que tem uma carreira na magistratura. Foi ministro, foi juiz no Rio de Janeiro, desembargador, e ele conhece bem o papel que o juiz deve desempenhar. E a gente percebe em inúmeras situações como faz falta essa percepção, essa compreensão em outros ministros que atuam, sim, de forma a expressar ali as suas vontades, as suas preferências, as suas ideologias, ao invés de julgarem conforme a Constituição, não importando quem sejam as partes de um determinado processo. Porque o Supremo Tribunal Federal deve servir ao país como a instância suprema da justiça com J maiúsculo, aquela justiça que olha simplesmente a lei. Só que, de tempos para cá, nós estamos percebendo essa egotrip de inúmeros membros do Supremo que resolvem dar opinião sobre absolutamente tudo. Vão a eventos, fazem discurso como se fossem presidente da República. Antes de se aposentarem, querem antecipar votos sobre temas polêmicos para dizer, ah, eu acho isso sobre aborto, eu acho isso sobre aquilo, eu acho isso sobre desmatamento, eu acho isso sobre terras indígenas. O que é absolutamente inconcebível. Se você vai se aposentar, o próximo ministro que vai assumir, que vai chegar com ideias frescas para exercer esse papel que é louvável, deveria ser louvável, de ministro da Suprema Corte Brasileira, poder colocar ali, expressar o seu voto diante do debate, do julgamento. Mas não, prevalece sempre essa vontade das pessoas, daquelas figuras ali, de quererem aparecer. Então, está ali muita coisa errada e o ministro Fux nos dá uma luz ali que nos ajuda a ter esperança.
7: Dávila, então, Fux falou que não pode, né, o juiz decidir com vontade política.
5: O ministro Fux fez o diagnóstico correto. O papel da Suprema Corte não é votar de acordo com a opinião política de cada membro da Suprema Corte e muito menos de acordo com convicções ideológicas. O papel do ministro da Suprema Corte é votar de acordo com o texto constitucional, se a Constituição está sendo respeitada ou não. Por isso, precisa se manifestar como colegiado e não como decisões monocráticas. O segundo ponto certeiro no discurso do ministro é justamente esta debilidade do parlamento que muitos acabam utilizando as medidas, as ações diretas de inconstitucionalidade para questionar ou reverter derrotas no parlamento, na Suprema Corte. O ministro bem disse que só age quando provocado. Mas aí está a minha divergência com o ministro Fux. Mesmo quando provocado, o Supremo Tribunal Federal só deve escolher casos para ser julgados que têm a ver com esclarecimento da Constituição. Não é porque é provocado que tem que levar absolutamente todos os assuntos para ser julgado e analisado pela Corte. Isto não é o papel constitucional. Por isso, nisso, eu não só discordo, como mostra também que esta atitude de contemplar qualquer questão quando provocado é, na verdade, uma atitude política.
7: E, Mota, tudo vai acabar mesmo no STF, que acaba legislando, né?
9: É. Eu concordo e discordo com o ministro. Primeiro, a minha discordância. A Suprema Corte não é obrigada a nada. A Suprema Corte, se provocada, pode se recusar a julgar. A Suprema Corte americana faz isso toda hora. Ela recebe por volta de 10 mil pedidos de julgamento por ano. Ela julga menos de 80. A Suprema Corte brasileira não faz isso. Na verdade, ela julga até sem provocação. São os tais inquéritos abertos de ofício. Agora, a minha concordância com o ministro. O nosso Congresso é um horror. Está muito abaixo do que o povo brasileiro merece. Mas isso não dá à Suprema Corte ou a nenhum tribunal o direito de legislar no lugar do Congresso.
7: Porque virou uma rotina, né, Beraldo? Se perde, um minuto para você, se perde no plenário, vai para o Supremo.
8: Pois é, isso é uma dinâmica que eu entendo a crítica dos meus colegas, mas é importante a gente lembrar que a omissão do Congresso Nacional é que permite esse tipo de coisa. Porque o Congresso Nacional é que deveria impor limitações à Constituição, mas ao contrário, colocam na Constituição tudo o que não devem. Agora até a proibição do brasileiro trabalhar vai estar na Constituição, que é essa mudança aí da escala 6x1, da mesma forma que o piso salarial dos enfermeiros está na Constituição. Me desculpa, com todo respeito aos enfermeiros, Isso não é assunto para a Constituição. Então, a omissão do Congresso Nacional é que permite esse tipo de atuação da Suprema Corte Brasileira.
7: Muito bem, nós estamos terminando essa edição dos Pingos nos Is, agradecendo a participação do Roberto Mota, do Cristiano Beraldo, do Luiz Felipe Dávila, lembrando que amanhã tem mais Pingos nos Is aqui na Jovem Pan, quero contar com a sua companhia, a sintonia em toda a rede Jovem Pan, a maior rede de rádio do país, em mais de 120 cidades, você nos acompanha com imagens também no YouTube, na internet, em todas as plataformas e também na TV aberta. Então, amanhã estaremos de volta e eu quero agradecer, então, toda a Rede Jovem Pan e a vocês que ficaram conosco. Muito obrigado, até amanhã e um ótimo feriado.
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0: Agora 4h59, olá, bom dia para você. Hoje é sexta-feira, 5 de junho de 2026. Seja bem-vindo, bem-vinda aqui à programação da Jovem Pan. Está no ar o Jornal da Manhã. Vamos então às principais manchetes, aos destaques da edição de hoje. Marcha para Jesus reúne mais de 35 mil fiéis em São Paulo, além de políticos como Tarcísio de Freitas e Ricardo Nunes e os presidenciáveis Flávio Bolsonaro e Ronaldo Caiado. Mas sem Lula, que enviou Jorge Messias para não tirar proveito político da fé. Eduardo nega que tenha sugerido a substituição do Pix pelo Zelle, sistema de pagamentos norte-americano. Diz que a ferramenta foi criada pelo pai, Jair Bolsonaro, e acusa Lula de promover conflitos com os Estados Unidos. Em carta aberta, Volodymyr Zelensky propõe encontro com Vladimir Putin com cessar-fogo total durante negociações para pôr fim à guerra. E o Kremlin afirma que Moscou tem as portas abertas para o ucraniano a qualquer momento. Em nova ação para ampliar pressão sobre o governo cubano, a Casa Branca impõe sanções ao presidente da ilha, Miguel Díaz-Canel, entidades e membros da família Castro. Edson Fachin aciona a Procuradoria-Geral da União para defender Alexandre de Moraes em processos nos Estados Unidos movidos por Rumble e Trump Media por censura e violação de garantias constitucionais norte-americanas. Monique Medeiros deixa o complexo penitenciário de Jericinó, no Rio de Janeiro, após receber perdão judicial em julgamento pela morte do filho Henri Borel e que levou à condenação do ex-vereador Jairinho a quase 44 anos de prisão. 5h01, a edição de hoje do Jornal da Manhã começa destacando para você que a Marcha para Jesus reuniu políticos e cerca de 35 mil pessoas no centro de São Paulo. O prefeito de São Paulo, Ricardo Nunes, o governador Tarcísio de Freitas, o advogado-geral da União, Jorge Messias, e o pré-candidato Flávio Bolsonaro participaram também do evento. A reportagem é de Daniel Lia.
1: A Marcha para Jesus reuniu milhares de fiéis em São Paulo e políticos aproveitaram a ocasião para se aproximar do público evangélico. Ovacionado ao subir no palco, o pré-candidato à presidência da República pelo PL, Flávio Bolsonaro, destacou que o Brasil vive uma guerra espiritual.
2: Vamos orar pelo nosso Brasil. Essa guerra é espiritual. E hoje é a maior resposta que nós podemos dar ao mundo do mal, que vai ser expulso do governo desse Brasil esse ano. Em nome do Senhor Jesus, amém!
1: O senador falou também sobre a polarização.
3: A polarização não é uma escolha minha, né? Eu acho que o brasileiro está vendo com mais clareza hoje qual é o caminho que ele quer seguir. Tem um caminho do atual governo, que é violência, é miséria, é altos impostos, é perseguição, é fome, é comida cara, é o salário comprando menos, enchendo menos o carrinho de compra no mercado. E o lado de cá, com a gente, que é o caminho da prosperidade que a gente quer oferecer, com menos impostos, mais segurança, mais oportunidade para todos, e respeitar a fé de todo mundo e respeitar a opinião diferente de todo mundo. Aqui não vai ter censura. Esse ato aqui, eu tenho certeza que pode até estar irritando muita gente do lado de lá, mas vão ter que aturar, pois isso aqui é a prova de que o Brasil tem fé, que o Brasil tem futuro.
1: Foi a primeira aparição conjunta de Flávio e o governador de São Paulo, Tarcísio de Freitas, após o vazamento dos áudios e da exposição da relação entre o senador e o banqueiro Daniel Vorcaro. O pré-candidato à presidência exaltou a presença do chefe do Palácio dos Bandeirantes na caminhada.
3: O Tarcísio é um aliado, é um amigo, é um grande governador. Estou aqui do lado do prefeito Ricardo Nunes de São Paulo, que é um cara fora de série. Sendo a primeira oportunidade de eu estar aqui em São Paulo com um prefeito que é correto, com um governador que é correto e com um povo que é maravilhoso. Então, assim, estou muito feliz de estar aqui hoje e saio daqui com mais força ainda para continuar lutando pelo meu Brasil.
1: No palco, entre diversos políticos, Tarcísio ficou ao lado de Flávio e ressaltou a importância da união dos fiéis.
4: Eu só sei que a voz de vocês será ouvida pelo Senhor. E a voz do Senhor nos conduz no meio do fogo. Amém?
1: Já o prefeito da cidade de São Paulo, Ricardo Nunes, fez questão de enfatizar a ligação do presidenciável com os evangélicos.
5: O povo evangélico tem normalmente o comportamento de votar naquelas pessoas que se identificam com aquilo que defende. A questão de direito à vida, do respeito à família. E o Flávio é o que tem mais conexão com essas pautas. Então é super legítimo, tanto é que ele está aqui e a gente vê aí o povo muito carinhoso com ele, né? Isso é a maior demonstração do exercício puro da democracia. De uma parte da população que está crescendo cada vez mais, que são os evangélicos, terem a sua conexão da sua representatividade. Deles terem no Flávio e no Tarcísio de Freitas o simbolismo da sua representação, daquilo que eles acreditam.
1: Juristas também marcaram presença. O ministro do Supremo Tribunal Federal, André Mendonça, compareceu, assim como o advogado-geral da União, Jorge Messias, que afirmou ter entregue às mãos de Deus a indicação ao STF.
6: Eu entreguei isso na mão de Deus, todas as coisas cooperam para aqueles que amam a Deus. Eu tenho entregado minha vida a Jesus desde novo. Eu quero que esse projeto, como todos os outros da minha vida, estejam sendo guiados pelas mãos de Deus.
1: Messias, que representou o presidente da República na marcha, colocou Lula para conversar com o apóstolo Estevão Hernandes. O petista explicou o motivo de sua ausência.
7: Presidente, bom dia, tudo bem?
8: Apóstolo, tudo bem? Tudo bem, muito obrigado pelo carinho, companheiro Messias.
7: Não, é um grande prazer. O Messias é um grande irmão e a gente fica muito feliz aqui com a presença dele, viu, presidente?
8: Eu olho com o tempo que eu não vou, viu? É. Eu não participo de nada da religião em época de eleição, porque eu não quero passar ideia
7: perfeito.
8: De que estou tentando tirar proveito político de uma coisa sagrada.
7: Perfeito. Eu entendo.
1: Os organizadores negaram que o evento tivesse cunho político, apesar das presenças de pré-candidatos à presidência da República, deputados, senadores, do prefeito da capital, governador do estado, além de integrantes do judiciário. Estevão Hernandes pediu respeito a todas as diferenças e crenças. Flávio Bolsonaro e Tarcísio de Freitas chegaram a puxar o coro da plateia cantando duas músicas. O senador, que segurava a bandeira de Israel, ainda pediu orações em favor de seu pai, Jair Bolsonaro. A 34ª Marcha para Jesus reuniu cerca de 35 mil pessoas, segundo estimativas do monitoramento da Universidade de São Paulo.
0: E a comentarista Dora Kramer avalia que o presidente Lula não estava de corpo na Marcha para Jesus, mas os pensamentos estavam lá. Acompanhe.
9: A Marcha para Jesus é um evento religioso com a marca forte da presença de políticos, e políticos de direita. De representantes da esquerda, só o advogado-geral da União, Jorge Messias, que também costuma representar o presidente Lula, que, aliás, nunca foi a essa Marcha para Jesus. Mas, nesse ano, Lula resolveu participar à distância e de um jeito inusitado, por meio de um telefonema ao organizador do evento, dizendo o quê? Dizendo justamente que ele não foi, mas foi porque não quis tirar proveito eleitoral de um evento religioso. O presidente Lula nunca tinha dado essa justificativa. Na verdade, ele não foi pelo motivo de sempre, que é o seguinte: o receio de ser hostilizado pelo público evangélico, que, segundo as pesquisas, em sua maioria não tem a menor simpatia pelo presidente nem pelo PT. Só que o presidente Lula fez o contrário do que ele disse, né? Ele disse, telefonou lá para o organizador, disse: olha, eu quero explicar por que eu não fui. Sim, mas com esse telefonema ele fez exatamente isso. Marcou presença pela primeira vez, nunca tinha feito isso. E não por coincidência, num ano de eleições.
0: Já o pré-candidato à presidência da República, Ronaldo Caiado, esse marcou presença na Marcha para Jesus nesta quinta-feira em São Paulo. Após o evento, afirmou que Lula não compareceu porque seria duramente vaiado. Acompanhe na reportagem do Misael Mainetti.
10: Ronaldo Caiado, pré-candidato à presidência da República pelo PSD, subiu ao palco da Marcha para Jesus, acompanhado da esposa, Gracinha Caiado, e do presidente nacional do partido, Gilberto Kassab. Em tom de campanha, o ex-governador de Goiás disse que o Brasil precisa ser governado por uma pessoa com integridade moral.
11: Esse povo que foi escolhido para ser o povo de Deus tem que ser governado por alguém que tem integridade moral, dignidade, capacidade de poder dizer aos jovens que eles não serão subordinados ao narcotráfico, não vão viver diante um governo de corrupção, mas vão viver diante um governo de esperança, com realizações, para que esse Brasil tenha a relevância que ele merece no cenário internacional. Eu encerro aqui as minhas palavras, pedindo oração de todos vocês, para que Deus nos guie e podem saber, se chegarmos lá, nós vamos devolver o Brasil aos brasileiros de bem.
10: Ronaldo Caiado disse que o presidente Lula do PT não foi à Marcha para Jesus porque não tem afinidade com o tema e nem com o público. Também disse que se Lula tivesse ido ao evento, teria sido vaiado.
12: Ele não tem condições mínimas de aparecer em público. Essa é a verdade. Então não pode ter essa postura, até porque ele está usando todas as peças do governo federal para tentar distorcer o resultado das eleições. Usando de todo o populismo, usando de todos os artifícios, penalizando a economia brasileira para tentar ganhar uma eleição. Então, o que atesta a ausência dele aqui é a incompatibilidade dele com o povo. Essa é a verdade. Se ele viesse aqui hoje, ele seria duramente vaiado. E ele sabe que não tem como enfrentar a população. Então ele quer cada vez mais desviar a atenção e fazer um falso governo dizendo que está beneficiando as pessoas, sendo que na verdade está aumentando o endividamento, aumentando a criminalidade e aumentando espaço para as facções criminosas no país.
10: Questionado sobre uma declaração de Flávio Bolsonaro, que afirmou não acreditar numa chapa entre Caiado e Romeu Zema do Novo, o pré-candidato do PSD evitou polemizar.
12: Eu tenho todo o respeito pela opinião do Flávio, tá certo? Eu, agora, os entendimentos meus com o Zema, isso nós temos conversado. O ponto fundamental tem sido essa pacificação da centro-direita. E nós temos uma noção bem clara hoje. O importante hoje do debate é nós chegarmos unidos ao segundo turno. Mas não é só chegar ao segundo turno, é chegar com um candidato que ganha as eleições do Lula no segundo turno. Esse é o ponto principal. Ou seja, e aí é que eu posso dizer a todos vocês, é a experiência de vida, 5 mandatos de deputado federal, 2 mandatos de governador, 1 mandato de senador da República. Você vê que é uma trajetória de vida que não tem nada a levantar contra a trajetória do Caiado. Você nunca me viu envolvido em nenhuma negociata, você nunca me viu envolvido em crescimento patrimonial, enriquecimento ilícito. Então são 40 anos de vida pública, com espírito público, com dignidade, com civismo, com patriotismo, que eu sempre defendi por convicção aquilo que eu sempre acreditei. Direito de propriedade, economia de mercado, livre iniciativa. Ou seja, são os princípios que eu tenho aí 40 anos de mostra do que eu sou.
10: Indagado sobre a relação entre Flávio e o caso Master, Caiado voltou a dizer que está concentrado na própria agenda, mas que o senador deve se explicar.
12: Cada um que se explique diante daquilo que sobre ele paire alguma dúvida. Esse é o fato. O problema dele tem que se explicar para o eleitor e para o partido dele. A mim, como pré-candidato, cabe exatamente mostrar a minha capacidade de poder governar o país. É isso que nós temos que discutir. Agora, o que é um ponto relevante em continuidade à sua pergunta é que fatos que venham ocorrer amanhã com um pré-candidato da centro-direita não provoque uma cisânia no segundo turno. Nós não podemos, por estes motivos, desagregarmos aqui no segundo turno. Esse é que é o ponto relevante. Foi o que eu ponderei muito tempo e conversei muito tempo com o Zema. Ou seja, olha, é fundamental que tenhamos uma postura que seja de unificar as nossas forças no segundo turno, porque o tempo é muito curto, são 21 dias. Se chegar com muitas feridas ainda não cicatrizadas, isso pode levar a uma omissão das forças da centro-direita e perdermos a eleição no segundo turno. Isso é inaceitável, é inadmissível. Essas foram as minhas ponderações.
10: Ronaldo Caiado explicou que não participou da marcha junto com Flávio, do governador de São Paulo, Tarcísio de Freitas, e de Ricardo Nunes, prefeito da capital paulista, porque seguiu a agenda enviada pela organização. Também disse que o eleitor só vai se interessar em eleições depois da Copa do Mundo.
0: Agora são 5 horas e 15 minutos. 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As facções brasileiras Comando Vermelho e Primeiro Comando da Capital, o PCC, passam a ser classificadas como organizações terroristas a partir de hoje. A decisão havia sido anunciada pelo governo de Donald Trump no dia 28 de maio. Já o governo brasileiro tem tentado diálogo com líderes americanos para tentar reverter a decisão. Uma comitiva de deputados da base de Lula foi aos Estados Unidos para articular uma frente política com integrantes do Partido Democrata no Capitólio. O grupo vai apresentar um documento com sugestões de cooperação entre o país e os Estados Unidos no combate ao crime organizado. E a diplomacia brasileira está empenhada em tentar evitar que o país sofra um novo tarifaço também. Para aliados do governo, a medida é fruto da pressão da família Bolsonaro sobre o governo de Donald Trump. Quem conta essa história para a gente é o André Anelli.
13: O ministro das Relações Exteriores, Mauro Vieira, afirmou que o governo já apresentou aos Estados Unidos informações para contestar as investigações que podem resultar na aplicação de tarifas ao país e garantiu que é interesse do Brasil manter conversas com a Casa Branca, mesmo após a divulgação dos relatórios finais das investigações relacionadas à chamada Seção 301. Esses documentos concluíram que 60 economias, entre elas o Brasil, falharam em proibir a fiscalização de importação de mercadorias produzidas com trabalho forçado. Como resposta, o governo americano propôs uma tarifa adicional de 12,5% para o Brasil. A medida ainda vai passar por consulta pública antes de ser implementada. Em nota, o Itamaraty já lembrou recentemente que a OIT, a Organização Internacional do Trabalho, reconhece há décadas o Brasil como referência no combate ao trabalho forçado. Situação que reforça o discurso de Mauro Vieira de que não existe qualquer justificativa para o caso, considerando não legítimas, então, as argumentações usadas pela Casa Branca. O governo também lida com a possível taxação de 25% como resultado da investigação comercial americana sobre supostas práticas concorrenciais do Brasil. O Planalto refuta as alegações e atribui a nova investida dos Estados Unidos à ação da família Bolsonaro junto a Donald Trump. A reação acirra a disputa eleitoral. O ex-ministro da Casa Civil, Rui Costa, pré-candidato ao Senado na Bahia, chamou os bolsonaros de traidores da pátria.
14: Mais uma vez, a família Bolsonaro trama contra o Brasil, trama contra o povo brasileiro. Já fizeram isso no ano passado e voltam a atacar novamente, se aliando com interesses de empresas americanas para destruir o PIX no Brasil. Destruir aquilo que é valoroso para o povo brasileiro, porque destruir o PIX significa você pagar mais caro nas suas compras, significa mais custo para o comércio, para a indústria e para a agricultura. Mas eles pouco se importam com isso. Na sua ânsia de poder, vale destruir o Brasil para poder tentar ganhar de qualquer jeito as eleições. Você decidirá esse ano que país você quer. Um país de patriotas verdadeiros ou de lesa pátria, de traidores da pátria?
13: Rui Costa é alvo dos bolsonaristas por conta da relação com o Banco Master, que teria sido beneficiado durante gestão petista no governo baiano. Rui Costa nega qualquer irregularidade. De Brasília, André Anelli.
0: Jornal da Manhã, agora são 5 horas e 19 minutos.
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0: Jornal da Manhã, 5 horas e 23 minutos. A tensão comercial entre Brasil e Estados Unidos ganhou um novo capítulo após o governo brasileiro sinalizar que pode acionar a lei da reciprocidade econômica em resposta a possíveis novas tarifas americanas sobre produtos brasileiros. E para analisar os impactos dessa disputa comercial e as alternativas do Brasil, a Beatriz Manfredini e a comentarista Dora Kramer conversaram com Arnaldo Jardim, deputado federal pelo Cidadania de São Paulo e relator da Lei da Reciprocidade. Acompanhe.
1: Senhor, então, que, claro, teve papel muito importante ali na criação da lei da reciprocidade, vê que essa seria uma boa alternativa neste momento, se essas taxas realmente forem aplicadas?
2: Eu quero relembrar que, quando fui relator dessa medida na Câmara dos Deputados, ela foi votada na sequência de uma votação que teve no Senado, onde a relatora foi a nossa querida Tereza Cristina, nossa senadora. Lá, ao parecer da Tereza Cristina, obteve unanimidade. Quando fui relator na Câmara, a mesma coisa aconteceu. Mas não só encaminhamos pela aprovação da lei da reciprocidade, e ela está em pleno vigor, pode ser utilizada, mas nos debates que fizemos então, acho que os fatos que se seguiram mostraram que estávamos corretos. Lei de reciprocidade é algo para se ter, para ser acionado em último momento, quando não resta nenhum tipo de espaço para discussão, quando só a reciprocidade, que é poder responder na mesma intensidade algum tipo de cerceamento ao comércio, algum tipo de cerceamento ao país, é que ela deve ser aplicada. Veja só, a verificação toda feita pelo governo americano agora, com relação à medida que foi adotada, ela identificou, num parecer que foi divulgado agora, ainda sem resolução definitiva, quatro pontos. Que o Brasil estaria comprometendo o reconhecimento de lei de patentes. Acho que isso não tem sentido. Não há no Brasil nenhum movimento para poder questionar o reconhecimento de patentes internacionais. Segundo, diz que o Brasil tem sido leniente no combate à corrupção. É lógico que nós sabemos que há um caminho sempre a percorrer nisso. Nós temos que ser rigorosos, mas nós temos uma legislação adequada no que diz respeito ao combate da corrupção. Terceiro ponto levantado é que há uma hostilidade a empresas americanas. Eu próprio fui relator agora, há duas semanas atrás, de um projeto que foi o Minerais Críticos Estratégicos. Também tivemos quase que unanimidade na aprovação e lá ficou claro que nós queremos que os Estados Unidos, todas as nações, venham investir nesse setor que é estratégico para o país. Eu mesmo estou, nesse instante, dialogando com você, com a Jovem Pan News, estou em Londres, onde aproveitei que era hoje um dia de feriado, nós tivemos um seminário com a participação do embaixador brasileiro aqui, Antônio Patriota, três departamentos de comércio, de relações exteriores, estiveram presentes aqui do Reino Unido, várias empresas interessadas em investir no Brasil e nós explicamos os princípios da lei e eles tiveram muito boa acolhida. Portanto, acho que tem um espaço de negociação, a lei de reciprocidade, se necessário, pode ser acionada, mas reitero que a minha convicção é de nós buscarmos exaustivamente esgotar todos os canais diplomáticos e de negociação.
1: Deputado, era isso mesmo que eu queria entender melhor. Como que o senhor via a possibilidade de negociação nesse momento, considerando que é um momento político um pouco complicado, já que forças diferentes estão atuando ali também de maneiras um contra o outro, com o mesmo governo dos Estados Unidos, o senhor acha que isso pode dificultar essa negociação ou o senhor acha que não, que é possível mesmo achar um meio do caminho, mesmo entre forças opostas num período eleitoral?
2: Eu acho que é muito ruim quando se politiza essa questão. O Brasil precisa de ter relações internacionais desprovidas de um contexto político ou de um debate ideológico. O Brasil tem uma tradição de manter relações amplas com todos os países. O Brasil é um polo de referência de comércio internacional. As nossas exportações para os Estados Unidos não têm o mesmo peso que tinham anteriormente para nós, mas são relevantes. Hoje, do total de exportações que nós temos, para a China é o destino de aproximadamente 30% das nossas exportações, ou a comunidade europeia, aí vista abrangentemente, cerca de 18%, e o comércio com os Estados Unidos responde por cerca de 12% do nosso comércio internacional. E mais do que isso, o Brasil é um dos poucos países com quem os Estados Unidos têm superávit. Os Estados Unidos, o presidente Trump, reclama de uma relação desfavorável no comércio, porque os Estados Unidos importa muito e exporta pouco, tem um déficit. A relação dos Estados Unidos com o Brasil é o oposto. O Brasil mais compra dos Estados Unidos do que vende. Há um superávit americano nas nossas relações. Isso não é este ano, é ao longo dos últimos anos. Portanto, isso tudo recomenda cautela, negociação, para que a gente possa manter acesso a esse mercado e manter relações que são importantes com o país, o nosso país líder das Américas, que é os Estados Unidos.
1: Deputado, o governo norte-americano elencou alguns motivos ali para entenderem, então, que a relação ali não estava legal. E um muito polêmico, né, que todo mundo ficou na boca do povo, até pela popularidade, é o PIX. Na lei de reciprocidade, existe um dispositivo, então, que a depender do que vier de retaliação, poderia ter uma resposta. E na prática, se precisar acionar essa lei, ela consegue funcionar imediatamente.
2: Exatamente, a lei de reciprocidade está pronta, pode ser aplicada, é uma resposta se vier efetivamente essas sanções, e totalmente descabido essa consideração, no meu entender, feita com relação ao PIX. Tentou-se colocar que o PIX coloca em situação de desvantagem outros cartões, cartões de crédito americano, bandeiras americanas de crédito, que seria uma prática anticoncorrencial. Não é correta essa avaliação, no meu entender. O PIX foi uma evolução que nós tivemos. Nosso sistema bancário é altamente automatizado e não tem nenhuma restrição. É que as companhias americanas de cartões, as bandeiras, não têm conseguido concorrer com o PIX numa série de serviços oferecidos. Portanto, sancionar o Brasil por conta do PIX é algo totalmente descabido.
3: O senhor diz que a lei de reciprocidade é só em último caso. A senadora Tereza Cristina diz que é só em último caso. O governo, a diplomacia, diz que é só em último caso. Afinal de contas, qual seria o dano, qual é o risco que a aplicação da lei de reciprocidade, se não for no momento exato, qual é o risco que se corre com essa aplicação?
2: Dora, muito boa pergunta, muito obrigado. E eu tento colocar a minha opinião, meu ponto de vista. Qual é? É muito simples. A lei de reciprocidade é como você sacar um seguro. Você faz um seguro contra roubo, contra acidente, e o teu desejo é que ele nunca tenha que ser acionado. Ele é uma proteção que você tem. Quando você tem que acionar o seguro, é porque o mal já foi feito. Você tenta ser ressarcido por ele, mas nunca é um retorno perfeito. Ou a lei de reciprocidade, há um outro paralelo que eu acho que vale, é quando você está conversando com uma pessoa e você põe uma arma na mesa. No momento em que você aciona a arma, você levou a disputa a outro ponto. O que seria aplicar a lei de reciprocidade? Os Estados Unidos sancionam o Brasil com tarifa de 25% sobre uma série de produtos. O Brasil responde imediatamente e sanciona produtos americanos que nós compramos com a mesma tarifa de 25%. Qual será a resposta dos Estados Unidos? Os Estados Unidos vai simplesmente engolir isso? Ou será que ele vai dobrar a aposta? É igual jogar truco. A gente no interior brinca, é truco 6. Você vai ter o governo americano indo o quê? Para 35? E aí nós vamos para 35 também? Então, quando você aplica o chute, dá o chute de volta, porque recebeu, você cria uma situação de imprevisibilidade. Por isso que tanto eu como a Tereza Cristina, temos uma visão comum sobre isso e insistimos, negociar, em último caso, sancionados e prejudicados, acionamos a lei de reciprocidade. Mas entramos aí numa dinâmica que é impossível prever os desdobramentos.
0: Esse é o deputado Arnaldo Jardim em entrevista à Jovem Pan. Agora são 5 horas e 33 minutos. Seguimos aqui com o Jornal da Manhã com outros temas. Os Estados Unidos anunciaram novas sanções contra Cuba. Desta vez, os alvos foram autoridades do país, incluindo o presidente Miguel Díaz-Canel. Os detalhes com o nosso editor de Internacional, Fabrício Naitsky.
4: O anúncio oficial foi feito pelo Departamento do Tesouro norte-americano. Entre os sancionados estão Alejandro Castro Espín e Raul Alejandro Castro, filho e neto do ex-presidente cubano e líder da Revolução Raul Castro. O atual presidente, Miguel Díaz-Canel, também foi alvo de punições, junto da esposa, Liz Cuesta Peraza, e o enteado, Manuel Anido Cuesta. O chefe de Estado já havia sido sancionado em julho do ano passado, em um caso ligado à repressão de protestos em 2021. Pelas redes sociais, o secretário de Estado americano Marco Rubio afirmou que Cuba é a capital mundial do terrorismo de esquerda radical e acusou o regime em Havana de recrutar, treinar e apoiar marxistas e movimentos de terceiro mundo. Em resposta, Miguel Díaz-Canel lamentou o episódio e falou em cegueira política. O presidente declarou que a agressividade e a perversão do governo Yankee devem lidar com a resistência cubana contra a arremetida imperial. Segundo Díaz-Canel, as sanções visam criar um cenário de conflito entre os dois países. Já o ministro das Relações Exteriores de Cuba, Bruno Rodrigues, afirmou que as sanções são vis e ações estadunidenses com o intuito de gerar um cenário de conflito estarão destinadas ao fracasso. Nos últimos meses, a Casa Branca intensificou a pressão contra Cuba no âmbito jurídico. Em maio, Washington sancionou 11 funcionários do governo caribenho, incluindo o ministro das Comunicações, e indiciou o ex-presidente Raul Castro pela derrubada de 2 aviões em 1996. Na tarde de quinta-feira, após o anúncio, o presidente Donald Trump afirmou que os Estados Unidos vão cuidar de Cuba

0: Foram tratados muito mal por Cuba, mas nós vamos tratar Cuba bem e vamos deixar as pessoas voltarem e investir em Cuba se elas quiserem. Nós temos alguns planos muito bons para Cuba. Acho que precisamos nos livrar do regime. Foi muito duro, muito difícil. A diferença é que agora eles não têm mais dinheiro entrando. Eles tinham dinheiro entrando da Venezuela. E agora, não tem mais.
1: A expectativa de uma operação militar contra a ilha caribenha cresceu após a chegada do porta-aviões nuclear USS Nimitz na região durante a segunda quinzena de maio. A embarcação militar, uma das maiores do mundo, está ancorada no porto de Kingston, na Jamaica, e deve deixar o país nesta sexta-feira.
2: E o presidente Donald Trump criticou aliados políticos que votaram a favor de limitar os poderes do republicano em decisões de guerra. Quem traz os detalhes desse novo embate político lá nos Estados Unidos é o nosso correspondente Luca Bassani.
3: O presidente dos Estados Unidos, Donald Trump, reagiu com dureza à aprovação pela Câmara dos Representantes dos Estados Unidos de uma resolução que busca limitar sua capacidade de continuar operações militares contra o Irã sem autorização do legislativo. Em publicação na rede Truth Social, Trump classificou os parlamentares que apoiaram a medida como antipatrióticos e acusou opositores de prejudicarem os interesses nacionais em meio às negociações para encerrar o conflito. A resolução foi aprovada por 215 votos a 208 e determina que o presidente retire as forças americanas de posição de hostilidade ou obtenha autorização formal do Congresso para prosseguir com a guerra. Embora tenha forte peso político, especialistas nos Estados Unidos avaliam que a medida enfrenta obstáculos jurídicos e institucionais significativos para produzir efeitos concretos, além de considerarem que o Senado ainda é controlado pelos republicanos. A Casa Branca rejeitou a iniciativa e afirmou que ela representa uma tentativa inconstitucional de restringir os poderes do presidente como comandante-chefe das Forças Armadas. O governo também sustenta que as limitações previstas na legislação conhecida como War Powers Resolution não podem se sobrepor às prerrogativas constitucionais do executivo em situações de segurança nacional, como um conflito armado. O episódio representa mais um capítulo do crescente debate interno nos Estados Unidos sobre a condução da guerra contra o Irã. Críticos afirmam que Trump já ultrapassou o prazo de 60 dias previsto na legislação federal para manter tropas em operações militares sem autorização do Congresso. A administração responde que a norma é juridicamente questionável e não se aplica da forma interpretada pelos opositores. A votação também revelou divisões profundas dentro do próprio Partido Republicano controlado por Trump. 4 deputados da legenda se uniram aos democratas para aprovar a resolução, provocando críticas públicas do presidente. Trump acusou os parlamentares dissidentes de buscarem protagonismo político e afirmou que deveriam se sentir envergonhados. O debate ocorre em um momento de crescente desgaste da guerra junto à opinião pública. Pesquisas recentes indicam aumento da oposição popular ao conflito impulsionada pela alta dos preços dos combustíveis e pelos custos econômicos da campanha militar, estimado na faixa de quase 30 bilhões de dólares. Segundo o levantamento do jornal The New York Times, 64% dos eleitores registrados consideram que Trump errou ao iniciar a guerra contra o Irã, enquanto 34% apenas apoiam a sua decisão. Apesar das dificuldades legislativas para restringir imediatamente a ação presidencial, a votação foi interpretada por analistas como uma das mais claras demonstrações de descontentamento do Congresso em relação à estratégia adotada pela Casa Branca no conflito. Continuaremos acompanhando para atualizar sempre a nossa audiência da Europa para a Jovem Pan. Luca Bassani.
2: E a gente volta a falar a respeito do feriado. Nesta quinta-feira, fiéis católicos de Presidente Prudente, no interior paulista, se reuniram para celebrar Corpus Christi, data que homenageia a presença de Jesus na Eucaristia. Entre tapetes coloridos, orações e procissão, a comunidade manteve viva uma das mais belas manifestações da religiosidade católica. A reportagem é da Isabela Gomes.
4: Um detalhe aqui, outro retoque ali e tudo pronto. Mais um tapete de Corpus Christi finalizado. Aqui no centro de Presidente Prudente, a rua Barão do Rio Branco ficou ainda mais colorida com os desenhos e

0: pinturas feitos pelos fiéis católicos. O trabalho artístico começou cedo e contou com a ajuda de muitos voluntários.
1: A gente está aqui desde as 4 da manhã, chegamos, estava um frio, né? Um vento, um desafio enorme para fazer o tapete ficar no chão coladinho, né? Então, mas a gente participa de uma forma que a comunidade toda se envolve.
2: Nós escolhemos esse ano o Sagrado Coração de Jesus, né? Que é uma abordagem muito grande para a nossa catequese, para a nossa paróquia mesmo, né? E é isso, é em missão sempre e carregando a nossa paróquia com amor.
3: Primeira vez que eu venho, foi muito difícil, tipo, acordar 4h30 para vir aqui fazer as coisas. Muito difícil de acordar. Gostei, retirando as partes difíceis, que tipo, tinha que ter o lugar certo, não colocar tudo misturado, mas gostei, achei bem divertido.
0: Entre a comunidade católica, a tradição da confecção dos tapetes é passada de geração em geração. Dos mais novos aos mais experientes, o objetivo é um só: preparar o caminho para a passagem de Cristo, representado pelo Santíssimo Sacramento.
4: Nosso tema é Eucaristia, então nós fizemos a figura de Cristo com o cálice, a hóstia, simbolizando Ele, que é o seu próprio corpo, também nas espécies do pão e do vinho.
5: Daqui da paróquia Nossa Senhora do Perpétuo Socorro, de Presidente Prudente. O desenho escolhido foi o tema Eucaristia. O tema em geral, né, de todos, é o tema da campanha da fraternidade, moradia para todos, né? E o desenho principal sempre voltado para a Eucaristia, para o Espírito Santo.
0: Além da montagem dos tapetes, os fiéis católicos celebram a presença de Jesus na Eucaristia com a Santa Missa, um momento de muita fé, gratidão e reflexão.
6: O significado do Corpus Christi é a festa do corpo e sangue de Cristo, um dia em que, de maneira pública, os fiéis católicos cristãos manifestam a sua fé em Jesus na Eucaristia, recordando a cada ano, principalmente, a instituição da Sagrada Eucaristia. É uma festa da comunidade. As pessoas se colocam à disposição para preparar, né, esse tapete tão bonito, onde Jesus passa, né, abençoando e, ao mesmo tempo, unindo, né, a nossa comunidade, o nosso povo, nessa mesma fé na Eucaristia.
0: Durante a celebração, os fiéis que participaram da missa na Catedral São Sebastião seguiram em procissão até o Santuário Nossa Senhora Aparecida, onde foi realizado o encerramento das atividades. Uma manhã de quinta-feira, marcada pela devoção, com a participação de fiéis de diversas paróquias da cidade.
7: Todos os anos a gente chega aqui às 4 horas da manhã, monta o tapete e depois a gente participa da Santa Missa. Para nós, é motivo de muita alegria, porque nós, católicos, sabemos o que representa, né, o corpo de Cristo. Então, não tem como não vir e participar desse momento ímpar.
8: Eu vim com a minha irmã e, assim, todo ano eu tento vir porque é muito importante para a nossa igreja, né? Católica Apostólica Romana, é uma tradição muito linda e eu tento, assim, todo ano participar, né? Valorizar Jesus Eucarístico, valorizar a nossa igreja e tudo que ela celebra.
9: Em Piquerobi, o Dia de Corpus Christi reuniu centenas de voluntários em uma das tradições mais marcantes da cidade. Com fé e trabalho coletivo, moradores e visitantes deram vida aos tapetes que coloriram as ruas e celebraram a devoção e a Eucaristia. A reportagem é de Bruna Bonfim.
10: Pedrinha por pedrinha, os tapetes começaram a ganhar forma logo nas primeiras horas da manhã. Os voluntários não desanimaram nem com o vento gelado e os 14 graus registrados em Piquerobi. Afinal, trabalhar em nome da fé neste dia já é um compromisso certo para muitos moradores.
11: Eu vim para cá aos 12 anos e todo ano a gente colabora. Como eu trabalho na escola, é dividido em setores, né? Então a gente se encarrega de pegar meio quarteirão e trabalhar com as crianças.
10: E como tem sido esse trabalho com ela?
11: Nossa, é maravilhoso e gratificante, né? Fazer um trabalho para Deus é gratificante, né?
12: Desde quando eu estava na escola, comecei a vir com a escola, a ajudar a enfeitar os tapetes. E esse ano eu estou fazendo parte da coordenação. Ah, é uma grande honra, né? Fazer parte desse momento tão importante para nossa cidade, que é uma festa muito esperada por todos nós, todos os anos, e é muita satisfação.
10: E toda essa ajuda é muito bem-vinda. Entre as mãos que colaboram na montagem, também estão as dos pequenos. Estudantes da Escola Municipal Professora Maura Aparecida da Cie Vergani ajudaram a dar vida aos desenhos, mas teve quem veio até de outros municípios para participar dessa tradição.
13: Eu estou ajudando a montar, colocar as pedrinhas na rua para a gente enfeitar a rua e fazer o nosso Corpus Christi, que é uma festa religiosa aqui, que é uma tradição para a gente, que muitos turistas vêm de fora para prestigiar a nossa tradição aqui.
14: Eu gosto de pôr as pedrinhas aqui no tapete e as pedrinhas laranjas. Tem sido legal que eu estou participando com eles e eles estão ajudando bastante.
15: Eu vim de Venceslau, eu cheguei ontem. Eu dormi na casa da minha tia.
16: Eu estou ajudando a colocar, né, enfeitar a rua. Porque de noite é um momento muito especial.
15: A parte que eu mais gostei foi estar junto com o amigo, com família.
10: A montagem deste ano teve como tema a paz e a Eucaristia, uma mensagem que os fiéis de Piquerubi querem transmitir para além do Oeste Paulista.
17: E o Papa tem dito que o único caminho para a paz é o diálogo, o respeito. E como católicos, a gente entende que o único caminho para chegar à paz é a pessoa de Jesus Cristo. Então, propusemos nos desenhos que está ali, depois outras coisas que têm que ser colocadas aqui nos enfeites, de colocar sinais que o mundo tem seus conflitos, mas existe uma esperança de paz.
10: Um trabalho movido pela determinação de levar a fé para quem vai acompanhar tudo pronto. Fiéis que percorrem quilômetros de distância, não apenas para admirar os tapetes, mas também para fazer questão de participar da construção desse costume.
18: Vim de Cotia, São Paulo, a 600 km daqui. E o porquê? Porque isso aqui é contagiante, muito bom. Maravilhoso, nossa amiga trouxe a gente aqui ano passado e a gente falou que vai virar rotina isso de todos os anos estar aqui, se Deus quiser.
19: É uma emoção grande que eu nunca tinha participado, então para mim é gratificante estar fazendo isso.
18: A cada pedrinha que você coloca aqui, qual que é o sentimento?
19: De muita emoção e gratidão por mais um ano de vida e estar podendo estar aqui com os meus familiares, com os meus amigos, muito bom.
18: Ano que vem de novo.
19: Ano que vem estaremos aqui de novo, com certeza.
10: Centenas de voluntários dedicaram aproximadamente 4 horas para a montagem completa dos tapetes que tomam conta da rua em frente à Igreja São Miguel Arcanjo. São aproximadamente 400 metros de arte e muita devoção. Fruto de um trabalho da comunidade que começou bem antes de Corpus Christi e hoje recebe o prestígio de muitos fiéis.
20: Nós começamos uns 2, 3 meses antes, né? Tem a equipe, a gente escolhe os desenhos, todos na equipe, apresenta o padre, né? Com a coordenação dele, a autorização. Aí começa os trabalhos, que envolve toda a comunidade, todo mundo. É muito gratificante, né? Além da nossa comunidade, a gente recebe várias pessoas de fora que vêm, se empenham, é muita dedicação. É o Espírito Santo mesmo.
10: Ao todo, cerca de 30 toneladas de granilhas de diversas cores desenharam um caminho onde o Santíssimo Sacramento deve passar durante a procissão. Em 2026, a celebração chega à 59ª edição e continua encantando pessoas de todas as idades, famílias e até quem escolheu a aventura para chegar até aqui. Ciclistas e integrantes de motoclubes participaram da programação e receberam bênçãos durante a festa, que também contou com a tradicional quermesse.
21: Eu vim de moto, curti com a namorada. Ah, interação, o motociclismo, os amigos, é um conjunto muito gostoso.
18: Muita fé.
21: Muita fé também, muita fé.
22: Todo ano a gente costuma vir aqui com os amigos, né, para prestigiar a festa aí, ver o tapete, né, que é a coisa mais linda, né, ver isso aí, tirar bastante foto, e deixar registrado os momentos, né.
18: É uma fé que move mesmo.
22: Com certeza, uma fé que move montanhas, como ele fala, né.
9: Dois exemplos, portanto, de São Paulo. E o Corpus Christi, no Brasil, é uma das festas religiosas mais tradicionais do catolicismo. Em Brasília, a festa também foi celebrada e a reportagem é da Luísa Câmara.
1: Brasília também teve comemoração no Corpus Christi e no local mais emblemático da cidade, a Esplanada dos Ministérios. A Fernanda chegou cedo com os parentes. Para ela, esse é um momento que representa comunhão e devoção a Deus.
2: Ah, é onde a gente consegue entender melhor a Eucaristia no completo, né? É a vivência de um católico, de um reconhecimento da nossa fé e de uma certeza onde a gente está buscando não só aqui na Terra, mas um final melhor para as nossas vidas, né?
1: O arcebispo de Brasília, cardeal Paulo César Costa, lembrou da importância do Corpus Christi para os fiéis em um momento de conflitos políticos e de guerras ao redor do mundo.
3: Onde a fé nos mostra que não é num tempo polarizado, a fé nos mostra que não é o ódio, não é a rivalidade, a última palavra, mas deve ser sim, deve ser o perdão, deve ser a misericórdia, deve ser sempre a capacidade de olhar para o outro, para a outra e perceber que pensar diferente de mim é normal.
1: O tradicional tapete feito por jovens de diferentes paróquias do DF, com 125 metros de extensão, feito de serragem, areia, tinta e outros materiais, serviu de passagem para o clero na procissão de entrada da missa. Para a Igreja Católica, Corpus Christi recorda a última ceia de Jesus com os apóstolos e é o dia em que os cristãos comemoram o mistério da Eucaristia, sacramento do corpo e sangue de Jesus Cristo, representados de maneira figurada pelo pão e vinho. A data é celebrada sempre 60 dias depois do domingo da Páscoa ou na quinta seguinte ao domingo da Santíssima Trindade. Agora à noite, os fiéis se preparam para a tradicional procissão luminosa que percorre a Esplanada dos Ministérios. Durante o trajeto, o arcebispo concede 3 bênçãos aos governantes, aos enfermos e também às famílias. Para a funcionária pública Tiana Maria, que mora há 40 anos em Brasília e vem todos os anos para a celebração, esse é um momento de fortalecer a fé.
23: Eu acho que a fé católica, ela une, ela chama, ela santifica, ela nos torna irmãos, ela nos elimina todas essas confusões que a gente vê no Brasil inteiro hoje, com tanta confusão de política, de brigas, de desavenças. Então esse é um momento de fé.
1: Nesse ano, os fiéis também puderam fazer a doação de 1 quilo de alimento não perecível, que será destinado às famílias em situação de vulnerabilidade pelos vicentinos da arquidiocese. De acordo com a Arquidiocese de Brasília, nesse ano, aproximadamente 50 mil fiéis passaram ao longo do dia pelo gramado da Esplanada.
9: Agora falamos de negócios. A Uber anunciou que vai demitir mais de 20% das equipes de RH e recrutamento. Quem tem os detalhes é o nosso comentarista de business, Bruno Meyer.
24: A Uber vai demitir quase 1/4 dos funcionários da área de RH. O aplicativo diz que tem cortado 23% do departamento que engloba recursos humanos, recrutamento e instalações corporativas, tudo para simplificar a estrutura das equipes. Os cortes na divisão de People and Places, muitos deles em cargos de liderança, representam menos de 1% dos 34 mil funcionários da Uber no mundo. A Uber tem aproximadamente 10 milhões de motoristas da plataforma e são, em sua maioria, classificados separadamente como trabalhadores autônomos. Funcionários de RH que anteriormente haviam recebido autorização para trabalhar remotamente também estão sendo convocados a retornar ao escritório para cumprir a exigência presencial de 3 dias por semana em vigor desde junho do ano passado. Os cortes anunciados agora não têm relação com inteligência artificial, segundo um porta-voz da empresa. A Uber, com isso, adota uma estratégia oposta da de outras empresas de tecnologia que vêm promovendo demissões em massa sob o argumento de aumentar investimentos na tecnologia, em inteligência artificial e também ganhos de eficiência. Segundo a executiva Jill Hasselbaker, à medida que a Uber cresce, partes da organização se tornaram excessivamente complexas e fragmentadas, com responsabilidades sobrepostas, falta de clareza sobre quem é responsável por determinadas funções e equipes operando muito distantes dos negócios.
9: Jornal da Manhã, 5h56.
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9: Jornal da Manhã, agora 6h. Um ótimo dia para você que está chegando agora. Estamos iniciando aqui a segunda hora do Jornal da Manhã, primeira edição. Hoje é sexta-feira, dia 5 de junho de 2026. Seja muito bem-vindo para acompanhar os principais assuntos que movimentam o Brasil e o mundo nesta manhã. E a partir desta hora tem análise também para você dos principais temas. Eduardo Bolsonaro afirmou que jamais sugeriu substituir o Pix pelo Zelle, ferramenta de pagamentos dos Estados Unidos. Acompanhe com o Misael Mainetti.
29: Eduardo Bolsonaro usou as redes sociais para desmentir o jornal O Globo e outros veículos de imprensa, que afirmaram que ele teria sugerido que o Pix fosse substituído pelo Zelle, ferramenta norte-americana.
30: Eu absolutamente jamais disse isso. Eu desafio o Globo a calar minha boca e mostrar um vídeo onde eu tenha dito, porventura, algo nesse sentido. O Pix é criado por Jair Messias Bolsonaro, sem taxa, e assim continuará sendo. E só Bolsonaro poderia criá-lo, sabe por quê? Porque os bancos tiveram um prejuízo bilionário com a criação do Pix sem taxa. Vale lembrar que Lula é o presidente que mais deu lucro a esses mesmos bancos.
29: Antes disso, a deputada federal Gleisi Hoffmann, do PT, criticou a sugestão que teria sido feita pelo ex-deputado federal do PL. Em publicação nas redes sociais, a parlamentar afirmou que considera preocupante a postura de integrantes da família Bolsonaro em relação aos interesses dos Estados Unidos. De acordo com a ex-ministra do governo Lula, a proposta representa uma tentativa de favorecer interesses externos, em detrimento de uma ferramenta criada e administrada no Brasil. A deputada também declarou que os responsáveis por esse tipo de iniciativa deveriam ser responsabilizados, argumentando que a medida prejudicaria o país e a população brasileira. O ex-deputado federal Eduardo Bolsonaro, do PL, disse que o Pix pode ser usado em eventuais negociações entre Brasil e Estados Unidos. E ainda citou o Zelle, uma ferramenta de pagamento instantâneo semelhante ao Pix. O debate ganhou força depois que autoridades comerciais norte-americanas fizeram críticas ao Pix e anunciaram novas tarifas sobre produtos brasileiros. Neste contexto, Eduardo avaliou que haveria espaço para conversas bilaterais envolvendo o sistema de pagamentos. O Pix é uma infraestrutura pública administrada pelo Banco Central, enquanto o Zelle é uma plataforma privada utilizada por bancos dos Estados Unidos. Entre as diferenças apontadas por especialistas estão a cobrança de tarifas por algumas instituições, limites de transação e características operacionais distintas entre os dois sistemas.
9: É assunto aqui para a nossa primeira rodada de análises. Henrique Kriegner já está com a gente para participar aqui do Jornal da Manhã, primeira edição. Kriegner, quem é o pai dessa criança chamada Pix, que é disputada agora pela narrativa do Eduardo, pela narrativa do governo do presidente Lula? O presidente diz, o Pix é do Brasil. E aí, do lado oposto, os bolsonaros dizendo que Jair Bolsonaro teria criado o Pix. E aí vale um esclarecimento, né? Ele começa a ser gestado em 2016, lá com o Ilan Goldfein, no Banco Central. Depois tem uma estruturação no governo do Michel Temer no finalzinho de 2018 e é implementado exatamente no governo Bolsonaro em 2020. Aí vale a narrativa, é isso, Kriegner? Bom dia para você.
8: Pois é, né, Nonato? É o Brasil, um país de narrativas. Bom dia para você, para nossa audiência aqui nesta sexta-feira também. O pai do Pix, isso é documentado, não tem como discutir, é o Banco Central. Foi o Banco Central, junto ali com as suas lideranças, que trabalharam, como você bem lembrou, a estruturação do Pix. O que cabe aí ao governo Bolsonaro na questão do mérito que ele tem em relação ao Pix foi de não ter cedido ao lobby de bancos e também de outras instituições financeiras para a interrupção do Pix, porque nós sabemos muito bem que houve uma pressão lá atrás para que o Pix não fosse tão universal assim, e o próprio presidente Bolsonaro, na época, não interrompeu, então agiu muito bem, corretamente, e disso tem o louro, não pela criação, mas pela, de fato, implementação, ou mesmo até pela não interrupção, né, ou não obstrução do desenvolvimento do Pix. Agora, não dá para dizer que houve a criação por parte do presidente da República, porque isso é de competência mesmo do Banco Central. O que vai ser jogado para essas eleições é quem é que vai tentar impedir o Pix, o que é uma coisa também completamente furada, Nonato, porque não houve conversas nesse sentido e não tem registros de que isso tenha sido um pedido por parte de Flávio Bolsonaro na reunião ou mesmo uma articulação por parte do Eduardo Bolsonaro. Então, a campanha de Lula joga com uma inverdade e aí a campanha, o Eduardo responde com um fato bastante duvidoso aí. E nisso fica a questão da narrativa. E os reais problemas do Brasil, ninguém está discutindo.
9: Pois é, o Kriegner, e quando a gente fala dessa questão do Zelle também, Vale destacar aqui que o Zelle, chamado de Pix americano, ele é um pouquinho diferente do nosso Pix, né? Porque algumas instituições participam e outras não. Por exemplo, se eu quiser mandar um Zelle para você, você tem que estar num banco que aceite essa forma de pagamento. Ele demora alguns minutos para cair, não é instantâneo, como o nosso Pix, por exemplo, também. Pelo que eu acompanhei lá dos Estados Unidos, não é tão utilizado quanto o Pix é popularmente aqui no Brasil. Ele talvez seja até o segundo meio de pagamento por lá, não o primeiro, como a gente tem bilhões de utilizações. E aí, quando se fala em Pix aqui, é porque o brasileiro abraçou essa forma de pagamento. Ela está corriqueira, ela está no nosso dia a dia, ela facilita a vida do brasileiro. Aí eu queria te ouvir um pouco mais a respeito da eleição. Como é que isso pode bater na eleição que está chegando por aí, principalmente quando a gente fala, o Pix foi criado por mim, o outro, não, o Pix é do Brasil e por aí vai. Vai ser um dos temas, imagino, da campanha ao lado da segurança, que é a principal preocupação da população, mas o Pix está entrando no meio dessa história toda, querida.
8: Pois é, quando a gente lembra, Nonato, dessa da estratégia que o PT usa nas eleições, né? Vamos lembrar da eleição de 2014, em que eles diziam ali que a Marina Silva, que era uma candidata muito proeminente nas eleições, nas pesquisas, a narrativa foi: Marina Silva vai acabar com o Bolsa Família. E isso afundou a campanha de Marina Silva. As pessoas acharam que ela, de fato, iria acabar com o Bolsa Família. A mesma estratégia foi utilizada também em 2018 contra o próprio candidato na época, Geraldo Alckmin, que não estava tão bem nas pesquisas, mas que foi a narrativa, e também contra Jair Messias Bolsonaro, que fez a ampliação do Bolsa Família, trocou o nome, mas fez uma ampliação, aumentou até a base de pessoas ali que recebem beneficiários, né? Então, sempre tem alguma notícia que não é baseada na verdade, é sempre baseada no medo de suspensão de um direito da população. O Pix não é do governo Lula também. O presidente Lula não tem direito e não teria competência para fazer a suspensão, nem mesmo um próximo presidente, seja Flávio, seja Zema, seja Lula, conseguindo fazer uma coisa dessa. Mas é tradição do PT inventar um factoide que traga medo para a população e fazer com que essa população tenha receio aí de perder um benefício social ou mesmo um direito que foi conquistado ao longo dos anos. A gente vai ver isso nessa eleição e qualquer outra que o PT disputar, Nonato.
9: Esse é o Henrique Kriegner comentando os assuntos aqui com a gente nesta manhã de sexta-feira. Na área internacional, uma informação das últimas horas, o presidente da Ucrânia, o Volodymyr Zelensky, propôs uma reunião presencial com o líder russo, o presidente Vladimir Putin. O Fabrício Naitsky tem mais detalhes para a gente.
10: A proposta veio em uma carta aberta divulgada por Zelensky pelas redes sociais. No texto, o líder ucraniano também citou um cessar-fogo total durante as negociações para encerrar o conflito entre os países, que já dura mais de 4 anos. Zelensky alegou que a maioria dos cidadãos russos estão cansados dos ataques de mísseis e drones ucranianos, além de problemas econômicos, como a alta da inflação e a falta de combustíveis. Em resposta, o porta-voz do Kremlin, Dmitry Peskov, afirmou que Zelensky pode ir a Moscou a qualquer momento e que as portas do governo russo estão abertas para conversas. Já Vladimir Putin comentou que pode negociar com a Ucrânia com base no acordo feito com o presidente Donald Trump durante um encontro em Anchorage, no Alasca, em agosto do ano passado. Apesar da iniciativa, as negociações entre os dois lados estão estagnadas há meses. Tropas russas ainda ocupam parte do território ucraniano e o exército de Kiev também faz ataques constantes contra o país vizinho. As exigências de ambos os governos são fortes entraves. Moscou busca a entrega de parte do território do Donbás, no leste da Ucrânia, além da confirmação da entrega da Península da Crimeia, anexada em 2014. O governo russo também exige que a Ucrânia desista da entrada na OTAN, a Aliança do Tratado do Atlântico Norte, e que a comunidade internacional retire sanções econômicas contra o país. Todas as demandas já foram rejeitadas previamente pela Ucrânia. Kiev quer a retirada imediata das tropas russas, além de compensações financeiras e garantias de segurança da comunidade internacional, com a possibilidade de exércitos estrangeiros para a criação de uma zona tampão na região de fronteira.
9: Mais uma vez, a gente está de volta aqui com o Henrique Kriegner, analisando os principais assuntos com a gente nesta manhã. E esse, Kriegner, já se desenrola aí há 4 anos. Eu lembro que no começo da guerra, acho que os primeiros 3 meses de 2022, do início da guerra, né? Começou em fevereiro, a gente teve algumas reuniões bilaterais, não necessariamente entre o Zelensky e o Putin, mas entre representantes das duas nações. Agora o Zelensky está propondo um cara a cara, uma conversa olho no olho com o Vladimir Putin, um conflito que se arrasta há 4 anos, economia da Rússia com problemas, obviamente que a Ucrânia mais ainda, porque é quem foi invadida, é quem tem sido mais bombardeada, é quem tem menos recursos nessa história toda. Será que a gente pode pensar numa possibilidade de acerto entre esses dois líderes, Zelensky e Putin, depois de tanto tempo, Kriegner?
8: Olha, é difícil, viu, Nonato? Difícil porque também, apesar do presidente Zelensky apresentar uma mudança aí de narrativa, né, um pouco mais disposto a poder fazer uma negociação, essa mesma disposição não acontece por parte de Putin. Existe uma questão de uma crença quase que ideológica, mas muito enraizada mesmo na cabeça de Putin e de seus aliados, de que ele tem ali direito àquela terra e não vai retroceder sem levá-la para casa. Existe também uma questão de orgulho nacional ali, todo construído, que foi necessário para fazer com que a população russa mantivesse o apoio dessa guerra até os dias de hoje. Então, negociar perdendo parte do território que foi conquistado ou que está sendo conquistado, anexado ao território russo, seria muito negativo para a imagem de Putin, que teve um desgaste muito grande, né? Vamos lembrar de todas as sanções que foram sofridas pela população russa, o tanto que a Rússia sofreu perdendo dinheiro. Tudo isso agora não voltaria com o resultado que foi prometido à população. Isso para o Putin, para o seu orgulho e também para a sua imagem dentro de casa seria muito delicado. Diante disso, eu acho muito difícil, apesar de todos nós queremos o fim desse conflito, mas não vejo como uma possibilidade muito concreta não, viu, Nonato?
9: Pois é, e eu queria te ouvir também sobre outro assunto internacional que a gente já trouxe aqui nessa edição do Jornal da Manhã, que é a situação envolvendo Estados Unidos e Cuba, o Kriegner. O governo do Donald Trump agora traz retaliações financeiras contra o Miguel Díaz-Canel, que é o presidente cubano. Familiares também estão sob pressão financeira nesse cenário todo. Lembrando que há um bloqueio, né, de atracar navios petroleiros em Cuba. Há problemas de energia para a população cubana, que passa horas e horas durante todo o dia sem energia, ou seja, um verdadeiro caos na ilha de Cuba. E o Trump chegou a dizer, depois que a gente cuidar do Irã, ou depois que a gente entrar num acordo com o Irã, vamos cuidar de Cuba, vamos tratar de Cuba. Como se Cuba precisasse de um tratamento externo, né? É uma nação independente, mas o Trump está dizendo que vai lá em Cuba atuar com os Estados Unidos. O que é que você espera desse tipo de ação contra o regime cubano, contra o presidente Miguel Díaz-Canel e familiares? E o que é que pode significar esse vamos tomar conta de Cuba, vamos cuidar de Cuba depois do Irã? Será que melhora para a população, ô Kriegner?
8: Olha, Nonato, se tratando de um regime comunista, eu diria que uma mudança ali seria muito bem-vinda. Mas a pergunta é como seria feita essa mudança? Nós vemos aí regimes desastrosos, sanguinários, sendo tirados aí de forma abrupta muitas vezes, e isso não faz bem para a população, porque justamente a sustentação daquele regime permanece de pé. Vamos lembrar aí do que aconteceu na Venezuela. Saiu Maduro, mas fica a sua vice e fica ali os seus principais líderes, ainda que num tom um pouco mais baixo, mas ainda governando, ainda com o poder. Então, parece que há uma transição interrompida aí, e não tem como avançar. No caso de Cuba, seria extremamente negativo se esse fosse o caso, até porque nós não estamos mais falando do Fidel Castro no poder, nem mesmo do seu irmão Raul. Nós estamos falando, sim, de um fiel aliado da família Castro, mas não é necessariamente alguém da família Castro, né? Então, isso dificulta ainda mais, porque dá a impressão de que é alguém neutro ou uma terceira alternativa aí da população. Essa questão de Cuba precisa ser muito bem tratada. Fato é que os problemas de Cuba têm sido lidados pelos Estados Unidos com dinheiro americano, ou através da imigração, ou financiamento de organizações internacionais. Por isso, seria bom que realmente uma medida fosse tomada, mas não necessariamente dessa forma desastrosa como nós estamos vendo. Na Venezuela e no Irã, Trump não pode dizer que foi bem sucedido ainda não.
9: Henrique Kriegner volta daqui a pouco com outras análises para você. E é isso, né? Um mundo cheio de tensão. Falamos do conflito entre Rússia e Ucrânia e tem também a questão do Oriente Médio. O grupo terrorista Hezbollah rejeitou a proposta de cessar fogo apresentada pelos governos de Israel e do Líbano. E o impasse mantém a tensão elevada na fronteira entre os dois países. Quem traz os detalhes é o correspondente Luca Bassani.
11: O Hezbollah rejeitou de forma contundente os termos do novo cessar-fogo negociado entre Israel e Líbano com mediação dos Estados Unidos, lançando novas dúvidas sobre as perspectivas de estabilização da fronteira sul-libanesa com o norte de Israel após meses de confrontos. Em um discurso duro, o líder do Hezbollah, Naim Qassem, classificou as negociações como inúteis e humilhantes para o Líbano. Segundo ele, o acordo representaria uma rendição aos interesses israelenses e não teria o apoio de amplos setores da sociedade libanesa. O grupo terrorista não participou diretamente das negociações realizadas em Washington durante as últimas semanas. O entendimento anunciado pelos governos de Israel e Líbano prevê a criação de zonas-piloto de segurança no sul libanês, onde combatentes do grupo terrorista Hezbollah seriam proibidos de operar. O acordo também exige a retirada de integrantes do grupo da faixa situada entre a fronteira israelense e o rio Litani, aproximadamente 30 quilômetros ao norte. Nessas áreas, o controle seria exercido exclusivamente pelas Forças Armadas Libanesas, representando o país como um todo. A proposta foi apresentada após uma quarta rodada de negociações mediadas pelos Estados Unidos e complementa um cessar-fogo parcial anunciado anteriormente, pelo qual Israel se comprometeria a reduzir ataques contra Beirute, enquanto o Hezbollah diminuiria as suas ações contra o território israelense. Apesar dos esforços diplomáticos, os combates continuaram durante os últimos dias. O ministro da Defesa israelense, Israel Katz, afirmou que as operações militares prosseguirão para eliminar infraestrutura considerada terrorista. Analistas avaliam que a rejeição do acordo pelo Hezbollah reflete não apenas divergências militares, mas também uma disputa política interna. Embora parte da população libanesa critique o grupo, também há resistência à presença militar israelense. Ao rejeitar o cessar-fogo, o Hezbollah busca reforçar sua imagem como principal força de resistência contra Israel, enquanto os esforços diplomáticos para alcançar um acordo mais amplo permanecem incertos. Tudo indica que as próximas semanas serão cruciais também para a resolução deste conflito. Diretamente da Europa para a Jovem Pan, Luca Bassani.
9: Aqui pelo Brasil, o governo Lula nomeou o advogado Otto Lobo para a presidência da Comissão de Valores Mobiliários. É o órgão responsável pela regulação e fiscalização do mercado de capitais brasileiro. A reportagem é de André Anelli.
12: A nomeação de Otto Lobo para a presidência da Comissão de Valores Mobiliários, a CVM, foi publicada em edição extra do Diário Oficial da União de terça-feira, com um mandato válido até julho de 2027. A CVM é vinculada ao Ministério da Fazenda e responsável por fiscalizar o mercado de valores mobiliários, que incluem, por exemplo, ações e cotas de fundos de investimento, garantindo segurança aos investidores. A autarquia tem sido alvo de questionamentos sobre a condução de processos relacionados ao banqueiro Daniel Vorcaro, dono do Banco Master. Um grupo de trabalho já foi criado há 3 meses para analisar todas as informações relacionadas à instituição financeira e à gestora de fundos REAG, suspeita de envolvimento nas fraudes investigadas pela Polícia Federal. Perguntado sobre a possibilidade de dar prioridade aos casos envolvendo o Banco Master, Otto Lobo afirmou que a intenção é acelerar a tramitação de todos os processos em andamento na autarquia. Ele garantiu também que não vai haver distinção entre investigados e que os procedimentos vão seguir os princípios legais e constitucionais. Apesar de o nome de Otto Lobo ter sofrido rejeição inicial do então ministro da Fazenda, Fernando Haddad, e do atual, Dario Durigan, houve apoio no Senado do presidente da Casa, Davi Alcolumbre, que possibilitou a aprovação do indicado, agora nomeado para a CVM. De Brasília, André Anelli.
9: Jornal da Manhã, 6 horas 21 minutos.
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9: Jornal da Manhã, 6h25. Falamos de esporte agora porque a seleção brasileira encerra a preparação para o jogo contra o Egito. É o último antes da estreia na Copa do Mundo. Os detalhes com Pedro Veraldi.
4: A presença da seleção anima torcedores que vivem perto do centro de treinamento em Morristown, no estado de Nova Jersey. Por lá, brasileiros, estrangeiros, crianças e aposentados disputam autógrafos de estrelas como Vini Jr. e Casemiro. É o caso de Lia Meyers. Ainda não consigo acreditar que está acontecendo aqui pertinho. Já estive no MetLife, sabendo que as finais seriam lá. Estivemos presentes no anúncio da Copa. Tem sido muito, muito emocionante. Emocionante mesmo. Mal posso esperar, disse a norte-americana. Mas a disputa não é só fora de campo. Os jogadores encararam o treino como se fosse jogo. Casemiro exagerou. O experiente meio-campista aplicou uma tesoura no jovem atacante Hendrick. A imagem correu o mundo pelas redes sociais e gerou críticas. Depois do treino, o volante Fabinho evitou polemizar o lance.
5: Até um bobinho, às vezes, que é um treino às vezes mais descontraído, acaba sendo um treino forte, pegada ali, todo mundo querendo ir muito bem. E faltas tem em todo treino. A gente, quando dá para evitar uma chegada mais forte, um pisão assim, a gente tenta evitar, mas tem vezes que você não consegue. Você vai, quer ganhar, quer ganhar bola, quer estar forte na disputa ali contra um companheiro e acaba fazendo uma falta mais forte. Não é a primeira vez que acontece, nem vai ser a última. Mas eu acho que a importância é ninguém ser desleal, lembrar que a gente está na mesma seleção, todo mundo junto, que queremos ganhar junto. Então esse é o principal pensamento.
4: Hendrick pode se tornar desfalque na partida deste sábado contra o Egito. Neymar é certo, não viaja até Cleveland, local do jogo contra os egípcios. O atacante vai continuar em Nova Jersey, fazendo tratamento para acelerar a recuperação da contusão na panturrilha. O camisa 10 da seleção ainda não participou de treinos com bola e a presença dele no jogo de estreia contra o Marrocos é dúvida. Para o jogo contra o Egito, Carlo Ancelotti segue fazendo testes. No último treino, o italiano dividiu o grupo em duas equipes, dando a entender qual seria o time titular no sábado. A principal mudança nos supostos titulares foi a entrada do atacante Rayan do Bournemouth. O ataque foi completado por Vinícius Júnior, Rafinha e Igor Thiago. Marquinhos e Léo Pereira formaram a dupla de zaga e Casemiro e Bruno Guimarães treinaram no meio. Douglas Santos e Wesley ocuparam as laterais. Em sua primeira Copa, o lateral da Roma falou sobre a expectativa pelo Mundial e como está sendo a experiência no meio de tantos jogadores consolidados no futebol.
6: Confesso que é muita pressão. Como já falei, eu sei da responsabilidade que é estar aqui, vestindo essa camisa. Então, acho que como eu já passei por tanta coisa, tentar fazer o que eu já fiz quando estava numa fase ruim, numa coisa que não acontecia, não dava certo, tentar dar essa volta por cima, só que como é a minha primeira experiência numa Copa do Mundo, então eu quero que só aconteçam coisas boas e estou me preparando para isso, para que não tenha nada de ruim e que eu possa fazer uma grande Copa.
4: Nesta sexta-feira, o treinador da seleção vai falar em entrevista coletiva e, assim como na última, ele deve dizer qual time vai ser titular no próximo jogo.
9: E um dos maiores jogadores da história do Palmeiras morreu em São Paulo aos 76 anos. João Leiva Filho, conhecido como Leivinha, sofria do mal de Alzheimer, que acabou debilitando a saúde do ídolo palmeirense. A reportagem é de Carlos Martins.
7: Ao confirmar a notícia, o Palmeiras postou nas redes sociais lances em que Leivinha marcava seu nome num dos tempos mais gloriosos da história do clube. A segunda academia, entre 1972 e 73, ao lado de Leão, Luiz Pereira, Dudu, César e Ademir da Guia. Ele disputou 263 partidas vestindo a camisa verde, marcou 106 gols. Comemorou 156 vitórias com o Palmeiras. Foi bicampeão paulista e brasileiro. O meio-atacante também era preciso nas assistências. Foi dele, por exemplo, o passe para o centroavante Ronaldo marcar o gol do título do Paulistão de 1974 em cima do Corinthians, que manteve o rival num jejum de 21 anos sem títulos. Leivinha também foi grande além mar. Desembarcou em Madrid em 1975. Ficou até 79. Conquistou a Liga Espanhola com o Atlético em 1977. Em 90 jogos pelo time espanhol, fez 45 gols. Na Alemanha, em 74, disputou a Copa do Mundo, meses depois de ter marcado seu nome com a camisa canarinho ao fazer o milésimo gol da história da nossa seleção em 1973, em jogo contra a Bolívia no Maracanã. Uma contusão no joelho antecipou o fim da carreira dele como jogador em 1979, quando tinha 29 anos.
9: Agora são 6 horas e 31 minutos. Hora H do Agro. Diferentes setores do agronegócio estão se articulando para dialogar melhor com judiciário e legislativo. Novas leis e o aumento da recuperação judicial mostram a necessidade de os três poderes compreenderem melhor o funcionamento do campo. Quem tem a análise é a apresentadora do Hora H do Agro, Mariana Grilli.
2: Existe um movimento de bastidor no agronegócio que eu trago aqui a partir de algumas apurações que eu ando fazendo aí nos últimos meses, algumas conversas que eu ando tendo e observando que são dois problemas que acontecem hoje no agronegócio que acabam culminando na necessidade de o setor falar mais com os três poderes. Ou seja, por conta do aumento das recuperações judiciais, diversos atores do setor produtivo começaram a se articular para falar melhor com o sistema financeiro. E isso culminou no fato de o setor perceber que o judiciário precisa entender melhor como funciona o ciclo produtivo, o calendário entre plantio, colheita, comercialização. É o setor, é o poder judiciário, inclusive, que precisa saber mais do campo para julgar melhor os pedidos de RJs. E, em paralelo a isso, temas como a ampliação de bioinsumos e o patrimônio genético de produtos agropecuários passam a ser discutidos aí pelo legislativo. Então, o parlamento também precisa entender mais do trabalho nas zonas rurais para formular leis de forma aí condizente com o campo, com o que a indústria pode oferecer e com o que o mercado interno e externo pedem. Ou seja, a gente está falando aí de que o agronegócio entendeu que precisa falar mais com os três poderes para se fazer mais claro, para que seja possível pensar melhor esse agro das próximas décadas. Então, também é importante observar o quanto que, de fato, essas pessoas que compõem os três poderes estão dispostas de verdade a entender a complexidade do agronegócio, considerar soluções a longo prazo, ou se a gente está falando aí de parlamento, de congresso, enfim, dos três poderes estarem satisfeitos com o Brasil ser o celeiro do mundo a curto prazo, mas sem pensar nas tendências do mundo mais complexo que a gente vê hoje, né? Então, falar de bioenergia, falar sobre redução de gases de efeito estufa na agropecuária, falar de um novo seguro rural, né? Tudo isso está passando pelo legislativo, pelo judiciário, pelo executivo, e as pessoas que estão lá precisam estar mais dispostas, às vezes, a ir para campo, por que não? Para entender a realidade dos vários agros que compõem o Brasil. Porque aqui estamos falando do agro de uma forma muito abrangente, mas é importante discutir tecnologia, ciência e legislação, pensando desde a agricultura familiar até as grandes produções industriais. A gente está de olho nesse e em outros assuntos, então fica o convite de sempre para você acompanhar o Hora H do Agro, que vai ao ar aos sábados às 5 da manhã, aos domingos às 6 da manhã, além do programa ficar disponível na íntegra no canal da Jovem Pan no YouTube.
9: Jornal da Manhã, 6h34.
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10: 2 horas e 39 minutos. Está na hora da gente conferir aqui os assuntos de capa dos principais jornais que já estão circulando nesta manhã de sexta-feira. Começando pelo jornal Estado de São Paulo. A manchete principal está aqui, ó. Capital paulista, ONGs fazem operações cruzadas com verbas de emendas de vereadores, diz o Estadão. O levantamento do jornal analisou prestação de contas de convênios com a Prefeitura de São Paulo. É o destaque de capa do Estadão. Outro tema, após não cumprir meta em 2025, fila do INSS cai em ano eleitoral. Essa fila que entra governo, sai governo, tem sempre uma promessa de se eliminar a fila de espera do INSS. Houve queda, portanto, nesse ano que é eleitoral, de acordo com a apuração aqui do jornal O Estado de São Paulo. Outro destaque, Flávio vê Brasil com guerra espiritual, Jorge Messias rechaça comício, diz aqui o Estadão. ECA Digital força escolas a mudar de imagens de alunos nas redes. E outro, o uso de imagens, né, de alunos em redes, o ECA Digital. E outro destaque para a morte de Marjorie Satrap, que era uma quadrinista iraniana. Traço perene na luta por um Irã livre, diz aqui o jornal. Ela é famosa por um quadrinho chamado Persepolis, muito conhecido, acabou falecendo no Irã. Do Estadão, vamos agora para os temas do jornal O Globo editado no Rio de Janeiro. Efeito Trump. Brasil busca diálogo com os Estados Unidos para rastrear crime financeiro e vê chance de reduzir tarifa. Diz aqui o Globo, o governo quer ampliar a troca de dados sobre imagem de dinheiro e abrir negociação sobre acusações comerciais. Aliás, sobre lavagem de dinheiro e abrir negociação sobre acusações comerciais. É essa história do Brasil tentar, de algum modo, reduzir essas tarifas impostas pelo governo americano. Busca-se esse diálogo a partir de agora. Fotos de hoje do jornal O Globo, que também traz. Jairinho é condenado a 43 anos e Monique recebe perdão judicial. Isso é referente ao julgamento da morte do menino Henri Borel, assunto que você já acompanhou na programação da Jovem Pan. E aí tem duas fotos, uma da Monique, de algum modo, celebrando o fato dela não ter sido condenada, e o Jairinho, que foi condenado.

0: para 43 anos de prisão. Estão as fotos lado a lado hoje na capa do jornal O Globo, além de uma foto da Marcha para Jesus, que foi realizada em São Paulo. E agora vamos aos destaques da Folha de São Paulo no dia de hoje. Está aqui a manchete principal. Guerra e El Niño elevam a estimativa de inflação dos alimentos a 7%. Aí diz a Folha, impacto nos preços no Brasil será sentido já no segundo semestre, de acordo com economistas. Então você que vai no mercado pode se preparar para acompanhar, então, segundo esses economistas, um reajuste no preço. E aí, guerra no Oriente Médio, né, principalmente, a guerra na Ucrânia prossegue também, o que afeta de algum modo o comércio internacional e vai bater em combustível, preços também, e o fenômeno El Niño também nesse cenário. Outros assuntos, o Brasil anuncia mais 20 caças, mesmo com corte na defesa. Tema que você já acompanhou aqui também, são caças suecos. Inclusive, acompanhamos o ministro da Defesa fazendo um pronunciamento lá na Suécia. Fiéis fazem pedidos por saúde, família e carro novo. Também é tema da Folha. Flávio Bolsonaro falando em guerra espiritual contra Lula em ato evangélico. E aí a foto da Folha para hoje. Traz o governador Tarcísio Gomes de Freitas, Flávio Bolsonaro e também Ricardo Nunes. Os três lado a lado na Marcha para Jesus realizada em São Paulo. E é sobre esse assunto que a gente vai trazer de volta aqui a participação do Henrique Kriegner, que está comentando os temas conosco. Kriegner, esse evento que já é tradicional em São Paulo, ontem reuniu, segundo estimativas, em torno de 30 mil, 35 mil pessoas em São Paulo. E tivemos a participação efetiva no evento do Tarcísio, Ronaldo Caiado, Flávio Bolsonaro, claro, e Ricardo Nunes, o prefeito de São Paulo. Além disso, a gente teve o Jorge Messias e o presidente Lula num telefonema justificando por que não compareceu. Segundo ele, não queria fazer de um ato de fé um ato de política. Como é que você vê essa busca aí por essa parcela importante da população brasileira, que são os evangélicos, e que também tem representação forte no Congresso Nacional, o Kriegner?
1: É muito importante, Nonato. Essa realmente é um grupo da população, né, que é cada vez mais expressivo e também é cada vez mais vocal e tendo seus representantes. A justificativa do presidente Lula, ela não permanece de pé quando nós olhamos o histórico de declarações que o presidente Lula tem falado para justificar suas ações políticas através de comentários ou mesmo posicionamentos religiosos. Ele é o mestre nisso, se a gente pode colocar dessa maneira. Agora, o que ele com certeza anteviu é que ele poderia sofrer uma vaia generalizada, porque cada vez mais o apoio do presidente Lula entre o grupo evangélico é menor. Nunca foi alto, mas agora a rejeição passa a ser maior, justamente por até comentários e posturas que ele adotou, não só de políticas públicas ou mesmo questões ideológicas, mas até de uma maneira até banalizando a fé evangélica e se posicionando de uma maneira muito negativa com esse grupo. Então, nesse sentido, Lula com certeza fez ali uma antecipação. Vale a pena ir lá e tomar uma vaia? Por fazer esse cálculo, com certeza ele não foi, né? Não foi por questão de misturar fé com religião, perdão, política com religião, porque isso ele faz muito bem.
0: Agora são 6 horas e 46 minutos. Está no ar mais uma edição do É da Sua Conta, nossa conversa diária aqui sobre assuntos que mexem com o nosso bolso numa iniciativa do banco PicPay. 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
2: 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Hoje eu fico por aqui, mas na segunda-feira a gente se vê novamente no É da Sua Conta.
0: Renata Flores, sempre com a gente no É da Sua Conta, parceria da Jovem Pan com o PicPay Bank. 6:49 agora. O chat GPT supera 1 bilhão de usuários mensais e bate recorde global entre os aplicativos. Acompanhe agora com o nosso comentarista de business, o Bruno Meyer.
3: E o ChatGPT, o chatbot mais famoso do mundo, ultrapassou a marca de 1 bilhão de usuários ativos mensais em maio de 2026. O aplicativo alcançou esse patamar cerca de 3 anos após o lançamento, se tornando o software de consumo mais rápido da história a chegar a 1 bilhão de usuários mensais. O ritmo de crescimento superou o registrado por plataformas como TikTok, Instagram, YouTube e Google Maps quando atingiram o mesmo marco. O resultado reforça a liderança da OpenAI no mercado global de inteligência artificial e em um momento de forte concorrência com empresas como a Anthropic, a desenvolvedora do chatbot Claude, e a xAI, a responsável pelo Grok. Apesar da liderança, a disputa segue acirrada, porque dados mostram que o Claude alcançou cerca de 56 milhões de usuários ativos mensais no primeiro trimestre de 2026. E o avanço do ChatGPT ocorre em meio à expansão do uso de inteligência artificial em áreas como educação, produtividade, programação, atendimento ao cliente e criação de conteúdo. Essa marca de 1 bilhão de usuários consolida a inteligência artificial generativa como uma das tecnologias de adoção mais rápida da história da internet.
0: O presidente do Supremo Tribunal Federal, ministro Edson Fachin, autorizou que a Advocacia Geral da União atue na defesa de Alexandre de Moraes. Lembrando que Moraes é alvo de uma ação movida pelas plataformas Rumble e Trump Media nos Estados Unidos. Acompanhe essa história aqui na reportagem de André Anelli.
4: O presidente do Supremo Tribunal Federal, Edson Fachin, justificou a atuação da Advocacia Geral da União na defesa do ministro Alexandre de Moraes por se tratar de um caso relacionado não apenas ao colega de corte, mas sim à independência do judiciário e à soberania do país. A manifestação foi dada após a Justiça dos Estados Unidos autorizar que Alexandre de Moraes fosse notificado por e-mail sobre a abertura da ação contra ele nos Estados Unidos. As plataformas digitais Rumble e Trump Media tentam barrar a aplicação de pelo menos 120 ordens de restrição e bloqueio de contas de redes sociais que foram emitidas por Moraes. O argumento das redes sociais é que as medidas configuram censura e violam garantias constitucionais dos Estados Unidos. O ministro Alexandre de Moraes, por outro lado, tem alegado que as contas bloqueadas estariam atacando instituições ou incitando um golpe de Estado. Ele também chegou a ordenar o bloqueio de redes sociais inteiras por descumprimento da ordem de indicar representante legal aqui no Brasil. O STF afirma que todos os casos foram acompanhados pela Procuradoria-Geral da República e pelas defesas, o que deve servir de embasamento para a atuação da AGU no julgamento americano. De Brasília, André Anelli.
0: E o presidente do Tribunal Superior Eleitoral, ministro Cássio Nunes Marques, assume a relatoria também de representações eleitorais envolvendo Flávio Bolsonaro e o caso Master. A reportagem é da Rafaela Almeida.
5: Sim, essa decisão é importante porque coloca nas mãos do presidente do Tribunal Superior Eleitoral algumas das primeiras disputas jurídicas de grande impacto da pré-campanha presidencial de 2026. O caso que chama mais atenção foi apresentado pelo PL contra o Instituto Atlas Intel. O partido alega que uma pesquisa divulgada pelo Instituto teria induzido os entrevistados a uma avaliação negativa de Flávio Bolsonaro ao incluir entre as perguntas o áudio da conversa do senador com o empresário Daniel Vorcaro, ex-dono do Banco Master. Na ação, os advogados do PL sustentam que o questionário teria criado uma sequência de assuntos capaz de influenciar a percepção dos eleitores sobre o pré-candidato e, por isso, pedem a suspensão da divulgação do levantamento e a apuração de eventuais irregularidades. Do outro lado, a Atlas Intel rejeita essas acusações. O Instituto afirma que a pesquisa seguiu critérios técnicos e que os resultados não sofreram qualquer interferência ou direcionamento, mas esse não é o único processo relacionado ao caso Master que chegou ao gabinete de Nunes Marques. O ministro também passa a relatar duas representações que envolvem o filme que conta a trajetória política do ex-presidente Jair Bolsonaro. Em uma delas, parlamentares do PT e integrantes do grupo Prerrogativas pediram que a exibição do filme seja suspensa e o argumento é que o lançamento da obra em período próximo à eleição poderia configurar propaganda eleitoral antecipada. Já em outra representação, o pedido é para investigar se houve abuso de poder econômico no financiamento e na divulgação do projeto depois das revelações de que Daniel Vorcaro teria destinado dinheiro à produção do longa-metragem, o que o senador Flávio Bolsonaro já classificou como uma iniciativa legal por se tratar de fomento de instituição privada como patrocinador. Fato é que até o momento não há decisões de mérito nenhum desses processos, mas a expectativa nos bastidores do TSE é que esses casos ajudem a definir os limites da propaganda e da atuação dos pré-candidatos nesse ciclo eleitoral que já começa a movimentar os tribunais, mesmo antes da abertura oficial da campanha. Volto com vocês.
0: E o ministro Luiz Fux afirmou que juízes não podem tomar decisões movidos por vontade política. A informação é da Rafaela Moron.
6: O ministro do Supremo Tribunal Federal, Luiz Fux, afirmou que magistrados não são juízes eleitos e que, por isso, não podem ter atuação política. Fux rebateu alegações de ativismo judicial na corte.
7: Sofremos severas críticas de muitos sobre a alegação de que há um ativismo judicial do Supremo Tribunal Federal. Eu não estou aqui defendendo o Supremo Tribunal Federal, porquanto, à luz da minha independência judicial, muitas vezes eu discordo das decisões da Corte e faço consignar a minha posição vencida. Não podemos decidir com vontade política, porque nós não somos juízes eleitos.
6: Nesta quinta-feira, o ministro tomou posse como titular da Academia Brasileira de Direito Constitucional em Curitiba.
8: Para a Academia Brasileira de Direito Constitucional, tê-lo como membro catedrático é uma honra para todos nós.
9: Ao falar sobre o equilíbrio entre os poderes, o ministro ainda disse que o STF se manifesta sobre causas diversas porque é instado a se manifestar. E afirmou que a justiça não atua por ofício.
6: Fux disse ainda que a transferência de responsabilidades é derivada de uma desilusão da população em relação aos poderes que, segundo ele, deveriam decidir nas suas áreas e que o parlamento dividido do Brasil não quer pagar o preço pelas próprias decisões.
10: O parlamento está muito dividido. São ideologias completamente diferentes, não sai nada dele. Eles também não querem pagar o preço social das decisões perante o eleitorado. Como os juízes não são eleitos, empurra para o Supremo Tribunal Federal e nós, amigos de uma cláusula que nos permita não decidir, nós somos obrigados a decidir.
9: De Curitiba, Rafaela Moron.
0: Jornal da Manhã, 6 horas e 57 minutos.
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12: As exportações brasileiras de soja seguem mostrando a força do agronacional. De acordo com dados do setor, o Brasil já embarcou 58 milhões e 500 mil toneladas da soja em 2026, reforçando sua posição de maior exportador mundial. A safra recorde e a forte demanda internacional, especialmente da China, ajudam a sustentar o desempenho. Com a colheita praticamente encerrada em todo o país, o mercado acompanha agora o planejamento da próxima safra e as definições do calendário sanitário para a temporada 26-27. E o agronegócio brasileiro registrou mais um recorde nas exportações. Em abril, as vendas externas do setor somaram 16 bilhões 600 milhões de dólares, o maior valor já registrado para o mês. O resultado foi impulsionado principalmente pela soja, carnes e outros produtos agropecuários. Apesar do desempenho histórico, fiscais federais agropecuários alertam para a necessidade de reforço nas equipes de fiscalização e inspeção. Segundo o sindicato da categoria, o crescimento contínuo das exportações está elevando a pressão sobre os serviços de controle sanitário nos portos, aeroportos e fronteiras, considerados fundamentais para manter a credibilidade dos produtos brasileiros nos mercados internacionais. E as exportações de tilápia do Paraná caíram 54% no primeiro quadrimestre deste ano, em comparação com o mesmo período de 2025. O principal motivo é a forte dependência do mercado norte-americano, responsável pela maior parte das compras do pescado paranaense. As incertezas comerciais e possíveis barreiras tarifárias nos Estados Unidos afetaram diretamente os embarques. O Paraná segue como líder nacional na produção e exportação de tilápia, mas o setor agora busca ampliar mercados e reduzir a dependência de um único destino para garantir maior estabilidade aos produtores.
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20: 7:02, 7:02. Muito bom dia, Paraná. Eu sou Rafaela Moron, esta é a Rede Jovem Pan. Nós vamos juntos até as 8 horas da manhã com as principais informações pelas ondas das FMs do Grupo RIC espalhadas pelos quatro cantos do Paraná. Você está na maior rede de rádios do estado. E claro que segue muito bem informado pelas ondas das FMs do Grupo RIC, Jovem Pan e Jovem Pan News em Curitiba, Ponta Grossa, Maringá, Londrina, Cascavel e Foz do Iguaçu. 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Lá tem espaço para você deixar a sua interação e a sua opinião. 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E para quem estiver aí no maravilhoso trânsito de sexta-feira de feriado, eu cheguei aqui acho que em 2 minutos hoje, Tarcísio. Acho que em 2 minutos e meio, talvez, no máximo, aí o caminho é o WhatsApp 41 984 18 1071. Sempre brinco na previsão do tempo, que a gente vai lá para outra ponta do estado, no oeste, e a gente vai mesmo. Eu vou conectar com o meu casca de bala, o Carlos Coba, que está por lá. Oi, Carlos, bom dia para você.
21: Muito bom dia, Rafaela Moron, bom dia ao Tarcísio, bom dia a todos que nos escutam nessa manhã de sexta-feira. É sexta, já desde quarta é sexta para alguns, né? Para a gente, chegou a sexta agora. Então, uma excelente sexta para todos vocês e muito obrigado a todos que já nos ouvem. Obrigado por fazer desse jornal o líder de audiência. Muito obrigado, um grande abraço a todos e vamos que vamos. Sexta-feira com muita notícia agora, Rafa. Tá tão tranquilo o trânsito de Curitiba assim, é?
20: Tá super tranquilo o trânsito de Curitiba. Aliás, eu vou até manter a tradição desse jornal de sexta-feira, sabendo que é feriado, sabendo que deve ter muito ouvinte aí dormindo mais tarde, para ter certeza que eu não estou sozinha na cidade. Vou pedir aí no 41 984 18 1071 a fotografia dos nossos ouvintes. Você que tá aí aproveitando o feriadão, passando um café, chegou o seu momento de fazer inveja aqui para nossa bancada. Manda a fotografia no 41 984 18 1071. Você de Foz do Iguaçu, que está lá com a presença do Carlos Coba, que também pode mandar. Sei que tem muita gente aí lotando os hotéis no final de semana. O pessoal da Pan News de Foz Oeste.
21: A cidade está cheia aqui, hein, Rafa?
20: Já noticiou lá com a gente, exatamente, lotação de hotéis. Ou mesmo no litoral, quem sabe está em casa. Se estiver circulando e trabalhando, tem muito Uber aí, né? Muito motorista de aplicativo, também pode mandar foto do painel do carro. Vamos lá, quero ver que eu não estou sozinha, não me deixem só. Eu e o Carlos e o Tarcísio no 41 984 18 1071. Dito isso, vamos juntos para os destaques de hoje. Sexta-feira, 5 de junho de 2026, feriado prolongado para muita gente. Essas são as principais informações até agora. Presidente da Assembleia Legislativa do Paraná, deputado Alexandre Cury, do Republicanos, diz que vai agir com rigor e rapidez em relação ao trâmite do processo que pode cassar o deputado Renato Freitas, do PT. Nós vamos falar também sobre o Tribunal Regional Eleitoral do Paraná, que vai usar inteligência artificial para tentar combater notícias falsas nas eleições. Tem ainda, durante passagem por Curitiba, o ministro do Supremo Tribunal Federal, Luiz Fux, rebateu críticas sobre ativismo judicial. Chegou a dizer que o parlamento do Brasil é polarizado, dividido e que aí, segundo ele, dali não sai quase nada. Resta todas as decisões sobre os principais assuntos do Brasil para o Supremo, porque o Fux disse que as conversas e os debates são levados para o judiciário. Além do mais, a gente fecha a conta falando sobre um levantamento que aponta aí a desaprovação do trabalho feito pelos deputados que nos representam em Brasília e também os senadores. O levantamento indica aí desaprovação alta, passando dos 40%. Tudo isso e muito mais é a partir de agora. Vem junto, chegamos. Doze graus agora em Curitiba, máxima prevista para hoje 19 graus, final de semana o sol aparece, as temperaturas sobem um pouco, graças a Deus, aí chegando a 21 graus. Vamos olhar Ponta Grossa, 13 graus agora, tempo nublado por lá, máxima chegando aos 20 graus também, o final de semana de temperaturas altas e tempo firme. Em Maringá e Londrina, dia ensolarado, máxima de 24 graus, final de semana de altas temperaturas e tempo bonito na região norte, noroeste, indo lá para outra ponta do estado. Lá no oeste, em Cascavel, agora 14 graus, máxima de 22, final de semana de temperatura boa. E Carlos Kobach, vamos ver aqui como é que vai estar o final de semana para você aí em Foz do Iguaçu, tá?
21: Por favor.
20: 15 graus agora, hoje máxima de 25, final de semana de sol. Levou tempo bom aí pro oeste, você máxima chegando a 25 graus no sábado e no domingo, 7 e 8.
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20: Conferindo para você a situação do aeroporto Afonso Pena, olhando neste momento aqui chegadas e partidas, segundo o painel de voos, seguem dentro do esperado e conforme o cronograma. 7 horas, 8 minutos agora.
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20: A gente abre o Jornal da Manhã Paraná falando sobre a expectativa para a próxima semana do recebimento dos trâmites finais do processo envolvendo o deputado petista Renato Freitas pela direção da Assembleia Legislativa do Paraná. É o passo esperado para que o assunto, então, seja pautado para a votação dos deputados estaduais. São 54 deputados. Se a maioria entender que o deputado Renato Freitas quebrou o decoro em razão daquela pancadaria no centro de Curitiba com o manobrista, ele estará cassado até que exista uma decisão, eventual decisão aí do judiciário. A discussão vai sim desembocar na justiça, os advogados do deputado já anteciparam isso e o presidente da Assembleia do Paraná também se manifestou. Deputado Alexandre Cury, do Republicanos, diz que vai agir com rigor e celeridade em relação ao trâmite do processo de cassação do mandato, ou eventual cassação do mandato de Renato Freitas. O deputado Alexandre Cury é o presidente da Assembleia e falou sobre esse processo em conversa com o portal Notícias Nosso Dia. O político informou que pretende dar um andamento rápido ao caso, que pode sim fazer com que o deputado do PT perca o mandato parlamentar. A mesa diretora, por enquanto, espera esse recebimento, que deve acontecer, como eu já adiantei para você, na semana que vem. E agora a gente vai ouvir exatamente o que disse o presidente da Assembleia.
2: Da mesma forma que todos os processos que são encaminhados pelo Conselho de Ética, esse presidente vai agir com rigor e vai agir com celeridade. Agora, nesse momento, está no Conselho de Ética. Segunda-feira, o Conselho de Ética me entrega um projeto de resolução e eu devo, segunda-feira mesmo, já anunciar a pauta para a votação desse processo encaminhado pelo Conselho de Ética. Vamos agir com rigor, com celeridade, como agiria com qualquer outro projeto encaminhado pelo Conselho de Ética. Claro que é um tema sensível, mas eu, como presidente da Casa, tenho que agir com rigor contra qualquer parlamentar que quebra o decoro e com celeridade para dar uma resposta à população. Então, segunda-feira, a partir do momento que o Conselho de Ética, o presidente delegado Jacovós, me entregue esse projeto de resolução, já na segunda-feira, antes da sessão, eu vou comunicar à imprensa, vou comunicar aos paranaenses e aos deputados o dia em que será pautado esse projeto relacionado ao deputado Renato Freitas, encaminhado pelo Conselho de Ética.
20: Vamos adiantar aqui para você em primeira mão quando deve ser esse dia. Expectativa aí é de que seja na terça-feira da outra semana após o recebimento, tá? Essa informação que se trabalha e a perspectiva para que isso aconteça nessa avaliação, apesar de conduzir aí a tramitação do processo, ouvinte, ainda cabe uma decisão final sobre essa questão da cassação, dependendo do que decidirem os deputados. Tem imagens, inclusive, do episódio que vai levar aí na próxima semana a essa batida de martelo dentro do Legislativo sobre a situação do deputado Renato Freitas. Deputado Renato Freitas, você sabe, é um deputado que costuma se envolver em uma série de polêmicas. Essa não é a primeira, né? Nem a última até aqui, se formos acompanhar ali o histórico do deputado Freitas, mas com certeza é a que tem maior peso no sentido de de risco para a cassação do seu mandato diante dos seus colegas. O que o judiciário vai entender aí é um enigma, não dá para saber. As alegações do advogado dele são de que não poderia o relator do processo na CCJ, na comissão da Assembleia, ser do mesmo partido daquele que representou contra ele. Foram várias representações, mas o relator é o Guerra. Um dos representantes foi ali a questão do Fábio Oliveira, os dois são do mesmo partido. Então, esse seria um ponto pelo regramento da Assembleia, no ponto de vista técnico, que será levado ali à questão do judiciário. O outro é aquela dúvida: o Renato Freitas estava deputado na hora da pancadaria ou aí ele não era mais deputado, né? A Carla Zambelli era deputada quando estava apontando a arma lá no meio da rua ou não era mais deputada? Aquele deputado aqui do Paraná que estava negociando com uma garota de programa no estacionamento, imagens que viralizaram aí no país, né? Veículos nacionais dando a questão. Ele estava parlamentar ou não estava parlamentar? Nesse caso, os deputados que fizeram a apuração, né, dentro do Conselho de Ética, entenderam que ele estava no exercício do mandato porque tinha lá um assessor parlamentar com ele. E, além disso, há uma discussão sobre um carro que seria um carro oficial, um veículo oficial que estaria lá à disposição do deputado nesse momento. Os advogados dizem que não, alegam a legítima defesa, a questão também de um suposto episódio de racismo, nessa troca de pancadarias aí com o manobrista lá em novembro. E agora a gente vai entender qual é que vai ser a questão do andamento desse processo. Ontem, inclusive, eu cheguei a falar com o advogado Renato Freitas e perguntei a ele quando é que ele iria ingressar com esse recurso, né? Se ele iria esperar a votação, se ele iria ingressar já na semana que vem, como é que faria esse trâmite, porque que vai levar ao judiciário, nós todos já sabemos, até o presidente estadual aqui do PT disse, e ainda disse que a Assembleia vai ter uma derrota do PT imposta pelo judiciário no caso do Renato Freitas. Então ele disse que não iria revelar no momento, não ia falar por enquanto, por estratégia de defesa, mas vamos compreender, nos bastidores, dentro da Assembleia, se for para a votação, o que se fala pelos cálculos é que pelo menos 28 deputados estaduais do Paraná já estariam ali posicionados a favor, número que seria mais do que suficiente para garantir essa cassação. Carlos Kolbach.
21: Olha, Rafa, vai ser um debate interessante para a gente acompanhar no Tribunal de Justiça sobre essa questão da se ele estava ou não no exercício do mandato. Acho que é essa resposta que vai decidir o futuro político do Renato Freitas no Tribunal de Justiça. Por quê? Na Assembleia, a gente sabe que o ânimo lá é pela cassação, ainda mais em ano eleitoral. É isso que a gente deve ver na próxima terça-feira, sem ser essa agora da semana que vem, a outra, né? A tendência é que seja pela cassação. Agora, o tema é tão intrigante que eu estava lendo aqui alguns comentários. Tem gente que diz, né? A Valéria Souza diz aqui, por exemplo, Rafa, olha, o Renato Freitas alega que ele não estava deputado na hora, mas tinha um assessor pago por nós. É verdade. Se ele não era deputado, não estava deputado na hora, o que fazia um assessor parlamentar pago por nós, como disse a Valéria Souza, andando com ele ali no centro de Curitiba, né? Mas tem gente dizendo que não, que ele é deputado 24 horas por dia, outras pessoas dizem que não, que ele estava levando a companheira ali para um exame, para uma ecografia, uma situação extremamente particular, não estava deputado. Então, eu acho que essa questão é que a gente vai ver no Tribunal de Justiça e deve aí dirimir essa dúvida. E também vai servir até como uma jurisprudência, né? Se o Tribunal de Justiça entender que ele, na hora ali da briga dos fatos, estava sim no mandato, fica praticamente esse entendimento para todos os outros parlamentares. Olha, a qualquer momento você, 24 horas, você é deputado estadual, né? Então, esse ponto é que eu quero ver como é que o Tribunal de Justiça vai lidar. Agora, ontem eu até fiz uma provocação, Rafa, porque na mesma Assembleia Legislativa do deputado Renato Freitas, tem lá casos de rachadinha, por exemplo. Deputados que estão sendo investigados por rachadinha. E aí, na Câmara de Vereadores de Curitiba, aconteceu a mesma coisa. Um vereador do PP, o Lóris Nogueira, foi pego num vídeo contando dinheiro e é suspeita, investigado pelo GAECO por rachadinha. E aí o Novo, o Partido Novo da Câmara de Curitiba, lá propôs uma representação no Conselho de Ética da Câmara pedindo a cassação do mandato Lores Nogueira. E por que que esse mesmo Partido Novo na Assembleia não representa contra alguns deputados que, inclusive, já têm denúncia criminal por rachadinha? Então, é esse dois pesos e duas medidas que a gente não pode admitir. Se roubou, se há um indício de roubo, se há uma denúncia, se há uma investigação do GAECO, esse limite a gente vai ter que entender. A quando que um deputado tem que ser representado no Conselho de Ética? Ele pode, por exemplo, perder o mandato sem antes a Justiça decidir se de fato ele praticou rachadinho ou não? Então são limites que a gente tem que começar a entender. E que bom ali na entrevista do presidente da Assembleia, Alexandre Cury, que bom que ele já deixou bem claro e público que não vai esperar um dia, dois dias para colocar isso em votação. Ser procedimento célere e transparente. A gente precisa disso, né? Para que as coisas não fiquem decididas no Conselho de Ética e depois fiquem dentro de uma gaveta. Então, se houve um processo, uma representação no Conselho de Ética, a conclusão foi, pela cassação, que isso seja jogado no plenário e a palavra dos 38 deputados seja conhecida. Mas, dos 54 deputados, desculpa, mas é aquilo que eu falei. Não pode ser só para um lado, porque os dois lados erram. Nós temos erros da direita, nós temos erros da esquerda, de outros partidos. Então, agora a régua, tem que, o sarrafo está lá no alto. Se caçar o deputado Renato Freitas, e é essa a tendência, nós temos que também cobrar o mesmo posicionamento, o mesmo rigor, quando outros parlamentares, independentemente da cor partidária, da legenda partidária, também cometeu os seus pecados. E olha que tem bastante pecador ali na Assembleia Legislativa.
20: Essa é a questão da premissa quando a gente fala, Carlos, na questão de respeito à ética e ao decoro parlamentar, né? Você está falando que o que é o básico, tem que ser responsabilizado se você tem a comprovação de quebra de decoro, sem sombra de dúvidas, seja quem for. 7h19, a gente vai fazer um rápido intervalo. Eu lembro... Já estou recebendo fotografias aqui, já vi fotografias do Rodrigo, quem mais que mandou aqui? O Jefferson, daqui a pouco a gente vai mostrar. Já mandaram até um café, Carlos, aqui, sendo coado na hora aqui, lá de Guaratuba.
21: Oi, inveja.
20: Daqui a pouco a gente vai mostrar as fotos, mas você dá tempo ainda de você enviar, viu? No 41-984-18-1071, 41-984-18-1071. Tem conversa exclusiva lá no YouTube, daqui a pouco a gente volta para a FM, não sai daí.
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20: 7h25, 7h25, nós recebemos aí o ministro do Supremo Tribunal Federal, Luiz Fux, aqui em Curitiba, esteve na capital aí neste feriadão para fazer a abertura do Congresso de Direito Constitucional, do qual ele, inclusive, acabou se tornando, ele tomando posse, né, um integrante dentro da Academia Brasileira de Direito Constitucional. E aí aproveitou essa passagem aqui pela capital, lá no Teatro Guaíra, para rebater críticas em cima do Supremo Tribunal Federal. Críticas de que o Supremo faria um ativismo judicial, ou seja, estaria decidindo sobre tudo e qualquer coisa, qualquer assunto, o Supremo vai lá, dá o seu pitaco, puxa para si. E o que ele falou é que, na verdade, o Supremo é provocado a se manifestar, que é o parlamento brasileiro dividido, da onde, segundo ele, nada sai dali, né? Porque ninguém quer ter a responsabilidade de pagar o preço diante do eleitor por decisões políticas. Então, tudo é empurrado para o colo do Supremo, que não pode decidir não decidir. Então, segundo ele, É isso que acontece. E as críticas deveriam ser esvaziadas quando se fala que o Supremo tem síndrome de protagonista para resolver qualquer negócio. Ele falou sobre o tema durante participação no Congresso aqui na capital e disse, inclusive, né, que a questão do equilíbrio entre os poderes, da separação dos poderes, já não se dá mais como antes. Ele até fala que os poderes hoje acabam tendo atribuições referentes aos outros poderes sem que isso desequilibre o jogo. E aí, claro, trouxe ali à tona as críticas do Supremo sobre o tal ativismo judicial por parte dos magistrados. O ministro também frisou que o parlamento, é isso, né, está bastante dividido e que uma das explicações para o Congresso, para o parlamento brasileiro não querer decidir as coisas, é também o ponto de vista da polarização política. Vamos ouvir exatamente o que disse aí Fux.
0: No Estado democrático, a instância hegemônica é o parlamento, não é o judiciário. O judiciário só decide porque a Constituição não permite que ele não decida. Mas ele pode ter estratégias que ele decida não decidir, principalmente respeitando os atos políticos e respeitando a deferência que se deve ao poder legislativo. Só deve intervir quando surge algo que seja irrazoável, quer do legislativo, quer do executivo. A crítica do ativismo, ela tem esse equívoco, né? Porque o judiciário é provocado, ele não age de ofício. Mas muitas vezes, o Supremo Tribunal Federal, no afã de solucionar uma questão, ele acaba sendo efetivamente invasivo. E quando nada, ele deveria efetivamente devolver para o parlamento aquilo que cabe ao parlamento decidir. A realidade é que hoje, o parlamento está muito dividido. São ideologias completamente diferentes, não sai nada dali. E eles também não querem pagar o preço social das decisões perante o eleitorado. Como os juízes não são eleitos, empurra para o Supremo Tribunal Federal e nós, a míngua de uma cláusula que nos permita não decidir, nós somos obrigados a decidir.
20: É, obrigada a decidir, isso que ele fala no final. Então, ele está falando assim, ó, o Supremo está ali parado, sendo bonito. Quem provoca a gente é o parlamento, né? Aí somos obrigados a decidir. Quer comentar, Carlos? Vi que você se mexeu aí. Fala lá.
21: Gente, só bem curto aqui, Rafa. Duas situações me chamaram a atenção. Primeiro, que eu concordo com o ministro Fux. O Supremo, ele de fato tem dirimido essas dúvidas, esses embates, que o Congresso não quer se debruçar. Isso é verdade, né? Tudo acaba parando no Supremo agora. Tem uma votação, um partido não gostou, vai para o Supremo, entra com uma ação no Supremo. O parlamento decide, o Poder Executivo não gostou, entra com ação no Supremo. Isso é verdade. Muita coisa está recaindo sobre o Supremo Tribunal Federal. Agora, o ministro falou ali que o STF não age por ofício, que é sempre provocado. Bom, em 2019, na presidência do ministro Dias Toffoli, a gente viu que ele agiu por ofício quando, por exemplo, instaurou o inquérito das fake news, que perdura até hoje. 7 anos de investigação. Nunca vi isso na minha vida, né? Então, por que que no inquérito das fake news agiu por ofício, sem ser provocado, como normalmente deve acontecer, né? Então, isso aí o Fux tem que responder, porque agiu sim de ofício, não foi provocado quando instaurou o inquérito das fake news, esse que abarca tudo, parece uma barriga de aluguel.
20: Bom, aí é o seguinte, ele falou mais, né, sobre a questão aí da jurisdição, o poder, decisões exercidos pelo judiciário vai contra expectativas da população. Vamos ouvir o que disse um pouquinho mais aí do Fux.
0: Na minha visão, a jurisdição constitucional tende a acompanhar não paixões passageiras, mas o sentimento constitucional do povo. Não é uma pesquisa de opinião pública, mas quanto mais a jurisdição constitucional se aproxima do sentimento constitucional do povo, mas se respeita a jurisdição constitucional e, consequentemente, a própria Constituição Federal. Às vezes, a jurisdição ela se distancia do sentimento constitucional do povo. E nessas hipóteses, acho que as críticas endereçadas ao Supremo, elas são bem endereçadas. Elas merecem acolhimento.
20: Aí, portanto, mais uma fala do Fux nesse evento aqui em Curitiba. A gente vai ouvir agora o que disse o organizador, o advogado e presidente da Academia Brasileira de Direito Constitucional, Flávio Pancieri.
9: É um evento plural, é a única instituição no Brasil que reúne os pensadores do direito, independente de suas correntes político-partidárias. E isso, de alguma forma, traz uma série de enfrentamentos importantes, mas traz também a capacidade de cada um de nós de ver o outro como igual e construímos um ambiente verdadeiramente democrático de debate.
20: Bom, aí é o seguinte, ó, eu vou quebrar o protocolo aqui do nosso roteiro e vou puxar um trecho da palestra do ministro Fux, que eu considerei ali, Carlos, assim como essa história de que a justiça não é provocada, se ela não é provocada, ela não age, né? Que ela não age de ofício e que já existe essa questão da contradição das fake news, quando ele trouxe também, rebatendo o ponto de vista do ativismo judicial, uma declaração de que os magistrados do Supremo não podem decidir com vontade política porque não são juízes eleitos. Vamos ouvir aí o que ele disse.
11: Severas críticas de muitos sobre a alegação de que há um ativismo judicial do Supremo Tribunal Federal. Eu não estou aqui defendendo o Supremo Tribunal Federal, porquanto, à luz da minha independência judicial, muitas vezes eu discordo das decisões da Corte e faço consignar a minha posição vencida. Não podemos decidir com vontade política, porque nós não somos juízes eleitos.
20: Talvez tenha que conversar com seus pares, né? Com alguns de seus pares ali para alinhar esse pensamento de que você pode ser voto vencido. Ele até falou, né? Se eu sou voto vencido, tudo bem, eu deixo ali registrado que o meu voto não é a concordância, mas a instituição e o respeito em relação ao posicionamento, esse se mantém, né? Então, além da questão do ofício, que já ali uma incoerência com o que se assiste no Supremo Tribunal Federal, há também essa questão do Supremo ter, sim, críticas hoje por ter uma atuação política de alguns dos seus integrantes.
12: Olha, Rafa, a gente viu ali, eu quero até destacar um trecho em que ele falou ali que o Supremo não pode ter ali paixões passageiras, né? É um recado sobre essa questão de que o Supremo não pode mudar a partir de uma determinada gestão de um presidente, né? Essas pressões passageiras seriam isso, mandatos de deputados. Então, o Supremo não pode agir de uma forma quando, por exemplo, é o Lula governando e não pode agir de outra forma quando é o Bolsonaro ou qualquer outro. O Supremo Tribunal Federal tem que valer para todos de forma igual. E não pode ficar mudando as regras do jogo no meio do jogo, como a gente viu acontecer, por exemplo, no julgamento de Jair Bolsonaro. A questão do julgamento na turma, ao invés de ser no pleno, a questão dele ser julgado no Supremo Tribunal Federal, mesmo sem foro, né? Então, é isso que o ministro quer dizer agora. Ali é um conto de fadas, né? Seria o ideal, mas a gente não vive no mundo ideal. E o Supremo Tribunal Federal está longe do ideal. O próprio ministro ali acolheu essas críticas ao Supremo Tribunal Federal, porque sabe que a instituição passa por um momento delicado. Uma crise na imagem do Supremo por conta da ação de alguns ministros. Essa é a verdade. E ele ali reconhece a legitimidade dessas críticas e desses apontamentos que ora a imprensa faz, a gente faz aqui por conta da atuação do Supremo Tribunal Federal. Agora, que bom se o Supremo agisse só quando fosse provocado, quando fosse decidir só sobre a questão da constitucionalidade da lei, que é a sua atribuição, né? Mas é aquilo que eu falei anteriormente, o que a gente vê hoje é um Supremo que julga tudo, muito é verdade, é provocado por tudo e por todos, né? Situações que não deveriam ser discutidas no Supremo estão sendo discutidas no Supremo, e aí vira esse imbróglio gigante. O Supremo tem milhões e milhões de processos a julgar, e às vezes acaba julgando em nome do parlamento, em nome do Poder Executivo, e aí é que o Fux falou ali, olha, ainda há uma separação entre os poderes. Mas o que a gente vê é que cada vez mais eles estão misturando um pouco as suas funções ali. Ora, o parlamento quer decidir, ora o judiciário quer legislar, e aí quando há uma névoa em torno da separação dos três poderes, que é um princípio constitucional, todos perdem, porque devem agir os três de forma harmônica, independente. E essa independência a gente vê um pouco arranhada.
20: Muito bem, seguinte, 7 horas e 36 minutos, a gente vira a pauta aqui para te contar que a partir de hoje entrou em vigor a decisão dos Estados Unidos, que inclui facções criminosas na lista de organizações terroristas estrangeiras. Vale dizer que neste mesmo momento acabou de sair uma pesquisa que aponta a percepção da população sobre a aprovação e classificação do PCC e Comando Vermelho como grupos terroristas. Criminalistas do Paraná, aliás, avaliaram a iniciativa aqui para o Jornal da Manhã. A medida foi justificada pelo combate ao narcoterrorismo. Essa é uma das principais bandeiras do governo Trump e gerou aí opiniões diversas no país. Porém, uma pesquisa que saiu do

0: pudessem acontecer em território brasileiro, colocando em risco, segundo ali o discurso do PT, a soberania nacional. A produção do Jornal da Manhã Paraná conversou com advogados criminalistas aqui do Estado sobre o tema. O advogado Igor Nassim Salmen, presidente da Comissão de Segurança Pública da OAB do Paraná, avaliou a medida. Vamos ouvir o que ele disse.
1: O que nós precisamos é de um aprimoramento do mecanismo estatal para combate às organizações criminosas. Com esse aprimoramento, se houver uma comunicação a nível Brasil, em nível de polícia, que é o que a gente precisa hoje de imediato, porque há uma grande lacuna neste aspecto, já seria uma grande resposta. Até mesmo não há nada que impeça que o Brasil desenvolva um mecanismo de colaboração com outros países relacionado às organizações criminosas, assim como já acontecem com as organizações terroristas. Então, o que a gente percebe é você elevando uma organização criminosa a uma organização terrorista não vai resolver o problema em hipótese alguma. Ao contrário, só vai agravar ainda mais um problema que nós temos, que é estrutural, né, e que precisa ser revisto na base como um todo. Então, é uma questão que ela é estritamente técnica. O que a gente percebe é que esse movimento que é feito é muito mais um movimento político, assim como foi feito o pacote anticrime, antifacção, entre outros, do que efetivamente algo que busca resolver o problema em sua origem, na sua gênese, digamos assim.
0: O advogado criminalista aqui do Paraná, Guilherme Cury, também avaliou a iniciativa.
2: É positivo nós tratarmos duas doenças diferentes, que atacam sistemas diferentes, com o mesmo remédio, com o mesmo tratamento? É óbvio que não. A Lei 12.850, ela entende que a organização criminosa é aquela associação de indivíduos que, por meio da prática de delitos, visa obtenção de vantagem. Essa vantagem, ela é o lucro, a vantagem econômica. Por outro lado, a organização terrorista, ela é a associação de indivíduos que, motivados por razões de xenofobia, preconceito, discriminação, ela não visa vantagem, ela visa causar o terror, ela visa causar medo na sociedade. Portanto, nós temos duas doenças no ordenamento jurídico. Não é razoável nós buscarmos a mesma solução. Os alvos de cada uma dessas organizações, ele é completamente diferente. E o impacto de uma má interpretação do que é uma organização criminosa e uma organização terrorista é simplesmente a ineficácia no tratamento da doença. Ou seja, é simplesmente a impossibilidade de nós conseguirmos extinguir essas duas organizações criminosas e terroristas do nosso país.
0: O que acontece no Brasil é que é o seguinte, né? A gente tem aqui no Paraná ainda uma situação bastante diferenciada em relação à segurança pública, em comparação com outros estados. Nós vamos muito bem, obrigada. Não que não exista o que melhorar, mas vamos muito bem, obrigada, quando você olha a realidade, por exemplo, do Rio de Janeiro, que você tem ali áreas que já se perdeu até a autonomia, né? O morador, para entrar, para sair, tem que pedir, pagar para traficante, para milícia, e essa é a vida, né? Então, o Brasil chegou num ponto em que essa questão do abandono da segurança pública, que é uma pauta eleitoreira, explorada de forma eleitoreira, onde poucas respostas a gente enxerga, vindo do país de verdade, aprova a lei, anuncia recurso, né, anuncia sei lá o quê. E aí, muda alguma coisa aqui embaixo? Né? As pessoas deixam em São Paulo de ter medo de segurar o celular para passar alguém que leve o telefone? Muda a questão de você reduzir a atuação do tráfico, do Comando Vermelho, do PCC? A impressão é que está em todo lugar, da cadeia à Faria Lima. Né? Você tem que sair ao Congresso. Então você vai embora com essa questão que parece que não contém mais, que é difícil de estancar essa sangria. E aí vem uma medida dos Estados Unidos, onde ali os especialistas estão falando, não vai mudar muita coisa, né? Aquilo não vai ter. Qual é o efeito prático disso? Será que não seria melhor você colocar, então, talvez uma política de segurança pública nacional eficiente? Aí o governo Lula não gosta nada da história, né? Vai lá, fala que vai ter operação, assim, assado, que é um risco para o país, não se sabe muito bem os impactos. Mas para o cidadão, a pesquisa deixa claro ali, mais da metade dos entrevistados entendem que é uma resposta. Flávio Bolsonaro capitaliza como uma vitória política também essa questão da classificação. Muitos nomes da direita, inclusive aqui do Paraná, que estão em campanha, saíram dizendo aí que é uma medida excepcional, é o caso do senador Sérgio Moro, pré-candidato ao governo aqui do estado. Todo o PL novo aqui do Paraná, por exemplo, né, na sua pré-campanha, vão colocar sim essa bandeira como uma vitória. Não vem risco em relação à questão. E do ponto de vista da população, que não está

0: falar com um olhar técnico de consequências, né? Tá querendo uma resposta? A medida colou bem. Chega ali a mais de 50% de aprovação. E a discussão da segurança pública no Brasil parece que segue sempre nessa tônica, né? A gente tem ali medidas, vou chamar de paliativas. Não existe um projeto nacional de segurança. Tem uma perspectiva de que vai chegar ao fim a atuação de facção criminosa? De que vai diminuir a facção criminosa? De que o Brasil um dia vai dar uma resposta de verdade para essa chaga que tem o país? Não é um estado ou outro, é o país inteiro. E que vai ampliando sua atuação, Carlos Kobach. Então é isso, a gente fica vendo uma medida que enxuga o gelo aqui, uma medida ali. Aí agora dos Estados Unidos tem a discussão, ah, vai funcionar para nada, vai funcionar. As pessoas estão sem respostas. Vem qualquer anúncio em relação à segurança pública, é positivo porque parece que alguém finalmente está fazendo alguma coisa.
1: É mais um ato ali de esperança, né? Dessa maioria ouvida aí por essa pesquisa, 53% favorável, porque elas acreditam que vai mudar alguma coisa, né? Que os Estados Unidos agora entre, não é como um filme, né? Os Estados Unidos têm os seus problemas, inclusive tem os seus problemas com as organizações criminosas, com os cartéis que atuam nos Estados Unidos, inclusive o PCC atua nos Estados Unidos. Então os Estados Unidos já têm lá os seus problemas. A questão da droga também é uma realidade triste nos Estados Unidos. Então, na minha percepção, não vejo que haverá mudança, uma coisa, um antes e depois. Não, vai continuar atuando, sim. A gente pode ver operações pontuais? Até pode. Mas não é uma coisa imediata, não é uma coisa para já, e não vai ser isso que vai mudar a ponta o morador, por exemplo, lá do Rio de Janeiro, que você citou, que vive num ambiente em que ele tem que pagar gás, que a organização criminosa indica para ele. Água, internet, TV a cabo, isso tudo quem oferece é a organização criminosa, são as milícias, que não é uma realidade aqui no Paraná, como a Rafa bem pontuou. Embora, obviamente, nós temos a atuação dessas organizações criminosas também aqui no Paraná. Né? Você olha para os presídios aqui do estado, tem a separação de facções, o PCC atuando muito forte, tanto na rua quanto dentro dos presídios. Isso aí a gente não pode tapar o olho, né? A gente não pode tapar o sol com a peneira. Existe sim, mas é uma criminalidade muito diferente do que a gente vê no Rio de Janeiro e em São Paulo. Aqui no Paraná, nós não temos notícias de um território, um bairro uma parte do bairro que é dominada por essas organizações. Não, a gente não tem isso aqui, graças a Deus. É uma realidade dos grandes centros, principalmente Rio e São Paulo. Mas eles sim atuam aqui. Agora, essa classificação vai mudar alguma coisa? Não. Beira-Mar, Marcola vai deixar de atuar. Os traficantes, outros soltos aí, vão deixar de atuar por conta dessa classificação? Não. A gente tem o histórico disso. Os cartéis mexicanos, por exemplo, passaram pela mesma coisa e continuam atuando. Prende um, já vem outro, é substituído rapidamente e a engrenagem do crime, do tráfico, continua. E isso que deve se repetir também. A gente espera, o mundo ideal seria a gente ver uma maior relação entre Estados Unidos e Brasil, uma troca de informações, operações conjuntas, para tentar minar estas organizações criminosas, que já estão instaladas, inclusive na política. No Rio de Janeiro tem deputado estadual lá preso agora por envolvimento, por atuação do mandato perante as ações das organizações criminosas. Então, a gente não pode tampar, esconder esse fato. Esses criminosos estão instalados, inclusive na política, na Faria Lima, em ramos aí, na advocacia. Infelizmente, é isso que acontece, até no Poder Judiciário. Então, assim, a gente tem essas organizações com tentáculos em todos os lugares. Então, é, sim, difícil combatê-las, porém, é necessário, a gente não pode desistir, porque a gente viu ali, 53% acreditam, tem uma esperança de que essa atitude dos Estados Unidos possa mudar a realidade que ele vive todos os dias.
0: Só resta a esperança mesmo, né? Porque a gente sabe que a segurança pública ela precisa de integração federal, inteligência, controle de fronteiras, combate, financiamento, para que você tenha ali efetivo apoio, para que as polícias possam agir, né? Mas o governo reage muito quando vem, por exemplo, essa decisão, que é tida como uma decisão política, sim, né? Até porque depois o Trump foi lá e postou foto ainda com o Flávio Bolsonaro, teve aquele encontro entre os dois, o timing do anúncio foi um timing de um apoio, digamos, subjetivo ali, um endosso ao nome de Flávio Bolsonaro. Então, o governo reage muito nesse sentido, mas também não entrega. Cadê as ações que poderiam vir para que nós tivéssemos, então, a visão de que há alguma coisa sendo feita? O Brasil parece que não tem nem musculatura para isso, né? Os governos vão, vêm, os anos passam e a coisa fica como se não estivesse ninguém no comando do país. 7 horas e 49 minutos, eu vou virar a página aqui para a gente falar também sobre a questão do levantamento que indicou desaprovação do trabalho dos deputados e senadores do país. Os dados sobre a atuação fazem parte também de um levantamento do Instituto Poder Data e apontam o seguinte, que na Câmara, 48% dos entrevistados avaliam o trabalho como ruim ou péssimo, 48%. 34% dizem que é regular, outros 10% avaliam ótimo ou bom e 9% não souberam responder. O nível de rejeição da Câmara seguiu alto, mesmo com a aprovação de projeto escala 6x1, tá? Tem na tela, inclusive, para você que está acompanhando. E no Senado, como é que ficou a avaliação dos senadores? Também não foi muito diferente. 44% dizem que o trabalho dos senadores é péssimo ou é ruim. 33% dizem que é ok, que é regular, outros 15% acham ótimo ou bom e 7% não souberam responder. Pesquisa feita entre 30 de maio e 1º de junho, viu 2.500 pessoas em 166 municípios do país. Levantamento tem margem de erro de 2 pontos para mais ou menos, nível de confiança de 95%. Então, Carlos, não é só o Supremo que anda embaixo. A gente falou agora há pouco aí sobre a questão da avaliação do Supremo e das críticas ao Supremo, com o Fux rebatendo declarações de ativismo judicial, parece que para os deputados e senadores, e no caso da Câmara, mesmo com a 6x1, aprovação, quer dizer, desaprovação acima de 40%.
1: Embora tenha reduzido, né, tanto da Câmara do Senado quanto quando comparado com o levantamento anterior, com a pesquisa anterior, mas ainda com percentuais muito altos, né? Mais aí de 40% de desaprovação. Caiu porque essa pesquisa foi feita bem ali no final do trâmite ali da aprovação do projeto 6x1. Então, tem muita gente que pode ter considerado ali, tirado a rejeição, colocado, votado ali num trabalho regular, justamente por conta desse projeto. Agora, é uma desaprovação que a gente vê num índice muito alto, tanto na Câmara quanto no Senado, por conta da atuação dos nossos congressistas, né? A gente fala aqui, por exemplo, que eles se digladiam ali, oposição, situação, mas quando é para votar coisas de interesse deles, se unem todos, né? Junta PT, junta PL, junta oposição, junta governo, está todo mundo unido quando um projeto é para beneficiá-los. É para quando aumentar, para quando aumenta fundão eleitoral, é para quando você quer desidratar, por exemplo, a lei de improbidade administrativa, a lei da ficha limpa, e todo mundo se une. Agora, quando é que eles se separam? O que a gente vê é um Congresso legislando muito mais para eles do que para nós, porque os impactos das ações deles para eles aumenta salário, é compra de carro, é só benesses. Quando é para o povo, há aquela divisão, né? Aí não vamos votar isso, vou votar aquilo, coloca-se as cartas na mesa e é o seguinte o jogo. Eu aprovo isso se você me der isso. Se você aprovar isso aqui, você vai ter que aprovar isso aqui também. Ele teve exemplo recente, projeto da dosimetria, da pena e a questão de colocar em votação a indicação do Supremo, do presidente Lula, do Jorge Messias ao Supremo. Seu Davi Alcolumbre botou as duas pautas para atender os dois lados. Então, o que a gente vê nessa pesquisa é o retrato fiel do que é o nosso Congresso Nacional. Uma desaprovação maior de 40%. Era maior, era mais de 50%. Essa escala 6x1 aí é que deu uma refrescada no humor do eleitorado junto ao nosso Congresso Nacional.
0: 7h53, 7h53, está na hora do nosso quadro de economia.
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0: Bitcoin, R$317.322,47. Ethereum, a R$8.507,03. Dólar comercial, a 5,0676. A gente vai trazer para você também o euro comercial, a R$5,91. Saca da soja, R$130,02. O índice Bovespa fechou em queda de menos 2,22%. Daqui a pouco tem foto da audiência. Manda fotografia aqui para o jornal líder de audiência na maior rede de rádios do Paraná. Estou esperando. 41984181071. Enquanto isso, a gente tem conversa exclusiva lá no YouTube em Jovem Pan News Paraná.
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0: 7h58.
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0: Tem alerta do Tribunal de Contas para 62 municípios do estado que podem perder a verba do Fundeb em razão de pendências no envio de informações. Entre as cidades estão Arapoti, Almirante Tamandaré, Carlópolis, Cerro Azul, Marialva e Paranaguá. A orientação é de que as correções sejam feitas até 31 de agosto no sistema pelas prefeituras. Tem mais, em Maringá, a Câmara aprovou o projeto de lei que prevê importante mudança no pagamento de precatórios pela prefeitura. Você sabe disso, portanto, a partir de agora foi feito um regramento em primeira discussão que prevê a opção para o credor furar a fila dos pagamentos dos precatórios. Quem tiver um precatório do município de Maringá pode oferecer desconto e, quem sabe, receber primeiro. Para fechar o giro, a gente fala ainda sobre Foz do Iguaçu. Olha lá, Carlos, para você, viu? Turismo, aí o Parque Nacional do Iguaçu registrou maior visitação, isso da história, para o mês, com a entrada de 156.400 visitantes, uma marca, inclusive, aí bastante forte. Portanto, é o turismo de Foz do Iguaçu trazendo aí um novo recorde. E para fechar, conta, claro, que tem o quê? As fotografias dos nossos ouvintes. Vamos trazer aqui as fotos da audiência. Boa. E vieram muitas fotos, viu, Carlos? Vou dizer que não veio pouca foto, não, porque é sexta-feira de feriado.
1: Ei. Eles nunca largam as nossas mãos, Rafa. Estão sempre nos ajudando aqui. Vamos lá, quero ver foto.
0: Começou com trânsito. Quem diria que tem trânsito no feriado? Trânsito na Vitor Ferreira do Amaral. O Silvio mandou aqui, tá difícil. Mandou cedinho, 7h13. Na sequência tem foto. Quem hoje? Todo mundo acordando e já assistindo. O Thomas Maior não tem aula, então estamos vendo na TV ao invés do carro. E o Natan Bebê já acordou também. A família toda do Bruno Sodré assistindo lá, Carlos. Quem mais
1: olha
0: tá com
1: o tamaninho,
0: gente,
1: do Natan, ó.
0: Já vendo? Acho que ele é o ouvinte mais jovem do Jornal da Manhã Paraná, que nós temos o registro.
1: Pensei isso também.
0: É um nenenzinho de colo.
1: Pensei isso também.
0: A Tatá Zielinski mandou foto, olha lá. Hoje cedo, já praticando esportes com a equipe DNA, mandou fotografia aqui pra gente. E aí teve mais gente que fez também o registro. O Gil de Guaratuba mandou passando café diretamente da praia, cedinho. Fez inveja legal aqui para nossa bancada. Jefferson, Flávio e Arthur, a caminho do trabalho. Olha o joinha da família. Estão com a gente, ó, trabalhando.
1: Não, não somos nós só que trabalhamos, então, hein? Aí, ó.
0: Não, tá lá o Elcio do Recife, mandou sua fotografia. Também, quem mais? Trânsito tranquilo. Pena que só hoje, mandou aqui o Rodrigo de Oliveira. Eu também peguei esse trânsito tranquilo, ouvindo a Jovem Pan todos os dias indo trabalhar. Eu sou de Campo Largo. Um abraço pro nosso ouvinte, Rodrigo Oliveira. Bom dia no Oeste. Céu de Brigadeiro, Gerson Chine mandou aqui, lindo céu aí do oeste. Quem mais mandou participação? André Carvalho. Trabalhando no contorno norte, PR-418, vocês são os líderes de audiência. Olha o maquinário do André Carlos Kobach.
1: Oita, esse tá trabalhando a valer, hein?
0: Tá lá. O que, que é? Me ajuda aqui, a escavadeira, não tive dessa na infância. A escavadeira? O que é escavadeira?
1: Ah, é, uma escavadeira.
0: Muito obrigada. Quem mais? Bom dia, abençoado. Emerson Gilberto do Cajuru voltando pra casa, ouvindo o Jornal da Manhã Paraná. Um abraço aí. Será que ele foi comemorar o feriado, deu uma esticada assim? Ou será que estava trabalhando? Voltando pra casa, 7h23 da manhã aqui, o nosso ouvinte. Café na panificadora e bora trabalhar. O Júnior, motorista de aplicativo, mandou fotografia aqui pra gente. Um abraço pro Júnior e pra toda a nossa audiência. A Andréia Veras Camilo também colocou, hoje assistindo o jornal embaixo das cobertas. É como eu queria estar também, viu, André? praia. Quem mais? O Aires Clayton, de Piraquara, mandou fotografia lá na Tranquilidade de Piraquara. O Vinícius Augusto, com uma caneca personalizada, assistindo do computador. Eu quero uma igual a dele, tá? Só pra avisar o pessoal do Amigo Secreto aqui da empresa. Pra fechar, tem mais. Tem o Eliel, vigilante motorista, tá lá colocando. Não está fácil pagar as regalias dos políticos. Tá ali, tô trabalhando com corridas em frente ao Hospital Constantini. Teve mais o Jacir Walter mandando uma fotografia lindíssima. Onde será que é a fotografia do Jacir? Não indicou aqui. O Sérgio Drodes, isso. Curitiba no Prado Velho, iniciando a jornada de sexta-feira bem acompanhado. Tem o Josemar do Campo Cumprido, motorista, tomando café a caminho do Expo Trade. Café no carro, eu gosto. Quem mais? Rodrigo Alvarenga, saindo do plantão. O Gustavo de Sá também mandou fotografia no carro. E quem mais está aqui com a gente? Suelen e o Léo, saindo da academia a caminho do trabalho, usando o carro próprio, pagando combustível do próprio bolso. Me sinto quase um juiz, disse aqui o ouvinte. Bom dia e ótimo feriado para quem pode. Tem quem mais? A Pepe, a Josiane, eu e a Mili, aqui ouvindo o Jornal da Manhã e contemplando a beleza de Deus aqui em Maringá. Obrigada pela participação. E para fechar a conta, o Cleide Schillinvader mandou sextou. No trajeto entre Toledo, Paraná e Nova Santa Rosa, no Paraná, é feriado. Eu estourei tudo aqui, mas chegou muita foto e a gente tinha que colocar. Carlos, até segunda. Bom final de semana para você.
1: Olha, graças a Deus, sextou. Sextou pra gente também, Rafa. Um grande abraço a você, ao Tarcísio. Muito obrigado a todos essas fotos, esses registros que a gente tanto gosta. Obrigado a essa imensa audiência da Rádio Jovem Pan, que faz desse jornal o líder de audiência. Muito obrigado a todos. Um excelente fim de semana. Segunda-feira eu tô aí de volta. Um grande abraço.
0: 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Segunda-feira a gente volta com mais informação política e econômica aqui no seu DAI, análise e opinião, na maior rede de rádios do Paraná. 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
29: Atual presidente, Miguel Díaz-Canel, também foi alvo de punições. Junto da esposa, Liz Cuesta Peraza, e o enteado, Manuel Anido Cuesta. O chefe de Estado já havia sido sancionado em julho do ano passado, em um caso ligado à repressão de protestos em 2021. Pelas redes sociais, o secretário de Estado americano Marco Rubio afirmou que Cuba é a capital mundial do terrorismo de esquerda radical e acusou o regime em Havana de recrutar, treinar e apoiar marxistas e movimentos de terceiro mundo. Em resposta, Miguel Díaz-Canel lamentou o episódio e falou em cegueira política. O presidente declarou que a agressividade e a perversão do governo Yankee devem lidar com a resistência cubana contra a arremetida imperial. Segundo Díaz-Canel, as sanções visam criar um cenário de conflito entre os dois países. Já o ministro das Relações Exteriores de Cuba, Bruno Rodrigues, afirmou que as sanções são vis e ações estadunidenses com o intuito de gerar um cenário de conflito estarão destinadas ao fracasso. Nos últimos meses, a Casa Branca intensificou a pressão contra Cuba no âmbito jurídico. Em maio, Washington sancionou 11 funcionários do governo caribenho, incluindo o ministro das Comunicações, e indiciou o ex-presidente Raul Castro pela derrubada de 2 aviões em 1996. Na tarde de quinta-feira, após o anúncio, o presidente Donald Trump afirmou que os Estados Unidos vão cuidar de Cuba após o fim das operações contra o Irã.
6: Cuba praticamente colapsou. Nós vamos cuidar disso assim que acabarmos. Eu gostaria de fazer uma coisa de cada vez. Vamos cuidar da República Islâmica do Irã. Assim que isso terminar, nosso caminho de volta, vamos fazer uma rápida parada por lá. Vamos cuidar de Cuba. Nós queremos ajudá-los. Olha, temos muitas pessoas que votaram em Trump. Se votaram ou não, não importa. Mas eu tive 95% dos cubanos votando em mim. Eles são pessoas incríveis, eles são energéticos, eles são empreendedores. Sabe, algumas das pessoas mais ricas de Miami são cubanas, e eles são incríveis. Eu vou cuidar bem deles, vou deixar eles voltarem para a sua terra. Eles querem se reunir com suas famílias. Sabe, eles têm muitos familiares por lá. Eles foram tratados muito mal por Cuba, mas nós vamos tratar Cuba bem e vamos deixar as pessoas voltarem e investir em Cuba se elas quiserem. Nós temos alguns planos muito bons para Cuba. Acho que precisamos nos livrar do regime. Foi muito duro, muito difícil. A diferença é que agora eles não têm mais dinheiro entrando. Eles tinham dinheiro entrando da Venezuela. E agora, não tem mais.
29: A expectativa de uma operação militar contra a ilha caribenha cresceu após a chegada do porta-aviões nuclear USS Nimitz na região durante a segunda quinzena de maio. A embarcação militar, uma das maiores do mundo, está ancorada no porto de Kingston, na Jamaica, e deve deixar o país nesta sexta-feira.
7: Que discurso paterno, Lucas Merreiro, do presidente Donald Trump. Vamos cuidar de Cuba, gosto dos cubanos, os que moram em Miami, precisamos cuidar dele. O problema de Cuba é o regime. Dá para a gente pensar que Donald Trump pode fazer a mesma coisa que ele fez com o presidente venezuelano?
8: Esse é o sonho dele, Paula. Olha, exatamente isso. Esse o objetivo. Veja só, a operação dos Estados Unidos na Venezuela, ela foi extremamente bem sucedida. E eu digo isso não apenas porque eles conseguiram remover o Nicolás Maduro com uma grande facilidade e, por consequência, acabar com o regime dele lá na Venezuela, mas também porque foi um sucesso perante a população, ou melhor, perante o eleitorado republicano, mas principalmente perante o eleitorado latino. Naquela época, o Trump conseguiu ganhar muita aprovação dos eleitores latinos que residem nos Estados Unidos e ele queria replicar esse efeito. Quando ele entrou nessa guerra contra o Irã, ele imaginou que ele poderia replicar justamente isso, né? Que ele ia entrar numa guerra, que ele acabaria com o regime iraniano em 5 semanas, como ele havia prometido, e a popularidade dele iria explodir, iria muito mais além, né? Só que não foi bem o que aconteceu e agora ele está tendo que buscar outras formas de talvez restaurar essa popularidade. Para isso, ele precisa de uma outra grande vitória no cenário geopolítico. E que vitória seria maior do que acabar de vez com o nefasto regime socialista cubano que existe aí há mais de 60 anos, né? Um regime que está aí há décadas, passou por toda a Guerra Fria, já gerou muita dor de cabeça para os Estados Unidos, né? Hoje tem um apoio da China e da Rússia, mas está muito mal das pernas. É claro que não é só agora que o Trump tem essa ideia, ele já falava de interferir em Cuba há muito tempo, já dizia que o regime estava prestes a ruir. E veja só, eu acho que na leitura dele, ele está até correto sim, viu? O regime cubano, ele sofre uma crise muito profunda. A gente viu aí quedas de energia ao longo de todo o país. Está sofrendo muito com a questão econômica. E agora, com a Rússia, que está focada na guerra contra a Ucrânia, não tem mais o grande apoiador deles, o grande financiador deles, né? A China nunca foi uma financiadora tão grande de Cuba como a Rússia, por exemplo. Então, frente a todos esses aspectos, o Trump vê corretamente, no meu entender, uma oportunidade histórica de interferir ali e definitivamente acabar com o regime cubano. Isso talvez seria uma grande vitória que o Trump precisa muito, especialmente nesse ano, né? Lembrando, a gente tem as eleições de midterm, né? De meio termo lá nos Estados Unidos. Ele precisa de alguma grande vitória para poder justificar as suas incursões, não apenas militares, mas suas incursões internacionais, né? perante o cenário geopolítico e aí sim tentar, quem sabe, não perder a maioria nas casas legislativas. Se ele perde essa maioria, vai ser um desastre para a gestão Trump. Os próximos dois anos, os dois últimos anos dele como presidente, podem ser de um presidente inócuo, sem grandes meios para realizar as ações megalomaníacas que ele gosta de realizar. E pior do que isso, alguns políticos lá nos Estados Unidos falam até mesmo em impeachment, o que seria uma novidade na política americana, né? Não é um cenário extremamente provável, mas é claro, já se fala nisso, então ele tem que tomar muito cuidado. Acabar com o regime cubano nesse sentido pode ser uma vitória política gigantesca para Donald Trump.
1: Pois é, deixa eu chamar o Roberto Mota para analisar essa situação. Mota, a gente consegue colocar em paralelo o caso da Venezuela e de Cuba? A Paula faz esse questionamento e muitos projetam, né? Ah, os Estados Unidos talvez façam uma operação parecida. Mas espera lá, se Donald Trump quisesse, já teria invadido Cuba e retirado Miguel Díaz-Canel, outra liderança cubana. Me parece que tem algumas diferenças importantes, né, em relação ao caso da Venezuela e de Cuba, não acha?
2: Claro. Cuba, assim como a Venezuela, era um dos países mais ricos da América Latina. Era uma espécie de continuação ali da Flórida. Depois da Revolução de Fidel Castro, o regime cubano virou uma ditadura comunista. Apesar de Fidel, quando ganhou a Revolução, ele disse que não era comunista e que ia lutar pela liberdade. Tem uma entrevista muito engraçada dele, gravada, disponível no YouTube. A ditadura cubana, ela reprime, prende e mata opositores. Cuba quase provocou a Terceira Guerra Mundial. No início dos anos 1960, Cuba instalou mísseis atômicos soviéticos. E ali de Cuba para Miami é pouco tempo de voo. Aquilo ali podia ter sido uma guerra. Kennedy mandou fazer um bloqueio de Cuba e por pouco não começou a Terceira Guerra Mundial. Cuba financiou guerrilha e terrorismo em todo o mundo, inclusive aqui no Brasil. O Brasil hoje tem políticos brasileiros em atividade que treinaram guerrilha em Cuba. Então, Cuba sobrevivia esse tempo todo com dinheiro soviético e petróleo venezuelano. E uma pequena ajuda de outros países, como, por exemplo, o programa Mais Médicos do PT, que mandou dinheiro para a turma de Fidel Castro. Agora, parece que essa era está próxima do fim, mas é preciso muito cuidado porque a situação de Cuba é muito, muito mais complexa do que era a da Venezuela.
1: Pois é, seguiremos atentos a essas movimentações. Tem um outro destaque: a Presidência da República confirmou a aprovação de dois nomes que foram sabatinados pelo Senado para compor o colegiado da CVM, que é a Comissão de Valores Mobiliários. O Alan Gani está aqui com a gente, vai trazer as análises e explicações em relação ao que faz primeiro a CVM para o grande público e o que é preciso considerar em relação à troca desses dois nomes. Dá para conectar com o caso do Banco Master ou nada a ver?
9: Olha, de uma maneira muito indireta, porque o antigo presidente renunciou. A gente não sabe exatamente por que ele renunciou, foi razões pessoais ou muita pressão aí relacionada ao caso do Banco Master. A CVM, Caniato, ela regula o mercado de capitais, né? Então, ela regula, ela fiscaliza, é aquele mercado que a gente negocia ações, a gente negocia derivativos, a gente negocia alguns títulos de renda fixa de empresas, como o caso de debêntures, CRI, CRA. É um mercado muito importante. 18 trilhões de reais representam aí o mercado de capitais do Brasil. É muita responsabilidade. O Otto Lobo, que seria aí o novo presidente da CVM, passou por uma sabatina no Senado, ele atua em direito societário desde 2016. Sócio de escritório próprio de advocacia, que é o currículo dele. Integrante de família com tradição no judiciário, uma formação jurídica sólida. Conselheiro do Conselhinho entre 2015 e 2018 e cumprirá mandato tampão até julho de 2027. Agora, ele já foi diretor da CVM em 2022, no governo Bolsonaro, e ele acumula aí algumas decisões polêmicas. Uma delas é que ele votou contra o fechamento de capital da Ambipar. Só que Ele votou contra tendo dupla função. Então, contaram ali dois votos, porque ele era o presidente interino e, ao mesmo tempo, o diretor. E isso daí gerou muita polêmica à época. Vamos ver agora o perfil do outro diretor indicado, que é o Igor Muniz. Presidente da Comissão de Mercado de Capitais da OAB, atuação voltada ao mercado de capitais e à regulação financeira. Ele é também conselheiro do Conselhinho entre 2021 e 2024, indicado para compor a diretoria da autarquia, mandato previsto até dezembro de 2029. O ponto é que a CVM passa aí por um grande questionamento por conta do Banco Master, de que falta estrutura para fiscalização, que precisa ter mais orçamento. Então, eles entram num período muito desafiador. Lembrando que, recentemente, o ministro Flávio Dino deu uma decisão favorável à CVM, destinando mais recursos para a CVM do que para o Tesouro Nacional. Caniato, muito desafio à frente, principalmente por conta do Master.
1: Legal, seguiremos atentos.
7: Seguiremos, 8 horas e 23 minutos agora. Eduardo Bolsonaro afirmou que jamais sugeriu substituir o Pix pelo Zelle, a ferramenta de pagamento dos Estados Unidos. A reportagem é de Misael Mainetti.
0: Eduardo Bolsonaro usou as redes sociais para desmentir o jornal O Globo e outros veículos de imprensa, que afirmaram que ele teria sugerido que o Pix fosse substituído pelo Zelle, ferramenta norte-americana.
10: Eu absolutamente jamais disse isso. Eu desafio o Globo a calar minha boca e mostrar um vídeo onde eu tenha dito, porventura, algo nesse sentido. O Pix é criado por Jair Messias Bolsonaro, sem taxa, e assim continuará sendo. E só Bolsonaro poderia criá-lo, sabe por quê? Porque os bancos tiveram um prejuízo bilionário com a criação do Pix sem taxa. Vale lembrar que Lula é o presidente que mais deu lucro a esses mesmos bancos.
0: Antes disso, a deputada federal Gleisi Hoffmann, do PT, criticou a sugestão que teria sido feita pelo ex-deputado federal do PL. Em publicação nas redes sociais, a parlamentar afirmou que considera preocupante a postura de integrantes da família Bolsonaro em relação aos interesses dos Estados Unidos. De acordo com a ex-ministra do governo Lula, a proposta representa uma tentativa de favorecer interesses externos, em detrimento de uma ferramenta criada e administrada no Brasil. A deputada também declarou que os responsáveis por esse tipo de iniciativa deveriam ser responsabilizados, argumentando que a medida prejudicaria o país e a população brasileira. O ex-deputado federal Eduardo Bolsonaro, do PL, disse que o Pix pode ser usado em eventuais negociações entre Brasil e Estados Unidos. E ainda citou o Zelle, uma ferramenta de pagamento instantâneo semelhante ao Pix. O debate ganhou força depois que autoridades comerciais norte-americanas fizeram críticas ao Pix e anunciaram novas tarifas sobre produtos brasileiros. Neste contexto, Eduardo avaliou que haveria espaço para conversas bilaterais envolvendo o sistema de pagamentos. O Pix é uma infraestrutura pública administrada pelo Banco Central, enquanto o Zelle é uma plataforma privada utilizada por bancos dos Estados Unidos. Entre as diferenças apontadas por especialistas estão a cobrança de tarifas por algumas instituições, limites de transação e características operacionais distintas entre os dois sistemas.
7: Se a nossa audiência soubesse a discussão de quem é o pai do Pix, que virou aqui agora nesse estúdio com Alan Gani, Lucas Merreiro, Daniel Caniato, comigo, quem que é, quem que ganha essa discussão? É, vamos pensar numa ordem cronológica, Lucas Merreiro, dessa construção de que se Jair Bolsonaro, porventura, não fosse o pai do Pix, ele também não obstruiu, ele também não atrapalhou.
8: Claro, não, com certeza. A gente estava discutindo isso aqui justamente porque o Eduardo Bolsonaro fala ao longo desse vídeo dele que nós reproduzimos aqui. Ah, porque o Jair Bolsonaro criou o Pix. Quer dizer, calma lá. É interessante ver como ambos os lados, né, o bolsonarismo e o petismo, mais especificamente, eles tentam reivindicar o Pix como uma questão própria, né? Não, o Pix é petista. Não, o Pix é bolsonarista. Calma, não é nenhum dos dois, né? E dizer que o Jair Bolsonaro criou o Pix é forçar muito a barra. A gente sabe bem que o Pix, ele foi pensado, ele foi arquitetado ao longo do governo Temer e, posteriormente, foi aprovado, sim, pelo governo Jair Bolsonaro. Mas não dá para dizer que o Temer criou o Pix, assim como não dá para dizer que o Jair Bolsonaro criou o Pix. O que nós estamos vendo aqui é uma briga de retórica, né, para fazer mostrar quem que tem mais os interesses dos brasileiros em mão. Então, o PT, a esquerda e tal, eles tentam, sim, sejamos justos, deturpar um pouco a fala do Flávio Bolsonaro para fazer parecer com que ele tinha sugerido que o Pix fosse substituído pelo Zelle. Ele não disse exatamente isso, mas ele deu margem para essa interpretação. Politicamente, foi um erro do Eduardo Bolsonaro, até porque ele sabe muito bem que o PT está usando essa questão do Pix como um discurso de soberania, né? Como se eles estivessem defendendo os interesses brasileiros frente aos americanos malvadões que são anti-Pix, né? E ele deveria tomar um pouco mais de cuidado em relação a isso. É natural essa reação do PT, até porque a gente está falando de ano eleitoral. Fato é que, apesar dessas instrumentalizações políticas de ambos os lados, existe sim o interesse dos americanos diminuir ou mitigar, eu não diria necessariamente eliminar o Pix, mas vamos dizer assim, de combater o Pix, justamente porque há um lobby muito intenso por parte das operadoras de cartão de crédito, como Visa, Mastercard, são as principais, mas é claro que existem outras, que é um dos lobbies mais fortes que tem nos Estados Unidos, e eles estão bem bravos com essa questão do Pix, né? Afinal, é óbvio, o Pix ele não paga nenhuma taxa. Quando você usa ali um cartão de crédito, você paga uma taxa para a operadora. Se a moda pega ao redor de todo mundo operações como o Pix, essas empresas deixam de ganhar muito dinheiro. É por isso que, de novo, nesse ano eleitoral, a gente vai ver muito esses dois lados tentando instrumentalizar o Pix, tentando dizer que reivindicar o Pix, melhor dizendo, né, para mostrar para a população que eles sim são os verdadeiros interessados em proteger o que é agora esse suposto patrimônio nacional, né, falando do Pix. Pois.
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5: Inclusive o Raul Castro, que tem um mandado de prisão contra ele, decretado pelos Estados Unidos há pouco tempo por um evento ocorrido lá no final da década de 90, a derrubada de um avião de cubanos exilados nos Estados Unidos que tentavam resgatar outros cubanos. Essas sanções também são contra entidades ligadas às Forças Armadas cubanas. O que acontece é que Cuba não é um regime sustentável. Durante a Guerra Fria, ela era sustentada pela extinta União Soviética. Quando a União Soviética acaba, no início da década de 90, Cuba entra no chamado período especial. Esse período especial era quando não havia um patrocinador para o regime, e isso foi apenas... um novo patrocinador foi apenas aparecer no final da década de 90, já com o regime Chávez na Venezuela. Cuba não produz energia elétrica, tem pouca extração de petróleo que precisa para essa produção e precisa do petróleo para gerar energia para a ilha. E esse petróleo, durante a Guerra Fria, vinha da União Soviética e depois dos anos 90, passou a ser enviado pela Venezuela. Quando Maduro foi capturado pelos Estados Unidos, Daniel, esse petróleo foi cortado. 5% do petróleo da Venezuela era entregue a Cuba em troca de segurança, dos serviços de segurança de Cuba para o regime Maduro. Então, Cuba, nesse momento, não consegue produzir energia elétrica e, além dessas restrições impostas pelos Estados Unidos, os Estados Unidos enviaram um porta-aviões para perto de Cuba, o Nimitz, que inclusive esteve no Rio de Janeiro há algumas semanas. Então, existe, além da pressão política e das sanções, a possibilidade de uma ação militar em Cuba, Daniel.
7: Vitélio, tudo bem? Bom dia para você. Existem pesquisas que mostrem essa insatisfação da população cubana em relação ao seu governo? Porque você disse que o governo cubano não é um governo sustentável, não produzem energia elétrica. Então, acho que dá para a gente pensar que os cubanos estão, entre aspas, ali felizes com essas sanções implementadas por Donald Trump.
5: Paulo, existe o pronunciamento do neto do Fidel Castro, o Sandro Castro, que é dono de uma boate em Cuba e que tem dado entrevistas dizendo que a população gostaria, sim, de uma mudança de regime, da abertura do mercado. Agora, veja, esse regime está no poder em Cuba desde 1959. Então, a oposição que existia ou fugiu para a Flórida, para os Estados Unidos, ou foi morta, né? São décadas de controle do mesmo regime. Então, qualquer pesquisa de opinião, inclusive, é muito suspeita dentro de Cuba, mas é evidente a insatisfação das pessoas. Os Estados Unidos, para justamente tentar mobilizar a população de Cuba, cerca de 11 milhões de pessoas, o Marco Rubio, que é descendente de cubanos, os pais eram cubanos, saíram de Cuba em 1956, ainda durante o governo do Fulgêncio Batista. Ele nasceu nos Estados Unidos em 1971, mas ele fala espanhol. Ele fez há algumas semanas um pronunciamento em espanhol, se dirigindo à população de Cuba, pedindo para as pessoas se insurgirem e oferecendo 100 milhões de dólares a ser entregue a essa população por instituições terceiras, pela Igreja Católica, por exemplo, não diretamente ao regime. Então, os Estados Unidos tentam que a população tome ações contra o regime, mas a população não tem armas, não tem meios de se levantar, muito semelhante ao que acontece, por exemplo, no Irã, Paula.
1: Pois é, agora, professor, ainda que haja esses movimentos de estímulo à insurgência, dá para a gente vislumbrar um cenário de pressão reiterada e de que as lideranças do regime optem pela saída? Talvez esse seja o objetivo de Donald Trump, ou você entende que não, que é muito mais provável uma saída forçada?
5: Essa é uma pergunta interessante, porque veja só, Daniel, se a gente olhar para a Venezuela, desde a captura do Maduro, quando Eliseu Rodríguez assume o poder, a Venezuela se submete aos Estados Unidos. Então, nós temos um governo venezuelano chavista, foi a terceira vice do Maduro, mas é um chavismo que se submete ao governo dos Estados Unidos. Então, talvez a gente nem deva mais chamar de chavismo. Olhando para Cuba, a gente vê, depois do Fidel, teve o Raul Castro, chegou ao poder em 2006, saiu em 2018 e entregou o poder para o Miguel Díaz-Canel. Imagina um governo cubano que se submete aos Estados Unidos. A gente ainda poderia chamar esse governo de revolucionário ou poderia dizer que é uma continuidade da revolução, assim chamada, que aconteceu em 1959. Isso é muito questionável. A gente precisaria entender como é que seria essa relação. De qualquer forma, se Cuba se abrir para os Estados Unidos, Cuba está a 145 quilômetros da Flórida, é muito próxima dos Estados Unidos. Se houver uma abertura e uma negociação entre os dois países, pode ser o fim negociado do regime e aí o sucessor do Miguel Díaz-Canel pode ter mais flexibilidade com os Estados Unidos e vice-versa, Daniel.
7: Ô, Vitélio, a gente fala muito aqui no Brasil que os políticos, eles precisam, principalmente nesse ano de eleição, eles precisam de temas eleitoreiros, né, para conseguir ganhar mais popularidade, enfim, com o público. Esse ano tem eleições de meio de mandato, é isso, nos Estados Unidos? Estava ouvindo aqui os

0: mesmo com o regime cubano. Então, veja só, Paula, o Trump, mesmo que o Trump quisesse baixar as sanções contra Cuba, ele não tem poder para isso, porque em 1996 foi passada uma lei nos Estados Unidos que diz que só o Congresso poderia autorizar que sanções contra Cuba fossem derrubadas. Então, ele precisaria da aprovação da Câmara e do Senado para baixar as sanções, supondo que ele quisesse. E só daí a gente já vê a força dos exilados, das pessoas que fugiram de Cuba na política dos Estados Unidos. E essa força vem de décadas. Existe até uma especulação de que o Marco Rubio poderia se candidatar a governador da Flórida, justamente com o apoio da comunidade latina e, por extensão, também cubana. A questão toda, então, é que Cuba é um tema popular nos Estados Unidos e o Trump joga com essa questão para influenciar, sim, as eleições de meio de mandato, que vão renovar toda a Câmara e um terço do Senado. Mas é importante que, nesse momento, as ações dos Estados Unidos sejam medidas, porque o uso desnecessário da força, por exemplo, poderia ter o efeito contrário, mesmo no eleitorado contra Cuba. Então, é importante que haja uma negociação e uma pressão que não vá para a violência, Paula.
1: Pois é, um tema muito popular, tanto que já foi tema de muitos filmes, inclusive, né? As pessoas que tiverem curiosidade podem procurar Scarface, protagonizado por Al Pacino, que relata bem, inclusive, esse êxodo.
2: Scarface.
1: Scarface, com Al Pacino, que relata bem esse êxodo de cubanos para o estado da Flórida. Professor Vitélio Brustolin, trazendo as reflexões e impressões a respeito da relação Estados Unidos e Cuba, a ver quais serão os próximos capítulos. Professor, seja sempre muito bem-vindo aqui à Jovem Pan. Muito obrigado, viu? Grande abraço e bom fim de semana.
0: Obrigado, Daniel. Vou só deixar a recomendação: Os 13 Dias que Abalaram o Mundo, também. Um filme muito bom
1: Excelente,
0: para
1: é
0: quem
1: isso
0: quiser
1: aí.
0: assistir.
1: Muito bom.
2: Que
1: Obrigado.
2: beleza.
1: Tchau, tchau.
2: É isso,
1: Tchau.
2: quase uma sessão de cinema aqui na Jovem Pan agora, 8 horas e 41 minutos. Repita. 8
1: Repita, Paulinha.
2: e 41. Pesquisa Poder Data, realizada de 30 de maio a 1º de junho de 2026, mostra que 41% dos eleitores brasileiros consideram o governo do presidente Lula, olha só, melhor do que a gestão anterior de Jair Bolsonaro. Temos essa tela aqui, lê aí para a gente, Daniel Caniato, para a gente ver.
1: Pois é, essa foi a pergunta que foi realizada para os entrevistados. E aí temos os resultados. 41% disseram que acham que é melhor, 37% pior, 21% igual, 1% disse que não sabe. Deixa eu chamar os nossos comentaristas. Comparação entre os governos é sempre muito curiosa, as comparações que são feitas pelos institutos de pesquisa. A gente pode interpretar de que maneira esse levantamento foi feito pela Poder Data, hein, Lucas Merreiro?
3: É bem curioso, Caniato, que não é exatamente o mesmo número que a gente vê se refletindo nas pesquisas, por exemplo. Claro, o Lula ainda está em primeiro na maioria das pesquisas que a gente analisa aqui, mas não é uma diferença tão grande como essa que a gente acabou de analisar. Eu entendo que pode haver um rescaldo aí de escândalo de Banco Master recente, então não necessariamente a pessoa está pensando no governo do Jair Bolsonaro, mas ela está pensando em coisas mais atuais, né, quando responde esse tipo de pesquisa. Por isso que é interessante ver como é feita a pergunta exatamente, né? Qual é a metodologia que aí pode explicar um pouco melhor por que essa disparidade entre uma pesquisa de intenção eleitoral, por exemplo, e uma pesquisa de avaliação de qual governo foi melhor. É claro, é fato que também o Lula, ele tá passando por uma espécie de recuperação aí de aprovação, né? Essas últimas semanas foram positivas para o presidente Lula. É claro, falando aqui apenas de aspectos eleitorais, aspectos de aparência, né? O Lula, ele conseguiu recuperar um pouco da sua aprovação, muito por conta dessa briga aí com os Estados Unidos, né? Ele tá conseguindo fazer isso, se voltar contra os Bolsonaro, por incrível que pareça, né? Dessa vez, a família Bolsonaro, ao que tudo indica, não teve nada a ver com essa nova tentativa de taxação dos Estados Unidos, não comemoraram nem nada, mas o Lula resgatando aquilo que aconteceu em 2025, tá conseguindo dar um verniz ali de que é ele que tá muito preocupado, né, com essa briga com os Estados Unidos, ele que tá preocupado em manter o interesse do brasileiro. Então, assim, o que eu quero dizer com tudo isso é que essa pesquisa, muitas vezes, ela não quer dizer exatamente uma análise fria que o eleitor tem em relação ao governo Bolsonaro. Bolsonaro e o governo Lula, mas provavelmente deve ser informado.

0: influenciada por questões atuais. Porque aí sim, se a gente entra na questão de aprovação do governo, de intenção do voto do presidente Lula, que vem se recuperando com uma certa timidez, mas vem se recuperando ao longo das últimas pesquisas, aí sim fica mais semelhante esses resultados.
1: Mota, que vantagem é essa de Lula, do governo Lula, à frente do governo de Jair Bolsonaro?
2: Não faço a menor ideia, Paula. Eu não vi o relatório da pesquisa e nem preciso. Minha posição quanto a pesquisas é bem conhecida e continua a mesma. Essas pesquisas servem menos para medir do que para formar a opinião. Muitos fatores influenciam a resposta. Isso é conhecido há muito tempo, essas técnicas. A forma com a qual a pergunta é feita, a ordem das perguntas, tudo isso influencia. Agora, de uma forma geral, diante do cenário atual, com escândalo do INSS, escândalo do Banco Master, essa defesa do traficante vítima do usuário e agora a defesa da soberania das facções, realmente é muito difícil a gente aceitar que a maioria dos pesquisados acham que isso que está acontecendo no Brasil agora é melhor do que o que aconteceu no último mandato.
3: A hora certa na Jovem Pan News, 8h45.
1: Repita.
3: 8h45.
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3: Você está no Jornal da Manhã, agora 8h50.
1: Repita.
3: 10 para as 9.
1: A gente vai lá para Minas Gerais agora, porque mesmo com a desistência do senador Rodrigo Pacheco, o PSB decide que terá candidato em Minas Gerais. A gente vai a Poços de Caldas com ele, que volta de férias, relaxado. Tem que trazer pão de queijo para a gente, porque é de Minas Gerais, é de lei, a gente sabe. Rodrigo Costa, mais detalhes para a gente aí de Minas. Seja bem-vindo.
19: Obrigado, Paula. Um bom dia para você, para todos que acompanham o Jornal da Manhã, para o Caniato. A decisão foi confirmada pelo presidente do Partido Socialista Brasileiro, PSB, em Minas Gerais, Otacílio Costa Neto Matos, em reunião realizada nesta quinta-feira. Agora o partido realizará as suas prévias partidárias para a definição dos nomes que representarão a legenda nas disputas ao governo estadual e também ao Senado. O partido diz que 4 nomes disputam a indicação partidária para o governo aqui do estado de Minas Gerais. São o ex-procurador-geral de justiça aqui de Minas, Jarbas Soares Júnior, o ex-presidente da Associação Mineira de Municípios, Juvan Lacerda, o empresário e ex-presidente da Fiesp, Federação das Indústrias do Estado de São Paulo, Josué Gomes, e o ex-senador da República e ex-vice-governador de Minas Gerais, Clésio Andrade. O resultado das prévias deve ser divulgado no período das convenções partidárias previstas para o mês de julho. Sem disputar o governo, o ex-senador aqui de Minas Gerais, Rodrigo Pacheco, declarou que vai fechar o ciclo na política. E vale lembrar que ele era o nome favorito do presidente Lula para ser o palanque dele, Lula, aqui no estado de Minas Gerais. Mas vale frisar também que as articulações por parte do PT continuam, inclusive com participação do PT nacional. O Edinho Silva se encontrou nos últimos dias com o pré-candidato do MDB ao governo aqui do estado de Minas Gerais, Gabriel Azevedo, que foi presidente da Câmara de Belo Horizonte. Também há conversas com o PDT de Alexandre Calil, mas, por enquanto, nada definido. E o PSB, portanto, indicando que vai ter, sim, um candidato ao governo aqui do estado de Minas Gerais.
3: Outras informações aqui no Jornal da Manhã. Segundo o anúncio da ministra da Casa Civil, o novo desenrola fez a dívida original das famílias brasileiras cair. A Langani aqui com a gente vai trazer as reflexões e explicações a respeito desse desenrola, muito elogiado por uns, muito criticado também por uma outra parte da população. Você, Gani, caiu por quê? De quanto para quanto?
20: Olha só, a gente tem aqui uma ilustração que vai nos ajudar a trazer esses números do desenrola de acordo com os dados divulgados pelo governo federal, tá? Então, 1,4 milhão de dívidas foram renegociadas, Caniato. Desconto médio de 85%.
3: Então, como se fosse um refis?
20: Isso, como se fosse um refis. Você tinha lá uma dívida de 100, agora passou para 15, por exemplo, né? Não todas, evidentemente. Dívida original reduzida de 20 bilhões, era o total, né, de pessoas ali endividadas de 1 a 3 salários mínimos, aí caiu para menos de 3 bilhões de reais. 854 mil famílias quitaram os débitos à vista. Então, é lógico que o governo vai trazer essa fotografia positiva agora. Olha só, da mesma maneira que o governo coloca o desenrola, o que ele faz na outra ponta? Ele concede empréstimos com taxas subsidiadas, estimulando mais endividamento. Motoristas de aplicativos, caminhões, reforma de casa, estimula o crédito consignado. Então, nada adianta você dá numa mão aqui um programa de renegociação de dívidas, se na outra mão você está estimulando mais endividamento.
3: Coloca dinheiro em um bolso
20: e tira do outro. Exatamente. Isso daí tem um nome, é populismo eleitoral, né? Então, você dá uma solução a curto prazo, paliativa e que não vai resolver o problema. Pelo contrário, porque isso daqui, em finanças, é um clássico, Caniato, é o que a gente chama de moral hazard ou risco moral. Você sabe que, no final das contas, se você ficar inadimplente, o governo vai te salvar. E aí você pensa, poxa, por que eu vou ficar adimplente? Por que eu vou pagar em dia se o governo lá na frente vai me oferecer
3: um
20: programa?
3: Isso acontece muito com IPTU.
20: Com IPTU. Para quê? Então eu não vou pagar em dia, tá tudo certo, no final das contas vai vir um juros menor. Então, isso é muito ruim, porque se você ficou inadimplente, você tem que ser penalizado, né? Por mais que a situação seja difícil, eu entendo que muitos recorrem a empréstimos, financiamentos, mas se não tiver alguma penalidade pela inadimplência, então
3: todo você tem um incentivo. O infrator, né?
20: Você está beneficiando o infrator. Então, olha só, é complicado porque o que eu vejo, que lá na frente, Caniato, deve vir aí mais algum programa de renegociação de dívida, dado que o governo, no ano eleitoral, abriu a torneira. Estimam-se ali 140 bilhões de reais no impulso fiscal.
3: Agora, 30 segundos, só para finalizar. Tudo isso daqui reflete um problema da população, falta de conhecimento. É preciso ensinar educação financeira, talvez até nas escolas, na sua
20: avaliação? Com certeza. Aliás, algumas escolas privadas têm esse tipo de programa. Educação financeira, noções de economia e direito fundamental, evidentemente que é adequado à idade.
3: Daqui a pouco o Gani volta com outros destaques aqui na programação.
1: Ainda falando sobre a Marcha para Jesus, que aconteceu ontem aqui em São Paulo, Flávio Bolsonaro destacou a presença do governador Tarcísio de Freitas. Vamos acompanhar.
0: O Tarcísio é um aliado, é um amigo, é um grande governador. Estou aqui do lado do prefeito Ricardo Nunes de São Paulo, que é um cara fora de série. Então está sendo a primeira oportunidade de eu estar aqui em São Paulo com um prefeito que é correto, com um governador que é correto e com um povo que é maravilhoso. Então, assim, estou muito feliz de estar aqui hoje e saio daqui com mais força ainda para continuar lutando pelo meu Brasil.
1: A gente já falou da fala e da presença também do prefeito da cidade de São Paulo, Ricardo Nunes, na Marcha para Jesus. Agora a gente ouve Flávio Bolsonaro falando dessa aliança, essa grande aliança, que Tarcísio de Freitas é um grande aliado dele. Como que você sabe, vê essa fala de Flávio, então, Lucas?
21: Para o Flávio Bolsonaro, essa marcha foi importante, foi uma movimentação importante para a candidatura dele. Isso porque, a partir do momento que houve aquele vazamento de áudio com o Daniel Vorcaro, né, em que o Flávio Bolsonaro ligou para o Daniel Vorcaro, quando ele já estava sendo investigado pelos escândalos do Banco Master, ele pediu dinheiro para ele, aquilo tornou a figura do Flávio Bolsonaro um pouco tóxica na política. Todos os candidatos, ou melhor, pré-candidatos, como a legislação brasileira determina que a gente fale, né? Começaram a tentar manter uma certa distância do Flávio Bolsonaro. Inclusive, o próprio Tarcísio. É claro, o Tarcísio não foi tão longe como o Zema, por exemplo, que apesar de ser um aliado muito próximo do Flávio Bolsonaro, fez um vídeo criticando essa ligação. O Tarcísio não fez o mesmo, mas também não saiu defendendo de forma muito veemente, não ficou muito próximo ao Flávio Bolsonaro, evitou aparecer junto com ele e, assim como tantos outros aliados também fizeram. Agora, parece que a poeira baixou um pouco, esses aliados vêm se aproximando novamente e para o Flávio isso é importante, né? Afinal, se você é candidato a presidente da República, você não pode ser uma figura tóxica, né? Você tem que mostrar que você é capaz de, no mínimo, liderar os seus aliados, né? Então, para ele vai ser uma movimentação fundamental se ele quiser manter aí a candidatura dele. Tudo indica que sim, evidentemente. Então, vamos ver nas próximas pesquisas se há, sim, uma melhoria na imagem do Flávio Bolsonaro agora que ele está se reunindo novamente com seus aliados, né?
3: Pois é, a manifestação de Flávio Bolsonaro, Tarcísio é um grande aliado, um amigo. O Mota, Tarcísio será o palanque de Flávio Bolsonaro em São Paulo. Tarcísio é uma figura muito bem avaliada, governador que deve se reeleger, ao que tudo indica, deve se reeleger e pode ajudar, inclusive, Flávio nessa caminhada para conseguir a presidência da República. Tiro rápido, 40 segundos, Mota.
2: Sem dúvida, isso é um movimento natural. Se Flávio for eleito, vai precisar de ajuda e de uma boa equipe. E Flávio tem uma atitude positiva, construtiva. Comparem isso com a postura dos petistas, que estão chamando o adversário de traidor e sugerindo até enforcamento.
3: Seguir acompanhando essas movimentações, para as pessoas que acompanham a programação, um compilado de imagens da Marcha para Jesus, que reuniu um grande número de políticos e lideranças da direita e da centro-direita. Daqui a pouco a gente traz, inclusive, outras manifestações aqui no Jornal da Manhã.
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1: Jornal da Manhã, agora são 9 em ponto.
3: Repita.
1: 9 horas.
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1: Agora são 9h03.
3: Repita.
1: 9h03. A gente vai para Brasília agora para falar da Contra Flávio, PCC e Tarifaço. A Rafaela Almeida conta para a gente. Rafaela, é uma comitiva, então, lulista que está se formando para ir nos Estados Unidos. Quem faz parte, então, dessa comitiva?
6: É isso mesmo, Paula. Olha, essa comitiva que desembarcou em Washington, e eu trago os detalhes em seguida, é composta por Pedro Czai, de Santa Catarina, líder do PT na Câmara, Jandira Fegali, do PCdoB do Rio de Janeiro,

0: André Janones, da Rede de Minas Gerais, e Pedro Campos, do PSB de Pernambuco. E essa viagem tem um forte componente político e também diplomático. Esse grupo de deputados da base do governo brasileiro está em Washington com uma agenda que mistura temas sensíveis da relação entre Brasil e Estados Unidos. Os parlamentares pretendem se reunir com congressistas americanos para tratar de assuntos como o tarifaço que nós temos trazido aqui, anunciado pelo governo dos Estados Unidos, o combate ao crime organizado e também questionamentos envolvendo integrantes da família Bolsonaro. E essa comitiva, né, formada aí por partidos aliados ao presidente Lula, afirma ter levado documentos, reportagens e informações públicas que, segundo eles, justificariam uma maior cooperação entre as autoridades dos dois países em investigações financeiras. Entre os temas apresentados estão as suspeitas levantadas pelos parlamentares sobre as movimentações financeiras que teriam passado por estruturas dos Estados Unidos e que, na visão do grupo, mereceriam uma apuração um pouco mais detalhada. Até o momento, não há decisões judiciais nos Estados Unidos relacionadas a esses pedidos apresentados pelos deputados brasileiros. E, além disso, o grupo também busca apoio político para tentar reduzir as tensões comerciais entre os dois países. O tarifaço, né, anunciado pela Casa Branca, é visto pelos parlamentares como uma medida que pode afetar muito a economia brasileira e, por isso, eles defendem uma maior articulação com os setores da política americana justamente para rever essa decisão. Outro tema que está na pauta é a classificação do PCC e do Comando Vermelho como organizações terroristas pelos Estados Unidos, que inclusive já começa, né, a valer a partir de hoje. Enquanto os setores da oposição brasileira defendem essa classificação como uma forma de endurecer o combate ao crime organizado, o governo e parte dos especialistas demonstram uma preocupação com possíveis repercussões jurídicas, diplomáticas e até econômicas para o Brasil. Volto com você.
1: Bom, daqui a pouco a gente volta a conversar com a Rafaela e também sobre os assuntos que envolvem Brasília e a capital federal. Daqui a pouco a gente volta com ela. Tem uma informação importante. Um novo vazamento de gás voltou a assustar moradores aqui da capital paulista. Na noite desta quinta-feira, uma obra da Sabesp atingiu a rede da Comgás e provocou um vazamento de grandes proporções no bairro da República. Camila Yunis, de volta aqui à programação, vai trazer os detalhes desse incidente. Já se sabe o local e conta pra gente a repercussão. Acho que a Camila está lá, inclusive, né, Camila? Bem-vinda de volta.
2: Estou sim, viu, candidato, aqui na rua Teodoro Baima, que fica na região central de São Paulo, bem próxima à Rua da Consolação. Por aqui, o reparo já foi feito, a gente vai mostrar para vocês como está a situação de momento. Esse vazamento aconteceu na noite da quinta-feira, o reparo já foi feito. Na hora que a gente chegou, tinha até uma equipe da Sabesp fazendo a limpeza do local, porque tinha bastante barro aqui na rua. Mas ainda falta passar o asfalto aqui sobre essa obra. E aí a gente vê que tem uma pessoa ali limpando, é o seu Silvio, ele é zelador desse prédio das Fadas, né? E também, felizmente, nem vítimas, mas teve bastante sujeira em função dessa explosão. Então ele está limpando aqui, ele foi acionado, né, ontem à noite para, depois que aconteceu essa explosão, para ajudar aqui em toda essa limpeza, e ainda essa limpeza está acontecendo. A gente tem a nota da Sabesp que disse o seguinte, abre aspas, a Sabesp lamenta o ocorrido na noite da quinta-feira durante a execução de uma manutenção emergencial na rede de água da rua Teodoro Baima, na República, região central da capital. Um encanamento de gás foi atingido em uma vala a céu aberto. Ao constatar a perfuração, a equipe da Sabesp interrompeu imediatamente os trabalhos e acionou os protocolos de segurança. A concessionária responsável pela rede de gás foi prontamente comunicada, realizou o desligamento do fornecimento e atuou para controlar a ocorrência. A área foi isolada preventivamente e os órgãos competentes foram acionados para acompanhar a situação. Não houve registro de vítimas. A Sabesp reforça seu compromisso com a segurança das operações. A companhia continua trabalhando incansavelmente no aprimoramento contínuo de seus protocolos de segurança operacional e, nesta semana, lançou novas diretrizes e procedimentos voltados ao reforço da prevenção de riscos e segurança das obras. Fecha aspas. Tá, então, a nota que foi divulgada pela Sabesp. E aí o pessoal aqui também estava me falando que, na quarta-feira, a companhia foi acionada porque tinha um vazamento de água aqui no local. Outras pessoas que trabalham aqui na região

0: Também falaram que desde o início da semana estão sendo realizadas obras da Sabesp aqui nessa região. E, portanto, aí na quinta-feira à noite teve essa explosão porque foi atingido ali o encanamento da rede de gás. E aí a gente lembra, né, que recentemente também aconteceu algo semelhante, só que em proporções muito maiores lá no Jaguaré, com vítimas, com óbitos, né, uma situação de proporções muito maiores também quando um encanamento de gás foi acionado. E na ocasião, tanto a Sabesp quanto a Comgás disseram, né, que trabalham de forma conjunta, compartilhando as informações, mapeamentos dos locais. Então agora a gente teve novamente um incidente como esse, né, mas felizmente nesse caso não teve vítimas e também as intercorrências não foram tão expressivas, nenhum imóvel teve de ser interditado, pelo menos até agora. Mas fato é que esse reparo já foi feito, mas ainda falta passar o asfalto aqui nesse local. E durante essas obras, né, a rua Teodoro Baima é uma rua pequena, então ficou interditada, mas agora já está liberada para o trânsito.
1: Legal, obrigado pelas informações da Camila Yunes. E esse destaque é muito importante. Sim. Sabesp, Companhia de Água. Comgás, Companhia de Gás. É preciso que as duas empresas se acertem, não é possível, né?
2: Com certeza. Está
1: fazendo a obra e acaba atingindo o cano de fornecimento de água ou de gás. Isso é muito perigoso. Seguiremos atentos, Paula.
2: É isso, importante também que os moradores foram evacuados, não teve nenhum registro ali de um problema maior que poderia ter tido,
1: sem dúvida.
2: Então a nossa reportagem da Jovem Pan está sempre acompanhando esse tipo de caso aqui no Jornal da Manhã. E já tem pesquisa, Daniel Caniato, aqui no Jornal da Manhã, pesquisa Vox divulgada, Vox Brasil divulgada hoje, mostra o presidente Lula na liderança das intenções de voto na disputa presidencial de 2026. Então, olha só, a gente tem a pesquisa de intenção de voto do primeiro turno que mostra o presidente Lula avançando aí com 42,1% dos votos, Flávio Bolsonaro com 33,6%, Ronaldo Caiado 6,9%, Romeu Zema do Novo com 5,1%, Renan Santos do Missão 3,1% dos votos e Aécio Neves com 2,1%. A gente tem mais uma tela ainda do primeiro turno que mostra Joaquim Barbosa com 1,1%, Augusto Cury do Avante com 0,5%, Cabo Daciolo 0,3%, Nenhum Branco ou Nulo 2,9%, Não Sabe, Não Respondeu 2,3%. A margem de erro dessa pesquisa primeiro turno 2,15%. O Caniato.
1: Pois é, mais de 2 mil pessoas foram entrevistadas e a gente tem também o recorte de segundo turno. E aí a gente tem o cenário principal, presidente Lula em um eventual segundo turno contra Flávio Bolsonaro atingiria 47,8%. O representante do PL, o senador Flávio Bolsonaro, registraria em um eventual segundo turno 41,3%. Claro, nesse levantamento feito por esse instituto de pesquisa. Nenhum, branco ou nulo, 6,5%. 4,4% são as pessoas que não sabem e não responderam, Paula.
2: E a gente tem a rejeição somatória pode ultrapassar 100%, certo? Que mostra 49,2% com o presidente Lula, Flávio Bolsonaro 48,3%, Aécio Neves com 41,3%, Romeu Zema 25,7%, Joaquim Barbosa 23,3% de rejeição, Ronaldo Caiado 21,7%. Quero chamar os nossos comentaristas para a gente começar.
1: Tem mais uma?
2: Chama aí para a gente então.
1: Não, a gente continua destacando a rejeição. Renan Santos, do Missão, 19,5% das pessoas disseram que não votariam em Renan Santos de jeito nenhum. Cabo Daciolo, 18,1%. Augusto Cury, do Avante, 16,5%. É importante destacar que, geralmente, candidatos menos conhecidos registram também uma rejeição menor. Aí, nenhum, branco e nulo, 2,3%. E não sabe e não respondeu, 6,9%. Paula.
2: Isso, muita coisa para a gente destacar aqui nessa pesquisa, mas eu quero começar com o Lucas Merreiro para a gente destacar essa popularidade. O presidente Lula está saindo bem nessa pesquisa aí que a gente viu agora, mas anteriormente, nas últimas pesquisas, a gente viu que a popularidade dele havia caído bastante. Flávio Bolsonaro estava engatando aí a primeira e estava à frente do presidente Lula. O que explica isso? É o caso do Master? Acabou diminuindo essa popularidade do Flávio Bolsonaro?
3: Esse é o principal fator, Paula. Com certeza, a questão do Banco Master, a gente pode ver, desde que houve aquele vazamento do Flávio Bolsonaro falando com o Daniel Vorcaro, pedindo dinheiro, desde então, nenhuma, ou melhor, praticamente nenhuma pesquisa coloca mais o Flávio Bolsonaro à frente do Lula. Isso teve efeito. Outros efeitos é que o Lula também está sabendo explorar essa questão dessa briga com os Estados Unidos, né, se demonstrando ali como o verdadeiro combatente pelo interesse do brasileiro. Claro que é um discurso, claro que é um discurso eleitoreiro, mas está colando para parte das pessoas. Tanto é que isso explica muito bem porque o Lula tem demonstrado um desempenho melhor aí. A pergunta que fica é a seguinte: será que a direita brasileira acerta em manter as suas apostas em Flávio Bolsonaro e no bolsonarismo como um todo? Vejam, especulava-se muito que o eventual candidato à direita poderia ser o Tarcísio, poderia ser, enfim, outros políticos de direita que não um Bolsonaro. O Jair Bolsonaro firmou, bateu o pé e disse, não, eu quero meu filho lá, e a sua vontade foi feita, colocaram o Flávio Bolsonaro. A direita precisa discutir seriamente se não está na hora do bolsonarismo ser superado. Será que o bolsonarismo perdeu a capacidade de vencer do PT? Essa é a questão que tem que ficar. Para a direita sobreviver, será que o melhor não seria superar o bolsonarismo? O problema é que boa parte desses candidatos que nós vemos de direita, eles não estão dispostos a fazer isso. Eles não estão dispostos a oferecer um discurso que seja fora do bolsonarismo, mas ainda dentro da direita. O Romeu Zema, por exemplo, ele tenta se colocar como um grande bolsonarista. O Caiado, no discurso em que ele anunciou a pré-candidatura dele à presidência da República, ele disse que a prioridade dele ia ser soltar o Jair Bolsonaro da prisão. Então, não adianta a direita querer apresentar novos nomes, mas não se descolar do bolsonarismo. Enquanto isso acontecer, vão continuar sofrendo derrotas para o PT. É isso que essas pesquisas mostram. É claro, tem outros candidatos, por exemplo, o Renan Santos, candidato de direita, e se coloca como firmemente antibolsonarista. Está conseguindo um punhado de eleitores aí. O Augusto Cury, a gente ainda não sabe exatamente se ele está mais para a esquerda, mais para a direita. Aí tem um problema, falta demonstrar mais qual é a ideologia que ele defende, deixar mais claro, né? Vejam só, para finalizar, o eleitor também não está interessado naquele candidato de terceira via, ou seja, aquele candidato que diz, não, eu não sou nem de esquerda, nem de direita, eu sou para frente, né? O Eduardo Leite tentou emplacar com esse discurso, mas não é isso que o eleitor está interessado. A polarização, ela existe, ela não é necessariamente negativa e ela não pode ser ignorada. As pessoas querem sim escolher entre esquerda e direita. O meu questionamento é, a direita tem que se resumir a bolsonarismo? Me parece que, enquanto for o caso, ela vai continuar perdendo para o PT.
1: Escuta, Roberto Mota também. Mota, levando em consideração toda a cautela e cuidado que você tem ao analisar as pesquisas eleitorais, a gente pode extrair o quê dessa pesquisa que foi divulgada? Pelo menos ela indica uma tendência interessante. Lula e Flávio desgarrados, bem mais adiante dos demais. Agora, se nós somarmos os percentuais de intenção de voto de Zema, Ronaldo Caiado, Renan Santos, mais o percentual de Flávio Bolsonaro, esse grupo superaria o índice de Lula. É algo que a gente deve se ater para um eventual segundo turno?
4: Sim, Caniato, isso é um fator importante. Eu repito aqui, eu não dou nenhuma credibilidade para nenhuma pesquisa. Todas sofrem algum tipo de influência. Agora, a gente pode olhar esses números usando o nosso bom senso e olhando o contexto do Brasil. Eu não acredito que exista qualquer possibilidade de um candidato de direita vencer a máquina do PT se ele não tiver a marca Bolsonaro. Isso não é a minha vontade. Isso é uma constatação da realidade diante dos meus olhos. A primeira vez que eu vi um governo, durante a minha vida, chegar ao poder com bandeiras de direita foi em 2018, no governo Jair Bolsonaro. Até então, a gente achava que o PSDB era de direita. Nós temos no Brasil hoje inúmeros políticos que se dizem de direita e que votam em projetos de esquerda apresentados no Congresso. A gente acabou de ver vários exemplos recentemente, o tal do PL contra a misoginia, que foi aprovado no Senado com votos de senadores que se dizem conservadores. Então, Eu acho que é um sonho ainda distante que a gente tenha no Brasil uma direita digna desse nome. O que existe hoje como único recurso para as pessoas que têm valores liberais ou conservadores é a participação na eleição de um candidato com o sobrenome Bolsonaro. Eu repito, isso não é a expressão de um desejo, isso é a constatação da realidade diante dos nossos olhos.
1: Agora, 9 horas e 19 minutos, presta atenção nessa história. Um homem foi acusado de invadir o apartamento de uma nutricionista e tentar violentá-la, tentar estuprá-la na cidade de Barueri, que fica aqui na Grande São Paulo, região metropolitana. E aí ele fez uma solicitação para a juíza na audiência de custódia. Ele chegou a implorar para que o pedido dele fosse atendido. Quem vai contar para a gente os detalhes desse caso é a Júlia Firmino, se junta a nós aqui no Jornal da Manhã. Júlia, seja bem-vinda, ótimo dia a você. Conta para a nossa audiência o que foi que esse homem pediu à juíza e o pedido dele foi atendido?
5: Não foi não, Caniato. Bom dia para você, para quem está com a gente aqui também, se informando no Jornal da Manhã. Ele fez esse pedido aí de perdão, né, de não ficar preso por pelo menos 4 vezes durante essa audiência de custódia, mas de fato o juiz não aceitou. Esse acusado é Wellington de Oliveira Santos, de 37 anos, e ele é acusado de invadir então o apartamento de uma nutricionista ali em Barueri, cidade da Grande São Paulo. O juiz, como eu disse, negou o pedido e o magistrado entendeu nessa decisão, né, que a prisão é necessária, que seja mantida para garantir a segurança da vítima. Então, essa prisão que era flagrante, né, foi feita uma prisão em flagrante, agora foi convertida em uma prisão preventiva. O que que o acusado pediu, né? Implorou ali um perdão, um voto de confiança mesmo do juiz, e a gente tem alguns trechos dele pedindo, né, esse voto de confiança, fazendo esse pedido mesmo para não ficar preso. Vamos ouvir o que ele disse?
6: Doutor, mas agora o senhor vai me deixar preso? Ô, doutor, não faz comigo não, pô. Tem meu paizinho lá que eu cuido dele, meu. Simplesmente eu estava alcoolizado, eu não corro todo esse risco, não. Eu não tá com problema, não, doutor. Eu te imploro aí, doutor. Eu cuido do meu pai, eu cuido do meu filho. Eu tenho eu para me trabalhar. É só eu e meu pai em casa só, doutor. Eu não sou toda essa periculosidade, não. Você pode me dar esse voto de confiança, doutor. Eu não sou esse monstro todo também, não, doutor.
5: O que cabe a gente destacar aqui também é que o Ministério Público já havia informado também que o Wellington havia sido condenado ainda em 2025 por um outro caso de estupro. E no ano passado, ou seja, 2025, ele também foi aí acusado de práticas de crime de violência contra a mulher. O caso, a gente lembra, aconteceu no último dia 23 e câmeras de segurança gravaram o momento em que ele aproveita a saída de um morador ali do condomínio para entrar no prédio e aí acessar, né, o apartamento da nutricionista, que é Jéssica Santos, de 35 anos. O Wellington, então, entra no apartamento da vítima, né, invade esse apartamento, a vítima que estava dormindo sozinha, porque o namorado dela tinha saído do apartamento para ir ali num compromisso da escola da filha, acabou deixando a porta entreaberta porque ele não tinha a chave e, se aproveitando dessa oportunidade, o Wellington invade esse apartamento. A vítima e o Wellington ficaram ali, ficaram em luta corporal por cerca de 20 minutos, um tempo exorbitante, e ela conseguiu escapar depois, saindo ali para o hall do andar dela e pedindo socorro para os vizinhos que estavam ali. Eles conseguiram acudi-la e, na versão do acusado dentro da audiência de custódia, né, durante a audiência de custódia, o Wellington disse que não sabia quem ia encontrar dentro do apartamento, que estava desorientado e que nem sabia como havia chegado no local. Ele alega que estava embriagado também. A investigação da polícia até o momento já apontou, né, a apreensão do celular do acusado, vai periciar ali o celular, olhar as mensagens para saber se tinha outras pessoas envolvidas para ajudar ele nesse crime e também se ele estava já monitorando a rotina da vítima. O caso, a gente lembra, foi registrado na Delegacia de Defesa da Mulher ali da cidade de Barueri, na Grande São Paulo, como tentativa de estupro, lesão corporal e violação de domicílio. Volto com vocês.
2: Obrigada, Júlia. Daqui a pouco ela volta com a gente. O presidente da Ucrânia, Volodymyr Zelensky, propôs uma reunião presidencial com o líder russo, o presidente Vladimir Putin. Quem tem os detalhes para a gente é o Fabrício Naitsky.
7: A proposta veio em uma carta aberta divulgada por Zelensky pelas redes sociais. No texto, o líder ucraniano também citou um cessar-fogo total durante as negociações para encerrar o conflito entre os países, que já dura mais de 4 anos. Zelensky alegou que a maioria dos cidadãos russos estão cansados dos ataques de mísseis e drones ucranianos, além de problemas econômicos, como a alta da inflação e a falta de combustíveis. Em resposta, o porta-voz do Kremlin, Dmitry Peskov, afirmou que Zelensky pode ir a Moscou a qualquer momento e que as portas do governo russo estão abertas para conversas. Já Vladimir Putin comentou que pode negociar com a Ucrânia com base no acordo feito com o presidente Donald Trump durante um encontro em Anchorage, no Alasca, em agosto do ano passado. Apesar da iniciativa, as negociações entre os dois lados estão estagnadas há meses. Tropas russas ainda ocupam parte do território ucraniano e o exército de Kiev também faz ataques constantes contra o país vizinho. As exigências de ambos os governos são fortes entraves. Moscou busca a entrega de parte do território do Donbás, no leste da Ucrânia, além da confirmação da entrega da Península da Crimeia, anexada em 2014. O governo russo também exige que a Ucrânia desista da entrada na OTAN, a Aliança do Tratado do Atlântico Norte, e que a comunidade internacional retire sanções econômicas contra o país. Todas as demandas já foram rejeitadas previamente pela Ucrânia. Kiev quer a retirada imediata das tropas russas, além de compensações financeiras e garantias de segurança da comunidade internacional, com a possibilidade de exércitos estrangeiros para a criação de uma zona tampão na região de fronteira.
2: Bom, Lucas, o presidente da Ucrânia pede esse encontro presencial com Putin. Ele diz chega de guerra, ele não quer mais esse conflito. Mas será que o Putin, presidente da Rússia, estaria disposto a ceder esse território que ele busca desde o início do conflito?
3: Essa é a grande questão. Dá pra saber, né? Pois é por isso que essa guerra ela dura tanto tempo, né? É claro, as incursões militares ali começaram em 2021, mas já é um conflito que se alonga desde 2014, que a Rússia tem essa questão com a Ucrânia, de querer pedaço do território da Ucrânia, né? E há também uma grande discussão legítima ali, né? Parte do leste da Ucrânia se identificava já muito mais como russa, inclusive era composta muito mais por russos do que por ucranianos. A Ucrânia chegou a perder território e, é claro, o Putin quer ainda mais territórios da Ucrânia. Essa é a intenção dele. E o Zelensky, por outro lado, não quer ceder nenhum pedaço de território para a Rússia, né? Ser o principal inimigo aí nessa briga toda. O fato é que o Putin, evidentemente, não imaginava esse tempo todo, né, esse conflito de 10 anos, né, de 12 anos, para obter essa parte de território da Ucrânia. Isso porque ele imaginava que as nações do Ocidente não estariam tão dispostas assim, né, a ajudar a Ucrânia no nível que elas vêm ajudando, né, ou seja, empreendendo muito dinheiro, armas, tecnologia bélica e tudo mais, né, como vários países da Europa e principalmente os Estados Unidos vem financiando. Então, essa guerra tem sim sido uma dor de cabeça para a Rússia. A Rússia sofre uma crise econômica muito profunda. Por quê? É caro você ir para a guerra, evidentemente, né? Você perde população, tecnologias e tudo mais, né? É um sofrimento para o país. E porque a Rússia também, além disso, enfrenta diversas sanções por parte da Europa, por parte dos Estados Unidos. Então, a Rússia já está sentindo muita dificuldade em manter esse conflito que vem se alastrando há tanto tempo. Então, é sim do interesse do Putin sentar, conversar com o Zelensky e chegar num acordo de paz. Eu imagino que esse acordo deve sim chegar por conta de todos esses fatores que eu falei aqui, mas nenhuma das duas partes vai sair plenamente satisfeita. Os dois vão ter que ceder bastante. E isso faz com que, eventualmente, possa, no futuro, surgir outro conflito. A gente sabe que conflitos mal resolvidos, guerras mal resolvidas, podem gerar outros conflitos no futuro. Então, pode ser que esse capítulo não se encerre assim tão cedo.
1: Pois é, a Rússia enfrenta uma série de problemas para além da questão monetária, né, financeira, tem também a dificuldade em convocar homens, né?
3: Sim.
1: O contingente foi perdido por conta dessa batalha contra a Ucrânia. Daí houve a aprovação de uma medida que estabelece que jovens agora são considerados pessoas até 39 anos, para que o governo russo possa convocar essas pessoas até 39 anos para participarem dos embates contra a Ucrânia. Deixa eu chamar o Mota também para refletir a respeito dessa situação que envolve os dois países. Mota, a partir desse convite ou essa sinalização de Volodymyr Zelensky e aí a resposta também positiva, uma sinalização positiva do líder russo Vladimir Putin, a gente pode afirmar que estamos diante de um processo ou o início do fim da guerra? Dá para considerar isso ou seria exagero?
4: É duvidoso, Caniato. Eu me lembro quando essa guerra começou. Eu estava começando aqui na Jovem Pan e nós comentávamos essa guerra com a expectativa que ela fosse durar algumas semanas ou alguns meses, né? E estamos até hoje falando dessa guerra. A situação é muito complicada. A Ucrânia e a Rússia têm uma origem comum. A história dos países é entrelaçada. E do ponto de vista político, também a complicação é grande. Putin está há décadas no poder e ele não responde aos cidadãos. A Rússia não é uma democracia e nem a Ucrânia. Zelensky é uma figura política muito diferente e a Ucrânia depende do apoio da Europa e dos Estados Unidos para se manter nessa guerra. E a própria Europa depende do poder americano para sua defesa. A verdade é que muita gente diz que tanto Zelensky quanto Putin se beneficiam dessa guerra para se manter no poder. Então, há pouca esperança de que isso se resolva rápido.
2: Agora são 9 horas e 30 minutos.
1: Repita.
2: 9 e 31.
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2: Utos.
1: Repita.
2: 9:34. As facções brasileiras, Comando Vermelho e o Primeiro Comando da Capital, o PCC, passam a ser classificadas como organizações terroristas a partir de hoje. A decisão havia sido anunciada pelo governo de Donald Trump no dia 28 de maio. O governo brasileiro tem tentado diálogo com líderes norte-americanos para tentar reverter a decisão. Uma comitiva de deputados da base de Lula, inclusive, foi aos Estados Unidos para articular uma frente política com integrantes do Partido Democrata no Capitólio. O grupo vai apresentar um documento com sugestões de cooperação entre o país e os Estados Unidos no combate ao crime organizado. Ô Lucas Merreiro, eu tô aqui com a listinha de quem foi para os Estados Unidos tentar reverter essa decisão do presidente Donald Trump em equiparar o PCC, Comando Vermelho, a organizações criminosas. Então, olha só quem foi. Jandira Fegali, do PCdoB. André Janone está nessa comitiva também, do Avante. Pedro Uquizai, do PT, e Pedro Campos, do PSB. Você acredita que essa comitiva lulista seria capaz de reverter uma decisão do presidente Donald Trump?
3: Não. Nossa, até tossi aqui. Não, não seria capaz, não é capaz. Na verdade, eles não estão indo fazer isso, sejamos sinceros. Eles estão indo fazer proselitismo político. Eles viram, a esquerda, estou me referindo aqui, que esse discurso de soberania, ele cola com parte da população, ele cola com a base, principalmente. Então, eles estão indo lá para dizer, olha, nós estamos preocupados com a soberania do Brasil. Na prática, o que a esquerda faz e continua fazendo é favorecer os interesses do crime organizado. Intencionalmente ou não, é isso que eles sempre fazem. Essa preocupação toda é uma indignação, e essa indignação só vem quando alguém tenta combater essas organizações criminosas. Já repararam? É muito interessante isso, né? Essa indignação não vem quando, por exemplo, a Câmara tenta aprovar um projeto de aumento de pena e não consegue. Aí eles não ficam indignados. Sabe por quê? Porque são eles que estão votando contra essas medidas. Agora, ai de quem tentar uma medida mais dura para combater o crime. Aí vai ser cancelado, aí falam de soberania, aí falam que é fascismo. Quer dizer, é uma preocupação da esquerda em beneficiar os criminosos que eu começo a me perguntar se isso é intencional ou não. Começa a parecer que sim. De novo, a esquerda não está conseguindo explicar a relação próxima que tem com facções criminosas no Brasil. O presidente Lula, ou melhor, o governo federal, recebeu integrantes do Comando Vermelho com passagens aéreas pagas com dinheiro público para visitar ministérios. Todas as votações na Câmara do PT, do PSOL, são para beneficiar essas pessoas. É por isso que a gente sabe, né, que a população carcerária vota na esquerda quase que 100% dela, né? Algo que é engraçado também, né? Quer dizer, presidiário tendo direito a voto. Só no Brasil mesmo, né? Mas enfim, não há nenhuma possibilidade de reverterem essa decisão. A decisão dos Estados Unidos está tomada, não é algo que foi feito da noite para o dia, é algo que os Estados Unidos vêm discutindo há bastante tempo, e agora cabe ao governo do Brasil, seja de esquerda ou de direita, dialogar com os Estados Unidos e entender como podem ajudar, como os americanos podem ajudar nesse combate ao PCC e ao Comando Vermelho aqui no Brasil, que é fundamental. A decisão dos Estados Unidos está tomada, a decisão é correta, e o correto seria que também o Brasil reconhecesse PCC, Comando Vermelho e todas as outras organizações como terroristas e empenhasse todos os seus esforços, o Exército, as polícias militares, as polícias civis, a Polícia Federal, para desmantelar e definitivamente exterminar, aniquilar essas organizações criminosas. O problema é que isso não virá da esquerda.
1: Pois é, se alguém tiver curiosidade, verifique quanto custa uma passagem para os Estados Unidos no atual momento. Porque às vésperas da Copa do Mundo, os valores subiram demais. Mota, qual é a notícia? A comitiva se organiza, vai aos Estados Unidos para manter reuniões e contatos com congressistas democratas. E a partir daí eles vão elaborar um documento com sugestões para uma hipotética cooperação entre os dois países no enfrentamento ao crime organizado. Pois bem, precisaria ir aos Estados Unidos para debater isso?

0: uma coisa que as gerações novas não sabem. Já houve uma época, não tão distante assim no Brasil, em que você podia viver em paz, sem medo do crime. Até o final da década de 1970, o Brasil era um país normal. Hoje é um país onde as pessoas esperam a hora em que vão ser assaltadas. Agora, é óbvio que esses políticos devem conseguir alguma vantagem com essa postura, porque eles continuam sendo reeleitos. Agora, é completamente incompreensível como isso acontece.
1: Agora, Meijeru, e se não conseguir essa vantagem que o Mota está falando, né? Porque em ano eleitoral, a gente sabe que qualquer assunto, qualquer coisa que esbarre ali, principalmente falando do PT, no presidente Lula, pode ser sensível, né? Então, esses políticos foram até os Estados Unidos, se conseguirem uma porta trancada para eles, isso pode prejudicar também, pode ficar como políticos ali que não conseguiram reivindicar uma causa.
2: É, pode, mas assim, provavelmente eles já têm conversado com democratas, e não é que eles vão se reunir com pessoas da Casa Branca, né? O candidato trouxe esse contexto que é importante. Eles vão se reunir com políticos democratas, ou seja, políticos de esquerda. É, provavelmente serão recebidos, vão tirar a foto deles ali, dizer como eles estão lutando pelos interesses do Brasil, mas o fato é que eles estão instrumentalizando essa pauta, né, uma tentativa de instrumentalizar essa pauta para fazer parecer com que a esquerda é a verdadeira preocupada em combater o crime, dizendo que essa intenção dos Estados Unidos de classificar o PCC e Comando Vermelho como organizações terroristas seria um pretexto para os Estados Unidos invadirem o Brasil. Vejam só a loucura. A gente recebeu hoje, inclusive, um especialista em direito internacional que disse que isso é um absurdo, porque realmente é, né? Imagina, os Estados Unidos invadir o Brasil dessa forma, mesmo classificando o PCC e o Comando Vermelho como organizações terroristas, seria um ato de agressão contra o Brasil, seria abertamente entrar em guerra contra o Brasil, algo que é muito difícil de acontecer, né? Não me parece ser o interesse do Donald Trump. A guerra que ele tem interesse em manter com o Brasil é uma guerra tarifária, né? Mas não uma guerra de fato, né? Um conflito bélico. Isso não vai acontecer. É teoria da conspiração da esquerda e tentando instrumentalizar um debate, que é o debate da segurança pública, que eles falharam durante tantos e tantos anos. O Mota lembrou muito bem isso aqui pra gente. Durante décadas, a esquerda vem falhando em oferecer uma resposta pro crime organizado, até porque tudo que eles propõem justamente acaba facilitando a vida do criminoso e não dificultando, como deveria ser. E agora eles tentam compensar isso na base do discurso. Eu acho difícil de colar para a maioria da população. Esses políticos, eles estão indo lá conversar com a própria base, mostrar para a base deles que eles estão trabalhando e tal, mas não vai conquistar muitas pessoas. Eu acho muito difícil de acreditar que grande parte do eleitorado vai ver isso e falar assim, nossa, a Jandira Fegali está sim combatendo o crime então. Não, as pessoas não vão mudar de ideia por conta dessa viagem, que, lembrando, será inócua. É uma viagem para tirar foto e mostrar para a própria base.
3: Lembrando que a Copa do Mundo começa na próxima semana, inclusive cobertura completa da Jovem Pan e da Rádio Jovem Pan. Deixa eu só passar para o Roberto Mota, que tem um aspecto importante, Mota. Quando a gente fala da decisão tomada pelo governo dos Estados Unidos, o que a gente observa aqui dentro do Brasil, muitos grupos falam em possibilidade de atentado à soberania, porque, segundo essas figuras, integrantes da família Bolsonaro teriam articulado esse tipo de decisão que foi tomada pelo governo dos Estados Unidos. Pois bem, se o governo fosse outro, se um outro governo estivesse no comando do país, de que maneira poderia se aproveitar dessa decisão tomada pelo governo norte-americano para ajudar a resolver os nossos problemas em relação ao crime organizado, que são enormes, né?
0: Essa é uma excelente pergunta, Canhato. A realidade é que existe, sempre existiu e vai continuar existindo cooperação entre autoridades brasileiras e autoridades americanas. Então, há muitos promotores de justiça, delegados de polícia do Brasil que recebem e enviam informações a agências policiais ou de segurança ou de combate ao terrorismo nos Estados Unidos. Esse intercâmbio sempre existiu e continuará existindo por trás dessa cortina de fumaça política. Esse intercâmbio existe independente do governo que está no poder nos Estados Unidos, porque se trata de um intercâmbio institucional. Então, é evidente que se o Brasil hoje tivesse um governo sensível

0: ao drama da sua população que sofre com a tirania do crime organizado, o governo poderia aproveitar o momento para criar novas iniciativas. Eu sempre disse, o governo, um dia no Brasil, precisa lançar uma cruzada nacional contra o crime e aceitar qualquer tipo de ajuda, venha de onde vier. Ora, se os Estados Unidos colocam recursos disponíveis para que a gente acabe com as facções, eu vou recusar e vou dizer, não, não, esses são os nossos criminosos. Deixa que a gente cuida deles. Isso é um absurdo. O Brasil tem inúmeros territórios dentro do nosso país onde o Estado brasileiro não manda nada. Isso precisa acabar.
1: A gente fala agora de um crime que revoltou o país e tem ganhado desdobramento nesses últimos dias. A mãe do menino Henri Borel, Monique Medeiros, foi solta na tarde desta quinta-feira após receber o perdão judicial. A gente falou bastante sobre isso aqui ontem no Jornal da Manhã, que ela havia recebido esse perdão judicial por ser mãe. A justiça observa ela como uma pessoa que tem um sentimental ligado àquele filho que morreu. Enfim, conta mais pra gente, Júlia, sobre os desdobramentos em relação à soltura da Monique Medeiros.
2: É isso, Paula. A Monique Medeiros foi solta ainda nessa quinta-feira, na tarde da quinta-feira, e saiu ali. Essa decisão, inclusive, é da juíza Elizabeth Machado Louro, e a Monique deixou o complexo ali de Jericinó, na zona oeste do Rio de Janeiro, então, na tarde de ontem. Mas a defesa de Jairo Souza Santos Júnior, que é o Jairinho, e também o Ministério Público, informaram que vão recorrer dessa decisão judicial. O pai, inclusive, de Henri Borel, que é Lenin Daniel Borel, criticou essa soltura. Segundo ele, essa decisão é como se o filho dele tivesse sido morto pela terceira vez. A Monique, a gente lembra, né, teve o crime de homicídio por omissão mudado para homicídio culposo, que é quando não há intenção de matar, pelos 7 jurados que participaram ali do júri. E com essa decisão, a juíza Elizabeth concedeu, então, o perdão judicial a Monique pelo crime de homicídio culposo. Por isso, ela não vai cumprir essa pena por esse crime, mas ela não foi ali absolvida completamente do caso. A gente precisa destacar que pela omissão relacionada aos atos de violência, né, o episódio de tortura vivido por Henri, ela foi condenada sim, houve uma pena fixada de 1 ano e 4 meses de prisão, só que como a Monique já ficou presa por mais tempo que isso, né, mais de 1 ano e 4 meses, por conta disso, ela foi colocada em liberdade ainda ontem. Isso porque, para a juíza, a decisão, como você já tinha bem comentado, Paula, ela sofreu forte julgamento público nos últimos 5 anos. Para a juíza também, a condição de mãe teve peso decisivo no julgamento social e, segundo a juíza, fosse o pai e não a mãe, na mesma situação, nem sequer teria sido ele processado. Foi o que afirmou, então, a Elizabeth Louro, juíza, que julgou esse processo todo. A gente segue de olho, né? Isso pode render mais repercussão, isso porque o próprio Ministério Público e também o Jairinho devem recorrer dessa decisão. Volto com vocês.
3: É isso. Agora, outros destaques, inclusive vamos acionar nossa reportagem na Capital Federal, porque após pressão, 3 senadores retiraram assinaturas da PEC da oposição alternativa a 6x1. Vocês têm acompanhado isso aqui na programação. Rafaela Almeida está com a gente aqui, vai trazer os detalhes dessa mudança de posicionamento, arrependimento, como podemos interpretar, Rafaela? Conta pra gente, bem-vinda de volta.
4: Pois é, Daniel, e o que chama mais atenção nesse caso é que a pressão veio principalmente das redes sociais e acabou produzindo aí um efeito bastante rápido dentro da própria oposição, viu? A proposta apresentada como alternativa ao texto que acaba com a escala 6x1 começou a enfrentar resistência de parte dos eleitores e nos últimos dias 3 senadores decidiram retirar o apoio à iniciativa. E a gente traz agora essas manifestações, vocês vão poder acompanhar na tela. O primeiro a anunciar o recuo foi o senador Romário. nas redes sociais, ele afirmou que assinou a proposta para que o tema fosse debatido no Senado, mas disse que após analisar melhor o texto e ouvir a população, pediu a retirada da assinatura. E logo depois, como também podemos ver, o senador Zequinha Marinho também foi às redes sociais comunicar a saída da proposta. E no post feito, ele passou a defender o avanço da PEC, que reduz a jornada de trabalho e tem como foco o fim da escala 6x1. Mas não parou por aí não, viu? Porque o movimento em seguida foi reforçado também pelo senador Cleitinho, que também retirou a assinatura e passou a defender a tramitação mais rápida da proposta, que trata diretamente da mudança na jornada de trabalho, conforme iremos acompanhar agora a fala do senador.
5: Eu queria aqui entrar nessa pauta da questão do fim da escala 6x1, inclusive pedir que Vossa Excelência possa tramitar o mais rápido possível, que a gente possa votar. Essa questão que um nosso senador, que eu tenho muito respeito por ele, acabou de dizer que é um benefício estúpido, tem vários benefícios estúpidos aqui que a classe política e o Poder Judiciário tem. Então, se for para acabar com algum benefício do povo, tem que acabar com o nosso benefício primeiro.
3: Estação do senador Cleitinho. Deixa eu começar essa rodada com o Roberto Mota. Mota, você sempre gosta de destacar a necessidade dos políticos serem convictos naquilo que eles acreditam. Nesse caso, os senadores que uma vez assinaram a proposta, depois pediram a retirada da assinatura, justificam que escutaram a população, que tinham assinado para que isso pudesse ajudar na discussão no Congresso Nacional. Enfim, queria primeiro que você avaliasse a performance, a postura desses senadores e essa proposta alternativa, né, que tem um dispositivo diferente, que avalia por hora trabalhada, remuneraria por hora trabalhada. Essa é a previsão, talvez seja a parte mais importante dessa PEC.
0: Não há nenhuma surpresa na atitude desses políticos. São políticos sabor direita. Aqueles políticos que se dizem de direita porque é bacana, é uma coisa do momento, mas na hora de colocar essa convicção à prova, eles falham. Foi o próprio Senado que aprovou há pouco tempo um PL de combate à misoginia e muita gente se perguntava, mas que problema que tem isso? Combate à misoginia é uma coisa boa até o dia em que essa pauta é usada para inocentar uma mãe que participou de alguma forma da tortura e da morte do próprio filho. Porque ideias têm consequências. Como é possível que um senador da República não tenha conhecimento suficiente para entender o impacto que esse projeto absurdo e populista do fim da escala 6x1 vai ter sobre a economia? O resultado final vai ser nefasto para todo mundo, principalmente para os trabalhadores que esse projeto diz proteger. Como é que o senador pode usar como argumento? Ah, nós aqui temos privilégios, e se é para acabar com os privilégios, vamos acabar primeiro com os nossos. Por que não acabou ainda, senador? Como é que pode usar um argumento absurdo como esse? Por piores que sejam os privilégios do Senado, eles não se comparam ao impacto negativo que esse fim da escala 6x1 vai ter em todas as empresas. Mas senadores que talvez nunca tenham tido uma empresa, nunca administraram nada, nunca gerenciaram uma folha de pagamento, naturalmente têm dificuldade de entender isso. Eles só precisam imediatamente deixar de usar o rótulo de direita. Porque isso é enganar o povo.
1: Merreiro, o recuo desses senadores representa uma derrota, uma falha da direita nessa pauta já?
6: A direita só tem falhado nessa pauta, Paula. Essa é a grande verdade. A oposição não fez o devido trabalho. Eu lembro que quando iniciou-se essa legislatura, a direita comemorou, né, que o PL tinha uma bancada gigantesca na Câmara dos Deputados e no Senado e disseram, essa será a maior oposição que o Brasil já viu. Só que a maior oposição que o Brasil já viu vota de acordo com o PT. Principalmente nessas pautas eleitoreiras, populistas. A gente viu aí o o senador Cleitinho falando. O senador Cleitinho, vejam só, é um político que não tem convicção de absolutamente nada. Não há ideologia ali. Ele se apoia de acordo com o que é mais popular. É só ver, todos os discursos dele variam de direita, de esquerda, de centro. O que é popular no momento, o Cleitinho está lá apoiando. E apoiando da forma mais irresponsável possível. Eu lembro aqui para vocês... Essa PEC da escala 6x1, ela é um tiro na cabeça da economia brasileira. O Brasil é um país que tem a produtividade estagnada há mais de 40 anos. E ao invés de discutir seriamente industrialização, como entrar de fato, de cabeça no século XXI, enquanto o mundo inteiro está discutindo novas tecnologias, produção de inteligência artificial, desenvolvimento de tecnologias, vejam só, com terras raras que o Brasil tem de monte. Esse assunto, ninguém quer entrar. Ninguém quer trazer soluções porque as soluções são difíceis. O fácil é o quê? Aprovar um projeto ali com um artigo dizendo que agora a escala 6x1 não pode mais. O Brasil não está pronto para essa discussão. É uma discussão que vem de países desenvolvidos que já se industrializaram, que já enriqueceram. Eles sim podem entrar na questão do fim da escala 6x1. O Brasil não. Não é o momento. Primeiro, o Brasil precisa se preocupar em enriquecer. Aí sim podemos falar em fim da escala 6x1.
3: E o que você acha da proposta alternativa, Merreiro? Rapidamente, só para a nossa audiência, porque eu e o Mota participamos, inclusive, do Pingos, que recebeu o senador Rogério Marinho, e tem essa proposta que prevê, inclusive, a remuneração por hora. Uhum. Um modelo, inclusive, que muitos países adotam. Você entende que isso, pelo menos em alguma faixa de trabalhadores, poderia dar certo aqui no Brasil, estimulando a pessoa a trabalhar mais ou a gerenciar o seu próprio tempo?
6: Eu acho que ajudaria bastante. Tanto é que é por isso que muitas pessoas têm saído da CLT e têm se tornado, para dar um exemplo de algo que se popularizou muito no Brasil, entregadores de aplicativo. Por quê? A pessoa escolhe quanto ela vai trabalhar. Se ela trabalha mais, ela vai ganhar mais. Se ela trabalha menos, ela vai ganhar menos. Essa remuneração por hora, ela não é novidade. Nos Estados Unidos é assim. Vejam só, por que não copiar uma medida... especialmente se tratando de economia, de relação do trabalho, daquele que é o país mais rico do mundo. É algo que poderia ser aplicado no Brasil. É, claro, seria algo muito mais responsável do que acabar com a escala 6x1 numa canetada.
1: É isso. Vamos girar os nossos repórteres já terminando, finalizando essa edição do Jornal da Manhã de hoje. Temos eles. Vamos começar com a Camila Yunes. Camila, qual que é o seu destaque, previsão do tempo, tempo firme aqui no Sudeste, nesse feriado prolongado?
7: Tempo firme, viu, Paula? Neste momento, 18 graus aqui na capital paulista. Devemos chegar aos 23 graus. Sol aparecendo, sem condição de chuva. Lá na região sul, as temperaturas também ficam agradáveis. Mas a gente tem condição de temporais no norte e no litoral nordestino.
3: Destaque importante com a Rafaela Almeida, de Brasília, capital federal. Decisão tomada pelo governo dos Estados Unidos, Rafaela.
4: Pois é, Daniel, valendo aí a partir de hoje essa decisão dos Estados Unidos, né, que classifica o PCC e o Comando Vermelho como organizações terroristas. E a expectativa agora é sobre como os impactos dessa medida vão pesar nas investigações, no sistema financeiro e principalmente nas relações entre Brasil e Estados Unidos.
1: E você, vai fazer Enem? Conhece alguém que vai fazer? As inscrições terminam hoje. Júlia Firmino tem os detalhes.
2: Exatamente, até às 11h59 dessa sexta-feira, quem pretende aí cursar uma universidade ou então está acabando o ensino médio e quer fazer o Exame Nacional do Ensino Médio, tem então até esse prazo para fazer a sua inscrição, inscrição que é feita exclusivamente pelo portal do participante, ali no site do INEP, tem uma taxinha aí de R$ 85,00 e que precisa ser paga para que haja a confirmação então dessa inscrição, mas quem quer se inscrever, então, tem até o fim do dia de hoje para garantir a sua vaga no Enem 2026.
1: Faz tempo que eu fiz o meu Enem, hein, Daniel Caniato?
3: Eu nem vou falar que na minha época nem existiu o Enem, mas tudo bem, isso a gente deixa para um próximo momento, né, Paula?
1: É isso, ponto final nessa edição do Jornal da Manhã. Agora são 9 horas e 58 minutos.
3: Repita.
1: 9h58, temos imagens da Avenida Paulista para a gente terminar esse feriado.
3: Olha, não, um dia bonito, Paula Nobre e a sua faceta garota do tempo. O que é preciso considerar em relação a esse céu com nuvens?
1: É preciso considerar que o céu está bonito aqui em São Paulo hoje, Daniel Caniato. Não tem previsão de chuva aqui em São Paulo. A gente vê imagens da Avenida Paulista para quem nos acompanha pela rádio.
3: É isso, Avenida Paulista com tráfego normal. Pista direita são os carros que se deslocam para a Consolação. Pista da esquerda são os carros que vão para a Zona Sul, né? Vila Mariana, Jabaquara e os demais bairros.
1: É o nosso Waze aqui da Jovem Pan, se chama Daniel Caniato. Obrigada, Daniel. Beijo para você.
3: Muito obrigado. E a gente precisa agradecer você pela audiência e pela parceria. Continue com a gente aqui na Jovem Pan. Paula, valeu, viu?
1: Amanhã tem mais. Tchau, Daniel. Tchau para você. Obrigada.
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10: É sexta-feira, muito bom dia para você. Agora são 10h03 da manhã. Hoje é dia 5 de junho. Faz 17 graus na cidade. Seja muito bem-vindo, seja bem-vinda. O Pan News Londrina está no ar com muitas notícias aqui da cidade, de toda a região, aqueles fatos que chamaram a atenção nas últimas horas, com as informações que você merece ficar sabendo para ficar muito bem informado. Muito prazer. Eu sou Silvia Vilarinho e sempre aqui no Pan News Londrina, juntos, Wesley Lemos. Muito bom dia, Wesley. Sextou,
11: hein,
10: Wesley?
11: Bom dia, Silvia. Sextou para alguns com cara de segunda-feira, não é isso? Porque ontem foi feriado. Sexta-feira aqui no Pan News 104,5 FM. Estamos aqui já ao vivo para você com muita informação. Até o meio-dia a gente fala sobre a política aqui de Londrina, a gente fala sobre a cidade e você vai ficar muito bem informado até o meio-dia, viu? O WhatsApp é o 43999411045. 43999411045. Tem o YouTube também com som e imagem para você. Estamos aqui ao vivo no clima de sexta-feira, hein, Silvia? Tá animada pro fim de semana?
10: Animadíssima. O céu tá bonito lá fora,
11: tá lindo, azulzinho, né?
10: Aquela temperatura agradável, tá lindo, hoje. Lindo. Então, é um ótimo final de semana a todos, viu? Eu tô animada. E com saúde é o que importa, né? Mas é a gente isso. Tem que ser grata sempre e estou muito feliz.
11: E só um minuto aqui, fim de semana especial, né? Meu aniversário,
10: seu
11: domingão.
10: Seu aniversário,
11: hein?
10: Hoje olha tem aniversário da Jocaira, que é a nossa RH aqui do Grupo RIC, maravilhosa.
11: Clima de festa
10: clima
11: hoje
10: de
11: aqui
10: festa
11: na televisão.
10: Hoje. Domingão, aniversário do Wesley, mas a gente comemora na segunda aqui no Pan News, né? A gente
11: pois
10: não pode, diz que não pode comemorar antes, né?
11: Tem que ter calma. Vamos lá, então. Agora são 10 horas e 6 minutos. 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Obrigado pelo carinho da sua audiência. 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
11: A Silvia já deu aquele spoiler, né? Realmente o céu tá lindo, tá maravilhoso lá fora, um tempo agradável nessa sexta-feira e o tempo segue firme também no fim de semana. Não deve chover em Londrina e região neste fim de semana. Fim de semana com sol, tranquilo, para você curtir o fim de semana aí também na tua casa, viu? Por volta das 10 horas da manhã, né? Agora há pouco, 21 graus aqui em Londrina, ao longo do dia o sol predomina, viu? E a máxima deve chegar a 24 graus. Na região, Cambé, Ibiporã, Rolândia, Arapongas, tem cenário parecido com manhã mais fria. Confesso que estava um pouquinho frio mesmo, tá? Tá esfriando um pouquinho, né? Mas nada assim para tirar aquela japona do guarda-roupa, aquela blusa pesada. É uma blusinha fina, já resolve a situação, né? Não deve chover também na região. E é isso, fim de semana tranquilo, com tempo estável, com sol, temperaturas entre 12 e 25 graus. Um friozinho de leve, né, Silvia? Não tá aquele friozão aqui na cidade, né?
10: Não tá aquele friozão. A gente ainda vai entrar no inverno, mas não tem aquela sensação de muito, muito frio hoje. O frio vem mais assim, pelo menos eu sinto mais frio durante a noite, né? Que a temperatura fica um pouquinho mais amena, mas hoje temperatura super agradável.
11: 10 horas e 7 minutos.
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10: E o Dia Mundial do Meio Ambiente, lembrado hoje, em 5 de junho, coloca em discussão um tema com impacto direto na rotina de Londrina. A gestão da água e a preservação de nascentes, fundos de vale, parques e áreas de recarga. A cidade tem desafios em diferentes frentes. Entre eles estão a manutenção de áreas verdes, a proteção de córregos, a fiscalização de ocupação irregulares e a definição de prioridades para o uso de recursos ambientais. Em um cenário de mudanças no regime de chuvas, períodos de estiagem e crescimento urbano, a proteção da água passa a envolver não só o meio ambiente, mas também planejamento urbano, saúde pública, drenagem e abastecimento. As nascentes alimentam rios e córregos. Os aquíferos funcionam como reservatórios subterrâneos de água doce. Quando essas áreas perdem cobertura vegetal ou sofrem intervenções sem controle, pode haver redução da infiltração da água no solo, aumento de erosão e pressão sobre a drenagem urbana. Em Londrina, o debate também passa pelos fundos ambientais, pela preocupação, pela recuperação, né, de parques e pela fiscalização dos fundos de vale. A discussão central é como o município define prioridades, aplica recursos e monitora áreas que influenciam diretamente a qualidade da água e do meio ambiente urbano. A preservação dessas áreas envolve o poder público, mas também depende de proprietários, empresas, produtores, moradores, conselhos municipais e órgãos de fiscalização. Em nota, o secretário municipal do Meio Ambiente, Gilmar Domingues, ele falou sobre os cuidados essenciais. A gente vai ouvir agora, né, abre aspas, eu vou ler aqui o que diz essa nota encaminhada pelo Gilmar Domingues, abre aspas. Londrina não é feita apenas de grandes parques e reservas ambientais. Ela também está no córrego que atravessa seu bairro, na árvore que sombreia a sua rua e na atitude de separar corretamente seus resíduos. A proteção do meio ambiente começa perto de nós e depende do compromisso de cada cidadão. Quando cuidamos do nosso território, fortalecemos a sustentabilidade, preservamos recursos naturais e garantimos um futuro melhor para as próximas gerações. Fecha aspas.
11: É, o Dia Mundial do Meio Ambiente é uma data também para conscientizar todos sobre manutenção do espaço que vivemos aqui em Londrina. A gestão da água depende de ações permanentes, de proteção das nascentes, manutenção dos fundos de vale, fiscalização, planejamento urbano e também transparência na aplicação dos recursos ambientais. É muito importante, viu? Mas também a questão do lixo é uma discussão sem fim aqui na administração municipal há muito tempo, né? O descarte irregular de lixo e entulho é um dos desafios aí ambientais aqui em Londrina, mais visíveis da cidade. Quando fundos de vale, terrenos vazios e áreas próximas a córregos também viram depósito clandestino, a gente já sabe que o problema deixa de ser apenas uma limpeza urbana. A gente tem também aqui em Londrina, é importante a gente falar sobre a coleta seletiva, que é um problema muito antigo que também tem ligação direta com o meio ambiente, não tem? A coleta seletiva em Londrina está atrasada, viu? Já fomos referência para todo o Brasil, mas aquele lance que tinha antes, que era muito legal, que passava um funcionário, deixava o saquinho verde, levava o saco depois cheio, isso não acontece mais. Infelizmente, muitas pessoas também realizam um descarte irregular de lixo. A Silvia Vilarinho, né, Silvia? Você também acompanhou um caso que realmente chamou muita atenção aqui em Londrina, uma mulher que flagrou dois homens descartando lixo e acabou sendo agredida aqui na cidade.
10: Pois é, essa mulher foi agredida porque filmou esse descarte irregular de entulho em um fundo de vale aqui em Londrina. A Rosane Cupini, ela conta que viu homens descarregando o material no local e tentou conversar com eles antes de começar a gravar. No vídeo feito pela própria vítima, é possível ver os homens deixando a área e uma picape já vazia. Segundo Rosane, o descarte de lixo e entulho na região é recorrente. Ela relata que foi agredida após questionar a situação. Que absurdo, né? Um homem fazendo descarte irregular de lixo e ainda pior, agredindo uma mulher que só foi lá fazer esse questionamento legítimo. A gente vai ouvir agora o que diz a técnica de enfermagem, a Rosane, que foi agredida, então, ao filmar esse descarte de lixo.
5: Eu estava parada atendendo meu celular no meu veículo e vi o carro, um Fiat Strada, manobrando, carregado de entulhos, descarregando em lugar impróprio, que aqui é fundo de vale, nascente, né? E aí eu fui abordar eles para não jogarem o lixo, né? Embora todo mundo sabe que não pode jogar lixo, né, em fundo de vale. Aí eles me agrediram verbalmente, né? E nisso eu comecei a filmagem, né? E eles pegaram, falaram que iam até a fogo no lixo. Aqui não pode, tem mata ciliar. Aí eu falei que não podia até a fogo, né? Eles pegaram e deferiram um soco contra meu rosto. Só que eu desviei, acertou meu celular e meu óculos, que ficou perdido no meio do lixo. Depois eu tive que voltar para procurar, né?
12: Rosane, você disse que acredita que não é a primeira vez que eles fazem isso, por quê?
5: Porque eu já vi várias vezes o carro deles, logomarcado, fazendo esse trajeto, né? Então, nunca vi o descarte deles de lixo, né? Mas provavelmente já é um lugar costumeiro dele descartar lixo aqui, né?
13: Rosane, muito covardes eles, né?
5: Sim, eu acho que agredi, porque eu sou mulher, né? Então, eu acho que é muita covardia, né? Eles deveriam ter, no mínimo, se retratado, né, pelo erro, catado o lixo, pedido desculpa e saído, né?
11: E depois da agressão, ela procurou a Guarda Municipal de Londrina. A Rosane ligou no número 153. As equipes localizaram, inclusive, um dos envolvidos, que foi levado à delegacia. Ele estava na região do Jardim São Jorge. A gente vai ouvir agora o Rodrigo Menegaldo, ele que é Guarda Municipal aqui em Londrina e tem mais detalhes. Vamos ouvi-lo.
14: No primeiro momento, a gente recebeu a denúncia ali da pessoa que estava no local, né, um popular cidadão londrinense que percebeu o ato ilícito ali de descarte irregular de lixo, pegou ali naquele momento o celular e começou a gravar para poder fazer a denúncia para a Guarda Municipal, né? Inclusive, agradecer a essa pessoa e a toda a população que confia no trabalho da Guarda Municipal. Ela ali encaminhou o vídeo. Só que durante essa gravação, o indivíduo até tentou ali uma possível agressão, tentar desvencilhar ali do celular que estava fazendo a filmagem, né? Assim que tivemos acesso a essas imagens e a essas denúncias, através do veículo, da identificação do veículo, a gente já de imediato foi atrás ali, empregou ali as viaturas, né, e conseguimos lograr êxito em localizar o indivíduo lá no São Jorge.
12: Ele estava onde? Ele estava em algum lugar? Estava dentro do espaço? É uma empresa? Como funciona?
14: Não, ele é um indivíduo ali que ele trabalha, né, com a sua caminhonete, realizando pequenos fretes, só que na data de hoje, de maneira ilícita, descartando o material ali de forma irregular.
12: Foi localizado a uma distância bastante grande do local do descarte. Né?
14: Exatamente, né? A situação ali, ela se deu ali no Rimital e a gente conseguiu localizar ele lá no São Jorge, demonstrando aí que as equipes estavam ali a pronto emprego, né? Empenhadas em capturar esse indivíduo.
12: Jaime, agora essa questão, é importante que as pessoas façam denúncias, principalmente porque tem muito local de descarte regular de lixo em Londrina, né?
14: Sim, temos vários locais, né, e a gente conta com a contribuição da população para que a gente possa coibir essa prática, né?
11: E esse homem foi preso em flagrante, foi levado à delegacia e, segundo a Polícia Civil, ele foi autuado, mas pagou fiança e foi liberado pouco tempo depois. Nós também conversamos com o delegado Hernandes, que é da Polícia Civil, ele que realizou esse flagrante ontem na delegacia. Vamos ouvi-lo.
15: Sim, a ocorrência foi apresentada pela Guarda Municipal, que eles deram atendimento a um local que seria ali de descarte irregular de resíduos em região ali de fundo de vale. Então, chegando no local, eles constataram ali, né, havia uma pessoa que denunciou os fatos e que também, de certa forma, ali no contexto dos fatos, teria sido vítima de uma suposta agressão que gerou uma via de fato e também ofensas pelo motivo de estar ali fazendo a denúncia dessa pessoa que estaria fazendo o descarte de resíduos ali no local de maneira inadequada e irregular, né, em desacordo aí com a legislação. Então, em razão disso, foi encaminhado aí as partes para o plantão policial e nós entendemos aí pela atuação aí do encaminhado, né, do suspeito, pelo crime de poluição, né, e que é justamente descartar aí resíduo em local não autorizado, e que caracteriza aí um crime ambiental, né? Então foi autuado em flagrante e, em razão da pena permite a fiança, nós arbitramos fiança e ele pagou a fiança e vai responder em liberdade. Mas foi autuado, interrogado e a vítima também foi ouvida e confirmou os fatos.
12: De quanto foi o valor da fiança, doutor? Os dois foram autuados ou somente um deles?
15: Não, foi uma pessoa que foi conduzida, uma terceira pessoa que estaria também no veículo não foi localizada, né? Então a gente vai identificar essa pessoa para também ser inquirida sobre os fatos.
12: Doutor, testemunhas disseram que é possível que não seja a primeira vez que eles tenham feito esse descarte naquela região. Se porventura a polícia vier novamente a enquadrá-los, isso pode mudar um pouco.
15: Sim, ele será autuado novamente pelo mesmo crime, aí as penas somam-se, né? Elas são somadas e aí, enfim, todas as vezes que houver aí o descarte regular e ficar constatado e houver aí a diligência e a detenção de algum suspeito, com certeza vão ser autuados em flagrante aí por crime ambiental. Então, a gente percebe que em várias regiões de Londrina há descartes de lixos, né, de maneira irregular. Então, isso também serve de alerta para as pessoas que eventualmente tenha praticado esse tipo de fato de descartar aí resíduo, enfim, qualquer tipo de lixo em local não autorizado, caracteriza um crime ambiental e prisão, né, prisão em flagrante. E vai responder um processo crime, além da multa, né, que vai ser também, foi comunicado aí o órgão ambiental e também será apurado por meio de processo administrativo e eventual multa também administrativa contra essas pessoas que estão praticando aí esse dano ambiental.
10: Você ouviu o delegado falando, né, é crime. E aqui em Londrina a gente vê descarte irregular de lixo em diversos pontos da cidade, basta andar aí por terrenos, pelos bairros, que a gente vê lixo sendo descartado de forma irregular. E moradores daquela região afirmam que aquela área é usada com frequência para o descarte irregular. Inclusive, a moradora Jaqueline Oliveira diz que já viu ali veículos em outras ocasiões, inclusive uma picape branca, fazendo descarte irregular lá naquela região. Vamos ouvir a Jaqueline também, que é moradora, falando sobre esse descarte.
16: Às vezes é esse mesmo carro, né? Com essa, um carro branco, assim, de tipo uma pompinha, jogando um lixo. Uma vez a gente até pediu para eles retirar o lixo, porque jogava até dentro do nosso sítio, né? E é direto. A gente sempre fala pro pessoal, aqui não é descarte, tudo. Eles acabam até brigando com a gente, né? Mas está bem difícil aqui, porque não é só aqui, tem mais ruas para lá, então está bem complicado aqui, gente. O pessoal está jogando muito lixo, a gente fala, eles querem achar ruim ainda, brigar com a gente, tudo, né?
12: Ô, Jaqueline, é duro porque pode trazer bicho, pode acumular água, dengue?
16: Sim, quando a gente morava no sítio, né, quando o pessoal jogava até dentro do nosso sítio, minha mãe já pegou dengue 4 vezes, por conta de a gente limpar o nosso quintal, mas em volta, cheio de lixo, complicado.
11: Realmente falta essa consciência por parte de algumas pessoas. O ponto de entrega voluntária, que é o PEV, fica no Residencial Vista Bela, muito perto ali, inclusive, do Jardim São Jorge. É só andar mais alguns metros ali, alguns quilômetros à frente, que encontra o Residencial Vista Bela e já encontra também esse PEV. O PEV é só chegar lá, entregar o material. Então, assim, tem o PEV, que é problemático também. Ali naquela região do Vista Bela já tiveram incêndios criminosos no PEV diversas vezes. A gente tem outro ponto de entrega voluntária que fica no Jardim São Jorge, que fica ali, fica no Jardim Califórnia, na zona leste da cidade, fica na rua Capitão João Busse. É só passar lá também e deixar o material. Mas as pessoas ainda optam, algumas delas, por deixar nesses fundos de vale. E esses homens com um carro plotado de uma empresa de fretes fazendo isso, será que foi a primeira vez? É o que a Polícia Civil vai apurar a partir de agora. A Polícia Civil procura quem era o outro homem, e o homem que foi detido, ele pagou fiança, saiu e vai responder pelos crimes pelos crimes ambientais e também pelas agressões contra essa mulher. Infelizmente, falta essa consciência por parte da população. Agora são 10 horas e 22 minutos.
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10: Agora vamos deixar essa sexta-feira com um belo exemplo aqui, porque olha só, uma professora protagonizou um resgate impressionante ao salvar um idoso que havia caído nos trilhos pouco antes da passagem de um trem. Carla Gama tinha acabado de passar pelo cruzamento quando olhou pelo retrovisor e percebeu que o homem estava caído, sem conseguir se levantar. Ela parou o carro, deixou a filha dentro do veículo e correu para ajudar esse idoso. Imagens, né? A gente trouxe essas imagens no Cidade Alerta, no Balanço Geral, tem nas redes sociais do Grupo RIC. E essas imagens mostram como tudo aconteceu e foram ali poucos segundos. Carla conseguiu puxar o idoso com a ajuda de um outro homem que se aproximou depois. E por muito pouco os três não foram aí atingidos pelo trem, né? E esse caso chamou a atenção não só pelo salvamento, mas também pelo risco enfrentado pela professora, que tem muito medo, tem fobia de trens e só percebeu a dimensão do perigo depois de assistir o vídeo do resgate. A gente vai ouvir agora uma entrevista com a Carla Gama contando mais detalhes desse ato de heroísmo.
17: Na verdade, a hora que eu cheguei perto dele, ele me deu os braços. O olhar dele era bem assim, de apavoro, sabe? E daí a minha reação foi arrastar ele. Eu observei se a perna dele não tinha ficado na linha do trem. Daí foi onde eu vi que não. Daí eu voltei para pegar o andador dele. E nisso o trem buzinou muito forte. Daí, assim, acabou passando, mas assim, sem risco. O rapaz que se aproximou logo em seguida, ele tentou erguer ele para tirar ali mais de perto, né? Mas, assim, a reação foi tirar o corpo dele total da linha do trem. Daí, quando eu vi mesmo que ele não estava mais, foi onde eu voltei para pegar o andador dele. Mas a sensação, logo em seguida, hora que o trem começou a buzinar sem parar ali, foi só de apavoro. Daí, eu já não lembrava de mais nada.
18: E você tem medo, né, de trem, né?
17: Sim, muito medo, muito medo.
18: Você tem esse medo por quê? Aconteceu alguma coisa?
17: Não, é um medo que eu tenho desde criança. Minha mãe também tem esse medo, mas assim, o meu é um pouco... Eu fico mais ansiosa, mais nervosa quando eu vejo o trem vindo. É igual eu dei, assim, entrevistas, né? Que o trem pode estar passando, eu tô perto, mas eu não posso ver o trem vindo. Essa imagem do trem vindo, da buzina dele, é algo que me deixa extremamente fora de si, assim, algo muito traumatizante. E eu não sei de onde é esse trauma, mas ele vem comigo desde pequena. Passei, assim, por dificuldades na época da faculdade, onde eu ia de van. E daí, assim, você não tem controle quando você está com uma pessoa, né? Porque se eu escuto a buzina do trem, não importa se ele tá longe, eu não passo com o carro, meu esposo também não. Mas quando é pessoas que você... que tá dirigindo, né? Você não tem esse controle. Então, assim, por várias vezes chorei na van quando eu ia pra faculdade, quando o motorista às vezes passava na linha do trem com o trem vindo, assim, sabe? Próximo. E eu não sei te dizer, assim... Eu tenho certeza que ali não era eu, que era Deus agindo mesmo, porque eu não teria essa coragem e nem essa força para arrastar aquele homem.
18: E eu vi que você está aí toda emocionada. É por conta da repercussão? É você vendo o vídeo da câmera de segurança? O que que passa aí na sua cabeça?
17: Então, hora que aconteceu, eu não estava bem, né? Fiquei em estado de choque. Daí um senhor que estava ali, ele tirou meu carro da rua, perguntou onde eu tava indo, levou eu e minha filha para a escola dela. E daí passou no trabalho do meu esposo me trouxe até em casa. Daí eu, assim, eu vi um senhor andando na rua novamente com um andador, fiquei feliz. Cheguei em casa mais calma. Mas na hora que passou uns minutos, o vídeo começou na rede social. E daí foi onde caiu a ficha, daí foi onde me deu mais crise de ansiedade, um desespero, uma coisa muito ruim. Eu estou recebendo muitas, muitas mensagens de amor, de carinho. Estou muito feliz por ser reconhecida, mas estou em choque porque foi um ato de amor, foi um ato heróico, mas foi uma cena assustadora, sabe? Que eu não desejo para ninguém.
10: Ah, é emocionante, né, ouvir a Carla contando como é que foi esse resgate. Ela passou com o carro, viu o idoso caído e saiu correndo. E ela disse, né, que ele, quando viu ela, já estendeu os braços ali, que ele estava apavorado. E foi assim, por muito pouco que ela e o idoso e o outro homem que ajudou ela ali, depois que ele viu, né, a Carla se aproximando, que todos não foram atingidos pelo trem. Foi por muito pouco, realmente. A gente ouviu a Carla falando que tem esse medo, né? Essa fobia de trem. E é uma heroína, de fato. E ela falou, né, que foi Deus que colocou essa força nela, porque ela nem imaginava que teria essa coragem.
19: Pois é, e para quem não viu o vídeo, né, esse homem estava ali bem em cima do trilho da linha do trem. E essa mulher atravessou a linha do trem com o carro dela, viu que ele estava ali em risco, desceu no carro dela, quase foi atropelada por um outro carro, conseguiu salvar a vida do homem. E sabe quanto tempo depois o trem passou? 8 segundos. 8 segundos depois, poderia ter acontecido uma tragédia. E a Carla realmente é uma heroína. Parabéns à Carla, que está recebendo neste momento, inclusive, né, de todo o país, está sendo reconhecida em diversos programas nacionais também, porque ela realmente merece e também tem espaço aqui no Pan News Londrina. Parabéns, Carla, moradora de Apucarana, que teve essa atitude realmente de uma heroína. Ela até disse, né? Ela acredita que foi Deus, que não foi ela, mas realmente a coragem dela impressiona. Agora são 10 horas e 28 minutos.
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21: Uma notícia que está em destaque na imprensa internacional. A FIFA confirmou que uma falha no seu sistema de ingressos fez com que dezenas de torcedores recebessem os tão cobiçados ingressos para a Copa do Mundo de maneira gratuita. A entidade não informou se vai cancelar esses ingressos ou eles permanecerão com aqueles torcedores que receberam. há uma reclamação muito grande que a FIFA chegou a trazer aí preços orbitantes para os ingressos e agora os preços estão caindo consideravelmente devido à baixa procura pelas entradas do Mundial. De Nova Jersey, nos Estados Unidos, o Wellington Campos para a Jovem Pan News.
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10: Bom dia, agora são 10h33.
19: Obrigadão pelo carinho da sua audiência. Participe com a gente no WhatsApp 43 99941 1045, também no YouTube com som e imagem para você, ao Pan News Londrina, até o meio-dia. Ontem, feriado, um dia muito especial, inclusive feriado de Corpus Christi. E hoje, né, a gente já está aqui num feriadão prolongado para muitas pessoas, né? Algumas pessoas ainda com cara de segunda-feira, né? Que estão trabalhando e não trabalharam ontem. Para outros, né? O dia comum, como para mim e para a Silvia Vilarinho aqui, porque nós trabalhamos ontem, estamos trabalhando hoje, e assim a gente continua. Mas, seguindo nessa pauta também, dessa importância da fé, né? Para a gente poder conversar sobre isso, a tradicional quermesse também junina do Santuário de Nossa Senhora Aparecida da Vila Nova, que é um santuário, assim, sensacional. Para quem nunca foi lá, realmente um momento de fé muito importante, já tem data marcada aqui em Londrina, viu? Deve acontecer, então, em dois fins de semana, dias 27 e 28 de junho e também dias 4 e 5 de julho. E essa festa realmente é muito tradicional. E para isso, a gente vai conversar agora para entender melhor como estão os preparativos com o padre Rodolfo Triustes, que está com a gente aqui. Ele é paróco e também é lá do santuário. Padre, bom dia para o senhor. Minha primeira pergunta, eu quero que o senhor fale o sobrenome do senhor em alemão, porque a gente não vai conseguir falar aqui, não tem jeito. Bom dia.
0: Bom dia a todos que nos acompanham aí pela Jovem Pan. Agradecemos esse espaço para a gente dialogar um pouco sobre fé, religião e também esses momentos lúdicos que a igreja propicia neste período de junho e julho.
19: Amém.
0: Alemão, nós temos uma máxima, né? Ah. Para que simplificar, se complicar é mais fácil, né? Então, em alemão, a gente pronuncia Trüschlitz.
19: Né? É. Não, não vou tentar. Eu já tentei aqui em off,
0: não, é mais difícil. Consigo. É que o meu falta o CH, né? Entendi. Nele, que daí o torna pronunciável. Por isso que alemão precisa complicar para simplificar. Aí, em português, na região aqui, a gente costuma chamar de Triltz, né?
19: Ah, legal. Sim. Demais. Padre, seja bem-vindo, é um prazer receber o senhor aqui no Pan News. Queria que o senhor falasse um pouquinho sobre a data de ontem, primeiro, né? Como foram as celebrações ontem, também lá no santuário, muitas pessoas passaram por lá, milhares de pessoas, né? Como que foi essa receptividade também dos fiéis?
0: Sim, a data de ontem, ela é muito importante por dois sinais, né? Primeiro, o sinal da memória da transubstanciação da Eucaristia, né? É ligada a um milagre ocorrido há muito tempo em Lanciano, onde a dúvida de fé fez com que a Eucaristia visivelmente se tornasse aquilo que a dúvida trouxe. Então, o padre, na hora que ele estava celebrando, a dúvida de fé dele fez com que a Eucaristia se tornasse carne, e o sangue, né, e o vinho se tornasse sangue. Então, isso faz também memória à instituição da Eucaristia na Quinta-feira Santa. Então, essa é a primeira coisa. A segunda coisa nós chamamos como uma celebração da unidade, a unidade por conta da mesa. A Eucaristia, ela está muito relacionada com a mesa. E a mesa traz a questão da comunhão. A comunhão de pessoas das quais buscam, de fato, primeiramente se alimentar. Daí, depois, nós vamos aprimorando isso no sentido teológico e vamos se alimentando da convivência, da amizade, da partilha, né? A partilha de vida. Na mesa senta aqueles que nós sentimos bem. Por exemplo, quando nós vamos para um shopping ou algum lugar, que nós estamos sozinhos, nós vamos procurando primeiramente uma mesa da qual a gente se sinta bem para estar, para sentar, e quando acha alguém conhecido naquele lugar perdido, né, ali que se encontra sem conhecidos, acabamos nos sentindo felizes por sentar à mesa com alguém que conhecemos. Então, a Eucaristia convida-nos a nos conhecer. A unidade convida a partilhar, né, a nossa vida, a partilhar com o outro. Então, a Eucaristia coloca em comum unidade os ideais de bondade, de respeito, superações, reconciliações e assim por diante. Então, esse é o grande apelo que nós trazemos desta questão do dia de ontem.
10: E muitas pessoas participaram, milhares de pessoas ali, padre.
0: Sim, o santuário, nós fazemos um horário alternativo de celebração. Geralmente, as paróquias da cidade, elas fazem no período da manhã. Mas, devido a algumas questões de frio e também ter alternativa, nós fazemos no período da tarde. Às 8 da manhã, a comunidade se reúne ao entorno da mesa para um café da manhã, né? Às 8:30, as ornamentações ocorreram no tapete. Depois, à tarde, às 15 horas, nós tivemos a hora santa, um momento de adoração, a Eucaristia. E às 16 horas, a missa, né? Presidida pelo nosso clero do santuário e o arcebispo. Contamos aí com uma participação de 1.500, 1.800 pessoas nesse horário.
19: E como está a preparação para a festa junina, né, para as quermesses que acontecem por ali? Porque a gente sabe que realmente é uma das mais tradicionais de Londrina, Muita gente vem da região também para poder curtir a festa com vocês ali, que tem também, obviamente, um objetivo de fé também, um momento

0: colaborar conosco devido a esta localização e essa locação das pessoas ali. Então, a quermesse, ela é uma quermesse pensada para ter atividades, né? Quermesse é uma questão própria da Igreja Católica, né? Que faz esses momentos de festa ao entorno da igreja. Isso retorna do passado, né? Porque a igreja é quem, devido à estrutura camponesa que vem, ela organizava, né, as festas. Então, é por isso que vem a origem da ideia de quermesse. E a quermesse, a gente pensa que ela é para ela ter atividades. Geralmente, a quermesse ela é associada só à alimentação, né? Mas, primeiramente, a convivência. Esse é o objetivo. Porque hoje os nossos católicos, né, eles mais procuram shoppings, vão nesses lugares. E se a igreja não propicia atividades para eles ficarem na sombra das torres das igrejas, é óbvio que eles vão procurar um lugar para as atividades, principalmente a vida moderna, que é agitada, imóveis cada vez menores, as crianças ficam agitadas e eles querem levar as crianças para algum lugar para extrapolar essa energia. E se a igreja não propicia, né, para pelo menos os seus, outros ambientes, eles vão assim procurar. Então, a gente procura ter várias atividades, não somente a convivência e a alimentação. Ali, daí, que nós fazemos, né, nessa questão? Nós temos um parque de diversões, né, para as crianças, que elas podem estar ali se divertindo. Inclusive, nós fazemos a preços sociais, né, os primeiros 5 mil ingressos já foram vendidos, já foram a preços sociais, que são de R$ 2,50, né, R$ 3, né, para participação. Depois nós temos, como é da cultura da região, né, nós temos uma fazendinha com mini animais, mini cavalo, mini boi, mini carneiro, né, todas essas questões de animais minis, né, que as crianças têm contato. Nós temos alguns colégios ali ao entorno do santuário e temos percebido crescentemente a participação de crianças. As pessoas estão tendo filhos agora e elas levam bastante na missa. E a criança, de 0 a 7 anos, o número tem crescido ali na participação, né? Acredito que também em outros lugares. Mas essas fazendinhas ajudam, né, pedagogicamente as crianças. Depois, para os idosos ou os mais maduros, nós temos bingo, né? Fazemos um bingo, né, que nós chamamos antigamente, se chama de tômbola, né?
1: O senhor acredita que eu ganhei R$ 10 mil num bingo da igreja lá na Avenida São João já?
0: Ah, eu acredito.
1: Foi muito bom.
0: Ajuda, né?
1: Muito.
0: Você paga lá R$ 30, R$ 40 e ganha 10, né?
1: Pois é.
0: Então, daí tem... E o termo que utiliza na... A igreja tem termo para tudo, né?
2: Sim.
0: O termo não é bingo, é tômbola na igreja.
2: Ah, eu li aqui tômbola, eu falei, que é isso?
0: É o bingo. Tômbola é o termo que a igreja dá para o bingo, né? Já que não pode também usar esse termo. Né? E também temos mais apresentações ao vivo. Tem a orquestra de viola daqui de Londrina, né? Que eles marcam 2 dias da quermesse, né? Que a quermesse são 4 dias. Depois tem música ao vivo com músicos da região que nós valorizamos, né, para aqueles que assim gostam. E, por fim, esse ano, devido à Copa do Mundo, a gente vai disponibilizar telões, né, para que nos horários que tiveram jogos, que seja durante a quermesse, o pessoal possa estar ali, né? E... uma atividade que nós estamos conversando com o pessoal da questão do autismo é para que um dia o parque abra especialmente para essa comunidade.
2: Olha só, né? Que legal. E o padre, eu já entrevistei o senhor em outras oportunidades em relação à quermesse, e o senhor costuma dizer que essa festa, essa quermesse, resgata o tempo ainda que o santuário era uma capelinha, sim, né? Sim. E de lá para cá... o que que mudou, o que que permanece de tradição desde essa época?
0: Bom,

0: tradição que permanece desde o passado é esse apelo da participação na comunidade e o envolvimento da comunidade para favorecer um espaço lúdico, né? E isso vem se mantendo. Inclusive, eu tenho a minha paróquia, na verdade, ali a gente vive com duas realidades, né? Uma coisa é a paróquia, outra coisa é o santuário. Sim. Né? Os paroquianos meus mesmos, de todo aquele público que vocês veem frequentando o santuário, é 10%. E desses 10%, a faixa etária é de 80 anos. Né? Esses meus paroquianos são tudo dessa idade aí para cima. Quando você faz visita, é 90, 95, 98, 97, né? A maioria, na verdade, é dessa idade. Então, essas pessoas, elas ainda recordam, né? O tempo que elas participavam dessas quermesses e elas ajudavam, né? A igreja com isso. Uma das questões também, naquele passado, e agora que é um pouquinho diferente, é que naquele passado também era como a comunidade sustentava ao longo do ano. Né? Hoje, com a questão da conscientização do dízimo, essas quermesses elas não passam a ser mais também esse apelo de sustento. Né? Mas esse era um dos objetivos, porque não tinha aquela contribuição mensal. Né? Eu fazia essa arrecadação e isso tinha que dar para o ano inteiro, né? Para todos os problemas que a comunidade viesse a ter e enfrentar. Aí, esses paroquianos, eles recordam dessa partilha e estabelecimento de convivência. É isso que eles mais recordam e o que eles mais gostam, estar sentados ali, conversando, reencontrando-se e colocando, principalmente, a conversa em dia, né?
1: Que legal. E para algo assim, tem a questão dos voluntários, né?
0: Sim.
1: Tem muitas pessoas que ajudam.
0: Olha, a gente, de fato, precisa de um grupo grande de voluntários, né? Uma festa nesse porte, hoje, nós reunimos aí, a quermesse abre às 17, né? E vai até às 21h30. Nesse período, passa aí 4 mil pessoas, né? De 3 a 4 mil pessoas. Então, para gerenciar tudo esse grupo, é claro que eles não são todos ao mesmo tempo, né? Porque tem aqueles que chegam no sábado, por exemplo, a gente começa mais cedo, né? Não, minto, no domingo a gente começa às 15. Para gerenciar todo esse grupo, você precisa aí de mais ou menos umas 150 pessoas, né? Para gerenciar essa rodada, né? Para que possa isso acontecer. Aí a gente conta com os filhos e netos dessas pessoas que têm esse apelo sentimental por aquela região.
1: Legal.
2: Padre, quando a gente fala do santuário aqui em Londrina, a gente sabe que tem um santuário também lá em Aparecida, né?
0: Uhum.
2: E eu sempre falo das viagens que eu fiz. Eu não sou uma pessoa que viajou muito, até porque eu não tenho condição para isso. Mas dois lugares me impressionaram muito, assim, que eu tive a oportunidade de conhecer. Um foi as cataratas do Iguaçu, pela grandeza. E outro, sem dúvida, é o Santuário de Aparecida. Quando a gente chega lá, a gente não tem a dimensão ao ver uma foto, ao ver na internet. Quando a gente chega lá e vê aquela grandiosidade da igreja, eu tive a oportunidade de fazer o tour por dentro da igreja e foi, assim, um momento incrível, de muita fé mesmo. E qual é a importância de Londrina ter um santuário aqui também? Né, o senhor também vê pessoas que vêm de outras cidades para cá, para conhecer o Santuário de Londrina, movimenta também ali a região. Qual que é a importância dessa igreja aqui para a cidade?
0: Bom, aí a gente tem vários aspectos que nós podemos abordar nessa questão. Né? Primeiro, vamos abordar o aspecto de fé. O santuário, na verdade, não somos nós, o clero, que o elege. Santuário, ele é elegido pelo povo. É o povo quem vai tendo esse apelo de santuário e depois a igreja ela só ratifica o que o povo fez. Né? Então, o santuário ele parte do povo. O que faz com que os elementos que são observados pela igreja para esse santuário que é o povo quem o acaba imprimindo o caráter nessa igreja. Primeiramente, é um local de apelo de fé mais profundo, né? Então, por conta do Brasil ele ser bem mariano, né, nesse aspecto, também a questão do Ocidente, né? O Oriente ele tem um apelo mais espírito. E o Ocidente, nós aqui, temos um apelo mais com Jesus Cristo. E com Jesus Cristo, Maria. E nós somos muito maternos na nossa cultura aqui. Então, a figura da mãe, ela é muito significativa na presença da vida das pessoas, né? A gente até brinca com o pai, ele existe na casa para referenciar onde está a mãe, porque a gente chega em casa e pergunta, pai, cadê a mãe? Né? Então, nós temos este apelo já para com essa questão. Depois, temos essa afetividade com Nossa Senhora Aparecida, devido ao que se foi construindo na pobreza daquela região do Rio Paraíba. Porque Nossa Senhora, ela nunca vai aparecer onde está tudo bem. Ela só aparece onde existe pobreza, escravidão, sofrimento, perseguição. É nesses lugares que ela aparece. Então, esse apelo de Maria na intercessão, porque a gente já vê o papel de Maria. Uhum. Maria não ocupa o lugar de Cristo. Maria é, eu costumo referenciar, Maria é a mulher da cozinha. Maria não é a mulher da festa. O primeiro milagre de Jesus Cristo, Maria estava na cozinha. Então, aonde acontecem os problemas da vida? Lá na cozinha, lá nos bastidores. E é lá que Maria está. Então, as pessoas entendem essa questão de Maria e acaba tendo essa afetividade com ela, porque sente essa proximidade de pedir para ela a intercessão. Então, daí o que Maria faz? Eles estão com um problema lá, né? Tem como você dar uma olhada lá? Aí Jesus Cristo avalia se o problema precisa de milagre ou a questão ela consegue resolver-se no desenvolver da situação. Então, esse é o apelo fundamental. Com isso entendido, as pessoas elas sentem necessidade, principalmente nós latinos, nós temos a necessidade da presencialidade do toque. Diferentemente da cultura europeia, quem conheceu o Papa Bento XVI e conheceu o Papa Francisco, o Papa Bento XVI ele não tocava. O Papa Francisco, ele tocava, que é a questão nossa latina, essa afetividade, uhum. Né? Contanto que quando o pessoal viaja para a Europa, eles sentem essa questão. Então, por que eu estou colocando isso? Por conta da necessidade que nós temos, então as pessoas elas vão elegendo, a partir dessas necessidades, aquele lugar de um lugar um pouco mais especial. Um pouco mais do qual nós nos colocamos numa atitude mais de, não de proteção, mas de abaixar guarda. E ali naquele lugar é o lugar que eu levo as minhas limitações, as minhas dificuldades e me apresento como um filho que, de fato, procura a mãe. E procura a mãe para encontrar um conforto espiritual, psicológico, estrutural. Então, isso faz com que o santuário tenha a sua importância por conta da nossa afetividade. E isso faz com que as pessoas, por conta da proximidade, elas consigam chegar nesse sentimento de uma forma mais, vamos que dizer, mais rápida. Porque o Santuário de Aparecida, da nossa realidade, ele está a 700 quilômetros. E gera um custo para, como você disse mesmo, gera um custo para você fazer essa questão. E como o apelo do qual eu disse é o importante, a presença do santuário na vida dessa região, no aspecto de fé, ele faz com que todo esse sentimento ele não seja necessário esperar monetariamente para que isso aconteça. É óbvio que o nosso santuário ele não carrega a grandiosidade estrutural como o de Aparecida, né? Porém, a questão espiritual de apelo ele pode acontecer no mesmo aspecto. Guardadas as devidas proporções, o santuário aqui da região ele tem a sala das promessas, ele tem a sala de velas, né, que as pessoas podem se aproximar, e principalmente os sacramentos, que é propício do santuário. Né?
1: É lindo demais. E, padre, para a gente encerrar, então, nós estamos conversando com o pároco e reitor do santuário, o padre Rodolfo Triustes. E para encerrar, então, padre, faça um convite, né, para que as pessoas participem da quermesse. São dois finais de semana, dia 27 e 28 de junho, o último final de semana deste mês e o primeiro final de semana do mês que vem, 4 e 5 de julho.
0: Sim, eu gostaria de reforçar esse convite, né? Convidar até para as pessoas ir comprar ingresso antecipado, porque esse ingresso ele é subsidiado uma parte, né? E já está próximo do fim.
1: Porque já 5 mil foram vendidos.
0: Já 5 mil foram vendidos.
1: Olha só. Né?
0: Então, a gente convida as pessoas a ter esse gesto antes. Mas para poder estar conosco, né? Levar a família, a nossa quermesse, ela é familiar. E familiar infantil, né? Então, para que possam vivenciar essa experiência, tá? Da vida em comunidade e estar ali estabelecendo conhecimentos, troca de partilha, troca de pessoas ali conosco. Então, fica esse convite para participar ali conosco. Inicia sempre em torno ali das 15, 16 horas, vai até as 21h30, porque como é uma quermesse familiar, a criança tem sono depois desse horário, né? E querem ir para casa. E estamos preparados, né, para receber esse número. Nós estamos acostumados a receber até 40 mil pessoas num dia. Para nós, 3, 4 mil não é muita coisa, não. Tá vendo?
1: Tá certo, padre. Muito obrigada. E seja sempre muito bem-vindo aqui ao Pan News Londrina. Sempre que tiver aí anúncios, que a gente sabe que logo, logo tem anúncio importante em relação à ampliação do santuário e em tantos outros assuntos, seja sempre muito bem-vindo aqui ao Pan News, padre.
2: Obrigado,
1: muito obrigada.
2: Viu?
0: Eu que agradeço o espaço para a gente falar um pouco das coisas de Deus, mas também com Deus tem os seus momentos lúdicos, que é a questão desses momentos de fé de junho e julho que vivemos.
1: Agora são 10h58.
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2: Bom dia para você. Agora são 11 horas e 1 minuto.
1: Vamos às cotações desta manhã, sexta-feira, dia 5 de junho. No câmbio, o dólar comercial opera na faixa dos R$5,01 nesta manhã. A semana inteira, hein? O dólar na casa dos R$5, R$5,02. Hoje, R$5,01. O euro é negociado próximo dos R$ 5,73 e a libra está na casa dos R$ 6,80. O yuan chinês é negociado perto aí dos R$ 0,70. O mercado segue acompanhando o cenário internacional, os indicadores da economia americana e as expectativas para os próximos movimentos de juros nos Estados Unidos.
2: Passando agora pelo agronegócio, o destaque continua sendo o desenvolvimento do milho, segunda safra também, e as condições climáticas do Paraná. A soja é negociada na faixa de R$ 111 a R$ 113 por saca, ou seja, não teve mudança no valor. O milho também tem referência entre R$ 54 e R$ 58 por saca. Já o boi gordo segue na casa de R$ 340 a R$ 350 por arroba. Com a aproximação do inverno, produtores já estão acompanhando aí a previsão do tempo, o risco de geadas para as próximas semanas, principalmente nas áreas de milho safrinha. As cotações são referências do Deral e do Sistema FAEP. Agora são 11 horas e 3 minutos aqui no Pan News. 11 e 3 no Pan News. 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
1: Bom, a nossa pauta agora é sobre o piso médico que avança no Senado. O projeto que aumenta o piso salarial de médicos e cirurgiões dentistas foi aprovado pela Comissão de Assuntos Sociais do Senado. E essa proposta fixa o piso em R$ 13.662 para a jornada de 20 horas semanais no setor público e privado. E o texto também prevê reajuste anual pelo IPCA, adicional de 50% para trabalho noturno e horas extras, além de pausas durante a jornada. E o projeto ainda será votado em segundo turno suplementar na comissão. Se for aprovado novamente e não houver recursos para a votação em plenário, o texto segue para a Câmara dos Deputados. E essa discussão vai além do salário. O relator defende que a ausência de um piso atualizado alimenta a precarização dos vínculos de trabalho na saúde e dificulta políticas duradouras para os profissionais. Então, para falar um pouco sobre o piso, sobre esse assunto, a gente vai conversar agora com o conselheiro federal do Paraná, o doutor Alcindo Neto. Muito bom dia, doutor. Seja bem-vindo ao Pan News Londrina. Bom dia.
16: Bom dia, muito obrigado pelo convite. Estamos aqui à disposição dos ouvintes para esclarecer todas as dúvidas em relação a essa questão.
1: Doutor, então, a proposta do piso nacional para os médicos avançou e para a categoria? qual que é o principal significado desse reconhecimento profissional?
16: Olha, na sua introdução, você colocou um fator que é extremamente importante. Não se trata só de salário ou só de valores. Se trata da precarização do trabalho médico que hoje vem acontecendo no Brasil, no Paraná, e que isso vem gerando diversas questões que são muito deletérias à profissão, a ponto de alguns profissionais sequer quererem trabalhar mais, por exemplo, em setores públicos. É calote de médico, é não pagamento de profissional, é um número enorme de profissionais que vem se formando aí nessa abertura indiscriminada de faculdades de medicina e que acabam tendo um ambiente muito deletério e muito negativo e que não asseguram sequer um trabalho digno e justo para, inclusive, pagar o seu financiamento estudantil. Então, são situações que não são relacionadas apenas ao valor, mas também ao contexto atual da medicina no Brasil, que é muito grave.
1: Hoje a gente vê, né, doutor, que os médicos atuam aí em plantões, contratos temporários, é uma situação realmente... a gente vê que falta também a mão de obra, principalmente em hospitais, né? A gente vê, por exemplo, a falta de pediatras, enfim... E o piso nacional pode ajudar a reduzir essa situação, então, para o trabalho médico, doutor?
16: Olha, nós esperamos que sim. Um dos objetivos é esse, né? É fixar o médico, é que aquele médico que seja contratado, em que ele tenha a garantia de que ele vai receber aquele salário contratado no final do mês e que ele vai ser justo e digno para suas atividades de trabalho, né? Evitando, assim, uma precarização, uma competição que já vem existindo hoje, viu? Na minha época de formado, há mais de 20 anos atrás, se competiam para ter médicos nas vagas que existiam. Hoje em dia, as vagas existem, os médicos existem, há mais do que as vagas que são fornecidas, mas, infelizmente, a precarização salarial, a falta de pagamento, muitas vezes, também, ela faz com que o médico não se fixe. Ele trabalha um mês, trabalha dois meses, não recebe, não recebendo, ele acaba trocando de emprego, e aí a gente tem essa alta rotatividade, em que, muitas vezes, inclusive, é confundida com falta de médicos.
1: Exatamente, é confundida com a falta de médicos. E a gente vê que esse projeto também trata aí de hora extra, adicional noturno e pausas durante a jornada. Hoje, atualmente, qual que é a realidade? Não tem tudo isso ofertado para os médicos e por isso que nesse projeto tem aí a inclusão desses fatores todos, doutor? Qual que é a realidade hoje?
16: Olha, a realidade é, infelizmente, salários baixos pela competição no mercado, falta de pagamento, o desconhecimento da pausa na jornada médica, em que ela existe, né, e deve ser cumprida, mesmo em regime de plantões, e isso gera um fator de desconhecimento que, infelizmente, está aí associado à violência que nós estamos vendo contra os médicos nos atendimentos, nas UPAs, nas UBSs. Então, a lei traz essas questões escritas que, na verdade, já existem na própria CLT, né, nos próprios regimes de contratação, mas ela traz de uma maneira mais clara para que haja um entendimento desses direitos trabalhistas que o médico também tem. Então, o médico ele passa, com essa legislação também, ao entendimento de que nós também somos trabalhadores. Nós também trabalhamos, nós também temos os direitos trabalhistas que devem ser assegurados. Então, essa é uma outra vertente da legislação em que acaba apoiando esse entendimento e, como eu disse anteriormente, uma coisa importante, fixando o médico no seu trabalho. O médico quer trabalhar em paz, ele quer ter condições de trabalho, quer ter a sua pausa, quer ter o seu reconhecimento, quer ter o seu salário e que ele seja pago.
1: E, doutor, para a elaboração desse projeto, né, houve essa conversa, então, por exemplo, com o Conselho Federal, Houve essa escuta de médicos, né, para que esse projeto fosse elaborado, doutor?
16: Houve sim, tá? Este projeto de lei, ele vem da Federação Nacional dos Médicos, da FENAM, apoiado pela FMB e outras federações sindicais do movimento sindical médico, e que foram discutidas e são veementemente apoiadas por todas as entidades representativas dos médicos, entre elas o Conselho Federal de Medicina, a Associação Médica Brasileira e outras instituições representativas. Então, houve uma escuta do médico, o projeto não é uma unanimidade, né? Tem pessoas que são a favor, tem pessoas que são contrárias, mas enfim, nós precisamos garantir que esses médicos que estão vindo ao mercado, só uma curiosidade, hoje nós somos em quase 700 mil médicos no Brasil, em 2032 seremos mais de 1.200.000 médicos, e dentre deles, 40% terão menos que 10 anos de formado. E esses médicos que vão entrar no mercado de trabalho com essa abertura indiscriminada, criminosa de cursos de medicina aí no Brasil inteiro, sem a visualização dessa necessidade, elas fazem com que nós precisamos garantir que esses profissionais que chegam ao mercado de trabalho tenham minimamente uma condição de receber, de constituir sua família, de evoluir profissionalmente, de pagar os seus cursos, o médico nunca para de estudar, e também, além de tudo isso, de poder pagar o seu financiamento estudantil, já que hoje o médico sai da faculdade de medicina particular com uma dívida de mais de 700 mil reais. Então, tudo isso é a conjuntura de fatores que levaram à necessidade e à discussão deste projeto de lei aí que felizmente está avançando no nosso Congresso.
1: E doutor, há quem olhe para o piso apenas aí como um aumento de custo, por exemplo, mas como explicar para a sociedade que a valorização do médico também pode ser um investimento em segurança, em eficiência desse serviço, doutor?
16: Isto é algo que nós precisamos deixar mais claro para a população, que não se trata de querer garantir ganhos acima da média nacional. O que se trata é de fixar o médico, né? De você ter o médico. Quando você quer aquele médico que esteja trabalhando na UBS e que te atenda bem, te atenda com segurança, não tenha preocupação e até, vamos colocar, que seja o seu único emprego ou o seu dois empregos apenas, e que ele possa garantir todo o seu conhecimento em prol da sociedade, isso tem um custo, né? Isso não vem de graça. E este custo, ele, através do pagamento salarial do médico, mas ele não é apenas para isso, ele gera segurança, gera um sistema de saúde mais digno, um sistema de saúde mais equânime, e a gente entende que a fixação do médico e cumprindo as prerrogativas necessárias de segurança, principalmente, ele vai gerar um ambiente que é melhor à saúde. Isso é muito importante para toda a população e para os médicos também. Nós também queremos isso, sempre quisermos isso.
1: E a gente está falando aqui do piso, né? E hoje, quais os outros problemas que a categoria enfrenta? A gente está falando da remuneração, mas tem também jornada, vínculo, segurança, estrutura, o excesso aí de plantões. Como é que hoje a categoria também vê os outros problemas, doutor?
16: Olha, são muitos problemas relacionados à precarização do trabalho médico. Vou citar alguns aqui para a audiência entender. Acho que o problema mais importante é a pejotização da medicina. Não se contrata médico pelo seu CPF, né? Se contrata médicos através de empresas ou pessoas jurídicas individuais. Isso gera um transtorno grande, porque você é obrigado a entrar no sistema empresarial que nada mais existe, nada mais é do que contratar um médico sem direitos trabalhistas, tá? Não tem férias, não tem 13º, não tem FGTS, então se contrata a empresa do médico, mesmo que seja individual. A segunda questão é justamente o valor pago ao médico, né? Esse valor, ele vem decaindo ao longo dos anos pela maior oferta de médicos no mercado de trabalho. Mas outros dois pontos muito importantes, inclusive que o Conselho Federal de Medicina vem atuando de forma muito intensa, é o calote do médico. Então, o médico é contratado através de empresas, como eu disse, e aí a empresa não paga, simplesmente não paga o médico. E o médico continua trabalhando porque nós temos na nossa formação uma questão ética muito importante, né? O paciente em primeiro lugar. Então, tem muitas empresas que dão calote ao médico, não pagam, e aí fica por isso mesmo. Elas abrem outra empresa. E por conta disso, até por coincidência, foi publicada agora a resolução 2462 de 2026, em que justamente penaliza os proprietários dessas empresas do calote médico. E a segunda coisa, para não me estender muito, porque são muitos problemas que nós temos, é a questão do cashback na medicina, que também é intolerável. Então, como existe hoje uma competição por plantão, eu tenho muito mais médicos do que plantões disponíveis, alguns médicos acabam passando o seu plantão para outro e exigindo um cashback. Olha, você me dá 20%, 15%, 10%. Isso é um problema também muito sério que a gente está combatendo, tá? O trabalho médico tem que ser digno, justo e sem precarização do trabalho médico.
1: Doutor, para a gente encerrar aqui, então esse projeto vai, né, para a próxima votação. Qual que é a expectativa que ele passe, né, e que seja de fato sancionado, aprovado e que entre em vigor? E qual que é a mensagem também, né, que o conselho, que o senhor pode passar para quem está ouvindo a gente em relação da importância dessa valorização para a categoria, doutor?
16: Olha, então o trâmite agora, ele precisa de uma votação suplementar, que pode ser apresentada emendas, né, no Senado, e aí depois ele passa a tramitar na Câmara. E nós esperamos que isso vá à frente, porque trata-se de uma medida de justiça, né? Uma medida em que os médicos e os dentistas têm garantido o seu recebimento para um trabalho digno e justo, combatendo essas atrocidades que existem aí contra esses profissionais em termos salariais, em termos de exploração do trabalho. E, infelizmente, na rede de saúde, o médico é a lança, né? O médico é a parte mais fraca desse sistema. E a gente está cansado de sempre responder por essas impropriedades que é o próprio sistema público e privado que criam. Então, nós esperamos que exista essa compreensão da sociedade, e a sociedade se reflete no nosso Congresso, para que esse projeto de lei vá à frente, seja aprovado e, principalmente, seja sancionado pelo governo, né? Que é algo assim que esperamos que aconteça.
1: Tá certo, doutor. Nós conversamos então com o conselheiro federal pelo Paraná, né, o doutor Alcindo Neto. Doutor, muito obrigada e seja sempre muito bem-vindo ao Pan News Londrina.
16: Muito obrigado. Bom dia para vocês.
2: Agora são 11 horas e 18 minutos. 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Participe com a gente pelo WhatsApp 43 99941 1045. Olha só, o feriado prolongado também tem programação cultural aqui em Londrina, viu? E é muito legal, né? A Expo Japão 2026 segue nesta sexta-feira com atrações para diferentes públicos, misturado cultura aí, japonesa, dança, música, atividades para a terceira idade também. Os portões abrem às 12 horas, ao meio-dia, daqui a pouquinho. A partir da 1h30 da tarde, a programação terá uma ação especial voltada aos grupos da terceira idade, como a tarde festiva no espaço do evento. No fim de tarde, o palco ganha ritmo também com a apresentação. O grupo Zara também vai se apresentar a partir das 5 horas da tarde, seguido também pelo karaokê da Acel. A programação também terá diversos outros grupos, além de danças tradicionais japonesas. Às 8 horas da noite, o público poderá participar também da dança tradicional japonesa, que costuma reunir famílias e visitantes, e sempre em meio a essa roda, né? O evento funciona lá na Acel, a Expo Japão. O fechamento da noite de hoje será também com Matsuri Dance. Pois é, das 9 às 10 horas da noite, uma apresentação que traz uma homenagem aí também aos antepassados e um dos momentos mais esperados da Expo Japão. A gente vai ouvir agora o Luciano Matsumoto, ele que é o coordenador geral da Expo Japão 2026. Vamos ouvi-lo.
17: Esses primeiros dois dias da Expo Japão foram bastante movimentados. Nós tivemos aí um incremento de 20% no público presente. Ontem, quinta-feira, feriado, uma movimentação bastante intensa durante todo o dia e o público realmente compareceu para desfrutar da Expo Japão, um evento que é realizado para a família, né? Com atividades para as crianças, para os jovens, para os adultos e idosos, uma imersão na cultura japonesa e um pedacinho do Japão aqui em Londrina. Então, a gente está com uma expectativa bastante grande para essa reta final e esperamos que toda Londrina e toda a região de Londrina esteja aqui conosco na Expo Japão.
2: Esse então o Luciano Matsumoto, ele que é coordenador geral da Expo Japão, Expo Japão que é realizada também pela ACEL, Associação Cultural e Esportiva aqui de Londrina, a ACEL que fica pertinho ali do Tiro de Guerra, pertinho ali do aeroporto de Londrina, para quem tem interesse em comparecer à Expo Japão. Evento muito legal, viu? Está acontecendo então neste fim de semana aqui na cidade. Agora são 11 horas e 21 minutos.
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1: E olha só, o mercado de trabalho está cobrando mais do que currículo, diploma ou domínio técnico. As empresas continuam valorizando, quem sabe usar uma ferramenta, falar outra língua ou domina uma função específica, mas cada vez mais também olham para a capacidade de resolver problemas, trabalhar em equipe e se comunicar bem, lidar com pressão, né? Então, essas habilidades são mais do que importantes para o emprego. E a gente vai ouvir mais detalhes agora sobre essa questão do trabalho, desse crescimento profissional em uma reportagem do Fernando Burror.
18: A Ana Carolina é a menor aprendiz, mas já entendeu que ter apenas conhecimento técnico não basta para crescer no mercado de trabalho, independentemente da profissão.
19: Eu trabalho num cartório, então eu lido muito com prazo. Então eu preciso saber me portar com isso, saber que eu tenho responsabilidade, que eu tenho que cumprir. Então essa questão da inteligência emocional, tudo isso que eu tenho que mexer é bem importante.
18: Saber usar um programa de computador, conhecer uma outra língua ou dominar uma técnica específica continuam sendo importantes no mercado de trabalho. Mas cada vez mais as empresas olham para outras características, como a capacidade de resolver problemas e de trabalhar em equipe, as chamadas soft skills ou habilidades comportamentais, que já representam cerca de um terço das competências mais procuradas pelos empregadores.
20: A liderança, a adaptabilidade, o relacionamento interpessoal, você vai conviver com pessoas, né? Ele vai te exigir. Então, o seu comportamento é o que ele vai ditar o seu dia a dia, né? A forma com que você está preparado para estar naquele ambiente de trabalho.
18: E algumas pessoas até parecem ter nascido com essas habilidades sociais e emocionais. Outras, no entanto, precisam desenvolvê-las para atender às novas realidades do mercado de trabalho.
21: Hoje em dia, a inteligência artificial ela facilita bastante o nosso trabalho. Porém, chega num momento em que fica escasso a interação humana, ou seja, em algum momento alguém vai dizer assim, não, calma aí, isso não é inteligência artificial, isso é real, essa foto é real, esse áudio é real. Então, nós precisamos desenvolver cada vez mais em nós isso para não gerar dúvida, para fazer com que as nossas capacidades sejam aplicadas dentro do nosso trabalho.
18: E quem se beneficia dessas habilidades emocionais não é apenas o colaborador, mas também os empregadores, que conseguem potencializar as competências de cada profissional dentro da empresa.
21: A NR1, ela fala bastante sobre a inteligência emocional, mas também o cuidado na saúde emocional do colaborador. E a soft skills é olhar de forma atenta, né, a cada colaborador as suas habilidades, ou seja, colocar cada colaborador dentro da sua zona de força, aquilo que ele é mais propício a fazer, onde talvez ele é melhor na comunicação, ou ele é melhor com números, ele pode ser melhor numa interação com a equipe, num atendimento ao cliente. Isso facilita bastante. São as habilidades que procura se desenvolver e também as empresas captam bastante colaboradores e assim jovens aprendizes que já possuem isso de forma destacada.
0: As soft skills deixaram de ser apenas um diferencial. Hoje são fundamentais, tanto nos processos seletivos, quanto no desenvolvimento da carreira profissional.
19: Você saber como tanto ser funcionário como ser chefe e trabalhar com isso é muito importante no mercado de trabalho, em questão de saber também, numa vaga de emprego futura, que você possa não conseguir, você saber se importar com isso, saber como lidar com tudo isso. E também, no futuro, caso você tenha uma oportunidade melhor, questão de crescimento e tudo mais, isso sempre vai agregar.
20: Então, nós também temos que mudar, nós que estamos do outro lado. Também temos que enxergar dessa forma. São outros processos de ter essa informação. Então, o bater de frente não resulta em nada. Mas essas soft skills, todas essas soft skills, eu penso que é para o jovem, mas também é para nós.
1: É muito importante, essa qualificação, e a gente cada vez mais no mercado de trabalho, a gente vê que não basta realmente apenas o currículo, tem que ter aí domínio de outras línguas e a capacitação do profissional. As empresas estão buscando realmente um perfil diferente de profissionais. Agora são 11h26.
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1: 11:30, agora são 11:30.
2: Estamos de volta aqui com o Pan News Londrina.
1: Às vezes acontece.
2: Acontece. Pois é, Silvia, é ritmo de pós-feriado.
1: É ritmo de sexta-feira, final de semana chega, a gente fica um pouco perdido, mas 11:30, tá tudo certo.
2: 11:30, estamos aqui no Pan News, participe com a gente também pelo WhatsApp, gente, 43 999411045. Manda sua mensagem também no YouTube, ao vivo para você com som e imagem. Vamos falar agora sobre um assunto que está repercutindo em todo o país neste momento. Novas tarifas anunciadas pelos Estados Unidos podem afetar também exportações aqui no Paraná. Acende também um alerta entre economistas e entidades do setor produtivo. O novo pacote de tarifas anunciado pelos Estados Unidos contra produtos importados do Brasil pode ter impacto direto na economia do estado. Em menos de 2 dias, o governo norte-americano anunciou 2 medidas de travação sobre produtos brasileiros. Uma delas prevê tarifas entre 10% e 12% para países citados em uma investigação sobre importação de produtos ligados ao trabalho forçado. O Brasil aparece na lista, viu, do lado de outros 59 países, o que trouxe uma preocupação muito grande para o Brasil neste momento. Na terça-feira, os Estados Unidos já haviam anunciado aí uma taxação de 25% sobre produtos brasileiros. A nova rodada de tarifas preocupa especialistas e entidades paranaenses porque os Estados Unidos estão entre os principais destinos das exportações aqui do Paraná. O impacto pode atingir setores industriais, cadeias produtivas, regionais, empresas exportadoras e também outros segmentos. O economista Carlos Magno Ávila, ele traz então uma análise sobre esses efeitos aqui para o Paraná. Vamos ouvi-lo.
4: Os principais reflexos econômicos para o estado do Paraná dividem-se em diferentes frentes comerciais. Primeiro, os setores mais prejudicados, indústria da madeira. Os Estados Unidos são o principal destino da madeira e de produtos florestais do estado do Paraná. O setor já vinha sofrendo com as pressões alfandegárias de Washington e agora enfrenta o risco de perdas severas de competitividade, afetando polos industriais e empregos na região de Guarapuava e União da Vitória.
1: Bom, e o economista, o Marcos José Valle, também analista que a medida abre um cenário de incerteza para empresas que negociam com o mercado norte-americano. Mais uma vez, vamos ouvir, então, o economista Marcos José Valle.
6: Nós temos novamente aí esse impacto, que reflete principalmente, mais uma vez, os interesses do governo americano em derrubar o que nós temos aqui relacionado ao sistema de pagamentos eletrônicos, o próprio sistema do PIX, que deixa de ser uma oportunidade para as empresas americanas exercerem aí suas ferramentas eletrônicas para ter uma interface mais presente e poder cobrar. Então é uma outra forma de arrecadação, não somente na taxação. Então, nesse primeiro momento, a gente ainda vai ver quais são os desdobramentos, mas já está meio que um cenário definido para a gente ver o que vai acontecer para a economia daqui para frente.
2: A Federação das Indústrias do Paraná também acompanha os desdobramentos. O superintendente da FIEP, o João Arthur, ele afirma que a entidade monitora os possíveis efeitos sobre a indústria aqui no Paraná. Vamos ouvi-lo.
7: A FIEP estará atenta e participará de todo o processo, submetendo sugestões para que a gente possa reverter essa taxa, porque essa taxa de 25% impacta diretamente setores muito importantes para a economia paranaense, como, por exemplo, o setor da madeira, que exporta tábuas, madeiras serradas, compensados, chapas, perfilados, para a construção civil americana, para as casas dos Estados Unidos, para embalagens, para pallets, aquela cerquinha das casas também exportada aqui do Paraná para os Estados Unidos. Outros setores também importantes para a economia paranaense, como metal mecânico, como carregadeiras, transformadores elétricos, também são afetados por essa tarifação, assim como a cerâmica, assim como móveis. Ou seja, apesar de que para o Brasil essa taxação irá impactar na ordem de 40%, 45% das nossas exportações, no Paraná essa taxação é mais relevante, porque impacta de 70% a 80% das nossas exportações. A FIEP seguirá atenta na defesa dos interesses da indústria do Paraná.
2: E o diretor tributário da FACEAP, William Madruga, cobra agilidade, viu, das autoridades brasileiras na negociação com o governo norte-americano. Vamos ouvi-lo.
3: Como que o setor produtivo, como que as operações vão ter previsibilidade? Não se tem. E é isso que dificulta muito o comércio e que impacta na economia de todos os empresários paranaenses, visto que aqui no Paraná nós temos muitos indústrias que têm o seu cliente lá nos Estados Unidos. E a gente espera que nesse meio tempo o governo brasileiro dialogue com os Estados Unidos para que a gente possa, no mínimo, ser mitigado isso ou até mesmo excluído o Brasil desta lista de aproximadamente 60 países.
2: Uma das possibilidades, inclusive, em discussão é o encontro entre o presidente Lula e o presidente norte-americano Donald Trump, também durante a cúpula do G7, que deve acontecer na França. Para o Paraná, o ponto central é saber quais produtos serão mais afetados, qual será o peso, né, dessa taxação, já que o Paraná exporta também para os Estados Unidos. A gente vai seguir acompanhando todo esse desdobramento, a gente vai atualizando vocês aqui também na Jovem Pan News. Agora são 11 horas e 36 minutos.
1: E a nossa pauta agora é saúde, porque Londrina registra um aumento na circulação de vírus respiratórios, com destaque para influenza A, influenza B e vírus sincial respiratório. E, inclusive, né, o novo boletim da Secretaria Municipal de Saúde mostra que nos últimos 15 dias também circularam rinovírus e adenovírus. E o reflexo aparece diretamente nas unidades de atendimento. A gente tem aí um aumento muito grande pela procura de pessoas no pronto atendimento infantil. São muitas crianças com síndromes respiratórias, idosos. Então, realmente, a demanda nas UPAs Sabará, nas UPAs Centro, está muito, muito grande de fato, né? Então, a gente também faz esse alerta em relação à vacinação. A cobertura ainda não está ideal em relação à vacina, né, da gripe. E para entender um pouco mais sobre por que tem tanta gente doente, como diferenciar um quadro leve de um quadro aí de risco, a gente vai conversar ao vivo com a doutora Ana Múzio, ela que é pneumologista e diretora científica do Departamento de Pneumologia da Associação Médica de Londrina. Muito bom dia, doutora. Seja bem-vinda ao Pan News Londrina.
2: Bom dia, doutora.
8: Bom dia, é um grande prazer estar aqui com vocês e podermos falar de um assunto tão importante que são as síndromes respiratórias e por que que aumenta nessa época do ano.
1: Essa é a nossa primeira pergunta. Doutora, por que que aumenta? É por que que tem tanta gente doente ao mesmo tempo?
8: Tem vários fatores que influenciam, mas a questão da mudança climática, o ar mais frio, mais seco, os vírus, isso favorece a proliferação dos vírus respiratórios. Também as pessoas costumam ficar mais aglomeradas. Então, vários fatores influenciam. Em relação à questão de frio e seco, isso já influencia direto nas vias respiratórias, que elas se tornam mais fragilizadas, com mais tendência à entrada do vírus, diminui um pouco o processo de defesa contra os vírus, então eles proliferam mais rápido no organismo. A questão das pessoas estarem mais juntas também, ambientes fechados. Aí o que acontece? Nós temos visto surtos também. Temos visto aqui em Londrina e em outras cidades também surtos de influenza B. Então, escolas, então uma criança ou um adulto mesmo dentro de casa, ele adquire o vírus. Aí, esse vírus, ele passa muito fácil através da respiração, das gotículas. Então, nós vemos surtos locais também. Então, esses fatores todos que influenciam o clima, o ambiente fechado, o organismo fica mais fragilizado e esses vírus, então, eles proliferam mais facilmente.
2: A senhora falou sobre a influenza, né, que é uma grande preocupação nesse momento, mas tem outros vírus também, doutora, aqui na região? É Covid-19, também H1N1. Qual que é a preocupação nesse momento da rede de saúde aqui de Londrina e região?
8: Sim, a gente observa diferenças regionais, né? O Brasil é um país muito extenso, mas principalmente no sul, onde o clima é mais frio. Então, na nossa região, o que nós temos observado? E que é o que predomina realmente no outono, inverno? A influenza. A influenza, ela tem influenza A e influenza B. A A, que a gente fala H1N1, H3N2, são dentro da influenza A, que é a que mais preocupa no aspecto, um dos que mais preocupa vírus, em relação aos idosos na internação, crianças também muito pequenas.

0: obrigatório, protege a protege a criança, principalmente até 6 meses. E é uma doença muito grave. É,
1: e a gente percebeu aqui em Londrina, né, que as gestantes estão realmente preocupadas, né, a taxa de vacinação está quase chegando ali aos 90%, que é o ideal. Certo. Mas quando a gente fala das crianças e idosos, ainda muito baixa, né, doutora? E realmente chama atenção.
0: A gente percebe assim, a gestante ela tem um cuidado maior, né? O que está acontecendo? As crianças, a vacina da gripe, no caso, que também é um vírus que está predominando e está levando à internação, principalmente influenza A. Então, crianças pequenas e idosos, que são os grupos mais preocupantes. Então, a criança, até 5, 6 anos, até os 6 anos a vacina está disponível, e idosos. Mas a cobertura da vacina sempre, ela está baixa ainda. Logo vai abrir para todas as idades. Mas no meu caso, os meus pacientes que são asmáticos e os enfisematosos, que a gente chama de DPOC, aumenta a chance das infecções. Então, eu já indico, olha, vai, toma a vacina da gripe, tem as indicações também do vírus sincicial respiratório, tem essa vacina também disponível para idosos, além das gestantes.
2: Né? E, doutora, até o boletim da saúde, né, até trouxe agora, fala de influenza A, influenza B, vírus sincicial respiratório, rinovírus e adenovírus, mas para a gente, para o paciente, esses quadros são parecidos? Como que diferencia um do outro? O que, que é rinovírus, adenovírus, influenza A, influenza B?
0: É uma confusão de vírus, né? E tudo parece o mesmo. Ah, tá gripado. A pessoa fala, tô gripado. Basicamente, os mais preocupantes de dar doenças de internação é o influenza A, o vírus sincicial. Covid também tem circulado, mas menos. Não é tão grave quanto foi antigamente, mas ainda tem as vacinas disponíveis e os grupos indicados, principalmente os idosos. Uhum. A gente mantém ainda a indicação da vacina da Covid. Mas o que tem mais levado à internação é a influenza A e o vírus sincicial respiratório, que é um vírus que não era muito falado, mas hoje em dia a gente tem dado um destaque muito grande para o vírus sincicial respiratório. Os demais, assim que você citou, rinovírus, é aquele que leva ao resfriado, é um sintoma mais leve, apesar que em crianças pequenas também pode agravar. Porque a gente fala assim que o vírus ele pode abrir uma porta para a bactéria entrar também. Então, mesmo o rinovírus, que é um vírus mais simples, também pode agravar. Mas não é o tão preocupante quanto os demais. Uhum. E tem também adenovírus, metapneumovírus, são outros que circulam, mas não tanta gravidade quanto influenza, vírus sincicial e mesmo a Covid. E graças a Deus ele deixou, no caso a Covid, também leva a situações de gravidade, mas menos o que nós já tivemos, né, no passado.
1: Ô, doutora, em todos os nomes tem a palavra vírus, né? Então eu queria que a senhora explicasse para nós o que é o vírus, afinal. E qual que é a diferença na prática, né, doutora? Eu sei que são exames que pontuam se a pessoa está com influenza A ou se está com influenza B, H1N1 e assim por diante. Mas na prática, para a medicina, o que diferencia um vírus do outro? É como ele reage no corpo do ser humano? Qual que é a diferença na prática entre esses vírus?
0: Basicamente assim, sobre questão, mas que vírus que a pessoa tem? Então, tanto é que por isso que é feito um levantamento, né, que você mesmo falou do infogripe, né, que tem esse levantamento que é feito, principalmente para saber que vírus, os casos mais graves, entrou no hospital, sempre é investigado, tenta-se saber mais ou menos qual é o vírus que o paciente está e por que causou a internação. Por isso que a gente consegue ter esse levantamento, apesar que ele não é tão exato e muitos pacientes pode até dar negativo. Uhum. E dependendo do tempo que você fez o exame, tem isso.
1: É por
0: isso
1: meio
0: também
1: de exame de sangue?
0: Não. Tem o exame, basicamente, a gente colhe o swabe.
1: Ah, sim, que é como a gente fazia na época da COVID-19, pandemia, né?
0: Esse exame pode ser feito em laboratório, algumas farmácias disponibilizam. Uhum. Assim, o paciente vai no meu consultório, eu posso pedir o exame para saber, será que é influenza? Será que é COVID? Será que é o vírus sincicial? Ele também tem. Geralmente, a gente faz aquele exame de swabe, colhe a secreção, né, que a gente fala nasofaríngea. E aí vê, será que é COVID? Dá para fazer esses três, mas também dá para fazer um painel imenso. Só que não tem como a gente fazer, o paciente vem no consultório, não dá para fazer de todos, né? Uhum. Mas geralmente,

0: quando vai até o consultório e eu estou na dúvida, eu tento pedir o exame para pelo menos me dar uma direção. É COVID? É o vírus da influenza? Por quê? A importância. Se for uma influenza, já dá para entrar com o antiviral, que é o Tamiflu. Se for a COVID, a gente já direciona para outro tratamento. Se for o vírus sincicial, um outro tratamento. Muitas vezes não dá para saber de todos os pacientes, mas principalmente os mais graves que estão no hospital, internados, é importante a gente fazer justamente para ter esse levantamento do que está predominando. Esclareci?
1: Sim.
0: Desculpa, eu até estar falando um pouco
2: não,
0: rápido.
2: É isso
0: mesmo. Tem tantos assuntos e é tão importante.
2: É importante a gente entender essas diferenças, né, doutora? Porque, como a senhora disse, sempre as pessoas pensam que é uma gripe, né? Ah, tô com gripe, tô com resfriado. E nem sempre é algo tão simples, né?
0: E muitas vezes esses vírus podem causar uma pneumonia. Então. Ele pode tanto causar uma pneumonia viral, quanto o vírus pode facilitar a entrada de uma bactéria e aí dá uma pneumonia, que a gente fala pneumonia bacteriana. Uhum. Aí você não vai, aí você tem que entrar com antibiótico.
2: A importância do diagnóstico rápido, né? Logo no início ali, buscar uma consulta médica logo no início.
0: Sim.
2: Qual que é a diferença?
0: É muito importante. Por quê? Porque se eu for entrar com um antiviral, por exemplo, um Tamiflu, eu não posso ficar demorando. O ideal é que se entre nas primeiras 48 horas. Eu posso entrar um pouco depois? Até posso, mas o ideal é você entrar logo com o antiviral para controlar, já começar a controlar a carga viral e você já dá uma melhora, causar uma melhora para o paciente.
2: E como que a gente identifica se é apenas um resfriado que eu posso ficar tranquilo em casa e vai passar? Ou é realmente algo preocupante, eu vou ao médico? Quais são os sinais que apontam isso para a pessoa?
0: Você vai observar. Primeiro, se você tem febre, então isso já é um sinal. Porque um resfriado simples, aquele que, resfriei, geralmente não vai te dar um febre. Você tem uma febre ali, 38 graus. Começou congestão nasal ou tosse, dor de cabeça, falta de ar, secreção pulmonar. Então, todos esses sintomas já leva a pensar, principalmente assim, começou com febre, já leva a pensar que não é um resfriado só.
2: Uhum.
0: E aí a gente também vê a época que nós estamos vivendo, então, que estamos passando, paciente chega no meu consultório, tô com febre, tossindo um pouco. Já acendeu? Ou é influenza? Eu tenho pego, principalmente no consultório, bastante influenza B. Apesar que tem a influenza A aqui, está maior nas internações, tem circulado bastante influenza B por causa das escolas, dos locais fechados. Tem dado surtos de influenza B. Mas os sintomas são de gripe. Febre, mal-estar, dor de cabeça, nariz trancado. Então, já indica que você tem que ficar atento, que não é só um resfriado. Assim, está escorrendo meu nariz, uma dorzinha de cabeça, passou.
2: Tá.
1: Doutora, a gente vê hoje que algumas pessoas... Posso colocar aqui a maioria, talvez. Começa o tratamento para gripe, fica melhor e não termina. E aí se fala muito em gripe mal curada. Isso pode, de fato, levar a uma pneumonia? Quando a pessoa pode evoluir para uma pneumonia? E a importância também, de repente, de terminar o tratamento. Eu tomei 3 comprimidos, 3 remédios aqui, já estou melhor, vou parar. Tenho um monte de remédio para gripe em casa. Isso é comum, né, doutora? Infelizmente, né?
0: Aí tem várias questões na sua pergunta. Primeiro, é sempre ter certeza se é algo simples. Aí você tomou... Muitas pessoas têm um antigripal, tem alguma coisa, geralmente chega no consultório, já tomei um resfenol,
1: sim,
0: ou um antigripal.
1: Sinegripe, minha bolsa,
0: qualquer
1: sempre
0: desse medicamento, tomou, melhorou, ok. É. Sempre os pacientes têm aqui um analgésico, um antigripal e toma. Se você tomou medicamento e viu que ali em 5 dias não está melhor, ou mesmo foi no médico e passou um Tamiflu, aí você para no meio do caminho. Era para tomar 5 dias, você toma 3. Ou o paciente que precisou do uso do antibiótico. Tomei 2 dias de antibiótico, 3, paro por conta própria. Não é o ideal. Por quê? Em questão de antibiótico, você pode criar resistência. Você pode ou tá tomando o Tamiflu e parou no meio do caminho. O que pode acontecer? Não é que vai ser mal curado, mas é que se a gripe não sarou totalmente, ela pode favorecer você ter outras infecções. por exemplo, pode favorecer você ter uma pneumonia, pode favorecer você ter uma sinusite aguda. Então, não é que ela foi mal curada. Quer dizer, não foi bem conduzido, não ficou totalmente bem, não fez o tratamento, e há alguns sintomas ou alguma outra patologia. Algo que tem acontecido, aconteceu muito depois da COVID, foi ter um quadro de bronquiolite. Muitos pacientes, depois da COVID, ficaram com bronquiolite. Ou mesmo qualquer outra infecção viral, pode os pulmões ficarem com algum chiado, algum sintoma residual, uma tosse. Como é que você vai saber? Aí você tem que procurar um médico para avaliar como é que ficaram os seus pulmões. Porque de uma infecção viral, são os pulmões que podem ficarem comprometidos depois. Então, tem que tomar cuidado com pneumonia, com uma sinusite aguda, com uma bronquite, né?
2: A gente falando dos pulmões, a nicotina, quem fuma... E a gente está também numa época que, infelizmente, muitos jovens, né, estão fazendo uso do cigarro eletrônico, do famoso pod, vapor e assim por diante. A gente vê casos de adolescentes de 12, 13 anos fumando cigarro eletrônico. Então, assim, é muito preocupante. As pessoas estão substituindo, né, o cigarro, que já é muito ruim, pelo cigarro eletrônico e assim por diante. Eu queria que a senhora falasse também, como especialista, sobre o cigarro eletrônico, sobre a nicotina. E nesse cenário todo de síndrome respiratória, quem fuma pode ter um cenário ainda pior?
0: Olha, esse assunto é excelente. Daria mais conversa para umas duas horas, mas eu gosto muito de falar sobre esse assunto, principalmente que houve uma percepção falsa de que o cigarro eletrônico, até quando foi lançado o cigarro eletrônico, há vários anos atrás, surgiu uma campanha falando que ele ia te ajudar a parar de fumar. Olha, pare de fumar com cigarro eletrônico. E isso até teve muitas pessoas que me procuraram, e mesmo alguns países utilizaram isso. Tem países que utilizaram. Você vai parar de fumar com cigarro eletrônico. É um grande erro, porque você para de fumar um tipo de cigarro e você passa a fumar um cigarro tecnológico, assim. Por quê? Assim como foi no passado, o charme do cigarro normal, do Hollywood...
2: Que era bonito e tudo mais.
0: Hoje é o eletrônico, porque o adolescente... E qual é o grupo de faixa etária mais atingido? São adolescentes, pré-adolescentes, que acham bonito. E para ficar mais bonito ainda, põe um sabor nele. Põe um cheirinho, põe aquele sabor de cookie, de chocolate, de menta. E aí... Esse vício continua sendo o mesmo, e muitas vezes até pior. Porque quem fuma cigarro eletrônico, fuma sem controle. Sim. Não tem aquele... Você está no bolso, ninguém às vezes nem vê que você está fumando um pod, né? Um vape, né? Que tem esses dois tipos. E aí, o que você perguntou também, o cigarro, ele abaixa a imunidade. Então, a pessoa que fuma pode já ter as doenças decorrentes do próprio cigarro, que é bronquite... Mais para frente vai ter um DPOC, que a gente chama, né? Um enfisema, que já começa a destruir os pulmões. Mas ele também favorece a baixa de imunidade. Então, quem fuma é mais frágil, a defesa do organismo está comprometida, e aí ele pode ter doenças respiratórias piores. E pode agravar aí uma pneumonia. Então, a pessoa fumante é mais frágil e tende a ter um quadro respiratório pior.
2: A gente não tem mais tempo hoje, doutora, mas
0: que pena.
2: Já fica o convite para você vir um dia para falar sobre cigarro eletrônico, sobre a nicotina, qual o malefício aí para a vida das pessoas.
1: É para a gente tentar conscientizar, porque a gente sabe que muitos motoristas que estão ouvindo a gente agora pegaram cigarro eletrônico e fumaram.
0: Ai,
1: a gente
0: olha,
1: sabe que pega adolescentes e muitas pessoas adultas também, né, doutora? Então já fica o convite para a senhora organizar a sua agenda para voltar aqui para falar dessa questão do cigarro eletrônico.
0: Com certeza, foi um grande prazer estar com vocês, e esse assunto é muito importante. A gente tem que conscientizar a população e todos os que estão nos ouvindo que o cigarro eletrônico traz um malefício igual a outro cigarro, né? Então, inclusive no Brasil é proibido cigarro eletrônico,
1: exatamente.
0: Mas as pessoas compram e muitos acham bonito, né? Mas...
1: Então, nós conversamos, então, ao vivo com a pneumologista, a doutora Ana Muzio. Muito obrigada, doutora, e bom final de semana.
0: Obrigada, gente. Para vocês também. Obrigada, viu?
2: Obrigado. Olha só, agora são 11 horas e 56 minutos e na ponta da linha, atenção, direto da estrada nesse momento, Ademir Lobo está a caminho de Criciúma para fazer a transmissão do jogo Criciúma e Londrina. Ademir, me conta onde você está. Bom dia para você, meu amigo.
3: Bom dia também para você, Wesley Lemos. Bom dia, Silvia Vilarim. Estou na rodovia de acesso à cidade de Joinville. Deixei Londrina por volta das 5h30 da manhã. E previsão de chegada, né, na cidade de Criciúma no final do dia, começo da noite, ali pelas 19 horas. Londrina está treinando, né, no campo do Figueirense, em Florianópolis, nesta manhã, para o jogo de amanhã, às 11 horas, contra o Criciúma, Wesley.
2: Viagem tranquila, Ademir? Como está a viagem? Tranquila? A estrada? Tem previsão de chuva aí em Santa Catarina ou não?
3: Olha, a estrada tranquila, né? Até porque o sentido que a gente está indo, quem desce para Santa Catarina com o feriado de ontem, desceu na quarta, né? Então, a estrada é tranquila, é claro que os caminhões tomam conta, e é normal, né? Porque é uma rodovia de um trânsito muito intenso, principalmente caminhoneiros, mas não tem. É que quando você passa Curitiba, entra Santa Catarina, dificilmente você vê céu aberto, sol brilhando forte. É sempre muito nublado. Nesse momento aqui, uma temperatura na casa de 16, 17 graus, mais ou menos, viu, Wesley?
2: O Ademir, qual a expectativa para o jogo, né? O Londrina, eu imagino, já também a caminho de Santa Catarina, já está treinando, né? Um jogo fora de casa, sábado de manhã. É 11 horas da manhã o jogo, então já fica o convite também para a transmissão aqui da Pan News.
3: É, o Londrina saiu daí ontem, né? Já treinou agora pela manhã no campo do Figueirense em Florianópolis, depois vai a Criciúma, se concentra para o jogo, que será amanhã, às 11 horas da manhã, o time com três problemas, né? Com jogadores suspensos em razão dos cartões, o Iago Teles, ele e o André Dominique tomaram cartão vermelho contra o Vila Nova, ficam fora, e o Lucas Marques com o terceiro amarelo também fica fora. Ali pela direita o Cauê Leonardo deve ser a opção do técnico Rogério Micali, no lugar do Lucas Marques o João Tavares, e no ataque acho que o Vitinho ganha a preferência. Pela esquerda o Heron Crespo continua atuando improvisado, ele que é zagueiro, e o Caio tem treinado ali na zaga, pode ser a novidade no lugar do Iago Lincoln, mas vamos saber só momentos antes da partida, viu, Wesley?
2: Boa viagem para você, viu, meu amigo? Que Deus te acompanhe, até Criciúma, que seja uma transmissão, mais uma de sucesso aqui na Pan News. Daqui a pouquinho tem um bate-pronto também com mais informações do Londrina Esporte Clube. Obrigado, viu, Ademir? Boa viagem para você, meu amigo.
3: Obrigado, Wesley. Bom fim de semana a todos. Daqui a pouco o bate pronto com a Leila Gonzalez e a gente volta na programação. E amanhã, a partir das 9h30, o convite à grande jornada da Jovem Pan News.
2: Não esquece de passar na praia, hein?
3: Praia, né? Não dá tempo, não dá tempo. Não é passeio.
2: Um abraço, meu amigo. Bom trabalho pra você, viu? Até mais.
3: Um abraço pra você também, pra Silvia Vilarinho também e pro nosso Cleiton Damiani.
2: É isso aí. Abraço, grande, Cleiton. Gente, meio-dia em ponto. Vamos correr, que a Leila já tá aí na porta, hein? Já tá pra entrar no estúdio.
1: Muito obrigada, viu, pela companhia de todos durante essa semana. Um excelente final de semana a todos também. E até segunda-feira.
2: É isso, obrigado pelo carinho da audiência. Até segunda-feira aqui no rádio, 10 horas da manhã. Na TV, você já sabe, bateu 6 horas. É o Cidade Alerta no Ar, canal 9.1. Eu com a minha amiga Silvia Vilarinho. Um abraço, Silvia.
1: Um abraço e bom final de semana a todos.
2: Até lá.
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19: Muito boa tarde para você sintonizado na 104,5, sexta-feira e pós-feriadinho, hein? O Bate Pronto está no ar, o último da semana, sempre trazendo muita informação para você que nos escuta na rádio ou também pelo YouTube. Nesse momento, 12:05 aqui na cidade de Londrina, 21 graus de ensolarado, com tempo bonito. Amanhã começou mais fresquinha, mas já deu uma esquentada. E por aqui, a equipe de esportes da Jovem Pan News está reunida. E eu, Leila Gonzalez, estarei na companhia de Cleiton Damiani, Wellington Campos, Valmir Jorge, o Thiago Libani e também o Samuel Paiva, para debater as principais do futebol brasileiro. O Londrina, que finalizou a sua preparação e já viajou para Santa Catarina para o confronto contra o Criciúma, que acontece amanhã às 11 horas da manhã. Ontem tivemos alguns amistosos de seleção e o destaque ficou para a França e para a Espanha, seleções favoritaças aí que não venceram os seus últimos jogos. A equipe francesa perdeu para a Costa do Marfim, enquanto a espanhola apenas empatou com o Iraque. Vamos falar também da seleção brasileira, que faz o seu último treino antes do último amistoso contra o Egito e com novidades na escalação. Tudo isso e muito mais a partir de agora no Bate Pronto da Jovem Pan News. Meio dia 6, Thiago Libânio. Bom dia, seja bem-vindo novamente aqui no nosso debate. É bastante coisa para a gente conversar nesse pré-final de semana.
9: Boa tarde, Leila, Samuel, Damiane, toda a nossa audiência de 104.5 na Jovem Pan News. É muita coisa para falar. Sextou, né? Como diria os mais animados e os mais entusiasmados. É véspera de jogo do Londrina. Londrina que, como você disse, já está em solo catarinense. Terminou preparação no CT do Figueirense. É Copa do Mundo, preparação a mil por hora. Teve essa França aí ontem, né, sendo surpreendida pela Costa do Marfim, e teve a declaração do Cherki também, que vai repercutir, a gente vai falar mais nessa manhã sobre tal coisa.
20: Com certeza.
9: Enfim, não falta assuntos pra gente trocar ideia hoje, e tá tudo em volta disso. É o Tubarão e a Copa do Mundo, né? Seleção Brasileira também.
19: Pois é, Samuel, seja bem-vindo você também, boa tarde. Seleção Brasileira, é o Londrina enfrentando o Criciúma, precisando urgentemente vencer para recuperar uma boa colocação na tabela de classificação.
20: Boa tarde, Leila, Thiago, a você, ouvinte do nosso Bate Pronto Londrina pela 104.5 FM ou pelo nosso YouTube Jovem Pan News Paraná. Você pode estar mandando aqui sua mensagem no nosso chat do YouTube. É o Londrina que vai em busca de pontuar lá em Criciúma. Toda partida é importante, né, numa Série B como essa, na situação que o Londrina se encontra atualmente. Tem capacidade, né, de pontuar, né, fora de casa nessa partida que vai ser amanhã pela manhã, né, nesse horário de 11 horas da manhã, muito criticado, né, e olha, vamos falar muito sobre esse Londrina, que tem chance sim, né, a gente já tem falado durante a semana de como o Londrina tem melhorado sob o comando do Rogério Micali, e em muitos momentos tem ficado no C, né, se não tivesse sido expulso tal jogador, né, se não tivesse tal desfalque em tal partida, mas com certeza o Londrina, ele vem com essa capacidade de pontuar fora de casa, é ver se o time do Rogério Micali vai alcançar, né? Vai conseguir encaixar isso. Do lado da seleção brasileira, que joga amanhã contra o Egito às 19 horas, né? Lá em Cleveland, nos Estados Unidos. O Ancelotti já deu aí um indício, né? De que realmente dois jogadores, principalmente, vão jogar um pouquinho mais, que são Bruno Guimarães e Rafinha, porque eles estão voltando de lesão e ele quer talvez dar um pouquinho mais de minutos para eles pegarem mais ritmo de jogo. Então, com certeza, a gente vai falar muito da seleção e do Londrina também.
19: 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Vocês já sabem, a gente vai falar bastante sobre a seleção brasileira. Ainda tem o boletim da Copa do Mundo, que é o nosso boletim diário, com bastante informação. Temos correspondentes, o Wellington Campos, que está direto lá dos Estados Unidos. Mas primeiro eu quero falar do Londrina, até porque o jogo já é amanhã, 11 horas da matina. É jogo cedo, jogo no calor, igual aconteceu no último final de semana aqui na nossa cidade. Só que dessa vez é um jogo fora de casa. Lembrando que o Londrina tem apenas 2 vitórias na competição e as 2 jogando fora de casa. Dessa vez, um confronto mais complicado, Thiago e Samuel, porque o Londrina vai com bastante desfalque, né? A gente tá falando de um meio-campo sem Lucas Marques, um ataque sem Iago Teles, apesar dos pesares que carrega o Iago Teles, enfim, o André Dominique também tá fora, seguimos com a ausência do Wallace e do Kevin. O quanto tudo isso implica para esse jogo em que o Londrina precisa pelo menos sair com um empate?
9: Olha, pesa demais, né? Analisando assim de forma fria e mais aprofundada aí, porque sem esses nomes que você citou, os nomes de suspensão aí, o Iago, o Lucas e o Dominique. Contando também os jogadores por lesão. O Londrina atravessando a fase que está, né? A má colocação na tabela. Tudo isso é muito complicado, mas é o que nós já falamos também anteriormente. Não dá para querer outra maneira, querer outro cenário. O cenário é esse e o Micali tem que, dentro dessa loucura que está, dentro dessa negatividade toda aí, buscar algo, mas se apegar também nos pontos bons, né? Se apegar naquilo que tem feito, que eu acho que é um pouco daquilo que ele disse na última coletiva, pós-jogo, que foi perguntado para ele sobre as ausências. Ele falou assim, não, eu não devo olhar para as ausências, e sim pelo que eu tenho na mão e trabalhar dessa forma.
19: O que mas tem que... na mão é o suficiente,
9: não,
19: Thiago?
9: Então, aí é onde eu iria chegar, né? Pesa e pesa demais, porque o material humano que tem, as circunstâncias que ele tem de possibilidade são complicadas. Mas o jogo é jogado, o peixe é pescado, E o Michael tem que fazer o trabalho dele da melhor forma e buscar pelo menos esse empate frente ao Criciúma, que a gente já também disse que vem bem, vem de vitória, mas o Londrina tem que fazer sua parte, o Londrina tem que buscar de alguma forma. Às vezes é nesse último fôlego, é nesse ressurgir da Fênix aí, mas trazer um ponto. O Tubarão tem que se virar nos 30 lá e fazer acontecer.
20: É, eu também acho que o Michael, ele vai ter que continuar com aquilo que ele tem disponível. Vai ter que continuar tentando fazer o Londrina agora mais do que já apresentar algumas melhoras ali em momentos, né, do jogo, mas conseguir converter esses bons momentos em gols, né? Eu acho que isso tem faltado mais pro Londrina. A gente vê o Londrina já apresentando esse tipo de evolução. Em alguns momentos consegue ter um pouco mais, né, essa posse de bola, mas não consegue muito transformar essa posse de bola em boas oportunidades. Ou quando a gente fala muito desse jogo de transição do Londrina, que tem se mostrado muito forte fora de casa, né? Tem faltado, às vezes, aproveitar um pouquinho mais essas oportunidades. E olha, pelo jeito que joga o Criciúma também, né? Com um esquema ali de três zagueiros, a gente vai ver o Criciúma povoando muito esse meio de campo. É algo pro Londrina tomar cuidado, né? O Criciúma joga num 3-4-2-1. Então vai ser muitos jogadores ali nessa linha de meio de campo. E é um setor que o Londrina tem perdido muito, desde o início do campeonato. Eu acho que grande parte do jogo do Londrina, né, do Londrina muitas vezes perder, né, não conseguir pontuar, passa muito por essa perda, né, do jogo no meio de campo. Acho que é um Londrina que precisa se achar nisso e vai ser mais difícil ainda com a ausência do Lucas Marques. E aí o Michael vai ter que entender isso, né, que... Foi até o que trouxemos ontem, né? Melhor ir com o André Cardoso, com o João Tavares. São decisões difíceis aí que o Michael vai ter que tomar para realmente entender os pontos fortes do lado do Criciúma e como combater isso para conseguir sair pontuando lá de Criciúma, então.
0: Meio-dia e 13, uma coisa que fica na cabeça do torcedor também. A gente vem comentando ao longo da semana, vocês vêm pontuando bastante sobre essa evolução que o Londrina já... apresentou com o Michael. Eu confesso que eu não visualizo tanto essa melhora, tá? Eu não gosto de assistir Londrina jogar, pra ser bem sincera com vocês. Não é... Como torcedor assistindo ali da arquibancada, definitivamente você não ficaria contente. Porque o Londrina, em gols sofridos, é a terceira pior equipe. São 19 gols sofridos, perdendo apenas pra Ponte, que tem 20, pra América... que tem 22 gols sofridos, que é a pior defesa aí disparado. E em chutes por jogo, o Londrina também é a terceira pior equipe nesse quesito. Pouco finaliza no gol. Pouco finaliza, inclusive, em direção ao gol. Não precisa nem acertar, só finalizar mesmo. O Londrina não consegue fazer isso. Então, realmente, é um estilo de jogo que é complicado, porque no meio campo não se cria, o Londrina apenas se defende, tenta se defender o máximo possível, como fez com o Vila Nova, e isso fez muito bem. De fato, o Londrina se defendeu muito bem com o jogador a menos por boa parte da partida. E aí, quando teve a oportunidade de jogar em casa com um número equivalente ali, porque o Vila Nova também teve um jogador expulso, não conseguiu, inclusive tomou um gol com 2 minutos depois da expulsão. Então, é muito difícil para mim, tá muito distante essa melhora do Londrina ainda. E jogando contra o Criciúma fora de casa, talvez sem esse apelo do torcedor jogando no VGD, talvez seja até mais fácil pro Londrina jogar fora de casa, assim... sem essa torcida, e um horário ruim também, não sei como é que vai ser o público lá em Santa Catarina, mas é uma coisa que para mim ainda parece muito distante, Thiago.
9: Olha, Leila, eu concordo contigo na questão de ausência do resultado, né, da pontuação, de vencer, de fazer 3 pontos, ou até mesmo o empate. O empate domingo seria uma vitória pro Londrina.
0: Com certeza.
9: Isso, de fato, não tá acontecendo, mas que, com a chegada do Michael, aí eu contrario você totalmente. Se você quiser ficar bravo comigo, pode até
0: não vou ficar bravo com você.
9: Mas com a chegada do Michael, melhorou sim, né, teve uma melhora, não é nada... Você fala assim, meu Deus do céu, que time é esse? Como que joga? Que esquema que fascina e tal? Não, isso não tá acontecendo. Mas se a gente comparar Michael versus Alan Al, o time é diferente. É um time que briga, é um time que insiste, é um time que vai. É o time que você acabou de citar. Mesmo que for só para se defender, mas foi um time que brigou com o Vila Nova, que é um dos grandes da competição aí. É um dos líderes, né, dessa competição. Então, vejo que o Londrina tem sim um rumo. O que está faltando é pontuação, é a bendita da pontuação, é aquele lema que você vem trazendo desde o começo da semana. Correr e acertar. Isso não está chegando. Creio que esse jogo do Criciúma, já mudando um pouquinho do meu raciocínio, e com base muito nisso que o Samuel trouxe para o torcedor que nos ouve, vai ser um jogo muito parecido com o que foi o jogo contra o Fortaleza. O jogo é nos domínios do time adversário, o estilo de jogo, a fase, né? a boa vitória que o Criciúma vem. Então, eu acho que vai se assemelhar muito.
20: Né? Exato, quanto o Avaí.
9: Então, assim, a fase é boa, né? A fase ajuda. Eu creio que o perfil do jogo vai ser muito parecido com aquele jogo do Fortaleza. Então, cabe ao Londrina estar atento. E nessas escapadas, nesse jogo reativo, aí achar o caminho do resultado positivo. Seja o empate ou então, né, quem sabe, num sábado às 11, que a nossa sorte vira e o Londrina chega nos 3 pontos.
0: É que eu acho que o Alan Al, ele teve um grande problema também no começo da Série B, porque ele faz uma boa campanha no Campeonato Paranaense, mas o Paranaense eu vou excluir por ser uma competição com adversários bem inferiores do que é a Série B. E aí ele vem para um Campeonato Brasileiro com um time que acabou de ser humilhado pelo Operário no Estádio do Café. Pela maneira que perdeu o título paranaense, foi muito duro lidar com isso, com aqueles gols perdidos no final, com a penalidade do Iago Teles.
9: Todo aquele cenário.
0: Foi um cenário muito agonizante para o torcedor. E aí ele vem para o Campeonato Brasileiro, ainda consegue uma vitória jogando bem contra o Novo Horizontino, mas depois é tudo que a gente já viu. E aí ele perde completamente o grupo, eu acho, que a partir daquela derrota no Campeonato Paranaense. E aí o time nunca mais foi igual. Então eu acho que esse é o grande contraponto, assim, dos dois treinadores. O Micalha, ele tem o grupo dos jogadores com ele.
20: Uhum.
0: É início de trabalho, claro. Óbvio que o ônibus vai estar ali lá em cima. Jogadores que não estavam tendo tanta oportunidade agora começam a ter. Por exemplo, a gente já começa a ver o Caio Rafael tendo oportunidades. Um jogador que pouco jogava com o Alan Al. Enfim... são jogadores ali que conseguem demonstrar um pouco de futebol que não conseguiam antes com o Alan. Então, acho que esse cenário realmente mudou completamente. O grupo de jogadores, a gente vê uma união diferente, tá fechadão com o projeto que é não ser rebaixado. Mas, em termos de performance, eu acho que ainda tá muito longe pro Londrina atingir um nível que seja suficiente para sair da zona de rebaixamento. E é exatamente isso que me preocupa, porque o Londrina, ok, pode ter melhorado em questão a ele mesmo. Só que os rivais do Londrina são muito pesados. A gente tá falando de Ponte Preta, a gente tá falando de Avaí, Botafogo, Cuiabá, Tati Goianiense, Ceará,
9: nomes pesados,
0: CRB.
9: Né? Nomes
0: então,
9: consagrados.
0: Mas acho que do o Londrina que precisa crescer pra não vencer dele mesmo, comparado ao Alan Al. Jogando contra o Alan Al, o Londrina jogava nota 2. Uhum. Agora, com o Micalha, joga, sei lá, nota 5. Mas os times Avaí, Botafogo, Cuiabá, são times que o Londrina vai ter que desbancar. E chegar nesse nível talvez seja um pouco mais complicado.
20: A questão é, do jeito que a equipe tá hoje, né? Antes de abrir a janela agora do meio do ano, esse time consegue jogar mais ainda? Eu acho que essa é uma questão também importante que a Leila traz. Porque, tudo bem, melhorou em relação a si mesmo, mas ainda é suficiente com esse elenco agora pra você conseguir competir com esses outros times ali da parte de baixo? Ou só com os reforços que a gente imagina, que precisam que tragam, que aí realmente o Londrina vai conseguir disputar, vai conseguir fazer mais frente.
0: Mas eu acho que o Londrina não tem que se apegar nem aos reforços que vão vir, porque a janela ainda tá muito longe.
20: Então, exato.
0: É dia 11 de julho que abre a janela, o Londrina tem muitas partidas ainda pra disputar. Até
20: mais de um mês.
0: Exatamente, tem mais de um mês. Gente, até lá o Londrina precisa urgentemente pontuar. Nessa tabela de junho, por exemplo, Criciúma, Avaí, Atlético e Cuiabá, o Londrina precisa vencer as duas em casa. Porque senão chega num cenário muito difícil na segunda etapa do Campeonato Brasileiro.
20: E aquela questão, né? Já tem apresentado melhoras dentro de campo em alguns momentos do jogo, né? Como o Thiago também trouxe, equipe um pouco mais unida. E, ao mesmo tempo, também ainda não tem sido o suficiente. E é o que eu digo, né? Que nesses momentos bons do jogo, o Londrina, ele precisa saber aproveitar melhor. Precisa saber aproveitar melhor esses momentos bons do jogo, quando tem. E eu acho que, principalmente, entender que os atacantes, que tudo tem que girar ali em torno do Bruno Santos pra você dar o máximo de oportunidades para o Bruno Santos. Eu acho que esse jogo do Londrina precisa girar em torno do Bruno Santos, sabe? De realmente a equipe se defendendo ou construindo com a bola, que ainda tem demonstrado bem menos, né, do que na própria transição. Mas, cara, precisa ser você achar o Bruno Santos e ter gente próxima dele pra fazer acontecer, pra sair o gol. Eu acho que, pra mim, essa deve ser a maior preocupação do Londrina, deve ser o que deve passar ali na mente do Micalha, colocar a cara perto ali do Bruno Santos pra fazer o gol acontecer, porque ele é o cara que tem esse faro de gol e que tem tentado, eu até tinha visto uma estatística aqui ontem, que o Bruno Santos é o segundo jogador na Série B com mais chances perdidas.
0: Sim.
20: Mas também, ao mesmo tempo, é porque ele tá ali toda hora, entendeu? Tá tentando. Ele tá com 5 chances perdidas. Mas, ao mesmo tempo, também é porque falta mais oportunidades pra ele, pra que a taxa de conversão dele, quem sabe, seria um pouquinho maior. Então, eu acho que quanto mais jogadores tiver ali pra jogar em torno do Bruno, eu acho que mais certo pode dar aí pro Londrina fazer os gols.
0: 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Seguinte, a gente já falou bastante sobre Londrina, daqui a pouquinho a gente volta a falar do Tubarão, pode ficar tranquilo que a gente vai destrinchar bastante ainda esse confronto contra o Criciúma, valendo muito para a equipe do Londrina, mas eu quero falar de seleção brasileira, e para falar de seleção brasileira, eu vou direto para os Estados Unidos. Eu não, né, Thiago? O Wellington tá lá, então boa tarde, Wellington, o que você tem para nós, meu ídolo?
3: Alô, amigos da Jovem Pan News. E o técnico Carlo Ancelotti, durante 22 minutos, na sua entrevista coletiva agora pela manhã, respondeu 20 perguntas e deixou bem claro o seguinte: ele não tem time definido, ele não tem 11 jogadores e diz que ele tem uma lista, ele tem um grupo. E perguntado quantos titulares entram em campo amanhã para a estreia contra Marrocos no dia 13, ele foi bem claro.
21: Quantos jogadores amanhã? Como posso dizer? Não sei. Amanhã. Espera. Não posso. Não é uma conta que... Não vou perder tempo a fazer o time titular. Para mim são todos titulares. Tenho 26 jogadores, muito bom. E depois tenho a responsabilidade de escolher os melhores para o primeiro jogo. Mas o time titular pode mudar no segundo jogo, pode mudar no terceiro jogo. O time titular é somente o time que empieza o jogo. Então eu não... Posso ter uma ideia de quem vai começar, mas por certo não sei quem vai terminar o primeiro jogo.
3: Aí o técnico Carlo Ancelotti é esperto, não vai, né, dizer, não, eu tenho 11 titulares. E aí não, todos podem jogar e é isso que ele vai fazer amanhã. Ele começa com um time, depois troca 11 jogadores. Ele chegou a falar que Neymar faz uma ressonância amanhã, mas a comissão técnica corrigiu que será segunda-feira a ressonância magnética do Neymar para saber da evolução da recuperação do problema que ele tem na panturrilha direita, ele que fica aqui em Nova Jersey. Eu perguntei para ele sobre o time. Lá em Teresópolis, o senhor divulgou a escalação. Aqui, o senhor já tem? Ele disse, olha, eu ainda vou definir, mas é Alisson que ele vai dar mais minutagem, Wesley Marquinhos... O Gabriel Magalhães ou o Léo Pereira? Ontem ele treinou com o Léo Pereira. Ele disse que o Magalhães tem um desgaste, mas ele viaja. E o Douglas Santos, ele confirmou. No meio-campo, Casimiro. O Bruno Guimarães, que vai jogar um tempinho maior porque ficou algum tempo parado. O Lucas Paquetá de titular. No ataque, o Rafinha também vai jogar um pouco mais no amistoso com o Egito amanhã às 7 da noite em Cleveland. O Igor Thiago, que ele está apostando muito, e mais o Vinícius Júnior. É esse o time que ele vai colocar em campo. Segundo ele, quando perguntado, olha, vamos ter a família Ancelotti, lembrando a família Filipão, esse negócio de família é até o primeiro jogo, meu amigo. Depois do primeiro jogo, tudo acaba. E, sem dúvida, tem aí muita personalidade, muita bagagem o técnico da seleção brasileira. Tá falado? Daqui a pouco a gente parte para Cleveland. Um abraço, fiquem com Deus. Tchau, tchau. De Nova Jersey, o Wellington Campos.
0: Tá falado, Wellington. Tá aproveitando bastante, né, Nova Jersey. E assim como vai aproveitar bastante o Neymar, né, que... Segue lá fazendo seu tratamento pra panturrilha. Eu vi que ele já até armou ali um cheio de computador pra jogar seus videogames e ficar tranquilo. Esse é o nosso camisa 10, que tá se preparando aí pra talvez ficar em forma e entrar a partir do segundo jogo da fase de grupos contra a equipe do Haiti. Então a previsão é que ele ainda perca o jogo contra o Marrocos na estreia do Londrina, do Luca, do Brasil na Copa do Mundo. Mas enfim, é o Ancelotti que... pretendia começar a seleção brasileira com Gabriel Magalhães e também com o Marquinhos, dois jogadores que estavam presentes na final da Champions League, Arsenal e PSG, Mas o Gabriel Magalhães está muito cansado, né? É uma temporada muito difícil para o Arsenal, com muitos jogos. Um calendário da Premier League também é muito complexo. Então, deve sim receber ali um descanso, mas também não é uma coisa que preocupa, né? Porque já é um jogador muito calejado, que vem em alto nível e com ótimo físico. Então, perder esse jogo contra o Egito não significa, não é de se preocupar, né?
9: Não, de maneira nenhuma. É um cara que está acostumado com os grandes adversários, os grandes jogos. Realizou esses grandes jogos dessa última temporada, que a Premier League ela proporciona isso. E ele chegou nas cabeças aí da Champions League, nas finais. Então, não tem muito o que se preocupar. Se for o Léo Pereira que for testado nesse jogo contra o Egito, o Léo Pereira é um cara que não me agrada, mas, enfim, ele faz parte dos 26. Não vai ter problema nenhum, não é algo para se preocupar. Eu acho que a zaga titular do Brasil é Marquinhos e o Magalhães, isso é fato. A questão que ele utiliza com o Bruno Guimarães e com o Paquetá, o Bruno Guimarães para ter mais minutagem, a exemplo do Rafinha, e o Paquetá, um teste, vamos colocar assim. Só que eu vejo três pontos do Ancelotti. Ancelotti é esperto para fazer o que ele está fazendo e conduzir dessa forma. Por quê? Para lidar com a imprensa, para lidar com torcida, para lidar com os adversários. Então, o primeiro ponto é que ele é esperto. Segundo ponto, ele tem capacidade para tal coisa. Ele tem muita capacidade, ele é muito inteligente para saber lidar com o grupo, para saber lidar com tudo esse entorno, né, que, digamos, que dá a característica dele ser esperto. Então, ele é esperto e capaz. E o terceiro ponto, isso é bom, porque ele não lida... Nenhum time que quer ser campeão e do tamanho da seleção brasileira pode ir para uma Copa com 11. É. Ele tem 26, então ele tem que fazer com que esses 26 se sintam e estejam em ponto de bala. Então,
0: em uma disputa, amigo, né?
9: Exato. Então, assim, ah, eu não tenho 11, eu tenho uma lista, eu tenho um elenco. Exato. E tem que fazer isso dessa forma, tem que fazer isso acontecer. Eu aprendi com uma pessoa uma vez na vida, ô Leila, isso é sem longe de filosofar e sem palhaçada, isso
0: quero
9: é verdade.
0: Ver.
9: Isso que não basta que a gente ame as pessoas, a gente tem que fazer com que as pessoas se sintam amadas.
0: Tá vendo?
9: Então é o que o Ancelotti tá fazendo em comparação. Não basta ter 11, não basta ter um grupo, não basta ter 26 lá. Não, ele tem que ter todo mundo em ponto de bala para jogar. É o Casemiro dando uma chegada no Hendrick como foi, é o Matheus Cunha observando, opa, eu tô saindo do time, o Paquetá tá tentando, mas opa, eu também tenho qualidade. É o Rafinha e o Bruno Guimarães, ah, vai jogar por mais minutagem, mas tem uma galera que vem pedindo passagem aí, é o Neymar se tratando, que pode entrar e resolver um jogo. No gol, ah, eu não sei se é o Ederson, o Alisson ou o Everton, enfim, ele tem que ter 26 pronto para ser hexa, né? É difícil, é fácil, isso é uma outra história, mas que os 26 tem que estar em ponto de partida, tem que estar.
0: Você se sente amado por nós,
9: Thiago? E muito.
0: Oh. Ótimo, que bom. Ô, Samuel, é o seguinte, o Ancelotti até chegou a dar uma observada no Rayan ali, testou ele para começar como titular, talvez, mas realmente indica que o Paquetá deve seguir como titular nesse 4-2-4 que a maioria das pessoas criticam um pouquinho. Queriam testar um 4-3-3, talvez, mas a provável escalação é Alisson, Wesley, Marquinhos, Léo Pereira, que é o substituto imediato do Gabriel Magalhães, Douglas Santos, Casemiro, Bruno Guimarães, Paquetá, Rafinha, Vini Júnior e Igor Thiago. Eu confesso, eu queria muito Danilo como titular, muito, muito mesmo, mas a tendência é que a escalação seja essa.
20: É, o Ancelotti, ele até fala que o esquema dele, na verdade, é um 4-4-2, né? Porque ele trata o esquema como quando você tá sem a bola, ou seja, se defendendo. Então você tem uma linha de 4 na defesa, uma linha de 4 no meio de campo e 2 na frente. Porque, pra ele, quando você tá atacando, né? Quando você tá com a bola, você vai aproveitar os espaços ali que são deixados e vai ter toda aquela movimentação. O ponta-direita, por exemplo, vai ver um espaço ali no meio dos zagueiros, vai infiltrar ali, né? O lateral esquerdo, que às vezes vai estar conduzindo a bola, vai um pouco mais para dentro, abrir espaço para outro jogador ali no meio de campo. Então ele considera esse esquema mais como um 4-4-2. Fato é que o Brasil vai jogar com 4 atacantes de origem. Né? Parece que ele realmente está convicto disso. Eu, particularmente, não me agrado tanto dessa ideia.
0: Manda um e-mail pro Ancelotti, então, Samuel.
20: Mas eu gosto também agora dele testar o Paquetá. Porque o Paquetá, por exemplo, ele é um cara que ele vai ter característica de cair mais por dentro. Então, na prática, em alguns momentos você vai ter mesmo ali 3 meio-campistas. Então você vai reorganizar um pouquinho mais esse esquema quando você tá atacando, não quando você tá defendendo, né? Porque ele mesmo já disse que o esquema não muda. Mas aí, quando você estar atacando, você vai ter um jogador que é da característica do Paquetá, que vai cair um pouco mais por dentro pra armar essa jogada, sim, né? Pra fazer o passe que ele deu, por exemplo, pro
9: né?
20: gol do Danilo. Mas eu também compartilho da sua ideia, Leila. Eu gostaria de ver o Danilo aí nesse
9: mas
20: time,
9: eu,
20: viu?
9: Deixa eu
20: gostaria.
9: Dar um pitaco aqui. Não pitaco. Te cortando, Samuel.
20: Não, imagina.
9: Eu creio que pro Ancelotti, a figura do Danilo é a mais pronta. Ele tá usando exatamente pra teste.
20: Pra testar, né?
9: Paquetá, ele pode.
20: Eu
9: até
20: acho
9: o Bruno
20: que ele já
9: Guimarães.
20: Tá, né, com um time titular na cabeça pra essa estreia, né?
9: Eu Com certeza. Ele já isso. Tá, né? Ele fala que não tem uma, que não tem 11, que ele tem o elenco, e mas ok. Ele já tá. Mas os 11 iniciais já ele tá. Tem sim. E eu creio muito que o Danilo é peça-chave do jogo dele. Porque, cara, o que esse cara tá fazendo...
20: Pô, não é possível, né?
9: O Botafogo daquela bagunça, ele vai bem. Na seleção, pede passagem. Então, assim, pode ser que eu esteja errado. Chegue no dia da Copa lá e o Danilo esteja no banco. Mas capacidade ele tem. E eu creio que ele enxerga o Danilo como o cara pro meio campo.
20: Ah, com certeza. E também, aí é interessante o teste do Igor Thiago também.
0: Uhum.
20: Porque mostrou que também não é mais do que... apenas um 9 de área para ficar ali e para ficar brigando. Mostrou mais do que isso. Mostrou muita movimentação nesse segundo tempo agora contra a equipe do Panamá. Né? Inclusive, gostei dele jogando junto com o Endrick.
0: Sim.
20: Tá? Gostei dos dois jogando juntos também. E agora, novamente, vai colocar ali o Igor Thiago, só que vai iniciar agora. Também deve colocar o Endrick novamente no segundo tempo. Mas gosto também. Eu acho que deve ser realmente isso. Está fazendo testes. Mas já deve ter em mente aí a equipe titular para iniciar, estrear contra o Marrocos.
0: E aí vai ser uma baita oportunidade para o Igor Thiago aproveitar, porque o Matheus Cunha não estava aproveitando tanto. E aí, se consegue fazer outra boa partida contra o Egito, já consegue carimbar, quem sabe, uma vaguinha de titular contra o Marrocos já na estreia. Meio de 31, nós vamos para o intervalo. Daqui a pouquinho voltamos com mais do Bate Pronto Londrina.
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0: Meio-dia e 36, estamos de volta. Estamos de volta para falar mais do Londrina Esporte Clube, que enfrenta a equipe do Criciúma neste sábado às 11 horas da manhã no Heriberto Rilse, lá em Santa Catarina. O Londrina que, depois da derrota contra o Vila Nova, não foi tão ativo assim nas redes sociais, né? O momento também não é um dos melhores para fazer tanta gracinha, mas postou uma série de fotos aí do treinamento uma hora atrás, treinou no CT do Figueirense. E, enfim, dá pra gente ver alguns jogadores ali, o Mocelinho, o Bruno Santos, o André Luiz, o Heron, o Caio, o Vitinho, mas eu não encontrei o Everton nessas fotos. O Everton, que chegou como um dos jogadores experientes, é o que a gente sempre fala, né, Thiago? Vai ter que trazer jogadores experientes, jogadores com mais rodagem nessa janela de transferência e vai ter que acertar. E o Londrina não vem acertando muito nesses jogadores mais experientes, mais cascudos, né? Porque, enfim, trouxe o Everton como uma opção ali para substituir o Maurício na lateral. O Maurício que, enfim, foi um dos melhores laterais do Londrina nos últimos anos. E o Everton simplesmente não consegue performar. E faz um tempo que não é relacionado, não entra em campo pelo Londrina, né?
9: Então, essa sinalização que você traz aí chama atenção mesmo.
0: Pode ter viajado.
9: É, a gente não conseguiu ver todos os atletas que estavam envolvidos no treinamento, mas contra o Vila Nova ele não foi nem relacionado. É, hoje a gente não conseguiu ver aqui nas mídias que o clube disponibilizou, e é bem isso que você disse, chama atenção, porque ele chega com um tamanho, né? Chega para ocupar um espaço que o Maurício ocupava e muito bem, e ele também chega com, né, o repertório, chega com um tamanho mesmo, jogador pronto para ocupar a posição e jogar, e dar sequência. E, infelizmente, esse primeiro semestre, né, essas primeiras contratações do ano, não tiveram a altura de Série B, isso é fato. A SAF nunca escondeu isso, sempre deixou bem claro, e eu creio que, assim, a abertura de janela, ela vai ter que ser acertada, como você vem dizendo sempre, tem que correr e tem que acertar. Até lá, não tem muito o que fazer, é trabalhar com o que tem na mão. E aí envolve as lesões, as suspensões, e tem que fazer desse limão aí várias limonadas.
0: É verdade.
9: Tem que ir lá enfrentar o Criciúma, tem que encarar o Criciúma, tem que disputar com o Criciúma. Se possível, 3 pontos. Se não possível, os 3, 1 ponto. Mas sempre com esse pensamento. E tem que ser com essa rapaziada que tá aí. Mas que chama atenção, é um fator negativo nesse momento, as contratações que chegaram, infelizmente, elas não deram certo. Nessa semana mesmo, nós elegemos aqui como a pior e a maior decepção delas o Vitor Jacaré, que nem mais está na cidade de Londrina.
0: O Geniver do Gilberto.
9: Infelizmente,
0: merece os parabéns, a torcida
9: do Não, merece reconhecimento, porque isso aí o que acontece é a lesão. Então, não é uma coisa, o cara não deseja isso aí. O cara não, eu vou ficar lesionado hoje. Não, isso não. E o Gilberto é um cara de hombridade, um cara transparente, um cara honesto. Todos os lugares que passou, sempre foi muito competitivo. E eu tenho certeza que aqui no Londrina ele também veio com esse mesmo desejo. E quando atuou, foi assim. E teve aquele pênalti, né, contra o Coritiba lá, que foi um ponto-chave. Ele assumiu, deu a cara para bater. Só que, infelizmente, não consegue performar porque não consegue se desvencilhar das lesões. E aí vem o Everton, como você citou. Também não entrega, fica complicado. Infelizmente, esse é um ponto ruim, um ponto negativo na história desse Londrina em 2026. As contratações não surtiram efeito até então.
20: O Everton teve 8 partidas pelo Londrina até agora, né? Iniciou em 6 delas. A última foi contra a Ponte Preta fora de casa lá no dia 18, né? Naquela goleada do Londrina. Mas naquela partida mesmo, ele entra mal. Entra mal naquela partida. Eu lembro de um lance muito claro que ele tava com controle, assim, sob domínio da bola. Perde a bola, gera um contra-ataque para a própria Ponte, né? E é um cara que jogou no CRB ano passado, mas depois da metade do ano foi perdendo espaço, né? Foi acumulando ali partidas no banco, algumas central, outras entrando um pouquinho ali. tem uma assistência nessa temporada, que é naquela partida contra o Atlético Goianiense, no gol do Emiliano Rodrigues, né? É, naquele 2-1 pro Atlético Goianiense. Mas, enfim, é um cara que... acho que toda a torcida esperava mais dele, né? Justamente.
9: Por chegou ser um cara com essa pompa.
20: É, né? Por ser um cara experiente, um cara rodado, né? Substituindo um moleque como o Maurício, que foi tão bem, né? Que a Leila até trouxe aqui um dos melhores laterais do Londrina.
0: Deu de graça pro
20: nos
0: Fortaleza,
20: últimos tempos,
0: inclusive.
20: Né? E um dos melhores laterais na esquerda e na direita, o Maurício,
9: sim,
20: né? E
9: sim.
20: Até,
9: versátil.
20: Em muitos momentos, jogando melhor ainda na esquerda, né? Numa posição improvisada, entre aspas. E o Everton, você esperava. Poxa, é um cara experiente, é rodado, né? Pô, sabe como é jogar uma Série B, deve ir bem. E realmente, totalmente ao contrário, né? Decepcionou muito a torcida do Londrina até aqui. E a gente sempre deseja que, poxa, quando entra em campo,

0: é que o Criciúma vai ser uma das equipes mais complicadas de enfrentar agora, até porque vem de 6 jogos sem perder, é uma equipe que tá bem encalejada já e vai manter o mesmo time que venceu o Avaí no Clássico. Então o Eduardo Batista deve manter então a base que venceu o rival lá na Ressacada. E o Londrina, então, de Rogério Micali vai ter que se destrinchar ali para fazer um time competitivo sem Iago Teles e sem também o André Dominique e o Lucas Marques. Meio de 42, vamos voltar a falar de Copa do Mundo? E de Copa do Mundo a gente tem o nosso boletim diário.
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2: Do atual grupo da Seleção Brasileira para a Copa do Mundo, Neymar é o jogador mais rodado. São 139 convocações, 128 jogos, 79 gols. 59 assistências e 10.636 minutos jogados. E olha que a última participação de Neymar com a camisa da seleção brasileira foi no dia 17 de outubro de 2023, quando se lesionou aos 48 minutos do segundo tempo, num lance com o jogador De La Cruz, que hoje atua pelo Flamengo, e foi no jogo das eliminatórias Brasil e Uruguai em Montevidéu. De Nova Jersey, Wellington Campos para a Rádio Jovem Pan News.
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0: Meio-dia e 44, enfim, a gente vai comentar bastante sobre a Copa do Mundo agora. Por quê, ô Thiago? Por mais que a gente não saiba ainda quem vai ser o grande campeão, a gente já pode falar que tem algumas seleções favoritas. Ontem a gente teve alguns amistosos, a equipe da França e a equipe da Espanha não conseguiram vencer os seus jogos, a Espanha empatou apenas com o Iraque. A França perdeu para a Costa do Marfim com o gol do Doué, inclusive, que é irmão do Doué que joga na França. Ele é uma bagunça ali, mas enfim, melhor para o Doué da Costa do Marfim. Hoje a gente vai ter o Haiti enfrentando a equipe do Peru, jogo interessante para a gente assistir, porque é um dos adversários do Brasil na fase de grupos. Mas não dá para levar muito a sério o que acontece nesses amistosos, né? Até porque a Copa do Mundo daí já é outro espírito, né?
3: Então, mas aí fica uma interrogação. Ontem eu conversava com amigos, forma informal, e perguntava sobre isso. Tira o pé, não tira o pé, joga tudo que pode, joga tudo que não pode. Eu até concordo que não são amistosos nos níveis, né, de intensidade de disputa que se imagina da Copa, mas eu acho que esse tipo de jogo mostra alguma coisa. A Espanha, vou fazer uma defesa aqui, ela jogou a maior parte do tempo com o time reserva. Né?
4: É,
3: esse detalhe, empatou com o Iraque, mas assim, né, com todo respeito ao Iraque, na hierarquia do futebol tá muito longe. Agora, esse empate da França me chama atenção, porque no primeiro tempo a França jogou muita bola, que é o que se espera da França. O time da França, a seleção da França tem qualidade para tal coisa. E aí, infelizmente, no final do jogo, né, ou felizmente, né, para quem tem traumas com o Zinedine Zidane, ela perde para a Costa do Marfim por 2-1, que você falou, o Doué marfinense venceu o duelo com o Doué francês. Eu fico com essa pulga atrás da orelha, porque pode ser que sim, pode ser que não. Depois do Cherki, depois do jogo, o Cherki que é cracaço de bola. Só que esses caras, eu não sei se eles são mais faladores do que craques. Falou lá que eles não chegam favoritos para a Copa, eles chegam sim para amassar todo mundo que passar pelo caminho deles. Mas, meu amigo, então se fosse assim, era para ter feito 3-4 aí no primeiro tempo contra a Costa do Marfim. E isso não aconteceu.
0: Ô Samuel, até para você já destrinchar um pouquinho sobre isso, essa afirmação do Cherki é um tanto quanto interessante também, né? Vai para esmagar todo mundo.
3: É legal isso em Copa do Mundo, bacana isso aí,
0: ele,
3: é polêmica.
0: A França já tem todos esses olhos para si, por ser a grande favorita da Copa, pelos nomes que tem, Mbappé, Olise, o próprio Cherki. E aí agora, ele já garante, a gente vai esmagar todo mundo. Já aumenta ainda mais, né?
4: Não, então, assim, a França, com certeza, eu acho que em questão de elenco, seja a mais qualificada, de um elenco inteiro, sabe? É realmente muito forte, você vê ali em todas as posições, você tem reposição ali à altura, reposições à altura, porque, ó, começa ali, né, que Cherki em campo, né, o Olise também, que é outro
3: o
4: cara
3: que... O próprio Cherki, ele é banco.
4: O próprio Cherki é banco, né, que deu muita polêmica também o Olise, falou que não conhece nenhum jogador brasileiro, né, o próprio Mbappé que começou titular, e você entra nomes conhecidos ali na segunda etapa, né, o próprio Kanté, que... que tá desde aí

0: da Copa de 2018, né? Nomes conhecidos. Enquanto na própria Espanha aqui empatou, né? A França perdeu para a Costa do Marfim, a Espanha empatou. Na Espanha entrou nomes um pouquinho mais jovens, né? Uma geração um pouquinho mais jovem. Enquanto na França você tem uma geração mais consolidada. Então esse resultado realmente da França surpreende muito. É, um gol tomado ali pelo Doué, logo na volta do segundo tempo, né? Que o Doué faz. E a Costa do Marfim virando no final do jogo. E é aquela questão, né? Eu acho que depende muito do contexto. Esse contexto da França me surpreende mais do que o contexto da Espanha, né? Pela Espanha ter colocado jogadores mais jovens. E é por isso, né? Os amistosos também são muito perigosos, né? Não dá pra você analisar totalmente. Mas fato é que a França entrou com jogadores ali também que são muito qualificados numa segunda etapa e tomou a virada pra Costa do Marfim. Isso já é algo, sim, a se analisar. E aí tem outra coisa também. A França é um time conhecido já nos últimos dois ciclos por não jogar durante o ciclo, né, nesse período de ciclo, e acorda no período de Copa do Mundo, né? O próprio último ciclo, de 2018 a 2022, foi uma equipe que decepcionou na Eurocopa, lá naquela Eurocopa de 2021, né, que foi adiada por conta da pandemia, e chegou na Copa do Mundo, mesmo com aquela quantidade de desfalques, Benzema fora, né, que era atual melhor do mundo, e chegou na final, né, com hat-trick de Mbappé, e não foi mais possível porque do outro lado também tinha Lionel Messi, né? Então, também é sempre ficar de olho nessa França, porque às vezes dá nessas escorregadas, mas Copa do Mundo os caras também jogam diferente. Então, é preciso ter sempre muito cuidado com esses amistosos.
1: Meio-dia e 48, para encerrar o assunto Copa do Mundo, a FIFA confirmou o valor que pagará os clubes por cada jogador convocado na Copa. São $5 mil, R$25 mil por dia. O valor é menor do que na Copa de 2022, que era o dobro, R$50 mil por dia. E a FIFA diz ter aumentado em 70% a verba para os clubes. No total, então, serão pagos $355 milhões para os times. Isso porque, enfim, teve um aumento de número de seleções, de 32 para 48. Dos clubes brasileiros, o Flamengo, que teve 9 convocados, é o que vai mais receber, $45 mil por dia, cerca de R$225 mil. Só na fase de grupos, o Fla receberá cerca de $1.44 milhões. Já o Palmeiras vem logo atrás com 7 convocados, receberá $35 mil por dia, R$175 mil aproximadamente, garantindo cerca de $1.120 milhões, R$5.6 milhões na primeira fase. Para falar mais sobre os clubes paulistas, eu chamo o Valmir Jorge.
2: Boa tarde, boa tarde, boa tarde. Oi, Leilinha, tudo bem, Leila? Leila Gonzalez. Vamos que vamos com os paulistas aqui no bate-pronto da nossa Jovem Band. Ô, Zago, você trouxe uma bandeirinha pra mim? Daquelas pequenininhas que você encontra em qualquer lugar, assim? Ô, rapaz, o Zago cada hora tá no lugar. Não sei, mas você foi pra onde? Pra Croácia, velho? Em Zagreb? Que saudade, rapaz, de lá. Ô, Samuca, grande Samuel, Thiago, Damiani, meu parceiro. Vamos com os paulistas aqui, então, começando com Palestra. É, velho, o Palmeiras está de luto. Morreu Leivinha. Ei, rapaz, João Leiva Campos Filho, o homem que fazia aqueles gols maravilhosos de cabeça, né? Ídolo do clube, um dos integrantes da segunda academia de futebol, disputou a Copa de 1974. Chegou o Palmeiras em 1971, veio 6 títulos no total, né? Foi bicampeão brasileiro. Ô, rapaz, a nação alviverde está de luto e solidária à família. Descanse em paz, Leivinha. E muito, muito, muito obrigado por tudo que você fez pelo nosso futebol. Independente de camisa, um grande ídolo. Ídolo é ídolo. Independente se é do seu time, se é do outro. Você que gosta e entende de futebol e tem o senso de respeito e admiração, o cara que é ídolo, ele é ídolo geral, de qualquer time. Palmeiras tem uma advertência da Agência Nacional da Regulação, né, e Sustentabilidade do Futebol, aquela agência do Fair Play, né, faltou uma assinatura de um auditor independente, né, no balanço do clube, aquela coisa toda, mas já apresentou um novo documento antes do julgamento do caso que acontece aí depois do dia 20. Enquanto isso, os jogadores descansando, se recuperando aí para quando tudo voltar em termos de Campeonato Brasileiro, Libertadores, enfim. Já no Corinthians, com um grupo de férias, mas com o Diniz atento ao que acontece na barra. O Fernando Diniz mora ali no Tatuapé, né? Então, os caras de férias, tô por aqui, tá? Então, ele dá num pulinho, ele já tá no parque, já tá ali perto, acompanhando a molecada. Por exemplo, hoje ele vai acompanhar o jogo do Corinthians, do Sub-20, em especial vai estar de olho no menino chamado Iago Machado, zagueiro de 17 anos, aliás, ele já vem treinando com os profissionais, ainda não teve oportunidade de jogar, mas é um menino que hoje defende o sub-20 no dia de hoje contra o Mirassol, tal. E o Diniz acompanha esse jogo aí, diz que de perto, tal. O menino está no clube desde os 6 anos de idade e tem uma multa rescisória só de 100 milhões de euros, quase 600 milhões de reais. A janela de transferência abre no dia 2, aliás, 2 dias após a Copa do Mundo, perdão, mas como o Corinthians não pode contratar, tá com esse rolo do transfer ban ainda, mas os caras podem sair, né? E o Alberto disse que segue decidido, ele disse ao Diniz que se arrependeu de ter dado aquela declaração, mas internamente os caras sabem que ele está decidido a mudar de área, trocar, de repente a pressão, né? Uma hora ou outra o cara fica meio assim. Mas, se um jogador sem clube interessar, ele pode chegar, porque é o transfer ban, você não pode contratar ninguém de clube, né? Mas se o cara tá no mercado sem clube e tal, então de repente pode rolar uma negociação. Descendo a serra, chegando na Vila Belmiro, bom, nas primeiras semanas de julho, o Santos vai fazer aquela intertemporada em Portugal, mas não será dentro do tempo que eles queriam, não. Não tinha sido planejado, não. A tabela da Copa Sul-Americana, por exemplo, obriga o time a voltar um pouco antes. Por exemplo, dia 21 acontece o primeiro jogo contra a Universidade Central da Venezuela. Mas, por conta disso, a CBF vai antecipar o jogo contra o Botafogo para o dia 18. Na tabela original, estava ali entre os dias 22 e 23. A jogar a Sul-Americana dia 21, não pode jogar o brasileiro, né, no dia 22 e 23. Então, esse jogo muito provavelmente vai ser no dia 18. Então, os caras vão ter que voltar antes. Sem grana para contratar, o Cuca está subindo também garotos da base, viu? João Ananias é um zagueiro bom, Rafael Gonzaga, lateral esquerdo, Samuel Pierre é um volante, e o Davizinho, um atacante pela esquerda, que até contra o Grêmio ele entrou lá no finzinho da partida na lateral esquerda, segurando o BO por ali. Lembrando que no ano passado subiram Gustavo Henrique, no final do ano, né? Gustavo Henrique, o Matheus Xavier e o Robinho Júnior, né? Então são o Santos de olho na base de novo, os meninos da Vila, para ajudar o time profissional. E o tricolor mais querido, bom, a diretoria do São Paulo corre para atender os pedidos do Dorival Júnior, né, para reforçar esse grupo aí. Além do Victor Sá, o atacante, vários outros estão sendo monitorados, né? O medo da torcida é de que, né, cheguem aqueles atletas medianos, né, que não resolvem nada, como vários que foram contratados ultimamente, que estão lá no clube. Rui Costa, o atacante, disse que... o atacante, o Rui Costa, o homem do futebol, diz que está trabalhando diariamente, mas a torcida perdeu a confiança nele, viu, gente? Ô, Leila, ninguém mais acredita no que ele fala, querem que ele, todo jogo, a torcida pede para ele sair do clube e tal. O Tricolor vai apostar também no bom e barato. Será que dessa vez dá certo? Bom, o zagueiro português Domingos Duarte tem 31 anos, está no Getafe, final de contrato, e também já foi procurado pelo clube. Vamos ver quem vem por aí. Grande abraço a todos, boa sexta-feira, hein? Valeu!
1: Valeu, Valmir! São Paulo e Corinthians com alguns problemas financeiros. O São Paulo tentando se movimentar nessa janela de transferência que ainda não abriu, mas já tenta trazer, engatilhar alguns jogadores. E, enfim, o Palmeiras já é um pouco mais tranquilo dele ver essas bagunças dos seus rivais. E acho que deve tranquilizar muito a vida do Palmeiras, né? Lembrando que o Palmeiras é o líder do Campeonato Brasileiro com 41 pontos. O Flamengo é o segundo com 34, perdão. O São Paulo é o oitavo colocado, esse, com 25 pontos. O Corinthians é o décimo com 24, esse é o cenário dos principais clubes paulistas no Campeonato Brasileiro, que foi paralisado aí para a Copa do Mundo. O Valmir comentou, mas é até bom a gente ressaltar, né, que faleceu ontem o ex-jogador ídolo do Palmeiras, o Leivinho, aos 76 anos, jogou ali bastante tempo pelo Palmeiras, enfim, conquistou bastante coisa, então fica o nosso sentimento e também toda essa homenagem, um grande ídolo que passou pelo Verdão. Enfim, e é um cenário que os times brasileiros vão enfrentar bastante agora nessa Copa do Mundo, nessa parada, até para resolver alguns contratos. O Corinthians, por exemplo, com o Memphis Depay, renova, não renova, essa questão salarial que pesa bastante, até porque são equipes que, diferente do Palmeiras, têm muitos problemas financeiros, já lidam com o transfer ban, é o caso do Santos, por exemplo. Então, é muita coisa para resolver em pouco tempo.
3: Exato, e seria um período aí que poderia gerar umas férias para jogadores, que até é gerado, poderia gerar uma reorganização, uma mini pré-temporada, e aí você vê que Santos, São Paulo e Corinthians, parece que os trapalhões, só coisa errada em cima de coisa errada. O Memphis custa 7 milhões mensais ao Corinthians. Deus. Aí o São Paulo falando, com todo respeito, esse zagueiro português. Mas, cara, meu Deus do céu, aí
4: famoso
3: essa briga...
4: quem?
3: Essa briga com o Rui Costa. O Santos tá sofrendo com um transfer ban de um cara que nem jogou. E aí o Palmeiras vem e fala que não vai vender o Flaco Lopes. Essa é a realidade do futebol paulista. Samuel, é contigo agora.
1: Na verdade, é comigo. Meio-dia e 56, a gente vai falar de Servopa. 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
1: 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Agora sim, Samuel, ó, é tudo seu.
0: Não, mas é momento inacreditável, realmente. Não a fase só dos clubes paulistas, né? Mas o futebol brasileiro, que a gente continua repetindo, cara. Não é possível. Todo dia uma notícia diferente, né? De você. E olha, o Corinthians sobre o Memphis, né? Olha, tudo bem, o Memphis é jogadoraço.
1: Decidiu
0: tá
1: muitos
0: na
1: títulos.
0: Copa do Mundo, decidiu o título. Mas não tem condição, não tem condição de você sustentar um jogador com tamanho, salário e o time nessa situação. Olha, se ficar, tem que abaixar aí muito esse salário, senão é tchau, obrigado por tudo. Mas não dá, o Corinthians ele precisa se manter saudável, porque senão não dá pra você ficar contando com todo ano você ganhar uma Copa do Brasil da vida ali no final do ano com o time conseguindo ir bem, né? Ali no mata-mata, mas o Corinthians, né, um time desse tamanho, precisa se manter sustentável. Financeiramente, o torcedor, assim, não dá pra ficar aguentado.
1: Vocês acham que paga mal no vestiário? O time nessa situação, alguns jogadores não recebem tanto assim, aí vê o time desembolsar tudo que desembolsa no Memphis Depay?
3: As questões de valores, eu creio que não. Porque, por exemplo, é uma empresa, ela contrata a pessoa e ela acorda o que vai ganhar. Então, por exemplo, se ela chegou lá no... Vamos pegar um jogador do Corinthians aqui, o Carrillo?
1: Pode ser.
3: E aí fala assim, Carrillo, vou te pagar X. Ele sabe que ele vai receber X. Sim. Se o Memphis está recebendo 10X, o Carrillo sabia que dele era um X só. O que o outro ganha, cabe ao outro. Agora, assim, uma coisa que, ao meu ver, a conta não fecha, é o que o Samuel disse. Quanto paga lá a Copa do Brasil de premiação? Vamos colocar um valor aqui. 80 milhões.
0: Foi aquele meme, né, que fizeram, né? Que 50% da Copa, do dinheiro iria pro Memphis.
3: Então,
0: às vezes era melhor nem
3: ganhar. O Campeonato Paulista.
0: Exato.
3: Né?
0: Então. O Campeonato Paulista, perdão. Exato.
3: Essa que é a pergunta que eu faço. Ah, ganha 80 milhões de ser campeão da Copa do Brasil. O Memphis custa 7 por mês. 7 vezes 12 dá 84. Então, se ganhou a Copa do Brasil, pô, nem
0: conta
3: ter...
0: Conta não fecha, cara. Então, a conta não fecha no final do mês.
3: 2026, teríamos carros que andariam no espaço. E aí tem o Corinthians, o Santos sofrendo transfer ban, o São Paulo pelejando com o Rui Costa. É lamentável.
1: Pois é, meio-dia e 59 é o Corinthians que vai ter que lidar com essa questão aí do Memphis Depay. O São Paulo vai ter que se encontrar de alguma forma e o Londrina vai ter que se encontrar de alguma forma também lá em Santa Catarina para vencer a equipe do Criciúma jogando lá em Santa Catarina, no Heriberto Cruz, que é um estádio difícil de jogar, tá, Thiago? Tem que ver ali se o Criciúma vai conseguir trazer a sua torcida para um jogo às 11 horas da manhã, mas mesmo assim, é um jogo bem difícil, que pode ter o apoio do seu torcedor, um Criciúma que vem completo, o Londrina que vem todo desestabilizado.
3: Isso é complicado, né? Completo, o Criciúma vem bem completo.
1: E o Londrina é cheio de remendos, mas talvez é nessa que o Londrina consiga desbancar e arrancar, quem sabe, 3 pontos. Um tá bom, mas... Imagina, volta com uma vitória, aí já muda de figura o negócio.
3: A conta do Londrina tá melhor do que a do Corinthians, hein? Porque essa conta do Corinthians é complicada. A conta do Londrina é 3 ou 1 e tá tudo ok. Enfim, a missão é difícil, a missão é complicada. Eu acredito no Micali, mesmo assim, e temos que encarar, temos que competir, porque o campeonato não para e o Londrina tem que ir lá remendado contra um Criciúma completo e que vem embalado, mas é acreditar, é acreditar.
0: E passando aqui a escalação também do Criciúma, né? Que na última partida foi no gol com Pedro, Luciano Castan. E também tem como destaque o Otero.
1: Mantém tudo, então. Uma hora da tarde, a gente finaliza o nosso bate-pronto e voltamos segunda-feira para falar muito sobre o Tubarão.
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13: Tinha tanta vaga para todo mundo. É, então era uma coisa muito cada um concentrado no seu país, no seu local. Hoje você tem tudo, você tem internet, streaming. Hoje, se você quiser assistir todos os jogos de qualquer time importante do mundo, você tem como assistir. Você acompanha tudo. E misturou. Jogadores de todas as nacionalidades estão espalhados no mundo. Aí qual é a mudança? Os grandes jogadores do mundo estão nas principais equipes do mundo. Estão ali nas 8, 10 melhores equipes do mundo, que tem mais dinheiro. Outros estão no nível secundário. Então, esses caras trabalham no dia a dia, nos grandes clubes da Europa, que tem mais dinheiro, com os melhores treinadores do mundo, com os melhores jogadores. Alguns dos melhores jogadores estão no Real Madrid, outros estão no Paris Saint-Germain, outros estão no Bayern de Munique, outros estão no Liverpool, outros estão no Manchester City. Então, o que tem de novidade tática, você vê nos clubes. Aí a Copa acaba, as seleções acabam pegando um pouco do que os clubes, né? Hoje os clubes influenciam muito mais as seleções. Talvez já fosse assim, só que a gente não via. Hoje a gente vê os clubes do mundo inteiro. Antes a gente não via, a gente só via esses jogadores na Copa. Eu vi um pedacinho de uma live do Leandro Zago, que é técnico de futebol. Hoje ele está trabalhando lá no Betim de Minas Gerais. Já trabalhou no Sub-20 do Santos, do Atlético Mineiro.
14: Fortaleza.
13: Fortaleza. Ele estava fazendo uma live com o Marcel Capretes, que é jornalista, que trabalhou comigo na 105 FM. E eu vi um trechinho dessa live e o Marcel pergunta para o Zago, para o Leandro Zago, sobre isso, né? Novidades táticas. O Zago, que é um treinador de futebol. Ele falou que ele acha que a última Copa que talvez tenha tido esse peso, né, de trazer novidades táticas para o mundo numa Copa foi a de 98. Talvez. Que dali para frente já era um jogo globalizado. Todos os principais jogadores do mundo juntos ali na Europa. Ele falou que talvez é de 98.
15: Olha, a gente já está voltando para a rádio. Você que nos acompanha pelo canal do YouTube da Jovem Pan Esportes, deixe o seu like, o seu comentário aqui no nosso chat também. Estou de olho aqui para ver os principais comentários da galera que está na nossa audiência. Já já a gente voltando para o rádio para seguir falando de Seleção Brasileira de Copa do Mundo, que começa no dia 11. Estamos de volta com o nosso bate-pronto, agora sim, em todas as plataformas. E para a gente fechar o assunto Seleção Brasileira, mas falar de um jogador que não está na Copa do Mundo, porque foi cortado. E um trecho que viralizou nas redes sociais nessas últimas horas, do Estevão, que foi à igreja que ele costuma frequentar na cidade de Franca, no interior de São Paulo, e deu um testemunho falando que a lesão que ele tinha, que o fez ser cortado da lista de convocados, na verdade nem ser convocado, né? Isso foi antes de o Ancelotti anunciar sua lista final, essa lesão teria sido curada, algo que chamou a atenção. É claro, contar com o futebol do Estevão na seleção durante o Mundial. Vamos escutar esse trecho e já a gente comenta aqui no nosso bate-pronto.
10: Eu recebi um testemunho tremendo, faz 2 semanas, que tive uma lesão que eu rompi 80% do bíceps da coxa. E muitas pessoas no Chelsea, inclusive os médicos, queriam que eu operassem. Até o dono do Chelsea queria que eu operasse. Mas junto com meus pais, sempre falo que é muito importante você ter as pessoas que você ama ao seu lado, porque numa decisão dessa é muito difícil você tomar sozinho, que você está cercado de muitas pressões, de muitas coisas, mas graças ao apoio da minha família, do meu pai, da minha mãe, da Estarzinha, optei por não fazer a cirurgia. E é um procedimento que vai demorar tempo, mas creio que Deus tá no controle. E 2 semanas atrás eu fiz a ressonância, a segunda ressonância. E saindo da ressonância, o médico chegou para mim e falou: Estevão, você tá com dor, você tá com alguma coisa? Eu falei: não, doutor, tô super tranquilo, acho que dá até pra jogar já. Mas ele falou: dá pra perceber mesmo, olha aqui, ele me mostrou a imagem do exame, ele falou que não vê mais nenhuma lesão. Falou. Ele falou que não sabe o que aconteceu, porque no prazo que tá, não deveria estar daquele jeito, tão bem estruturado como tá. Ele falou que nem sabia porque os médicos queriam que ele fizesse a cirurgia, que eu fizesse a cirurgia. Então, depois cheguei no CT de novo, tava sentado ali à toa, e o médico chegou para mim e falou: parabéns pela sua decisão, foi a melhor possível, tá caminhando bem, e creio que você vai voltar muito mais rápido do que você espera.
15: Tá então o testemunho do Estevão, e é claro que a gente não vai entrar aqui na fé de ninguém ou em alguma situação desse tipo, mas é claro que é uma declaração, né, Bruno, que chama atenção porque ele diz a seguinte aspa, até para repetir para o pessoal que estava acompanhando aqui e também para reforçar. Ele diz o seguinte, que o médico mostrou a imagem do exame e disse que não via mais nenhuma lesão. O que eu interpretei é que talvez tenha sido um erro de expressão, porque no final ele diz que o médico fala para ele o seguinte: creio que você vai voltar muito mais rápido do que você espera. Então talvez esse não ver mais nenhuma lesão seja no sentido de, pô, a recuperação está tão rápida que daqui a pouco você já vai poder voltar ao campo, vai poder voltar a treinar, vai começar o processo de transição. Enfim, são muitos detalhes que não dá para a gente tirar só dessa fala. Mas é algo que chama atenção e que gera uma certa polêmica, porque o Estevão foi um cara que foi cortado, né? Que seria cotado para ser titular da Copa do Mundo e que não está na lista de convocados justamente por conta dessa lesão. Talvez até o perigo de um testemunho como esse às vésperas de se começar a Copa do Mundo, porque se questiona, pô, Ancelotti vai esperar o Neymar e não esperou o Estevão, o Estevão tá aí pronto para jogar. No final das contas, eu digo, porque eu nem acho que seja isso de fato o que ele quis falar nessa declaração. Mas, claro que gera um burburinho, né, Bruno?
13: Mas assim, o Estevão era titular do Ancelotti, né? O Estevão é o artilheiro da era Ancelotti. Não sei se o Vinícius agora com esse gol contra o Panamá igualou, mas antes desse amistoso era o Estevão, o artilheiro do período com o Ancelotti na seleção brasileira. Então, é um cara que o Ancelotti gosta muito. Ancelotti renovou seu contrato, com certeza vai contar com o Estevão após a Copa do Mundo, para o ciclo, para a Copa de 2030. Um garoto muito talentoso. Uma pena que está fora, porque é um cara que também ficou muito à vontade com a camisa da seleção brasileira. Poderia ser um fator de desequilíbrio. Para mim, ele é o mais talentoso de todos aí, né? Neymar à parte, para mim, ele é o mais talentoso. Não sei se ele vai conseguir conquistar o que outros ali já conquistaram, mas eu acho que ele tem um talento impressionante, um absurdo. E, assim, o Ancelotti, se pudesse contar com ele, com certeza contaria. Tem jogadores que estão ali que poderia estar outro perfeitamente. Não é menosprezar ninguém, até citei, assim, ele está esperando o Neymar, porque o Neymar é um cara especial. Se fosse o Léo Pereira, o Douglas Santos, o Bremer, com certeza, o cara não está tão bem, eu vou levar outro, porque tem outros do mesmo nível. O Estevão também, eu acho que era um cara que eu tenho certeza que ele esperaria. O Estevão está machucado, mas pô, talvez dê pra até assim, ó. Você pode contar com o Estevão a partir do segundo jogo da Copa. Eu tenho certeza que ele chamaria. porque o Estevão jogou muito bem com ele. E é um cara especial, ainda menino, mas é um cara especial. Então, o Ancelotti deixou de fora porque não dava mesmo. E aí eu só torço pela recuperação do Estevão. Física, também na parte emocional, porque com certeza é um baque ali para ele ficar fora da Copa do Mundo. Ele era o nome certo na Copa. Então, que ele fique bem aí mentalmente, né? Já que com certeza ele deve estar muito chateado de não estar na Copa. E fisicamente, que ele volte a jogar o mais rápido possível, em alto nível, bem, e que não sofra tanto com lesões na carreira dele. Lesões vão acontecer, todo atleta tem lesão, mas que a carreira dele não fique marcada por lesões, que tenha poucas, que ele consiga estar inteiro sempre para mostrar o talento dele, que é muito grande.
15: Ô Vamp, eu acho também, eu vou com o Bruno. Se tivesse alguma possibilidade do Estevão jogar a Copa do Mundo, eu acredito que o Ancelotti teria chamado. Até porque, quando ele é perguntado sobre o Neymar, ainda na Granja Comari, com relação à expressão que ele falou, pô, que só vai estar na Copa do Mundo quem estiver 100%, ele até fala, não, eu quis dizer que vai estar na Copa do Mundo quem puder estar 100% durante a disputa. Por exemplo, Neymar pode perder os primeiros jogos, mas vai estar 100%, segundo ele, durante a disputa do Mundial. Se existisse essa possibilidade pro Estevão de estar 100% durante a disputa da Copa do Mundo, possivelmente ele chamaria. E ele não chamou. Então, eu acredito que só porque tá todo mundo comentando, falando, pô, o Ancelotti não chamou o Estevão, ele falou que tá bem, que já pode voltar e que não sei o quê. Eu acho que se houvesse essa possibilidade, o Ancelotti chamaria. Se não tá, é porque não tem
14: não
15: como.
14: Não tinha condição nenhuma, não tinha condição nenhuma de estar na Copa do Mundo, como o próprio Militão, né? O Militão ainda correu o risco. Quando ele vai a... Foi a Finlândia que ele foi?
13: É, acho que foi.
14: E o médico falou pra ele, ó, ou você faz logo a cirurgia, corre até o risco de você não jogar mais. O Estevão também foi de grau 4, né? Você vê que o Neymar tá com uma na panturrilha grau 2, é o dobro do que o Neymar...
15: A gente nem sabia que existia grau 4.
14: Também não sabia, não. E aí, então, rompeu. Com certeza, se ele tivesse inteiro, apto a poder jogar a Copa, ele não. Um dos que estariam lá e provavelmente titular do time, né?
15: Exatamente.
14: Titular ia sobrar ali pro Rayan, para o outro não estaria.
15: Uhum.
14: Com a contusão do Estevão, do Rodrigo, que por sinal, em que festa, hein, Rodrigo? Esqueceu do pai, me leva na parada dessa. Ele me esqueceu de mim, né? Falou, não, o Vamp vai querer aprontar, não vai ter 100 mil euros à vista pra pagar.
16: Uma festa pra você. Amanhã tem a festa do Tonho da Lua.
14: Tonho da Lua.
16: Você, não é do Rodrigo, mas...
14: Faremos o jogo, aí você tá na escala.
16: Lá na festa.
14: Encontraremos com vocês lá na festa.
16: Na festa do Tonho da Lua. Você não
14: tem um presente que eu vou dar pra ele. A sorte dele é o jogo do Brasil.
15: Presente que você não pode revelar aqui.
14: Presente de grego. Cavalo de Troia. Então, vocês não sabem, é o nosso treinador, é o diretor aqui. Diretor da Nero Penedação. Qual o cargo dele? Superintendente? Ele é o quê?
16: Não.
14: Ele é o quê?
15: Coordenador de produção.
14: O nosso coordenador de produção.
15: Tá voando, filho.
14: Eu amo o Internacional de coração, é gaúcho. Mas assim, esse negócio do Estevão, testemunho da hora e tudo, mas não tinha condições de ir pra Copa. Nem é kitquê. Né?
13: É.
14: Também ficou de fora, titular da seleção francesa.
13: Pelo tendão de Aquiles.
14: Aquiles também. Entre outros aí, teve mais, né?
13: Tem.
14: O Yamal tá lá também se recuperando.
13: É, Gnabry da Alemanha.
14: Gnabry.
16: O que foi dito na época é que ele tinha aberto o 80% do bíceps da coxa.
13: É, falou isso.
16: Que era uma coisa muito grave que teria até teoricamente que operar. Agora, se recuperou. Não dá nem para culpar médico, porque dentro da normalidade não daria para recuperar. Sim. Tanto que ele não está nem na lista dos 55. Você vai dizer, pô, mas se ele sair jogando? Velho, tem coisa que a gente não deve nem se meter e tentar explicar nada.
15: Uhum.
16: Dentro da luz da medicina, 80% do bíceps rompido da coxa, se, só tem uma explicação. Houve um diagnóstico mal feito, se isso for possível. Ou você acreditar em alguma coisa... Fora da medicina, e você não pode culpar o médico, porque ele agiu de acordo com as normas da medicina, né?
15: Dentro da normalidade, você vê uma lesão como essa, não vai dar tempo.
16: Não vai dar tempo
15: e o cara fica fora.
16: Tanto da... tinha que operar, né?
15: Exatamente. E ele escolhe fazer o tratamento conservador. Não, é importante, a gente fala sobre isso, porque começa a gerar também esse burburinho nas redes sociais. Pô, mas tinha que ter convocado, tinha que ter esperado. No final das contas, o diagnóstico que é feito, ele indica que não daria tempo de voltar. Vamos ver qual que vai ser essa recuperação, como que vai ser essa recuperação do Estevão, quando que vai voltar a jogar de fato o atacante do Chelsea. E é claro, que nem o Bruno falou, a gente torce para que não tenha mais nenhuma lesão. Era uma esperança da seleção brasileira para essa Copa do Mundo e infelizmente está de fora. A gente queria que o Estevão estivesse. É um jogador diferente, é um jogador muito bom de bola. E que nas próximas Copas do Mundo esteja saudável, esteja 100% disponível para defender a camisa da seleção. Vamos sair um pouquinho, então, do Brasil, que enfrenta o Egito amanhã às 7 horas da noite em Cleveland, para falar justamente dos outros amistosos internacionais que aconteceram nas últimas horas. Ontem tivemos dois tropeços importantes de seleções que são candidatas ao título da Copa do Mundo, a começar pela França, que enfrentou a Costa do Marfim e perdeu de virada por 2-1, jogo que aconteceu em Nantes nesta quinta-feira. Os franceses abriram o marcador com o Cherki no final do primeiro tempo e a seleção africana virou a partida com gols de Guela Doué, que é irmão do Désiré Doué, do Paris Saint-Germain, e também do Diallo na segunda etapa. Primeiro compromisso da França antes da disputa do Mundial e na segunda-feira a seleção francesa enfrenta a Irlanda do Norte, já também em solo norte-americano, visando essa preparação a poucos dias do início da Copa do Mundo. A França, campeã em 2018, finalista em 2022, perdeu para a Argentina e, é claro, entra também como uma das favoritas, uma das grandes favoritas a conquistar o título mundial nesta temporada de 2026. É aquela coisa, né, Bruno? Se fosse... Sempre tem um tropeço de alguma grande antes de começar a Copa e sempre tem aquele discurso. Se fosse o Brasil, o que estaria falando a imprensa? Sim. Essa imprensa que é contra a seleção brasileira. Se fosse o Brasil perdendo para essa Costa do Marfim, seria um absurdo, mas para a França passa um pano. Então, te pergunto, o que de fato quer dizer este tropeço para a seleção francesa, Bruno?
13: Acho que pouca coisa mesmo. Assim, e de fato aqui levam os resultados de jogos que não valem nada muito a sério, né? O Flamengo demitiu um técnico campeão de tudo porque perdeu a Supercopa do Brasil e a Recopa Sul-Americana, que eu já falei aqui várias vezes, sem nenhum menosprezo a quem ganhou. Para mim são dois amistosos com taça, mais nada, e mandaram embora um cara que ganhou tudo, né? Então levam a sério resultados que depois, no fim do ano, quando você vai avaliar o trabalho, você não leva isso a sério, né? Aliás, o técnico que ganhou a Supercopa do Felipe Luiz foi o Dorival Júnior, que já foi demitido, né? Então, você leva a sério quando você perde. Quando você ganha, não vale nada, né? Não garantiu que o Dorival ficasse mais no Corinthians, mas ajudou a demitir o Felipe Luiz, que ganhou tudo no Flamengo. Então, muitas vezes, levam aqui a sério resultados que, assim, não são importantes. É um treino. A França perdeu para a Costa do Marfim. Claro que é futebol profissional, os jogadores são competitivos, ninguém fica feliz de perder jogo. Mas você tem que levar isso, assim, dentro do que é o real, do que é válido. É um amistoso, com certeza o Deschamps fez observações do que ele acha que tem que ajustar, de alguma mudança que ele pode fazer, como o Ancelotti fez também quando o Brasil goleou o Panamá de 6-2, né? Ele vai fazer mudanças para o jogo de amanhã contra o Egito, e com certeza o Deschamps vai fazer outras observações no jogo com a Irlanda do Norte. E também tem uma questão física, né? Atletas vindo em final de temporada europeia, esse medo de lesão, muitos atletas lesionados, então ninguém também vai jogar a 1000% um amistoso. Com certeza também amanhã os jogadores do Brasil não vão jogar 1000 um jogo com o Egito. Todo mundo com medo de machucar na véspera da Copa. Agora, qualquer lesão pode te tirar da Copa, porque está muito perto, não tem tempo para recuperação. Então tem esse lado também, né, no emocional, na concentração, na intensidade para o jogo. É claro que não está todo mundo na mesma pegada, na mesma intensidade que vai estar quando começar de fato a Copa do Mundo.
15: Flávio Prado, derrota da seleção francesa, e apareceu ali na arte, na tela também, os outros amistosos que mais chamaram a atenção nessa quinta-feira: a Espanha empatando em 1-1 com o Iraque, a Suécia empatando em 2-2 com a Grécia. Mas falando da seleção francesa, quanto que impacta essa derrota para a Costa do Marfim? Todos jogando em casa, me destaca aqui o Kaique Lima também, a França em Nantes, a Espanha em La Coruña e... como que é o nome da cidade ali? Sona. A Suécia jogando em Sona.
16: O estádio principal, do lado de Estocolmo, onde o Brasil ganhou a Copa.
15: Verdade.
16: Só que mudou o estádio, deu renovado. É do lado.
15: Mas falando de seleção francesa, depois a gente entra Espanha e Suécia também. Quanto que impacta essa derrota para a Costa do Marfim?
16: Eu acho que pouco, porque jogou com um time muito reserva, né? Um time quase... Até tá difícil de ver os...
15: Vou falar o time que entrou em campo. Mayan, Koundé, Konaté, Upamecano, Théo Hernandes, Tchouaméni, Rabiot, Cherki, Thuram, Olise e Mbappé. Bastante mexido o time da França.
16: Aí vai mexer pelo menos umas 4, 5 posições para a estreia. E acho também que eu não vi o jogo, mas imagino que ninguém foi enfiando o pé e tal, né? Assim, acho que os caras entram meio que naquela de... Então, e quando fala que aqui se exagera, se o Brasil perder do Egito amanhã, vai ser um fuzuê. Eu tenho certeza que na França não... Normal, normal. Vale quando a bola começar a rolar. Então, acho que amistoso é amistoso, né? Então, até dizer, eu tinha mania de ver os jogos muito perto, né, da Copa, para poder ver já a formação mais ou menos definitiva. Mas ninguém está usando, não. Está todo mundo segurando as suas peças, poupando os jogadores. Então, não dá para você ter muita... Como é que você vai julgar amanhã o jogo do Brasil se o Brasil vai jogar dois tempos com cada time?
17: Sim.
16: Né? Com duas ideias diferentes. Então não tem como fazer isso.
13: A França até botou bastante gente. A Espanha teve jogador iniciando, acho que dois, que nem estão convocados. Estão lá para completar os treinos, né? Que tem dois.
16: É como se pusesse o garoto do
18: Flamengo, convocou, né? 9. 18.
16: É,
13: tem 9 a mais, né?
18: 9 a mais. A Espanha convocou 9 a mais porque para ele dar treino que os caras estão machucados. Tem uma galera.
13: O Giai vai, acho que vai ser titular no jogo da Argentina aí, amistoso que a Argentina vai fazer. O Giai não está convocado, mas não. Ele está treinando lá.
18: Como o Scaloni também levou mais gente.
16: O Brasil levou aquele quarto goleiro, né? Sub-18 do Flamengo. Então, era como se ele jogasse amanhã, né? É mais ou menos isso.
17: É mais ou menos nessa linha, né, Vamp? Eu concordo com os dois, com o Bruno e com o Flávio. Cara, é um amistoso que já está às vésperas ali da Copa do Mundo. A França ainda tem mais um adversário, a Irlanda do Norte, antes de começar de fato a Copa. E os caras não vão entrar 100%, né? Não vão entrar 100%. Não acho que seja aquela derrota para uma Costa do Marfim que faça a gente falar, pô, a França não é mais candidata à Copa do Mundo. Se alguém pensar assim, acho que vai acabar se decepcionando.
18: Teve até um negócio engraçado, que todas as Copas do Mundo tem isso, muitas seleções, principalmente as seleções europeias que colonizaram alguns países da África, né? Ontem o Doué, que joga no Paris Saint-Germain, o irmão dele, joga pela seleção da Costa do Marfim. Meteu fez... gol e deu passe pro segundo. Já aconteceu com os irmãos Boateng, com os irmãos Williams, né?
13: Sim.
18: Um jogava pro Gana, outro pro...
13: Os dois vão estar na Copa, os
18: Williams. Os Williams. E outros mais, né? O Stéis, tem os irmãos, o Stéis, não, jogam pela França, né?
13: Sim.
18: Só que um se lesiona muito, não foi campeão do mundo.
13: E o Lucas
18: não foi. E o outro não foi. E engraçado, mesma posição, né? Os dois foram atrás, dois irmãos gêmeos.
13: Ah, os dois, o Lucas.
18: Vão brigar.
16: Ô, Vamp.
18: E um joga de zagueiro, o outro não, né?
16: Deixa eu falar um negócio pra você. Você fez história, irmão. 24 anos atrás, quando fui tirar foto da seleção, você levou todo mundo pra entrar titular em reserva, né? Protocolo na Copa, acabou de ser confirmado. A partir de agora, na hora do hino, titulares de reservas. Todo mundo lá no meio. Vampeta.
17: A lei Vamp.
16: Vampeta.
17: A lei Vamp.
16: 22 anos.
18: Aonde é que eu ganho uma moeda aí que eu botei?
16: 22 não, 24 anos.
18: Tem um lugar pra pegar essa moeda? Acho que
17: tá bom. Liga lá pro Infantino.
18: Vou ligar pro Infantino e cobrar das 48 seleções. Cada, não me interessa a moeda que é de cada país. A moeda de coração, de Curaçao me serve, a moeda de Cabo Verde me serve, da Tcheca.
17: Depois você vê como faz o câmbio, né?
18: Ô Flávio, ô Bruno, pode achar, você, Boninho, acha a foto aí dos 23, pra você ver. Que não é mentira. Quer dizer,
17: vai procurar também pra colocar.
13: Só na 2002.
18: Pode botar aqui, se Kaique botar, pode botar aí?
17: Sim.
18: Kaique, arruma pra nós aí,
17: foto pode
18: que você vai ver e eu vou explicar um negócio sobre a foto. Que aí vocês vão acreditar mesmo em tudo que eu falei.
13: Busca a foto, ó, tem 8 pares de irmãos que vão jogar
18: a Copa. Na Copa agora, né?
13: Desses 8, 4 pares aí, né, vão jogar em seleções diferentes, né, tem os Doués, né, um na Costa do Marfim, um na França, os Williams, um de Gana e um da Espanha, aí tem dois irmãos, um joga em Gana, o Kevin Lucassen, e o irmão dele, o Brian Brobey, é da Holanda, e tem os irmãos Sultar, um da Escócia e outro da Austrália.
18: E eu vi que teve um que não quis ser convocado, os pais dele são, ele nasceu... A seleção queria chamar ele, que tá na Copa, falou, não vou, porque eu não quis se naturalizar para ir.
13: Olha lá a Copa, a foto do Penta.
18: Sim, então vamos lá. Essa aí, Flávio. Final, né? A foto da final. Olha do Marcos até o Lúcio. Tá olhando?
16: Tá.
18: Olha do Cafu até o Ronaldinho.
13: Time titular.
18: Olha do Marcos para cá e do Cafu para cá.
13: Reservas.
16: Todo mundo lá.
18: Se não fosse eu... Estaria tudo intercalado. Se fosse uma coisa assim, que nem vai ser agora. Que nem agora, pode estar intercalado.
17: Sim.
18: Ali ou lá?
17: Aí, já você não separou sei. Titulares seja, e... Você organizou...
13: Os caras estavam posicionados ali.
18: Eu chamei todo mundo lá.
13: Aí, vocês entraram do lado deles ali.
18: Olha lá. Agora não.
17: Não vai aparecer na foto, né?
18: Não, do jeito que está aí agora, que o Flávio falou, pode estar tudo intercalado, porque a foto... Não, não. Pode ser intercalado.
16: Pode ser que não.
18: Olha lá.
16: Se você cortar...
17: Ele vai ficar no sorriso do Vamp.
13: Vamp do lado do Polga.
16: Olha lá, Polga e Júnior.
13: Júnior embaixo.
19: Kaká do outro lado.
16: Pode ver, não. Se abrir, olha lá.
17: O Dida saiu de olho fechado. Aí é problema, hein? Mas, pô, não vai sair na foto, né? Você foi inteligente, Vamp.
16: Ó, eu digo, pô, joguei 15 jogos...
17: Na foto vai mudar o mundo, pô.
16: Pô, vai sair os caras e eu não vou? É ruim.
19: Caras entram, ficam todos em volta do círculo central. Aí dois banners gigantes das bandeiras. E aí executa o hino e tal. Vai ter um frufru a mais, os fogos e tal. E a partir da fase de mata-mata, eles vão começar a soltar fumaça com a cor do país também. Eles proíbem a fumaça e vão soltar a fumaça? Pô, eu não consigo entender isso aí.
17: É uma loucura. O que importa...
16: Pode abrir a foto, eles que eu falei que é eu lá.
17: Olha, então, coloca de novo, Kaique.
16: Quero saber onde é que eu vou pegar esse sextou, irmão.
17: Só nos reservas agora.
16: Sextou.
17: Não, vai até time, pô.
16: O pacote caiu hoje e já foi todo. Então vamos arrumar de outra forma.
17: Pô, mas esse time reserva daria um bom time também, hein?
13: É forte pra caramba.
17: Esse time reserva... É que tem o Kaká ainda do lado.
13: O Kaká ali,
17: três, do Cafu.
13: É.
16: Três...
13: Ah. Kaká, que tem o Cafu ali, mas é o Kaká.
17: É, o Kaká que entra nos reservas também. Olha, esse time é escalado como? Tem.
16: Time reserva?
17: O Dida era
16: assim. Dida, Belete, eu trago em zagueiro. Eu, Anderson, Pog Júnior. O meio-campo vinha Ricardinho, Kaká, Juninho Paulista, Edilson, Luizão e Denilson.
17: Pô, dá bom time.
13: Só tinha um zagueiro reserva, né?
16: Ele levou eu treinei zagueiro a Copa toda.
13: Só tinha o Pog, que jogou com três e só tinha quatro zagueiros, né? O Lúcio Edmilson e o Roque Júnior.
19: É quando essa seleção reserva ganhava da atual titular?
16: Quando se perguntar se pediu, o Edilson vai dizer, vai ficar puto com você, tá de sacanagem, Flávio.
19: Vai achar que é óbvio, que essa é muito melhor.
17: Vai achar,
19: né?
17: Que é óbvio, né?
16: Porque, pô, eu treinava contra o Ronaldinho e o Valdo, pô, de zagueiro, marcava os três, tinha que marcar os três.
17: Ia bem de zagueiro?
16: Aí o Denilson...
17: Enrolava?
16: Aí o Denilson no time... Quando ele tava no time em reserva, ele tocava bola pra ninguém, né? Ele bate todo mundo, os caras tocam bola, os caras, não sei o quê. Aí quando ele passava pro time titular, ele tocava. E eu aí sentava o pau nele. Aí ele disse, pô, tá de sacanagem, velho, eu tô tendo zagueiro, não tô noção de porra nenhuma.
13: Ah, se filmasse isso hoje...
16: Eu não sei se o Chico Lang lembra, ou o Vanderlei. Eu meti eles em cima, meti Denilson em cima da imprensa toda. Porque ficava treinando coletivo, aí tinha... Aqui, os esportes tinha acesso a todo mundo, né, Flávio? Era mais fácil, né?
19: É, lógico.
16: Denilson veio sentendo o pau e alguém... Tá maluco? Eu digo, sem noção, irmão. Jogo de volante, tô jogando de zagueiro aqui nessa porra.
19: Mas ele fez graça, Gil, pra você?
16: Por que não? Porque no time ele reserva...
19: Passava, mas ele não tava...
16: Mas no time titular ele tocava. Uhum. Ah, filho da puta, no time titular ele toca. No time reserva ele não toca. Ele vai ver. Quando ele vê, eu joguei lá em cima.
13: É. Tá vendo? O Vampeta tentou tirar Denilson da Copa.
16: É, aí você é daquela época lá, Vampeta e Denilson.
17: Denilson não faz parte da panela.
16: O morcego é meu
19: pai. O pessoal dava risada.
16: Meu irmãozão, Denilson... Tinha essa malandragem.
17: Que loucura.
16: Luizão vai pro time titular, eu falava, meu irmão, você tá achando que você vai jogar? É o Ronaldo que vai jogar, cara, não é você não. Olha como era a resenha aqui,
13: meu amigo. E quando o Júnior jogou contra a Costa Rica?
16: Meteu gol, meu parceiro, meu irmão.
13: Roberto Carlos poupado.
16: Saiu ele pra jantar, ele falou, será que o Filipão tá na dúvida entre eu e o Roberto? Fica quieto, cara, o dinheiro é igual pra todo mundo. O dinheiro é igual pra todo mundo, quietinho, não fala nada, que se ganhar é todo mundo. Se perder é só os caras, hein?
19: É, verdade, né?
13: Perder é culpa do Ronaldo.
16: Vamos supor. Você vê, falando sério, o Martinelli, ninguém fala, ele tá quietinho lá. Se o Brasil for campeão, ele é campeão do mundo.
17: E vai pra duas Copas quietinho.
16: Duas Copas do Mundo, o Martinelli. Se ele jogar mais uma, ele é igual o Miller. Que é um monstro.
17: O cara vai pra duas Copas só no silêncio ali. Só...
16: Olha quantos jogadores, Fábio. Não, o Fabinho jogando, tá indo pra terceira Copa ou segunda?
13: Fabinho segunda.
17: Segunda Copa.
16: Que cara ali, o Neymar, tudo bem.
19: Ele botou três, não foi?
13: Quatro. Ele foi em 94, não jogou, depois em 98.
19: É, 94 ele não fazia nada.
16: Não, mas tem assim...
13: Exemplo, o Cristiano, máximo de brasileiro foi 4.
16: Cristiano Ronaldo e Messi tá indo pra sétima, né?
13: Sexta. E o Ochoa, goleiro também do Messi.
16: É, os três.
13: É, o brasileiro máximo...
16: E tem um goleiro da Escócia que tem 44 anos que vai, né?
13: É, vai ser o mais velho da Copa.
16: E o mais novo é o do México, um moleque de 17 anos.
19: Mais novo que o Pelé.
16: O menino lá do México, né?
17: Que loucura. Olha, vamos pro último break na Rádio Jovem Pan. Já a gente volta com mais do nosso Bate-Pronto.
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17: Agora, com relação...
16: Em relação à seleção...
17: Só estamos voltando, Vamp. Dois segundinhos, voltamos. Voltamos para a Rádio Jovem Pan com o nosso bate-pronto, meia hora final. Pode falar, Vamp.
16: Quando o Vamp fala isso, porque você pega a seleção, você pega a seleção francesa, por exemplo, o Shaqiri deve ser filho de algum argelino, de alguém lá da África. Pode ter...
19: Vou ver de onde ele é, mas ele é isso mesmo.
16: As seleções sul-americanas, elas têm essa desvantagem em relação às seleções europeias, algumas seleções europeias. Por exemplo, você pega uma seleção do Equador, é todo mundo equatoriano. Sim. Aqui no Brasil, nós não temos jogadores, né, que se naturalizou e joga pela seleção. Uhum. Argentina são tudo argentino mesmo, né? Uruguaios, né? Paraguai agora que levou o Maurício.
17: O Kaique falou aqui origem argelina e italiana, ele me soprou aqui.
16: Então, França, própria Inglaterra tem também. É. A Espanha tem jogadores, o Yamal é de origem marroquina. As seleções sul-americanas que vão à Copa, que foram seis... Todo mundo de origem mesmo do seu país. Não tem assim, ah, o Equador foi lá e conquistou algum país da África. Nada, é equatoriano mesmo.
19: Mas existe a miscigenação porque, por causa dos escravos. Só tinha índio. Aí vieram os europeus. Os europeus trouxeram os escravos. Misturou tudo. Então você tem mistura, tem...
16: Não, tô falando, não.
19: De negro,
16: não, né? Não, assim, sozinho, mas hoje tudo bem, ali vem. São tudo mesmo equatoriano, tudo bem. De origem, já, lá o avô, o bisavô. Coisa diferente que a seleção francesa, holandesa, inglês. A inglesa, por exemplo, o Yamal é agora, é novo.
19: Então, mas o que eu quero dizer é que aí que equilibrou.
16: Tem a opção de convocar. Hoje o Equador não
19: equilibrou.
16: Tem.
19: Porque esse pessoal que eles vão buscar agora... que o pai teve que ir lá e tal, esse pessoal já estava aqui. Então, essas pessoas, os negros, os índios, então, você é negro, eu sou índio, então está tudo certo. É, o pai veio como escravo, a mãe, a avó, se for puxar na lógica, em algum momento, meu avô paterno, chegou a morar em tribo.
18: Não, isso que eu tô, mas não, o que eu quero fazer
19: assim... Essa geração já está aqui
18: não,
19: dentro.
18: Não, o que eu falo assim é que eles têm a opção, por exemplo, o cara joga na Argélia, ele é argelino, mas não joga na França, ele joga na Itália, um exemplo. Os franceses vão lá babando para pegar, é isso que eu tô falando. Sim. O equatoriano em si, o brasileiro, o Brasil não tem... Portugal que tenta pegar o nosso. Vários jogadores portugueses, o Deco, a gente pegar, por exemplo, assim...
0: O Olise nunca jogou no futebol francês.
18: Ele é inglês, sabia?
0: Ele nunca jogou...
18: Ele é inglês.
17: Nasceu na Inglaterra.
18: Ele nasceu na Inglaterra.
17: Aliás, os torcedores até falam que ele não consegue falar francês direito.
19: Mas fala,
17: é do sotaque dele.
19: Tá um fuzuê. Não sei se a gente vai tocar nisso, mas só fazer um parênteses se não for tocar. O Florentino Pérez está tendo um adversário.
17: Esse seria o nosso próximo.
19: Ah, então vamos embora.
17: Não, vamos puxar. Eu tava ansioso para falar sobre isso.
19: Bora.
17: É uma disputa.
19: Eu tô com essa fofocaiada, eu tô acompanhando lá, direto.
17: Já vou jogar a palavra para você então, Flávio. Só para contextualizar, para a gente sair um pouco da Copa do Mundo, falar sobre futebol internacional, mas a nível de clubes. Neste domingo tem eleição para presidente do Real Madrid. Florentino Pérez já está tanto tempo ali, saiu, voltou, está aí já há vários anos, é candidato e tem como adversário principal Henrique Riquelme. Henrique Riquelme é o principal adversário do Florentino Pérez na disputa pela presidência do Real Madrid. E os dois estão fazendo promessas mirabolantes. O Henrique Riquelme prometeu que se for eleito presidente do Real Madrid, já tem acertada as contratações de Erling Haaland e também do meio-campista Rodri. Isso ele falou num programa de televisão, falou ao vivo, levou a camisa e tudo mais, com o número 9, Haaland, falou, se eu for presidente, eu trarei Haaland e Rodri, assim como o Florentino fez em outros tempos com o Figo, né, que jogava no Barcelona na época. O interessante é que essa briga, ela tá rendendo episódios muito legais, porque logo depois desse programa que o Henrique Riquelme apareceu e fez esse anúncio, segundo o seguinte, que termina o programa, aparece uma propaganda eleitoral do Florentino Pérez. Ele comprou espaço na televisão com um vídeo do Mourinho falando sim, eu serei o novo técnico do Real Madrid, caso Florentino... Ele fala sim, né? Ele só fala sim, mas a ideia que passa é que o Mourinho será o novo técnico do Real Madrid, caso Florentino Pérez seja eleito. E é claro que deu uma baita confusão, porque tá todo mundo...
18: O Benfica falou. Vai ter que pagar uma multa pro Benfica.
17: Tá todo mundo empregado nessa história aí. Então o staff do Haaland falou que é mentira, o staff do Mourinho... O próprio Mourinho falou pro Benfica que é vídeo de IA. Ou seja, tá uma confusão danada.
18: Tá
17: todo mundo empregado
18: no
17: contrato.
18: E falou que até terça-feira, só que o Florentino fala que nenhum jogador é um jogador de 150 milhões de euros da Premier League.
19: Surgiu o nome. É o Olise.
18: Pode ser o Olise.
17: Tem gente falando do Vitinha, do João Neves. Tem esse detalhe também, só para contextualizar também. O Florentino prometeu que vai fazer a maior proposta da história do Real Madrid, 150 milhões de euros.
18: E não é nenhum jogador da Premier League.
17: Um galáctico, ele falou. Um galáctico. E aí muita gente tá falando que pode ser Olise, pode ser Vitinha, pode ser João Neves. Mas é uma baita confusão, né? Isso tá me lembrando as disputas presidenciais. Claro, num outro degrau, mas aqui nos clubes brasileiros, Flávio.
19: É, o Florentino ainda é favorito. Quando começou era brincadeira, era 5%. Agora já estão falando em 55% a 45%. Até domingo a coisa pode pegar.
18: O Henrique... E ele falou que anuncia terça, né?
19: É. O Henrique... E se ele não cumprir, ele paga 100%... da mensalidade de todos os sócios do Real Madrid. Sim. Tem 100 mil sócios. Ele paga do bolso dele...
17: 20 milhões de euros.
19: 20 milhões de euros. Ele é chamado de rei do sol. Porque o pai dele é dono de uma empresa de energia
18: solar.
19: De energia solar. É a empresa, né? Tal. E ele é o herdeiro natural. Então ele falou que ele vai pagar, ele vai comprar esses dois jogadores, o Haaland e o Rodri, que tem multa, estão empregados, mas tem multa. Uhum. A ideia que ele dá é que ele vai pagar as multas. E o Florentino parece que está em cima do Olisei, tá, enfim. O certo é que o Real Madrid está vivendo uma situação que ele não vivia faz tempo. Eu não sei porque, não tenho nada a ver com isso, mas eu estou torcendo para o Henrique Riquelme, só para ver...
17: Talvez só para ver o caos, né?
19: Riquelme, é. Para ver uma coisa diferente, né? E o cara tem 37 anos, é jovem, está chegando com a mesma pegada que o Florentino chegou lá atrás. Florentino também chegou rasgando.
0: Florentino tirou o figo do Barcelona.
19: Exatamente.
17: Prometeu o figo,
19: ué,
17: e ele
18: sabe que tem as mais línguas que eu estou falando, até não é mal?
17: Ah, mas aí eu acho que já é passar um...
18: Não, pagar a multa do Yamal.
17: Eu não sei se o Yamal sairia, mas também o Figo saiu, então né, não dá pra cravar nada nesse
18: momento. É, mas fica português. Yamal é de Barcelona mesmo, ele é catalão, né?
17: Mas que loucura, né?
18: É... O negócio não, tá uma política, falaram até do Yamal, pô.
17: Agora, quem deve estar olhando isso tudo e se tremendo, também vendo o Henrique anunciando acerto com o Haaland, é o nosso querido Endrick, né? Acabou de voltar de empréstimo para o Real Madrid. Se chega o Haaland para assumir a posição de centroavante, aí acabou. Aí acabou também.
13: Mbappé, Haaland.
17: Quando o cara chega, vem o Mbappé junto. Quando o cara volta, vem o Haaland. Aí também fica difícil para o nosso querido Endrick. Mas
13: eu não tinha pensado.
18: Ó, acabei outro. Ó, ficou um negócio de política e até o Dembélé foi cogitado também o nome do Dembélé. Porque ele é o melhor amigo do Mbappé.
17: Cara, é uma loucura. Porque do Florentino Pérez acho que não dá pra duvidar nada, né? De nenhum movimento. Agora, é engraçado porque são três.
18: A eleição é domingo agora?
13: É.
18: A eleição é domingo. Diz que até terça tá anunciado quem é.
19: E os dois prometeram, quer dizer, ou vem o Olise. Ou vem o Rádio,
17: e o Mourinho no mesmo.

0: Aí, realmente, o Guardiola falou, eu vou ficar muito surpreso. O Guardiola nem se define como espanhol, né? Ele se define como um catalão. E ele faz parte daqueles grupos que tentam...
1: Ele é a favor da independência da Catalunha.
0: Exatamente. E o Real Madrid é o símbolo do outro lado, né? O Real Madrid é tido como... É por causa da Guerra Civil, aquela história toda que a gente já falou algumas vezes. Ele é o símbolo do lado que ganhou a guerra e que... privou a Catalunha, o lado basco de uma certa independência. Você sabe disso melhor que eu. Então, o Guardiola ir lá, eu já acho que seria um pouco além da cota.
2: Mas vocês acreditam que o vídeo do Mourinho é IA mesmo ou ele só deu um miguezinho para despistar o Benfica?
3: Ah, não, o Benfica falou que se for tem que pagar multa.
2: Não, mas mesmo. O vídeo que ele fez com a camisa do Real Madrid falando sim, é IA... Ou...
3: Eu não sei mais no mundo o que é verdadeiro.
0: Eu também não sei. Mas eu não duvido que seja real.
1: É que ele é o técnico se o Florentino ganhar. Se o Florentino não ganhar, não é ele. Né?
0: Claro, então ele mete o IA, porque se o... agora se o Florentino ganhar, é IA nada.
3: Eu tava fazendo um programa esse dia aí, não tem 2 dias que eu tava fazendo um programa, apareceu uma loira bonita, de caralho, que é isso? O cara falou, não, pô, ela é uma alienígena de um planeta tal. Aí ele falou, como assim? O cara falou, não, tem alienígena, ela é de tal planeta aí. Aí eu falei, é...
0: Será que eles vão contratar um desses ETs aí?
3: É, pô, não, você viu, apareceu ET. Eu não sei mais nada o que é verdade e o que é mentira.
2: É, cara, tá uma disputa interessante mesmo, né? Muitas promessas, você...
0: Tô adorando isso aí, eu acordo e já vou direto ver isso aí.
2: Não, tá maravilhoso de acompanhar. Agora mostra como até, ô Bruno, no maior clube do mundo tem essas papagaiadas de dirigente também, né? A gente tá vendo duas promessas, assim, bastante reais que... Não duvido nada, é o Real Madrid, podem acontecer caso o Florentino vença, caso o Henrique Riquelme vença, mas é algo que talvez nos remeta um pouquinho de futebol brasileiro dentro do maior clube do mundo, né, Bruno?
1: Sim, é eleição, né? Aí é disputa por voto, promessa. É, a maioria dos grandes clubes europeus tem donos, né? Não tem uma disputa eleitoral como essa. O Real Madrid tem, o Barcelona tem, né? Real Madrid e Barcelona... são times que têm, hoje ainda são associativos, tem um presidente, tem uma eleição. As eleições do Barcelona também são bem pegadas.
0: Do Real não permite nem que ele coloque ações na bolsa.
1: Sim.
0: Não permite, então, não existe.
1: Então tem essa disputa eleitoral. E disputa por voto é parecido em tudo que é lugar, né? Você pede voto, você faz articulação política, faz promessa, né? Então...
0: Compra horário de comercial na televisão.
1: É isso, né? Então no Real Madrid e no Barcelona as disputas eleitorais são bem agitadas, né?
2: Agora, o Flávio, eu estava até pensando, estava conversando com um pessoal no nosso estúdio aí, acompanhando essas notícias. O Henrique Riquelme não passa um ar meio de Augusto Melo? Augusto Melístico? A nível Real Madrid? O cara que promete, prometeu roda gigante, trazer os maiores reforços do mundo.
0: O Florentino é um Augusto Melo que deu certo, né? Também é que ele chegou...
2: Empresário... Pô, engenheiro, dono do...
0: Não, o outro também, o rei sol, rei do sol, pô. O cara é o rei do sol. Você tá duvidando do rei do sol? Eu não sei a fortuna dos caras.
2: Não, beleza.
0: Dinheiro pra caramba.
2: Comparação Florentino Augusto Melo.
0: Mas você tem razão. É uma coisa meio... Pareceu do nada, né? Acho que é meio que de onde veio esse cara e tal. Eu sei lá. Eu não... Eu tô querendo ver o rei do sol mesmo. Até porque esse decal do Real Madrid eu tô adorando. Eu não gosto do Real Madrid. Eu prefiro mil vezes do Barcelona. Então, pra mim... Que vença o pior.
2: Agora, funcionaria Mbappé e Haaland juntos?
0: Nossa senhora. Pergunta pro Pampeta.
3: Jogava Romero e... Romero e quem outro no Corinthians lá falava?
1: Gustavo Mosquito.
3: Pô, Mosquito e... todo respeito aos dois lá.
2: Pô, como é que... O Mbappé entra no time que o Real não ganha mais Champions.
3: Mosquito e Romero funcionava. Não pode funcionar Haaland e...
2: O Mbappé entra no time e o time não ganha mais Champions. E aí, como é que faz?
3: Mas você viu o negócio do caramba? Ele entregou 50 gols por ano, cara. Em 2 anos de Real Madrid, ele tem mais de 100 gols, pô.
2: Mas aí ele saiu do PSG, o PSG ganhou 2 Champions.
3: Ah, então. Quando eu falei aqui que foi um ágil...
2: Quem que vai marcar nesse time aí? Que tem Vini Júnior, Mbappé, Haaland...
3: Ah, se vira. Os Galácticos, ninguém marcava nada, ninguém também ganhou nada, viu?
2: Então, não ganhou nada.
3: Não nada também, né?
1: É, ganhou um campeonato espanhol, alguns campeonatos espanhol, acho que 1 ou 2.
3: Champions. Ganhou o campeonato espanhol, eles?
1: Ganhou, acho que 2003, eu acho que foi uma disputa com a Real Sociedad. Champions League, quando ganhou em 2002, tinham alguns lá, né? O Ronaldo Zidane não tava, por exemplo. É, o Zidane faz o gol contra o Bayer Leverkusen. O Ronaldo não tava.
3: Beckham não tava também, não.
1: Acho que Beckham não.
3: Só Zidane,
1: também,
3: só Zidane e Raul.
1: É, Raul, Zidane. Ah. É, e o Ronaldo nunca ganhou uma Champions League.
3: Ou Liga ou não?
1: É. Pela Inter, sim.
2: Então, aí fica essa dúvida também. Mas e sobre técnico, sobre treinador? Mourinho é o nome mais falado, claro, pelo Florentino ali já estaria acertado, mas também é um nome muito comentado na imprensa espanhola, porque o Real Madrid não tem treinador nesse momento, né? O Arbeloa não é um cara que vai ficar para a próxima temporada. e o Mourinho já não está.

0: no seu auge na carreira, passou.
1: Vamos lá, vamos pegar. A gente falou do cenário brasileiro, vamos pro cenário mundial. É, maior clube do mundo, Real Madrid. Guardiola, a gente sabe que não vai parar lá. O Klopp já não trabalha mais.
0: Tá mais trabalhando com.
1: Quem seria o treinador pro Real Madrid?
0: É difícil porque a aposta do cara.
1: Cada um escolhe um aí. Trabalho, pode ser o mesmo.
0: O Xabi Alonso não deu certo.
1: Quem você escolheu?
2: Não, é.
1: No Real... mundo.
2: É difícil porque o Real Madrid, então, ele não é só um cara que seja muito bom taticamente. Até se o cara começar a mexer muito, ele tem problema.
1: Não, então,
2: por isso é mais um coordenador. Então
1: é o que eu tô falando.
2: Sem o Ancelotti, sem o Zidane, que deve ir pra seleção francesa, acho que é o Mourinho mesmo.
1: Não, é o que eu tô falando.
3: Sabe o que eu levaria? Company. Que tá no...
1: Não, é muita coisa ainda pra ele.
3: Ah, não sei.
1: Pai de Munique,
3: sei.
2: Acho não, que fora sei. O Mourinho é o Jürgen Klopp, só assim. Dos...
1: Não, esses não estão.
2: Não estão.
1: Esses não estão.
3: Eu acho que o Kompany ele levaria bem. Ele parece ser um cara que, além de conhecimento de futebol, ele sabe exatamente se posicionar, porque ele chega nas estrelas do Bayern de Munique e foi bem.
1: Atleta.
3: Muito bem, pô.
2: É, então.
1: É Barcelona, é Catalão também.
3: Ele é basco.
1: Atleta?
3: Basco.
2: Então é difícil. O Real Madrid precisa mais de uma grife, assim, de um cara que não mexa muito, que converse, que deixa
1: não, mas que bata de frente.
0: O Mourinho não é esse cara, o Mourinho bate de frente.
1: Não, então não, mas é pra cair sobre ele mesmo, o peso.
2: E talvez o Mourinho de hoje já seja um cara mais tranquilo, já, ele já não tem...
1: Ele conhece bem o clube também, né?
2: É, ele conhece o clube, ele já não tem aquele status de o special one que ele mesmo se autodenominava.
1: Né? Como é o nome do treinador, Bruno, do Aston Villa, que foi campeão?
2: É o Naemery.
0: Naemery.
1: É espanhol, né?
2: Espanhol.
0: Ó, oh, e o Kaique tá me passando...
3: Também é basco.
1: Ai.
0: O Kaique tá me passando aqui que a imprensa espanhola tá dizendo que uma das exigências do Mourinho seria justamente contratar jogadores não badalados. Jogador que corra, que vai comer gramado pra...
1: Vai, no Real Madrid.
0: Não, no Real Madrid. É, isso me dá a impressão de que vai entrar numa rota de colisão com o Mbappé.
3: Do São Paulo com o Ferreirinha. Ferreirinha corre pra caramba, não corre? Olha o São Paulo aí, ganhando uma bala com o Ferreirinha, pô.
0: Não é? O Cédric ligar pro Mourinho?
3: É lógico. Se ele quer cara que corre, ninguém pode negar isso do Ferreirinha.
2: Eu não sei se ainda trabalha na base, nem sei qual é o nível de preparação, mas se pensar em grife... Para o clube, o Raul poderia assumir. O Raul trabalhou na base lá como treinador. Sim, que seria mais na ideia do Zidane. Zidane também nunca tinha treinado.
0: Zidane já não dá mais, que vai para a França.
2: Seria mais um ídolo, assim. O cara... Mais a imagem do que o técnico. Eu não sei se o Raul é bom técnico ou não, assim. Mas o Real Madrid não é exatamente, né, o cara que vai revolucionar. Se o cara começar a revolucionar muito, ele não dura 3 meses. É, assim, o cara...
3: E divide o Xabi Alonso.
2: O Xabi Alonso tentou mexer muito e tiraram.
0: Então, mas você não vê o Mourinho, por exemplo, entrando em rota de colisão com o Mbappé?
2: Talvez, se bem que o Mourinho, assim, ele tem mais briga com a imprensa do que com os jogadores.
1: Sabe, um treinador
2: assim,
1: bom mesmo.
2: Jogadores...
1: Mas essa briga, se for lá de divisão do país, treinador bom mesmo pro Real Madrid seria o Luis Enrique. Vamos esquecer a questão de...
2: Sim, hoje é uma grife gigante.
1: Não. Tô falando assim, se não fosse nome, trabalho também. Mesmo, seria o Luis Enrique.
2: É, uma grife enorme.
0: Mas o Luis Enrique acabou de sair do trabalho com o Mbappé também.
1: Não, você não tá entendendo assim, claro, eu tô falando assim, não... pra fazer o time jogar... O modo como ele conduz as equipes dele, ele com autoridade, que ele comanda todo mundo com autoridade. É de ver o que ele fez com o Mbappé. Tô falando assim, como treinador mesmo, o cara tem moral pra falar com qualquer um, pô.
0: Sim, ainda mais depois de duas Champions.
3: Mas todos os maiores técnicos do mundo, os que estão mais badalados, são os bascos. Então tá o Arteta, tá o Iraola, tá o Naemery. Uhum. São quatro, tem mais um também, bala, que é basco. Uhum. É, ali é a escola de San Sebastián, o pessoal do Real Sociedad. Eles estão criando um grupo de treinadores assim extraordinário. Deixa eu, peraí que eu vou ver o outro nome aqui.
2: O Iraola no Liverpool pode ser uma coisa muito boa para o Rayan.
0: É verdade. Ah,
3: sabe quem é também de lá? O Lopetegui, que está na seleção do Catar.
0: Lopetegui. Eu vi um comentário aqui. Eu não sei se ele tem planos para depois sair da seleção, mas o Deschamps talvez não pudesse.
2: Talvez.
3: Chegou a se falar.
2: Talvez,
3: isso. Chegou a se ter um zum-zum-zum que ele poderia ser.
2: O Deschamps poderia se encaixar nisso.
3: Chegou a ter um zum-zum-zum disso, sim.
0: Ah, acho que aí talvez pudesse ser o nome mais ideal, até porque...
3: Campeão do mundo, pô.
0: Comandou o craque do time.
3: Pode ser campeão do mundo de novo.
0: Pode ser campeão
2: do mundo. E é um cara que parece que é muito disso, de deixar as estrelas à vontade, de adaptar o time para que... A estrela jogue mais à vontade. De...
3: É um nome interessante, né? Sim.
2: Deschamps, acho que encaixaria bem nesse estilo.
0: Mas tudo depende de quem ganhar a eleição para presidente agora no domingo.
3: Mas eu acho que ele seria melhor do que o Mourinho. Acho que o Mourinho passou realmente o tempo dele. E eu era fã do Mourinho, não do jeito de jogar, mas da maneira como ele revolucionou o sistema de treinamento, mas as situações.
0: O jeito como de jogar... bateu de frente com o Barcelona Guardiola.
3: É, aquela história de ônibus, não sei o quê, eu não gostava disso aí, não. Agora, acho que hoje não. Você vê, tanto é que ele começou numa fase decadente. Foi o futebol turco, saiu, foi o Benfica, ele tá voltando, né? E aí, nesse mês, você leva de volta pro maior time do mundo, pô. Meio doido, né?
0: Talvez se apegar a um período que foi o início da reconstrução do Real Madrid ali, antes
3: mas
0: dessa
3: fase. Tem muita gente que tá fazendo isso, trazendo de volta os velhos ídolos e não tem...
0: Não tá funcionando não, legal, não.
3: Não tá funcionando.
0: Bom, mas enfim, vamos observar qual será o resultado dessa eleição. Se eu ganha o Henrique...
3: Se essa eleição, né? Seria maravilhoso.
0: Seria maravilhoso.
3: Ele seria é calmo, né? É calmo. Não vai ter quase confusão.
0: Eu tô que nem você, eu tô torcendo pelo caos. Tô torcendo pelo Henrique Riquelme.
3: É, eu não sei nem se é o caos.
0: Vamos ver se ele vai bancar.
3: É, eu não sei nem se é o caos, mas ele é uma opção.
0: É o caos no sentido de que ganhou, vai ter que agora trazer.
3: Vai
0: ter que desembolsar e trazer os caras.
3: Pessoal, o Haaland no Real Madrid, pô.
0: Haaland, Rodri, pô, ficaria um baita time. Agora, com qual treinador? Essa é a questão. A gente vai para um rápido intervalo em todas as plataformas aqui no Bate Pronto. Já a gente volta com os nossos minutinhos finais.
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0: Volta minutinhos finais do nosso bate-pronto. Já perto do encerramento, não tem alternativa, senão pedir os palpites de vocês para o jogo da seleção brasileira amanhã contra o Egito às 7 horas da noite. Vai ter transmissão da Jovem Pan, cobertura completa. Vocês dois vão estar, né, nos comentários?
3: Sim,
0: é. Vocês dois vão estar nos comentários.
1: 2-0, um de mamute e um de...
16: Os caras já vão... Aí que os caras não vão pintar a rua mesmo, pô. Já tem muito. Você escolheu o amistoso, pô.
1: E se tiver ruim, tem um tal de... Ah, não, Terezeguet também do Egito?
2: É, do Egito.
1: Não, se Santa Teresa é gay, então é 3.
0: 3-0 Egito.
1: Não, brincadeira, 2-1 Brasil.
16: Fábio, eu acho que vai ser por aí mesmo. Pra ser diferente um pouquinho do Vamp, 3-2.
0: 3-2, apertado então.
16: Ah, apertado.
0: Apertado, já, você já não, sabe que ganhar apertado já causa crise.
16: Não, Salah e Mahmoud. Não tô vendo essa facilidade.
1: Esses dois gols de Salah e Mahmoud.
0: Bruno, seu palpite pra Brasil e Egito?
2: 2-0 pro Brasil.
0: 2-0 pra seleção brasileira. Eu vou de 3-1 Brasil. 3-1 Brasil.
16: E Marrocos, faz um
0: palpite. Vamos fazer um palpite do Marrocos? Então depois a gente vai...
1: Marrocos meteu 4-0.
16: Então, não. Brasil e Marrocos.
0: Brasil e Marrocos.
1: Aí é Raikimi, 1-0. Porque Raikimi joga pra porra.
16: Eu sei que joga, mas porra.
0: Flávio, seu palpite então. Depois a gente refaz isso.
1: Brasil e Marrocos? Falando sério, 2-1 Brasil.
0: 2-1 Brasil?
1: Primeira fase, o Brasil ganha todo mundo.
2: 1-0 Brasil.
0: 1-0 Brasil.
1: O Brasil ganha todo mundo na primeira fase. Aí depois é outra conversa.
0: Eu vou nos 2-3-1. Duas vezes.
1: Começa tem que funcionar. Começa tem que vender.
16: 3-1.
0: 3-1 Brasil. Vou confiar na seleção brasileira do nosso técnico Carlo Ancelotti. Valeu a todo mundo que nos acompanhou até aqui. Bate Pronto chegando ao fim. Lembrando, hoje ainda tem Pan na Área com muito mais informações sobre seleção brasileira e Copa do Mundo. E amanhã, Brasil e Egito, abertura no YouTube da Jovem Pan Esportes às 5 horas da tarde, no rádio às 6h30. Nilson César na voz, Vamp e Flávio nos comentários, Daniel e Liana nas reportagens e depois Canelada. Tamo junto, um abraço pra vocês. Até mais.

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0: ouvinte da Rádio Jovem Pan News. Eu sou Rafaela Moron, esta é a Rede Jovem Pan e esse programa se chama Pan News Opinião. Seja muito bem-vindo, nós vamos juntos em plena sexta-feira de feriadão até às 4 horas da tarde com as principais informações do nosso estado. Nós estamos em rede pela cadeia de rádios Jovem Pan em todo o Paraná. Você acompanha o nosso jornal em Curitiba, Londrina, você acompanha também a nossa edição em Maringá e Foz do Iguaçu e claro que nós estamos ao vivo também lá nas redes sociais. Eu espero a sua participação no YouTube. Vem junto, Jovem Pan News Paraná é o nosso canal, tem transmissão direta, espaço para você participar lá do nosso chat. Deixa a sua participação, seu recado aí nesta tarde de sexta-feira e claro, também o seu voto na nossa enquete. Como é que você avalia os trabalhos da Câmara e do Senado? Deixa lá o seu resultado, a sua avaliação. Teve pesquisa que saiu, daqui a pouco a gente vai debater ainda como é que fica a situação da nossa representação e por que que a avaliação da pesquisa Poder Data mostrou ali uma configuração ruim quando se fala em entregas de políticos para a população brasileira. Eu lembro também que nós estamos no WhatsApp no 41 984 18 1071 e que a gente segue agora com os destaques do dia.
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0: Muito bem, hoje é sexta-feira, 5 de junho de 2026. Essas são as principais notícias dessa tarde. Pedidos de investigação contra o desembargador do Tribunal de Justiça é arquivado pela Controladoria Nacional de Justiça, o CNJ. Na decisão, o corregedor do Conselho Nacional de Justiça diz que não existe qualquer prova ou indício de que o acusado tenha sido corrompido. Tem mais, o presidente da Assembleia Legislativa do Paraná, Alexandre Cury, diz que vai agir com rigor e celeridade em relação ao trâmite do processo de cassação do mandato do deputado do PT, Renato Freitas. Pesquisa indica que a maioria dos brasileiros aprova a classificação de facções criminosas como grupos terroristas. Criminalistas aqui do Paraná avaliam a iniciativa. E no ponto de vista de hoje, vamos repercutir a pesquisa divulgada sobre como os brasileiros avaliam o trabalho do Congresso. Daqui a pouco a gente traz, inclusive, essa avaliação dos especialistas, mas a sua já está liberada no YouTube. Vem junto, chegamos.
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0: A gente abre essa edição trazendo aqui informações para você sobre a decisão do Conselho Nacional de Justiça de arquivar aí um pedido de investigação contra um desembargador do TJ aqui do Paraná. É o caso daquele desembargador, Francisco Jorge, que foi acusado por uma empresa de ter recebido um quadriciclo em troca de uma decisão judicial favorável. A ação foi movida pela Ordem dos Advogados do Brasil. De acordo com o corregedor Mauro Campbell, o processo foi arquivado porque não houve qualquer prova ou indício de que o desembargador tenha sido corrompido. Campbell também disse que a OAB agiu com viés corporativo ao cobrar ali do CNJ respostas a respeito da questão. Além disso, o corregedor questionou a ordem dos advogados sobre uma suposta omissão em relação à conduta de dois advogados que são citados no processo. A produção do Pan News Opinião entrou em contato com a OAB do Paraná. Vamos ouvir aí o que disse o presidente da entidade, Luiz Fernando Pereira.
2: A OAB se manifestou por intermédio de uma nota em que deixa clara a posição da entidade de repudiar a referência que o ministro fez à entidade, dizendo na decisão que entendia haver uma contradição na posição da OAB do Paraná, pois ao mesmo tempo em que pedia o afastamento do desembargador, não havia feito nada em relação aos advogados supostamente envolvidos no mesmo fato. Isso não é verdade, e ao ministro bastava fazer uma pesquisa no Google. A entidade já tinha manifestado uma posição dando conta da abertura de um processo de suspensão cautelar dos dois advogados supostamente envolvidos. Portanto, a ordem, antes de pedir o afastamento dos desembargadores, fez o que deveria fazer, que é abrir o procedimento que pode redundar na suspensão dos dois advogados. Não houve o julgamento ainda por uma razão simples. Aqui, na Ordem dos Advogados do Brasil, essa suspensão cautelar é deferida ou indeferida num órgão colegiado e vai acontecer na próxima sessão do órgão colegiado. E isso estava publicado em vários veículos de comunicação. E o ministro deveria ter conferido antes de fazer a ilação que fez na decisão desrespeitosa em relação à entidade. Eu não serei desrespeitoso em relação ao ministro. Alguns ministros do Supremo, inclusive, têm imputado corporativismo ao CNJ. E eu poderia, né, dizer que essa decisão de arquivamento liminar do procedimento que investiga o desembargador e os advogados por relação direta com o tema, teria sido orientada pelo corporativismo. Eu não faço essa imputação ao CNJ. Eu respeito a decisão do ministro, embora possa discordar. Ninguém pode ser culpado de forma antecipada, sem direito ao contraditório e à ampla defesa. Mas também não deve ser absolvido quando há elementos mínimos para instaurar um procedimento. A Ordem dos Advogados do Brasil instaurou o procedimento. Poderia ter feito o arquivamento liminar, como fez o ministro, mas entendeu que não, que havia elementos para que o processo seguisse. Portanto, eu lamento muito a decisão do ministro, sobretudo a forma da decisão do ministro. Nós fizemos uma nota pública e vamos manifestar isso no processo segunda-feira.
0: Então, segunda-feira vai ter novidades aí em relação a esse caso. Na última semana, a presidente do Tribunal de Justiça do Paraná, Lídia Maijima, já tinha pedido o arquivamento, mas aqui no TJ, a justificativa foi de que existia investigação lá no Conselho Nacional de Justiça, então não teria por que o Tribunal de Justiça do Paraná fazer uma investigação, né, que o Conselho Nacional de Justiça já estava tocando sobre o mesmo assunto. Duas investigações paralelas ali, né, tratando da mesma questão. Então, entenderam que não haveria sentido nesse ponto e, portanto, aqui no Paraná, essa foi a justificativa. Lá em Brasília, a gente já viu que a questão do CNJ foi a de que não existiam provas e ainda tem chumbo trocado entre OAB e o Tribunal de Justiça do Paraná. Pois bem, a alegação que foi feita contra o desembargador por parte de uma empresa que perdeu uma causa aqui no TJ, que foi arbitrada por ele, é de que a parte que venceu essa questão da disputa dentro da justiça teria, supostamente, dado um presentes ali para o desembargador como um quadriciclo de quase R$63 mil. E aí, dentro desse apontamento que foi feito pela empresa contra o desembargador, teriam fotos de parentes do desembargador com o quadriciclo, o filho teria ido trocar a cor e aí parece que levou a nota fiscal, que seria do advogado. As alegações eram essas. Todos os citados rebateram. Inclusive, o próprio desembargador chegou a enviar uma nota, né, trazendo ali derrubando ali qualquer alegação, contrapondo qualquer alegação a respeito dessa história dele supostamente ter recebido um presente. Mas que situação a gente olhar, né? Um embate direto entre a OAB e o CNJ, inclusive a OAB dizendo que lamenta a postura e que vai sim trazer uma resposta a partir de segunda-feira em relação a esse caso. E o que a gente fica se perguntando, né, sobre isso, é se há de fato ali alguma... Quem é que está errado nessa história? Fala francamente, é isso. Quem é que está certo e quem é que está errado nessa história? Então, ruim que a gente tenha esse posicionamento, né? A OAB do Paraná, em geral, a gente sabe, tem uma postura muito combativa, defesa da ética, tem uma postura muito assertiva. O Conselho Nacional de Justiça é a instância competência dentro do Poder Judiciário para verificar a conduta de desembargadores em casos como este. E temos, portanto, aí uma incógnita, além de tentar compreender o que vai acontecer daqui para frente nos próximos capítulos em relação a este embate. 2:14. Muito bem, ministro, e vamos continuar aqui falando, inclusive, sobre o presidente da Assembleia Legislativa do Paraná. Daqui a pouco a gente traz o ministro André Mendonça. Achei que a gente já tinha informações aqui. Ministro do Supremo tem previsão nesta tarde de se apresentar, né, no Congresso de Direito Constitucional, que acontece em Curitiba, e nessa tarde, ministro do Supremo, aí na expectativa de falar em instantes, a gente atualiza para você os detalhes. Antes, vamos falar aqui da Assembleia Legislativa, então. O presidente da Assembleia, Alexandre Cury, deputado do Republicanos, diz que vai agir com rigor e celeridade em relação ao trâmite do processo de cassação, ou eventual cassação, do deputado Renato Freitas, do PT. Bom, o deputado Alexandre Cury falou sobre o processo. A gente sabe que agora vai chegar segunda-feira à mesa diretora da Assembleia esse processo, e a partir dali o que acontece é a pauta, com celeridade, para que então os 54 deputados que representam os paranaenses possam dizer se Renato Freitas deve ou não permanecer deputado. Em conversa com o portal de notícias Nosso Dia, Cury disse que pretende dar um andamento rápido ao caso. Vamos ouvir o que ele disse.
3: Da mesma forma que todos os processos que são encaminhados pelo Conselho de Ética, esse presidente vai agir com rigor e vai agir com celeridade. Agora, nesse momento, está no Conselho de Ética. Segunda-feira, o Conselho de Ética me entrega um projeto de resolução e eu devo, segunda-feira mesmo, já anunciar a pauta para a votação desse processo encaminhado pelo Conselho de Ética. Vamos agir com rigor, com celeridade, como agiria com qualquer outro projeto encaminhado pelo Conselho de Ética. Claro que é um tema sensível, mas eu, como presidente da Casa, tenho que agir com rigor contra qualquer parlamentar que quebra o decoro e com celeridade para dar uma resposta à população. Então, segunda-feira, a partir do momento que o Conselho de Ética, o presidente delegado Jacovós, me entregue esse projeto de resolução, já na segunda-feira, antes da sessão, eu vou comunicar à imprensa, vou comunicar aos paranaenses e aos deputados o dia em que será pautado esse projeto relacionado ao deputado Renato Freitas, encaminhado pelo Conselho de Ética.
0: Vou contar para você em primeira mão aqui, informação de bastidor para o ouvinte da Jovem Pan News, quando é que deve acontecer essa votação lá na Assembleia Legislativa. Pode ter mudanças? Pode ter mudanças, mas hoje se trabalha com a terça-feira da outra semana. Então, recebe na mesa, na terça-feira da outra semana, deve acontecer essa votação dos deputados estaduais, portanto, terem ali a avaliação hoje. Essa é a previsão. Até segunda-feira, claro, a gente sabe, pode ser que não chegue à mesa, que tenha algum entrave. A gente vai entender também o comportamento da defesa do Renato Freitas em relação ao Poder Judiciário. Então, até aqui, é isso que se desenha nos bastidores em primeira mão para você que está comigo aqui na Jovem Pan News. Bom, é o seguinte, a gente sabe que esse caso todo é relacionado ao quê? Tem imagens para quem acompanha lá pelo YouTube. A briga no centro de Curitiba, envolvendo aí o deputado do PT e também um manobrista, os dois trocação de suco, melhor dizendo. E aí ainda teve a história do nariz do deputado, que sangrou, foi parar no hospital, foi lá passar por uma série de atendimentos médicos, daí depois as justificativas foram vindo, era racismo, não era agressão, a companheira grávida. Aí depois quem foi que começou, foi surgindo uma câmera atrás da outra ali em relação a esse embate. Mas ficou ruim, né? Vamos falar que é ruim demais a gente olhar ali um deputado nessa pancadaria, nesse vexame. Pode deixar as imagens ali, João, para quem está acompanhando, os guerreiros do feriado que estão lá no YouTube com a gente, assistindo aí o porquê desse debate, né? E o Renato Freitas, enquanto isso, ele vem trazendo essa premissa para a gente dar aqui o lado dele também, né? De que vai acionar o judiciário, seu advogado já se manifestou, levantou ali dois pontos. O que vai ser levado para a justiça são dois argumentos. O primeiro, que ele ali, nesse momento, né, de briga de rua, ele não estava de Warriors ali, ele não estava de... como deputado, não estava ali no exercício do seu mandato. Então, é isso que vai ser levado. E aí, nasce uma dúvida jurídica. Vamos pensar aqui. Será que a Carla Zambelli estava no mandato quando ela saiu com aquela arma correndo lá no meio da rua? E aí, a história toda você já sabe. Será que o deputado federal do Paraná, Luciano Alves, que foi flagrado lá em Brasília, no estacionamento, em veículos nacionais, vídeos que circularam, publicados por veículos nacionais, o deputado aqui do Paraná estava lá discutindo, né, a questão do valor de uma moça de programa que ele achou caro, e aí, enfim, entrou numa discussão com a assessora, com palavras de baixo calão, uma coisa lamentável, uma coisa lamentável. Será que ele estava deputado naquele estacionamento com a sua assessora parlamentar, discutindo lá com a moça o valor e criticando e coisa e tal? Então, e aí o Renato Freitas? Será que ele estava deputado ali na hora do Muay Thai, sei lá como é que chama, chute box aí que ele fez na rua, e que tinha ali um assessor parlamentar com ele e a suspeita de um veículo também que é pago pela Assembleia? Ou não? Então, o advogado diz que não, a Assembleia entendeu que sim, para dar prosseguimento. A Justiça vai dar a sua visão também. Tem foro, não tem foro? Como é que foi a coisa ali em torno dessa representação? E, fora isso, também vão apresentar o argumento de que o deputado do PT não poderia ter sido parte de alvo ali de uma comissão, né, que tinha como relator o deputado Guerra. Na CCJ foi ele quem relatou o caso do Freitas. E, na verdade, a CCJ fez um papel de verificar se todo mundo foi ouvido, se os prazos foram cumpridos. Não foi ouvir, assim, quem é que tinha razão, ou fazer perguntas e depoimentos relacionados à briga em si. Foi ver se o trâmite, aqui na Assembleia, demos prazo, foi tudo respeitado conforme o regimento, conforme o regramento do Código de Ética, as pessoas foram ouvidas, tiveram direito à ampla defesa, foi essa avaliação técnica, né? O deputado Guerra ainda é advogado, aí gostaram bastante, porque ele acabou sendo lá o escolhido para relatar essa questão, porque aí já está ambientado com a história de prazos, com a história do rito do processo. Então é isso que a CCJ foi ver lá, e aí ele era o responsável. Aí os advogados do Freitas estão dizendo que ele não poderia ser responsável, porque ele é do mesmo partido do Fábio Oliveira, deputado que representou contra Freitas, pedindo a perda do mandato nessa história da briga de rua. Lá para os deputados, o entendimento é de que essa regra vale no Conselho de Ética. E que fora do Conselho de Ética, então, poderia sim ser o deputado Guerra. E aí a defesa discorda, vai levar o quê? Para a justiça também. Aí esse ponto de que houve ali um processo comprometido, supostamente desrespeitando regras da casa, que a Assembleia entende que não foram desrespeitadas. Nós vamos entender os próximos passos daqui para frente, né? E muito provavelmente quem vai dar a palavra final sobre Renato Freitas será o Judiciário. Lá na Assembleia, eu, você, o João que está na operação, aqui todos nós, né, até o suposto alienígena que apareceu lá na região metropolitana, estamos sabendo que a tendência é de uma cassação de Renato Freitas. Precisa da maioria pura e simples dos 54 votos dos deputados. E hoje, em cálculos informais, eu ouvi de deputados que já existiriam, pelos cálculos desses parlamentares, que são adversários políticos de Freitas, obviamente, 28 votos pela cassação. Né? Se é isso mesmo, a gente vai ter que esperar lá na hora, ver se vai ter gente que vai se abster, quem vai votar em defesa. O deputado tem feito, aliás, um movimento nas suas redes sociais, aí com famosos da esquerda nacional. Tem, acho que é o Nando Reis, salvo engano aqui, tá? Nomes da esquerda declarando apoio, como a campanha Fica Renato. Tinha até uma manifestação prevista em Curitiba para dar apoio ao Renato Freitas, que na Assembleia, da última vez, nós colocamos aqui para você, mas vou resgatar os argumentos dele, se disse um perseguido. Um perseguido por ocupar espaços que tradicionalmente são da elite branca, rica, do Paraná, e os quais ele faz a representação da periferia, por isso ele seria ali persona não grata. E aí, diante disso, existiria uma perseguição em cima de Renato Freitas. É isso que ele diz, né? Os deputados contradizem, dizendo que ele brigou porque quis. Nenhuma elite branca, sei lá, rica, foi lá e falou para ele, vai brigar ali no meio da rua? Então, nós vamos acompanhar agora como é que vai se dar o entendimento do Judiciário e, segunda-feira, se estará mantida aí essa previsão de votação entre os parlamentares. 2:22. Como você que está aqui na audiência avalia os deputados federais, os trabalhos que os deputados federais propostas, atuação, a escala 6x1, a tentativa de blindagem, as emendas parlamentares e os senadores, são atuantes? Os senadores vão bem? Estão representando bem aqui o Paraná, os senadores do país têm feito um trabalho significativo, construtivo, transformador para o país, ou não estão aparecendo, você acha que eles são meio apagadões, assim, em cima do muro? Qual é a visão que você tem sobre a avaliação dos nossos representantes? Nós queremos saber, tem enquete aberta lá no YouTube, em Jovem Pan News Paraná, você entra, deixa o like, vota na enquete e, claro, coloca lá o seu comentário. Você sabe que é sexta-feira de feriado? E aí, eu tô aqui, a Manuela Niklevix, hoje se dedica à televisão, vai apresentar por lá o Rick Notícias Noite, antes de sair de férias. Então, estou eu, João e Deus aqui, né, João? E você, ouvinte. Então, aproveita e interage. Manda por lá seu comentário. Vai ser muito bom ver você participando. E quem sabe você não conhece também a transmissão diretamente aqui dos nossos estúdios. Você que nunca entrou lá em Jovem Pan News Paraná, manda um oizinho pra mim, deixa o like ali, que eu vou lendo as participações. A gente vai fazer um intervalo, mas é o seguinte, antes de voltar do break, eu já vou avisar que vai ter debate sobre aí o desempenho dos nossos parlamentares. Então, vai deixando a sua avaliação e já já a gente vai contar para você como é que está sendo a visita de André Mendonça, ministro do Supremo Tribunal Federal, esperado aí nessa tarde, ali no Teatro Guaíra, no centro de Curitiba. O que será que vai falar? Ontem já tivemos o ministro Fux, você sabe, dando um recado ali, uma lapada, né? Na questão do ativismo judicial. Então, rebateu muitas críticas de que o Supremo quer meter a colher em tudo, quer meter o pitaco em tudo, qualquer assunto o Supremo chama para si, o Supremo é que está governando. Então, ele disse assim, ó, essa história de ativismo judicial, peraí, que aqui na Justiça, segundo ele, alguém provoca. Então alguém vem nos procurar e nós não podemos dizer, não vamos julgar essa questão. Não dá para devolver, ele disse, que deveria poder, em alguns casos, devolver ao parlamento. Mas aí sobra a conta para o Supremo Tribunal Federal, foi isso que ele falou, né? Ainda pontuando que os juízes não deveriam agir de forma política porque não foram eleitos. Lembra que tinha até um meme na época da Lava Jato, com aquelas conversas que foram atribuídas aos integrantes da Lava Jato? In fucks we trust. Colocavam lá, lembra? Tava o Sérgio Moro aqui para um bastidor também para nossa audiência, do lado ali, muito próximo do Fux, nessa mesa de composição, onde tinham também, né, autoridades, o prefeito de Curitiba, outros pré-candidatos participando com a presença no Congresso, um ambiente que a própria organização pontuou lá bastante democrático, mas para quem se lembra bastante da Lava Jato, não deixou de chamar a atenção ali o In Fux We Trust, com o Sérgio Moro próximo a ele, aquelas mensagens que foram trocadas supostamente em avaliação entre Deltan Dallagnol, Moro e outros procuradores nos bastidores da Lava Jato. É a alegação do Intercept, né? Os envolvidos, ou citados, melhor dizendo, negam que essas conversas tenham sido reais ou que não tenham sido manipuladas. E aí tinha essa história de que quando chegava no Supremo, um ambiente seguro era do Fux. Pois bem, já os detalhes de André Mendonça. Essas notícias e outras da política e economia. Tem muita informação nessa tarde. Você fica aqui comigo, a gente vai para o intervalo rapidinho e volta já.
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0: Tô 2:30, conhecido como 2:30. A gente fala agora sobre jogos da Copa do Mundo. Copa começa no dia 11 de junho e o primeiro jogo do Brasil é no sábado, dia 13. Muita gente prefere e combina já de assistir a jogos em bares e restaurantes. Aliás, eu vou dizer que isso tem sido uma conversa bem comum. Não sei você, João, você que está ouvindo aí, o João que está na mesa aqui comigo no estúdio, mas já me perguntaram umas 4 pessoas, mais ou menos. Você vai assistir o jogo do Brasil? Onde você vai ver? Você já sabe onde você vai ver o jogo do Brasil? E eu, que sou uma pessoa pouquíssima antenada em futebol, fiquei pensando, nossa, mas já tem que saber agora? A Copa não começa dia 11, é dia 5, 4, 3, sei lá, tem que saber onde é que... Porque daí tem que reservar, porque aí tem que achar a mesa, ainda tem que ver quantas pessoas vão. É toda isso. Vocês já te perguntaram isso aí, João? Não, ainda não. Para mim já perguntaram várias vezes onde é que eu vou ver os jogos do Brasil, se eu pretendo organizar alguma coisa. E já peguei conversas também na redação do jornalismo aqui, das pessoas se perguntando, vai fazer churrasco? Como é que vai ser e tal? Bom, aí é o seguinte, surge uma dúvida do ponto de vista do consumidor. É permitido que bares e restaurantes cobrem uma taxa para você assistir o jogo ou uma consumação mínima? Então, vou transmitir o jogo no meu bar e restaurante. Será que eu posso cobrar, então, um valor do pessoal que se organizou para chegar no meu estabelecimento? A gente foi ouvir o advogado especialista em direito empresarial, Jorge Casagrande, explicando aí quais são as regras. Vamos ouvir o que ele disse.
5: Sim, é plenamente lícito, possível e viável que estabelecimentos gastronômicos cobrem valores diferenciados ou de consumação mínima durante a transmissão dos jogos da Copa do Mundo. E deve seguir aí o estabelecimento os mesmos critérios e regras já da lei que autoriza essa cobrança, que é uma lei estadual do ano de 2010. Quais sejam? Deve ser informado ao consumidor de forma clara essa cobrança, seja por meio de placas, cartazes, na própria ficha de consumação. E também deve ser dada ao consumidor que não quiser efetivamente consumir nada, a opção de pagar um ingresso ao invés da consumação mínima. E é importante também que a consumação mínima seja integralmente convertida em produtos e serviços daquele estabelecimento da área gastronômica em si. A justificativa para essa cobrança, de novo, não é a transmissão do jogo em si, e sim a racionalização do ambiente colocado à disposição dos consumidores pelo empreendedor. O que significa que há um privilégio real, há um prestígio real a aqueles clientes, consumidores e fãs que efetivamente estão lá para consumir e fazer uso dos serviços daquele estabelecimento gastronômico em si.
0: Bom, então tá aí a explicação para você ficar atento. Além disso, a Associação Brasileira de Bares e Casas Noturnas, a Abrabar, orienta que, apesar da cobrança ser sim permitida por lei, aqueles espaços que vão simplesmente transmitir os jogos, orienta que eles não cobrem tarifa, né? Porque não tem justificativa. Eu vou passar o jogo na televisão, vou cobrar o quê? Então, essa é a orientação, para que exista ali um equilíbrio. Quer dizer, pode fazer, se tiver um evento especial para transmissão da Copa, vai ter um diferencial dentro do seu estabelecimento, é legal, mas a associação mesma que representa os bares está pedindo aí moderação nessa conta. Já aquele estabelecimento, portanto, esse sim que eu me referi, né, vai ter lá uma experiência diferenciada, você vai organizar uma estrutura, decoração, vai ter programação, aí vai para o intervalo do jogo, vem música, enfim, vem o entretenimento, sorteios, tal, aí ele pode fazer essa cobrança diferenciada pela orientação da associação dos bares, mas o interessante é sempre deixar a informação bem transparente, né, para o consumidor já entrar no estabelecimento sabendo que vai ter essa conta no final. A gente vai ouvir o que disse o presidente da Abrabar, Fábio Aguaio.
12: Olha, a Copa do Mundo é uma grande oportunidade para os bares, restaurantes e casas noturnas. Muitos estabelecimentos investem pesado nisso, não só em decoração, mas com equipamentos, televisores, telões, atrações musicais, atrações artísticas, todo um entretenimento. E isso tem um custo, então tem que ser preparado para o cliente que for nesses estabelecimentos que tem toda essa infraestrutura, ou é cobrança de ingresso, ou é cobrança de convênio artístico, ou uma consumação mínima para selecionar e ter aquele retorno. Até porque não é barato fazer todo um custo desse aí de infraestrutura com esses investimentos. E óbvio, nós estamos sempre dentro da lei, com a divulgação, com a transparência, porque deixar bem claro para o cliente na entrada ou no cardápio as informações de cobrança de consumação mínima, ou de cover, ou de ingresso, deixa já a relação bem transparente, sincera, e o que tudo é claro, mantém uma fidelidade dos clientes. Né? Então, é óbvio que a gente não recomenda bares que só transmitam o jogo, não tem nada,
15: cobrar ingresso. Aí a gente também não concorda com isso. Mas aquele que tem toda uma infraestrutura, todo um trabalho de planejamento e entretenimento, sim, nós apoiamos, tem que fazer o diferencial, até para... é o momento de ganhar dinheiro, né? E a gente não faz filantropia, a gente faz entretenimento, diversão e cultura. E a Copa do Mundo dá essa oportunidade para a gente, sempre dentro da lei. E nós temos uma lei municipal aqui, uma lei estadual, a 16.651 de 2010, que dá essa garantia para nós.
0: Bom, então tá aí, portanto, né, levando a orientação e dizendo, claro, querem gerar entretenimento, mas também é um negócio. Segundo a lei estadual de bares, restaurantes e casas noturnas, todos esses locais podem cobrar ingressos ou consumação mínima, como a gente disse, desde que exista uma regra clara, informada ali, para quem vai frequentar o espaço. Nada mais triste, né, que você chegar num lugar, pedir a conta, aí vem uma taxa que você não sabe o que é. Que bom que a gente teve ali um ajuste, inclusive, na questão do consumidor pela Assembleia Legislativa do Paraná, que aí ajudou a dar um lastro para que o consumidor que se sentir lesado possa buscar os seus direitos, né? Chegar em um lugar que te cobra couvert, sei lá, cobra qualquer taxa que você não foi informado, é ruim. Melhor estar sempre orientado, sabendo com clareza, porque aí é sua escolha permanecer ou não naquele estabelecimento. E quando se fala em Copa do Mundo, não é diferente. Agora, 2:36. Uma pesquisa aponta que a maioria dos brasileiros aprova a classificação das facções criminosas como grupos terroristas. A Jovem Pan procurou criminalistas aqui do Paraná para avaliar a iniciativa. A inclusão de duas facções aqui do Brasil, amplamente conhecidas aí, né, que atuam na área criminal, digamos assim, com domínio de territórios, né, enfim, até na Faria Lima já teve ali a presença, infelizmente, desses tentáculos do crime organizado. Portanto, a partir de hoje, entram na organização terrorista, segundo aí a classificação dos Estados Unidos. Medida foi justificada pelo país norte-americano como combate ao narcoterrorismo, que, aliás, é tida como uma das principais bandeiras do Donald Trump. Também na Venezuela, a gente já observou essas movimentações. E claro que aqui no país, você sabe que já caiu quando, onde, como no campo da política, com uma série de divisões e leituras diferentes desde o dia 1 em que foi feito esse anúncio. Então teve pesquisa que saiu para entender. Tudo bem. Campos políticos da esquerda e direita, nós todos sabemos o que pensam. E a população? Então foram fazer um levantamento lá para entender a cabeça dos brasileiros. Levantamento Poder 360, que mostra que a maioria gostou da ideia dos Estados Unidos, apoiou a iniciativa. Vamos para os resultados. O levantamento mostra que 53% da população avalia que a posição tomada pelos Estados Unidos é boa para o Brasil. Por outro lado, 33% dos entrevistados consideram a medida ruim. Outros 14 não souberam responder. Pesquisa feita entre 30 de maio e 1º de junho ouviu 2.500 pessoas, margem de erro de 2 pontos para mais ou menos, nível de confiança de 95%. E aí, logo após o anúncio, claro que choveram críticas do governo federal, governo Lula, preocupado com a história da soberania nacional também, de que operações secretas dos Estados Unidos possam acontecer no Brasil, como aconteceram, por exemplo, na Venezuela. Né? Então, existe ali a alegação do governo de que, embora as facções sejam realmente um problema, provoquem ali terror em diversas regiões do país, né? Eles têm motivação ligada ao tráfico de drogas e armas, não ao terrorismo internacional. Lembra da fala do Lula? Os nossos criminosos, né? Tô muito triste com tudo isso. É basicamente essa linha aí que pensa o governo. E a produção da Jovem Pan News procurou advogados criminalistas aqui do Paraná para entender o que eles pensam sobre esse tema. Vamos começar trazendo a avaliação do advogado que é presidente da Comissão de Segurança Pública da OAB do Paraná, o Igor Salmen.
16: O que nós precisamos é de um aprimoramento do mecanismo estatal para combate às organizações criminosas. Com esse aprimoramento, se houver uma comunicação a nível Brasil, em nível de polícia, que é o que a gente precisa hoje de imediato, porque há uma grande lacuna neste aspecto, já seria uma grande resposta, até mesmo não há nada que impeça que o Brasil desenvolva um mecanismo de colaboração com outros países relacionado às organizações criminosas, assim como já acontece com as organizações terroristas. Então, o que a gente percebe é você elevando uma organização criminosa a uma organização terrorista não vai resolver o problema em hipótese alguma. Ao contrário, só vai agravar ainda mais um problema que nós temos, que é estrutural, né, e que precisa ser revisto na base como um todo. Então, é uma questão que ela é estritamente técnica. O que a gente percebe é que esse movimento que é feito é muito mais um movimento político assim como foi feito o pacote anticrime, antifacção, entre outros, do que efetivamente algo que busca resolver o problema em sua origem, na sua gênese, digamos assim.
0: Bom, tá aí, portanto, a avaliação. Outro advogado ouvido pela nossa produção foi o Guilherme Cury. Vamos trazer a avaliação dele sobre o assunto.
17: É positivo nós tratarmos duas doenças diferentes, que atacam sistemas diferentes, com o mesmo remédio, com o mesmo tratamento? É óbvio que não. A Lei 12.850, ela entende que a organização criminosa é aquela associação de indivíduos que, por meio da prática de delitos, visa obtenção de vantagem. Essa vantagem, ela é o lucro, a vantagem econômica. Por outro lado, a organização terrorista, ela é a associação de indivíduos que, motivados por razões de xenofobia, preconceito, discriminação, ela não visa vantagem, ela visa causar o terror, ela visa causar medo na sociedade. Portanto, nós temos duas doenças no ordenamento jurídico. Não é razoável nós buscarmos a mesma solução. Os alvos de cada uma dessas organizações, ele é completamente diferente. E o impacto de uma má interpretação do que é uma organização criminosa e uma organização terrorista é simplesmente a ineficácia no tratamento da doença. Ou seja, é simplesmente a impossibilidade de nós conseguirmos extinguir essas duas organizações criminosas e terroristas do nosso país.
0: Bom, então é o seguinte, né? Tá aí, portanto, a população adorando a medida, você vê mais da metade ali concordando que alguma coisa precisava ser feita. Em contrapartida, você tem os especialistas questionando: será que vai mudar alguma coisa? Será que não era melhor para combater a segurança você ter mais investimentos, ter, enfim, aparatos, estrutura de fronteira, uma série de controles que pudessem dar essa segurança quando se fala na questão desta pauta específica, né, a segurança pública? Então, você sabe. O que é preciso com segurança pública? Sim, inteligência, controle de fronteiras, que mais? Combate ao financiamento de facções, apoio efetivo às polícias, né? Mas o que a gente vê com o governo federal é um governo que vai mal quando se fala no assunto e na pauta da segurança, né? Lembra lá? Os traficantes são vítimas dos usuários. Quem disse isso? A história do pequeno moleque brasileiro que pegava celulares, né, porque era uma vítima da sociedade. Da onde surgiu também esse discurso? Então, existem ali uma série de equívocos. E aos olhos da população, não é só este levantamento. Outros já mostraram que a segurança é uma pauta urgente para essas eleições. E é também uma pauta onde a população, por maioria, entende que, em linhas gerais, a direita vai melhor do que a esquerda. Tanto é que foi

ninguém no comando. Olha pro Rio de Janeiro. Lá tem lugar que você não passa. Se você não pagar, se você não ganhar autorização, uma autorização de quem? De um criminoso, de uma milícia, onde você não tem água, gás, energia, internet. Se você não pagar, além da contratação, a taxa para esses grupos que agem como se fossem donos de territórios do país. Olha que absurdo. Isso é o dia a dia. A gente está falando aqui sobre isso, mas segunda, terça, é feriado, não é? É a vida das pessoas assim. Tem que pagar para alguém que chega e se diz dono daquele pedaço do país. E o que, que o Brasil faz, por exemplo, nesses casos extremos, onde, ao contrário do Paraná, os estados já perderam 100% da mão? Aqui é uma beleza, né? É perfeito? Não. Mas sim, nós vamos muito bem quando você olha para outras áreas do país. Você não pode errar um GPS, dependendo de onde você está. Quem sabe você é vítima ali de uma tragédia, porque errou um caminho. Quantas histórias você não viu assim? Não dá para segurar um telefone na maior avenida do país, porque de repente passa alguém de bicicleta, até para quem está fazendo reportagem, sem medo nenhum de ser filmado, e leva embora. Então não estou contando novidade nenhuma aqui. Por que, que as pessoas gostam quando vem uma medida assim? Porque parece que alguém está fazendo alguma coisa, né? Ali os especialistas dizem que pode ser arriscado, de que não se sabem os efeitos práticos, mas é isso, quando ninguém faz nada, o primeiro que faz alguma coisa, leva os louros. É, e só reclamar que os Estados Unidos declararam ali a questão das organizações criminosas por risco não resolve. A melhor resposta que um governo poderia dar é fazer alguma coisa de verdade. Né? Você hoje, por exemplo, você tem perspectiva que as facções criminosas deixem o Brasil? Parem de atuar? Você vê num horizonte do Brasil assim, não, agora tô vendo aqui, ó, tem um ministro da Justiça, da Segurança, eles vão fazer uma coisa nova, vai adiantar criar um ministério. Que nem o governo fala que vai criar mais um ministério aí, né? É, tinha nos seus planos, no seu escopo, em dado momento. Então, tudo bem, vamos fazer o seguinte, vamos criar... E aí vai resolver. Aí a gente vai ver de verdade uma ação que dê segurança, onde o Brasil vire a Noruega. Você pode andar de madrugada, se for mulher sozinha, você pode pegar o seu telefone e fazer uma foto de um lugar bonito sem ter que olhar 20 vezes para o lado, né? Sua casa não precisará de grades... Você vai ter uma polícia equipada, você vai ter a ação de criminosos desaparecendo do país, não vai ter essa correlação em câmaras e assembleias e representações parlamentares Brasil afora com dinheiro do tráfico, é a empresa que vai dar com ar de legalidade com dinheiro do crime. Há uma perspectiva na sua vida, quando você olha para o país, de que isso aconteça de verdade? Então, parece que as pessoas... agarram ali com o que resta, que é a esperança, né? Essas que aprovaram. De que alguma coisa mude. De que alguma coisa seja feita que não seja enxugar gelo e ficar discutindo a questão da segurança. Porque é isso, o brasileiro fica vendo que muitas vezes, infelizmente, né? Isso vai depender da condução que se houve historicamente no estado onde ele mora e também da sua atuação pessoal. Vai você contratar empresa de segurança, vai você pegar uma arma legal, vai você... colocar grade, muro, né? Ter uma portaria 24 horas, resolver instalar câmera. Essa é a segurança pública do Brasil. Então, é de fato uma vitória quando se fala no capital político. Eu não sou especialista em segurança aqui para dizer se vai funcionar ou não vai funcionar, se alguma coisa vai mudar, que tipo de operação terrestre, aérea, sei lá o que, os Estados Unidos vão fazer. Mas consigo compreender bastante essa história do sentimento das pessoas que estão pelas tampas, com discurso bonito, promessa, nota oficial, críticas de que os outros deixaram uma herança maldita, né? E nenhuma entrega daqui para frente. Fica nisso. Não tem uma luz no fim do túnel ali para esse problema. Como seria bom, né? Se nós tivéssemos ali, de fato, uma resposta pública com força, com efetivo, transformadora, como alguns países fizeram, para dar um basta no que é essa história. Hoje, no Brasil, a sensação é de que o governo fala muito, reage tarde e entrega pouco ou quase nada na área da segurança pública. 2:48. Dá para registrar para você ainda, o Paraná perdeu eleitores nos últimos 2 anos, mas veja só, subiu no ranking de número de eleitores e passou para o Rio Grande do Sul. Passou o Rio Grande do Sul, tendo aí, portanto, o Paraná.

0: agora, para deixar mais clara aqui a informação, o quinto maior colégio eleitoral do Brasil pela primeira vez. Isso é o que revelam dados do Tribunal Superior Eleitoral. É a primeira atualização desde que houve o fechamento do cadastro de eleitores no dia 6 de maio. Segundo dados, o Paraná tem hoje mais de 8.600.000 eleitores, ficando, deixa eu colocar aqui um mil aqui, pronto, ficando atrás apenas de São Paulo, com 34 milhões, Minas 16 milhões, Rio de Janeiro 12, Bahia 11 e o Paraná, portanto, o quinto estado com o maior número de eleitores do Brasil. No país, há 158 milhões de pessoas aptas a participar das eleições de outubro. É a primeira vez que o Paraná chega nessa quinta posição. O estado normalmente ficava em sexto, agora passou o Rio Grande do Sul e, portanto, é o quinto. Curioso é que essa ultrapassagem acontece depois do estado perder eleitores pela primeira vez desde 2008. Olha só, o Paraná teve redução de 0,35% no seu número de eleitores, mas o Rio Grande do Sul perdeu ainda mais, com uma redução de 1,7%. E aí, diante desse cenário, o Paraná, portanto, avançou no ranking. Estou curiosa para ver como é que nós, paranaenses, vamos decidir aí as eleições com a representação aqui no estado. Sabe que o Paraná, muitas vezes, inclusive, acabou elegendo, por exemplo, presidentes da República diferentes daqueles que foram consagrados ali no âmbito nacional, né? Se as eleições fossem só aqui, nós teríamos uma realidade bastante diferente das escolhas que foram feitas. Mas é parte da democracia, né? Tem que somar ali todos os estados mesmo. Mas é interessante olhar como pensa o nosso eleitorado. Até porque há essa discussão já posta, estabelecida. Se o paranaense é de direita, se o paranaense não é, se o paranaense é de esquerda, né? Nós conversamos aqui nas sabatinas que a Jovem Pan News trouxe em primeira mão para você da audiência, com os senadores da pré-campanha, com os pré-candidatos ao governo, e aí todos eles trouxeram visões distintas, né? Os nomes progressistas dizendo que o paranaense não é conservador coisa nenhuma, e os pré-candidatos da direita todos dizendo que o paranaense é sim direita raiz. Então vai ser interessante observar como é que vai ser, no fim das contas, o comportamento de todo esse eleitorado ainda maior representado aí ocupando o quinto lugar entre os números de todo o país. 2:51, vou virar a página das pautas aqui com você, a gente vai com a nossa pauta número 6, vamos trocar de pauta, falar sobre dois vereadores de Paranaguá no litoral do estado, que tiveram aí os seus mandatos cassados por decisão do Tribunal Regional Eleitoral. Decisão foi na última quarta-feira, envolve o vereador Fábio Santos, do PSDB, e a vereadora Mari Leite, do partido Agir. As sentenças ocasionam a perda do mandato de forma imediata, período de 8 anos de inelegibilidade e multa aos dois políticos. Julgamento reforça a decisão que tinha sido proferida em primeira instância em relação a irregularidades ligadas às eleições municipais de 24. Segundo o TRE, sobre a ocupação da Câmara de Paranaguá, haverá recontagem de votos e o resultado não necessariamente vai indicar ali que o suplente é quem vai assumir. Com o voto da maioria da corte, o recurso da defesa foi rejeitado, mantendo de forma integral a sentença que tinha sido dada já pelo juiz de primeiro grau. Mas o que chamou atenção durante o julgamento, no caso da vereadora Mari Leite, agora ex-vereadora, foi que a juíza da questão ali, já vou pedir o sobrenome da juíza, tô sem aqui, tá só o nome Tatiane, ela citou ali o filme de Cássia Viese, achei aqui no texto. Ela citou o filme Tropa de Elite para questionar ali a validade de uma diligência realizada durante a investigação. Vamos ouvir.
1: A tese ministerial sustenta que o proprietário consentiu com a entrada. Todavia, este é o consentimento. Todavia, esse consentimento está flagrantemente maculado por um vício de vontade decorrente de uma severa assimetria de forças. O cidadão foi despertado com batidas violentas em seu portão por uma comitiva oficial integrada pelo juiz de garantias. Em pessoa e 5 policiais de elite fortemente armados. O informante foi categórico em juízo. Abriu porque quase quebraram o portão. E temeu o arrombamento face à presença da autoridade judiciária. Essa dinâmica, senhores, faz lembrar uma cena, e o presidente sempre ilustra algumas situações, então peço permissão também para mencionar aqui aquele filme que nós temos, A Tropa de Elite, é isso que me vem à cabeça. Nela, um jovem acordado na base do susto por policiais do BOP, portando fuzis dentro da sua casa. E o Capitão Nascimento, que era o principal ator do filme, pergunta calmamente: queria lhe pedir permissão para revistar a sua casa. Posso ficar à vontade? E o jovem, visivelmente aterrorizado, responde: à vontade, senhor. Considerar isso um consentimento livre e espontâneo é fechar os olhos para a realidade fática. O STJ já pacificou que o ônus de comprovar a voluntariedade de autorização é do Estado e exige registro audiovisual, o que não inexistiu na espécie. O silêncio ou a não resistência não se confundem com autorização jurídica válida. Ao meu entender, é como se alguém chegasse na minha casa portando um juiz de garantias e três viaturas da polícia com fuzis armados por uma denúncia que foi recebida e simplesmente pedisse a minha autorização para entrar. Como que eu diria não àquele policial, àquele juiz, àquela autoridade?
0: Bom, tá aí, portanto, a fala da vereadora a respeito aí da questão do filme Tropa de Elite sendo citado, lendo um pedaço do roteiro ali ao fazer a sua manifestação envolvendo esse caso da vereadora. Tem coisas que só o Brasil proporciona pra gente, né? 2 horas e 55 minutos. Entra lá no YouTube, deixa o seu voto. Deixa eu dar uma olhada quem tá lá no YouTube com a gente. Deixa lá o seu like, clica embaixo aí da nossa tela de transmissão. Coloca também a votação da enquete. Como é que você avalia os trabalhos da Câmara e do Senado? É debate para daqui a pouco. Eu vou fazer um rápido intervalo. Em instantes tem mais informação no seu dial. Não sai daí.
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0: 2:59, estamos de volta no seu rádio e também no YouTube aqui na Jovem Pan News. E o assunto agora é educação empreendedora. No Paraná, estudantes mostram que empreendedorismo também nasce em sala de aula, quando a criatividade encontra problemas reais. Projetos que são exemplos, aqui desenvolvidos por estudantes de Pinhão, de Maringá e de Londrina, criaram soluções com tecnologia, impacto social e sustentabilidade em várias ações muito interessantes que, aliás, foram reconhecidas como finalistas do Prêmio Nacional Desafio Liga Jovem, que é promovido pelo Sebrae. É isso que você vai conhecer a partir de agora.
14: Imagine uma sala de aula onde uma impressora 3D não produz apenas peças, produz possibilidades. Foi assim, entre cálculos, reuniões e tentativas, que um grupo de 5 estudantes decidiu empreender e resolver um desafio: usar a tecnologia para devolver liberdade e autonomia a quem precisa. Assim, nasceu na Universidade Estadual de Maringá o projeto Aster, com nome inspirado na estrela do mar, que é símbolo de regeneração. A ação uniu empreendedorismo, tecnologia e propósito com a criação de próteses elétricas de custo reduzido, feitas por impressoras 3D e personalizadas conforme a necessidade de cada pessoa para recuperar os movimentos, como explica a estudante Giovana Godoy da Costa, de 22 anos.
15: A gente tem um membro, né, dentro da nossa equipe que tem essa deficiência em membro superior. Então, através disso, a gente teve muito contato com a comunidade. E a gente percebeu que as próteses são desconfortáveis. As próteses, às vezes, elas não cumprem o que elas deveriam cumprir, então elas não conseguem ter essa efetividade no dia a dia. Então foi quando a gente viu essa questão que a gente poderia trabalhar. Então hoje a nossa meta é criar próteses de alta qualidade com materiais acessíveis.
14: O que a cultura empreendedora pode fazer dentro de escolas e universidades é isso: transformar conhecimento em solução real. O que se espera com essas habilidades é que logo profissionais mais competentes estejam no mercado, trabalhando ou empreendendo. É o que diz a professora e orientadora dos alunos, Leila Pessoa da Costa.
16: O que a gente percebe é que, assim, o ingresso no mercado de trabalho, ele fica muito mais facilitado. As questões que são pessoas diferenciadas, são alunos diferenciados, né, com toda certeza, porque já passam, já adquirem uma visão de projeto, uma visão de trabalho colaborativo, uma visão de um trabalho interdisciplinar. Então, assim, obviamente, sai com uma formação diferenciada.
14: Aprender a olhar para o mundo com inquietação. É isso que faz o estímulo ao empreendedorismo por onde passa. É o caso de Pinhão, cidade paranaense da região de Guarapuava, que tem cerca de 30 mil habitantes. Foi lá que, em um colégio estadual, duas alunas inventaram uma solução para salvar vidas. Elas criaram um patinho de borracha que serve de alerta para risco de afogamentos de crianças, idosos e animais de estimação. Uma das estudantes, a Maria Clara Stoll, de 15 anos, conta que a inspiração veio de um caso real.
17: Nós pensamos em base do que a gente tirou para a gente criar esse projeto num afogamento real que aconteceu na nossa região, que um ente nosso veio a falecer num tanque. E foi um grande exemplo para a gente conseguir prosseguir com o nosso projeto.
14: O pato de borracha que as estudantes criaram tem um equipamento de robótica. O dispositivo identifica a movimentação intensa da água em banheiras e piscinas e dispara um aviso por meio de um alarme, que passa a tocar como um aviso sonoro. Além disso, luzes são ativadas para chamar a atenção e notificações também são enviadas para os celular da pessoa responsável, conta a estudante.
17: Toda vez que uma pessoa se afogasse enquanto ele estivesse ligado, ele iria ver esse movimento através do acelerômetro e nisso identificaria que é um afogamento, para que o responsável possa ter noção quando estivesse, por exemplo, do outro lado da casa e quando estivesse acontecendo afogamento na piscina.
14: O processo de desenvolvimento contou com o incentivo do professor João Manuel de Lima, que trabalhou com as alunas aspectos ligados à robótica e ao empreendedorismo, até chegar a um protótipo funcional.
18: Estudamos bastante, tanto eu quanto elas, para verificar, né, como transformar a ideia da robótica, o nosso pequeno protótipo, uma ideia que fosse viável, que aliás, né, é bem viável de virar um produto e levar esse produto aí para muita gente ou muitas áreas.
14: Em outro ponto do estado, no norte, na cidade de Londrina, outras três estudantes de escola pública também decidiram enfrentar um problema urgente: a contaminação da água em processos industriais. Tainara Costa, Camila Domingues e Isabelle Dias, do primeiro ano do ensino médio, criaram um robô autônomo capaz de filtrar e promover o reuso da água, o Marley. Na prática, a água contaminada passa por um filtro poroso de carvão ativado de bambu, que foi desenvolvido pelas próprias estudantes.
19: A nossa inovação é a utilização do carvão ativado de bambu. Por conta da estrutura porosa que tem nele, ele consegue pegar esses metais pesados e guardar. Então, no projeto, a gente consegue reutilizar a água que seria filtrada com esses metais pesados e os metais.
14: O robô foi desenvolvido ao longo de 5 meses. Custou pouco mais de R$300 e é movido à energia solar. Uma forma de levar sustentabilidade para vários setores da indústria e que pode provocar uma economia de mais de R$4.000 por mês. As estudantes dizem ainda que a tecnologia poderá descontaminar lagos e rios das cidades e que o reconhecimento do projeto vale muito a pena por todo o esforço.
19: Mesmo com as dificuldades que a gente teve de conseguir os materiais para fazer o Marley, ir atrás de pesquisa, porque querendo ou não é uma coisa meio nichada, é difícil da gente conseguir. Só nós três, a gente tendo que fazer o próprio carvão, foi assim, além de ter sido uma experiência pra gente, a gente se sente meio que recompensada por isso. É muito bom pra gente.
20: A gente também sendo reconhecida, tendo entrevistas, é muito bom. E aqui na escola.
19: E o reconhecimento da escola.
14: Júlio Ferreira foi o professor que orientou as alunas desde o início do projeto até os testes que foram feitos com corantes.
21: Esse projeto ele surgiu de forma voluntária. Eu tirava 2 horas da minha tarde, da segunda-feira. Eu não ganhava nada, ia para a escola. E elas também não ganhavam nada para estudar. A gente ficava 2, 3 horas da nossa tarde na escola, de forma voluntária, lendo e pegando material da escola para fazer esse projeto. E assim, mesmo a motivação delas, incentivo dela, a garra de não desistir, de buscar. Foi muito bom e a gente precisa desse jovem que tem essa força de vontade, que corre atrás, que busca, que sabe o que quer. E elas são, assim, 3 alunas incríveis.
14: 3 projetos, 3 formas de olhar o mundo. As iniciativas de Maringá, Pinhão e Londrina foram finalistas do Prêmio Nacional Desafio Liga Jovem, uma competição estudantil de empreendedorismo promovida pelo SEBRAE. A coordenadora estadual do Programa de Cultura Empreendedora do SEBRAE, Elisângela Rosa, fala sobre o papel transformador desta formação.
22: Nós disseminamos esse comportamento, essa atitude de um empreendedor. Que o empreendedor, ele não é somente aquele empreendedor de negócios, e sim, ele é um empreendedor para a vida. Ele pode ser um empreendedor social, ele pode ser um intraempreendedor.
14: Para a gerente adjunta de Educação Empreendedora do SEBRAE, Cecília Miranda, o estímulo para que professores trabalhem competências empreendedoras com os alunos traz excelentes resultados. Ela diz que o estudante é estimulado a empreender e a aprender mais sobre técnicas, formas de escutar e transformar a sua realidade.
23: Mas o que a gente faz no SEBRAE? A gente estimula que professores em sala de aula trabalhem competências empreendedoras nos alunos. Por que que isso é importante? Porque a gente está falando de criatividade, de pensamento crítico, de trabalho em equipe, de autoconsciência, de autogestão, que são competências que não necessariamente vão levar esses alunos a abrir empresas, né? A gente trabalha, as competências empreendedoras, elas não são necessariamente para que você lá na frente abra sua empresa, e sim para que você tenha um projeto de vida. E por que que isso é muito importante? Porque a gente mostra para os alunos que eles podem ter novas perspectivas, que eles podem olhar para outros caminhos, então que eles podem sonhar coisas diferentes.
14: Desenvolver autonomia, liderança, criatividade, trabalho em equipe e capacidade de resolver problemas complexos. Esse é o valor da cultura empreendedora na formação de jovens e estudantes.
15: A gente trabalha com questões de liderança e essa ideia que a gente desenvolve, seja com o Liga Jovem ou outros editais que a gente tem a oportunidade de participar, a gente vai criando, a gente vai tendo conhecimento que a gente não tem dentro da faculdade, independente do curso. Então, questão de modelo de negócio, questão de desenvolvimento de protótipo, mercado. Então, tudo isso são vivências que a gente só consegue ter dentro desse projeto.
19: É bem interessante também a gente ter experiências em áreas diferentes que talvez a gente não iria mais a fundo, e ter essa questão de empreendedorismo é a gente buscar também soluções para problemas que a gente olha e percebe que eles existem.
17: A gente teve com certeza uma das melhores experiências no nosso caminho, como projetos, como robótica, como colégio. Foi um passo muito grande, uma primeira vez para tantas coisas, tanto que a gente com certeza carrega a noção de que tem outras pessoas que se inspiram nesse mesmo passo que a gente fez. E como equipe, a gente sentiu um calor muito imenso ao saber que uma coisa nossa, numa região tão pequena, vai pegar uma proporção muito grande.
0: Tá aí, portanto, histórias inspiradoras, exemplos transformadores aí de estudantes tão jovens, trazendo soluções tão fundamentais e relevantes. Veja só o impacto e a diferença que tem efetivamente aí a transformação social, de visão de mundo, quando você tem ali já no âmbito da escola incentivos para pensar além da caixa, usando um clichê aqui, né? Para pensar diferente, para olhar para o mundo e buscar ali soluções. E muito sensível, né? A que essa busca, nesse caso, tem acontecido tanto por experiências pessoais, quanto também pela observação, né, da dificuldade ali de amigos, no caso do pessoal lá de Maringá, também infelizmente, né, uma perda ali para estudantes tão novinhas do colégio estadual que foram buscar então maneiras de evitar afogamento para que mais pessoas e até animais de estimação possam ser salvos. Parabéns aí às estudantes pelas suas pesquisas e claro que a gente sempre vai ter espaço para trazer aqui reflexos e oportunidades ligadas à criação de soluções que possam de verdade impactar a vida das pessoas. 3:10. Muito bem, chegou a hora do nosso giro pelo estado. 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Quem tiver nessa tarde aqui, manda lá no YouTube de qual cidade você está acompanhando a nossa edição, que eu já mando um abraço para você até o final do programa, combinado? 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Vamos começar nosso giro falando aqui de Maringá, porque um projeto que tramita na Câmara de Vereadores de Maringá pretende regularizar o funcionamento de feiras livres em condomínios residenciais e também em condomínios comerciais lá de Maringá. Essa lei pretende regulamentar essa tendência de levar um pedacinho das feiras de ruas, das feiras tradicionais que acontecem nas praças, para frente dos prédios ou mesmo em áreas internas do condomínio. Quem tem mais informações é o apresentador da Pan News de Maringá, Jota Júnior. Oi, Jota, muito boa tarde para você nessa sexta-feira.
1: Olá, muito boa tarde para vocês aí de Curitiba e a todos que estão ouvindo o Pan News Opinião. Aqui de Maringá, esse é o grande destaque do dia, que é esse projeto que inclusive já foi aprovado na Comissão de Constituição e Justiça. E diz o seguinte, que o objetivo é harmonizar as atividades das feiras livres em condomínios com as normas de saúde pública, segurança, bem-estar dos consumidores e moradores, respeitando a autonomia condominial. Para quem não é de Maringá ou da região entender, é que nós temos uma tradição muito forte nesse tipo de atividade, que é regulamentada nas praças e em dias específicos pelo município e que agora está virando costume também nessas áreas privadas de condomínio. O projeto prevê que a instalação e o funcionamento de feiras livres em condomínios depende de autorização expressa da Assembleia de Condôminos ou de deliberação do síndico, conforme dispuser a convenção do condomínio. Mas a autorização deve estabelecer o local exato para a instalação da feira, que deve ser em área que não comprometa a segurança e nem a circulação dos moradores e de veículos. Também devem ser informados os dias e os horários, para que possam, então, se organizar com o número máximo de feirantes e os tipos de produtos que poderão ser comercializados, além de informar como será feito também o descarte de resíduos e a limpeza da área onde acontecer a feira. O condomínio também terá como responsabilidade fiscalizar o cumprimento das normas de vigilância sanitária e de saúde pública, orientando então os condôminos, os feirantes, das boas práticas de manipulação e comercialização dos alimentos. Já o feirante deverá possuir documentação necessária para o exercício de sua atividade, incluindo alvará de autônomo ou de microempreendedor individual. E ele só pode comercializar apenas os produtos para os quais foi autorizado. Ou seja, a lei regulamenta a relação entre feirantes, condomínio e moradores em sua interferência direta, sem uma interferência direta, profunda do município nessa relação. E esse assunto ele ganha destaque aqui em Maringá, como diz, por conta de ser algo tradicional. Inclusive, quando vocês, Rafaela, Manuela, vierem aqui, vocês já ouviram falar, garanto que nós temos o melhor pastel do Brasil nas feiras livres da cidade e fica o convite para vocês também conhecerem e experimentarem o pastel junto com uma maionese verde que é espetacular. De Maringá, Jota Júnior.
0: Olha, o pastel de Maringá, ele é muito famoso mesmo. Eu vou dizer que eu nunca tive a oportunidade de experimentar. Então, eu vou aproveitar essa sexta-feira, essa empolgação do Jota, para ele combinar de me mandar aqui, para mim, para o João. A Manu hoje não está, e aí está descansando, está lá na TV trabalhando, mas aqui da rádio a gente fez aqui um momento do feriado, então vai emendar férias, inclusive. Mas a gente fica com dela também, né, João? Não vamos ficar triste, que até ela chegar de viagem depois das férias não vai dar tempo. Tenho certeza que ela também vai liberar. O Jota pode mandar ali esta iguaria tão famosa em Maringá aí, como molho adicional, tá? A gente vai querer com molho, só para ele ficar sabendo, pode enviar sim. E muito boa essa ideia de você ter ali os espaços dos condomínios, claro, sem atrapalhar o trânsito, sem atrapalhar a vida de ninguém, né? Dentro do possível, com a convivência social em equilíbrio, que você tem as feiras aí entrando. Eu ia adorar uma feira que eu descesse do meu elevador, pronto, pá, tem uma feira ali já pra gente resolver fresquinho, que é uma delícia. Feira não tem, né? É um patrimônio mesmo. Você vai a uma cidade, o que você tem aqui, ó? As pessoas vêm visitar. Onde é que elas vão? Feirinha do Largo da Ordem. E é uma, né? Os moradores, inclusive, frequentam outros. E toda a cidade tem as suas feiras tradicionais. Pode procurar. Não vai ter as mesmas questões, né? Pastel, pastel de capivara, que eu sei que tem aqui em Curitiba. Quem sabe para concorrer com lá de Maringá. Mas a gente sabe que é muito gostoso passear em feiras, provar, né? Aquela rotina de quem acorda cedo, a compra dos produtos fresquinhos. Eu sou fã demais de feira. Se quiserem esticar a lei aqui para colocar também no meu condomínio, eu tô aceitando, tá? 3:16. A gente vai seguir com o nosso giro pelo interior do estado, falando agora sobre Londrina. Prefeitura de Londrina, por meio da Secretaria Municipal do Meio Ambiente, deu início a um projeto estratégico para enfrentar o aumento descontrolado de uma espécie de pomba na região central da cidade. A iniciativa surgiu depois do diagnóstico de que medidas de repelência que foram adotadas não foram suficientes para conter ali o crescimento da população dessas aves. Aliás, isso é um desafio, né? Grandes centros urbanos do mundo também. Aquela proliferação de pombas realmente é uma questão de você buscar a conservação dos espaços e a saúde. Isso é o principal ainda, né? A saúde da população, porque tem o quê? Tem risco de doenças, né? Então, um estudo para realizar ali um censo dos pombos foi contratado. Sabe quanto que está custando o estudo para fazer o censo dos pombos? R$70 mil. Quem vai trazer os detalhes para a gente é o apresentador da Pan News de Londrina, Wesley Lemos. Oi, Wesley, boa tarde para você.
3: Olá, boa tarde para você, boa tarde a todos que estão ouvindo aqui a Jovem Pan News, direto de Londrina, para falar de um assunto que há muito tempo é polêmica aqui na cidade. São os pombos no Bosque Central de Londrina. Milhares de pombos passam por ali todos os dias e o grande problema está nas fezes. As fezes, inclusive, que podem trazer doenças para os moradores da região, além do odor muito ruim, os bancos ficam manchados e é uma grande dor de cabeça aqui na cidade. Eu estou falando para vocês de um problema de décadas, viu? Há muito tempo Londrina tenta resolver esse problema. E qual a novidade? Um serviço foi contratado agora pela Secretaria Municipal do Meio Ambiente, em parceria com a UEL, no custo de R$70 mil. Para um observador, é isso mesmo, uma pessoa que vai observar um trecho de 100 metros, vai fazer ali uma contagem de quantos pombos passam pelo local. Será que vai dar certo? Será que vão conseguir realmente fazer a contabilidade desses pombos na região central da cidade? Tudo isso está sendo discutido aqui em Londrina, está em pauta neste momento. Inclusive, outros problemas já foram tentados serem solucionados da mesma forma. Já tentaram anticoncepcional para os pombos, som que foi colocado ali no bosque não deu certo, a iluminação, que era a iluminação para baixo na copa das árvores também para ver se os pombos iam embora, isso nunca aconteceu, é um problema antigo e agora esse custo de R$70 mil, será que vai dar certo? A gente vai continuar acompanhando e claro que vai atualizando vocês aqui também na Jovem Pan News. Volto com vocês no estúdio.
0: Obrigada, Wesley. Pois é, será que vai dar certo? Mas me chamou a atenção aí o valor para fazer o levantamento do censo das pombas, R$70 mil. Tá bom, né? Problema de saúde pública, tem que resolver. Vamos esperar aí para ter a resposta. Assim como o Wesley, também quero saber, será que vai resolver? Será que vai dar certo? 3h19, enquanto a gente fica sem saber do destino das pombas lá de Londrina, a gente vai direto para a região de fronteira, tem informação chegando de Foz do Iguaçu, isso porque segue o impasse sobre a liberação total da nova ponte entre Brasil e Paraguai, a ponte da integração. Essa história, ouvinte, você vai segurar na minha mão para a gente conversar, porque, veja só, ela não é o puro suco do Brasil, ela é o extrato do Brasil. Inaugurar a ponte 3 vezes... Fizeram 3 inaugurações para dizer que a ponte foi entregue. Cada um fez para dizer que era o pai da ponte. Tá? Teve o governo federal, fotos, lá nas redes sociais, lá, vai achar a ponte da integração. Aí o governo do Paraguai, que não conseguiu achar uma agenda com o governo do Brasil, a ponte integração, porque fica entre Brasil e Paraguai, e foi construída para aliviar todo aquele impacto daquele trânsito terrível que fica ali na Ponte da Amizade, tá? Então é essa a história da ponte, fizeram a ponte lá. Brasil e Paraguai não conseguiram achar uma agenda na ponte da integração, nem a agenda deu para integrar, para fazer a mesma inauguração, fizeram 2. E aí o governo do Paraná também fez ali obras que dão acesso à ponte, então também fez a sua inauguração. E aí houve ali um embate com o governo federal sobre quem era o pai da ponte, quem é que poderia capitalizar na ponte, fizeram separadamente o evento. Então vamos lá, teve 3 inaugurações. Eu pergunto para você, está funcionando? Não. Está funcionando a ponte? Não. Por que que não está funcionando? Porque tem uma série de questões do trânsito colocado para lá, que principalmente do lado paraguaio não pensaram ou não fizeram a tempo, né? O fato é, para ficar aqui na informação pura e simples, não tem estrutura para aguentar o impacto do tráfego desse tamanho. Então, fizeram a ponte, inauguraram 3 vezes, todo mundo tem foto, drone, vídeo, mas não funciona. Tem restrição, só pode passar lá no horário X e Y, com carga tal, especificada. Não dá para passar assim, você motorista, quer ir lá passar qualquer horário, para não pegar o trânsito medonho lá da Ponte da Amizade, não dá. Tem restrição. E aí os empresários estão falando, liberem a ponte. O turismo quer, libere a ponte. Enfim, vários segmentos vão fazendo essa pressão para que a coisa se resolva. Aí fizeram uma reunião, que a gente já contou para você, né, sobre o assunto. O que que saiu da reunião? Uma outra reunião. Por isso que eu falei que é extrato de Brasil. Não resolveram nada, marcaram uma outra reunião. A reunião da reunião. Aquela história que a reunião poderia ser um e-mail. Estavam lá as principais autoridades, tá? Dos 2 países. É Receita, enfim, representantes do governo federal. Vamos discutir aqui com a ponte. Chegaram em lugar nenhum, nada com lugar nenhum. Então é a ponte que está lá, que foi inaugurada, mas que não funciona para quase nada, na verdade, né? Então, O prefeito do Alto Paraguai, da cidade de Presidente Franco, salvo engano aqui, tá? Que tô puxando de memória, tinha dito o seguinte: eu sou uma cidade pequena, gente. Como é que vocês colocaram uma ponte aqui que vai vir um movimento brutal? Eu não tenho estrutura para aguentar aqui, eu sou uma Antonina, vou dar um exemplo. Como é que eu vou jogar um impacto desse tamanho aqui? Tem que ter ali a rodovia para o pessoal que sair da ponte, né? Construída para isso, que ele vai conseguir fazer o caminho aqui para o Paraguai sem arrebentar a cidade inteira com um fluxo desse tamanho. Então era contra. Mas você tem nomes daquele lado que vão dizendo também que querem pressionar para que então façam as obras necessárias para que a ponte fique funcionando de verdade, não para gringo ver, gringo e brasileiro, né, que é a ponte da integração. Muito bem, a gente vai conversar lá com o nosso apresentador de Foz, do Pan News, o Maurício Freire, porque direto à nossa redação ele falou com um representante paraguaio. Vamos trazer aí a visão do Maurício. Maurício, conta lá como é que está essa história da ponte. Boa tarde para você.
4: Aqui em Foz do Iguaçu, a gente encerra a semana ainda falando sobre a novela que virou a abertura completa ou o melhor funcionamento da ponte da integração, a nova ponte que liga Brasil e Paraguai. Eu te lembro que nessa semana teve uma reunião aqui em Foz do Iguaçu entre autoridades brasileiras e paraguaias na quarta-feira para tratar sobre este assunto. A expectativa era de que ao final da reunião fosse feito um anúncio com novas medidas, com ampliação do funcionamento da ponte da integração. Mas o que aconteceu foi um anúncio dizendo que a reunião não levou os países para nenhum lugar. E de que uma nova reunião foi marcada para o dia 19, para novamente discutir esse assunto, 19 agora de junho. Hoje, o Conselho de Desenvolvimento de Presidente Franco, a cidade paraguaia que é ligada a Foz do Iguaçu pela ponte da integração, dizendo que o setor acompanha com expectativa, claro, essa reunião, e dizendo que alguns problemas impedem o amplo funcionamento ali da nova ponte. Segundo o Codefran, veículos pesados, caminhões com carga e também ônibus de turismo não podem utilizar, não tem como utilizar a nova ponte, porque hoje o único caminho para esses veículos seguirem passando pela ponte sentido Paraguai é cruzar por dentro da cidade de Presidente Franco, que não tem estrutura para receber esses veículos. Sobre veículos menores, veículos de passeio, carro do dia a dia, o Codefran alega que também há uma falta de estrutura para abertura de passagem para esses veículos. Tanto o Brasil quanto o Paraguai não teriam hoje, segundo o Codefran, a estrutura de fiscalização necessária para evitar crimes como contrabando, descaminho e tráfico ali pela nova ponte. O gargalo do lado paraguaio hoje, segundo o Codefran, é a construção da ponte sobre o rio Mondaí, que faz parte da perimetral paraguaia ali, por onde os veículos devem passar, os veículos que vão utilizar a nova ponte. Essa nova ponte do rio Mondaí, ela ainda não foi construída, a ponte sobre o rio Mondaí não foi construída, e o ritmo das obras desacelerou, segundo o Codefran. A alegação do governo do Paraguai seria priorizar outras obras pelo país, e por isso que o ritmo ali da ponte sobre o rio Mondaí, que é fundamental para o funcionamento da ponte da integração, diminuiu. Segundo o Codefran, a obra está operando, funcionando apenas com 20% de sua capacidade, por conta da distribuição da mão de obra em outras áreas, em outras obras pelo país. E com isso, não há uma previsão dessa ponte ser finalizada em breve. Então, o drama continua. Todo mundo por aqui aguardando a nova reunião entre Brasil e Paraguai no dia 19 de junho.
0: Obrigada, Maurício. A gente aqui também aguardando essa reunião, né? Será que vai ser a reunião da reunião da reunião? Porque primeiro fizeram uma reunião para marcar essa. E aí, vai vir uma solução? Não dá, né? Já tinham pressões acontecendo de vários setores lá, de empresários, perguntando, não fizeram a ponte para aliviar o tráfego? E aí, ninguém calculou, então, que depois não tinha ali as estradas vicinais, vamos chamar assim, né? Os pontos de esgotamento do tráfego ali com segurança prontos, habilitados para fazer isso, fizeram a inauguração e pronto, né? A gente tem uma ponte aí tri-inaugurada que não funciona na sua integralidade e chama integração. Está integrando nada até aqui, né? Vamos ver se dia 19, então, a gente tem respostas aí do poder público, pelo menos uma luz no horizonte, para que ela funcione efetivamente, para que as pessoas possam passar. A ponte foi feita com dinheiro público. tanto brigaram lá para saber quem era o pai da criança, que está aí, né? A gente, nesse momento, esperando a inauguração para valer. Inauguração é quando a coisa vai funcionar, né? Não é você ir lá inaugurar três vezes um troço que não anda. Então, vamos esperar aí as definições e que venham boas novas, né? Para os paranaenses, para os brasileiros, para os paraguaios, com a ponte finalmente integrada. 3:27. Antes do intervalo, eu vou trazer aqui informações do pedágio, falando ainda na questão de infraestrutura e mobilidade. Entrou em operação nessa semana, nós te contamos, mais cobranças de pedágio daquele sistema eletrônico, né? É aquele pórtico metálico no meio da rodovia, passa embaixo, pronto, fez a cobrança. Esses novos começaram a funcionar entre Tamarana e Mauá da Serra. Os deputados estaduais aqui do Paraná, que vem levantando aí uma série de dúvidas sobre essa cobrança do pedágio. Eles acham que não está certo aí a questão do valor, ser na integralidade, não ser proporcional. Em alguns pontos do Paraná questionam a localização dessa cobrança. Então agora, eles que já vêm entrando, os deputados aqui, alguns deles, né, com várias ações, vão colocar mais uma na justiça, tá? Anunciaram, inclusive, no mesmo dia que em primeira mão para a Jovem Pan, em que começou a funcionar essa cobrança. E aí vários deputados estão se reunindo para assinar este pedido, um pedido que é comandado pelo deputado Luiz Cláudio Romanelli, do PSD. Só para lembrar que não é a primeira ação. Eles têm várias outras ações semelhantes, para os lotes 4 e 6, por exemplo, já tiveram derrotas na justiça. O Distrito Federal, por exemplo, negou o pedido de liminar, né, para que fosse feita uma avaliação com urgência em relação a algumas instalações desses pórticos de cobrança aqui do Paraná, que os deputados estavam dizendo, não era aqui o ponto. O ponto acordado para cobrar era o X, instalar a praça lá no Y. Né? Então aí vão afetar, por exemplo, segundo os deputados, moradores de cidades próximas. Cidade pequena tem aquela coisa, né? Você pega o carro, vai ali do lado, como se fosse um bairro. Então a vida é muito ligada ali de uma cidade a outra. Você mora numa cidade, vai trabalhar na outra, ou então tem a família na cidade, vai final de semana e volta, ou então tem uma propriedade rural pertinho ali, então vai, vem. Essa história levantou ali, segundo os deputados, um risco de uma cobrança direta dessas pessoas o tempo todo, para ir na padaria, para simplificar aqui para você, tem a cobrança de pedágio, se ela for do outro lado da praça, da estrada. Então, foi esse o levantamento que foi levado à justiça, pediram urgência para verificar a situação, né? O governo do Paraná, só para reforçar nessa discussão em um dos pontos, chegou a mandar um alerta para a concessionária, disse que estava conversando para chegar a um acordo. O governo federal, já em relação a cobranças do Paraná e de outros estados, deu um prazo maior para o pessoal que já tinha passado embaixo do pórtico lá de cobrança, não anulou, mas jogou lá para novembro, para que as pessoas tenham conhecimento de que eles estavam funcionando. Agora, esse ponto dos deputados, né, de urgência, por exemplo, já foi derrotado. Não se manifestaram sobre os questionamentos que eles estão fazendo em relação a valores, localização, etc. Mas, com urgência, a justiça não vai avaliar. Mas as ações seguem tramitando e agora tem mais essa nova. E a gente vai ouvir o deputado Luiz Cláudio Romanelli explicando melhor esta nova ação e os motivos para essa iniciativa.
5: Estamos ingressando com uma nova ação judicial contra a concessionária Motiva e a NTT. Queremos suspender a cobrança ilegal do pedágio eletrônico, chamado Free Flow, no lote 3. Eu quero deixar claro, não somos contra a tecnologia. O problema é que a concessionária e a NTT criaram uma aberração jurídica através de um termo aditivo ao contrato. Eles instalaram os pórticos eletrônicos em Mauá da Serra e Itamarana, mas continuam cobrando tarifa cheia, tarifa integral. É um pedágio normal fantasiado de moderno. Nossa ação judicial baseia-se em três fundamentos. Primeiro, violação da lei federal, a 14.157. A lei do Free Flow, do sistema de livre passagem, é clara. O sistema existe para garantir justiça tarifária. O cidadão, o usuário, deve pagar pelo trecho de rodovia efetivamente utilizado. Cobrar o valor cheio da tarifa de quem roda poucos quilômetros é ilegal. Segundo, atropela o contrato, a vinculação ao edital. O próprio contrato de concessão exigia 3 anos de estudos técnicos, provado que é bom para o usuário, e testes antes de mudar o sistema. O aditivo rasgou o contrato e implementou tudo às pressas, sem transparência. E terceiro, o grave risco social. Nas pastas físicas, o motorista para e paga. No free flow, os carros passam a 100 por hora, sem sinalização adequada e sem publicidade. Milhares de motoristas não sabem como pagar e estão sendo induzidos ao erro. O resultado? Um efeito cascata de multas graves de R$ 195 e perda de pontos na carteira, que podem suspender a CNH do usuário em poucos dias. A modernização é bem-vinda, mas tem que respeitar a lei. Pedimos à Justiça a suspensão dessa cobrança abusiva para proteger o bolso e o direito de ir e vir dos paranaenses.
0: Está aí, portanto, a fala e a explicação do deputado a respeito dessa questão da ação relacionada ao pedágio, tá? E claro que nós vamos procurar também a Federação das Indústrias do Paraná, que tem todo um acompanhamento, inclusive com o mapeamento dos contratos do pedágio, numa iniciativa que é um site público, né? Para que você possa também fazer ali esse acompanhamento em relação aos contratos aqui do Estado. A gente vai ouvir agora o que disse o superintendente da Federação das Indústrias do Paraná, João Arthur. Segundo ele, a automatização da cobrança, ou seja, o pedágio eletrônico, é uma tecnologia moderna usada no mundo todo. Mas ele diz que o prazo de cobrança e a multa que é aplicada, tem multa, tá? Se você passa embaixo e não paga em 30 dias, você tem R$ 195,00 aproximadamente de multa e 5 pontos na carteira, bem salgada. Então ele diz que isso deveria ser revisto. Vamos ouvir.
6: O pagamento eletrônico é uma tecnologia moderna, que o mundo inteiro usa. Estados Unidos usa, Europa usa, né? Chile usa. E o Brasil vai migrar para essa tecnologia. Por quê? Porque ela traz muitos benefícios. Ela evita que você tenha que parar todo instante numa praça de pedágio como um todo. A preocupação, creio eu, dos deputados é no seguinte sentido, no sentido de a cobrança, como é que você paga se você não tiver o tag eletrônico? Você tem 30 dias para pagar isso. E depois desses 30 dias, se você não pagar, aí vira multa, e é uma multa pesada, são mais de R$ 180,00 de multa. Então, um trabalho feito pela Assembleia Legislativa do Paraná, as entidades do setor produtivo, a FIEP, todos nós conversamos com a NTT e a NTT prorrogou agora esse modelo de multas. Até novembro, até final de novembro, ninguém vai pagar multa, vai ter que pagar o pedágio que passou, que é o justo, né? Se passou numa estrada pedagiada, você tem que pagar o pedágio. Mas você não vai ser multado nesses 30 dias, você não vai ser só 30 dias pagados. Vai ter agora até final de novembro para você aprender como que tem que pagar. A melhor solução é colocar o tag eletrônico. Porque colocando o tag eletrônico, aquela pessoa que mora em Mauá da Serra e trabalha, por exemplo, em Londrina, que vai todo dia esse trecho, na primeira passagem ele vai pagar lá R$ 10,00. No dia seguinte paga 9, depois paga 8,50, 7, 6,50, 6 e vai baixando dia após dia. É o chamado desconto do usuário frequente para, no caso, os automóveis, né? Então, a gente está pedindo, inclusive, para a NTT que mesmo que depois de novembro, quando comecem as multas, para quem não pagar, aí é multado, né, que não haja uma multa para cada portal que você passa, mas que haja uma multa, por exemplo, uma vez por mês apenas uma multa. Mas isso ainda não está certo. O que está certo, que nós conseguimos, a Assembleia Legislativa, também aqui as federações, a FIEP especificamente, nós conseguimos prorrogar o prazo de pagamento. Então, nesse início, para as pessoas se acostumarem com esse novo sistema de cobrança, eles terão até final de novembro para pagar as tarifas de pedágio que eles passarem ao longo desses meses.
0: Bom, está aí, portanto, a visão da Federação das Indústrias do Paraná sobre a questão da cobrança, da multa. E para fechar a conta sobre esse assunto, a gente registra também ali, né, a questão da Motiva, que é a concessionária responsável pelo lote 3 e que informou por meio de nota que esse sistema eletrônico adotado na concessão, está seguindo de forma integral a regulamentação federal vigente, alinhado às melhores práticas nacionais e internacionais. Diz que o Brasil tem vários pontos que é um modelo consolidado, essa nota, e afirma que a cobrança por meio desses pórticos elimina ali a necessidade de praças físicas. O que a concessionária afirma? É rapidez, é fluidez, é modernidade em relação a isso, dizendo que não é um modelo único de cobrança, mas tem ali todo um ecossistema. Você acha praça em alguns pontos, você acha ali esse modelo eletrônico em outros. E sobre a cobrança da tarifa, diz que o modelo atual está previsto no contrato de concessão e segue as regras estabelecidas. Nós procuramos também a NTT, que até agora não alunos deu retorno. 3:37. A gente tem agora a nossa repórter Maria Rosseto ao vivo acompanhando a fala do ministro André Mendonça no Congresso de Direito Constitucional que acontece em Curitiba. Maria, com você as informações. A gente está sem o áudio da Maria aqui, daqui a pouco a gente tenta conectar, estamos sem o áudio dela direto, mas começou, já recebi aqui inclusive ó, vídeo, foto lá do evento, já sei que começou e que o ministro inclusive já deu algumas declarações ali. Daqui a pouco a gente traz as informações da Maria, antes 3:37, Maria está na linha? Consigo falar com ela? Daqui a pouco a gente retorna então, 3:37, vamos com o nosso quadro Ponto de Vista.
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0: Você sabe, já abri a enquete aqui de hoje perguntando sobre a opinião que você tem a respeito do desempenho dos nossos congressistas a partir daquela pesquisa que já foi registrada que mostrou aí altíssima desaprovação dos brasileiros, passando de 40%, pesquisa Poder Data, quando se fala no trabalho da Câmara dos Deputados e do Senado. Um levantamento feito entre 30 de maio e 1º de junho ouviu 2.500 pessoas em 166 municípios de todos os estados brasileiros, com margem de erro de 2 pontos para mais ou menos, e nível de confiança de 95%. E mostrou que a coisa não vai muito bem, obrigada aí, para o nosso Congresso. Para discutir o tema, eu tenho o prazer de conectar com o cientista político, CEO da Casa Política, ex-diretor da Apex Brasil e do Senado Federal, e como mestre de Ciências Sociais Aplicadas. Deixa eu só pegar aqui direitinho, já vou dar o nome dos meus convidados, tá? Também como mestre de Ciências Sociais Aplicadas, doutor em Direito, docente no curso de Direito da Universidade Positivo. Vou começar cumprimentando aqui o Dilermando Martins. Oi, Dilermando, seja muito bem-vindo. Um prazer recebê-lo.
7: Olá, boa tarde. Boa tarde às outras pessoas que nos acompanham. Prazer é todo meu. A última vez que eu estive aqui tive um problema na internet. Hoje espero que contribua e eu consiga participar efetivamente.
0: Bom, e também comigo participa o Márcio Coimbra. Agora estou enxergando aqui. Oi, Márcio, tudo bem? Boa tarde.
8: Tudo bom, Rafaela. Uma satisfação estar aqui uma vez mais conversando com vocês no Ponto de Vista.
0: Mas vou começar já perguntando a você sobre essa percepção aí dos brasileiros em relação a um desempenho ruim ou péssimo prevalecer no Congresso. E houve também um levantamento realizado após a história da 6x1. Tinha uma expectativa muito grande que a aprovação da escala 6x1 talvez desse ali um fôlego. Eu sei que na série histórica talvez tenha existido uma redução ali dessa desaprovação, mas 40% é coisa para burro, né? Não sei se ficaram muito felizes aí com esse resultado. Isso quer dizer que a escala 6x1 não teve os impactos, digamos assim, atingidos até aqui? Talvez passar a valer efetivamente, o Congresso consiga melhorar a sua imagem?
8: Olha, Fala, o que a gente tem visto aqui em Brasília é o seguinte, essa proposta ela está muito mais colada no governo federal do que efetivamente no Congresso Nacional. Então, o que, que a gente pode entender? A gente pode ver de que o Congresso procurou não ter desgaste em relação a essa proposta, mas longe dele ter uma melhora na sua imagem em relação a isso. O que, que eu quero dizer? Como é uma iniciativa do governo federal, o Congresso Nacional ele tem a responsabilidade de votar. Como a gente tem ali pessoas que são governistas, né, que apoiam o governo e estão fazendo essa proposta aí por diante, elas estão fazendo seu trabalho. Agora, os nomes do PL, né, os parlamentares do PL, mais ligados à direita, eles trabalharam no sentido de não ver a sua imagem arranhada. Isso significa que a proposta ela segue nas mãos do Planalto. Então, todo ganho político ele vai para o Planalto. O que o Congresso fez, especialmente a oposição, é uma redução de danos. E essa redução de danos visa as eleições, porque eles não querem ser acusados de ser contra o descanso dos trabalhadores nessas eleições. Mas, efetivamente, o ganho de imagem em relação a essa proposta, ela fica no colo do Palácio do Planalto.
0: Vou passar a palavra ao meu outro convidado aqui, o Dilermando, para que ele traga também a avaliação. Quero que você diga aí, Dilermando, o que houve em relação a 6x1? Ou será que já esperavam que o impacto não seria imediato? Qual é a sua avaliação sobre esse levantamento e também aí a desaprovação à Câmara e ao Senado?
7: Bom, eu tenho algumas visões sobre isso que tem muito mais relação com a desaprovação em geral do Senado e da Câmara dos Deputados do que necessariamente com a pauta da escala 6x1. Eu acredito que hoje a população ela tem uma descrença muito forte no Poder Legislativo, e isso tem uma razão de ser, porque o Poder Legislativo muitas vezes contribui para isso. Estas ações, né, que são corriqueiras do Poder Legislativo, principalmente, nesses debates que ultrapassam muitas vezes os limites do debate, acaba se tornando muito mais uma situação, né, de violência política em algumas situações, eu diria, fazem com que a população perca um pouco desse crédito. Então, olhando para a escala 6x1, eu atribuo esse descrédito, principalmente, essa desconfiança do povo, especialmente por conta dessas mudanças nas narrativas no processo de tramitação da PEC. Esse processo de tramitação da proposta de emenda constitucional acabou gerando muito debate público, e esse debate público acabou gerando mudanças de comportamentos e de posturas ao longo da tramitação, que faz com que a população veja isso com desconfiança. Afinal de contas, o legislativo está a interesse do povo, está a interesse de si mesmo. Eu acho que essa que é a percepção que a população muitas vezes tem. Então, eu atribuo a essas questões, né, essas, enfim, desavenças,

0: da descrença, né? Também quero esticar a conversa, porque não sei se já existiram momentos melhores, por exemplo, do olhar que o brasileiro tem para sua representação em Brasília. Marcia, você se lembra aí de algum momento bem sucedido, de alta credibilidade do Congresso Nacional aos olhos dos brasileiros?
1: Olha, a gente já teve em situações onde o parlamento foi muito mais bem visto. Eu acho, Rafaela, que a gente vive também a pressão dos tempos, né? A gente também está nesse período onde tem a emergência das redes sociais, da hiperexposição, e de muitas pessoas do mainstream terem encontrado, na política, digamos, um rumo na sua vida. Como, por exemplo, né, ele acabou de comentar aqui a questão do Romário, né? O Romário que veio de outro campo, ele era um jogador de futebol, ele se torna deputado, depois senador. Mas a gente tem um sem número de pessoas que vieram de reality shows, que são influenciadores em redes sociais. Isso tende a aumentar para a próxima legislatura. O que é que eu quero dizer com isso? Não que essas pessoas não sejam representativas da sociedade, pelo contrário, acho que a sociedade até está mais representada com a presença dessas pessoas, que elas realmente mostram quem é o povo brasileiro, né? Mas essas pessoas carecem de domínio sobre matérias, sobre processo legislativo, sobre discussão política, sobre como se faz a política dentro do parlamento, e aí efetivamente nós acabamos tendo nomes que chegam para o parlamento que não tem nenhuma intimidade com o métier da política, e isso acaba trazendo uma queda de qualidade na representação. Nós vemos como os parlamentares votam hoje aqui em Brasília, no Congresso Nacional, quando eles votam, todos votam com os celulares, fazendo live ao mesmo tempo que votam, que fazem proposições, que discursam. Então, efetivamente, esse efeito midiático que colocou pessoas que vão de reality shows a influencers, a palhaços, jogadores de futebol, essa completa diversidade de pessoas dos mais diversos campos acabou por diminuir a representação parlamentar, porque antigamente, por mais que não fosse um quadro claramente representante da sociedade, eram mais de políticos que conseguiam entender como se dava a tramitação das matérias, como se fazia política, como se discutia, como as coisas aconteciam. E, infelizmente, cada vez mais que a população vota e leva pessoas de baixa qualidade para o parlamento, ela acaba depois se questionando da qualidade da representação do parlamento. Mas ela é responsável, a população é responsável por colocar essas pessoas lá. Eu, como moro em Brasília há muitas décadas, as pessoas aqui em Brasília se incomodam muito em as pessoas falarem de que em Brasília, né, está toda sujeira, estão os parlamentares que vêm para cá, que fazem as suas negociatas, mas as pessoas que moram aqui costumam dizer o seguinte: não, essas pessoas não representam Brasília, Brasília é outra coisa. Quem manda essas pessoas para Brasília são todas essas pessoas que criticam Brasília no bojo da sua representação.
0: Quero ouvir o Dilermando também sobre essa situação de momento, né? A gente percebe que todas as pesquisas que vão saindo, inclusive sobre avaliações, isso inclui, por exemplo, mesmo outros poderes, né? Você olha a desaprovação do presidente da República, você olha para o Supremo Tribunal Federal, também a coisa não anda muito boa, aos olhos dos brasileiros. Será que a gente tem, então, aí um momento ímpar em relação a esse olhar com descrença, com desaprovação total? Vou resgatar também, se você avalia que em outros momentos o brasileiro já olhou ali com mais simpatia ou aprovação para esses poderes, incluindo o Congresso.
2: Veja, primeiro também queria cumprimentar o Márcio, né, dizer que é um prazer estar aqui com ele. Eu concordo plenamente com alguns pontos que ele coloca ali, especialmente eu sou professor de direito constitucional. Quando eu vou lecionar ali processo legislativo, os alunos eles têm muita dificuldade, inclusive, na compreensão, e eles sempre fazem essa pergunta: como é que os parlamentares sabem todo esse processo? E aí a questão não é que eles saibam esse processo, é que eles têm uma série de assessores que contribuem ali. Então, essa composição hoje do

0: poder legislativo muito formado por pessoas que não são da área da política e que faz parte do processo democrático, porque o pluralismo político é isso, mas a gente precisa instigar mais, né, a população a conhecer um pouco de quem efetivamente está atuando em seu nome, o que está fazendo, quais são, né, as contribuições trazidas, quais são as pautas políticas, enfim. É, eu penso que o momento ele tem sim uma influência forte, considerando que hoje tudo é muito televisionado, né? Não digo nem televisionado, porque a gente sai de uma ideia de que é televisão, mas não só. As redes sociais fomentam muito essas discussões. Você tem uma tentativa de acessar mais a população, criando, né, a TV Câmara, a TV Senado, a própria TV Justiça, trazendo um pouco das decisões, ali, as sessões de julgamento do Supremo Tribunal Federal. Isso é importante porque você aproxima da população, mas ao mesmo tempo ele serve ali como parâmetro também de monitoramento constante, que acaba muito sendo recortado, inclusive. Hoje você pega uma mesma discussão entre dois partidos distintos, enfim, ou, né, parlamentares distintos, que cada um faz um recorte sob o ponto de vista do que ele falou que pode agradar a sua parcela de eleitores. E aí é sempre aquela ideia de, ah, ele acabou com fulano, né? Veja o vídeo. Então, isso não contribui. E aí a população parte desse pressuposto, e aí a gente tem um país que tem uma forte corrupção, que é uma corrupção histórica e sistêmica, mas que não significa que é impossível de ser derrotada, mas a gente tem um processo de corrupção muito forte nesse país. E aí tudo isso leva essa população a descrer, porque a cada momento vão surgindo questões que ultrapassam o legislativo, chegam no executivo e chegam no judiciário, que também envolvem escândalos, também envolvem conluios, e isso faz com que a população tenha, né, essa descrença ainda cada vez maior. Então são fontes mais acessíveis, eu diria, que contribuem para isso, né? E aí a informação vai chegando cada vez mais, e processos que talvez ficassem mais escondidos anteriormente, hoje são muito mais visíveis.
1: Muito bem, quero agradecer imensamente aqui a presença dos meus convidados. Muito obrigada por essa conversa e essas reflexões ao Márcio Odilermando. Eu agradeço imensamente. Sexta-feira de feriado, tenho que agradecer duplamente aí aos meus dois convidados. Foi um prazer tê-los nessa tarde, viu? E você que participou acompanhando já sabe que tem também a íntegra desta conversa disponível lá no YouTube. Vem junto em Jovem Pan News Paraná. Aproveita, curte, compartilha. Deixa eu ver a nossa enquete. Eu vou entrar no YouTube também com você, para ver como é que ficou aqui a votação, porque a pergunta era exatamente sobre o debate nessa tarde. A gente estava pedindo ali a avaliação, inclusive, né, sobre a questão da desaprovação aí dos nossos representantes políticos. Então, você, ouvinte da Jovem Pan News, como é que você avalia os trabalhos da Câmara e do Senado, né? Era para saber se era bom ou ruim e acabou 50 a 50%. Como é que você avalia ali os trabalhos da Câmara e do Senado? Está lá, portanto, a nossa enquete concluída. Obrigada ao Gilson, obrigada aos nossos ouvintes que entraram e participaram aí nessa tarde, sexta-feira do feriado. Tem que agradecer os guerreiros desta audiência que estavam participando com a gente. Combinado? Dito isso, não esquece, segunda-feira, Jornal da Manhã Paraná, para você participar. Participar com a gente. O JM vai começar às 7 horas da manhã. Eu e Carlos Kobach na segunda-feira com as principais informações aí do seu dial. Você não pode deixar de participar. E dito isso, vou ficar por aqui. Tem sem mais. Não esquece que o Grupo RIC é jornalismo de resultados. Um excelente final de semana a todos. Até segunda.
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20: A você, ao Durso, a Mônica, a todo o timaço do Tempo Real, estamos chegando. Estamos chegando nesta sexta-feira, agora quando são 16 horas em ponto pelo horário de Brasília, com mais uma edição do 3 em 1. Claro, estou muito bem acompanhado aqui com aquele timaço que vocês já conhecem, né? Aquela constelação, o ponta direita Alan Gani conosco aqui nos nossos estúdios.
21: Ponta de direita querendo fazer gol, querendo ir pro ataque, ao lado do meu ponta esquerda aqui. E tem o meia, né?
20: O meia. O Meiuca.
21: É o Meiuca. Mas é isso aí, um grande prazer tê-lo aqui, viu, Cobão? Um grande abraço.
20: Prazer é todo meu. Nosso ponta esquerda, então, nosso canhoto do time, o Fábio Piperno. Boa tarde, Piperninho.
22: Boa tarde, senhores. Uma ótima sexta-feira a todos e vamos lá.
20: Zé Maria Trindade, nosso camisa 10, daqui a pouquinho chegando diretamente de Brasília para comentar esses nossos assuntos, que a gente passa a trazer alguns desses destaques para você aqui no nosso telão. Vamos colocar aqui na nossa tela. Olha só que assunto importante tem repercutindo. O principal assunto de hoje, os Estados Unidos passam a tratar o PCC e o Comando Vermelho como terroristas a partir de hoje. Está valendo essa classificação de terrorismo para as facções brasileiras. Ainda, Flávio Bolsonaro está pedindo ao STF que o ministro Alexandre de Moraes se declare suspeito para julgar o caso Master, claro que em razão daquele contrato com a esposa do ministro Alexandre de Moraes. O interessante é que o Flávio Bolsonaro, que esteve envolvido na polêmica toda, quem está pedindo isto ao STF. Um último destaque que a gente traz para vocês, internacional também, Putin rejeitando se reunir com Zelensky após o ucraniano pedir um encontro em uma carta, aquela novela, aquela guerra, aquele conflito que não acaba entre Rússia e Ucrânia. Tudo isso a partir de agora no nosso 3 em 1, que só está começando.
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20: E você pode participar com a gente, hein? Manda sua mensagem, o seu recado, a sua crítica. Se você estiver no YouTube, curta, comenta e compartilha. Se você curtir, a plataforma entende o conteúdo como relevante e entrega para mais pessoas. E se você quiser participar pelo WhatsApp, manda uma mensagem para a gente no 11 91325 8055. 11 91325 8055. Ao longo da programação, seu comentário vai aparecendo aqui embaixo para todos acompanharem também o que você pensa, você da nossa audiência, qual é a sua opinião sobre os principais assuntos do dia. O principal assunto do dia a gente já traz agora, passa a valer hoje, a decisão dos Estados Unidos de classificar o primeiro comando da capital e o Comando Vermelho como organizações terroristas. Essa medida amplia os mecanismos de combate financeiro às facções, mas também levanta questionamentos sobre os impactos para o Brasil. Assunto que a Rafaela Almeida explica melhor para a gente.
24: A nova classificação coloca as duas maiores facções criminosas do país em uma lista que reúne grupos considerados terroristas pelo governo americano. A decisão passa a produzir efeitos práticos e deve ter repercussões que vão além da área de segurança pública. Com a medida, as autoridades dos Estados Unidos ganham mais instrumentos para bloquear bens, rastrear recursos financeiros e punir eventuais apoiadores das organizações. Instituições financeiras americanas também passam a ter obrigações mais rigorosas de monitoramento e comunicação de operações suspeitas relacionadas a facções. O governo dos Estados Unidos justificou a decisão, afirmando que PCC e Comando Vermelho atuam além das fronteiras brasileiras e representam uma ameaça à segurança americana. A classificação é mais um passo na estratégia de Washington de combater organizações criminosas transnacionais com mecanismos semelhantes aos utilizados contra grupos terroristas. No Brasil, a decisão é acompanhada com cautela. O Palácio do Planalto tem destacado que a medida não produz efeitos automáticos sobre a legislação brasileira e que o enquadramento feito pelos Estados Unidos não altera a forma como as facções são tratadas pela Justiça Nacional. Especialistas também debatem os possíveis impactos da decisão. Parte deles avalia que a medida pode fortalecer o combate à lavagem de dinheiro e ao financiamento das facções. Outros alertam para possíveis reflexos nas relações diplomáticas, na cooperação internacional e até no sistema financeiro. Pesquisas divulgadas nesta semana mostram que a maioria dos brasileiros aprova a decisão dos Estados Unidos. Enquanto isso, o governo federal segue acompanhando os desdobramentos da medida e avaliando seus possíveis impactos nas relações entre Brasil e Estados Unidos.
20: Daqui a pouquinho a gente vai conversar com a maior autoridade do Brasil no combate às facções criminosas, o promotor do GAECO, do Ministério Público de São Paulo, Lincoln Gaquia, já está chegando daqui a pouquinho aqui no 3 em 1 para falar com a gente sobre o que ele pensa a respeito dessa novidade vinda dos Estados Unidos. Enquanto isso, nós vamos debatendo aqui com o nosso time, a começar por ele, que chega de Brasília, ao vivo, José Maria Trindade. O que é que significa aqui para o Brasil esta novidade, PCC, Comando Vermelho, a partir de hoje sendo considerados grupos terroristas, Zé?
0: Pois é. Olha, será que isso vai chegar no Congresso Nacional? É um prazer estar aqui com vocês. Olha, vários deputados já me indicaram que existem deputados federais que fazem parte de facções criminosas. Alguns deputados me dizem, inclusive, que as facções estão investindo forte em política. O deputado Danilo Forte me mostrou que existem ali perto de 42 prefeitos do Nordeste que são diretamente ligados ao crime organizado. E já houve, por exemplo, a cassação, acho que de 12 prefeitos, para se ter uma ideia, dos identificados. E no Congresso Nacional também tem as suas representações. É bom lembrar que uma facção criminosa, ela é feita de degraus, ela é feita de funções e não necessariamente é aquele bandido que está com um fuzil num morro escondido atrás de crianças e adolescentes lá que ficam fazendo papel de soldados e tráfico de drogas. Me disse aqui um experiente policial do Rio de Janeiro, deputado federal, o sargento Oliveira, de que é o seguinte, de que fazer incursão em favela não adianta, porque troca a liderança e produz um efeito colateral horrível. Ele defende o cerco, a asfixia, fazer posturas na entrada e na saída das comunidades, e aí ali se resolve. Quem sair é preso, né? Então, sim, são ideias que tentam reduzir o impacto das facções criminosas que dominaram o país. Já ouvi relatos aqui, isso é muito discutido na política, de mais de 62, há quem diga ali, cento e poucas facções. Cento e poucas. Agora, 62 conhecidas. E elas se interligam, em alguns casos, em algumas regiões. Então, assim, pode ser que uma determinada facção se una a outra e se coopere em várias outras facções, né? E existem as facções nacionais para se ter uma ideia de como isso é complicado. E é nesse cenário que entra essa decisão dos Estados Unidos. Agora, o que eles vão fazer? Olha, Kobayashi, está difícil saber. Cada um tem uma ideia, cada um pensa de um jeito e como será essa reação.
20: Deixa eu chamar aqui também o Alan Gani para comentar a respeito disso. Crítica do governo brasileiro. Isso coloca em risco a soberania nacional. Coloca mesmo, Gani?
21: Não, eu vejo que não. Não vejo como, para falar a verdade. É porque, porque daí poderia ter uma operação militar aqui dos Estados Unidos contra o Brasil, poderia ser um pretexto, mas o Brasil é um país grande, é um país bem relacionado com os Estados Unidos, é um país que tem interesses de outros países, de outras superpotências, como é o caso da China. Então, é claro que os Estados Unidos não iriam se aventurar em algum tipo de operação militar, tomada de território aqui no Brasil, não vejo assim. O que eu vejo é que essa classificação, ela pode ter algum tipo de efeito positivo, poderá dificultar ali o trabalho do PCC, do Comando Vermelho. Então, eu vejo que tem muito mais um efeito positivo do que esse risco à soberania. Por isso que eu não vejo absolutamente nenhum problema, Cuba.
20: E na sua opinião, senhor Fábio Piperno, Tem risco, por exemplo, de uma ação no Brasil, como a que aconteceu na Venezuela, os Estados Unidos trazerem seus porta-aviões aqui para a nossa costa brasileira, porque é isso que estão pintando os críticos dessa ação americana de classificação dessas facções como terroristas.
22: Bom, veja, em tese, de acordo com a lei, a possibilidade fica aberta. Eu não creio que ocorreria algo semelhante. Do ponto de vista do combate ao crime internamente, tem meramente um efeito propagandístico. O que que vai mudar? Então, por exemplo, Operação Carbono Oculto aqui em São Paulo e a operação feita aí no governo, Cláudio Castro, que matou lá um monte de gente no Morro do Rio lá. Por acaso, essa nova classificação, ela traria algum tipo de mudança em operações como essa? Não. Então, por acaso, alguma mente, né, só se tiver, aliás, com muita cloroquina na cabeça, imagina que os soldados americanos vão subir o Morro do Alemão para caçar traficantes, para caçar criminosos do Rio de Janeiro? Não. Agora, a medida, além dessa ameaça teórica, né, a soberania do Brasil, não creio que isso vá acontecer, repito, seria algo muito extremo e não acredito que isso ocorra, ela causa, sim, um ônus adicional às empresas brasileiras que fazem negócios com os Estados Unidos. Por quê? Então, vamos pegar um exemplo do mundo real. Então, vamos lá. Uma empresa brasileira, o Brasil tem várias empresas que importam combustíveis. Então, vamos imaginar que essa empresa brasileira importe combustíveis dos Estados Unidos. Aí, lá nos Estados Unidos, até por receio agora da lei, a empresa americana pode chegar e falar: olha, nós suspeitamos que vocês abastecem, por exemplo, as redes tomadas pelo PCC. O cara fala: não, mas eu não só não faço isso diretamente, como nem tenho como controlar. Então, se vira. Isso implica em novas regras, inclusive, de compliance. Novos custos para essas empresas. Imagina um banco. Ou foi um bancão, Bradesco, Itaú, Santander, Banco do Brasil, com negócios lá nos Estados Unidos. Aí, de acordo com essas regras, qualquer empresa que faça, que tenha operações lá nos Estados Unidos, elas também estarão sujeitas ao alcance dessa lei. Muito bem, num ambiente concorrencial extremo, alguém pode, de alguma forma, apontar o dedo para uma empresa brasileira e exigir que essa empresa brasileira prove que, por exemplo, ela não faça negócio com fintechs, com financeiras que, por algum motivo, tenham vínculos com o crime organizado. Ora, o bancão, muitas vezes, ele não vai saber. Só que aí, a lei vai dar respaldo à acusação que ela vai sofrer lá fora e aí ele também vai ter que investir mais em regras de compliance. Então, como é que vai ser para essa empresa a partir de agora? Esse é o único efeito imediato dessa nova classificação.
20: Quero entender sobre isso com você, então, Alan Gani. Você que é o representante aqui do setor econômico nessa nossa bancada. E aí, tem risco para a economia brasileira? Essas empresas vão deixar de negociar com os Estados Unidos? Vão encontrar novas barreiras que antes não existiam a partir de hoje?
21: Não, pode, de certa forma, pode endurecer, sim, as regras de compliance, de governança corporativa, né? Ficar mais restrito os processos internos. Então, por exemplo, um banco, né, ou mesmo um fundo de investimento, para receber dinheiro, ele tem uma série de procedimentos ali para saber se esse dinheiro não veio do tráfico de drogas, se não é lavagem de dinheiro. E agora, é claro que também vai ter toda essa preocupação em relação ao terrorismo. Então, os custos tendem a aumentar. Ah, isso é verdade que o Piperno falou. Agora, eu não vejo o aumento do compliance ou da governança corporativa, conjunto aí de regras, né, de transparência, enfim, para evitar conflitos de interesse, eu não vejo isso como algo negativo. Pelo contrário, eu vejo que se ocorrer um fortalecimento das regras, por mais que isso traga custos às empresas, eu vejo algo como positivo. Se está fortalecendo o compliance, governança corporativa aqui no Brasil, é algo que pode até eventualmente atrair mais capital.
22: É uma outra coisa. Fala. Por exemplo, aí coloca ainda mais o Pix na mira. O Pix é acusado de ser um serviço que até facilita a circulação desses recursos ilícitos. Eles falam isso. E aí, como é que vai fazer? Né? Se o Pix já está sob ataque. O Pix já está nesse documento aí de segunda-feira que pune o Brasil. Então, agora, além desse documento de segunda-feira que pune o Brasil, tem essa nova regra, essa nova classificação. Então, também é uma forma de pressão econômica.
21: É, agora, assim, o Brasil não tinha o que fazer também, né? Os Estados Unidos que está colocando essa regra. Então, assim, não tem como evitar. O que o Brasil pode fazer é lidar com essa realidade. Agora, se a gente também... Essa é uma boa pergunta, hein, Koba? Se a gente fizesse a lição de casa, porque há quantos anos aí, né, para que a gente debate segurança pública e nada evolui, nada.
20: Pelo contrário.
21: Pelo contrário.
20: A facção só cresceu nessas últimas décadas.
21: Só cresceu, exatamente. É, os índices de criminalidade, a gente volta lá em 1999, sim, que eu tinha lembranças disso, que era sequestro relâmpago o tempo inteiro. Isso voltou. Quer dizer, a gente está falando aí de 27 anos. Sim. Koba, então assim, se a gente fizesse a nossa lição de casa, prendesse o bandido, mantivesse o bandido preso, combatesse essas facções criminosas, será que os Estados Unidos também estariam colocando essa lei para essas facções criminosas? Por mais que hajam aí interesses de segundas intenções, será que haveria esse argumento? Também é uma falha nossa aqui, né, Pepe?
20: A pergunta que eu faço para vocês, então, vou provocar. Minha função é provocar, né? Essa função aqui, substituindo o Cassius, é muito boa, porque aqui a gente só provoca. A provocação é a seguinte: o gasto, o custo com investimento em compliance, não é, na verdade, um investimento? Porque se a gente tivesse, por exemplo, mais investimento em compliance no INSS, a gente não tinha fraude do INSS. Se a gente tivesse um compliance ou uma cobrança de uma política séria de compliance do Banco Master, a gente teria evitado bilhões e bilhões de fraude. Será que esse tanto de empresas que vão ter que fazer esse investimento não vão estar, na verdade, blindando o consumidor, o cidadão brasileiro, de serem vítimas de outros crimes tantos e inclusive, de participarem como agentes involuntários da lavagem de dinheiro do crime organizado? E aí, seu Piperno?
22: Bom, primeiro que essas regras elas têm que ser definidas pelo Brasil. Quando alguém de fora faz isso, é óbvio que você também tem que desconfiar muito dos interesses paralelos. Isso é, basicamente, uma medida de estrangulamento econômico, principalmente. Por quê? Porque, vejam, por acaso, os Estados Unidos estão tomando algumas medidas com seus consumidores, com seus usuários finais, porque eles estão lá. Por acaso, houve alguma medida contra os importadores de armas que abastecem o crime organizado?
21: Não,
22: mas as armas não são.
21: Mas eles estão endurecendo, por exemplo, a imigração ilegal, que está muito relacionada à criminalidade. O Trump está aumentando a segurança nas fronteiras, que na época do Biden era um misborne, isso
22: segurança
21: daí.
22: Segurança nas fronteiras sempre teve, né? A segurança.
21: Não, mas era na época do Biden, qualquer um passava lá. Passava de boiada.
22: Ou seja,
21: virou um negócio, uma crise nacional. De imigração ilegal.
22: As armas
21: via México
22: mais sofisticadas que o crime organizado do Brasil utiliza, especialmente o Comando Vermelho, elas não são fabricadas aqui. Muitas vêm de lá. Inclusive, elas são exportadas para cá, desmontadas.
21: Agora, o Piperno, eu vou te falar uma coisa. Você sabe que eu tenho minhas críticas ao Trump em relação à política externa, política econômica, comercial. Agora, que ele está endurecendo entrada na fronteira, imigração ilegal, isso é inegável.
22: Ele está, de fato, ampliando as barreiras, principalmente contra latino-americanos, é verdade. Agora, veja, nós não podemos imaginar que o Trump seja um árbitro do mundo e porque ele determinou algo, esse algo seja necessário bom. Por exemplo, nesse último documento aí contra o Brasil, esse da quarta-feira, esse da terça-feira, que aumenta essa taxação em mais 12,5%, ele tem a cara de pau de atacar o Brasil por desmatamento, coisa que eles fazem muito mais, e na questão do trabalho forçado, que os Estados Unidos têm muito mais que o Brasil, e não foi só o Brasil, ele incluiu 60 países nesse conjunto, nesse bloco que vai sofrer essas punições. Por quê? Agenda econômica. Agenda econômica. Agora, o problema é que aí vai o político brasileiro e apoia isso, sem medir as consequências e os danos para a nossa economia.
20: Agora, Zé Maria Trindade, eu quero saber de você o seguinte. Uma das preocupações é a possibilidade de uma invasão americana no território brasileiro, essa coisa mais parecida com um filme, né? Vem um porta-aviões, agentes militares, enfim, território brasileiro, Rio de Janeiro, aquela coisa meio hollywoodiana. Mas tem também a possibilidade dos Estados Unidos, a partir dessa classificação, eles fazerem uma espécie de invasão digital, né? Um monitoramento, contas bancárias, movimentações financeiras, troca de mensagens, privacidade de dados. Como é que você enxerga essa questão aí de uma possibilidade de um controle americano em relação às informações dos brasileiros?
0: Pois é. É um autor que eu e pelo menos o Alan, no seu Piperno, gostamos, que é o Yuval Harari, ele fala exatamente isso, de que uma invasão territorial é extremamente trabalhosa, difícil, né, e cara em material humano, e que os países deverão lutar por banco de dados, né? Aí é que está a grande importância, o grande domínio, segundo ele, inclusive projetando para o futuro. Mas, no momento, nós estamos vivendo num mundo muito mais belicoso. Nós estamos vivendo num mundo onde os países, sem justificativa, invadem o outro país, como é o caso da Rússia, que invadiu a Ucrânia, aquilo não é guerra, é invasão, e também os Estados Unidos com relação ao Irã e outras, né? Israel e tal. Então, assim, o mundo está muito mais belicoso. Então, se voltar à força das armas, né, a situação pode ser real de invasão no Brasil. Mas há dificuldades de terreno aqui no Brasil e de treinamento aí da nossa tropa, por exemplo, o pelotão de Caatinga, imbatível ali no Nordeste, o pelotão de selva, o batalhão de selva, também protege muito bem a região amazônica, que se alguém entrar lá, é pior do que a guerra do Vietnã, do que aquelas florestas do Vietnã, quer dizer, não, é muito difícil, né? Então, é como você está dizendo, é mais fácil a luta através de banco de dados e isso é até mais danoso e mais eficiente. Eu gostaria de falar aqui sobre um assunto que você levantou, Koba, que é o compliance. Olha, depois do Mensalão, ali foi um limite, depois do Mensalão e da Lava Jato, os empresários entenderam, e sempre os empresários, eu costumo lembrar que o Pedro Simon, senador antigo aqui, não é mais senador, né, do Rio Grande do Sul, ele lutava para instalar a CPI do corruptor, CPI das empreiteiras. Nunca conseguiu. O debate dele era de que tá bom, o político lacaio, bandido, que se vende, é importante punir e ele é danoso, mas que a mão que paga é muito mais danosa. E lá nós ficamos vendo claramente que os pagadores de suborno, eles são poderosos e controlam deputados e se sentem patrões, e são patrões de nossos líderes. Imagina, né, que seriedade. E a partir dali, as empresas se estabeleceram de forma assim, a um compliance muito forte. O compliance no Brasil cresceu muito, profissionais desse setor estão sendo catados no mercado a preços altos. A relação mudou de empresas com o poder público, mudou completamente, nada de presente, nada de viagem, não sei o Vocares, mas as relações institucionais mudaram. Eu convivo aqui com o Helgoves, né, que são os profissionais da área de relação governamental, que eu fico assustado, tamanho o cuidado, o zelo, a distância que se tem. É real. Eu vou te dar um exemplo, essas festas aí de carnaval e tal, aqueles camarotes, não pode dar para político, as empresas não dão para funcionários públicos, dirigentes, nem nada. Então, assim, mudou e está bem melhor. Talvez a gente ainda tenha que aprender mais e faça parte da cultura essa relação. Para você ter uma ideia, o grande lobby do Congresso Nacional são as frentes parlamentares, que montaram bunkers aqui, mas são transparentes, são áreas de estudo, convidam jornalistas, deputados para discutir determinado tema, e isso é compliance, quer dizer, tem o lobby sim, que é o lobby do convencimento, mas aquela história de troca de presentes, viagens, pagamentos, empréstimos de casa, isso quem faz hoje está à margem da lei, que é o caso do Vocaro, viu?
20: Eu diria até que depois dos casos do INSS e do Banco Master, a gente vai ter uma nova onda, torço por isso inclusive, uma nova onda de fortalecimento das políticas de compliance, principalmente naquelas empresas que se relacionam com o poder público ou propriamente nas instituições governamentais, como é o caso do INSS, né, que a gente viu sendo alvo deste crime que foi a fraude do INSS. Falando ainda sobre a entrada em vigor da classificação do PCC e do Comando Vermelho como facções terroristas ou grupos terroristas pelos Estados Unidos, a gente tem a honra de receber nesta sexta-feira aqui no 3 em 1, na Jovem Pan, a maior autoridade do Brasil no combate ao crime organizado, promotor do GAECO do Ministério Público de São Paulo, Dr. Lincoln Gakia, bem-vindo, é um prazer te receber.
1: Boa tarde, o prazer é meu.
20: Doutor Gakia, eu quero sua avaliação a respeito dessa novidade que passa a valer a partir de hoje. O que muda no dia a dia do Ministério Público, das instituições que combatem o crime organizado com essa nova classificação?
1: Olha, é claro que a gente tem que aguardar um pouco para ver qual a extensão, né, quais os efeitos que os Estados Unidos vai dar a essa classificação. A classificação ela é grave, ela é bastante importante. Eu ressalto que isso é fruto da absoluta incompetência do Estado brasileiro, né? Que nessas quase duas décadas não impediu o avanço dessas facções internamente aqui dentro do país. E hoje, no caso do PCC, por exemplo, está presente em 28 países, inclusive em 12 estados americanos, segundo informações do próprio governo norte-americano. Então, esse é um ponto. Com relação aos efeitos, né, a gente tem duas naturezas, né, principais efeitos aí. Uma delas, que preocupa bastante, são os efeitos de natureza econômica, né, que podem advir, porque qualquer pessoa, grupo ou mesmo empresa, instituição financeira, que de alguma maneira prestar apoio material, financeiro, mesmo que indiretamente, a essas facções, pode sofrer algum tipo de sanção, inclusive fora dos Estados Unidos. Né? Essa sanção pode, inclusive, estender seus efeitos no Brasil, principalmente no que tange a empresas e no que tange também a instituições financeiras, né, que podem vir a ser sancionadas. Do ponto de vista de investigação, é claro que a gente precisa aguardar ainda, como eu disse, como é que isso vai se desenrolar no Brasil. O fato é que hoje nós temos um acordo de cooperação, a gente tem uma proximidade muito grande com o FBI e com a DEA, né, com as polícias norte-americanas, tanto o Ministério Público aqui de São Paulo, eu mesmo, tenho conversado com frequência com policiais do FBI, da DEA. Eu estive agora em março em Boston, reunido com eles, inclusive para trocar informações sobre o PCC. A Polícia Federal tem adidância nos Estados Unidos, tem policiais do FBI, da DEA, que tem adidância e tem representação aqui no Brasil e tem um relacionamento muito, vamos dizer, direto e fluido com a polícia brasileira. Acontece que quando essas facções são classificadas pelo Departamento de Estado norte-americano e pelo Departamento do Tesouro como terroristas, sobe um nível, né, vamos dizer, da preocupação do governo norte-americano. Isso deixa de ser meramente um assunto ligado à segurança pública e passa a ser um assunto de defesa nacional. E por isso também a gente tem aí a atuação da CIA, né? O órgão de inteligência americano e também do Pentágono. Veja, nós não temos histórico de troca de informações, de cooperação com a CIA, aqui no Brasil, pelo menos até a presente data. Né? Normalmente são informações classificadas, a CIA também realiza operações secretas, já fez isso em outros países, a gente não tem ainda a extensão. Eu acho muito difícil que tenhamos algum tipo de intervenção ou de operação norte-americana militar dentro do território brasileiro. Né? Mas o que me preocupa é realmente a troca de informações, né? Se não vai haver algum prejuízo por conta dessas informações também passarem para a competência da CIA. Espero que não, né? Que tudo permaneça como está, ou então que a gente tenha até uma melhoria, mas claro que isso tudo ainda é especulação.
20: Dr. Lincoln, sobre isso que o senhor fala a respeito de uma possível troca de informações com autoridades americanas, o senhor acredita que o Brasil tenha mais a ganhar ou mais a colaborar com as entidades americanas de polícia, de investigação, no combate ao crime organizado?
1: Olha, eu acho que quando a gente fala em cooperação, tem que ser uma via de mão dupla, né? Os Estados Unidos, pelo menos eu, vou falar pela minha experiência aqui no Ministério Público de São Paulo, eu tenho mais fornecido informação para os americanos do que recebido, não que eles não tenham boa vontade, mas o fato é que eles não tinham sequer conhecimento do funcionamento do PCC, do tamanho do PCC, de como ele se autofinancia, né, dos países que ele está presente, e mesmo as ramificações do PCC nos Estados Unidos fui eu que passei para a polícia norte-americana. Agora, que eu acho que pode melhorar, talvez, né? Já que é uma política norte-americana voltada aqui para a América, principalmente para a América do Sul, em relação ao combate ao narcotráfico, é nós entendermos que só há três países que produzem cocaína, por exemplo, né? A Bolívia, o Peru e a Colômbia. Então, eu acho que nisso os Estados Unidos poderiam nos ajudar bastante, né? Eu tenho defendido a criação de equipes de investigação conjuntas, né? E permanentes entre os Estados Unidos e o Brasil, poderíamos envolver os países da América do Sul, para que a gente possa, de fato, ter uma cooperação que não passe do nível formal, né? Hoje a gente tem mais no nível formal, claro que as polícias, e eu também, pelo Ministério Público, a gente troca muita informação, mas eu espero que isso não seja interrompido. Nós vamos tentar, vamos dizer assim, deste limão fazer uma limonada, né? Porque o decreto já foi publicado, ele está em vigor a partir de hoje, e acredito que os Estados Unidos não vai voltar atrás dessa classificação. Então, a gente vai ter que tentar, de alguma maneira, minimizar os efeitos aqui no Brasil e melhorar a cooperação, inclusive, como eu disse, essas investigações conjuntas, né, que são saindo do papel.
20: Temos por isso. Deixa eu chamar para a nossa conversa, doutor Gakia, os nossos colegas aqui comentaristas, o Zé Maria Trindade vai te fazer a próxima pergunta.
0: Pois é um prazer falar com o senhor. Eu estou pensando e ouvindo aqui os políticos exatamente como o senhor está pensando, de que ninguém sabe o que vai acontecer e de que forma isso vai operar, né? A verdade é que abriu várias possibilidades de uma incursão econômica, né, através de controle de contas bancárias, ou mesmo através de banco de dados, né? E uma intervenção física eu acho improvável, mas possível, né? Isso aí. Mas os senhores já estão fazendo algum planejamento, alguma forma de defesa? Até agora, o que, que se tem em resposta a essa decisão?
1: Olha, eu acho ainda muito prematuro, né, a gente dizer como é que isso vai se estabelecer no Brasil. Eu tenho reuniões marcadas já com autoridades norte-americanas, inclusive na próxima semana, na capital aqui de São Paulo, né? Mas a gente precisa entender realmente qual é a real intenção, né, do governo Trump, né? O que me preocupa um pouco é que essa classificação, que a mim não me surpreendeu, veja, eu fui ouvido no ano passado duas vezes por assessores do secretário Marco Rubio a respeito desse assunto, ali na conversa já transpareceu que havia essa intenção em classificar, eles já haviam, inclusive, classificado o cartel, aliás, o Trem de Aragua, né, que é a organização venezuelana, que ela é bem menor que o PCC, uma atuação, vamos imaginar aí, que nem se compara ao PCC, já havia sido classificado. Então, a gente aguardava que isso ocorresse. O que me preocupa é que essa medida, né, além de ela produzir efeitos extraterritoriais, ou seja, não é esperado, eu acho que pouco provável, que ocorra algum tipo de operação militar no Brasil. Mas veja, isso está permitido pela legislação norte-americana. Operações secretas da CIA também não são impossíveis de ocorrer, eu acho, como eu disse, pouco provável, mas também está previsto na legislação norte-americana quando se trata de terrorismo, não é? Mas a gente tem que ter um pouco de cautela nessas análises, como eu disse, aguardar, né? Porque o que preocupa, como eu já mencionei, é que não foi uma atuação isolada, né? Então, ela veio depois, nós tivemos um aumento das tarifas, né? Dois aumentos de tarifa, para ser mais preciso, E nós tivemos uma declaração do secretário Marco Rubio dizendo que o Brasil não é uma nação amigável, inclusive fez uma comparação do Brasil com a Nicarágua, com a Colômbia e com Cuba, né? O que nos coloca com a Venezuela também numa posição extremamente difícil. Mas eu acredito que nós vamos conseguir aí, com muitas reuniões, conversas, estabelecer uma linha de trabalho que realmente possa auxiliar o Brasil no combate a essas organizações criminosas. Tá? Eu acho que se a população espera, por exemplo, que os Estados Unidos vá invadir o Brasil, vai mandar tropas militares para combater internamente aqui o Comando Vermelho, o PCC, isso absolutamente não vai acontecer, eu tenho absoluta certeza. E outra coisa, né? No México e na Colômbia, onde essas medidas já estão valendo há mais de um ano, não houve nenhum decréscimo na força dessas facções mexicanas, os cartéis mexicanos e colombianos. Então, a gente tem que tratar isso de maneira pragmática, né? Entender exatamente quais os efeitos que os Estados Unidos pretendem dar para essa medida aqui no Brasil.
20: Pergunta agora do Fábio Piperno.
22: Promotor, boa tarde. Antes eu queria cumprimentá-lo pelo admirável trabalho e eu gostaria de saber do senhor também o seguinte, o senhor toca rapidamente no ponto que para mim talvez seja o mais sensível de todos, quando o senhor fez uma rápida menção aos dois tarifaços. E aí, então, eu gostaria de saber do senhor o seguinte. Dá para a gente imaginar que essa nova classificação das organizações PCC e Comando Vermelho seja isoladamente uma preocupação de fato real do governo americano apenas com a questão de segurança e do crime organizado, ou o senhor insere essa medida em um contexto mais amplo que inclui, por exemplo, um ataque ao PIX e uma acusação de que o Brasil produz em áreas em que ocorre grande desmatamento, sabendo-se que os Estados Unidos não são um país que prime exatamente pelas políticas ambientais. O senhor acha que é uma medida isolada ou ela está inserida nesse contexto maior?
1: Olha, eu acredito que não é uma medida isolada, né? Senão ela teria sido já, vamos imaginar, ela seria declarada já anteriormente, né? Não ficaria aguardando essa declaração da classificação num dia para no outro dia vir o tarifaço, né? Que vem em dois dias subsequentes, e mais essas menções ao PIX no relatório, né? Eu acho que há mais de 20 menções ao PIX, questão do favorecimento ou de não erradicação de trabalho escravo. Veja, o Brasil tem uma das legislações, em que pese nós temos ainda algumas situações de trabalho escravo, uma legislação extremamente trabalhista, extremamente exigente, bem mais exigente, inclusive, que a legislação norte-americana, né, que não prevê uma série de direitos para os trabalhadores. Lá, a informalidade é a regra, essa é a questão, né? Mas me parece que o interesse aí é geopolítico, né? A gente tem aí interesses comerciais e geopolíticos norte-americanos aqui na América do Sul, principalmente no Brasil, né? Pelas riquezas que nós temos, pelos relacionamentos que nós temos com outras nações, inclusive relacionamentos comerciais, né, importantes com a China, por exemplo. Então, eu acho que tudo isso tem que ser levado em consideração. Não é um ato isolado, vamos dizer, dos Estados Unidos, preocupado apenas com o PCC e com o Comando Vermelho. E vou dizer mais, né? Quando se fala, olha, vai melhorar muito a questão de asfixia financeira e etc., veja, eu nesses 20 anos de estudo e de trabalho contra o PCC em centenas de processos, eu desconheço que o PCC, por exemplo, esteja lavando dinheiro nos Estados Unidos, em instituições ou empresas americanas. Também não há lideranças do PCC nos Estados Unidos, nós temos sim presença de integrantes lá, mas não de líderes, né? Então, eu não vejo muito sentido, né, nessa importância que os Estados Unidos está dando a essas facções nesse momento. Agora, se quiser ajudar, como eu disse, toda ajuda é bem-vinda. Eu queria aqui fazer um esclarecimento, né, antes que nos coloque a pecha de estarmos defendendo interesse de bandidos. Pelo contrário, aqui ninguém defende interesse de bandido. O PCC e o Comando Vermelho, eles aterrorizam sim a população, mas isso é em função da inércia do Estado brasileiro, e eu incluo os Estados Federados também, né? E eu digo que essa inércia tem mais quase duas décadas, pelo menos, né? Esse problema não começou do dia para a noite e não será resolvido do dia para a noite também.
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20: Gente, trazendo aqui para o nosso quintal, no Brasil, combate ao crime organizado, o que o senhor entende por muito relevante que poderia ser proposto no Ministério da Justiça e Segurança Pública ou no nosso Congresso Nacional, algo de novo que não tenha estado no PL antifacção ou nessas últimas atualizações legislativas? O que é que a gente precisa fazer, de fato, para combater o crime organizado?
1: Olha, eu fui um defensor, né, da classificação de organizações como o PCC, o Comando Vermelho, como organizações mafiosas. Assim como existe na Itália essa distinção para outras organizações, inclusive terroristas, né, aquelas que são mafiosas. Não dá para dizer que o PCC, o Comando Vermelho, por exemplo, ele se enquadra no mesmo nível de perigo das demais 86 facções listadas aí pelo governo brasileiro, né, que estão em atuação no território nacional. Elas são extremamente mais perigosas, né? Elas têm uma capacidade, uma capilaridade, uma atuação transnacional, uma infiltração nos poderes do Estado maior. Mas veja, isso também não foi, vamos dizer, não foi aceito, né, na discussão no Congresso, nem do PL antifacção, que virou a lei antifacção, e nem mesmo da PEC da segurança, embora eu tenha feito gestões, né, para essa incursão. Eu acho que isso até hoje é um pacto federativo, né, um novo pacto federativo pela segurança pública. É preciso que o Estado Federal brasileiro e os Estados federados se unam, né, independente de governo, para que nós tenhamos ações que sejam minimamente coordenadas e integradas, né, de amplitude nacional. Não dá para fazer o combate isoladamente nos estados e não dá para a Polícia Federal também isoladamente combater. Se a gente não unir esforços, né, eu clamo por um pacto federativo.

0: Com a proximidade das eleições, o petista busca desgastar o seu principal adversário na disputa, declarando, inclusive, que o senador é capaz de vender o Brasil por interesses mesquinhos. Lula cobrou ainda engajamento dos ministros nas inaugurações de obras, afirmando que governadores e prefeitos da oposição estão levando sozinhos créditos e ganhos de popularidade de algumas ações da gestão federal. Deixa eu trazer aqui o Alan Gani para comentar esse pedido do presidente Lula aos seus ministros. Ontem, Gani, a gente viu o presidente Lula falando ao apóstolo Estevão Hernandes, organizador da Marcha para Jesus, que ele não vai em eventos religiosos para não parecer que está querendo tirar proveito daquele evento politicamente, né? Mas está pedindo para os prefeitos irem em todas as inaugurações de obras públicas. Aí não seria tirar proveito, Gani?
1: Claro, né? Tirar proveito. É um momento eleitoral. Ele não foi ontem porque não há uma identificação genuína com os valores ali defendidos pelos evangélicos que se assemelham muito mais aos valores de direita. Agora, é claro, o Lula é muito esperto, muito inteligente em sentir o clima eleitoral e quais são os temas aí do momento a serem explorados. Então, veja, ele está tentando colar essa pecha aí no Flávio Bolsonaro, né, de que ele é um traidor da pátria. Balela, ele não foi lá para os Estados Unidos pedir para taxarem o Brasil ou pedir para uma modificação do PIX. Não foi nada disso. Mas é claro que o presidente habilmente, né, sente esse clima e essas brechas, né, muitas vezes dadas ali pelo seu entorno, que foi o caso do Eduardo Bolsonaro, que também em nenhum momento falou em acabar com o PIX, mas acabou falando que poderia ter o Zélio aqui no Brasil. E aí a campanha do Lula, o presidente Lula, acaba explorando muito bem esse discurso do ataque à soberania nacional. Lá no primeiro tarifaço, de fato, ele conseguiu capitalizar muito bem esse discurso, teve uma subida nas pesquisas, é verdade, porque parte da direita apoiou, sim, o tarifaço, é diferente de agora, não se comete o mesmo erro, hoje toda a direita é unânime, contrária a esse segundo tarifaço, mas ele vai tentar emplacar esse discurso do ataque à soberania nacional. Da mesma maneira que o Flávio Bolsonaro, também de uma maneira inteligente, está dizendo que o Lula é contrário a essa classificação das organizações PCC e Comando Vermelho como organizações terroristas, o que coloca também o presidente numa saia justa, porque se ele se diz contrário, pode ser interpretado pela população que ele é a favor dessas organizações. Veja, guerra de narrativa, jogo pesado no ano de 2026, como toda eleição no Brasil.
0: E aí tem um detalhe, senhor Piperno. Essa composição dos ministros, os novos ministros, eles não são tão populares assim quanto os anteriores. A gente teve vários ministros deixando os cargos para concorrer em seus estados, nas suas bases, a tantos outros cargos. E muitos desses cargos foram ocupados por técnicos, por indicações políticas, de pessoas sem o mesmo potencial de reverberar essas falas todas pedidas aí pelo presidente Lula. Você acredita que tem condições dessas narrativas pegarem? Flávio inimigo do povo brasileiro, vai vender o Brasil. Ou aproveitem essas inaugurações todas pelo Brasil afora para não deixar a oposição tomar conta disso, levar os louros. E aí, Piperno?
2: Você tocou num ponto muito importante, que é a falta de traquejo desses novos ministros, né? Muitos deles, de fato, são técnicos e não estão acostumados aí, digamos, a esse jogo do palanque, né? A praia deles é outra. Mas, de qualquer forma, sim, o presidente recebeu notícias para a campanha dele muito, muito favoráveis. Quer dizer, no dia do tarifaço, a Casa Branca divulga a foto do presidente Trump com o Flávio. No outro dia, um outro tarifaço. Aí, no outro dia, a declaração um tanto confusa e hesitante de Eduardo Bolsonaro, que obviamente foi explorado. Eu disse aqui ontem que em momento algum ele usa os verbos trocar e substituir, mas sabe-se lá por quê, ele levou o tema à mesa, levou o tema à discussão, algo que não precisaria ser feito. Então, deu margem, sim, à exploração do outro lado, como, aliás, eles fariam exatamente a mesma coisa. Então, se na semana passada a classificação

0: PCC, do Comando Vermelho, como grupos terroristas, favoreceu de alguma forma a agenda de Flávio Bolsonaro, que fala em apertar, né, enfim, ser mais rígido contra a questão da violência e tal. Do outro lado, o argumento não só do tarifaço, mas também do Pix, opa, ajuda muito a campanha do presidente Lula. A campanha do Flávio passou, voltou, aliás, à defensiva depois do caso Master. Andou muito nas cordas por conta das conexões com Daniel Vocaro, respirou um pouco e agora está de novo na defensiva. E veja como as imagens, elas são importantes, né? Quando você começou a trazer esse tema, entra então a imagem do Flávio Bolsonaro no CEPAC. Muito bem, né? Foi o evento conservador e tal, o corrido do Texas, final de março, começo de abril. O que foi que Flávio Bolsonaro disse de mais relevante lá? Oh, presidente Trump, porque se nós chegarmos ao Brasil, se nós chegarmos ao poder, se ganharmos as eleições e tal, o senhor vai ter um parceiro para fornecer terras raras e os Estados Unidos não vão mais depender da China. Olha só como que é. Então, é óbvio que isso também está inserido aí num contexto de que, pô, no mínimo, eles estão sendo gentis demais com os Estados Unidos, para não falar, como as redes sociais ontem disseram, em vassalagem. Né?
1: Zé Maria Trindade, quero também a sua avaliação, com base principalmente nesses aliados para essa missão do presidente Lula, esses novos ministros. Como é que você vê, senhor Zé Maria Trindade?
2: Olha, eu soube que a equipe da Controladoria Geral da União e a equipe da Secretaria de Comunicação, eles reuniram ministros e explicaram direitinho qual é a impossibilidade de se fazer política nesse momento sendo ministros, né? Todos os ministros que estão aí, eles não serão candidatos. Mas eles poderiam cair em tentação de pedir votos e de fazer campanha política, né? E voltando à história do compliance e à legislação eleitoral. Eles foram orientados a ter muito cuidado, principalmente em viagens, né? Eles têm direito ao transporte de autoridades pela FAB, né? Os aviões da Força Aérea, e não viajar para compromissos eleitorais em aviões da FAB, cuidado no que falar, quando for inaugurar, dar conotação política e assim por diante, né? Então, houve toda essa orientação jurídica, política e também na área de comunicação. Esses ministros que estão aí, eles são indicados pelos mesmos grupos dos antigos ministros. Eu costumo dizer que é a primeira vez que eu vejo uma esplanada com controle remoto, porque os antigos ministros continuam, assim fortes, né? E tomando decisões e, enfim, tendo influência forte nos ministérios. É assim, a política é assim. Pois bem, agora, esse pedido do presidente Lula durante uma reunião ministerial mostra e joga os ministros de novo na política, no fogo da política, né? Que a ideia era fazer um ministério técnico, né, durante esse tempo, para não entrar na política, para evitar exatamente esse tipo de processo, que isso pode dar, inclusive, inelegibilidade no futuro, né, de uso da máquina pública. Por muito menos, uma reunião no Palácio da Alvorada levou o ex-presidente Jair Bolsonaro à inelegibilidade.
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18: Para apurações em torno desse caso, é que Flávio Bolsonaro pede agora que Alexandre de Moraes não seja declarado, suspeito, no sentido de que não possa participar das apurações envolvendo Daniel Vorcaro e também todas as irregularidades sobre o Banco Master. Kobayashi.
1: Muito obrigado, André Anelli, falando ao vivo diretamente de Brasília, voltando daqui a pouquinho com outras informações também. Muito interessante essa situação envolvendo o Flávio Bolsonaro, porque ele pede ao STF, tem as suas razões, seus motivos para pedir a suspeição do ministro Alexandre de Moraes, claro, que pelo contrato do Banco Master com a esposa do ministro Alexandre de Moraes, os 129 milhões, tão falados, 129 milhões, mas quem está pedindo é o Flávio Bolsonaro, que tem, além dos 129 milhões, tem 134 milhões de contrato também, ou seja, ele também teria ali o seu envolvimento a ser explicado, melhor detalhado, e ele é quem está pedindo a suspeição do ministro Alexandre de Moraes. Lembrando que o próprio ministro Dias Toffoli já se declarou suspeito em julgamentos do caso do Banco Master, depois daquela novela toda, aquela reunião, enfim. E agora tem esse pedido também em relação ao ministro Alexandre de Moraes. Vamos seguir acompanhando. Para você que está na TV aberta, você vai ficar agora com o Pan na Área. Aqui a gente segue falando na TV Jovem Pan News, nas demais plataformas, sobre esse pedido. Eu quero a opinião do Zé Maria Trindade.
2: Pois é, olha, Koba, o Constituinte colocou o ministro do Supremo de uma maneira tão acima de tudo e tão fora de qualquer suspeita, né? Diante do filtro de indicação do presidente da República, aprovação do Senado Federal, que se esqueceu de colocar contornos de garantias e de limites dos próprios ministros do Supremo. Então, uma vez era presidente do Supremo o ministro Joaquim Barbosa e eu conversando com ele sobre exatamente exageros, não de ministros do Supremo, mas também de juízes no interior e tal. Juízes estão mandando no interior. Quando se unem aos promotores, eles definem onde o prefeito coloca uma escola, um ponto de ônibus e tudo mais, né? Isso está acontecendo. Tudo que acontece aqui, isso é copiado pelo Brasil inteiro no judiciário, né? E eu conversando sobre isso, ele falou: você não leu a Constituição, não? E aí eu acordei e vi que a Constituição dá mesmo poderes extras aos ministros do Supremo Tribunal Federal e não dá limites. Então, até agora, nós acompanhamos o trabalho do Supremo e a gente vê que o ministro se dá como impedido, como suspeito de um determinado processo, a gente às vezes nem sabe por quê. É ele que define, não tem uma regra que possa impedir. E quando alguém pede a impugnação de um juiz, né, a suspeição de um juiz, é o próprio Supremo que decide ali, caso a caso. Quer dizer, não tem regras, e deveria ter regras, né? E nesse caso aí, me indica o seguinte, de que o Flávio Bolsonaro está certo de que vai aparecer nesse processo. Se ele não é parte do processo, ele não deveria fazer pedido no próprio processo e de suspeição do ministro Alexandre de Moraes. Então, para mim, a novidade é que ele já está se considerando dentro desse processo também.
1: E você, senhor Fábio Piperno, você acha que faz bem o Flávio Bolsonaro trazer novamente para perto do seu nome o caso do Banco Master? Ele não deveria focar em outros assuntos para não ter, por exemplo, esse tipo de repercussão ou esse tipo de discussão, né? Poxa, por que, que ele é quem está pedindo suspeição do ministro Alexandre de Moraes? Porque se ele quisesse, ele teria muitos outros aliados para terceirizar esse tipo de pedido, né, Piperno?
0: Mas aí, eu acho que o Zé matou a charada. Na verdade, o senador Flávio Bolsonaro me parece estar querendo já fazer uma espécie de rede, sabendo que ele vai ser, muito provavelmente, também, pelo menos, citado. Uai, se ele foi na casa do cidadão, que já estava usando tornozeleira, já tinha sido preso, sabendo que o cidadão era um criminoso, foi lá pedir toda aquela bolada de dinheiro, eram 134 milhões, e já tinha recebido um adiantamento aí de mais de 60. Então, é óbvio que em algum momento as autoridades vão querer saber, bom, qual foi a contrapartida, pelo menos isso que vão querer saber. Né? Então, é claro que ele já está se precavendo. Quando isso acontecer, ele fala, aqui, eu sou, enfim, um perseguido. Afinal de contas, foi o mesmo juiz, o mesmo ministro que mandou prender meu pai e que está perseguindo a gente. Então, acho que o discurso está pronto. Agora, é muito daquilo, Nelson, que eu conversava com você antes de começar o programa. Eu acho que o ministro Alexandre Moraes nem deveria aguardar a chegada de algum pedido, qualquer que fosse, para que ele se declarasse impedido. Na verdade, eu entendo que ele já deveria ter tomado essa iniciativa, meu Deus do céu, se a esposa dele, né, foi citada como alguém que recebia lá 3 milhões e 600 mil reais por mês, né, a título de honorários, ou sei lá o quê, de consultoria, enfim, mas o fato é que recebia 3 milhões e 600 mil reais por mês de Daniel Forcaro, do Banco Master. Então, é óbvio que o ministro deveria, no mínimo, se sentir um pouco, digamos, incomodado com isso. Ou seja, olha, desse processo eu estou fora. Somos inocentes, não temos culpa, era uma negociação normal, enfim, era algo que atendeu às regras de mercado, enfim, dá lá a justificativa que ele quiser. Mas é claro que há uma conexão, no mínimo, suspeita de ser incestuosa. A população tem o direito de ter esse nível de desconfiança. Então, o ministro deveria ter tomado a iniciativa de se afastar desse processo.
1: Quero também a sua opinião a respeito disso, Alan Gani, porque se a esposa do ministro Alexandre de Moraes advogou para o Banco Master, esse já seria um motivo, independente de qualquer outra coisa, outra desconfiança, outras investigações, que poderia justificar o ministro se afastar do caso, né? Não, vou me julgar por suspeito por questão de foro íntimo, minha esposa advogou para o banco, não quero abrir margem para qualquer suspeita. Não seria, portanto, uma confissão de nada, né, senhor Alan Gani?
19: Não,
1: como é que você vê?
19: Não, exatamente, né? Quando você pede o afastamento por eventual conflito de interesse, isso é visto como positivo. Isso é normal, por exemplo, no mercado financeiro, né? Você é parte ali de uma empresa, você tem interesse numa empresa, você tem que se declarar impedido, né? Você fala, olha, não posso fazer parte desse conselho, eu tenho parentes aqui na gestão, né? Não posso fazer parte do conselho de administração. Se você tem informações de determinada empresa de antemão, você fica sabendo, você precisa logo comunicar os órgãos reguladores. Então, veja, você se declarar impedido, você não é nenhuma confissão, você simplesmente está falando, olha, eu tenho aqui, né, eu tive um benefício econômico, minha família teve um benefício econômico de um banco que está em julgamento, eu não posso julgar esse banco. É aquela ideia, né? Não basta ser honesto, precisa também parecer honesto. Vejo que seria a melhor atitude que ele poderia tomar até para ele se blindar também.
1: Aí, a gente vai seguir acompanhando essa questão, Zé, mas eu queria, antes de seguir para o próximo assunto, a sua opinião sobre o seguinte. O ministro Alexandre de Moraes, ele tem outro peso diferente do ministro Dias Toffoli? Porque quando começou a campanha para que Dias Toffoli se julgasse suspeito, a gente teve reunião dos ministros todos juntos, o próprio presidente do STF convocou essa reunião, a gente teve uma pressão popular maior, uma pressão midiática, inclusive. O que diferencia o ministro Dias Toffoli do ministro Alexandre de Moraes, Zé Maria Trindade?
2: É porque o ministro Dias Toffoli era o relator, né? Ele estava decidindo ali de forma liminar vários pedidos no processo e ficou muito vergonhoso, incompatível, porque inclusive ele escondia provas no sentido de evitar que a CPI tivesse acesso aos dados da investigação, deixou para o Congresso Nacional, o presidente do Senado Federal, enfim, ele era o relator, tem um peso muito grande no Supremo Tribunal Federal, porque pode emitir decisões monocráticas. Eu vou te dizer, todas as vezes em que os ministros se consideraram impedidos, a origem é essa, de parente ou o escritório antigo dele já atuou no caso, são coisas anteriores, né? Bem sensíveis e distantes, mas para evitar qualquer dúvida. E essa história do... Veja bem, não é nem parente. Um escritório em que um filho trabalha, não é nem um filho, o escritório. Ou o escritório antigo que o atual ministro trabalhou no passado, está no caso, tudo isso. Isso é o principal ponto de se considerar impedido. Então, eu reforço, é uma coisa meio estranha. Porque é o ministro que tem que se considerar impedido, não uma regra ou uma força externa, e é isso. É muito estranho. No caso do Toffoli, ele foi constrangido a se considerar impedido, né? Porque deu a impressão de que ele ele se achava acima ali de qualquer tipo de suspeita.
1: Agora sim, outra notícia. A União, por meio do Tesouro Nacional, enviou ao Tribunal Superior Eleitoral quase 5 bilhões de reais do dinheiro dos contribuintes para os partidos utilizarem durante as campanhas eleitorais deste ano. Ao todo, 30 siglas terão acesso à verba e o PL receberá a maior fatia, tendo quase 882 milhões de reais disponíveis para financiar políticos, seguido pelo PT, que terá 615 milhões, e União Brasil com mais 526 milhões de reais. A divisão considera a representatividade dos partidos no Congresso Nacional e o desempenho nas últimas eleições. O depósito cumpre exigência legal e é relativo ao fundo de financiamento, o chamado fundão eleitoral. Senhor Piperno, você é daqueles que acham que a democracia custa caro e por isso mesmo é que isso tem que ser com dinheiro público para dar acesso a todas as pessoas de concorrerem. Você é dessa opinião? E a sua opinião sobre essa quantia, o volume de dinheiro destinado às campanhas eleitorais?
0: A democracia custa caro, mas por que não, por exemplo, 10% disso aí? Uai, por acaso a democracia tem que sustentar as máquinas partidárias? Né? A gente está falando de praticamente US$1 bilhão, né? Para que os partidos existam. E depois a gente sabe que muitos partidos, na verdade, se tornaram meios de vida. Tem gente que é presidente de partido há 1000 anos, né? Desde que a corte portuguesa desembarcou aqui no Brasil, e o cara, desde então, é presidente de partido. Que negócio é esse? Então, uma coisa é o partido ter que existir. Outra coisa é o Estado prover a ele algum tipo de recurso, algum tipo de ajuda. A outra coisa é o partido querer se esbaldar de dinheiro público. US$1 bilhão só para o partido existir, fora o fundo eleitoral. E olha, tem uma coisa, eu já vi muitas vezes o presidente vetar e o veto ser derrubado. Inclusive, já teve ano aí, momentos aí, do veto ser derrubado até com voto de gente do PT. Porque todo mundo quer esse dinheirinho, né? Um dinheirão. E não é só o fundo partidário. Ainda tem o fundo eleitoral também a cada 2 anos. É uma pouca vergonha.
1: E a sua opinião, senhor Alangani, sobre isso? O Piperninho está falando que poderia ser 10%.
19: O Piperninho.
1: Eu estou imaginando o Piperno, sabe aquela cena do Milei com a motosserra?
19: É isso.
1: É o Piperno com a motosserra.
19: Pipernão.
1: Fundo eleitoral.
19: Pipernão.
1: Poderia.
19: Não, eu ia chamar o Piperno.
1: Um meme sobre isso.
0: Eu não vou, eu não quero acabar.
19: Eu ia chamar o Piperno aqui de liberal, como eu geralmente faço, porque eu acho que ele tem uma alma liberal mesmo. Mas eu vou chamar ele, ele deu um passo além agora, ele virou um anarcocapitalista, como eu também estou virando, um anarcocapitalista. Ele é assim, ó, acaba com essa farra do dinheiro público, vamos acabar com
1: a motosserra. Isso.
19: A motosserra do Milei. Aliás, você me lembrou muito, Piperno, eu vi um podcast excepcional do ex-ministro Paulo Guedes, esse sim, o craque, que ele diz o seguinte...
0: Ele cobrava imposto de renda...
19: Peraí, ele disse o seguinte, Piperno, que quando todo mundo chega lá, é de direita, é de esquerda, todo mundo quer uma boquinha, entendeu? É muito parecido com o que você falou, todo mundo quer um naco do fundo partidário, do fundo eleitoral, de emendas, né? Então é um discurso liberal, o Piper não sabe, mas ele quer a diminuição do tamanho do Estado, O que você ia falar do Paulo Guedes?
0: Que ele cobrava imposto de renda de quem recebia 2 mil por mês.
19: Mas é engraçado que ele não saiu com a fama de taxador como o último ministro, né? E não é que ele cobrava, é porque já tinha esse imposto. Não, já tinha esse imposto. Já tinha, ele só não implementou. Mexeu. Agora, essa isenção do imposto de renda aí, ela é uma medida populista. Até 5 mil não paga, a partir de 5 mil paga, não é escalonado. Cadê a progressividade? Não, lógico que não. Até aqui é isento, a partir daqui você estrangula a classe média. Não é assim, eu tenho coragem de falar o que os parlamentares não falaram. Lógico que é. Até aqui não paga, daqui aqui...
1: É um escalonamento de 5 degraus gigantes, não é isso?
19: Não. Até para você ter civilidade... tributária, você deveria ser proporcional. Mas proporcional à renda. Mundo aí que você quer não fecha as contas públicas e o dinheiro nasce em árvore.
0: Esse mundo não fecha as contas públicas porque quem investe, por exemplo, em letras do Tesouro, na agricultura, do agronegócio, não paga um trilhão. Estamos falando em um trilhão de receita.
19: Tem que também cair subsídios. Tem que ter o escalonamento. A progressividade no imposto de renda, porque isso é populista e também diminui subsídio.
0: Então, no tempo do Paulo Guedes, assim,
19: O Paulo Guedes, em 2022, mesmo tirando mesmo incluindo os precatórios lá na conta e tal, mesmo incluindo, teria um déficit zero. Bota aí, ChatGPT, digita aí, Gemini, ChatGPT ou Cláudio. Conta do resultado primário, eu já fiz essa conta, incluindo Piperno, incluindo os precatórios que ele deixou para pagar depois. Eu fiz a conta. O precatório aí pedalou para. Deu 54 bi. Bota os precatórios de volta, daria déficit zero, entendeu? Agora, esse governo nunca entregou um déficit zero. Nunca entregou. A dívida pública, ó. E a bomba fiscal tá para 2027.
0: Você viu o resultado do IDH?
19: Sim.
0: É o melhor da história.
19: Não foi algo que ocorreu neste governo, e sim de uma série de reformas. Não, porque você está desprezando tudo que ocorreu no passado.
1: Reforma trabalhista.
19: É lógico. O desemprego estrutural baixo agora tem reflexo da reforma do Temer lá de trás. Pegou o país pronto, igual lá no Fernando Henrique. Pegou as contas públicas em ordem depois de uma pandemia. País arrumado depois de uma pandemia. Pelo amor de Deus.
1: Vou te dar uma sugestão. Você falou da inteligência artificial. O Alan Gani vai pegar esse estudo que ele fez, ele vai transformar num infográfico, num notebook LM. Sugestão, viu? Pra você. E quem marcar ele lá nas redes sociais, ele vai mandar de presente pra você lá no Instagram do Alan Gani, galã.
19: Você sabe quem foi um grande incentivador aqui pra eu começar a utilizar mais inteligência artificial? Sabe quem foi? Cuba.
1: Isso aí. É muito bom. Ô Zé Maria Trindade, eu quero a sua opinião também a respeito disso, porque isso mexe também com interesses partidários, de caciques, os cartolas da política brasileira, aqueles que mandam nesse dinheiro. O que chama atenção não é nem só a quantidade do dinheiro, né, Zé? Mas é a falta de compliance que a gente estava falando agora há pouco com o dinheiro nos partidos. A gente não tem a tal da governança partidária, o compliance dentro dos partidos. Não tem muito critério para os partidos utilizarem desses valores, a concorrência, a lisura. A gente fala de obras superfaturadas no poder público, na prefeitura, no governo do estado, na União, enfim, porque está usando dinheiro público, mas a gente não fala de contratos superfaturados de partidos políticos que também utilizam de dinheiro público, né, Zé? Você acha que a gente poderia caminhar por aí para dar uma melhorada na nossa situação?
2: Já caminhou. Houve um exagero e aí o Ministério Público entrou, o Tribunal de Contas da União, e concluíram o seguinte: esse dinheiro não é do partido, esse dinheiro é o dinheiro público. Já compraram helicóptero, construíram mansão com hidromassagem, já fizeram viagens, já fizeram de tudo e já até contrataram assessoras para assuntos especiais com esse dinheiro do fundo eleitoral. Olha só, não é só 5 bilhões, são 7 bilhões de reais. Eu tenho sempre que atualizar isso, porque naturalmente os partidos já recebem o fundo, é fundo partidário, né? Todo ano recebe o fundo partidário para a existência do partido. Agora, em ano eleitoral, além do fundo partidário, se recebe o fundo eleitoral e somando é que dá os 7 bilhões de reais. E olha, lá em Medina, se fala o seguinte: quem parte e reparte fica com a maior parte. Quem parte e reparte e não fica com a maior parte, não tem arte. E eles tiveram muita arte. Então, os maiores partidos que votaram a lei de distribuição ficaram com a maior parte. Então, o PL vai ficar com quase 1 bilhão de reais. Em segundo lugar, o PT. Agora, o pobrezinho do PSTU, para xingar os outros lá, vai ficar com a bolada lá de mais de 3 milhões de reais. 3 milhões do PSTU, só do fundo eleitoral, mais o fundo partidário, né? E o partido político virou ali um tipo de cartório para faturar uma lojinha. E isso passa de família para família. Esse processo, Koba, é estranho porque ninguém votou, não houve uma decisão de fazer esse tipo de campanha política estatizada, né? Porque era através de doação. E aí o Supremo Tribunal Federal decidiu que as empresas não poderiam doar isso depois do Mensalão, né? Viu que havia uma indecência ali. E aí o que, que aconteceu? As campanhas começaram a ser financiamento público. E isso estava no projeto do PT, no plano de governo do PT. O PT sempre quis isso. O argumento é de que equilibra. Antes, os empresários botavam muito dinheiro em campanhas, né, de direita contra a esquerda. Aí foi tudo que o PT queria, mas não houve um debate para estabelecimento de financiamento público de campanha eleitoral. E virou. E colocou muita gente em dificuldade. Não pense que isso é muito dinheiro, porque não é, né? A gente vê claramente que essa história de 1 bilhão se gasta num governo, né? Na campanha de um governo. O difícil agora está comprovar os gastos. Tem uns que dão na cara de que gastam mais do que esse recurso. E para que seja esse método, né, é preciso que o candidato não pode gastar muito. Ele tem que gastar, ele pode se autofinanciar, mas as doações têm que ser 1% ou 2%, dependendo do faturamento do CPF, é por CPF, né? Eu acho que está na hora de encarar a realidade, tem que aceitar a doação de campanha eleitoral, mas tem que ser transparente, como é nos Estados Unidos. A gente tem que copiar coisa boa. Lá pode doar quanto quiser, a doação indica, inclusive, se um candidato está mais popular. Mas só que tem que declarar, tem que ser transparente. O deputado tem orgulho de dizer: eu estou chegando aqui financiado pelos produtores de leite. Eu estou aqui financiado pelos produtores de suco de laranja. Eu estou aqui financiado pela indústria automobilística e assim por diante. Aqui não, todo mundo recebe financiamento escondido, chega aqui e faz de conta que não defende cartel, que não defende facção criminosa, que não defende bancos, que não defende cigarros, fábrica de cigarros e assim por diante. Então, assim, está errado, está incubado e eu não gosto disso. É melhor a transparência. Então, só dizendo aí, o PL vai pegar 1 bilhão e o PSTU, 3 milhões.
1: Coitado do PSTU, não? Só 3 milhões? Que isso? Tem gente que nunca vai ver o que é 3 milhões, né, Piperninho? Você acha que é muito desigual essa distribuição de dinheiro entre os partidos? Um com quase 1 bilhão, outro com quase 3 milhões? E aí?
0: Não, isso, claro, que está vinculado ao tamanho da representação parlamentar de cada um. O PL tem mais ou menos uns 100 deputados, o PSTU não tem nenhum. Agora, também tem uma coisa, né? Eu sempre estranhei o fato do PSTU, PCO, esses vários micropartidos de esquerda, sempre concorrerem separadamente. No dia que eles se juntarem, fizeram umas coligações, né? Quem sabe eles começam a eleger alguém, né?
1: Para acompanhar esse ano, mais uma vez, tem candidato próprio, o PCO, PSTU, não sei. Deve ter, né? Geralmente tem.
0: Unidade Popular, então.
1: Tem essa Unidade Popular também. E do outro lado a gente tem também a Democracia Cristã, que estava com o Aldo Rebelo, agora parece que vai com o Joaquim Barbosa. A gente tem esses partidos pequenos aí sempre lançando seus candidatos. Vai ser uma eleição interessante de acompanhar. Outro assunto agora. Após pressão, três senadores retiram a assinatura da PEC da oposição alternativa a 6x1, ao fim da escala 6x1. Vamos entender melhor essa mudança aí com o André Anelli, que está chegando agora novamente. Quem é que foi que tirou a assinatura desse projeto? E explica melhor esse projeto para a gente, o André Anelli.
18: Pois é, Kobayashi, começando então por quem retirou a assinatura recentemente, o senador Zequinha Marinho. Ele alegou que apoiava anteriormente essa proposta, que é considerada uma alternativa à redução da jornada de trabalho de 6 para um dia de descanso, para 5, para 2 dias por descanso. Pro descanso, porque ele afirmou que a proposta alternativa não contemplava, então, um diálogo com as entidades sindicais. Então, já retirou o seu apoio em relação a esse projeto que a gente detalha mais para frente, é do senador Rogério Marinho, e é um líder da oposição e que trata justamente de fazer frente, então, a esse projeto já aprovado na Câmara dos Deputados da redução da jornada de trabalho. Além de Zequinha, quem também já retirou essa assinatura, esse apoio do projeto alternativo e vai apoiar o projeto já então aprovado na Câmara dos Deputados, é o senador Cleitinho, que usou as redes sociais para se justificar.
20: Eu queria aqui entrar nessa pauta da questão do fim da escala 6x1, inclusive pedir que Vossa Excelência possa tramitar o mais rápido possível, que a gente possa votar. Essa questão que um nosso senador, que eu tenho muito respeito por ele, acabou de dizer que é um benefício estúpido, tem vários benefícios estúpidos aqui que a classe política e o Poder Judiciário tem. Então, se for para acabar com algum benefício do povo, tem que acabar com o nosso benefício primeiro.
18: Além de Cleitinho, que a gente ouviu agora há pouco, e também de Zequinha Marinho, o senador Romário foi quem puxou essa fila, justamente defendendo agora, então, a redução da jornada de trabalho 6x1 para 5x2. Esse projeto, como eu disse, já aprovado na Câmara dos Deputados, passou com facilidade pela Comissão Especial, passou com facilidade pelo Plenário da Casa, agora fica na mão do Senado para dar continuidade, promulgar e assim fazer valer, então, essa medida que teria o prazo de um ano de adaptação. Por outro lado, o senador Davi Alcolumbre tem dito que não vai simplesmente carimbar aquilo que veio da Câmara dos Deputados, que o projeto de lei vai ser analisado nas comissões, a começar pela de Constituição e Justiça. A expectativa da definição dessa tramitação é que na semana que vem, por meio de uma reunião de líderes, possa haver um entendimento de como vai ser analisado em cada plenário, para que depois, então, chegue justamente ao plenário principal do Senado, no sentido de fazer com que todos os congressistas ali da casa possam votar, e a expectativa é de que haja uma aprovação antes mesmo das eleições. Se isso acontecer, fica de fora esse projeto de lei alternativo, que assim foi chamado, que é de autoria de Rogério Marinho, líder da oposição no Senado, justamente querendo fazer frente à redução da jornada de 6x1 para 5x2, na avaliação de Rogério Marinho, e como propunha o texto dele também, ainda propõe, aliás, essa negociação ficaria entre empregadores e empregados. A remuneração seria com base no número de horas trabalhadas. E a partir de então, as duas partes, o contratante e o contratado, poderiam definir quanto seria o salário e quanto seria a jornada de trabalho. Houve inicialmente um apoio por parte desses senadores que eu citei agora há pouco, que aos poucos vão retirando então o seu apoio desse projeto e apoiando o projeto que teve origem lá na Câmara dos Deputados. Kobayashi.
1: Muito obrigado, viu? André Anelli falando ao vivo diretamente de Brasília. Deixa eu chamar aqui os nossos analistas, os nossos comentaristas. Senhor Alan Gani, a sua análise a respeito dessa proposta alternativa ao fim da escala 6x1. Os parlamentares estão retirando as assinaturas, provavelmente porque foram cobrados. Ano eleitoral, né?
19: Pois é, ano eleitoral, infelizmente, porque essa proposta seria excelente, flexibiliza totalmente o mercado de trabalho, permitindo jornadas mais reduzidas para aquelas empresas que fazem sentido esse tipo de jornada, permite também jornadas maiores para aquelas empresas que fazem sentido, para trabalhadores também que querem trabalhar mais e ganhar mais, enfim, flexibiliza, como é nos Estados Unidos, que é o país aí símbolo do desenvolvimento econômico, mas infelizmente, aí você vê o caso do senador Romário, não é época, ele jogou para a torcida e jogava muito bem quando era jogador de futebol. Agora, quando se trata de assuntos econômicos, não é para jogar para a torcida, né? Mas ele está jogando, ele quer voto. O Cleitinho também faz um discurso lá que, vamos cortar primeiro os nossos benefícios. O que o senador Cleitinho também não entende é que a escala 5x2 não é um benefício que você vai dar para a população, senador, de que a população vai ter um benefício e não vai ter ônus. É óbvio que vai ter consequência no mundo real, porque o senhor coloca como se não tivesse ônus. E tem ônus. Tem aumento, você vai ter aumento da informalidade, você vai ter aumento do desemprego, pode trazer inflação, aumento do preço. Por quê? Porque as empresas repassam custos. É tão óbvio quanto isso. Para uma empresa operar, ela precisa de uma margem de lucro. Então, para ela manter essa margem de lucro, o que ela faz? Ou ela repassa no preço, ou ela reduz custo. De que maneira que ela reduz custo? Ela demite. Ou ela vai para a informalidade, o mundo real se impõe. É isso.
1: Quero também a sua opinião a respeito disso, ô Piperno, porque assim que teve a votação, a gente teve ali uma onda por essa proposta alternativa que agora vai perdendo força, né?
0: Bom, primeiro que eu entendo que o político que não queira votar agora sob o argumento de que é populista, é ano eleitoral, ele é um covarde.
19: Boa.
0: Até porque se o político não quer votar agora por medo de enfrentar o eleitor, significa que a mensagem que ele passa para o eleitor é a seguinte: eleitor, eu vou te enganar. Então, eleitor, o que eu quero é o seguinte: eu vou mentir para você agora, que tem eleição, que eu sou uma coisa, mas depois, na verdade, se ficar para depois, eu sou outra. Então, eu estou aqui para te enganar. Então, o eleitor, fique muito atento a esse, por exemplo, o Nicolas. Nicolas, aqui nesse programa, o que o Nicolas fez às 5 da tarde? O Nicolas chegou aqui, né, com o nosso repórter em Brasília, ao vivo conosco, e falou o seguinte: esse projeto é demagógico, é populista, é eleitoreiro, porque a esquerda está pensando só em eleição e tal, não sei o que, sou contra. Muito bem. O que o Nicolas fez à noite, né, mesmo dia e tal, algumas horas depois, no momento da votação, ele foi lá e votou a favor do fim da escala 6x1. E dizendo, não, porque eu sei jogar o jogo. Ou seja, ele mentiu, ou ele mentiu para você à tarde, ou ele mentiu para você à noite. Mas o fato é que ele mentiu. Porque ele disse aqui uma coisa e depois lá ele fez outra. Vocês querem que todo político faça isso? Então, esse projeto ele tem que ser resolvido agora. Até porque ele está lá pingando na área há muito tempo. Então, eu não consigo assimilar esse discurso que não pode ser discutido antes da eleição. Por que não? Para dar margem que alguém minta depois, minta agora e faça outra coisa depois, então tem que ser votado sim.
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19: Gente, o Brasil é um país emergente que tem 66 milhões, de acordo com dados do IBGE, de pessoas com idade para trabalhar e que optaram por não trabalhar. Que falam assim, eu não quero trabalhar. Seja porque quer estudar, seja porque recebe Bolsa Família, seja porque é herdeiro. Mas eu tenho 66 milhões de pessoas, de um total quase de 180 milhões de pessoas, que representam aí o total, né, da PED, população economicamente ativa, mais desempregados, enfim, mais as pessoas com idade para trabalhar, desse total, excluo idoso e criança, você tem praticamente o quê? Mais de um terço da população, mais de um terço da população que optou por não trabalhar. E aí a gente está discutindo em a redução, né, da escala, da jornada de trabalho, como se a gente fosse a Suécia, como se a gente fosse Luxemburgo. Sendo que a gente é um país pobre ainda, que a gente precisa crescer, é um país emergente. Veja, como é que a gente vai competir com uma Índia, com 1 bilhão de pessoas agora, né? Muita gente falando que seria a Nova China, ou com a própria China. A China em 30 anos sai de um país pobre, agrário, para se tornar uma superpotência econômica mundial, uma superpotência militar de incomodar os Estados Unidos. Em 30 anos. Por quê? Porque tem um projeto. E esse projeto é trabalhar mais. É
1: porque descobriu o capitalismo, né?
19: Porque descobriu o capitalismo. E não só descobriu, como implementou o capitalismo. Onde é que o Brasil desenvolve mais? Onde tem mais capitalismo? Ou é no Sudeste ou no Nordeste que o Brasil desenvolve mais? É claro que é no Sudeste. E não é porque lá, e não é porque aqui o Sudeste, a gente é melhor, não é nada disso. É porque aqui criamos regras para ter mais capitalismo. E a população lá é refém de políticas populistas. Esse é o ponto. É isso que falta no Brasil. E a gente aqui discutindo, né, a redução de jornada de trabalho, como se aqui, pô, pelo amor de Deus.
1: Ô, Piperno, não sei se é do time dos desenvolvimentistas que prezam por uma reindustrialização do Brasil. Se você gosta dessa ideia de que a gente deveria fazer investimentos para ter uma reindustrialização, fortalecer aqui os brasileiros e os projetos brasileiros, mas isso aí vai totalmente na contramão, né? O fim da escala 6x1. Como é que você vê esse tipo de avanço de um lado, qualidade de vida para os trabalhadores que aqueles que conseguirão manter o emprego, continuar trabalhando 5 dias por semana, folgando 2, mantendo o mesmo salário, mas, por outro lado, o risco dessas empresas olharem por outros olhos. De repente, vale mais a pena para o cara fechar a indústria dele, ele se tornar um importador. Ele vai lá na China, faz uma viagem, conhece uma empresa que faz exatamente o que ele faz aqui, ele fala, em vez de eu fazer lá, eu vou fazer aqui, você manda para mim, eu vendo lá e não sou mais alguém da indústria, sou alguém do ramo da importação. Como é que você vê essa balança difícil de se equilibrar, hein, seu Piperno?
0: Bom, eu gostaria que todo esse ímpeto crítico ao projeto fosse aplicado. Por exemplo, ao Bolsa Elite que as empresas recebem. Todas essas empresas que estão reclamando e assinam muitos manifestos e tal, todas elas têm vantagens fiscais. Então, pera lá, no momento de dar as vantagens fiscais, ótimo, lindo, dá para fazer com que quem tem vantagem fiscal está sendo pago pela sociedade. Então, o trabalhador, a peãozada que está lá trabalhando, ela está ajudando a subsidiar vantagens fiscais. Então, essas empresas estão também recebendo isso. Agora, é óbvio que elas estão duplamente incomodadas, porque, além da diferença conceitual em relação ao projeto, há também o timing, o momento. Ou seja, esse projeto está sendo decidido no momento de desemprego muito baixo. Se tem empresa que está com dificuldade para contratar,
19: é isso.
0: É óbvio que ela vai ter muito mais dificuldade ainda. Então, é ótimo para o mercado
19: de trabalho. É ótimo. Vai vir de onde a mão de obra? De Marte? Porque não tem mão de obra suficiente. Não, tem setor que não tem mão de obra. Você não encontra. Você não encontra. Não tem mão de obra. Vai vir de Marte? Não, mas a pessoa só pode trabalhar 5 dias na semana. E nos dois? Porque você vai precisar de mais mão de obra, Piperno.
0: Eu acho que está faltando para vocês, liberais brasileiros, conversar um pouco mais, por exemplo, motorista de aplicativo. Motorista de aplicativo, eu converso todo dia.
19: Eu converso muito com ele.
0: O cara, mas eu tô aqui, né, puxado e tal, não sei o quê. Mas você vê, né, no meu emprego, o cara queria pagar 3 mil, 4 mil, não sei o quê, então eu venho para cá.
19: Pois é, isso. Quando você flexibiliza o mercado... Não, aí que está o teu erro, Piperno. Quando você flexibiliza, existe essa possibilidade. Quem paga mais, leva. Agora, o problema é o seguinte. Não, eu quero trabalhar mais. Não, não pode. Você só pode trabalhar 40 horas semanais limitados a dois dias de descanso na semana. Porque, se você tinha uma escala de 6 por 1, você precisava de menos contingente. Agora você vai precisar de mais gente. Só que você tem mercado de trabalho, o Piperno, que não tem mão de obra. E aí, você vai buscar onde essa mão de obra? Em Marte?
0: Paga mais que essa mão de obra aparece.
19: Não vai.
0: Vai.
19: Você não tem qualificação em alguns setores para ter essa mão de obra. Exemplo, você não vai criar essa qualificação da noite para o dia, Piperno.
0: Por exemplo, o setor de supermercados, no ano passado, dizia que aqui no estado de São Paulo tinha 30 mil vagas em aberto e ele não conseguia preencher. A média salarial continua, felizmente, crescendo exatamente por conta dessa escassez. E tomara que cresça mais.
19: E, Koba, eu vou te falar uma coisa ainda. Né? O suposto argumento de que vai trazer mais qualidade de vida, uma ova. Sabe por quê? Porque vai ter encarecimento de preço de mercadoria e o pessoal, para complementar a renda, vai ter que fazer bico, vai ter que ter dois empregos, vai trabalhar de aplicativo. Então, não vai ter coisa nenhuma. Você vai ficar com menos qualidade de vida, com a ilusão do ciclo de que você está descansando, do 5x2, Piperno, e com todas as consequências que eu falei. O Brasil vai na contramão da história dos países emergentes, que aumentaram carga horária, que trabalharam pra caramba, e o resultado tá aí. China, Coreia do Sul.
0: Pera lá, você pode criticar, você pode usar todos os argumentos que você usou. Dizer que vai na contramão não é correto, porque está todo mundo diminuindo.
19: Na contramão do que foi feito lá atrás pelos países orientais. O Brasil perdeu o Brasil está atrás desses países orientais, Piperno. Ou a gente é a China, a gente precisa chegar lá primeiro.
0: Está atrás exatamente porque as empresas do Brasil trabalharam mal, também por isso.
1: Ô Zé Maria, eu vi outra crítica que era a sua opinião também. Que isso aí pode influenciar diretamente o emprego daqueles que ganham um pouco a mais do piso. Aqueles que ganham um pouco mais do piso, por quê? Porque vai ser redução de jornada, mas com manutenção do salário. Então, para o empregador, vai valer a pena fazer o quê? O cara vai passar a trabalhar só 5 dias, 40 horas e tal. O que vai valer a pena? Ele demitir essa pessoa, porque ele não vai poder diminuir o salário, e vai contratar outro pelo piso, que é o único jeito dele equilibrar, equalizar hora-trabalho. Vai ser demitindo aquele que ganha um pouquinho acima do piso. Ou seja, e geralmente quem ganha um pouquinho acima do piso é o melhor funcionário, né? Aquele mais diligente, aquele que fez por merecer ganhar um pouquinho além do piso. Vai gerar um reflexo direto também em demissões, não só pela diminuição da empregabilidade, mas pela troca de muitos profissionais, muitos empregados também, ô Zé. Como é que você vê?
2: É exatamente. E mais, né? Vai aumentar o número de horas extras, né? Porque em alguma medida haverá a necessidade de horas extras e de dia trabalhado pago em dobro, né? Porque isso é possível, não vai vetar essa possibilidade, mas vai encarecer. Então, daí a acomodação. Olha, Kobayashi, eu sou um admirador de certas leis do universo. A lei da física, né? A lei da gravidade. Ninguém pode, através de um projeto de lei, de uma emenda à Constituição, acabar com a lei da gravidade, reduzir a lei da gravidade. Se o prefeito de sua cidade disser que vai acabar com todas as subidas e deixar só a descida, desconfie, isso não existe. E existe a lei de mercado, né? E vai ter que se adequar. Não tem outro caminho, porque o empresário... ele tem que ter lucros ou, pelo menos, manter patrimônio. Então, se ele vê que está tendo prejuízo, o que ele faz? Tranca a empresa, fecha a empresa. É assim, é uma lei, não é que alguém definiu. É que é preciso ter lucro. É preciso lucro para reinvestimento, né? O lucro, que não é pecado, não pode ser pecado. Porque o lucro traduz progresso, traduz que... promover um emprego, um ou outro setor que não tem isso, né? É o setor de bets, por exemplo, que às vezes é muito criticado e tal, que não produz progresso, mas geralmente é assim. Essa adaptação, ninguém sabe o que vai acontecer com alguns setores, me dizem aqui que alguns serão inviabilizados. Na área de usina de açúcar, por exemplo, o aumento vai ser muito grande, porque é uma área de mão de obra intensiva. Então, vai ser muito grande o aumento. Falam lá em mais de 200% do aumento do custo do açúcar das usinas, né? Então, assim, haverá repercussões que a gente não sabe exatamente o que é. Eu fico impressionado porque os legisladores estão mexendo com uma área muito sensível. Tinha que ser setor por setor. E como fazer isso? Através da negociação. Olha, essa história de legislação trabalhista começou logo depois da Revolução Industrial, né? As indústrias, os maquinários exigiam muito trabalho e tinham aquelas jornadas extenuantes de trabalho. As pessoas morriam, realmente morriam de trabalhar. Aí falaram, não, peraí, é preciso regulamentar isso aqui. Então, vamos regulamentar. Aí começaram as leis e o Brasil acabou adotando a CLT, né? Exatamente para proteger o lado frágil da história, que é o trabalhador. Agora, duas coisas aqui. O Piperno falou aí do operador de aplicativo que está tomando o lugar de funcionários, trabalhadores de outros setores. Por quê? Porque é um setor desregulamentado, é um setor livre. Não tem carteira assinada, não tem folga, não tem hora extra, não tem férias, não tem 13º, não tem nada. E olha como funciona bem. Quer dizer, eu costumo dizer que é um setor já regulamentado. O setor de transportes aí dos aplicativos, ele é regulamentado pelos aplicativos. Então, cada um se regulamenta, tem a sua própria lei e pronto, né? E está na frente do outro e concorrendo com um funcionário que, se do outro lado que ele deixou de trabalhar, tem pagamento de hora extra, pagamento de 13º, de não sei o quê, fundo de garantia. Veja bem como é desigual essa concorrência dos aplicativos com outras atividades. E, por outro lado, Gani, o Nordeste cresce mais do que o Sudeste. O Nordeste está com um crescimento acima de 2%, 2,2%, 2,3%, e vai ficar acima, e já há um tempo que ele cresce mais do que a média nacional.
19: Não, Zé, não, fala aí.
1: É uma pílula para cada um, uma para o Gani, outra para o Piperno, para a gente seguir.
19: Não, é verdade que cresce, mas eu estou falando que o Sudeste é mais desenvolvido economicamente que o Nordeste, porque teve mais capitalismo. Na hora que você injetar mais capitalismo no Nordeste, aquilo lá explode de ganhar dinheiro. Esse que é meu ponto, é que falta capitalismo de verdade lá. Aliás, falta até em São Paulo, deveria ter mais, mas ainda, né, dentro do Brasil, o que tem mais capitalismo é por aqui. Agora, ô Piperno, você falou rapidinho, uma pílula só. Você falou o seguinte, bom, de fato, aí vários países da América Latina estão reduzindo a carga de trabalho, com exceção do Milei, que faz um excelente trabalho, diga-se de passagem. Mas a diferença, Piperno, é que foram discussões que foram paulatinas, né, gradativas com a sociedade. Eu nunca vi nada igual em 70 anos, hein? Isso aí é um professor da FEA-USP que falou, em 70 anos, de uma decisão colocada de cima para baixo, tão rapidamente e tão engessada. Isso você pode bater no peito e falar, a gente é campeão, a gente é único no engessamento do mercado de trabalho, Fábio Piperno.
1: Arremata.
0: Eu gostaria que esse professor tivesse melhor informado, porque o primeiro projeto que está tramitando há mais tempo é o deputado Reginaldo Lopes, de 2019. Não é uma coisa tão recente assim. E sobre os aplicativos, eu diria o seguinte, é sim também uma questão de mercado. Eles estão migrando para ganhar mais, não é só pela flexibilização, é para ganhar mais.
1: Olha só, agora assuntos internacionais. O presidente da Rússia, Vladimir Putin, respondeu hoje a carta aberta publicada pelo presidente da Ucrânia, Vladimir Zelensky.

0: Muito, muito simples.
1: Tá fácil.
0: Imagina. O presidente Vladimir Putin ontem falou o seguinte, que ele topa negociar com base naquilo que foi acordado durante o encontro com o Donald Trump no Alasca no ano passado. Aquela reunião que, no fim das contas, falou-se e não deu em nada no final. Agora, o presidente Vladimir Putin disse nesta sexta-feira que, na verdade, não faz sentido se reunir com o Volodymyr Zelensky. Que nesse momento a única vantagem que se tira dessa reunião presencial, dessa negociação, seria para Zelensky, para frear o avanço das tropas russas no território ucraniano. Verdade seja dita, não há avanço das tropas russas na Ucrânia neste momento, assim como também não há avanço de tropas ucranianas contra a Rússia, no sentido contrário. As tropas estão estagnadas, tais quais as negociações entre os dois países. Não há avanço nesse sentido, a diplomacia não tem conseguido se impor para encerrar essa guerra. O presidente Volodymyr Zelensky conta com o apoio da União Europeia, que cresceu depois da saída de Viktor Orbán lá do governo da Hungria. Isso liberou o envio de dinheiro para a Ucrânia, um empréstimo importante para a Ucrânia, que deve financiar o país pelo menos até o fim do ano. Essa é a estimativa. Mas Zelensky tem uma preocupação muito grande que essa guerra saia dos holofotes. E se ela sair dos holofotes e a Ucrânia for abandonada pela comunidade internacional com as próprias pernas, ela não consegue caminhar, pelo menos não diante da Rússia. E isso é uma preocupação muito grande.
1: Vai precisar de muito apoio, né? Fabrício Neitzke, muito obrigado. Deixa o seu convite aí. Tem JP Internacional nesse fim de semana?
0: Tem, claro que sim. 17h30. Amanhã a gente já repercutiu os principais assuntos da semana. Tem muita coisa acontecendo nessa semana, né? Inclusive, Nelson Kobayashi, eleições no Peru, um país que vive em crise.
1: Na Colômbia, né?
0: O primeiro turno, exatamente. Agora a decisão, Keiko Fujimori contra Roberto Sanches. Quem será o presidente do Peru, que teve quase 10 presidentes nos últimos 10 anos?
1: Rapaz, está parecendo São Paulo futebol.
0: Passa todo mundo por lá, né?
1: Pois é. Meu amigo, muito obrigado. A gente se vê. Amanhã estaremos acompanhando o JP Internacional Fabrício Nights, que nos nossos estúdios aqui no 3 em 1. Até a próxima.
0: Até amanhã.
1: Olha só, a gente vai para um rápido intervalo comercial. Na volta tem mais assunto, mais debate, mais discussão, daquele jeito que você gosta, aqui no 3 em 1. Não sai daí, a gente já volta.
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4: Estamos de volta aqui no 3 em 1, nessa sexta-feira, dia 5 de junho de 2026, agora 5 horas da tarde, 17 horas e 52 minutos. Muito bom ter a sua audiência, a sua companhia, você que está no YouTube. Deixa seu comentário, sua curtida aí, compartilha com seus amigos que tem debate, tem assunto ainda. Quero mandar um abraço aqui para toda a nossa audiência. Ontem, a dona Deia, encontrei num restaurante, falou que acompanha o 3 em 1, fã do Alan Gani, do Fábio Piperno, do Zé Maria, de todo mundo que participa aqui da nossa programação. Acabei de receber aqui uma foto da TV do meu amigo Joel Lacerda, médico dos implantes capilares. Aqui ninguém precisa, né? Olha a cabeleira do Alan Gani, do Fábio Piperno, aqui ninguém está precisando. Um abração para ele e para todos que estão na nossa audiência. O governo Lula ameaça taxar os Estados Unidos após o escritório do representante de comércio americano sugerir um tarifaço que pode chegar a 37,5% devido às acusações de censura, trabalho forçado e outros mais. O Planalto passou a afirmar que, se confirmada, as sanções se reserva o direito de recorrer aos instrumentos previstos na lei de reciprocidade que permite ao país sobretaxar os produtos, importações e serviços, além de descumprir acordos comerciais. A comunicação do governo declarou acreditar que as recomendações não virem tarifas efetivas, mas reiterou que adotará todas as medidas legais para proteger a economia, o emprego e a renda dos brasileiros. É aquela conversa da reciprocidade que pode ou não acontecer se tiver taxação de lá. O presidente Lula fala isso em todas as oportunidades. Daqui a pouco a gente ouve a opinião dos nossos comentaristas, porque agora está chegando. Está chegando ele ao vivo, o Tourinho, Pablo Spayer, chegando no nosso 3 em 1. Tourinho, boa tarde, meu amigo.
5: Boa noite, Kobayashi. Bom, o Ibovespa fechou em queda nessa sexta-feira e encerrou a semana com uma marca inédita. 8 semanas consecutivas de queda no vermelho. É a pior sequência de todos os tempos. Negociando abaixo dos 170 mil pontos, o Ibovespa já acumula uma correção de 15% desde a máxima histórica, 200 mil pontos, atingida em abril. O mercado brasileiro acompanhou o aumento da aversão a risco global depois que o payroll, os dados do emprego do cidadão urbano americano, o CAGED dos Estados Unidos, surpreendeu positivamente, muito positivamente, e reforçou a percepção de que o Banco Central americano possa ter que elevar os juros nos Estados Unidos em 2026. Mesmo sob pressão, o Ibovespa, a Bolsa Brasileira, teve um desempenho melhor do que Wall Street, onde as gigantes da tecnologia tiveram um dia horroroso. A Bolsa da Tecnologia, a Nasdaq, caiu gigantescos 4%. No fim, o Ibovespa terminou aos 169.019 pontos, com 0,77% de queda. Na semana, caiu 2,75%. Já o dólar saltou 1,80%, fechou na máxima do dia a R$ 5,15. Na semana, subiu 2,30%. O gatilho de hoje, o gatilho para a queda da bolsa e para o salto do dólar, foi o payroll, os dados do emprego do cidadão urbano americano, que mostrou a criação de 172 mil vagas de emprego, o dobro do que era esperado. O resultado fortaleceu a visão que a economia americana segue aquecida e levou os investidores a elevarem as apostas de alta de juros dos Estados Unidos esse ano. Para você ver, lá no CME Group, a Bolsa de Chicago, as apostas para alta de juros ainda esse ano saltaram para 60%. Há pouco tempo atrás estava em 40%. Há poucos meses atrás nem se falava em alta de juros. E no começo do ano se falava em 6 cortes de juros. Então a situação na América mudou de forma radical. Eu sou Pablo, boa noite e um lindo fim de semana em família. Ai, Torinho, tchau, tchau.
4: Ai, boa Torinho. Noite. Mas peraí, seu Torinho, conta pra gente onde é que você está, porque a turma tá comentando aqui esse cenário lindo, esse pôr do sol atrás do Torinho.
5: Eu tô em Bragança Paulista, tô aqui, vim passar o feriado aqui, um condomínio muito bonito, tá muito gostoso. Bastante gente que acompanha a Jovem Pan aqui, tô sendo reconhecido no condomínio inteiro, viu? Tá muito bom, muito gostoso, mas tá um pouco de frio, tá friozinho, deu uma esfriada por aqui.
4: Aproveita o fim de semana por aí, seu Torinho, a gente se vê na semana que vem. Fique com Deus, boa sexta e bom fim de semana. Até lá. Aqui, temos mais uns minutinhos para a gente repercutir. O que você destaca aí, Gani, do que nos traz o Torinho? Alguma surpresa?
6: Não, olha só, o que acontece é que um mercado de trabalho mais aquecido nos Estados Unidos mantém a taxa de juros mais alta por lá por conta do risco inflacionário, né? E, eventualmente, pode até subir a taxa de juros. E aí o dinheiro acaba migrando para os Estados Unidos, aumenta a demanda por dólar, porque a renda fixa norte-americana fica muito atrativa e aí subiu o câmbio aqui fortemente, como o Torinho destacou. Sobe o câmbio aqui e começa a pegar na inflação. O cenário internacional não está fácil para o Brasil, por isso que exige muita cautela na política econômica.
4: O que a gente tem que acompanhar de perto aí?
6: Aqui no Brasil? A gente tem que acompanhar o cenário eleitoral, né, porque isso pode ser mudança fiscal ou não, né? Quando o Flávio Bolsonaro começou a cair nas pesquisas, o mercado financeiro passou a reagir mal, porque entendeu que diminuiu a probabilidade de ter reformas fiscais. Cenário internacional adverso, com baixa probabilidade de reforma fiscal, mercado financeiro sangra e a economia real também sangra, não agora, mas futuramente.
4: Tá aí, meus amigos. Chegamos aqui na reta final dessa nossa semana. Tem jornada esportiva aí, seu Piperno? Onde é que as pessoas vão encontrar os seus comentários nesse fim de semana?
7: Não, nesse final de semana eu estarei de folga e...
4: Não acredito. Agora, você tá de folga?
7: O último, porque depois vem
4: Copa do Mundo. Você tá aprendendo com quem esse negócio de folga, ô Piperno? Você tá andando muito com a Langani, hein?
7: A semana é Langani. A escala Langani.
6: Deixa eu te fazer uma pergunta. Fica no 3 em 1 aqui até quando?
7: Quarta-feira que vem.
4: Quarta-feira
6: é quarta.
4: Porque daí o Piperno vai se dedicar à nossa jornada aqui da Copa do Mundo. Jovem Pan na Copa do Mundo. Todo dia, vários jogos. Haja jogo para o Piperno comentar.
7: Aliás,
4: Piperno...
7: Jovem Pan, das 8 da manhã a mais ou menos até 1 da manhã, ininterruptamente, trabalhando em Copa do Mundo.
4: É isso aí. O Zé Maria Trindade, confirma para a gente em 10 segundos.
8: Pois é, olha, foi uma semana de ligação, né? E aí houve muita dúvida e comentários aqui de que a semana não acabaria, mas agora está confirmado, é oficial. Hoje é sexta-feira, apesar do feriado.
4: Está confirmado, senhor Zé Maria Trindade. Muito obrigado, senhor Piperno. Nos vemos, então, na segunda-feira ainda.
7: Sim, senhor. Até lá, então.
4: A Langani sextou sextado mesmo. A Langani está na escala 5x2 há muito tempo. Ele só critica aqui na Jovem Pan.
6: Olha só, o Koba... Eu vou dizer que a final da Copa vai ser em Medina.
4: Tá certo, Medina, Minas Gerais. Muito obrigado pra você, viu? Que esteve conosco, vem aí os Pingos nos Is. Um bom fim de semana nesse feriadão. Juízo, a gente se vê na segunda-feira. Até mais, tchau.
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15: Sejam horas, muito boa noite. Prazer tê-los conosco aqui na Jovem Pan. Nós vamos analisar todos os fatos desta sexta-feira, dia 5 de junho. Vamos então abrir esta edição dos pingos nos is. Porque após os Estados Unidos oficializarem a classificação do PCC e Comando Vermelho como terroristas, o governo Lula tenta calcular o impacto e os efeitos da decisão, principalmente sobre a economia. O entendimento do Planalto é que não existe argumento possível que faça a gestão Trump recuar das medidas num curto período de tempo. E com isso, integrantes do Planalto monitoram possíveis sanções financeiras contra bancos e outras instituições, que podem, inclusive, ser impedidas de atuarem no mercado americano. Já outra ala do Planalto prega cautela e diz ser preciso esperar os próximos acontecimentos para ver se haverá uma mudança na diplomacia entre os países, principalmente na cooperação policial. Lula, por sua vez, criticou a decisão dos Estados Unidos e retomou o mote de defesa da soberania nacional, afirmando que rejeita qualquer interferência no país. Vamos começar então o giro de análise agora com Luiz Felipe Dávila. Dávila, seja bem-vindo, muito boa noite.
16: Boa noite, Marcelo Matos. Um prazer aqui mais uma vez tê-lo conosco nos Pingos nos Is, aos meus colegas Beraldo, Mota, Musa e toda a nossa audiência.
15: Dávila, como que você avalia isso? Então, uma ala depende ainda do que vai acontecer, outra ala do governo garante que é irreversível. De qualquer forma, o cenário é tão ruim assim?
16: De jeito nenhum. Todo esse cenário é para ajudar o Brasil a combater o crime organizado de maneira mais eficaz. Se nós tivéssemos combatido de maneira eficaz, o crime organizado não teria tomado o tamanho que ele se tornou no Brasil. Por isso, temos de ver isso como uma força de um aliado para o Brasil entrar no caminho certo de combate ao crime organizado. Segundo ponto, Marcelo, qualquer medida adotada pelo governo americano será de maneira gradual, não será do dia para a noite que haverá algum tipo de retaliação. Eu vou dar um exemplo aqui do setor financeiro. Existe um critério das grandes instituições internacionais financeiras para você avaliar os clientes que abrem conta em banco. Isso exige uma barreira importante. Eles querem saber a origem do dinheiro, querem ver a sua declaração de imposto de renda, querem saber se você tem uma atividade profissional, comercial capaz de assegurar que aquele recurso tem origem lícita. Então, existe todo um trabalho que os bancos fazem antes de aceitar um cliente. No Brasil, essa régua é muito mais baixa. Então, nós já vimos várias vezes organizações criminais abrirem negócios rápido e rapidamente a ter conta em banco. Então, esse tipo de exigência vai começar a ser cobrado das instituições norte-americanas. Ou seja, o Brasil vai ter que ter um padrão de identificação e conhecimento de cliente igual ao dos bancos norte-americanos. Por que isso? Porque isso vai impedir que o crime organizado tenha conta nos grandes bancos e consiga fazer movimentação financeira, principalmente lavagem de dinheiro. Agora, isso não vai acontecer do dia para a noite. Os Estados Unidos, se ver que os bancos no Brasil estão tomando as devidas providências para levantar o standard, o tipo de governança importante para avaliar clientes, isso é dado como um bom sinal. Não é que ao mesmo tempo vai proibir um banco brasileiro de fazer negócio nos Estados Unidos, isso não existe. Então, é preciso ter cautela E é preciso entender esta classificação do PCC e do Comando Vermelho como organizações terroristas nos Estados Unidos como uma arma de um país aliado para ajudar o Brasil a fazer as coisas andarem, tanto no campo jurídico como no campo financeiro, e isso vai só contribuir para desmantelar a movimentação financeira do crime organizado.
15: Muito bem, vamos receber agora o Roberto Mota. Mota, na teoria, então, tudo passa a valer a partir de hoje. A gente pode esperar uma grande mudança? Seja bem-vindo, muito boa noite.
17: Boa noite, Marcelo. Seja bem-vindo também. Boa noite, meus colegas de bancada. Boa noite à nossa audiência. O cálculo que o governo está fazendo é de outro tipo. É um cálculo eleitoral. Essa é a preocupação do governo federal do PT, tirar o máximo possível de benefício dessa história. Quanto à questão dos bancos, da economia, ela é muito simples. Se o seu banco lava dinheiro do narcotráfico, a partir de hoje você vai ter um problema sério. Mas se você está dentro da lei, não há nada com que se preocupar. Agora, quando a gente vê o tamanho do desespero de algumas pessoas, a gente fica desconfiado que muita gente andou fazendo coisas erradas.
15: Muito bem, vamos receber agora o Cristiano Beraldo. Me informaram que 5 de junho é aniversário do Beraldo. Beraldo, seja bem-vindo. Parabéns!
18: Muito obrigado, Marcelo. Pois é, né? A gente não tem como fugir, então estou aqui completando mais um ano hoje. Obrigado pela lembrança. Boa noite a você, ao Dávila, ao Mota. Boa noite à audiência que prestigia diariamente os Pingos nos Is.
15: Percussão, né? Nesse tema domina aqui o noticiário nosso e nos Estados Unidos.
18: Olha, esse é um tema que não tem nos Estados Unidos o mesmo destaque, naturalmente, tem no Brasil, porque os Estados Unidos já vêm num esforço grande em relação a diversos países, combatendo de forma mais efetiva essas organizações criminosas por aquilo que elas são. Não é? A gente não tem como hoje distinguir a atividade de grupos terroristas no Oriente Médio, por exemplo, desses grupos que operam com base no terror, de fato, em países como México, própria Colômbia, Brasil e por aí vai. Portanto, essa para os Estados Unidos é tudo mais ou menos normal. O que é anormal, por exemplo, é o Brasil não ter instrumentos e medidas que já foram adotados pelos mercados financeiros de quase todos os países avançados, mas que não alcançavam o Brasil, né? Ontem o Dávila citou essa questão da obrigação dos bancos de conhecerem os seus clientes, quer dizer, a abertura de contas deixa de ser um processo automático, um processo burocrático e passa a ser uma avaliação, uma análise feita pelo banco em relação ao histórico de cada um desses clientes, cada um dessas empresas. Então, isso tudo tem que ser incorporado ao cotidiano brasileiro. E quando o governo Lula dá foco nesses aspectos de impacto à economia, a gente tem que se perguntar, mas por que a preocupação? É ter mais informações, ter uma melhor qualidade de clientes nas instituições financeiras é benéfico para o país inteiro. Por que esse foco nessa preocupação? Eu destaco aqui vários dos, aliás, são poucos, né, mas grandes bancos brasileiros. Eles operam nos Estados Unidos, o próprio Banco do Brasil tem uma operação nos Estados Unidos. Portanto, Marcelo, o Banco do Brasil sabe exatamente o que tem que fazer para não ter problema, porque quando vai abrir uma conta numa agência do Banco do Brasil na Flórida, por exemplo, ele tem que fazer o procedimento exato que o governo americano exige. Portanto, o governo está tirando o foco daquilo que é efetivamente importante, que é compreendermos, né, como governo, como a gente contar com informação, inteligência dos Estados Unidos para que os bandidos brasileiros sejam efetivamente combatidos pelas forças de segurança brasileiras. Quem tem que prender ou eliminar os traficantes, os bandidos, os terroristas brasileiros, somos nós como país. Os Estados Unidos não vai ao Brasil resolver esse problema, mas o Brasil pode contar com esta cooperação, com essa disposição ampliada dos Estados Unidos em nos municiar de informações extremamente valiosas que podem permitir que o Brasil elimine essas gigantescas organizações criminosas. Mas aí fica a pergunta, né, Marcelo? Não parece que é isso que o governo Lula quer.
15: Essa linha, né, Dávila, exatamente os grandes bancos, a gente imagina as grandes empresas, instituições financeiras, elas sabem exatamente nessa altura do campeonato como agir, evidentemente, né? Não é isso, Dávila?
16: Exatamente. Mas as regras de compliance nos bancos brasileiros e americanos são muito diferentes. O Beraldo sabe muito bem o mecanismo utilizado nos bancos americanos é esse KYC. Conheça o seu cliente, know your client. Você precisa saber o histórico do seu cliente. Não é possível que você abra qualquer empresa de fundo de quintal para lavar dinheiro ou para alguma operação complicada e consegue abrir uma conta o dia seguinte no banco. Ninguém faz muita pergunta. E isso vai ter que acabar. E esse tipo de esse padrão de análise de cliente vai ter que ser utilizado. Então, agora, se não for utilizado, evidentemente, num tempo razoável, esse banco pode sofrer retaliações nos Estados Unidos. E eu entendo que começar o combate ao crime organizado pela lavagem de dinheiro é o alvo certíssimo. É aí que tem que começar a desmantelar as redes do crime organizado. E isso vai exigir uma cooperação muito maior dos bancos, das instituições brasileiras, com os Estados Unidos. É assim que se combate o crime organizado, estrangulando financeiramente essas organizações.
15: Mota, a gente sabe, né? A gente falou mais de 30% do território hoje, infelizmente, esse território, mais de 30% são ocupados aí por facções que dominam quem entra, quem não entra. Já tivemos episódios de pessoas que erraram o caminho, foram mortas, evidentemente. E parecia que era uma notícia boa, mas foi transformada numa notícia ruim. Então, toda essa questão, foco nas facções criminosas aqui do país?
17: Não há notícia boa que a máquina de propaganda da esquerda não tente transformar no oposto do que é. E as consequências disso, Marcelo, a gente vê no Brasil de hoje, quando uma mãe envolvida no assassinato do próprio filho recebe um perdão da justiça, porque, segundo a magistrada, ela já tinha sido atacada nas redes sociais. Essas são as consequências. O narcotráfico gera fortunas. Esse dinheiro precisa ser lavado e injetado no mercado formal. Alguém, de alguma forma, está fazendo isso. Sem esse serviço, o narcotráfico não iria longe. Portanto, eu acho que é hora de lembrar o que o próprio governo já disse várias vezes, salvo engano. O ministro, o ex-ministro da Economia, da Fazenda, repetiu isso várias vezes, que era hora de atacar o andar de cima do crime organizado. Pois é justamente isso que começa a acontecer agora. E é curioso como eles choram quando aquilo que eles mesmos disseram que era necessário começa a acontecer.
15: Geraldo, para a gente poder entender, a gente imagina, claro, o mercado norte-americano acaba recebendo, né? O Brasil não produz cocaína, mas é uma das principais rotas para a Europa, para os Estados Unidos, aí, evidentemente, para a América do Norte. E como é que vai funcionar, então, essa questão? E o Brasil precisa se preparar, evidentemente, juntamente com a Polícia Federal, Ministério da Justiça, para poder, evidentemente, evitar esse fluxo aí Brasil-Estados Unidos?
18: Marcelo, as forças policiais brasileiras merecem todo o respeito e toda a glória. Eles sabem exatamente o que tem que fazer. Eles sabem onde está o problema. Eles sabem como atacar o problema. Eles sabem os recursos que são necessários, o tipo de armamento que é necessário. Mas eles não têm respaldo nem dos governos e nem hoje da legislação. A própria legislação impõe aos nossos policiais uma condição de fragilidade em relação aos bandidos. Então, Como é que você vai realmente resolver esse problema? Porque é humilhante, é o que você falou, Marcelo. O Brasil não produz a cocaína. É até mais humilhante para o país, para o Brasil, do ponto de vista internacional, ter o país sendo usado simplesmente como uma rota para escoar essa cocaína para os mercados, os principais mercados consumidores. Então, isso é uma loucura, porque isso só acontece porque é escancarado, é claro, é óbvio, está aí para todo mundo ver que isso só acontece por causa de corrupção. Nós não estamos falando de uma malinha com sei lá quantos quilos de cocaína. Não, nós estamos falando de toneladas. Esses produtos, essas toneladas, são movimentadas por água, por terra e pelo ar. Chegam aos portos brasileiros, são colocados ou em navios ou despachados com esses submarinos que o PCC tem construído, submarinos feitos em casa para atravessar o Atlântico, levando centenas de quilos de droga. Então, isso coloca o Brasil numa posição de não ser respeitado, porque a gente não pode ficar com esse troféu e achar que está tudo bem. A gente não pode ser o principal polo exportador de cocaína para o mundo e ver as nossas forças policiais sendo humilhadas pelos governos. Porque quando um policial que entra em combate com bandido elimina o criminoso e ele tem que pagar pela sua defesa quando é processado, quando vai ao júri, ao tribunal, isso não existe. Quando um policial bate um carro numa perseguição e ele tem que pagar do próprio bolso para consertar esses carros, essas viaturas, isso não existe. Quando um policial vai para cima da bandidagem, como aconteceu na Operação Escudo, no litoral de São Paulo, na época de Guilherme de Ritchie na Secretaria de Segurança. Guilherme de Ritchie mandou sentar o dedo, foi todo mundo para cima. E aí acontece uma pequena coisa, vem lá os grandes canais de mídia, que estão sempre do lado da bandidagem, e vem atacar a polícia. Aí a polícia sente que não tem respaldo. Vem a ordem de cima, que não foi do de Ritchie, para mandar aliviar, que tinha que segurar. Como assim? Como assim? Porque se a mídia, se tem canal, se tem veículo de imprensa que está apontando o dedo para a polícia e protegendo a liberdade de bandido, quem está errado é o veículo de imprensa. Cabe ao chefe do executivo apontar isso e não simplesmente mandar a tropa recuar. Então, Marcelo, tudo o que precisa fazer está aí. É só falar com as pessoas que estão na linha de frente. Agora, o Congresso precisa atuar para entregar os instrumentos e as proteções legais necessárias e os governos, tanto federal quanto estaduais, têm que atuar de forma a, de fato, querer resolver esse problema. Porque se continuarem, como a gente vê no Nordeste, por exemplo, lá no Ceará, governador mandando a polícia escoltar o morador que está sendo expulso pela facção criminosa da sua própria casa. A polícia não vai combater, vai escoltar o morador para ele ir embora da própria casa que ele comprou. Então, enquanto a gente tiver esse tipo de pessoas que se associam ao objetivo do crime organizado, oferecendo os locais de poder que ocupam para dar apoio às atividades criminosas dessas facções, porque é isso que a gente está dizendo, então você não vai solucionar. Falta coragem e homens públicos com vergonha na cara no Brasil.
19: O David, a gente colocou aqui, né, uma ala do Planalto, prega cautela, diz que é preciso esperar o que vai acontecer e se novamente aí haverá, portanto, uma negociação diplomática entre os países.
16: O Mota tem razão. A preocupação do governo é como isso respinga na eleição. E, evidentemente, esta ala que prega cautela é a ala mais técnica do governo, que acha que tem que ser tratada essa questão como relação de Estado. Afinal de contas, os Estados Unidos tomam uma decisão e o Brasil agora pode interpretar essa decisão como algo para ajudá-lo a combater o crime organizado e acelerar medidas na sua política nacional. Mas a turma que vai disputar a eleição, essa só quer saber qual é o efeito que essa medida vai ter nas eleições, se isso vai deixar o governo mais vulnerável e, principalmente, criar constrangimento para o governo no tendão de Aquiles dos governos de esquerda, a segurança pública, o crime organizado. Não tem um governo de esquerda no Brasil que possa mostrar credenciais sólidas de combate ao crime organizado e à redução da violência. O Beraldo acabou de citar alguns exemplos lamentáveis. Por isso, o governo entende esta medida dos Estados Unidos como algo que vai criar constrangimento no tema mais delicado para a esquerda, a segurança pública.
19: E Roberto Mota, a gente observou também, né, que o presidente Lula criticou essa decisão, fez questão de fazer isso aí e retoma, né, aquele mote da defesa da soberania nacional.
17: Marcelo, há várias formas da gente interpretar essa postura do governo. Algumas interpretações são mais caridosas do que outras, mais generosas. Eu não vou escolher a pior interpretação. Eu vou ficar com uma interpretação relativamente inócua, que diz o seguinte: o governo entende muito bem a segurança, a sensação, a situação de segurança pública do Brasil. As pessoas que estão no governo não são burras. Eles conhecem os números, eles conhecem a realidade, eles conhecem a realidade das nossas ruas. O que eles não contavam é que acontecesse uma espécie de despertar no país nos últimos meses em relação a essa questão. Eles estão acostumados a desprezar a segurança pública. Eles estão acostumados a fazer leis ideológicas que protegem bandidos e ainda assim continuar a ser eleitos. O Brasil tem muitos políticos que estão há décadas no poder protegendo bandidos, aprovando leis que dão benefícios para bandidos. E pela primeira vez eles viram uma ameaça real agora, a possibilidade da direita, do candidato da direita, dois candidatos da direita, abraçarem essa pauta. E aí vem essa decisão do governo americano que se junta nesse cenário de revolta contra o crime organizado. Então o governo entrou em pânico em relação a isso. Não é possível que a gente entregue as eleições assim, de bandeja para a direita. Chama aí o marqueteiro, paga mais alguns milhões para ele, porque nós precisamos aí de uma ideia genial para virar esse jogo. E a ideia genial é roubar da direita uma bandeira, que é a soberania. Agora, a esquerda, que sempre foi completamente avessa a qualquer coisa que tivesse a ver com soberania, que, como eu falei aqui no programa ontem, né, tem inúmeros gestos, acordos, tem a história das fragatas iranianas aqui no porto do Rio de Janeiro, os mais médicos, convênio com o Partido Comunista Chinês, inúmeras demonstrações de que, para eles, soberania não vale nada. Eles agora resolveram assumir que a população brasileira é idiota. Vamos agora provar. Porque nós vamos pegar uma das bandeiras mais importantes da direita, que é a soberania, e vamos dizer que nós somos os defensores da soberania. Como eu disse, essa não é a pior interpretação da política do governo, mas eu acho que é uma interpretação bastante razoável.
19: Porque também, né, Beraldo, vocês falavam do Congresso, né? Há uma dissociação da realidade, né? Quer dizer, o parlamentar, ele tem carro, ele tem segurança, ele não anda na rua, quando ele anda está sempre vigiado, se ele vai visitar o metrô, escolhe aquele horário fora do pico, o metrô limpinho, ele entra, parece que está tudo bom. E agora chega essa questão que bate a porta nas eleições, que é essa sensação de violência que não antigamente era nas grandes cidades, hoje em qualquer cidade, pequena, média, nós estamos observando tudo isso, crime organizado avançando, inclusive, em várias regiões, falam-se até em 12 estados. Então, há uma dissociação da realidade do brasileiro com a realidade política dos nossos políticos.
18: Zé Marcelo, mas a gente precisa lembrar também que, por exemplo, Guilherme de Ritchie foi responsável por uma legislação que realmente pode estabelecer uma mudança no combate ao crime. Só que aí vem a resistência, vem a necessidade de se negociar, abrir mão de determinadas coisas, senão o projeto não é aprovado, e vai contornando para lá e para cá, aí vai o presidente e veta determinadas partes da proposta. Então, se nós não tornarmos o país um ambiente inadequado, ruim, rechaçado pelo criminoso, não adianta. Hoje, estatisticamente, vale a pena o criminoso praticar o crime. A chance dele ser pego, a chance de alguma coisa dar errado é ínfima, é mínima. Nós somos um país que não solucionamos quase mais de 90% dos nossos homicídios. E olha que não é que morrem meia dúzia de pessoas, não. Nós estamos falando de 40 mil homicídios por ano. Matar no Brasil não tem problema nenhum. A vida não vale absolutamente nada. Mata-se impunemente. Então, se você está num ambiente em que o crime mais bárbaro, que é a morte, é praticado sem nenhum tipo de retaliação efetiva, aí como é que nós podemos ter esperança, não é? Agora, os senhores e senhoras parlamentares, eles sim, ou parte deles, é que parecem trabalhar para formar uma maioria que impeça essas mudanças. Porque não dá para ninguém explicar porque, por exemplo, existe progressão de regime. Por que que existe visita íntima? Auxílio reclusão? Não tem lógica. Pode vir o filósofo lá, o comunista mais comunista. Ninguém acredita, não cola. Não é razoável. Qualquer pessoa, mesmo que tenha passado pelo ensino fundamental com aprovação automática, compreende que isso não faz sentido. Então, Marcelo, eu vejo que há sim um núcleo que ainda não consegue vencer todos os desafios, mas dentro do Congresso Nacional há sim um núcleo que sabe o rumo que o país precisa seguir. Mas o que impressiona é a resistência da outra parte que se recusa a combater o crime de verdade.
19: Muito bem, vamos dar sequência agora, porque o diretor-geral da Polícia Federal, Andrei Rodrigues, defendeu a abertura de inquérito para apurar o dinheiro utilizado para financiar o filme sobre Jair Bolsonaro, Dark Horse. Segundo ele, após a revelação do possível envio de recursos de Daniel Vorcaro para o longa-metragem, a corporação passou a desconfiar que parte dos recursos bancaram despesas de Eduardo Bolsonaro nos Estados Unidos e de outros aliados do ex-presidente, que realizam uma série de reuniões com a gestão Trump para pedir ações contra abusos e outros crimes. Segundo Andrei, o caso deverá ser investigado em um inquérito paralelo ao Master. A corporação já enviou representação para a PGR se manifestar sobre o tema e também pretende pedir aos Estados Unidos a quebra de sigilo do fundo que recebeu dinheiro de Vorcar. Esse tema, de fato, aí é muito polêmico. E como é que você avalia agora essa decisão da PF, Dávila?
16: Muito mal, Marcelo. Na verdade, é o seguinte, essa história de há uma suspeita, vamos avaliar, isso chama-se pesca probatória. Você está indo querendo abrir uma investigação para conseguir evidências que você não conseguiu. Ou existem evidências sólidas para abrir um inquérito e investigar se houve desvio do dinheiro do patrocínio do filme para outras atividades fins, ou não pode não ter nada, porque você lê os jornais e você acha que tem que começar a fazer uma, abrir uma investigação para ver se aquilo que está nas fofocas tem fundamento. Isso chama-se pesca probatória, isso é errado, isso é ilegal, isso não pode ser feito, porque, no fundo, isso é uma exploração política de um episódio. Ou a Polícia Federal reúne evidências sólidas para abrir uma investigação e entender o destino do dinheiro que deveria ser para o filme se foi para outro lugar. Agora, se não tem nenhuma evidência, é óbvio que a polícia não pode fazer pesca probatória. Isso é ilegal. Então, do jeito que foi noticiado, sem nenhum embasamento, sem nenhum indício sólido, parece pesca probatória em ano eleitoral. E isto é péssimo quando é feito por uma instituição de Estado.
19: Como é que você avalia também essa possibilidade, então, diretor-geral da PF, Andrei Rodrigues, abertura de um inquérito para apurar, então, o dinheiro utilizado no filme de Jair Bolsonaro, Mota?
17: Enquanto os Estados Unidos acham que a situação das facções brasileiras é tão grave que elas precisam ser classificadas como terroristas, parece que o governo brasileiro tem preocupações mais urgentes, como investigar o financiamento do filme de Jair Bolsonaro. Primeiro, vamos lembrar aqui, o certo é o certo e o errado é o errado, não importa quem faça. Se houve desvio ou crime, a punição tem que ser rigorosa, embora a gente saiba que no Brasil nunca é. Tudo bem, acontece que o Brasil é o país da Lei Rouanet. O Brasil é o país onde o dinheiro dos impostos é usado para financiar show de artista milionário. Só que no Rio de Janeiro acontece um a cada 2, 3 meses. O dinheiro dos impostos é usado para financiar trio elétrico, CD de funk. Pelo que a gente sabe até agora, não houve nenhum centavo de dinheiro público envolvido nesse filme. Então eu não entendo muito bem por que a necessidade de investigar se uma parte do dinheiro foi para pagar despesas de Eduardo Bolsonaro, que ele já negou. Mas e se foi? Não é dinheiro público. Então, esse é o Brasil. É a pátria dos dois pesos e duas medidas.
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26: As exportações brasileiras de soja seguem mostrando a força do agronacional. De acordo com dados do setor, o Brasil já embarcou 58 milhões e 500 mil toneladas da soja em 2026, reforçando sua posição de maior exportador mundial. A safra recorde e a forte demanda internacional, especialmente da China, ajudam a sustentar o desempenho. Com a colheita praticamente encerrada em todo o país, o mercado acompanha agora o planejamento da próxima safra e as definições do calendário sanitário para a temporada 26-27. E o agronegócio brasileiro registrou mais um recorde nas exportações. Em abril, as vendas externas do setor somaram US$ 16,6 bilhões, o maior valor já registrado para o mês. O resultado foi impulsionado principalmente pela soja, carnes e outros produtos agropecuários. Apesar do desempenho histórico, fiscais federais agropecuários alertam para a necessidade de reforço nas equipes de fiscalização e inspeção. Segundo o sindicato da categoria, o crescimento contínuo das exportações está elevando a pressão sobre os serviços de controle sanitário nos portos, aeroportos e fronteiras, considerados fundamentais para manter a credibilidade dos produtos brasileiros nos mercados internacionais. E as exportações de tilápia do Paraná caíram 54% no primeiro quadrimestre deste ano, em comparação com o mesmo período de 2025. O principal motivo é a forte dependência do mercado norte-americano, responsável pela maior parte das compras do pescado paranaense. As incertezas comerciais e possíveis barreiras tarifárias nos Estados Unidos afetaram diretamente os embarques. O Paraná segue como líder nacional na produção e exportação de tilápia, mas o setor agora busca ampliar mercados e reduzir a dependência de um único destino para garantir maior estabilidade aos produtores.
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18: Por que o presidente da República tá dando agora opinião, orientação, se um banqueiro vende ou não vende o banco dele? Nós temos Guido Mantega, ex-ministro do PT, da convivência doméstica do presidente da República, levando Daniel Vorcaro debaixo do braço para fazer reunião fora da agenda. Nós temos Rui Costa e Jacques Wagner da Bahia, que venderam o Credit Sexta para o Daniel Vorcaro transformar o Master no que ele virou, com legislação que ampliava a capacidade de endividamento dos funcionários públicos da Bahia, o que obviamente favorecia o Credit Sexta. Isso tudo está exposto na nossa cara, mas o delegado aí, o diretor-geral da Polícia Federal, acha que não tem problema. O problema é o filme, se o dinheiro foi para Eduardo Bolsonaro, não foi. Então, o Brasil tem muitos problemas, Marcelo, mas os problemas mais graves desse caso que estão lá dentro do Palácio do Planalto, nós não estamos vendo a Polícia Federal fazer absolutamente nada. É isso que me deixa de cabelo em pé.
19: Cristiano Beraldo fazendo essa análise. Estamos de volta agora para toda a rede Jovem Pan, essa análise da possível investigação, portanto, da Polícia Federal em relação ao filme. De fato, Dávila, o filme está tomando protagonismo maior e tem muita gente agradecendo porque está fora do foco agora da opinião pública.
16: É isso mesmo. O Beraldo bem tocou. Essas implicações do Banco Master, o roubo do INSS. Aliás, o próprio diretor-geral da polícia foi um dos que foi tomar uísque caro lá com o Vorcaro no clube em Londres. Então, assim, é uma vergonha o que está acontecendo. Agora, um filme que tem dinheiro privado captado, sem nenhum centavo público. E agora temos que parar para ver se existe algum indício. Porque não é que a Polícia Federal chegou e falou assim, olha, reunimos indícios sólidos de desvio de dinheiro, precisa ser investigado. Não. Então, é uma coisa inacreditável como existe exploração política de uma instituição de Estado somente para satisfazer algum tipo de pressão, talvez, do governo, para se criar mais um caldeirão de especulação política em torno de um fato secundário, enquanto todo mundo olha para o tal do filme e esquece de olhar para o Banco Master, para o roubo do INSS, para os rombos das estatais e para o pior de tudo, um governo que vai gastar 200 bilhões de reais em ano eleitoral, agravando o impacto da dívida pública de uma tamanha imoralidade. Isso ninguém fala nada, nem Polícia Federal, ninguém, Tribunal de Contas. Aliás, o presidente Dilma sofreu impeachment por coisa muito menor do que isso. Agora, um despejo irresponsável de 200 bilhões de reais sem nenhum critério, que impacta as contas públicas, que viola a lei de responsabilidade fiscal, não, isso também deixa de lado, não é tão importante. É uma vergonha o que está acontecendo no Brasil.
19: Agora, Mota, muito se nas conversas, né, ao questionamento da resposta de Flávio nesse episódio aí, Mota.
17: São coisas diversas. Flávio teve que lidar com uma crise política no meio de uma campanha, o que é completamente diferente de existirem evidências a respeito de cometimento de crimes. O que nós estamos vendo, mais uma vez, é um duplo padrão. Algumas pessoas nesse país podem dizer e fazer absolutamente qualquer coisa. Nós vimos, há poucos dias, uma autoridade sugerindo que Flávio e Eduardo talvez devessem ser enforcados. Ora, imaginem se essa declaração tivesse vindo da boca de Flávio Bolsonaro. Imagine se Flávio tivesse sugerido que alguma personalidade da esquerda devesse ser enforcada. Quantas horas levaria até que um inquérito tivesse sido aberto, as contas bancárias de Flávio bloqueadas, passaporte apreendido, talvez até uma ordem de prisão emitida, direitos políticos revogados, fim da campanha. Mas o que foi exatamente que aconteceu com a pessoa que fez essa sugestão afetuosa? Nada, absolutamente nada.
19: Agora, Beraldo, de qualquer forma, houve, né, toda essa questão, impacto político na pré-campanha. Você acha que esse fator, a gente imagina que outras notícias vão surgir, esse fator pode minar, de fato, aí a candidatura do Flávio?
18: Olha, Marcelo, o problema, no meu entendimento, não é a questão do dinheiro em si. É óbvio que você precisa entender por que que um banqueiro, naquela época, deu 60 milhões para um determinado filme através do pedido de um senador da República. Então, o que se precisa ter um entendimento é se esse dinheiro veio em troca de algum tipo de ação enquanto senador que favorecesse o banco ou o próprio Daniel Vorkaro. Mas, até agora, não surgiu nada nesse sentido. Né? As investigações estão andando e tal, mas não surgiu nada que pudesse nos dar hoje essa certeza de que tratou-se ali de uma troca de favores. Então, vamos. E outra coisa importante: nessa época em que Daniel Vorkaro deu o dinheiro para o Flávio Bolsonaro, ou se comprometeu a dar o dinheiro ao Flávio Bolsonaro, Daniel Vorkaro patrocinava diversos dos maiores veículos de imprensa brasileiros que faziam eventos mundo afora, todos eles curtiam, recebiam Daniel Vorkaro com tapete vermelho, tapinha nas costas, deviam participar das festas com astronautas. Então, essas pessoas, muitos desses aí, que estão hoje apontando o dedo, aí muito horrorizados, tiveram os seus salários pagos a partir de contratos de patrocínio do próprio Banco Master. Então, a hipocrisia também é uma coisa impressionante nesse esse ambiente de debate público brasileiro. Agora, qual que é o problema para a campanha do Flávio Bolsonaro? Flávio Bolsonaro mentiu e foi pego na mentira. O dano causado à candidatura de Flávio Bolsonaro foi ele ter se revelado como uma pessoa que consegue olhar na cara do eleitor e contar uma mentira deslavada. Esse foi o grande dano que ele causou à própria campanha. E não é que ele pediu desculpas, ele se justificou. Então, hoje existe um desgaste. Esse desgaste, o que parece, está razoavelmente bem dimensionado, mas o encanto, se é que havia, com a figura de Flávio Bolsonaro, ser uma pessoa, um homem público acima da média, que representa aqueles ideais muito puros e sinceros que as pessoas acreditam que Jair Bolsonaro defendia, isso aí acabou. Ele é só alguém que pode eventualmente servir para tirar o atual governo da presidência da República. Só isso.
19: Dávila, pode ser um dano irreparável mesmo?
16: Não, olha, é muito difícil. As pesquisas mostram ainda muito solidificada a liderança, tanto do presidente da República como do Flávio Bolsonaro, o que mostra essa polarização que perdura no país. Mas também mostra que o índice de rejeição dos dois continua altíssimo e não cai de jeito nenhum. E, evidentemente, esse episódio, não do filme, mas como bem lembrou o Beraldo, da mentira, isto afeta, sim, afeta a dificuldade de converter parte desse voto pêndulo que vai para um lado ou no outro e que será decisivo nessa eleição. Então, nós temos hoje duas candidaturas com uma fotografia preocupante para esses líderes, porque apesar de estar folgadamente hoje liderando as pesquisas, esse gigantesco índice de rejeição, tanto de

0: de novo, lembro, ressaltou o Beraldo, não foi o financiamento privado do filme, foi a mentira, foi ocultar os fatos. Isto revela uma certa quebra de confiança.
1: Bota, a gente percebe de fato que há aqueles eleitores, mesmo distante a eleição, convictos de votar na esquerda, votar na direita, né, independente do candidato, na casa quase de 30%. E como falou o Dávila, o pêndulo, né, quer dizer, novamente o centro é que vai decidir aí essa eleição, né? E fatos como esse, de fato, aí podem marcar o processo eleitoral, evidentemente.
2: Qualquer campanha tem isso, Marcelo. Quando nós começamos a comentar essa campanha, eu sempre avisei aqui, eu disse: essa campanha não vai ser um piquenique, ela não vai ser um passeio no parque. Vão surgir muitas coisas, vão acontecer muitos ataques, e eu acho que talvez os principais ataques estejam guardados para quando a campanha efetivamente começar. Crises não são novidades em uma campanha. Todo político enfrenta essas crises. É importante saber lidar com essas crises. Eu tenho uma visão muito particular a respeito dessa campanha. Eu acho que a maioria dos eleitores já tomou a sua decisão e não vai mudar. Eu não acredito que exista alguém que nesse momento está em dúvida se vai votar em Flávio ou se vai votar no candidato do PT. Eu acho que a maioria das pessoas entende o que está em jogo. Não é o que está em jogo nessa eleição, é o que está em jogo nesse momento na história do país. E eu acho que há episódios que explicam isso de uma forma absolutamente clara, como o episódio do menino Henri Borel aqui no Rio de Janeiro, o resultado do julgamento dele. Isso é um processo pelo qual o Brasil está passando, um processo dominado, determinado pela ideologia de esquerda, que agora se infiltra em todas as instituições. Então, o cidadão que acha que isso é uma coisa saudável, que acha que isso é uma coisa normal, que está satisfeito com o Brasil de hoje, ele já resolveu o seu voto. O cidadão que não está, não vai votar no PT. E aí eu acho que, como hoje só há dois candidatos com chance de ganhar, a decisão está claramente tomada.
1: Você sabe que eu cobri, né, o prefeito, o governador Paulo Maluf. Uma época a imprensa estava tocando nessa questão da rejeição, que ele tinha uma rejeição muito alta, né? E ele respondia, uma hora ele falou assim: olha, eu tenho rejeição, mas eu tenho voto. Meu motorista Salvador não tem rejeição, mas não tem voto. Claro que a gente sabe que o político, nessa altura do campeonato, ele vai carregar a rejeição com ele, evidentemente. Vai ser uma briga de maior ou menor rejeição essa eleição?
3: Olha, Marcelo, eu vejo que nós estamos diante de uma eleição em que a rejeição ao outro será predominante. Então, aquelas pessoas que não desejam mais a continuidade do governo Lula vão votar em qualquer outro candidato que tenha a chance de vencer Lula no segundo turno. E aí a gente vê as pessoas, né? A gente aqui discutiu isso algumas vezes, essa preocupação: ah, a direita está dividida. Desculpa, isso não tem absolutamente nenhum efeito eleitoral. Quer dizer, o eleitor do Flávio Bolsonaro não vai mudar o voto dele em razão, por exemplo, dessas mentiras contadas sobre Daniel Vorkaro para votar no Lula. Ele vai mudar o voto, eventualmente, para votar no Renan Santos, no Zema ou no Caiado. Quem desses for para o segundo turno terá depois o voto das pessoas que rechaçam a continuidade do governo do PT. E é assim que essa eleição vai ser definida. Da mesma, aí vamos olhar para a esquerda, Marcelo. Aí a realidade é um pouco diferente. Por quê? A esquerda construiu essa ojeriza, Jair.

0: Bolsonaro, ah, o fascista e tal. Só que, se não for Flávio Bolsonaro a ir para o segundo turno, esse discurso também se perde. Ele perde força, porque não terá lá um Bolsonaro, que é isso que o Lula quer. Ele está construindo essa eleição para disputar e ser um Lula versus Bolsonaro de novo. Só que se não for Flávio Bolsonaro aí para o segundo turno, o jogo muda completamente. E aí nós vamos ter que olhar para essa rejeição, e qualquer um dos outros candidatos tem rejeição muito menor do que o atual presidente. Portanto, a disputa desse ano ela é extremamente importante, mas a sua dinâmica será construída ao longo da campanha.
1: Sequência agora, porque após acusar Flávio Bolsonaro de trair a pátria, um grupo de parlamentares aliados ao governo Lula, eles acabaram entrando em contradição, foram aos Estados Unidos pedir que autoridades investiguem a família Bolsonaro pelas possíveis transações financeiras com Daniel Vorcaro para financiamento do filme Dark Horse. O grupo composto pelos deputados André Janones, Jandira Fegali, Pedro Ukzai e também Pedro Campos buscaram aí parlamentares do Partido Democrata, que faz oposição ao Donald Trump, para solicitar a apuração contra o senador. Em vídeos nas redes sociais, os governistas deixaram a narrativa de traição à pátria de lado e disseram que Flávio seria investigado também pelo FBI. Eu quero conversar com você, começar com você, Beraldo, aí, que está vivendo toda essa situação aí nos Estados Unidos, a repercussão, como é que foi isso aí? É mais para fazer a visita, aproveitar a viagem e também lacrar nas redes sociais?
0: Marcelo, essa viagem desses parlamentares são um motivo pelo qual nós aqui trabalhamos nos feriados, que é para poder garantir o nosso salário, pagar os nossos impostos e financiar esses passeios que não têm propósito absolutamente nenhum e que servem só para alimentar a rede social desses parlamentares. Isso é de uma bobagem sem nenhum tamanho. Primeiro porque o Eduardo Bolsonaro já está num processo de pedir aqui a residência permanente nos Estados Unidos, e toda a sua vida está sendo investigada. Ele sabe muito bem, ou deveria saber, o que pode ou não pode fazer, sabe quais são as informações relevantes que ele precisa prestar para o governo americano. Flávio Bolsonaro, por sua vez, ele não tem, até onde se sabe, nenhum papel na produção desse filme, que não de captador de recursos no Brasil. Então, se o dinheiro foi recebido no Brasil, foi remetido para os Estados Unidos, se houver algum indício de alguma irregularidade conforme as leis americanas, não conforme as leis brasileiras, aí isso será investigado com base no fundo que fez a captação. E ponto. E eu não vejo até aqui, pelo menos, nenhum indício de que alguma lei dentro dos Estados Unidos foi quebrada. Aí vem esse trem da alegria da esquerda brasileira até Washington fazer reunião, sei lá com quais deputados democratas, para fazer circo. Até porque eu aposto que, se não todos, grande maioria sequer fala inglês. Aí talvez a gente esteja pagando o intérprete, né? Eu não estou sabendo. Mas é assim, é de uma bobagem absolutamente irrelevante, não vai dar em absolutamente nada. É só para ficar ali nutrindo conteúdo para os eleitores desses deputados que vão buscar a reeleição esse ano.
1: Tradição, né, Mota? Porque, evidentemente, eles estavam criticando até outro dia a presença, então, da família Bolsonaro, deputados que vão para lá, e agora tem essa situação?
2: Não há contradição nenhuma, Marcelo. Eles foram fazer compras. Não há nada que um comunista goste mais do que compras em Miami. Agora, é difícil acreditar que esses políticos achem que ganharão votos com isso, né? A esquerda faz uma defesa institucional do crime há décadas. Percebam, não é defender o réu, não é defender uma pessoa que está sendo injustamente acusada de um crime, não. É defender a classe dos criminosos. É dizer que o traficante é vítima do usuário. É dizer que não tem nada de mais roubar o celular para tomar uma cervejinha. Foi essa mentalidade da esquerda que destruiu o sistema de justiça criminal do Brasil. Agora, eles devem ter alguma vantagem com isso, porque eles fizeram isso, eles fazem isso e eles continuam sendo eleitos. Existem pessoas no Brasil que votam em políticos que defendem bandidos. Para mim, é incompreensível como isso pode acontecer, mas acontece.
1: Muito bem, agora são 18 horas e 57 minutos, parte da Rede Jovem Pan, então agora vai para a sua programação local. Muito obrigado pela companhia e sintonia, mas vamos continuar aqui, portanto, na segunda hora dessa edição da sexta-feira, 5 de junho, dos Pingos nos Is.
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11: Perigoso. Quer dizer que agora, se você é mulher, se você é mãe, a pena é diferente, por exemplo, de um homem, de um pai. É o que a juíza fala, que quem a Monique, ela é vítima e não é mais a que foi responsável pelo tudo que aconteceu. Sair dali estarrecido, foram 11 dias que, para mim, foram piores do que 5 anos aguardando justiça. esqueceram ali do meu filho, esqueceram ali que tinha uma criança que foi brutalmente assassinada, só se falava em Monique Jário, esse caso já não é mais nem sobre condenação, já não é mais nem sobre Monique Jário. Esqueceram há muito tempo ali que tem uma criança de 4 anos que perdeu a sua vida. O que estou falando, né? Uma criança de 4 anos apenas de idade. E agora, com uma decisão judicial como essa, abre-se um precedente no nosso país para que outras crianças percam a sua vida com base no que foi definido, né? Então, muito perigoso sair com o sentimento de uma injustiça tamanha, desigual. Vimos ali a juíza o tempo todo levando para até aquela decisão. São 5 anos que eu vejo esse caminhar de uma parcialidade em cima da Monique por ela ser mulher, né? E esquecem que tinha uma criança ali que foi morta, brutalmente assassinada, com 23 lesões. Os jurados, vimos isso, quem teve lá nesse júri, vimos a juíza tomando café com os jurados, vimos almoçando, tentando ali chegar numa decisão final. E pior, né? E o pior disso é fundamentar trazer uma pauta ideológica, uma causa ideológica que as mulheres do nosso país tanto defenderam, que tanto lutaram, né, por causas, por seus direitos, e trazer para um processo judicial de homicídio de criança, de crime contra a vida, trazer uma pauta ideológica, uma politicagem. É muito perigoso o que nós vimos ali.
1: Nós estamos conversando, agora voltamos a toda a Rede Jovem Pan com o Henri, o Leniel Borel, que é o pai do Henri Borel, falando a respeito desse julgamento que mobilizou, claro, todas as atenções da opinião pública. O que o senhor espera? Quer dizer, claro que vai haver um recurso na tentativa de alterar essa sentença?
11: Não só. O recurso, além de anulação do júri, que no primeiro momento nós estamos pedindo a anulação do júri da Monique, né? Com relação ao Jair, eu acho que chegou-se ali, né, numa decisão. Não teve, né, principalmente nessa parte final, não teve nada ali que mudasse a tipificação, né? Os jurados conseguiram realmente definir, tirar até crimes do Jair. Mas com relação a Monique, nós vimos algo que nunca se ouviu falar na história. Se o júri popular é o sistema mais democrático no nosso país, não deveria um juiz estar tendencioso, usando uma pauta ideológica para influenciar jurados. E o que nós vimos é os jurados sendo influenciados. Quando os jurados definiram e a Monique foi condenada no homicídio doloso, assim como o Jair, e na hora que a juíza percebeu que condenou, voltou na quesitação, está lá, está na ata, é só olhar em alta, e inclusive ela fala na ata que ela estava se penitenciando porque ela errou e quesitou de novo, e perguntando, né, vocês entendem que a Monique tem culpa? E aí os jurados, são jurados leigos, né, na culpa eles entraram que sim, né, e essa culpa eles não estavam entendendo que em relação ao dolo, nessa nova quesitação, e aí entrou o culposo. E aí, como não estavam sendo julgados ali, nem ela nem ele, pelo homicídio culposo, sim pelo doloso, abre-se um precedente da juíza dar a pena e a definição. E a juíza foi lá de uma forma que eu considero como um dos maiores absurdos, né, jurídicos da história. Ontem, né, no dia de Corpus Christi, eu só tinha visto e ouvido falar de Barrabás sendo preterido a Jesus na história, talvez um dos maiores aberrações jurídicas que a gente já viu, o rei, né, o nosso rei dos cristãos, sendo mais penalizado do que um ladrão. Então, e ontem nós vimos no mesmo Corpus Christi vendo a Monique sair pela porta da frente após um perdão judicial daquela que, no mínimo, foi omissa. Mostramos lá, a Monique, né, respondia por 3 torturas, dia 2, dia 12 e final de fevereiro. Depois foi mostrado dia 17 de janeiro que o Henri fala para mim de abraço forte, a alusão do Henri, a agressão era abraço forte. A mãe confessou, o Jairo fala desse dia, Estou falando de 4 já. Depois falamos do 5º ali, no dia, na quarta-feira, antes do Henrique falecer. Ele liga, né? A gente fala com ele, eu ligo para ele. E estava do lado a avó e estava a babá. E elas confessam ali que o Henrique fala de que o tio machucou. O Henrique, inclusive, fala para a psicóloga naquele dia, a Monique estava lá. Então, eu já estou falando ali aqui de 6 cenários, né? 5 cenários, fora do final de janeiro, que a Monique fala, o Jairo falam que davam que foi dado banda e boca no Henri, torturando o Henri na sala. Estou falando de 6 cenários de agressões que foram falados nesse júri. Fora do final, lá final de novembro, que ela fala que o Jairo pulou na casa dela e a agrediu na presença do Henri. Estou falando de vários cenários de agressões, vários cenários que foram falados, demonstrados. Esse júri tinha toda a materialidade, fora mais de 200 mil páginas, que demonstram, além do que das torturas que eles responderam, mostramos, foram demonstrados, promotor, Ministério Público, assistência de acusação, demonstra que Monique e Jairo estavam acordados na cena do crime. Ali os peritos demonstram, né, mostraram, tanto o perito oficial como outros peritos, mostraram que o Henrique faleceu entre 11h30 da noite a 3 horas da manhã. E Monique, né, foi mostrado que nesse intervalo ela deu 150 passos nesse apartamento. O Jairo deu 300 passos nesse intervalo de tempo. Estavam acordados. O Jairo liga para ela 2 vezes nesse intervalo ali, mais ou menos 2 horas da manhã. Quer dizer que uma mãe que deveria proteger, amar, respeitar, não estamos aqui discutindo que a Monique deveria ser a melhor mãe. Pelo contrário. Mas o que a gente espera de uma mãe é, pelo menos, que ela proteja seu filho. E ela não protegeu, foi demonstrado por várias ocasiões, e é por isso que ela está no crime, no homicídio doloso e no preterdol, né, que foram vários danos, desculpa o termo, que ela deu até esse dia fatídico. E ainda assim, nesse dia fatídico, quando ela foi perguntada, o Monique teve várias ocasiões para falar, né, do que aconteceu na sede policial, depois nas audiências de instrução, falou que só Deus, Jairo e Henri poderiam falar que ela estava dormindo. E somente agora, no último dia, no dia que ela poderia falar, ela fala que acha que era o Jairo e que acha que ele tinha dado um remédio para ela para dormir. Ela não fala o que, que aconteceu. E o Jairo sempre, desde o primeiro dia até o último dia, negando materialidade. Se ambos estavam naquele apartamento juntos, assim como o caso da Isabela Nardoni, ambos também nunca falaram. O pai foi condenado, assim como a madrasta, no caso da Isabela Nardoni. No caso do Bernardo Boldrini, o pai também foi condenado, assim como a madrasta, na mesma proporção. E agora a Monique, mãe, que estava no mesmo apartamento, que sabia das agressões, receber perdão judicial e a juíza trazer uma pauta de gênero, falando que como mulher ela foi penalizada. E quer dizer que se tivessem duas mulheres nesse caso, se Jairo fosse mulher, ele teria sido absolvido também para essa juíza. Isso é um absurdo, isso é uma aberração jurídica que se abre no nosso país, que agora homem tem condenação maior do que mulher. Foi isso que ela falou. Então, neste sentido, a gente como sociedade, o Brasil chora com uma decisão como essa. Nós vamos recorrer, o Ministério Público já recorreu, nós como assistência da acusação estamos recorrendo e estamos pedindo a suspeição da juíza, que foi tendenciosa, que usou uma parte ideológica de feminismo que é legítimo para as mulheres. As mulheres do Brasil não se sentem representadas com decisão como essa.
1: Conversamos com o Leniel Borel, pai de Henri Borel, falando a respeito do resultado. Muitas vezes por isso que há o questionamento na nossa justiça, infelizmente. Vamos continuar acompanhando esse caso e, evidentemente, a gente respeita toda a dor do senhor. Ao longo desse processo, com várias gincanas que foram colocadas lá, gincanas que foram colocadas aí no processo também, e agora, infelizmente, essa decisão, como o senhor coloca aí, que evidentemente choca o país. Muito obrigado pela participação do senhor aqui. Uma boa noite.
11: Obrigado a todos da Jovem Pan. Continuamos aqui lutando por justiça pelo meu Henri e por essas milhares, se não milhões de crianças que são vítimas todo dia. Não podemos esperar decisões, continuar decisões como essa, porque novos Henri nós vamos perder, novos Isabela Nardoni, novos Bernardo Boldrini, novos meninos Mike, por causa de decisões do judiciário brasileiro.
1: Sem dúvida. Muito obrigado. Boa noite ao senhor.
11: Obrigado.
1: Vamos dar sequência aqui então aos pingos nos is, agora falando que investigadores da Polícia Federal e também da Procuradoria-Geral da República afirmam que a nova proposta de delação premiada de Daniel Vorcaro só será aceita se ele entregar todos os políticos e autoridades envolvidas no caso Master. Além de fornecer mais informações, as instituições esperam também que o banqueiro apresente detalhes inéditos, provas e documentos que corroborem justamente os relatos e que também contribuam para o avanço das investigações. Caso considerem que há elementos suficientes para avançar nas negociações, os investigadores poderão convocar Vorcaro para uma série de depoimentos. E havendo então uma concordância sobre os termos da colaboração, o acordo será formalizado e também encaminhado ao ministro André Mendonça, que é o responsável pelo caso. Enquanto a delação não sai, a Polícia Federal e também a PGR intensificam as apurações a partir da análise de 8 celulares que foram apreendidos com o banqueiro, além do cruzamento desses dados com os relatórios produzidos pelo Banco Central e também Receita Federal. Muito bem, vamos a mais um giro de análise aqui. Eu quero começar com o Roberto Mota agora. Mota, como é que você avalia toda essa situação? Nós já tivemos aí possibilidades que não aconteceram. E o que vai acontecer, Mota, para que então ele possa falar e seja aceita? A gente fica imaginando aí que poderia até ter um presídio especial para tanta gente nessa história do Master, né, Mota?
2: Marcelo, continua muito difícil para mim entender esse jogo. Pelo que eu consegui entender, querem que o banqueiro delate algumas autoridades. Mas, pelo que eu consegui entender, não serve qualquer autoridade. Tem que ser algumas autoridades bem específicas e que, pelo que eu consegui entender, são políticos, só políticos. Agora, e se o banqueiro quiser delatar outras autoridades, do tipo autoridades jurídicas? Será que essa delação será feita? Essa é a pergunta de 120 milhões de reais.
1: É uma pergunta, olha, 1 bilhão, até mais, né? Não é isso, Dávila?
12: O Mota errou o número, é 129 milhões de reais. Essa é a pergunta. Mas este é um episódio complicado, Marcelo Matos, porque é o seguinte: se Daniel Vorcaro dizer tudo o que sabe, essa república do rabo preso que domina a política brasileira vai ruir. Agora, quem disse que o relator vai aceitar o depoimento ou a delação de um banqueiro fraudulento que vai derrubar a república inteira? Não me parece muito convincente. Por isso, infelizmente, o que eu acho que estão tentando costurar é uma delação de alfaiate feita sob medida para entregar essas e essas personagens da política. Se fizer isso, capaz que a delação saia do papel. Caso contrário, não vejo como provável uma delação, a tal da delação do fim do mundo, para entregar todo mundo que Vorcaro acabou agraciando com suas festas, dinheiros, jatinhos e favores.
1: Geraldo, e alfaiate italiano, aquele tecido nobre, né? Quer dizer, é por aí, né?
0: Pois é, é o que a gente está vendo, né? A falência institucional do Brasil, em que casos tão importantes, né, de tão grande repercussão, são conduzidos, né, têm as suas investigações conduzidas para atacar inimigos do governo e proteger membros do governo, inclusive, nesse caso específico do Banco Master, o próprio presidente da República. Porque eu reforço aqui, não é razoável, não é natural, não é condizente com o cargo de presidente da República alguém dizer para um banqueiro se ele deve ou não deve vender o seu banco. Porque quando você emite uma opinião ocupando a posição de presidente, você obviamente, primeiro, revela conhecimento profundo da situação. E segundo, você está dando uma orientação. Aquilo que o presidente fala deve ser seguido, que o presidente é a pessoa que sabe das coisas. Então, depois, na sequência dessa manifestação do presidente da República, nós temos o andamento de uma negociação de bilhões de reais entre o Banco Master e o Banco de Brasília. Quer dizer, esses bilhões que o Vorcaro receberia do Banco de Brasília, eles seriam distribuídos? Ia ter gente que ia receber comissão? Quem são essas pessoas? O que combinaram com Daniel Vorcaro para que ele, então, abrisse mão da proposta feita pelo André Esteves do BTG e fosse negócio? Porque eu reforço também. Dizem, era tudo uma grande fraude. André Esteves é o sabichão. Ele não estava comprando fraude, ele sabia muito bem que ele estava comprando e, na visão dele, havia ativos suficientes para cobrir o passivo, porque senão ele não ia querer fazer esse negócio. Então, é importante esclarecer tudo isso para que o Brasil tenha não só o conhecimento dos fatos, mas reconquiste a confiança nas instituições brasileiras delas serem capazes de fazer investigação, doa a quem doer. Porque o que nós estamos assistindo em relação a esse caso é o direcionamento da artilharia para aqueles que são opositores ao governo. E isso é inaceitável. Estamos no ano eleitoral e o governo quer ganhar no WO. Isso que está acontecendo no Brasil é uma vergonha, é inaceitável. E havendo no futuro uma troca de governos, é preciso que se investigue a fundo tudo o que está acontecendo dentro dessas instituições, como Polícia Federal, Receita Federal e outras que deixaram de ser instituições de Estado e se tornaram instituições de governo para perseguir opositores e proteger os amigos do rei.
1: Bota, nós somos o país do Mensolão, Petrolão, nós acompanhamos lá também que aquelas delações não valeram nada, as pessoas foram lá, declararam ao juiz, assumiram culpa, se comprometeram a pagar multa e o sistema sempre encontra seu jeito. Então, tornaram o Sérgio Moro, então, ele passou a ser parcial e tudo que ele fez ruiu, né? Então, acabou a Lava Jato. Então, o sistema deve estar, evidentemente, agora procurando a saída possível para um escândalo como esse.
2: Com certeza, Marcelo. Eu não tenho absolutamente nenhuma segurança de que esse inquérito, de que essas investigações vão dar em qualquer coisa ou vão gerar qualquer tipo de punição. Por quê? Baseado nas informações que já foram trazidas ao público por grandes veículos de mídia, há envolvidos nesse escândalo que fazem parte da instituição a qual a investigação está subordinada. E esses indivíduos continuam nessa instituição, continuam exercendo seus cargos com todos os poderes. Então, é um desafio lógico compreender como é que essa investigação seria conduzida e chegaria ao seu final de forma imparcial, responsabilizando todo mundo que deveria ser responsabilizado.
1: Quer dizer, né, Dávila, o Vorcaro, evidentemente, aí não tem como se escapar nesse momento, mas tudo indica aí que nós teremos aí uma tentativa de saída para não contaminar, porque tem muita gente graúda, né, Dávila?
12: É esse o problema. E como o Mota bem explicou, essa República do Rabo Preso tem tantas amarras, por isso que existe o fenômeno Vorcaro. O fenômeno Vorcaro só pode existir num ambiente tóxico de República de Rabo Preso. Porque você sabe exatamente quantos backups você tem em cada ato de favorecimento, de corrupção, de espalhar bondades para os amigos, fazer negócio. Veja só, este foi um banco que nasceu com o DNA da fraude, porque a República do Rabo Preso é aquela república que protege esse tipo de coisa. Começou com aquela credicesta na Bahia. Depois começou pegando dinheiro dos fundos de pensão de estados e alguns grandes municípios. Já começou tudo errado, já começou feito com esse DNA da ligação política, da picaretagem, que vai ajudar um ou outro, vai ter um rebate. Dinheiro da justiça, dos tribunais estão lá, dinheiro da Previdência. É uma vergonha. Mas uma operação só é montada desse jeito se você tiver uma república do rabo preso, e esta república do rabo preso pode ser sempre azeitada por esses relacionamentos, favores, dinheiro, jatinho. Ô Marcelo Matos, a gente nunca pode esquecer que este banqueiro fraudulento está prometendo à justiça, em caso de delação, que vai devolver 60 bilhões de reais. 60 bilhões de reais. Isto é a arrecadação anual de impostos do estado de Santa Catarina. Então, se uma pessoa diz que vai devolver 60, aliás, já devolveu antes 40, depois dobrou, foi para 60. Imagina quanto que deve ter ainda. Então, nós não podemos mais tolerar isso. Agora, o meu ceticismo nesse momento é igual ao do Mota. Um sistema onde toda essa república do rabo preso está envolvida nesse esquema do Vorkaro, como é que vai ter uma grande delação, uma investigação a sério para desmantelar isso? Porque isso implicaria o fim da carreira política e não só e pública de muitas pessoas dos três poderes.
1: Beraldo, e com tudo isso que está acontecendo, aí a gente fica preocupado com a soberania e com as instituições financeiras do país, aí, porque os Estados Unidos classificaram as facções como organizações criminosas, terroristas.
0: Pois é. Agora, essas instituições financeiras brasileiras participaram dessa farra do Banco Master e ganharam seus bilhões de reais em comissões. Estão aí fazendo cara de indignados. Mas enquanto estavam recebendo dinheiro, estavam empurrando esses títulos podres nos seus próprios clientes. Então, é importante a gente lembrar que um departamento de compliance sério, de um banco sério, não faz compliance apenas em cima dos clientes, mas também faz compliance em cima dos seus representantes que negociam esses produtos, porque não se pode abdicar da responsabilidade de garantir a qualidade dos ativos financeiros, dos investimentos financeiros que são oferecidos aos clientes dessas instituições. Portanto, se fosse uma investigação séria, se nós não tivéssemos diante de uma Polícia Federal que está aí de protagonista, mas que tem o seu diretor-geral sentando à mesa em Londres para degustar uísques muito especiais com o Daniel Vorkaro, se fosse uma investigação séria, essas instituições financeiras brasileiras também entrariam na roda, teriam que devolver dinheiro, prestar esclarecimentos e fazer o reconhecimento de responsabilidade junto aos seus clientes, especialmente aqueles que perderam dinheiro com os investimentos que fizeram. Portanto, não podemos imaginar que esse escândalo do Banco Master é meramente um escândalo político. Ele revela também essa fragilidade, essa falta de caráter do mercado financeiro brasileiro.
1: E Mota, nós tivemos o escândalo do INSS com os aposentados lá, passando a mão no dinheiro dos aposentados brasileiros, né? Que já vivem com uma situação extremamente difícil, e também agora tem fundos de pensão que estão vinculados ao Master. Como é que vai ficar?
2: Vai continuar do mesmo jeito, Marcelo, porque esses escândalos não são acidentes. Eles são uma das ocupações principais do Estado brasileiro. Eu tenho 64 anos, desde que eu me entendo por gente, eu escuto falar em escândalos. Eu me lembro ainda do escândalo dos anões do orçamento. Eu me lembro daquele deputado que foi gravado dizendo que tinha pedido ao presidente da República uma diretoria da Petrobras, aquela que fura poço. É uma lista tão grande de escândalos e a gente poderia ficar aqui horas falando sobre eles. Eu só tenho certeza de uma coisa: em breve nós estaremos aqui falando sobre outro escândalo. Apesar do Brasil ter tantas áreas de fiscalização, tantos tribunais de contas, tantas polícias, tantas investigações, tantas CPIs, nada muda. Nada muda, porque esses escândalos são uma das razões pelas quais a maioria dos políticos entrou para a política.
1: Agora, Dávila, vai te espantar se ao final desse processo for dito o seguinte: olha, não houve acordo porque ele não entregou de fato as pessoas que ele entregar, e vai caber apenas então as investigações com a Polícia Federal, Procuradoria-Geral da República. Vai te espantar se isso acontecer?
12: Não. Aliás, vamos olhar um outro escândalo recente que já varremos para debaixo do tapete, o escândalo do roubo do INSS. Não só varremos para debaixo do tapete, como voltaram a ter o acordo da Contag com o INSS para ter desconto. É uma vergonha. É um negócio inacreditável. Foram roubados 90 bilhões de reais de descontos indevidos de consignado de aposentados e ainda mais 8 bilhões de descontos indevidos de aposentadoria. E isso foi varrido para debaixo do tapete. Não. Onde é que está a manchete desse caso? Como é que ficaram as coisas? Como é que volta o contrato com a Contag, por exemplo, onde tem ali um outro parente do presidente da República, e está tudo certo? Então, o caso Master vai ser igual. E como bem lembrou o Mota, daqui a pouco teremos um outro escândalo. Agora, se um dia um político tiver coragem de abrir o buraco cavado debaixo desse tapete e trazer essas coisas à tona para mostrar o poder da lei, da seriedade com o dinheiro público, quem sabe nós possamos começar a ter um novo país.
1: Muito bem, são 7h28 agora, nós vamos a um rápido intervalo e já já voltamos aqui com os Pingos nos Is.
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0: Não atualizada do país e com isso a situação nessas eleições ela vai ser muito desafiadora. Portanto, a estratégia que parece estar sendo usada pelo governo é eliminar no tapetão, utilizando essas instituições que tem à mão para ir atrás dos seus oponentes através do judiciário. Se não for assim, eu acredito que não haverá delação nesse momento e que Daniel Vorcaro vai ficar preso aí pelo menos uns 2-3 anos, até que lá na frente, num outro momento do país, ele consiga fazer algum tipo de negociação para que possa restituir valores que ele eventualmente ainda detenha e poder entregar mais detalhes além daquilo que já foi levantado a partir dos seus celulares. Então, não me parece que Daniel Vorcaro hoje está numa posição muito favorável para se livrar desse rolo que ele se envolveu aí com a quebra do seu banco.
1: Muito bem, vamos dar sequência aqui aos pingos nos is, porque o número de pessoas em situação de rua quase que dobrou em apenas 6 anos aqui no Brasil. Dados do CadÚnico, o banco de dados do governo federal, registrou que atualmente existem cerca de 389 mil pessoas brasileiras que vivem aí sob situação em maio, né? Enquanto em 2020 esse número era de 194 mil. Os estados que mais registraram crescimento nesse período foram São Paulo, Rio de Janeiro e Minas Gerais, pois, segundo os pesquisadores responsáveis pela análise do estudo, muitos deles vão para a região sudeste em busca de oportunidades de trabalho que também são associadas à região. Luiz Felipe Dávila, infelizmente aí um triste cenário e a gente que caminha aqui por São Paulo, inclusive observa, claro, nitidamente toda essa situação. As pequenas cidades também, cidades médias, não é uma questão apenas das grandes cidades. Claro, como disse a pesquisa, né, quando você busca oportunidades nas grandes cidades, que tem mais emprego, mas de qualquer forma aí o discurso parece também não tem uma sintonia com o atual governo.
12: É um dado muito triste, mas como você disse, qual é a sintonia com esse governo que faz esse céu róseo do Brasil? Não, temos pleno emprego, investimento crescendo. Bom, como é que pode ter isso se nós temos tantas pessoas em estado lamentável, como essas pessoas em situação de rua? Como é que nós temos mais de 82 milhões de pessoas inadimplentes? Como é que nós temos o maior número de empresas pedindo recuperação judicial na história do país? Então, os números não batem, porque o governo fabrica números e estatísticas. A realidade, infelizmente, é triste, como mostra esse número, esse aumento expressivo de pessoas em situação de rua.
1: Agora, Mota, nós temos aí o discurso de que o Brasil saiu do mapa da fome, que no governo Temer e Bolsonaro, o Brasil voltou, então, a entrar no mapa da fome da ONU e agora nós estamos fora.
2: Olha, eu duvido que exista algum petista com fome no Brasil, principalmente os que estão no governo. Mas a gente precisa dar um passo para trás em relação a esse assunto, porque hoje há mais pessoas preocupadas em batizar esse fenômeno do que em refletir sobre ele, né? E foi dessa forma que o Brasil abraçou essa expressão, na minha opinião, absurda. Pessoas em situação de rua. Ora, para que existam pessoas em situação de rua, é preciso que existam pessoas em situação de casa, não é? Agora, quando você olha a realidade, o que existe é um grupo diverso de pessoas que estão nas ruas por contextos diferentes. Alguns têm problemas com drogas, outros têm dependência de álcool, outras pessoas têm problemas psiquiátricos, alguns deles são pedintes profissionais. Aqui no Rio de Janeiro, uma pessoa que fica na rua pedindo esmola fatura centenas de reais por dia. Façam as contas, quanto dá no final do mês, dinheiro livre de impostos. Algumas dessas pessoas perderam sua casa ou não conseguem voltar para sua cidade de origem. E outros são criminosos, esperando o momento de agir. Cada uma dessas circunstâncias pede uma resposta diferente. Isso é uma situação desafiadora, porque até conseguir dados confiáveis é muito difícil. Acho interessante quando a gente vê esses números dos censos, né? Essas pessoas não ficam paradas no mesmo lugar. Essas pessoas, muitas vezes, ou na maioria das vezes, não têm nenhum tipo de identificação. Então, essas contagens aí não servem para muita coisa. São, na melhor perspectiva, são estimativas. E essas pessoas têm situações diferentes. Para cada uma dessas situações, existe uma resposta apropriada.
1: Beraldo, como bem disse o Mota, é uma questão extremamente complexa, né? Quer dizer, não dá para a gente banalizar, são vários motivos, infelizmente também essa questão social. Mas agora a gente começa a ouvir, daqui a pouco vem a propaganda eleitoral, que parece que a gente quer morar nessa propaganda eleitoral, nesse país que aparece lá na propaganda eleitoral.
0: Pois é, a gente vê o governo retratar um Brasil que parece a Alemanha, parece a Finlândia, parece um lugar civilizado, onde a população é respeitada e nada mais distante da realidade brasileira do que isso. Nós estamos falando de um país com 80 milhões de inadimplentes, onde a taxa de juros é de 15%, a taxa de juros oficial, mas a taxa de juros ao consumidor, que se financia principalmente através do cartão de crédito e do cheque especial, é de 400% ao ano. É impossível a pessoa conseguir pagar as suas dívidas nesse volume de juros que são cobrados. E, pior do que isso, a pessoa perde o seu tempo, a sua vida, a sua saúde, trabalhando, feito um condenado, simplesmente para pegar o dinheiro e entregar para o banco que está lá vendendo CDB do Vorcaro só para tomar uma comissão mais gorda, também toma o dinheiro do trabalhador cobrando 400% de juros. Então é uma dinâmica de um país que não funciona, não tem como o Brasil crescer assim. A dignidade do brasileiro foi perdida já há muito tempo e hoje o governo faz que não vê. Não podemos comparar número de pessoas vivendo na rua de 2020, que foi o pico da pandemia, com 2025, 2026. Não pode ter crescido esse número, porque se cresceu, é a evidência mais clara da gigantesca incompetência do atual governo, das consequências de uma política econômica desastrosa, e mostra qual é a verdadeira realidade do Brasil. A pessoa que mora na rua, ela já perdeu absolutamente tudo, porque ela não tem mais dignidade. Ela está ali jogada às traças, sem conseguir enxergar uma perspectiva. E isso só acontece num país que não consegue oferecer emprego. É PL da misoginia, é PEC da escala de trabalho 6x1, tudo isso é para frustrar a criação de emprego. E aí vai alimentando essa dinâmica que joga as pessoas na rua. O Brasil, eu já falei isso aqui várias vezes, o Brasil não pode mais ser considerado um país civilizado. População de rua crescendo vertiginosamente, criminalidade em todos os pontos do Brasil, essa inadimplência que atinge dezenas e dezenas de milhões de brasileiros. Isso é um país que deu errado, é isso que nós estamos vendo.
1: Vamos dar sequência porque a União, por meio do Tesouro Nacional, enviou ao Tribunal Superior Eleitoral 5 bilhões de reais do dinheiro dos contribuintes para os partidos utilizarem agora durante as campanhas eleitorais deste ano. Ao todo, 30 siglas terão acesso a essa verba e o PL receberá maior fatia, tendo quase 882 milhões de reais disponíveis para financiar os políticos. O PL é seguido pelo PT, que terá 615 milhões, União Brasil com 526 milhões de reais. Essa divisão ela considera a representatividade dos partidos no Congresso e o desempenho nas últimas eleições. Esse depósito cumpre uma exigência legal e é relativo ao fundo de financiamento, o chamado fundão eleitoral, mais ainda as verbas que os partidos recebem ao longo do tempo. De fato, aí a gente está falando de pobreza, toda essa situação, Dávila, é um número que chama atenção, né? A democracia, ela custa caro, mas será que é tão caro assim, Dávila?
12: É um absurdo usar dinheiro do pagador de imposto de todos nós para financiar campanha política, para dar esse montante gigantesco de dinheiro na mão de um cacique partidário, que é o presidente do partido, que decide ao seu bel prazer como ele vai alocar esse recurso dentro do partido. É uma vergonha. Você está dando, por exemplo, 600 milhões de reais na mão do presidente do partido, do Edinho Silva, que vai fazer o que ele bem entender. Ele vai gastar do jeito que ele quiser. Ele não tem que prestar contas para ninguém. Então, é uma vergonha isso. A política tem que ser financiada pelo eleitor, pelo povo que acredita. Se você acredita no seu partido político, ué, doa dinheiro para o candidato. Se você acredita num candidato, doa dinheiro, você, a empresa. Agora, essa história de financiamento público, com o dinheiro do pagador de imposto, a gente gastando 5 bilhões de reais... Para eles fazem a lista fechada, eles decidem quem vai se eleger, não é você. Porque depende conforme esse dinheiro vai ser alocado. Então, gente, tem que acabar com essa história de usar dinheiro público para financiar as eleições. As eleições têm que ser financiadas pela população, pelo eleitor, pelas empresas, por todo mundo que se interessa por política. Se não tiver financiador, significa que você vai ter que os partidos vão ter que se reinventar para conquistar novamente a confiança dos eleitores.
1: Agora, Mota, a gente lembra que o Supremo decidiu que não é proibido, né, você receber recurso que era privado. A gente tinha aquele outro modelo que nós tínhamos aí, que também ficou consagrado aí com muitos escândalos, evidentemente. A proibição, então agora nós temos esse dinheiro público que muito se questiona de fato esse valor que é dado.
2: Pois é, pessoas não eleitas que tiveram zero voto decidiram como vai ser o financiamento de campanha. E aí agora a gente fica espantado que tem muito dinheiro público sendo gasto. Quem disse que democracia era de graça? As eleições custam muito dinheiro, sim. A razão de viver dos políticos é ser eleitos e reeleitos. É assim que funciona o sistema democrático. É esse o sistema que a gente aplaude. Não era difícil prever que os políticos iam fazer qualquer coisa para conseguir ser eleitos, né? Porque senão eles não existem. Não dá para você criar incentivo para se gastar muito dinheiro em campanha e depois reclamar que os candidatos gastam muito. Ora, as eleições são ou não são importantes para a democracia? O Brasil tem que decidir o que quer. O Brasil ou as pessoas que mandam no Brasil, né? Ou libera o financiamento privado de campanhas, como faz os Estados Unidos, que permite, inclusive, doação de empresa. Doa quem quiser. Se você acredita num político, se acredita num partido, doe o seu dinheiro. O Estado não tem nada que se meter com isso. Ou, se a gente decide que é o Estado que vai dar dinheiro para os partidos, para com a reclamação. Ora, não dá para ser contra o financiamento privado e também ser contra o uso de recursos públicos. Que loucura é essa? Esse sistema não existe em lugar nenhum do mundo. O custo das eleições é um dos custos do sistema democrático. Quem dera o custo da democracia brasileira fosse só esse.
1: Liberaldo, o que chama a atenção é o seguinte, há uma repetição, né? Nós tivemos as eleições municipais, 5 bilhões também nós tivemos, e chamava

0: candidatos a vereador que estão fazendo campanha. Então, se você olhar, na hora que você divide esses valores para financiar todas as campanhas, aí você vê que não é que sobra muito dinheiro para aquele que está ali fazendo a campanha individual. Só que temos um problema grave. O dinheiro não vai igualmente para todos os candidatos. Não é porque você é candidato a prefeito que você recebe um valor específico. O Dávila trouxe aqui, é verdade, o dono do partido é que estabelece quanto de dinheiro vai para cada candidato. E muitos, a maioria dos candidatos, não recebem nada. A própria legislação traz uma limitação de gasto máximo para deputado federal esse ano, que, salvo engano, está na casa de 4 milhões de reais. Portanto, os deputados que vão buscar a reeleição já negociaram com seus partidos terem esses 4 milhões para fazer a campanha. E isso, para mim, é a primeira coisa que está errada. No meu entendimento, o partido tinha que apresentar uma lista de candidatos e o TSE transferir de forma igual os valores direto para a campanha de cada um dos candidatos. Porque assim o partido não ia pegar o que eles chamam de rabo de chapa, várias pessoas que não vão ganhar a eleição, mas ficam ali só para fazer o bolo ali, para dar mais voto, né, no todo para o partido, para que o partido tenha condição de fazer mais cadeiras naquele estado. Tem que acabar com isso. E outra coisa, e aí a gente precisa se inspirar em exemplos dos Estados Unidos, que também é um país enorme, mas lá nos Estados Unidos, o deputado, ele representa um distrito. O distrito que ele representa é uma área pequena, ou seja, ele só faz campanha ali. A gente pega o estado de São Paulo, são 70 deputados federais, divide-se o estado em 70 distritos e, por exemplo, a cidade de São Paulo provavelmente vai ter ali 5, 6, 7, 10, não sei quantos distritos. E aí você faz campanha só naquele distrito. É muito mais barato, porque você vai encontrar, olhar olho no olho os seus eleitores, explicar quais são as suas propostas. E o eleitor, quando você é eleito, ele sabe onde você mora. Ele encontra com você no mercado. Ele sabe a hora que você vai à missa. Você está acessível. E com isso, você pode ser muito mais facilmente cobrado. Agora, o que não funciona é alguém, Presidente Prudente, votar numa pessoa que nunca pisou em Presidente Prudente, mas que apareceu num reality show. Aí ganha um voto. Por quê? Quer dizer, o que que um reality show capacita alguém para receber um voto? O voto não deve ser sobre fama. O voto precisa ser dado conforme propostas, conforme condições de se cobrar, conforme uma entrega efetiva para a população, alguém com espírito público. E aí a gente vê esse Congresso formado por um número enorme de pessoas que não fazem a menor ideia do que estão fazendo lá. E aí a gente se pergunta por que que a legislação, as legislações necessárias para que o Brasil seja destravado e avance em tantas áreas, não andam. É por causa disso. Essas pessoas vão para lá, não entendem nada, veem lá algum benefício que elas podem receber e dão de ombros. Então, Marcelo, tem muita coisa que precisa mudar. Não é só a questão financeira. Tem várias outras coisas que o Brasil ganharia muito se fossem ajustadas e aproximassem o eleito do eleitor.
1: 7h51, mais um rápido intervalo. Aguardo vocês aqui nos Pingos nos Is.
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11: 75%. O tradicional churrasco que normalmente acompanha as partidas da seleção brasileira também estará mais caro neste ano, com as carnes bovinas aí tendo registrado uma alta de 8,24% na inflação acumulada em 12 meses até abril. É o Data Mota, né, Mota?
12: É, olha, eu fiquei assustado. Você falou aí do aumento do milho de pipoca. Eu como pipoca todo dia, eu adoro pipoca. Agora, Marcelo, inflação é o aumento da quantidade de dinheiro em circulação. E essa quantidade sempre aumenta o tempo inteiro, porque o governo está sempre imprimindo mais dinheiro para pagar suas dívidas. Quanto mais dinheiro circulando, menos valor o dinheiro tem. E os preços sobem. Por isso, os preços sobem o tempo inteiro. E esses números aí de inflação que o governo divulga, em todos os lugares, isso é uma ficção. Para a maioria de nós, os preços sobem muito mais do que isso. E só existe uma forma de combater a inflação, com um governo que respeite o dinheiro do povo.
11: Dávila, há uma grande expectativa no comércio, justamente, fala-se até em um novo Natal aí no meio do ano por causa da Copa.
13: É, o problema é, como é que você vai comprar alguma coisa se está todo mundo inadimplente, não é, Marcelo? O problema é o seguinte, o Mota explicou muito bem aqui isso, inflação é aumento de dinheiro em circulação, e este aumento vem porque o governo está distribuindo aí mais de 200 bilhões de reais em benefícios, já distribuiu lá na largada do governo 170 bilhões. Quando entra muito dinheiro na economia não cresce e a produtividade não cresce, o que você tem é inflação. E no caso do Brasil, inflação somada à dívida. Esta é uma bomba explosiva que estraga qualquer evento, até mesmo a deliciosa Copa do Mundo.
11: Sem dúvida, a expectativa, né, Beraldo? O que a gente vai fazer lá aí nos Estados Unidos, no Canadá, no México, na Copa? Será que o time vai ajudar?
14: Tá difícil, porque essa até a escalação, né, da seleção brasileira foi envolta aí em torcidas, em, né, politicaram essa indicação do Neymar, se vai ou se não vai. aí a direita quer uma coisa, a esquerda quer outra. Isso tudo vai diminuindo o papel que a seleção historicamente tem na vida dos brasileiros. A Copa do Mundo em si, ela sendo realizada nos Estados Unidos, Canadá e México, já se transformou num evento bastante mais corporativo do que um evento para os fãs. O preço dos ingressos está totalmente exorbitante e basicamente as empresas que compraram esses ingressos para oferecer para clientes, para funcionários e por aí vai. Então, há um, no geral, no meu modo de ver, um certo desencantamento com a Copa do Mundo e com a seleção brasileira.
11: Beraldo.
14: Obrigado.
11: Beraldo, aniversariante do dia. Valeu, Dávila.
13: Parabéns pro Beraldo aí, ó.
11: Valeu, Mota. Boa noite.
12: Boa noite. Parabéns, Beraldo. Muitas felicidades.
11: Muito bem, muito obrigado pela sua companhia e sintonia aqui na Jovem Pan. Na segunda-feira tem mais pingos nos is, mas agora tem Jornal Jovem Pan. Faço convite para que você permaneça conosco. Um ótimo final de semana. Muito obrigado pela companhia. Até mais.
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16: Está no ar a Voz do Brasil. As notícias do governo federal que movimentaram o país no dia de hoje.
17: Olá, boa noite.
18: Boa noite para você que nos acompanha em todo o país.
17: Sexta-feira, 5 de junho de 2026.
18: Vamos ao destaque do dia. Bom condutor ganha incentivo na hora de renovar a carteira.
17: Agora é lei. Motoristas que não cometeram infrações terão a CNH renovada de forma automática. Gabriela Noronha.
19: Cerca de 2 milhões de motoristas já foram beneficiados desde a publicação das novas regras, em dezembro do ano passado.
18: Você vai ouvir também MEC Idiomas.
17: Já está no ar plataforma digital para ajudar o cidadão a aprender inglês e espanhol de graça.
18: Presidente Lula destaca que saber outro idioma amplia oportunidades e abre novas portas na vida das pessoas.
20: O governo está fazendo, está utilizando a tecnologia para criar oportunidade de vocês poderem aprender coisas que a gente não conseguia há muito tempo atrás.
17: E ainda, bloqueio voluntário e simultâneo de todas as casas de apostas autorizadas do Brasil.
18: Mais de 574 mil pessoas já usaram plataforma que permite a autoexclusão de bets. Márcia Fernandes.
21: Cerca de 40% apontaram a perda de controle sobre jogos e afirmaram que os impactos na saúde mental foram o principal motivo para a autoexclusão.
17: Hoje, na apresentação da Voz do Brasil, eu, Luciana Vasconcelos e Luciano Seixas.
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17: Bons condutores vão ter renovação automática da Carteira Nacional de Habilitação.
18: É o que prevê lei sancionada hoje pelo presidente Lula.
17: A medida integra o programa CNH do Brasil, que facilita e deixa mais em conta o acesso à primeira carteira de motorista.
19: A lei sancionada nesta sexta-feira institui o programa CNH do Brasil e permite a renovação automática da Carteira Nacional de Habilitação para os motoristas que estejam cadastrados no Registro Nacional Positivo de Condutores e que não tenham infrações de trânsito nos últimos 12 meses. A nova legislação é resultado de uma medida provisória encaminhada pelo governo do Brasil ao Congresso Nacional em dezembro do ano passado. passado. Segundo o Ministério dos Transportes, cerca de 2 milhões de motoristas já foram beneficiados desde a publicação das novas regras. Entre os beneficiados está Andrei Abreu, morador de Santa Catarina, que conta que em 20 minutos teve o documento renovado.
0: Então, eu só precisei fazer a consulta e lá só atestar mesmo a efetivação. E foi tranquilo, foi bem rápido, questão de 20 minutos mesmo. Porque se a gente anda corretamente, não tem multas e o sistema ele busca uma forma de desburocratizar, viabilizar a rapidez na renovação, fica bem mais tranquilo e mais pessoas podem, de fato, se animar para poder tirar uma CNH.
19: Além da renovação, o programa CNH do Brasil também facilita o acesso à primeira habilitação nas categorias A, destinada a motocicletas, e B, voltada a veículos de passeio. Com a nova lei, os candidatos podem escolher como preferem se preparar para tirar a CNH. Se por meio do conteúdo teórico gratuito disponível na plataforma digital, se em uma autoescola tradicional ou combinando as duas opções. Com as mudanças, o Brasil bateu recorde de novos condutores habilitados no país este ano. De acordo com o Ministério dos Transportes, mais de 1 milhão e 141 mil CNHs foram expedidas entre janeiro e maio. O presidente Lula também destacou o impacto direto das medidas no orçamento das famílias brasileiras.
1: Uma carta custava R$ 3.000, R$ 3.500, tinha gente que pagava até R$ 4.000. Agora não, agora o cara gasta R$ 670, R$ 500, já está com a sua carta pronta. Uma coisa importante, nós temos 60 milhões de pessoas usando o aplicativo. 60 milhões de pessoas. É uma população, sabe, o dobro da população argentina utilizando o aplicativo. Bom, isso tudo, para mim dizer ao pessoal que está tirando carta, tire sua carta, porque tirar carta é ter um instrumento de trabalho na mão para que você seja seguro. Portanto, utilize o novo modelo, um novo sistema de tirar carta e seja um motorista legalizado, tanto de moto quanto de carro, que você quiser.
19: Os números mostram ainda um crescimento expressivo na procura pelo documento. O total de requerimentos para a emissão da CNH ultrapassou 7 milhões, volume 7 vezes maior que o observado antes da edição da medida provisória. Desse total, mais de 6 milhões de solicitações foram realizadas por meio da plataforma CNH do Brasil. Reportagem Gabriela Noronha.
22: A situação que começa como uma simples diversão na internet e o sonho do dinheiro fácil.
23: E aos poucos se torna um ciclo vicioso de endividamento e problemas de saúde mental.
22: Esta é a realidade de quem sofre com os perigos dos jogos da aposta online.
23: De acordo com o Ministério da Fazenda, mais de 25 milhões de brasileiros entraram nas chamadas bets no ano passado.
22: Mas uma nova ferramenta pode ajudar quem precisa enfrentar o vício.
24: Uma busca por dinheiro que resultou em mais dívidas. Essa é a realidade de muitas famílias brasileiras. Nossa equipe conversou com uma mulher que prefere não se identificar. Ela conta que durante uma depressão e precisando de mais recursos, começou a jogar em cassinos online. O hábito virou vício e ela passou a gastar todo o salário e o dinheiro de outras pessoas nas apostas.
25: O jogo meio que foi assim, uma válvula de escape. Aí foi evoluindo até chegar num ponto de eu gastar dinheiro que não era meu. Meu salário entrava, eu gastava tudo e aqui em casa começou a ficar muito complicado. E foi assim, até ter que tomar medidas drásticas.
24: Para evitar que mais pessoas se viciem e se endividem por causa dos jogos de apostas online, o governo federal lançou uma plataforma de autoexclusão das bets. Com a ferramenta, o usuário indica seu CPF e, com isso, bloqueia de forma voluntária e simultânea o acesso a todas as casas de apostas autorizadas no Brasil, com uma única solicitação. É o que explica Daniele Cardoso, secretária de Prêmios e Apostas do Ministério da Fazenda.
26: Quando esse cidadão procurar uma determinada casa de aposta, ele vai estar bloqueado. Essa casa de aposta busca aqui para saber se esse CPF pode ou não apostar, e aí a gente dá informação dizendo não, porque ele se auto-excluiu. Quando a gente pensou nessa plataforma, a gente pensou não só nesse mecanismo de auto-exclusão centralizada, mas também ali ser um concentrador de informações em relação ao jogo responsável.
24: Dados do Ministério da Fazenda apontam que só no ano passado, mais de 25 milhões milhões de brasileiros fizeram apostas em jogos online. Diante desse cenário, a plataforma de autoexclusão é uma das estratégias do governo para evitar o vício e o endividamento das famílias. Além do bloqueio, a autoexclusão impede novos cadastros e suspende o envio de publicidade sobre o assunto. Desde que a plataforma foi lançada no final do ano passado, mais de 574 mil pessoas já solicitaram a exclusão dos CPFs para o uso de bets. Do total de cadastrados, cerca de 40% apontaram a perda de controle sobre jogos e afirmaram que os impactos na saúde mental foram o principal motivo para a autoexclusão. Para a mulher que conversamos no início dessa reportagem, é importante existir uma plataforma que possibilite a exclusão do CPF nas casas de aposta.
25: A gente já viu várias coisas, né, muito graves acontecendo com essas pessoas, então eu acho que é importante sim para ajudar muita gente para não entrar nisso, porque é difícil.
24: Além de bloquear o CPF da pessoa para o uso de bets, a plataforma de autoexclusão também reúne orientações e links com informações de onde encontrar atendimento especializado no Sistema Único de Saúde. Pessoas que identificarem prejuízos relacionados às apostas podem buscar apoio nas unidades básicas de saúde e nos centros de atenção psicossocial, presentes em todas as regiões do país. Para quem sofreu com as apostas, a ajuda psicológica é fundamental.
25: É um vício muito perigoso. Então, quando eu decidi, eu vou parar, eu começava a pensar em tudo que eu passei. Aí eu fui atrás para procurar psicólogo especializado no assunto. E a partir desse momento, a perspectiva foi voltando.
24: Para acessar a plataforma e fazer a autoexclusão, basta procurar no seu buscador a frase autoexclusão Ministério da Fazenda e clicar no link. O endereço vai te direcionar para a plataforma dentro do site gov.br. Reportagem Márcia Fernandes.
2: Inglês e espanhol na palma da mão e sem custo.
22: Você já pode se inscrever no aplicativo Mac Idiomas, que oferece aulas dos dois idiomas, do nível básico ao avançado.
2: A ferramenta também conta com recursos de inteligência artificial para apoio aos estudos.
3: A plataforma Mac Idiomas, iniciativa gratuita do governo do Brasil para o ensino de inglês e espanhol, começou a funcionar no início deste mês de junho. O aplicativo oferece cursos do nível básico ao avançado, estruturados em 4 a 6 módulos, cada um com 10 a 15 aulas, permitindo que estudantes e demais interessados aprendam novos idiomas sem sair de casa. O presidente Luiz Inácio Lula da Silva destaca que aprender e falar outros idiomas amplia oportunidades e abre novas portas na vida das pessoas.
20: O governo está fazendo, utilizando a tecnologia para criar oportunidade de vocês poderem aprender coisas que a gente não conseguia há muito tempo atrás. É muito importante. Você não vai pagar nada. É o governo que vai arcar com os custos desse programa. O que o Ministério da Educação está fazendo é abrir, não uma janela, escancarar uma porta muito grande para que você tenha acesso às coisas que você precisa ter.
3: Entre as funcionalidades disponíveis no aplicativo estão a integração com a conta gov.br, teste de proficiência, trilhas de aprendizagem com aulas e atividades de reforço, avaliações ao final de cada módulo, sistema de conquistas e ferramentas de prática oral. A plataforma também conta com agentes de inteligência artificial para apoio aos estudos, esclarecimento de dúvidas e conversação nos idiomas. O acesso pode ser feito pelo portal macidiomas.mec.gov.br ou pelo aplicativo Mac Idiomas. Reportagem Thaísa Vitória.
22: E a plataforma Mac Livros, uma biblioteca digital, já alcançou a marca de 862 mil usuários.
2: Desde abril, quando a ferramenta foi lançada, já foram acessadas 468 mil obras, uma média de 3.400 livros por dia.
22: Somado todo o tempo de leitura dos usuários na plataforma, chega-se a 269 mil horas, o equivalente a cerca de 30 anos de leitura sem parar.
2: O livro mais lido é A Cabeça do Santo, da jornalista e escritora brasileira Socorro Acioli, e conta a história de um jovem que descobre possuir o dom de ouvir as preces de mulheres para Santo Antônio.
22: completam as cinco obras mais lidas, Crime e Castigo e Noites Brancas, de Dostoiévski, e também A Vegetariana e Sem Despedidas, de Han Kang.
23: Para ter acesso às obras, basta acessar o site do MEC Livros ou o aplicativo e fazer o login com a conta do gov.br.
22: É por meio da conta gov.br que o cidadão tem acesso a mais de 4.600 serviços públicos.
23: E quem perdeu o acesso à conta precisava aguardar até 3 dias até ter o problema resolvido.
22: Para facilitar a vida do cidadão, o governo do Brasil lançou uma ferramenta que recupera o acesso ao gov.br de forma rápida e simples.
4: Meu INSS, meu SUS Digital, Enem Fies, Carteira de Trabalho Digital e Carteira Digital de Trânsito são alguns dos serviços mais demandados na plataforma gov.br. Atualmente, são mais de 176 milhões de usuários. Para facilitar a vida de quem precisa recuperar o acesso à conta, em caso de perda ou troca do celular, por exemplo, o governo do Brasil desenvolveu uma ferramenta que simplifica esse processo. É o que explica o diretor do Departamento de Identidade Digital, Hudson Vinícius Mesquita.
5: Então isso traz autonomia para o cidadão, muito mais rápido de fazer, não precisa envolver a central de atendimento. A expectativa é que mais pessoas possam habilitar, se sentir confortáveis a utilizar essa camada de segurança.
4: O primeiro passo é atualizar o aplicativo do GovBR para ter acesso à opção de recuperação com e-mail. Na verificação em 2 etapas, clicar na opção Estou com dificuldade para gerar código e seguir os passos. Será preciso fazer um reconhecimento facial para concluir o processo. Para o secretário de Governo Digital, Rogério Mascarenhas, além de facilitar a vida do cidadão, a ferramenta traz mais segurança.
6: Então a gente sempre está buscando que a segurança esteja em primeiro lugar, a gente está colocando a possibilidade de utilizar um e-mail que a pessoa cadastre para que ela possa fazer essa recuperação da conta sem qualquer procedimento administrativo, ou seja, ela mesma consegue fazer isso. A partir de um reconhecimento facial, ela já consegue fazer recuperação da sua conta.
4: O passo a passo da ferramenta está disponível na internet em acesso.gov.br. Depois é só clicar na aba Ajuda. Reportagem Nazi Brum.
23: Você já ouviu falar em phishing, uma palavra em inglês que se refere à pescaria?
22: O termo é usado para sites, e-mails ou mensagens falsos usados para recolher dados de quem usa a internet.
23: Esse e outros termos ligados ao mundo digital podem ser compreendidos por qualquer pessoa por meio de vídeos ou até mesmo histórias em quadrinhos.
22: Conhecer cada vez mais sobre o ambiente digital pode evitar golpes. Saiba mais na reportagem de Cleide Lopes.
7: Há 2 anos, a gaúcha Gisele Heligda recebeu uma ligação de um suposto atendente do banco digital onde ela tinha conta. Do outro lado da linha, a informação era de que o cartão dela havia sido clonado. Assustada, ela seguiu as orientações do falso funcionário, forneceu dados pessoais e fez até reconhecimento facial. Ela não sabia, mas estava caindo em um golpe digital.
8: Fiz o reconhecimento facial e quando eu terminei o reconhecimento facial, a minha conta foi zerada. Era o valor que eu tinha para pagar o meu aluguel, a minha água, a minha luz.
7: Mensagens falsas, links suspeitos, roubo de senhas e tentativas de fraude estão entre os principais riscos para quem usa a internet. Por isso, o governo do Brasil aposta em mais uma estratégia: conscientizar a população por meio de vídeos, cartilhas e materiais educativos sobre os perigos e as armadilhas usadas por criminosos virtuais. Entre os lançamentos está a revista em quadrinhos, phishing e golpes cibernéticos. Com linguagem simples e acessível, a publicação mostra como os golpistas agem e orienta sobre formas de proteção. Também foram lançados vídeos voltados especialmente para idosos e conteúdos com dicas de acesso seguro aos serviços do gov.br. Como explica o secretário do Governo Digital do Ministério de Gestão e Inovação em Serviços Públicos, Rogério Mascarenhas.
9: Levar a população de uma forma simples, através de vídeos, né, que estão disponíveis lá na nossa página do gov.br/PPSI, né, que é o programa de privacidade e segurança da informação, vídeos que auxiliem as pessoas com pequenos cuidados e também as preocupações que a gente tem que ter aí em relação a essa forma de ataque, né, ou de abordagem que esses criminosos acabam fazendo na população.
7: O jornalista Felipe Camelo também já caiu em golpes virtuais. Seduzido por promoções imperdíveis na internet, fez compras de produtos que nunca chegaram.
10: Hoje a gente tem que ficar muito atento por promoções muito atraentes. Então você pega aquele produto, pega aquela loja, põe na internet, aí você vai ver o tanto de reclamações, aí você, por ali você já pode tirar um parâmetro se é golpe ou se não é.
7: O especialista em tecnologia da informação, Marlo Prudente, explica que os principais cuidados, desconfiar de mensagens urgentes e procurar sempre os canais oficiais.
11: Se você recebe qualquer mensagem com esse senso de urgência, desconfie. Às vezes você recebe por WhatsApp ou qualquer outro meio não oficial. Sai dali, vai no aplicativo do GovBR, vai no aplicativo do banco, porque tudo é digital. Então, se acontecer qualquer coisa desse tipo, você vai receber uma notificação do próprio aplicativo oficial do governo, do banco ou qualquer outro que seja.
7: Segundo o governo federal, o Brasil é hoje referência em serviços digitais. São mais de 4.600 oferecidos por cerca de 250 órgãos públicos na plataforma gov.br. Reportagem Cleide Lopes.
23: Só reforçando, o material está disponível no site gov.br/governo-digital, na aba Privacidade e Segurança.
22: E atenção, pescadores! O Ministério da Pesca e Aquicultura alerta sobre tentativas de golpe relacionadas ao Registro Geral da Atividade Pesqueira.
23: Segundo relatos dos próprios usuários do sistema Pesque Brasil, alguns estão recebendo mensagens falsas via aplicativo WhatsApp.
22: Os golpistas fazem o print da tela da consulta pública da licença e adulteram o documento.
23: Assim, quem está com a licença ativa é levado a acreditar que o documento está suspenso ou cancelado. Aí os golpistas solicitam pagamento para que a situação seja normalizada.
22: O Ministério ressalta que não cobra nenhum tipo de taxa para regularização da profissão.
23: Em caso de dúvida, procure informações apenas pelos canais oficiais. Pelo WhatsApp, no número código 61, telefone 3276-5073.
22: Mais informações no Ministério da Pesca, no endereço gov.br/mpa.
23: Muitas mulheres, a independência financeira é um dos fatores cruciais para romper com ciclos de violência doméstica.
22: Agora, mulheres empreendedoras do setor do turismo em situação de vulnerabilidade terão acesso a condições especiais de crédito pelo novo Fundo Geral de Turismo.
23: A portaria prevê que beneficiárias solicitem suspensão temporária dos pagamentos por até 6 meses e também estabelece ampliação dos prazos de carência.
22: Durante o Fórum Internacional de Mulheres no Turismo em João Pessoa, o ministro do Turismo, Gustavo Feliciano, ressaltou que a medida busca criar uma rede de segurança para que mulheres vítimas de violência mantenham seus negócios.
12: Alguma mulher que for vítima ou tiver alguma dificuldade no enfrentamento de violência, ela vai ter uma carência maior de 180 dias nos prazos do FUGETUR, podendo dar uma mobilidade e uma tranquilidade maior para passar por esse problema de enfrentamento que ela foi vítima de violência e depois voltar a arcar com as parcelas do financiamento.
23: A solidariedade que salva vidas levou o Brasil a um resultado histórico.
22: No ano passado, foram realizados 31 mil transplantes de órgãos, o maior número já registrado no país.
23: E por trás de cada cirurgia está uma complexa rede de equipes e logística com um único objetivo: salvar vidas.
13: A espera pode durar meses, às vezes anos. Para Elisângela Alves, de Brasília, a segunda chance chegou graças a um gesto de amor da própria família.
14: O rim já estava bastante comprometido e o médico disse que o próximo passo seria começar uma busca na família sobre quem poderia estar doando o órgão, né? E no futuro próximo eu entraria em uma hemodiálise.
13: Elisângela convivia com a insuficiência renal e dependia de tratamento constante, até que veio a compatibilidade e o transplante de um novo rim, doado pela irmã Márcia Alves.
15: Quando ela falou, preciso de um rim, eu falei, eu te dou um. E a gente brincando e tudo, e realmente deu tudo certo, graças a Deus, fizemos os exames, né, tem a compatibilidade, então podemos fazer a cirurgia. Estava super tranquila e segura em relação à minha decisão, correu tudo bem.
13: Hoje, recuperada, a Elisângela segue uma vida normal Histórias como a dela ajudam a explicar um resultado histórico. O Brasil bateu recorde de transplantes em 2025. Foram 31 mil procedimentos realizados em todo o país, o maior número já registrado. Entre os procedimentos mais realizados estão os transplantes de córnea, rim, medula óssea, fígado e coração. A estrutura envolve hospitais, equipes médicas, centrais de transplante e logística aérea. No ano passado, foram realizados 4.808 voos para o transporte de órgãos e equipes, em parceria com companhias aéreas e a Força Aérea Brasileira. O governo do Brasil investiu R$1,5 bilhão de reais no Sistema Nacional de Transplantes, recursos que ajudam a ampliar equipes, acelerar diagnósticos e reduzir o tempo de espera de quem depende de uma nova chance. Uma estrutura complexa e que faz do Brasil um líder em transplantes na rede pública, destaca Patrícia dos Santos, coordenadora-geral do Sistema Nacional de Transplantes do Ministério da Saúde.
0: Demonstra o compromisso do Ministério da Saúde em fortalecer uma das maiores políticas públicas de transplantes do mundo. Esse financiamento é o que permite ampliar o acesso, reduzir as desigualdades regionais, qualificar os serviços e garantir que mais brasileiros tenham a chance de receber um transplante com segurança gratuitamente pelo SUS.
13: Mas apesar dos avanços, ainda existe um desafio importante. Hoje, cerca de 45% das famílias brasileiras ainda recusam a doação de órgãos, segundo dados do Ministério da Saúde. Pela legislação brasileira, a doação só ocorre com autorização dos parentes. Para quem aguarda na fila, a possibilidade de um transplante depende desse consentimento, explica o nefrologista Dr. Geraldo Freitas.
1: Falar da intenção de ser doador, caso isso aconteça, isso é importante, porque é imprevisível quando a situação de morte cefálica vai acontecer. Se estiver conversado com a família, a probabilidade de a gente efetivar um doador é muito maior do que se isso não tivesse sido comentado em nenhum momento.
13: O Sistema Único de Saúde responde por cerca de 86% dos transplantes realizados no país. O atendimento inclui exames, cirurgia, acompanhamento médico e medicamentos, tudo de forma gratuita. Reportagem Pablo Mundim.
22: E essas foram as notícias do Governo do Brasil.
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23: Fique agora com as notícias do Poder Judiciário e do Congresso Nacional. Uma boa noite e um bom fim de semana.
22: A gente volta na segunda-feira. Boa noite para você.

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2: No Dia Mundial do Meio Ambiente, a STF relembra decisões que fortaleceram a proteção ambiental no Brasil.
3: Supremo começa a julgar recurso apresentado pelo ex-deputado Roberto Jefferson.
2: TSE divulga distribuição do Fundo Especial de Financiamento de Campanha para as eleições 2026.
3: Boa noite, eu sou Marcela Luiza.
2: E eu sou Walter Lima.
3: Hoje, 5 de junho, é o Dia Mundial do Meio Ambiente.
2: E para celebrar a data, o Supremo Tribunal Federal relembra algumas decisões que consolidaram a proteção ambiental como um direito fundamental previsto em nossa Constituição. Marta Ferreira.
4: Neste Dia Mundial do Meio Ambiente, algumas das principais decisões da Corte merecem destaque. Em relação ao Fundo Clima, em 2022, o STF determinou a retomada do funcionamento do Fundo Nacional sobre a Mudança do Clima, mecanismo do governo federal criado para financiar projetos de enfrentamento às mudanças climáticas. Em relação às queimadas e ao desmatamento na Amazônia e no Pantanal, a Corte reconheceu falhas estruturais na execução de políticas de enfrentamento das queimadas e determinou a elaboração e a implementação de planos de combate a incêndios e desmatamento e o fortalecimento de órgãos de fiscalização e a coordenação entre a União e os estados da Amazônia e do Pantanal.
3: O Supremo Tribunal Federal começou a julgar nesta sexta-feira um recurso apresentado pelo ex-deputado Roberto Jefferson contra uma multa de R$ 452 mil ligada à condenação dele em 2024.
2: O julgamento ocorre no plenário virtual e está previsto para terminar em 15 de junho. Pablo Lemos.
5: O ex-deputado Roberto Jefferson foi condenado a pagar a multa em um processo no qual foi sentenciado a 9 anos de prisão por calúnia, homofobia e por incitação à prática dos crimes de abolição do Estado Democrático de Direito e de dano qualificado. A defesa recorreu alegando que ele não tem condições financeiras de arcar com o valor. Mas o relator do caso no Supremo Tribunal Federal, ministro Alexandre de Moraes, rejeitou o pedido. Ele destacou que o valor de mais de R$ 452 mil pode ser parcelado em 18 vezes, como condição para a progressão de regime.
3: O Tribunal Superior Eleitoral divulgou os valores do Fundo Especial de Financiamento de Campanha, destinados aos partidos políticos para as eleições gerais de 2026.
2: Ao todo, R$ 4,9 bilhões vão ser distribuídos entre 30 partidos, de acordo com os critérios estabelecidos na legislação eleitoral, considerando a representatividade das legendas no Congresso Nacional. Fábio Ruas.
6: PL vai receber o maior valor, R$ 881 milhões e 700 mil. Em seguida, o PT, com R$ 615 milhões e 400 mil. E depois o União, com algo em torno de R$ 526 milhões e 200 mil. Juntas, as três legendas concentram quase 40% do montante distribuído pelo Fundo Eleitoral, que é custeado pela União em ano eleitoral. O objetivo do fundo é financiar campanhas de candidatas e candidatos.
3: Justiça Federal paralisa licenciamento de terminal de gás natural liquefeito em Barcarena, Pará.
2: A ação atende a pedido do Ministério Público Federal. Sabrine Menezes.
7: A decisão paralisou o avanço do licenciamento ambiental e a implantação do terminal de gás natural liquefeito de Barcarena, no Pará. A decisão reconheceu argumentos do MPF e o risco de danos irreversíveis aos modos de vida das comunidades tradicionais e ao meio ambiente, caso o projeto avançasse sem os estudos adequados. Na sentença, a Justiça estabelece diversas obrigações ao governo do Pará, à Termogás e ao INCRA, como a proibição de emissão de licenças e a suspensão de atividades ligadas ao empreendimento, sob pena de multa diária de R$ 50 mil em caso de descumprimento.
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3: Uma boa noite.
2: Bom fim de semana e até segunda-feira.
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9: Boa noite. Eu sou João Paulo Ribeiro Capobianco, ministro do Meio Ambiente e Mudança do Clima. Estou aqui hoje para prestar contas à sociedade brasileira dos avanços e dos desafios que temos nesse Dia Mundial do Meio Ambiente. Desde janeiro de 2023, o governo do Brasil voltou a tratar o meio ambiente como indutor do desenvolvimento, não como obstáculo. Assim, estamos mostrando que é possível crescer, gerar emprego e renda sem deixar de proteger nossas florestas, nossas águas e nossa biodiversidade. Nos últimos 3 anos, o desmatamento na Amazônia caiu pela metade. No Cerrado, a redução foi de 32%. E no Pantanal, 65%. Ao proteger nossos biomas, salvamos a biodiversidade e evitamos lançar na atmosfera milhões de toneladas de gases de efeito estufa. Também ampliamos significativamente as áreas protegidas, com a criação de mais de uma dezena de novas reservas ambientais e o reconhecimento de terras indígenas e de territórios quilombolas. Somadas, elas equivalem em torno de 5 milhões de campos de futebol, desses e que veremos nossa seleção jogar durante a Copa do Mundo que se aproxima. Voltamos também a liderar a transição energética, a partir da substituição de combustíveis fósseis por opções mais limpas, como os biocombustíveis e a eletricidade. Teremos estímulos à renovação da frota brasileira, tanto privada quanto de transporte público. Esses resultados são fruto de um amplo trabalho de cooperação entre o governo do Brasil, os estados e municípios e a sociedade civil. Eles só foram possíveis porque voltamos a investir em ciência, em monitoramento e a fortalecer instituições importantíssimas como o IBAMA e o Instituto Chico Mendes de Conservação da Biodiversidade, que foram alvo de tentativas de desmonte em anos anteriores. Outro fator central foi a retomada da cooperação internacional. E depois de 4 anos de exclusão, retomamos o Fundo Amazônia, que agora tem 9 países financiadores. Juntas, essas ações viabilizaram um volume recorde de 204 bilhões de reais em recursos públicos e privados, nacionais e internacionais, para o desenvolvimento sustentável no Brasil. Também voltamos a investir fortemente na recuperação de áreas degradadas e na restauração florestal. Hoje, temos 3,4 milhões de hectares recuperados. Neste ano, diante da previsão de um novo El Niño, reforçamos o monitoramento e colocamos em campo o maior contingente de brigadistas da nossa história. Aumentamos o número de aeronaves e equipamentos de prevenção e combate e apoiamos em mais de 500 milhões de reais os corpos de bombeiros dos estados onde há mais incêndios florestais. Hoje, no mundo inteiro, são os critérios ambientais que definem acordos comerciais e abrem as portas do investimento. E na contramão dessa tendência, pode fechar mercados e isolar o país. Proteger as nossas florestas, os nossos rios e a vida de nossas famílias já seria a razão suficiente e é, ao mesmo tempo, uma garantia para o futuro próspero da economia brasileira. Neste Dia Mundial do Meio Ambiente, renovamos o compromisso de deixar para as próximas gerações um país mais preparado e mais sustentável. Porque proteger o meio ambiente é proteger a vida e o futuro de todas as famílias brasileiras. Muito obrigado.
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12: Eu sou Paula Groba.
13: E eu sou Humberto Pinheiro.
12: E estes são os destaques de hoje do Jornal do Senado, que começa agora.
13: Proposta garante proteção total a fundos de previdência afetados pelo Banco Master.
12: Autonomia do Banco Central com orçamento próprio está na pauta da Comissão de Constituição e Justiça.
13: Tarifaço. Senadora pede diálogo com os Estados Unidos para proteger exportações do Brasil.
14: Boa noite.
15: Boa noite.
14: Um projeto apresentado no Senado quer evitar prejuízos a aposentados e pensionistas de estados e municípios que investiram recursos no Banco Master.
15: A proposta amplia a cobertura do Fundo Garantidor de Créditos para assegurar a devolução integral dos valores aplicados. Repórter Marcela Cunha.
16: A proposta foi apresentada pelo senador Renan Calheiros, do MDB de Alagoas. Na prática, o projeto obriga o FGC, uma espécie de seguro dos bancos, a garantir a devolução integral dos recursos que tenham sido aplicados no Banco Master. Hoje, essa garantia tem limite de até R$ 250 mil reais por CPF ou CNPJ, por instituição ou conglomerado financeiro, e é financiada pelos próprios bancos. Segundo Renan, a medida quer evitar que aposentados e pensionistas sejam prejudicados por essas aplicações.
17: O meu projeto, ele parte de um princípio claro. Não é justo que o segurado beneficiário do regime previdenciário arque com prejuízos decorrentes de eventuais irregularidades ou má gestão ou roubalheira mesmo por parte de instituições financeiras.
16: Críticos da proposta afirmam que a cobertura integral pode transferir para o sistema bancário o prejuízo de aplicações de risco feitas por gestores públicos. Na justificativa do projeto, Renan Calheiros defende que a medida não impede a investigação de gestores públicos que tenham agido com dolo ou má-fé e evita que fundos de previdência arquem com o prejuízo.
14: Escola, profissão e menos violência. Essa é a equação defendida por parlamentares que querem expandir a educação profissional e tecnológica no Brasil.
15: A avaliação é que a formação técnica abre portas para o emprego e afasta jovens da criminalidade. Repórter Lana Dias.
18: De acordo com o Anuário Brasileiro de Segurança Pública, em 2024, mais de 72 mil adolescentes foram apreendidos por cometerem atos infracionais, que é o crime ou contravenção penal praticados por menores de 18 anos. O fortalecimento da educação e da profissionalização de jovens se mostra fundamental na prevenção desse índice, que já vem diminuindo em relação aos anos anteriores. Para o senador astronauta Marcos Pontes, do PL de São Paulo, presidente da Frente Parlamentar em favor da educação profissional e tecnológica, a inserção de adolescentes nessa modalidade de ensino pode melhorar a qualidade de vida e ainda contribuir com a mão de obra qualificada no país.
19: Pois você transforma em cidadãos produtivos para o país, que vão ser felizes, ter suas famílias, ter sucesso na vida. Então, o ensino profissionalizante, ele é muito mais do que o objetivo só do lado corporativo, do lado executivo, do lado das empresas, mas muito também do lado social.
18: Ele ainda afirmou que a ampliação da educação profissional depende de esforços conjuntos entre os setores público e privado.
19: Não são só os estados e os municípios, tem que ser um conjunto em parceria com as empresas. Um dos problemas, que é muito claro, em se ver, é a participação maior necessária das empresas dentro das escolas e as escolas recepcionarem melhor as empresas. As empresas sabem qual é a necessidade.
18: A Frente Parlamentar, em atividade desde 2025, busca aprimorar a legislação, fiscalizar políticas públicas e ampliar o investimento em educação profissional e tecnológica no Brasil.
14: E a Comissão de Constituição e Justiça pode votar na próxima reunião a proposta de emenda à Constituição que busca assegurar orçamento próprio e autonomia operacional ao Banco Central.
15: A PEC está sendo discutida há 2 anos na CCJ. As informações com o repórter Bruno Lourenço.
20: A proposta que busca assegurar ao Banco Central autonomia técnica, administrativa, orçamentária e financeira foi apresentada em 2023 pelo senador Vanderlan Cardoso, do PSD de Goiás. Passou por uma audiência pública e foi assunto em sabatinas de diretores e presidentes do BC desde então. O relator, senador Plínio Valério, do PSDB do Amazonas, acredita que a proposta já está madura e defende a urgência da matéria para dar condições do banco defender o real, o sistema financeiro e manter o PIX livre de pressões.
21: Do grosso modo, o PIX é do Banco Central. Não pode emprestar, não pode ceder, não pode vender, não pode fazer nada. É do Banco Central. E mais, não pode cobrar taxa de pessoa física. Isso é a garantia que todo brasileiro quer.
20: A proposta retira o Banco Central de vinculação a ministério ou a qualquer órgão ou sistema da administração pública e de tutela ou subordinação hierárquica.
14: somente 10% das ações do Programa de Proteção e Promoção da Saúde Menstrual voltado a mulheres e meninas de baixa renda foram executados até hoje.
15: A política pública é fruto de legislação aprovada pelo Congresso, mas enfrenta obstáculos com a falta de orçamento. Repórter Marcela Diniz.
0: Criado por lei em 2021, o Programa de Proteção e Promoção da Saúde Menstrual tem entre suas ações principais a oferta gratuita de absorventes e outros itens de higiene para pessoas em situação de rua ou extrema vulnerabilidade, privadas de liberdade e estudantes de baixa renda da rede pública. No Senado, a proposta teve como relatora Zenaide Maia, do PSD do Rio Grande do Norte.
4: A Unicef, antes da pandemia, já mostrava que 4 milhões não tinham acesso a itens mínimos de cuidados menstruais. Um assunto que não era muito falado.
0: Mas somente 10% das ações do programa foram executadas até agora. Diagnóstico feito durante a audiência de conciliação entre União, Ministérios e a ONG Crioula, que desde 2022, por meio de ação civil pública, vem cobrando a efetiva implementação da política. Juliana Martins, representante da ONG, espera que o programa seja aprimorado com urgência e que o Parlamento fortaleça a fiscalização e o orçamento das ações de saúde menstrual.
22: O Parlamento tem um papel fundamental, em especial quando a gente pensa em qual é o orçamento destinado, né, para reduzir as barreiras com relação ao acesso.
0: Entre as falhas detectadas no Programa de Saúde Menstrual estão barreiras digitais que dificultam o acesso de pessoas em situação de vulnerabilidade, falta de transparência no orçamento e de articulação entre os ministérios envolvidos.
14: O senador Hermes Klan, do PL de Santa Catarina, defendeu que os programas sociais sejam uma porta de saída da pobreza, com foco na geração de empregos, no empreendedorismo e na qualificação profissional.
15: Segundo ele, mais de 112 mil famílias catarinenses deixaram o Bolsa Família entre 2023 e 2026 após aumentarem a renda, o que, na sua avaliação, demonstra que desenvolvimento econômico e inclusão social podem avançar juntos.
23: Mais importante do que o número de pessoas que ingressam em programas sociais é o número de pessoas que conseguem sair deles por terem conquistado autonomia econômica. O emprego, a renda e a oportunidade continuam sendo instrumentos mais eficazes de transformação social.
14: E a senadora Tereza Cristina, do PP de Mato Grosso do Sul, alertou para os possíveis impactos da investigação comercial aberta pelos Estados Unidos. Ela destacou que produtos como suco de laranja, café e carnes estão fora das tarifas, mas setores como máquinas, madeira e etanol ainda podem ser afetados.
15: A parlamentar defendeu a continuidade das negociações para evitar prejuízos às exportações brasileiras com o aumento das tarifas.
24: Essa investigação, ela está sob 76 países, não é só o Brasil, para esclarecer. Então, eu acho que agora é continuar negociando para ver se a gente consegue estancar, vamos dizer, essas tarifas de 25%, porque inviabilizam realmente aqueles segmentos, aqueles setores que serão tarifados com 25%.
15: Com edição de Paulo Groba e trabalhos técnicos de Eliseu Caires, o Jornal do Senado fica por aqui. Acompanhe agora as notícias do Tribunal de Contas da União e da Câmara dos Deputados. Boa noite.
14: Boa noite e um bom fim de semana.
1: Minuto do TCU.
25: O Tribunal de Contas da União fez auditoria para avaliar se as regras do Bolsa Família estão sendo cumpridas e como está o acompanhamento do programa. A fiscalização também verificou programas de transferência de renda implementados por estados e municípios. Em todo o país, foram encontradas quase 230 ações com propostas semelhantes ao Bolsa Família. Um dos maiores problemas está na falta de integração de dados com o CAD único. O ministro relator do processo no TCU, Jorge Oliveira, explicou as consequências desse tipo de falha.
26: Na prática, isso significa que os entes federativos frequentemente não conseguem saber de maneira integrada quem está recebendo benefícios, quanto está recebendo e se há acúmulo indevido ou ausência de proteção social.
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2: Proposta cria estratégia nacional para enfrentar impactos do vício em jogos.
3: Comissão proíbe posse de armas para quem estiver sob medida protetiva.
2: Dependentes de vítimas de violência terão prioridade na matrícula escolar.
3: Projeto de lei aumenta a punição para o crime de ultraje a culto religioso.
2: Boa noite. Proposta aumenta a pena para o crime de ultraje a culto religioso e impede que manifestações de fé em cerimônias sejam enquadradas como crime de preconceito. A repórter Daniele Lessa explica as medidas.
5: A Comissão de Constituição e Justiça da Câmara dos Deputados aprovou o projeto que aumenta a punição para o crime de ultraje a culto religioso e para o impedimento ou perturbação de atos religiosos. O texto aprovado foi a versão elaborada pelo relator, deputado pastor Marco Feliciano, do PL de São Paulo. Hoje, o Código Penal prevê pena de detenção de 1 mês a 1 ano para quem zombar de alguém por motivo de crença, impedir cerimônia religiosa ou vilipendiar ato ou objeto de culto. Com a proposta aprovada na CCJ, a pena passa a ser de reclusão de 2 a 4 anos, além de multa. O texto também estabelece que, se houver emprego de violência, a pena será aumentada em 2/3. Outra mudança altera a lei que trata dos crimes de preconceito. O novo texto deixa claro que não constitui crime a manifestação de crenças, sermões, pregações, culto, ensino ou orientação religiosa realizados em atividades de caráter religioso ou litúrgico, mesmo que transmitidos pela internet ou por outros meios de comunicação, como explica o relator, pastor Marco Feliciano.
6: Por exemplo, se um pastor ou um padre ou uma pessoa que é espiritualista estiver no exercício da sua fé, no exercício da sua função, e ela criticar uma outra religião, isso seria intolerância religiosa? É claro que não, porque a maioria das religiões praticam aquilo que nós chamamos de proselitismo, ou seja, eles tentam converter as pessoas. E no mundo em que nós vivemos hoje, do politicamente correto sendo impregnado na mente das pessoas, muitas pessoas, tanto padres como pastores e outros entes de religiões espiritualistas, estão sendo punidas, processadas por intolerância religiosa, quando, na verdade, eles estão apenas praticando a sua fé.
5: A proposta que aumenta a pena para o crime de ultraje a culto religioso e impede que manifestações de fé em cerimônias sejam enquadradas como crime de preconceito ainda precisa ser analisada pelo plenário da Câmara. Se aprovada, seguirá para o Senado. Da Rádio Câmara de Brasília, Daniele Lessa.
7: Educação.
3: Câmara aprova projeto que garante prioridade na matrícula escolar para dependentes de mulheres vítimas de violência doméstica. A repórter Sofia Peçanha tem os detalhes.
8: A Câmara dos Deputados aprovou projeto que dá prioridade na matrícula escolar para dependentes de mulheres vítimas de violência doméstica em escolas próximas de sua nova residência. A proposta, apresentada pelo deputado Rômulo Gouveia, altera a Lei Maria da Penha. A medida assegura prioridade à mulher em situação de violência doméstica e familiar para matricular ou transferir seus dependentes para a instituição de ensino mais próxima de seu

0: em meio a um contexto tão difícil de afastamento do lar em razão da violência doméstica.
1: O projeto que garante à mulher vítima de violência doméstica prioridade para matricular filhos ou dependentes em escolas próximas de sua nova residência segue para análise do Senado. Da Rádio Câmara de Brasília, Sofia Pessanha.
2: Comissões. Avança na Câmara o projeto que cria uma estratégia nacional para enfrentar os impactos do vício em jogos.
3: A proposta já foi aprovada em todas as comissões temáticas da Câmara e está pronta para ser incluída na pauta de votação do plenário. A reportagem é de Maria Neves.
4: A Comissão de Saúde da Câmara aprovou o projeto do deputado Rui Carneiro, do Podemos da Paraíba, que institui uma estratégia nacional para cuidar de pessoas afetadas pelo vício em jogos e apostas, principalmente por meio da internet. O texto aprovado prevê uma rede de apoio formada por diferentes áreas do governo para enfrentar os impactos sociais e de saúde decorrentes do vício em apostas. De acordo com a relatora, a deputada Jandira Fegali, do PCdoB do Rio de Janeiro, devido à facilidade de acesso por meio do celular, a compulsão por jogos atinge uma parcela cada vez maior da população. Segundo a parlamentar, os mais afetados ainda são os homens, mas o problema já começa a atingir também mulheres e adolescentes.
5: E o que a gente vê é que em torno de entre 2 e 10% da população já começa a ter sintomatologia da dependência. Então é preciso que a gente institua uma política de prevenção, campanhas educativas, ao mesmo tempo de acolhimento, de assistência individualizada e confidencial. O Ministério da Saúde já faz hoje, já instituiu o teleatendimento gratuito, mas nós estamos estendendo todo esse tratamento, não só ao SUS, mas também ao Sistema de Assistência Social e a rede de atenção psicossocial.
4: Dentre as ações previstas na proposta, consta um acompanhamento médico e psicossocial para os indivíduos e seus familiares. A medida prevê ainda a criação de grupos de apoio baseados na experiência, a realização de campanhas e a publicação de materiais didáticos, com foco especial na proteção de crianças e adolescentes e a cooperação com operadoras de apostas para detectar comportamentos de risco. Jandira Fegali defende também a limitação das propagandas de sites de apostas e o aumento da taxação das empresas de jogos online, conhecidas como bets. A deputada ressalta que, como a sede da maioria dessas empresas fica no exterior, o dinheiro também sai do país, o que retira recursos, inclusive, das políticas de atenção a pessoas que desenvolvem compulsão por jogos. A relatora lembrou que, recentemente, o país aumentou a taxação das bets, que era de 12% e vai chegar a 18%. Mas, para ela, ainda é pouco. Segundo afirma, há países que cobram até 40% de imposto dessas empresas. Da Rádio Câmara de Brasília, Maria Neves.
2: O projeto que institui uma estratégia nacional para cuidar de pessoas afetadas pelo vício em jogos e apostas também já foi aprovado pelas Comissões de Finanças e Tributação e de Constituição e Justiça. O texto segue para análise no plenário da Câmara.
6: Saúde.
3: A comissão aprova projeto que prevê expansão da telemedicina nos municípios. A repórter Júlia Lopes nos conta os passos para a adoção da medida.
7: As teleconsultas têm se tornado uma alternativa para ampliar o acesso aos serviços do Sistema Único de Saúde, o SUS. Elas permitem atender um maior número de pessoas e chegar a regiões mais distantes no país. Nesse cenário, a Comissão de Saúde da Câmara dos Deputados aprovou um projeto de lei que cria a política de expansão da telesaúde no SUS. Atualmente, cerca de 10% dos municípios brasileiros oferecem serviços de medicina online à população, segundo o levantamento da Frente Nacional dos Prefeitos. Com a nova política, o governo federal deverá apoiar estados e municípios na ampliação desse atendimento, com prioridade para regiões mais vulneráveis e de difícil acesso. O texto prevê a criação de programas federais com apoio técnico e financeiro. Entre as medidas estão investimentos em conectividade, aquisição de equipamentos para unidades do SUS, capacitação de equipes e desenvolvimento de novos modelos de atendimento digital. A proposta também cria a Base Nacional de Telemedicina e Telemedicina.

0: Saúde, que deve integrar os dados de atendimento virtuais em todo o país, facilitando o acesso às informações de saúde. Para a relatora do projeto, a deputada Adriana Ventura, do Novo, de São Paulo, a iniciativa ajuda a enfrentar desigualdades regionais, amplia o acesso à saúde e permite a unificação de dados da população, como o prontuário eletrônico em um único sistema.
1: O objetivo basicamente é que a gente amplie isso com uma base única. Então a gente precisa trabalhar interoperabilidade, precisa dar mais acesso para as pessoas, principalmente as pessoas que hoje não têm acesso. Então o objetivo desse é fazer uma integração e fazer com que haja um compromisso dessa integração de estados, municípios e também planos de saúde que também atendem o SUS.
0: Os estados e municípios deverão incorporar a telesaúde em seus planos permanentes de cuidado, definindo metas e indicadores compatíveis com a realidade local. De acordo com o Ministério da Saúde, em 2025, 76% da população brasileira depende diretamente do SUS. O sistema realiza por ano 2,8 bilhões de atendimentos e conta com cerca de 3,5 milhões de profissionais em atuação. O projeto, que busca aumentar a participação da telesaúde no SUS, segue agora para análise na Comissão de Finanças e Tributação. Da Rádio Câmara de Brasília, Júlia Lopes.
2: Agricultura.
3: Comissão de Agricultura aprova a erradicação da leucena, planta invasora no Cerrado. O repórter José Carlos Oliveira explica os problemas causados pela praga.
4: A Comissão de Agricultura da Câmara dos Deputados aprovou a proposta de controle, manejo e erradicação progressiva da leucena, uma leguminosa originária da América Central. A planta exótica invasora se disseminou descontroladamente em vários biomas brasileiros, sobretudo em áreas do Cerrado, no Centro-Oeste. O autor do projeto de lei, deputado Otto Alencar Filho, do PSD da Bahia, lembrou que a leucena foi introduzida no Brasil como forrageira, ou seja, com foco na alimentação de animais de produção, como bois, porcos e cabras. Também foi usada na recuperação de solo. No entanto, a planta se desenvolveu rapidamente e passou a competir com a vegetação nativa, alterando os ecossistemas. O relator, deputado José Medeiros, do PL do Mato Grosso, concordou com a necessidade de controle da leucena.
5: É uma leguminosa muito aceita pelos produtores, porque tem alto índice de proteína para o gado, mas ela também se espalha de forma assim, muito avassaladora, e ele pede justamente a substituição gradativa dessa leguminosa para que não vire uma praga por todo o país. Porque ela produz bastante semente, é levada pelo vento, por passarinhos também. De um bem que se esperava, acaba causando um problema para toda a atividade silvopastoril.
4: Para o controle gradual da planta, o projeto de lei prevê campanhas educativas, linhas de financiamento, assistência técnica e extensão rural voltadas à substituição da leucena por espécies alternativas. Áreas rurais que cultivam a planta terão até 10 anos para erradicá-la. O texto ainda proíbe o plantio de leucena em áreas de preservação permanente, unidades de conservação de proteção integral, florestas públicas, terras indígenas e territórios quilombolas. A proposta de erradicação da leucena ainda vai passar pela análise das comissões de meio ambiente, de finanças e tributação e de Constituição e Justiça. Da Rádio Câmara de Brasília, José Carlos Oliveira.
2: Justiça.
6: Comissão aprova projeto que aumenta a proteção para vítimas de violência, exigindo que juiz escute a mulher antes de decidir pela revogação de medidas protetivas do agressor.
3: O projeto está pronto para entrar na pauta do plenário da Câmara, como informa a repórter Silvia Munhato.
7: A Comissão de Constituição e Justiça da Câmara aprovou o projeto que determina que, antes de decidir sobre a revogação de medidas protetivas de urgência do agressor, o juiz escute a mulher vítima de violência doméstica e familiar e verifique se ela não está em risco. Além disso, a proposta determina a realização da chamada audiência de admoestação para soltura de agressor em caso de revogação de prisão preventiva. É o que explica a relatora, a deputada Laura Carneiro, do PSD do Rio de Janeiro.
8: E o juiz vai dizer para ele: olha só, o senhor, se descumprir, vai acontecer isso. Se o senhor deixar de cumprir as medidas protetivas, vai acontecer isso. Ou seja, ele de alguma maneira vai fazer com que o agressor repense qualquer possibilidade de reincidência naquela conduta.
7: A audiência deverá se realizar em até 48 horas da decisão de soltar o réu. As medidas serão inseridas na Lei Maria da Penha. Laura Carneiro defendeu que o contato com a vítima deve ser realizado pela equipe técnica da vara especializada, por equipamento da rede de enfrentamento à violência da região, de seu domicílio, ou ainda pelo próprio juízo da vara de violência doméstica e familiar. Entre as medidas protetivas previstas na Lei Maria da Penha estão a suspensão do porte de arma, o afastamento do lar ou a proibição de aproximação da vítima. A proposta que aumenta a proteção para a mulher vítima de violência deverá ser analisada agora pelo plenário da Câmara. Da Rádio Câmara de Brasília, Silvia Minhato.
2: Segurança Pública.
6: Pessoas que estiverem cumprindo medidas protetivas com base na Lei Maria da Penha podem ter suspenso o direito a ter armas de fogo. Proposta nesse sentido está sendo examinada pela Câmara. A reportagem é de Luiz Cláudio Canuto.
9: A Comissão de Segurança Pública da Câmara aprovou projeto que impede que pessoas que estejam em cumprimento de medidas protetivas com base na Lei Maria da Penha tenham ou comprem armas de fogo e munições. O texto aprovado é uma nova versão da proposta feita pelo relator, deputado Aloysio Mendes, do Republicanos do Maranhão. De acordo com a nova redação, a suspensão do direito a armas vira uma medida obrigatória até a revogação da medida protetiva ou o arquivamento do caso. Para garantir o cumprimento da lei, o relator incluiu a exigência de uma certidão negativa de medidas protetivas para quem queira comprar ou portar armas de fogo no Brasil. É uma mudança no Estatuto do Desarmamento. Ao juiz, caberia comunicar a decisão a diversos órgãos, como o Exército, no caso de atiradores esportivos, a Polícia Federal, para quem é caçador, e também às empresas de segurança, caso seja um emprego do acusado de agressão. Entre as mudanças feitas, o relator tirou do texto original a previsão de novas penas para tentativas de compra de armas, porque a legislação penal já prevê punições para uso e porte ilegais. Também ficou de fora a criação de novos canais de atendimento específicos, porque já existe o número 180 para denúncias de violência contra a mulher. O texto original tratava apenas do registro de agressão em inquéritos, mas o relator vinculou a proibição à concessão da medida protetiva. Aloysio Mendes acha que a vinculação dá maior eficácia jurídica e rapidez à segurança da vítima.
10: Nós temos estatísticas recentes que dizem que quase 58% dos crimes cometidos contra as mulheres são praticados com armas de fogo. Aprovamos na Comissão de Segurança Pública e Combate ao Crime Organizado por unanimidade. E esse projeto vai coibir ainda mais a prática desse tipo de crime.
9: O texto já foi aprovado pela Comissão de Defesa dos Direitos da Mulher e agora está na Comissão de Constituição e Justiça, mas pode ser votado pelo plenário porque está em regime de urgência. Da Rádio Câmara de Brasília, Luiz Cláudio Canuto.
2: Votação.
3: Oficiais de justiça e fiscais agropecuários podem ser incluídos entre as categorias autorizadas a portar armas. O repórter Antônio Vital tem as informações.
11: Ganhou o regime de urgência e pode ser votado a qualquer momento no plenário da Câmara, projeto que autoriza o porte de armas de fogo por oficiais de justiça e auditores fiscais federais agropecuários. O projeto altera o Estatuto do Desarmamento para incluir essas duas categorias entre aquelas que têm direito ao porte de arma. Hoje, essa autorização já vale para policiais, militares e outras carreiras ligadas à segurança pública, desde que cumpram os requisitos legais, como comprovação de capacidade técnica e aptidão psicológica. De acordo com a proposta, esses profissionais poderão portar arma de fogo de propriedade própria ou fornecida pela instituição, inclusive fora do horário de serviço, com validade em todo o território nacional, conforme as regras previstas em lei. Relator da proposta, o deputado Jonas Donizete, do PSB de São Paulo, argumentou que a medida reconhece o risco enfrentado por esses profissionais no exercício das funções. Segundo ele, oficiais de justiça e auditores fiscais atuam diretamente na execução de decisões judiciais e em atividades de fiscalização, muitas vezes sob tensão e ameaças. O porte de armas para oficiais de justiça foi defendido pelo deputado Coronel Meira, do PL de Pernambuco.
12: Porte de arma para oficial e oficiala de justiça, para poder se defender verdadeiramente de tudo que acontece na rua. Ele é o elo, exatamente, da justiça, dos tribunais de justiça com o povo brasileiro. E ele precisa ter um mínimo de conforto, que é poder, se quiser, estar armado para defender a sua vida e muitas vezes a vida de quem o acompanha no seu momento do trabalho, em todos os locais, em todos os rincões do nosso Brasil.
11: Com regime de urgência, o projeto que autoriza o porte de arma por oficiais de justiça pode ser votado diretamente no plenário da Câmara, sem passar pela análise das comissões permanentes da Casa. Da Rádio Câmara de Brasília, com informações de Daniele Lessa, Antônio Vital.
6: Termina agora o Jornal Câmara dos Deputados, produzido pela Rádio Câmara. O programa teve trabalhos técnicos de Wellington Teles e a apresentação de Tessia Guimarães e Luciana Vieira. Uma boa noite.